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1: Olá, boa noite.
2: Boa noite para você que nos acompanha em todo o país.
1: Segunda-feira, 10 de agosto de 2026.
2: Vamos aos destaques do dia.
1: Agosto Lilás, mês de conscientização pela prevenção e combate à violência contra a mulher.
2: Hoje vamos falar das principais formas de violência e como denunciar.
1: Atualmente existem em todo o país 495 delegacias especializadas de atendimento à mulher. Luana Karen.
3: Em 2025, as unidades realizaram mais de 782 mil atendimentos. Além disso, foram registrados 608 mil boletins de ocorrência.
2: Gás de cozinha já está disponível, vale para a nova recarga do botijão.
1: A recarga poderá ser realizada pelo responsável familiar diretamente em revendas credenciadas. Natália Koslick.
4: Podem participar as famílias com pelo menos duas pessoas em sua composição, renda per capita de até meio salário mínimo e cadastro único atualizado nos últimos 24 meses.
2: E vamos falar sobre o fenômeno climático El Niño, que atinge o Brasil.
1: Ele provoca chuvas acima da média, ventanias e ciclones no sul e sudeste do país, além de estiagem no norte, nordeste e centro-oeste.
2: Quem conversa com a gente sobre o tema é Volney Wolff. Ele fala como a população pode buscar mais informações.
5: A primeira coisa é buscar as informações nas defesas civis municipais, ou seja, nos órgãos oficiais, nos órgãos do governo do estado e nos órgãos oficiais do governo federal.
1: Hoje, na apresentação da Voz do Brasil, Mariana Jungmann e Luciano Seixas.
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1: Famílias que têm direito a repor o gás de cozinha já têm acesso ao Vale Recarga.
2: Os beneficiários podem verificar o direito ao benefício no site do Ministério do Desenvolvimento e Assistência Social, Família e Combate à Fome ou no portal da Caixa Econômica Federal.
4: Para ter acesso à recarga do gás do povo, o responsável familiar deve procurar uma das revendedoras que participam do programa em todo o país. Quem explica é a secretária nacional de integração e articulação de plataformas sociais eletrônicas, Ana Lúcia Alonso.
6: Se apresentando na loja ou ligando para ela, você tem o direito de fazer a recarga a cada 2 meses ou a cada 3 meses, de acordo com o tamanho da sua família. Se você encontrou a sua revenda, é só se apresentar e fazer o pagamento da recarga com o cartão da Caixa Econômica Federal com chip, que pode ser o cartão do Bolsa Família, ou então você pode usar o seu celular. Você não precisa de intermediários e você tem garantido com segurança a troca do seu gás para fazer o almoço de todo dia.
4: Podem participar as famílias com pelo menos 2 pessoas em sua composição, renda per capita de até meio salário mínimo e cadastro único atualizado nos últimos 24 meses. Os vales recargas são liberados no dia 10 de cada mês, observando a quantidade de botijões a que cada família tem direito ao ano. A periodicidade varia conforme a composição familiar. Domicílios com 2 ou 3 membros, por exemplo, recebem um vale a cada 3 meses. Já as famílias com 4 ou mais integrantes têm direito a um vale a cada 2 meses. As consultas das distribuidoras credenciadas da situação do Vale, assim como de outras informações sobre o programa, podem ser feitas pelos canais oficiais da Caixa e do Ministério do Desenvolvimento e Assistência Social, Família e Combate à Fome. O Disque Social, pelo número 121, é uma das indicações. Reportagem Natália Koslick.
1: Você sabe o que fazer diante de um caso de violência contra uma mulher?
2: Quais serviços buscar ou por qual meio fazer uma denúncia?
1: O Agosto Lilás é uma oportunidade para falar sobre esse tema e conscientizar sobre os direitos das mulheres.
2: O tema da campanha deste ano são os 20 anos da Lei Maria da Penha, considerada um dos marcos na proteção dos direitos da mulher no Brasil.
7: Foi para pedir socorro que, há 2 anos, a vítima de violência, que vamos chamar de Maria, entrou pela primeira vez em uma casa da mulher brasileira.
8: Eu cheguei na casa sem esperança nenhuma, sem expectativa nenhuma, sem norte algum. Eu estava só o farrapo humano, né? Tinha violências que eu nem tinha conhecimento que eram violências, né? Mas assim, é página virada.
7: Criada há 11 anos, a Casa da Mulher Brasileira reúne em um só lugar serviços como apoio psicossocial, delegacia e juizado especializados, defensoria pública, serviço de saúde e alojamento de passagem. Atualmente, há 13 dessas em funcionamento no país, abertas 24 horas por dia, todos os dias da semana. A coordenadora-geral de fortalecimento da rede de atendimento do Ministério das Mulheres, Maura Souza, explica como funciona o atendimento.
9: Primeiro, a mulher passa pelo serviço de acolhimento, atendimento psicossocial, e se for um caso por um alojamento de passagem, a gente oferta esse serviço no âmbito da Casa da Mulher Brasileira, além da brinquedoteca, para que essa mulher tenha condições de ter o atendimento nos outros serviços.
7: No agosto lilás, mês de conscientização pelo enfrentamento à violência contra a mulher, a casa reforça a garantia dos direitos das mulheres. A subsecretária de enfrentamento à violência da Secretaria da Mulher do Distrito Federal, Maíra Castro, destacou que, além do apoio imediato, a Casa da Mulher Brasileira também ajuda as vítimas a alcançarem autonomia profissional e financeira.
10: Elas podem fazer cursos, ter a empregabilidade. Temos mais de 400 mulheres empregadas em diferentes órgãos, estão sempre visando essa oportunidade, uma porta de saída que elas tenham da violência doméstica.
7: O tema deste Agosto Lilás são os 20 anos da Lei Maria da Penha, considerada um dos marcos na proteção dos direitos da mulher no Brasil. Além da agressão física, a norma abrange outras 4 formas de violência contra a mulher. A violência patrimonial, que se caracteriza pela destruição ou retenção de bens, dinheiro ou outros recursos. A violência moral, que ocorre por meio de calúnia, difamação, injúria ou qualquer conduta que atinja a honra e a reputação da mulher. A violência psicológica, caracterizada por atitudes que causam medo, humilhação, ameaças, isolamento e manipulação. E a violência sexual, que é qualquer ato praticado sem consentimento. Em qualquer dos casos, a mulher deve fazer o registro da ocorrência. Os profissionais são qualificados para esse atendimento, de acordo com Mariana Almeida, delegada adjunta da Delegacia de Atendimento à Mulher 2 do Distrito Federal.
11: Esse policial precisa ter a sensibilidade de acolher essa vítima, de acalmá-la para que assim ela consiga, né, relatar o que está acontecendo, e também ele precisa saber o que de fato vai auxiliar essa vítima para poder encaminhá-la a outros órgãos, a outros serviços públicos, porque a gente precisa de toda essa atuação de rede, como prevê a própria lei Maria da Penha.
7: Há em todo o país 495 delegacias especializadas de atendimento à mulher. Em 2025, as unidades realizaram mais de 782 mil atendimentos. Além disso, foram registrados 608 mil boletins de ocorrência e mais de 300 mil inquéritos instaurados e medidas protetivas de urgência solicitadas. As vítimas de violência também podem contar com a Central de Atendimento à Mulher, o Ligue 180. A ligação é gratuita e o serviço funciona 24 horas por dia, todos os dias da semana. Os serviços também podem ser acessados pelo WhatsApp 61 99610 0180 ou pelo e-mail central180@mulheres.gov.br. Mas atenção, se o caso for de emergência, ou seja, se a mulher estiver em risco imediato, a recomendação é acionar a Polícia Militar por meio do 190. Reportagem Luana Karen.
1: A Agência Nacional de Proteção de Dados, a ANPD, abriu um processo de fiscalização contra o Discord.
2: A medida busca apurar possíveis descumprimentos das regras de proteção previstas no Estatuto Digital da Criança e do Adolescente.
1: A fiscalização ocorre após episódio que resultou na morte de uma adolescente de 13 anos.
2: A plataforma terá que informar quais medidas adota para evitar situações de risco. Confira com Thaís de Araújo.
12: Muito popular entre os jogadores online, o Discord é uma plataforma que permite a troca de mensagens por texto, voz e vídeo. O serviço também reúne comunidades em que os usuários podem conversar e interagir em tempo real. Para investigar possíveis falhas na proteção de crianças e adolescentes dentro da plataforma, a Agência Nacional de Proteção de Dados, a ANPD, abriu um processo de fiscalização. O objetivo da agência é verificar se a plataforma está cumprindo as regras do Estatuto Digital da Criança e do Adolescente, o ECA Digital, para prevenir situações que possam colocar menores de 18 anos em contato com conteúdos que incentivem ou facilitem a automutilação e o suicídio. Também serão analisados os mecanismos usados pelo Discord para verificar a idade dos usuários e para identificar e retirar conteúdos que violem essas regras, além de comunicação de casos graves às autoridades. A plataforma terá 5 dias úteis para apresentar informações sobre as medidas adotadas para prevenir e combater violações graves contra crianças e adolescentes. Se forem encontradas irregularidades, a ANPD poderá determinar mudanças e aplicar as sanções previstas no ECA Digital. Entre elas, multa de até R$50 milhões por infração. A fiscalização da ANPD é um trabalho conjunto com a Polícia Civil e o CyberLab da Secretaria Nacional de Segurança Pública do Ministério da Justiça e Segurança Pública, que atuam para investigar um grupo criminoso suspeito de incentivo ao suicídio e à automutilação por meio do Discord, resultando na morte de uma adolescente de 13 anos no último dia 22 de julho. Thaís de Araújo para a Voz do Brasil.
1: O fenômeno El Niño já é uma realidade e está afetando o clima no Brasil.
2: Ele provoca chuvas acima da média, ventanias e ciclones no sul e sudeste do país.
1: E estiagem que pode levar à crise hídrica do norte, nordeste e centro-oeste.
2: Mais cedo, nós conversamos com o secretário nacional de Defesa Civil, Volney Wolff, sobre como a população e os municípios podem se preparar para as consequências desses eventos. Acompanhe. Secretário Volney Wolff, seja muito bem-vindo à Voz do Brasil, um prazer ter o senhor com a gente aqui. Vamos começar falando sobre os impactos do El Niño, que já estão sendo sentidos, secretário, especialmente ali no sul do país. O senhor pode fazer pra gente um relato sobre como está a situação por lá, quais têm sido os principais problemas decorrentes de eventos climáticos e quais os municípios mais afetados?
13: Sim, Mariana. Bem, começando aí do início, né? Na verdade, os efeitos do El Niño já são sentidos no Brasil inteiro, né? De sul a norte do país. O aquecimento das águas do Atlântico, que já passam de 2 graus, nos permitem inferir que nós já estamos vivendo um El Niño no grau muito forte, né? Isso quer dizer que vamos ter chuvas intensas na região sul do Brasil, possivelmente ainda na região sudeste, mas teremos também estiagem e escassez hídrica muito, muito forte na região amazônica e na região do nordeste, que a gente já começa a sentir também. Além disso, na região centro-oeste, é possível que tenhamos ainda incêndios e também a região centro-oeste é uma região que tem escassez hídrica e tem chuvas intensas em alguns períodos, né? E ainda, principalmente ali na São Paulo, Rio, ondas de calor prometem ser bastante fortes ainda no ano de 2026. Bom, a gente viu no último mês, especificamente agora em julho, na região sul, especialmente lá no Rio Grande do Sul, chuvas intensas que duraram mais de uma semana. Aliás, elas perduraram por mais de 10 dias. E isso ocasionou elevação dos níveis dos rios, das principais vales de rios do Rio Grande do Sul, que levam água até a bacia do Guaíba, na grande Porto Alegre, né? Então, isso acabou ocasionando danos e prejuízos à população, né? Em muitos dos municípios, a população teve água em suas casas, né? Isso sempre ocasiona um grande problema à população. E agora, na última semana, né? No último final de semana, estava previsto o ciclone extratropical, né? Que é um ciclone que é formado ali na região leste do Brasil, vindo do sul do país, Uruguai, Argentina, em função daquelas massas de ar frio, que ao chegar no continente, geram chuvas intensas, mas pior que isso, né? Nesse caso, ventanias próximas de 100 km por hora e o que aconteceu ali na região metropolitana de Porto Alegre é que a velocidade dos ventos passaram de 100, chegaram a 115, 120 quilômetros, tanto na região metropolitana de Porto Alegre, como lá no sul, na região de Pelotas principalmente, né? E isso traz muitos transtornos à população das cidades.
1: Perfeito, secretário, como o senhor citou, alertou, novos fenômenos climáticos, como tornados e ciclones, ainda são esperados, né? Como é que os municípios podem se preparar para esta situação?
13: Então, eu acho assim, é importante que a população, no primeiro momento, busque informações de órgãos oficiais. Então, a primeira coisa é buscar as informações nas defesas civis municipais, nas prefeituras, ou seja, nos órgãos oficiais, nos órgãos do governo do estado e nos órgãos oficiais do governo federal. Como uma segunda medida, é muito importante que as pessoas busquem medidas de autoproteção. Ao ter um alerta de possível chuvas intensas com ventanias, ou seja, que vai haver em potencial a possibilidade de ocorrer um desastre, que essas pessoas busquem medidas de autoproteção. É importante também, Luciano, que as prefeituras busquem, ao longo dos períodos de preparação, botar em prática os seus planos de contingência. Quando possível, e muitas delas têm feito isso, principalmente na região sul do Brasil, fazer simulados com a população. Tirar os planos de contingência da gaveta e transformar isso em simulados, aonde junto com a população, os órgãos de defesa civis, mas mais que isso, dos sistemas municipais, estaduais de defesa civil, fazem um simulado de como é que seria uma situação de potencial desastre em função, por exemplo, de chuvas intensas.
2: O secretário, e os municípios que já foram atingidos, né? Porque a gente viu aí que no Rio Grande do Sul a coisa já começou a escalar. No caso dos municípios que já foram atingidos, como é que eles devem proceder para conseguir a ajuda do governo federal?
13: A Defesa Civil Nacional, ela orienta desde a decretação da situação de emergência, a solicitação de reconhecimento federal e a elaboração de planos. No primeiro momento, ajuda humanitária, quando for o caso, de restabelecimento, quando há alguma avaria pequena na infraestrutura pública, e em último caso, a orientação sobre a construção de planos de reconstrução naqueles casos onde os danos e os prejuízos na infraestrutura pública foram de maior porte.
1: Perfeito. Secretário, a gente está falando do sul do país, como o senhor colocou, né? Questão de alagamentos, chuvas, tornados, e também o senhor colocou no início, existe o outro lado, né? O agravamento da estiagem em grande parte do país, mais notadamente região centro-norte. Quais são os maiores perigos desta situação?
13: Então, nós não podemos nos esquecer que em 2023, de 23 para 24, no El Niño também muito forte, talvez tenha sido a maior estiagem, a maior crise hídrica que a gente viveu nos últimos tempos na região amazônica, né? Os grandes rios, parte deles secaram, os transportes via navegação ficaram muito prejudicados e nós tivemos que lançar mão, de algumas ações para ajudar os estados do norte. Nós temos equipes em todas as regiões do norte, em todos os estados do norte, mais o centro-oeste, reuniões de capacitação de como a gente deve se preparar para que, em havendo essa situação de crise hídrica, a gente possa trabalhar de maneira muito integrada entre os estados, os municípios e o governo federal, para que as pessoas possam ter o menos possível de impacto nessas situações.
2: Muito bem, nós conversamos com Volney Wolff, secretário nacional de Defesa Civil. Muito obrigada, secretário, pela sua entrevista. Vista aqui a Voz do Brasil.
13: Eu que te agradeço, Mariana e Luciano. Muito obrigado pela oportunidade.
1: O Ministério das Relações Exteriores prestou solidariedade à Colômbia depois do terremoto que atingiu o país na manhã desta segunda-feira.
2: O tremor de magnitude 7,4 foi o mais forte registrado no país durante a última década, segundo o Serviço Geológico Colombiano.
1: O Itamaraty acompanha os esforços de busca e de assistência às populações afetadas e manifesta disposição de colaborar com as autoridades colombianas. Até o momento não foram identificados brasileiros entre as vítimas.
2: O governo da Colômbia decretou o estado de emergência. Segundo o balanço oficial, ao menos 111 pessoas morreram e 87 ficaram feridas.
1: O plantão consular permanece à disposição para prestar assistência a cidadãos brasileiros em situação de emergência.
2: O atendimento da Embaixada do Brasil em Bogotá pode ser feito por meio do telefone 57-31-0809-6169. Já o plantão consular em Brasília pode ser feito pelo telefone 61-98-260-0610.
1: Começaram as convocações da lista de espera do Fundo de Financiamento Estudantil, FIES.
2: Os inscritos nessa edição que ainda não foram pré-selecionados devem acompanhar a classificação no site do FIES até o dia 24 de setembro para não perder a vaga.
1: A diretora de Políticas de Acesso à Educação Superior do Ministério da Educação, Marina Castro, explica como garantir a vaga.
14: O candidato que for pré-selecionado por meio da lista de espera terá 3 dias úteis a contar da data da convocação para acessar a página do FIES e complementar as informações da inscrição. Na sequência, será a vez de validar a documentação exigida, primeiro na instituição de ensino e depois no banco. Os prazos de cada etapa devem ser observados rigorosamente para evitar a perda da vaga para financiamento do curso.
2: Nessa edição foram disponibilizadas 75.500 vagas, distribuídas em mais de 1.200 instituições privadas de educação superior.
1: Metade das vagas é destinada para estudantes com renda familiar per capita de até meio salário mínimo, inscritos no CadÚnico.
2: Os pré-selecionados devem acompanhar a classificação no endereço fiesseleçãoaluno.mec.gov.br.
1: E estudantes que participam do processo seletivo do ProUni, o Programa Universidade para Todos, e foram pré-selecionados, devem comprovar as informações de inscrição até sexta-feira, dia 14.
2: A documentação exigida deve ser apresentada diretamente na instituição de ensino superior.
1: Os estudantes que recebem bolsa integral do ProUni podem solicitar a bolsa permanência. Saiba como.
15: Estudantes com bolsa integral do ProUni e matriculados em cursos presenciais de turno integral podem solicitar a bolsa permanência, auxílio mensal de R$ 700, concedido pelo Ministério da Educação. O benefício é destinado ao custeio de despesas educacionais e atende alunos de cursos com duração mínima de 6 semestres e média de pelo menos 6 horas de aula por dia. Para receber a bolsa, o estudante também precisa ter conta corrente individual no Banco do Brasil ou na Caixa Econômica Federal, vinculada ao mesmo CPF cadastrado no sistema do ProUni. O auxílio não pode ser acumulado com outras bolsas públicas de mesma finalidade e pode ser suspenso caso a bolsa principal do ProUni seja interrompida ou o aluno deixe um curso integral. O pedido deve ser feito diretamente na coordenação do ProUni da instituição de ensino superior onde o estudante está matriculado. A faculdade verifica se o curso é elegível, realiza o cadastro no sistema e inclui o aluno na relação mensal de beneficiários, conforme a disponibilidade orçamentária do Ministério da Educação. Claudimário Carvalho, para a Voz do Brasil.
2: Desde os 14 anos de forma legal, com remuneração e ainda aprender um ofício.
1: É a aprendizagem profissional, uma modalidade de contratação que combina formação teórica e experiência prática no ambiente de trabalho.
16: Criada no ano 2000, a contratação de aprendizes é voltada a adolescentes e jovens entre 14 anos completos e 24 anos incompletos. O contrato de aprendizagem é registrado em carteira de trabalho, com acesso aos direitos trabalhistas e previdenciários. Entre eles, remuneração proporcional às horas trabalhadas, nunca inferior ao salário mínimo hora, o depósito do Fundo de Garantia do Tempo de Serviço, FGTS, o 13º salário, as férias e o vale-transporte. No entanto, o contrato de aprendizagem tem prazo determinado de até 2 anos e a jornada de trabalho possui regras específicas, de 4 a 6 horas diárias para aprendizes que ainda não concluíram o ensino médio e de até 8 horas diárias para aqueles que já concluíram o ensino médio. Para se candidatar a uma vaga de aprendizagem, o jovem deve estar regularmente matriculado e frequentando uma instituição de ensino. A contratação está vinculada à participação em curso de aprendizagem profissional em instituição habilitada, como SESC, SENAC e SENAT, por exemplo. A contratação de aprendizes é obrigatória para estabelecimentos de qualquer natureza que possuam, no mínimo, 7 empregados em funções que demandem formação profissional. Daniele Popov, para a Voz do Brasil.
2: Dos alimentos da cesta básica registrou queda em 26 capitais brasileiras no mês de julho.
1: Foi o que mostrou a pesquisa realizada todo mês pela Conab, a Companhia Nacional de Abastecimento, e pelo DIEESE, o Departamento Intersindical de Estatísticas e Estudos Socioeconômicos.
2: Segundo a análise, na comparação entre julho e junho, as maiores quedas ocorreram em Natal, Maceió e Belo Horizonte. Apenas São Luís registrou aumento.
1: Os produtos que tiveram as principais reduções nas capitais brasileiras foram a batata, tomate, café e açúcar.
2: Ainda segundo o levantamento da Conab e do DIEESE, houve também diminuição no preço da

0: nota fala sobre transparência e confiança pública.
1: Ministro Fachin participa da abertura das celebrações do bicentenário dos cursos jurídicos no Brasil.
0: STJ reconhece validade de tarifa de adiantamento a depositante prevista em contrato bancário.
1: Boa noite, eu sou Marcela Luiz.
0: E eu sou Walter Lima.
1: Presidente do STF e do CNJ, ministro Edson Fachin, abre seminário O Judiciário em Debate: Integridade, Eficiência e Acesso à Justiça.
0: O evento é uma iniciativa do jornal Folha de São Paulo em parceria com a OAB do Estado. Carolina Chaves.
2: O ministro Edson Fachin explicou que o judiciário já avançou muito na transparência e no acesso à justiça com a ajuda da tecnologia, mas é preciso mais para preservar a confiança nas instituições e exercício responsável da função.
3: Precisamos enfrentar com seriedade a agenda de moralização dos gastos públicos, de aprofundar as investigações de corrupção que ainda permanecem em nosso país, bem como aperfeiçoar os mecanismos de transparência e encontrar soluções públicas, justas e fiscalmente sustentáveis para questões estruturais do Estado brasileiro, inclusive no que diz respeito ao regime remuneratório da magistratura, que é o que faremos com a proposição de uma lei federal de caráter nacional, cuja minuta estará pronta até o final deste ano.
2: Os encontros acontecem nas manhãs de segunda-feira, nos dias 10, 17 e 24 de agosto.
1: O presidente do STF e do CNJ, ministro Edson Fachin, também participou hoje do início das comemorações dos 200 anos dos cursos jurídicos no Brasil na Faculdade de Direito da Universidade de São Paulo.
0: A cerimônia abriu a programação do bicentenário dos cursos jurídicos no Brasil.
1: Na ocasião, Fachin ressaltou o papel da Faculdade de Direito de São Paulo como espaço de defesa das liberdades públicas, dos direitos humanos e da democracia.
0: Os cursos de direito no país foram criados em 11 de agosto de 1827, por decreto de Dom Pedro I.
1: A Polícia Federal deflagrou hoje uma operação para investigar possíveis irregularidades na aplicação de recursos do regime próprio de previdência social do município de Maceió, em Alagoas.
0: A ação foi autorizada pelo ministro André Mendonça, do STF. Marta Ferreira.
4: Entre os alvos está o Maceió Previdência, autarquia responsável pela análise e concessão de benefícios de pensão por morte e aposentadoria. A Polícia Federal busca esclarecer as circunstâncias do credenciamento, da cotação, da análise de risco, da governança e da tomada de decisão que antecederam os investimentos. A investigação tem como objeto duas aplicações realizadas nos anos de 2023 e 2024, que totalizaram 97 milhões de reais. Na decisão do ministro André Mendonça, ele aponta que houve possível direcionamento dos investimentos e exposição desproporcional do patrimônio previdenciário a ativos de risco elevado e liquidez reduzida.
1: É válida a tarifa de adiantamento a depositante prevista em contrato bancário.
0: Esse entendimento é do STJ. Fátima Uchoa.
5: A tarifa de adiantamento a depositante remunera o serviço prestado quando o banco adianta recursos para cobrir pagamentos que ultrapassam o saldo da conta. Em ação civil pública, o Ministério Público de São Paulo questionou a legalidade da tarifa. O juízo de primeiro grau declarou nula a cláusula contratual, proibiu novas cobranças e determinou a devolução em dobro dos valores pagos. E o Tribunal Estadual substituiu a restituição em dobro pela devolução simples. Na quarta turma do STJ, o ministro relator João Otávio de Noronha explicou que a tarifa de adiantamento a depositante não se confunde com os encargos da operação de crédito e a cobrança é permitida quando há previsão contratual clara e segue normas do Conselho Monetário Nacional e do Banco Central, como nesse caso. Assim, o colegiado deu parcial provimento ao recurso especial do banco e julgou improcedente a ação civil pública.
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1: Uma boa noite.
0: E até amanhã.
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1: Eu sou Paula Groba.
2: E eu sou Ricardo da Caoca.
1: E estes são os destaques de hoje do Jornal do Senado, que começa agora.
2: Senado inicia a semana de esforço concentrado.
1: Senadora cobra resultados e transparência no uso de verbas para o povo Yanomami.
2: Projeto proíbe que concursos da segurança pública limitem vagas para mulheres.
1: Boa noite.
2: Boa noite.
1: Mais de 2 bilhões de reais foram destinados desde 2023 à proteção do território Yanomami.
2: Mas como esses recursos estão sendo aplicados? Essa foi uma das questões debatidas pela Subcomissão Permanente dos Povos Indígenas Yanomami durante a audiência nesta segunda-feira. Repórter Rodrigo Rezende.
3: O ministro dos Povos Indígenas, Eloy Terena, destacou que os recursos conseguidos por meio dos créditos extraordinários são distribuídos para diversos ministérios e que, no caso da pasta dos povos indígenas, vários eram os desafios enfrentados na área Yanomami, porção do território brasileiro na região norte do Amazonas e de Roraima, equivalente ao tamanho de Portugal.
4: Quando nós assumimos em 2023, desenhamos ali uma estrutura para fazer frente às demandas que estavam colocadas, né? Garimpo ilegal presente na terra indígena, situação de desnutrição e uma ausência de proteção territorial.
3: A senadora Damaris Alves, do Republicanos do Distrito Federal, afirmou que os recursos ainda precisam ser aumentados, mas sempre com cobrança por resultados.
5: Em 2022, 56% das crianças estavam em estágio de desnutrição. Agora, em 26, depois das ações emergenciais, a gente cai para 46. O valor foi pouco para a gente alcançar as metas de nutrição e combate à fome.
3: Além da compra e distribuição emergencial de cestas básicas, parte dos recursos destinados ao Ministério dos Povos Indígenas foi usada para criar uma estrutura capaz de identificar a origem e o destino do ouro extraído no Brasil, especialmente o retirado do território Yanomami.
1: E em meio às divergências entre governo, oposição e judiciário, está pronto para votação no plenário do Senado o projeto que cria o Exame Nacional de Proficiência em Medicina.
2: A discussão ganhou um novo capítulo após o Tribunal Regional Federal suspender as sanções aplicadas pelo governo às faculdades que tiveram baixo desempenho no Exame Nacional de Avaliação da Formação Médica, realizado em 2025. Repórter Douglas Castilho.
6: A controvérsia principal é entre o atual ENAMED, exame realizado ao longo do curso de medicina organizado pelo MEC, e a proposta do PROFIMED, avaliação de proficiência a ser realizada pelo Conselho Federal de Medicina após a graduação em análise no Congresso. Em debate no Senado, o senador Rogério Carvalho, do PT de Sergipe, afirmou que o processo de verificação não pode se dar apenas ao fim do curso.
7: Eu defendo que tem o teste de proficiência, mas ele tem que ser a última etapa de um processo mais amplo de avaliação e que tem que gerar consequências para as escolas que garantem o ingresso.
6: Já o relator do projeto de lei do PROFIMED, senador doutor Irã, do PP de Roraima, reforçou que o Conselho Regulamentador da Profissão, CFM, deve ser o responsável pela certificação.
8: Colocar o PROFIMED, a prova de proficiência, no Ministério da Educação, que tem sido responsável pela proliferação desenfreada de escolas médicas no nosso país, produzindo médicos com baixo conhecimento, colocando a população em alta vulnerabilidade, isso é um perigo para a sociedade.
6: Uma decisão do TRF da primeira região em 5 de agosto suspendeu as punições impostas pelo executivo às universidades com resultados considerados ruins no ano passado, com base no ENAMED.
1: O Senado começou hoje uma semana de esforço concentrado com votações importantes. Os parlamentares terão uma agenda intensa no plenário e nas comissões, com propostas que podem impactar a indústria, o mercado de trabalho e a relação entre contribuintes e o fisco.
2: Entre os destaques está a criação de um programa de estímulo à indústria nacional de fertilizantes. Os detalhes com o repórter Pedro Pincer.
9: A pauta de votações do plenário para esta semana prevê a votação de pelo menos 10 projetos. O primeiro item que deve ser analisado é a criação do Programa de Desenvolvimento da Indústria de Fertilizantes. O objetivo é estimular investimentos na implantação, ampliação e modernização da infraestrutura voltada à produção nacional de fertilizantes e de seus insumos. Para o autor, senador Laércio Oliveira, do Progressistas de Sergipe, a iniciativa busca reduzir a dependência dependência brasileira da importação de fertilizantes e fortalecer a segurança alimentar, a competitividade do agronegócio e a indústria.
10: O Brasil não pode apenas continuar reagindo às crises internacionais. Precisamos nos antecipar a elas. Precisamos construir autonomia. Precisamos fortalecer a nossa indústria. Precisamos garantir estabilidade para quem produz e segurança para quem consome.
9: Na quarta-feira, está prevista a votação do texto da Câmara para o projeto de lei complementar que cria descontos para contribuintes que regularizarem espontaneamente seus débitos tributários e reforça na esfera administrativa a aplicação de decisões do STF e do STJ, e também a criação de dois estatutos: o do aprendiz, que estabelece regras para a jornada de trabalho, novas hipóteses de rescisão do contrato e direitos para essa parcela de trabalhadores, e o da vítima, que reúne em um único texto direitos e garantias hoje distribuídos em diferentes normas para vítimas de crimes e contravenções, calamidades públicas, desastres e epidemias.
1: E após a aprovação no Senado, foi sancionada a lei que permite a destinação ao Corpo de Bombeiros de emendas parlamentares antes exclusivas da área da saúde.
2: Os recursos financiarão atendimentos de urgência feitos pelas corporações. Repórter Marcela Diniz.
1: 40% das ocorrências atendidas por bombeiros no Brasil em 2025 foram do tipo pré-hospitalar, em acidentes e outras situações de urgência. Isso equivale a mais de 1 milhão de emergências. Com a Lei Complementar 234, sancionada no dia 6 de agosto, parlamentares estão autorizados a destinar recursos de emendas da área da saúde para financiar esse tipo de atendimento. Antes, as verbas recebidas pelos corpos de bombeiros estaduais e do Distrito Federal teriam de estar vinculadas à rubrica da segurança pública. O senador Wilder Moraes, do PL Goiano, um dos relatores do projeto que deu origem à lei, ressaltou que os bombeiros atuam em parceria com o Serviço de Atendimento Móvel de Urgência, o SAMU, e afastou a possibilidade de disputa pelo orçamento da saúde pública.
11: Não transfere recursos da saúde para a segurança pública, apenas permite financiar os serviços de saúde que os bombeiros já prestam gratuitamente todos os dias, salvando vidas em todo o Brasil.
1: O dinheiro das emendas não poderá ser usado pelos corpos de bombeiros para pagar salários nem para custear ações que não estejam ligadas aos atendimentos pré-hospitalares. O Senado pode concluir a votação do projeto que proíbe a limitação de vagas para mulheres em concursos da área de segurança pública.
2: O texto, já aprovado pelas comissões de Direitos Humanos e de Segurança Pública, também reserva pelo menos 20% das vagas para mulheres nas polícias civis, militares e penais, nos corpos de bombeiros e nas polícias institucionais do Judiciário e do Ministério Público. Repórter Bruno Lourenço.
12: O projeto de lei que está pronto para ser votado no plenário do Senado proíbe a limitação de vagas para mulheres em concursos da área de segurança pública. A iniciativa também reserva pelo menos 20% das vagas nos concursos públicos das polícias e bombeiros para o público feminino. A relatora na Comissão de Segurança Pública, senadora Damares Alves, do Republicanos do Distrito Federal, defende a medida.
13: O que queremos? Uma política de valorização da mulher lá na Polícia Militar, no Corpo de Bombeiro, na Polícia Civil.
12: A proposta cria ainda a Política Nacional de Valorização das Mulheres na área de segurança pública, que será condição para o repasse de verbas do Fundo Nacional do Setor, como explicou o relator na Comissão de Direitos Humanos, senador Alessandro Vieira, do MDB de Sergipe.
14: As mulheres na segurança pública são historicamente discriminadas. Isso é um fato incontestável. Uma realidade que se repete em matérias, em casos que todos nós temos em diversas oportunidades conhecimento.
12: A nova política estabelece igualdade de oportunidades entre mulheres e homens nas carreiras da segurança pública. O fim da exclusividade ou preferência dessas atividades para homens. A rejeição de práticas, atitudes e crenças discriminatórias. E o enfrentamento do assédio e da violência contra mulheres no ambiente de trabalho.
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2: 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O Com a edição de Paula Groba e trabalhos técnicos de João Lira, o Jornal do Senado fica por aqui. Acompanhe agora as notícias da Câmara dos Deputados. Boa noite.
1: Boa noite e até amanhã.
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16: Plenário pode votar projeto que prioriza processo sobre crimes de racismo.
17: Câmara retira da Justiça a atribuição de julgar entidade que atende menores.
16: Parlamentares garantem direitos para a pessoa que tem espinha bífida aberta.
17: Boa noite. Os deputados aprovaram uma proposta que busca garantir direitos a pessoas com espinha bífida aberta. A condição resulta de uma falha congênita no sistema neurológico e gera uma série de dificuldades a quem tem a malformação. A reportagem é de Paula Bittar.
18: A Comissão de Constituição e Justiça da Câmara aprovou uma proposta que classifica a espinha bífida aberta como deficiência para todos os efeitos legais. A espinha bífida é uma condição congênita em que há uma falha no fechamento do tubo neural, estrutura que dá origem ao cérebro, medula e vértebras. Essa falha pode deixar partes da medula expostas ou mal protegidas, resultando em diferentes níveis de comprometimento neurológico. O tipo mais grave e conhecido é a mielomeningocele, em que parte da medula espinhal e os nervos saem por uma abertura nas costas do bebê, formando uma bolsa visível ao nascimento e, por isso, é chamada de aberta. Essa condição pode causar paralisia nas pernas. De acordo com a proposta, pessoas diagnosticadas com espinha bífida aberta terão atendimento integral pelo Sistema Único de Saúde, sendo assegurado, no mínimo, atendimento por equipe multidisciplinar, acesso a exames complementares, assistência farmacêutica e acesso a modalidades terapêuticas reconhecidas, inclusive fisioterapia e atividade física. O atendimento integral prevê também a divulgação de informações sobre a espinha bífida aberta e as medidas preventivas e terapêuticas disponíveis. A relatora na comissão, deputada Silvia Cristina, do PP de Rondônia, destacou que o projeto garante mais segurança jurídica e facilita o acesso das pessoas aos direitos previstos na Lei Brasileira de Inclusão.
19: Apesar dos avanços na legislação brasileira, muitas pessoas com espinha bífida ainda enfrentam dificuldades para ter condição reconhecida como deficiência e, consequentemente, acessar direitos garantidos. Como relatora, o parecer favorável foi porque entendo que estamos promovendo justiça social, inclusão e dignidade. Estamos garantindo que crianças, jovens e adultos com espinha bífida tenham maior proteção legal, mais acesso às políticas públicas e melhores condições para exercer plenamente sua cidadania.
18: A proposta que classifica a espinha bífida aberta como deficiência para todos os efeitos legais já pode seguir para a análise do Senado, a menos que haja recurso para votação antes pelo plenário da Câmara. Da Rádio Câmara de Brasília, Paula Bittar.
15: Saúde.
16: Leandre, do PSD do Paraná, apresentou o projeto que assegura às pessoas em tratamento contra o câncer o direito de usar lenço, turbante ou cobertura semelhante em fotografias destinadas à emissão, renovação ou segunda via de documentos oficiais de identificação.
17: Leandro explica que a proposta condiciona o uso do acessório à plena visibilidade dos elementos do rosto necessários à identificação biométrica. A deputada ressalta que a proposta também prevê a atualização gratuita da fotografia após o fim do tratamento oncológico.
15: Educação.
16: Professora Luciene Cavalcante, do PSOL de São Paulo, cobra do Senado a aprovação de projeto que cria um piso nacional para os profissionais de apoio técnico, administrativo e operacional da educação básica. A proposta, já aprovada pela Câmara, aguarda análise desde março.
20: Isso seria hoje, em valores, um pouco mais de R$3.800 por 40 horas de trabalho. Infelizmente, a gente não tem ainda leis que garantam o piso e a carreira dos profissionais não docentes. Quem são esses profissionais? São os profissionais que estão nas secretarias da escola, que estão nas inspetorias, que estão na limpeza das escolas, fazendo as merendas. São todos os profissionais que são essenciais para a educação e não são docentes. A escola não é feita só de professores. A gente tem todo um outro corpo de profissionais que precisam ser valorizados e não estão sendo valorizados.
17: Professora Luciene Cavalcante afirma que o Fundo da Educação Básica, o Fundeb, oferece recursos para custear a valorização da categoria. A deputada garante que o Senado já tem assinaturas suficientes para a apreciação da proposta.
15: Trabalho.
16: Marreca Filho, do PRD do Maranhão, é autor de projeto que cria diretrizes específicas para a inclusão profissional de adultos com transtorno do espectro autista. O texto prevê qualificação acessível, adaptação dos processos seletivos e apoio para ingresso no mercado de trabalho.
17: Para Marreca Filho, a contratação isoladamente não assegura a inclusão das pessoas com autismo. Ele também propõe acompanhamento no ambiente profissional, além da orientação de gestores e de equipes, para reduzir barreiras que dificultam a permanência e o desenvolvimento na carreira.
16: Doutor Francisco, do PT do Piauí, é autor de projeto que institui 7 de abril como Dia Nacional do Médico Legista. O deputado ressalta que a data faz referência à regulamentação em 1886 da função médico-policial responsável pela realização de perícias a serviço do Estado.
17: Doutor Francisco explica que o médico legista produz provas técnicas usadas na investigação de crimes e nas decisões judiciais. A proposta incentiva campanhas educativas, homenagens e eventos científicos voltados à divulgação dos avanços da medicina legal.
15: Previdência.
16: Eduardo da Fonte, do PP de Pernambuco, apresentou o projeto que cria uma política nacional de proteção às mães solo, com prioridade nos programas federais de combate à pobreza. A proposta prevê o pagamento em dobro dos benefícios de transferência de renda custeados pela União.
17: O projeto de Eduardo da Fonte também prevê atendimento prioritário à mãe solo em programas habitacionais, vagas em creches, qualificação profissional, microcrédito e assistência jurídica. Ele argumenta que a integração das medidas estabelecidas no texto amplia a autonomia das mulheres.
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15: Votação.
16: O plenário da Câmara pode votar em breve projeto que dá prioridade a inquéritos e processos sobre crime de racismo. O texto está em regime de urgência e não precisa passar pelas comissões, como explica o repórter Antônio Vital.
21: O plenário da Câmara dos Deputados pode votar projeto que dá prioridade aos processos e inquéritos relativos a crime de racismo na polícia e no judiciário. A proposta também estabelece procedimentos que os policiais devem seguir ao registrar a ocorrência. Uma das medidas determina que a autoridade policial deve registrar a ocorrência com a classificação própria de crime resultante de discriminação ou preconceito de raça, cor, etnia, religião ou procedência nacional. Dessa forma, as ocorrências não poderão mais ser classificadas como crimes diversos, o que faz com que denúncias de racismo não apareçam nas estatísticas de segurança pública, de acordo com a autora do projeto, deputada Dandara, do PT de Minas Gerais. A proposta obriga ainda o delegado a comunicar o caso imediatamente ao Ministério Público e a justificar por escrito caso opte por não classificar a ocorrência como crime racial. Além disso, dá à vítima o direito de pedir a reclassificação da ocorrência, quando houver decisão nesse sentido. Outro direito da vítima, de acordo com o texto, é ser acompanhada durante toda a fase de inquérito por um advogado ou defensor público. O projeto ganhou o regime de urgência, o que permite que seja votado diretamente no plenário, sem passar pela análise das comissões permanentes da Câmara. O texto contém outras medidas que deverão ser seguidas pela polícia ao registrar e investigar crimes de racismo. Uma das diretrizes é evitar a exposição indevida, o constrangimento, a humilhação ou questionamento sobre a vida privada da vítima ou sobre a legitimidade da queixa. A polícia terá ainda que evitar interrogatórios sucessivos sobre o mesmo fato. O regime de urgência foi aprovado de maneira simbólica pelo plenário, mas foi criticado por deputados do Novo, Missão e do PL. Para o deputado Cabo Gilberto Silva, do PL da Paraíba, a legislação atual já prevê pena de prisão para o crime de racismo e o projeto aumenta a discriminação racial.
22: São projetos como esse que faz a discriminação às pessoas, senhor presidente. Ele não vale em nada o povo brasileiro. A legislação já existe, senhor presidente. Quem descumprir a legislação vai pagar e pagar caro, simples. Até porque racismo é crime inafiançável, senhor presidente. É só denunciar que a pessoa vai presa, sem direito à fiança. em flagrante delito. Então eu não entendo por que tanta energia para ser gasta com um projeto dessa natureza.
21: De acordo com a autora da proposta, a deputada Dandara, embora a legislação já preveja punição para o crime de racismo, existe uma lacuna em relação ao atendimento humanizado, especializado e à não revitimização de quem faz a denúncia. Segundo ela, a vítima muitas vezes está sujeita a tratamento inadequado, repetição excessiva de depoimentos e questionamentos indevidos sobre a ocorrência.
3: Orienta como que as forças de segurança devem agir para garantir o cumprimento das leis brasileiras que tipificam o racismo e a injúria como crimes inafiançáveis e imprescritíveis. Nós não queremos a revitimização. A pessoa já passa por uma violência, ela não consegue nem sequer registrar o boletim de ocorrência, não consegue dar andamento no processo no Ministério Público, e isso vai acarretando uma série de violências continuadas.
21: Ainda não há data para votação no plenário da Câmara do projeto que dá prioridade aos processos e inquéritos relativos a crime de racismo na polícia e no judiciário. Da Rádio Câmara de Brasília, Antônio Vital.
15: Segurança Pública.
17: Professora Marcivânia, do PCdoB do Amapá, apresentou o projeto que endurece as regras para a concessão de trabalho externo a pessoas privadas de liberdade. A proposta exige o cumprimento de parte da pena, bom comportamento e decisão judicial fundamentada.
16: O texto da professora Marcivânia também obriga o uso de tornozeleira eletrônica durante o período fora do presídio. Além disso, proíbe o benefício para condenados por crimes como feminicídio, latrocínio, crimes hediondos e participação em organização criminosa armada.
17: Daiana Santos, do PCdoB do Rio Grande do Sul, defende o projeto que destina 30% da arrecadação das BETs ao Fundo Nacional de Segurança Pública. O texto também reserva pelo menos 30% de todos os recursos do fundo para prevenir o feminicídio e enfrentar a violência contra a mulher.
16: Daiana Santos avalia que a ampliação do financiamento pode interromper o ciclo de violência antes do desfecho fatal. A deputada cita o monitoramento de agressores, as patrulhas Maria da Penha e as casas de acolhimento entre as ações possíveis.
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15: Justiça.
17: A Câmara aprovou o projeto que retira da Justiça a atribuição de julgar entidades de atendimento a crianças e adolescentes. O texto agora será analisado pelos senadores. A repórter Maria Neves tem os detalhes.
5: A Comissão de Constituição e Justiça da Câmara dos Deputados aprovou o projeto da deputada Laura Carneiro, do PSD do Rio de Janeiro, que retira do Poder Judiciário a tarefa de avaliar a qualidade do trabalho das entidades de atendimento a menores em conflito com a lei. Atualmente, o Estatuto da Criança e do Adolescente determina que essa atribuição cabe aos conselhos tutelares, ao Ministério Público e à Justiça da Infância e da Juventude. As avaliações periódicas são pré-requisito para renovar a autorização de funcionamento das instituições que atendem menores em cumprimento de medida socioeducativa. Na opinião de Laura Carneiro, uma vez que a Justiça é responsável por julgar possíveis irregularidades no funcionamento dessas entidades, o acúmulo das funções de avaliar e julgar pode comprometer a imparcialidade do processo. A deputada também argumenta que os conselhos tutelares e o Ministério Público são os órgãos em melhores condições de avaliar as instituições que atendem crianças e jovens.
23: O Ministério Público é o grande fiscal da lei, fiscal da probidade. Também é uma maneira que os conselhos tutelares que trabalham com as crianças e adolescentes podem auxiliar nessa fiscalização. É no Ministério Público e nos conselhos tutelares que você tem as equipes multidisciplinares que sabem fazer fazer esse papel.
5: O Estatuto da Criança e do Adolescente determina que os programas de acolhimento em execução serão reavaliados pelo Conselho Municipal dos Direitos da Criança e do Adolescente, no máximo a cada 2 anos, para receber o atestado de qualidade, que com o projeto passa a ser de responsabilidade apenas dos conselhos tutelares e do Ministério Público, a instituição deve comprovar que atende todos os requisitos previstos na lei. Dentre as obrigações das entidades de acolhimento estão a oferta de atividades educativas, não separar irmãos, promover a participação da criança ou adolescente na vida da comunidade local e incluir pessoas da comunidade no processo educativo. Ainda de acordo com o Estatuto, no caso de programas de acolhimento institucional ou familiar, os avaliadores devem considerar também os índices de sucesso na reintegração ou de adaptação à família substituta. Da Rádio Câmara de Brasília, Maria Neves.
15: Economia.
16: Vander Loubé, do PT de Mato Grosso do Sul, é um dos autores do projeto que cria a figura jurídica das cooperativas solidárias. A proposta estabelece regras próprias para a constituição e o funcionamento dessas organizações voltadas à economia solidária e à inclusão social.
6: O texto também prevê incentivos para fortalecer o setor. Entre as medidas citadas por Vander Loubé estão prioridade em compras públicas, criação de um fundo de fomento e normas específicas para cooperativas de plataformas digitais e de finanças solidárias.
16: Projeto de Valdemar Oliveira, do Avante, de Pernambuco, cria o Sistema Nacional de Comunicação Preventiva e Gestão de Riscos de Regularidade Federativa. Ele explica que o objetivo é reduzir bloqueios provocados por pendências de estados, Distrito Federal e municípios.
6: De acordo com Valdemar Oliveira, os entes federados vão receber alertas antecipados para que regularizem dívidas antes de sofrerem restrições. Na visão do parlamentar, a medida busca fortalecer a gestão pública e ampliar a transparência no uso de recursos públicos.
15: Agricultura.
16: Sérgio Brito, do PSD da Bahia, quer promover a discussão sobre os impactos do fenômeno climático Super El Niño na agricultura brasileira. Segundo ele, o debate também deve abordar os reflexos no preço dos alimentos e na segurança alimentar.
6: Sérgio Brito propõe a participação de representantes do governo, de órgãos de meteorologia e de entidades do setor agropecuário. O deputado informa que o objetivo é elaborar estratégias de adaptação às mudanças climáticas e subsidiar políticas públicas para reduzir os impactos sobre a produção rural.
16: Proposta em análise na Câmara reconhece a Axé Music como expressão da cultura nacional. A autora da matéria, Lidice da Mata, do PSB da Bahia, argumenta que o gênero conquistou projeção em todo o país e se consolidou como um dos principais movimentos da música brasileira.
7: A música baiana tomou conta do Nordeste, tomou conta do Sudeste através dos seus principais compositores e cantores que executam, interpretam a chamada música baiana ou axé music. Então, na medida em que esse movimento se transformou num movimento de reconhecimento nacional na prática, é muito importante que nós possamos reconhecer.
6: Lidice da Mata lembra que o axé surgiu na Bahia a partir da mistura de ritmos como samba reggae e se expandiu por todo o país. A parlamentar acredita que o reconhecimento fortalece a cultura e o mercado musical brasileiro.
16: Termina agora o Jornal Câmara dos Deputados, produzido pela Rádio Câmara, com trabalhos técnicos de Everson Urani e apresentação de Márcio Aquilissardi e Val Monteiro. Boa noite.
6: Uma boa noite para você. Ouça agora o Minuto do TCU.
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11: 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Boa noite.

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2: Boa noite ao trio.
3: Boa noite,
2: dos Dirceu. Quatro noite. Grandes clubes de São Paulo, só o Corinthians venceu na última rodada do Brasileirão. O Santos jogaram ontem na Vila Belmiro, foi derrotado pelo Atlético Paranaense por 2-0 e com a derrota o Peixe entrou na zona de rebaixamento. O Santos fez ontem uma das suas piores atuações da Vila Belmiro. Palmeiras não jogando bom futebol de novo, ficou no empate sem gols contra o Internacional ontem no Nubank Park. Verdão teve um desempenho ruim e não fez o suficiente para sair de campo com os 3 pontos. Palmeiras, os dois últimos jogos pelo Brasileirão na sua arena, perdeu para Atlético Mineiro e ontem empatou com o Internacional. De 6 pontos disputados, só ganhou 1. O Verdão é o líder do Brasileirão com 48 pontos. Corinthians, mesmo não tendo um desempenho convincente, venceu o Bragantino ontem por 2-0 fora de casa com atuação regular. O ataque, mais uma vez, teve uma noite ruim. São Paulo perdeu para o Grêmio por 2-1 de virada no último sábado na Arena do Grêmio e chegou a 8 jogos sem vencer no Brasileirão, com 3 derrotas e 5 empates. São Paulo não vence na competição há mais de 100 dias. A última vitória foi contra o Santos, dia 25 de abril. Dito tudo isso, eu diria: eu quero é mais.
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0: Seguimos com o Band News na área, daqui a pouco as notícias da sua região. E Léo Fontes e Maurício Ferreira, se nós falávamos aqui de reunião, da discussão e da aprovação pela CBF, pelos clubes da Série A e Série B, das novas regras de arbitragem, que já vão valer boa parte delas para as competições CBF, especialmente o Campeonato Brasileiro, saindo do Brasil, a gente está vivendo talvez a maior crise que a FIFA já viveu institucionalmente, ou uma das maiores, ou pelo menos a maior que um presidente ocupando o cargo enfrentou. E agora a AFC com o CACAF e a UEFA, ou seja, as confederações da América Central e Caribe, da Ásia e também a UEFA, novamente foram ao ataque e publicaram uma carta contra o presidente Gianni Infantino, mesmo depois, mantendo a série de pressões para que ele seja afastado do cargo depois da polêmica, não, da inqualificável proposta a respeito da criação da FFE, a FIFA Forward Enterprise, que seria uma empresa que captaria ou venderia as participações minoritárias das competições FIFA, inclusive as Copas do Mundo.
1: Eu acho que esse debate todo agora abre, acima de tudo, né, Yuri, Léo Fontes, ouvintes aqui do Band News na área, uma possibilidade de uma oposição nas próximas eleições da FIFA, né, marcadas para março de 2027. Se a gente tinha um cenário já muito bem encaminhado de uma chapa única do Infantino, para mais um período à frente da entidade máxima do futebol, acho que todo esse movimento agora das três confederações citadas por você, Yuri, abre essa expectativa, e ela é sempre positiva, né? A gente nunca gosta de ter só um único candidato, acho que em qualquer situação que seja, e ainda mais quando a gente tá falando da FIFA, seja pro futebol brasileiro, como tem sido também nas últimas temporadas, seja nos clubes, acho que abre-se aí uma possibilidade de oposição e que isso vá para essa disputa eleitoral no próximo ano, mas de fato, como você disse, é uma pressão que o Infantino ainda não havia enfrentado desde que ele assumiu a FIFA, e mais do que isso, né? Quando ele amplia a Copa do Mundo de 32 para 48 seleções, ele também amplia o leque dele de seleções que, e confederações especificamente, né? Que na próxima eleição tranquilamente votariam no Infantino. Mas com essas decisões precipitadas, e acima de tudo, né? De uma certa maneira, vender a FIFA, vender o futebol mundial, tá se colocando em maus lençóis aí, pensando nessa eleição do ano que vem.
0: Ó, um dos trechos mais importantes da carta diz o seguinte: a liderança no futebol não é uma posse, não se trata de reter ou exigir que o poder seja mantido, trata-se de um dever de servir a família do futebol que deposita sua confiança nessa liderança. Quando essa confiança é quebrada por meio de uma fraude, quando o indivíduo se coloca acima do coletivo que lhe confiou a autoridade, esse dever foi abandonado. É um dos trechos desse documento que foi publicado de forma conjunta por UEFA, Confederação da Ásia e da América do Norte, Central e Caribe.
1: E da CONCACAF, eu acho que a única confederação que não adotou e que não fez parte desse comunicado, eu vou até checar por aqui, mas foi o México, tá? Se eu não me engano, o México não fez parte, foi a única seleção dessas três confederações, né? O único país que não assinou esse documento. Mas com todos os outros países, com todas as outras seleções, caso haja uma chapa de oposição, né, somando esses países e essas confederações, tem uma disputa interessante no pleito do ano que vem para quem sabe decidir o novo e o próximo presidente da FIFA.
2: Aí é uma situação que até para comentar, eu confesso que precisaria estudar um pouco mais a fundo, porque há uma clara briga ali, não é só uma coisa da nota oficial e do que o Infantino tentou colocar, que isso aí a gente tá ao par, né? Mas quem seria esse candidato de oposição, né? De onde ele vem, de qual confederação e com quais objetivos?
0: O mais cotado é o Vitor Montaliani, o canadense que preside a CONCACAF.
2: Então aí, porque é o seguinte, né? A UEFA vem tentando derrubar as competições FIFA, né? Diminuir o tamanho das competições FIFA, já ameaçou, né? De também ter um futebol, um campeonato, né? Entre as principais equipes da Europa e assim, tem mais coisa por trás disso, né? E o meu medo é que a UEFA, de alguma maneira, mesmo com o canadense na presidência, consiga os seus objetivos, né? Que não são dos mais puros também. Nesse tipo de briga
1: não tem santo, né?
2: Não tem santo nesse tipo
0: não
2: de
0: tem,
2: briga.
0: Não tem, não tem. E na verdade então, a medição...
2: De repente pode ter um golpe e depois outro golpe. Então a gente tem que tomar cuidado, né? Pra ter um lado nessa história aí, porque realmente é muito difícil.
0: No fim das contas, de novo, como já aconteceu de outras vezes, é uma medição de forças entre FIFA e UEFA.
2: Exato.
0: Já aconteceu em outros episódios... Alguns de forma mais amena, outros de forma mais pesada. Esse talvez seja o maior ruído que há, para usar uma palavra bem, bem generosa também. Seja o maior rota de colisão entre UEFA e FIFA em muitos anos. Mas não dá para eleger o bonzinho e o vilão nessa história, porque cada um tá assim cercado de seus interesses. E ao mesmo tempo... Ou há a cobrança, na verdade, de cidades-sede, principalmente dos Estados Unidos, a cobrança do pagamento do repasse prometido da FIFA, de $1 milhão para cada uma. Então, junta-se a isso.
1: Não adianta a FIFA pagar, com o lucro que tem, ainda não ter realizado o pagamento desses valores às cidades-sedes do Mundial de Clubes, né, da Copa do Mundo de Clubes no ano passado.
0: Informação do The Athletic, o braço esportivo do New York Times.
1: É um absurdo. É um absurdo. Ó, são 55 votos da UEFA, pensando na eleição de 2027, né? 55 votos da UEFA, 46 da Federação Asiática e mais 36 votos da CONCACAF. Com isso, das 211 federações, e claro, né, nem todos os países, por mais que eles pertençam a essas confederações que a gente disse há pouco, eles podem ir pelo mesmo caminho. A gente já disse aqui o caso do México, que mesmo sendo um país da CONCACAF, não assinou esse documento, né? Não assinou essa carta, mas somando os votos de UEFA, CONCACAF e a Federação Asiática, são 143 votos dos 211 possíveis para a eleição do ano que vem. Então vai nesse caminho que a gente dizia há pouco, né? Caso esse racha, se não tiver um desfecho agora, né? Como disse o Yuri, né? Um primeiro movimento, quem sabe, de afastar o Gianni Infantino, mas se isso for levado até a eleição da FIFA no ano que vem, há uma possibilidade aí de fato, né, de disputa nos votos para tentar impedir mais um mandato do italiano à frente da entidade máxima do futebol.
0: Já pensou, Léo? Se realmente há um bate-chapa e no ano que vem a gente tá lá em março preparando uma cobertura de eleições da FIFA?
2: Ah, seria bem estressante, né? Eu não sei, cara, eu tenho dificuldade de acreditar nessas instituições todas, né? A gente sabe que a FIFA, ela distribui dinheiro para confederações e federações mais pobres, né? Com aquele velho discurso de se melhorar o futebol nos locais e tal, mas na verdade é tudo compra de voto de eleição, né? Para se manter no poder. Então, sempre fico ressabiado. E a UEFA, que sempre pagou de amoral e tal, né? Quem tem todo mundo ali é bonzinho. Teve o Platini, né? Que acabou sendo escanteado por escândalos de corrupção.
0: Que era...
2: O Infantino tem até quando o Trump vai ser presidente?
0: Até 28.
2: 28 2028 ainda, meu Jesus. Espero que o mundo dure até lá. Então até 2028 ele tem o apoio do Trump também em caso de destruição de reputações, né?
0: Sabe lá, né? Vamos ver também se em algum momento ele e o Marco Rubio, que é o secretário de Estado americano, se não vão também meio que pular do barco também.
2: Mas ele não, acho que não, eles têm uma parceria ali, né? Acho que não. E aí, pra destruir a reputação dos outros também, é facinho, né? Então, o canadense que se cuide aí.
0: Vamos, os próximos capítulos tendem a ser ainda muito tensos nessa crise de credibilidade vivida pelo presidente da FIFA, Gianni Infantino. São 10:20 no horário de Brasília, espaço para as notícias da sua região.

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2: Estamos começando a coluna Giro Business. O tema da semana, o setor de tecnologia. E na minha companhia, a CEO da Microsoft Brasil, Priscila Larran. Priscila, muito bom tê-la aqui no Giro Business, obrigado pela companhia, onde o nosso propósito é levar às pessoas conhecimento, e hoje sobre tecnologia. Priscila, como é sabido, o Brasil é um ambiente, apresenta um ambiente muito hostil para se investir, para se empreender, pelos seus problemas estruturais, algo que não se resolve no tempo. E aí vem a tecnologia enquanto meio. Como você acredita, Priscila, que a tecnologia, então, quanto meio, pode ajudar a destravar os problemas do Brasil? Problemas como burocracia, logística, cultural, entre outros.
3: O Brasil acho que tem um grande potencial de se alavancar através de inteligência artificial, porque muitas das nossas ineficiências, quando você coloca uma ferramenta como essa, que muda como sistema operacional do país, te habilita a muitas outras coisas. Então eu acho que passa pela capacitação das pessoas. Se a gente teve um gap de educação, muitos desses gaps podem ser cobertos com inteligência artificial, com ferramentas específicas que elevam a capacidade humana. E o outro são serviços. A gente já é líder em serviços digitais do governo. Na hora que você habilita isso com linguagem natural e com uma linguagem que realmente o brasileiro, num país continental, tem acesso, você tem muitos benefícios. Então, eu vejo como um ponto de inflexão para o Brasil e para a competitividade.
2: Priscila, eu concordo com você. Eu enxergo da mesma forma, dadas as dificuldades que a gente percebe da aplicação de uma política pública no que tange destravar o Brasil e torná-lo competitivo. Para mim, a tecnologia é um grande meio e fica a torcida para que ela seja bem aplicada nesse sentido. Na minha companhia, a CEO da Microsoft Brasil, Priscila Larran. E é com ela que eu sigo durante toda a semana.
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0: 10h25. Boa noite. Eu sou o Luiz Valci, te acompanho nesse noticiário local com muita informação para você seguir informado aqui em 90.3. E o homem apontado como um dos chefes do Comando Vermelho em 3 dias no Sul Fluminense é preso pela Polícia Militar após ficar 7 anos foragido. Eduardo Rabelo Constantino, conhecido como 2D ou Coroa, era procurado pela justiça desde 2019. De acordo com a polícia, nesse período, ele chegou a ficar escondido no Complexo da Maré, na Zona Norte, de onde continuou dando ordens para a movimentação do tráfico de drogas no bairro Pures, em 3 dias. A polícia recebeu informações que Eduardo estava na região. Ele foi abordado quando saía de uma residência. Após consulta aos sistemas, agentes confirmaram a existência de mandados de prisão em aberto por tráfico de drogas e também corrupção de menores. Uma influenciadora afirma ter sido agredida por um homem durante um samba na Lapa, no centro do Rio de Janeiro, na última quinta-feira, dia 6. Segundo um relato publicado nas redes sociais, Carla Lemos levou socos no rosto e também na testa, teve as tranças puxadas e precisou levar 6 pontos no supercílio. Ela conta que estava com amigos quando 2 homens se aproximaram do grupo, um deles estaria bêbado e esbarrava nas pessoas. A influenciadora afirma ainda que pediu para que o outro homem desse espaço porque ele estava caindo em cima dela. Pouco depois, segundo Carla, houve uma confusão e o homem retornou ao local. A influenciadora relata que foi empurrada e atingida com diversos socos. Após atendimento, Carla voltou à delegacia para prestar depoimento. Ela afirma que agora vai acompanhar os desdobramentos do caso na justiça. Entra em vigor na próxima quinta-feira, dia 13, o novo regulamento para transporte de bicicletas nas barcas. As regras foram publicadas no Diário Oficial do Estado. O embarque de autopropelidos e ciclomotores não será mais permitido. As normas valem para bicicletas convencionais, bicicletas elétricas, além de bicicletas e patinetes dobráveis. As bicicletas devem estar desmontadas, desligadas, e o passageiro não pode utilizá-las enquanto estiver dentro da embarcação. A FLIM 2026 começa nesta quinta-feira, dia 13, e vai reunir grandes nomes da literatura brasileira na edição inspirada na escritora Lélia Gonzalez. O festival acontece entre os dias 13 e 16 de agosto na Reserva Cultural de Niterói, na região metropolitana. Nomes como Fernanda Montenegro, Rui Castro, Ana Maria Gonçalves, Emicida, Conceição Evaristo estarão presentes em conversas sobre o tema Territórios das Palavras. Além dos autores, a programação da FLIM conta com representantes da música, poetas e criadores de conteúdo multiplataforma. A organização espera receber cerca de 30 mil pessoas durante os 4 dias de festival. Dez horas 10h29 e os ingressos para os desfiles da Marquês de Sapucaí para o próximo carnaval começaram nesta segunda-feira. A venda realizada pela Liga Independente das Escolas de Samba são para as arquibancadas especiais e também cadeiras individuais. Agora 10h29.
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1: Boa noite novamente ao trio.
2: Boa noite.
1: O São Paulo enfrenta nessa terça-feira o Bolívar na Bolívia às 21h30 pelo jogo de ida das oitavas de final do Sul-Americano. O tricolor não tem mais chance de vencer o Brasileirão e foi eliminado da Copa do Brasil. E o objetivo agora é vencer a Sul-Americano. O São Paulo, com o comando do técnico Dorival Júnior, em 7 jogos disputados foram 3 empates, 3 derrotas e somente 1 vitória. São Paulo enfrentou o Bolívar 4 vezes com 2 vitórias do tricolor, 1 empate e 1 derrota. O jogo de volta das oitavas de final será dia 18 de agosto às 21h30 no Morumbi. Fluminense joga nesta terça-feira às 19h no Maracanã contra o Independiente Rivadavia da Argentina pelo jogo de ida das oitavas de final da Libertadores. 32 mil ingressos foram vendidos antecipadamente. Thiago Silva e Hulk vão para o jogo desde o início. O Fluminense, que está fora da disputa do título do Brasileirão e com a eliminação na Copa do Brasil, a Libertadores é a última esperança de título para o Fluminense na temporada. Dito tudo isso, eu diria, eu quero é mais.
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2: E seguimos com o Band News na área neste início de semana. É o primeiro, mas depois a gente vai voltar só na sexta-feira, com o Band News na área, porque amanhã tem futebol, quarta tem futebol, quinta tem futebol aqui na Band News FM. Amanhã a gente faz Bolívar e São Paulo. Na quarta-feira, o duelo brasileiro, Cruzeiro e Flamengo. E na quinta, Rosário Central e Corinthians, Bolívar e São Paulo pela Sul-Americana, Cruzeiro e Flamengo e Rosário Central e Corinthians pela Libertadores, tudo isso com transmissão ao vivo da Band News FM. Nesta terça, teremos a abertura das partidas das oitavas de final da Copa Libertadores e também da Sul-Americana. Destaque para Fluminense, Independiente e Rivadavia, que voltam a se enfrentar, foram adversários na chave, no grupo C da Copa Libertadores. Esse jogo às 19h lá no Maracanã. E às 21h30, um jogo que é daqueles de muita preocupação em relação à segurança. Estudiantes e Universidade Católica do Chile. A gente lembra que já teve distúrbios, não necessariamente por estas torcidas. Foi no jogo entre Independiente e Universidade de Chile, recentemente, na Copa Sul-Americana. Mas desperta também preocupação da segurança. Teríamos também nesta terça-feira Tolima Independiente del Valle, mas a Conmebol anunciou hoje o adiamento deste jogo e também da partida entre Santa Fé e River Plate. Estava marcada para quarta-feira pela Copa Sul-Americana por causa dos terremotos. O terremoto de 7.4 de magnitude lá na Colômbia, que atingiu o oeste colombiano, mas de maneira mais forte a região de Cali, e é próxima essa região de Cali, essa região onde houve o epicentro do terremoto. Ela não é muito, muito distante ali da região de Manizales também, onde é, aliás, de Manizales não, de Ibagué, onde é sediado do Tolima. Então não é tão distante. Então houve, por causa desses problemas, por causa de todos os estragos, das perdas humanas, 132 mortes foram confirmadas até agora. Os jogos acabaram sendo adiados. Mas a gente vai ter Brasil entrando em campo, clubes brasileiros entrando em campo, Léo Fontes, além de Bolívar e São Paulo, que a gente

0: já fez aqui um introito, já teve aqui uma introdução.
1: Sim.
0: Com a Aline Fanelli. Tem Fluminense, Independiente e Rivadavia jogando às 7 horas da noite desta terça.
1: É, e o Fluminense passando por uma má fase, né? O Independiente Rivadavia fazendo uma boa campeonato, um bom campeonato da Libertadores, né? Ganhando também jogos no Campeonato Argentino. Perdeu o Vidia, né? Que era o seu atacante pro Boca, mas o time continua bem. Então não é um confronto onde o Fluminense é tão favorito não, tá? Inclusive nos jogos entre eles o Fluminense deu mal, né? Então acredito
0: nos
1: que...
0: Nos dois, né?
1: Eu acredito que o Fluminense vá para esses jogos não como favorito, até porque quando jogou nos primeiros dois jogos na fase de grupos, né? Contra o Independente, o time era um time que tava bem, né? E agora que o time não está bem, vai pegar de novo esse mesmo adversário. Então a tendência, que não existe no futebol, né? O Fluminense se complicar bastante. Agora, curioso que o Zubeldia colocou os reservas contra o Botafogo, os reservas jogaram demais, né? O time fez talvez a melhor apresentação pós-Copa do Mundo no sábado contra o Botafogo.
0: E sobre o Rivadavia, ele esteve em vias ali, ou tá, a gente pode dizer que em vias de perder o Alex Arce. Só que essa negociação com o Internacional, ela tá, vai, não vai, e tá mais, tá quase não indo.
1: É, vai acabar fundo, né?
0: Vai acabar fundo.
1: O Alex Arce, cara, é um goleador, né? Mas,
0: 14 gols neste ano.
1: Tecnicamente... Eu acho que tem uns 26,
0: 31. 31
1: já?
0: É. 31 anos.
1: Já chegou a 31?
0: Ele teve nessa Copa do Mundo, embora não tenha sido titular, né?
1: Ele é meio durão, viu? É centroavante, fazedor de gols, assim, dentro da grande área, mas para um jogo coletivo não presta muito, não, tá? Não sei se o Inter vai dispor de muito dinheiro para contratar, mas é uma contratação, para mim, que não se justifica. Ele ficou em times de segunda prateleira da América do Sul a carreira inteira, então eu não assino.
0: Ele se destaca justamente no Rivadavia em 23, faz 26 gols em 32 jogos, aí no início de 24 ele é contratado pela LDU e faz outro grande ano lá, 35 gols em 44 partidas, mas daí depois em 2025 ele já não consegue repetir os números e volta pro Rivadavia.
2: Eu falei veterano aqui, mas acho que experiente se encaixa melhor, né? Veterano a gente leva ali pra um jogador de 36, 37.
0: É Nervalência que fechou com o Boca, anos, né?
2: É, exatamente. Mas experiente,
1: mesmo,
2: né? O Alex Arce. Acho que a questão, né, Léo, do Fluminense agora é a baixa do John Kennedy também, né?
1: É.
2: E esse é um abacaxi que vai ter que descascar aí o Zubeldia.
1: Mas o Zubeldia não gostava muito, né? Então.
2: Mas a questão é quem ele tem pra jogar também na posição, né?
1: Então, ele que se vira, ele mandou. Ele pediu o Castilho, que é um perna de pau.
0: E foi a contratação mais cara da história do Fluminense.
1: Um absurdo, cara, um absurdo. Por isso que eu falo, né? O presidente não entende nada de futebol, né? Porque se o presidente entendesse minimamente de futebol, ele falaria, meu amigo.
2: Não deixava uma loucura dessa.
1: Lógico que não. Nem contratar o Hulk, essas coisas obscenas, né? Contratar um cara de 40 anos com um salário milionário que, onde ele era ídolo, ele não tava conseguindo jogar. Ele vai jogar no seu clube.
2: Gemacano hoje é a terceira opção
1: também,
2: entre os atacantes.
1: Também já deu o que
2: tinha. Então, pela
1: que dar,
2: questão,
1: né,
2: física também já não vai corresponder o que fez principalmente ali no ano de 2023, né? Acho que esse é o principal problema do Fluminense agora para tentar avançar as quartas de final.
1: O Zubeldia tem que fazer o Castilho jogar.
2: Libertadores,
1: agora.
2: É.
1: Pediu, tem que fazer o cara jogar. E ele não usa a base, né? E ele já tá com o mesmo discurso que ele tinha no São Paulo. De que não tinha ninguém na base, não tem ninguém na base, não tem ninguém pronto, não tem ninguém aqui, não dá pra usar. E no, pô, o Fluminense tem Xerém. O cara esteve em São Paulo, no São Paulo, que teve Cutia ao seu dispor, campeão da Copa São Paulo e tudo, time bom, cara. Se o campeão da Copa São Paulo não tinha ninguém pra subir pro time profissional de uma Série A de brasileiro, quem vai ter? E agora tá em Xerém lá, berço de um monte de cara que saiu lá do Fluminense, e ele disse que não tem ninguém na base. É o mesmo discurso que ele usava no São Paulo. E o São Paulo parou de dar jogador pra ele, ele começou a usar a base. São Paulo vendeu 2, 3 jogadores rapidinhos, né? O Rodriguinho, que hoje tá no Bragantino, tinha aquele ponta Lucas alguma coisa, que foi pra
0: Lucas Ferreira,
1: também foi vendido. Quer dizer, tinha jogador, né? Eles é que não gostam de aproveitar os jogadores da base, de ensinar os jogadores da base. de fazer um trabalho de projeção. Então, Zubeldia é mais um medíocre.
0: É, e que vai caminhando, e se não conseguir a classificação, meio que o limite dele talvez seja essa mão de oitavas de final da Copa Libertadores, que se cair na Libertadores aí, o que já deveria muitas vezes ter sido, pode se concretizar, que é o fim da linha pro Zubeldia.
1: É, pode acontecer, né? Mas até aí o Fluminense ainda é um time grande, né? E pode conseguir passar de fase. Vamos ver o que vai acontecer também pro Campeonato Brasileiro, qual é o planejamento, o que a diretoria tem pensado disso, né? Mas a torcida já tá de saco cheio, né? Como diria o outro.
0: É, e a gente tinha falado aqui a respeito da saída do Sebastián Villa, que voltou pro Boca Juniors, mas fora isso, não houve um grande desmonte.
1: Não.
0: Na verdade, não houve um desmonte
1: até
0: no Rivadavia.
1: Até porque é um time que não tem tantos jogadores assim bons, né? Assim, acima da média, jogadores para vender.
0: Isso.
1: Jovens e tal. É um time bem trabalhado, né? É um bom time. Tô falando mal do Rivadavia, não. É um bom time. Como o Arce presta muito para esse time também, né? Eu acho que pro Internacional é pouco. Mas ele faz gols, então tá lá, tá trabalhando bem. Acho que é um time que não tem muita gente pra sair também, não.
0: O técnico é o Berti, meia que foi jogador do Newell's Old Boys. Tô tentando ver se ele tava naquele time que foi vice-campeão da Libertadores de 92.
2: E Alfredo Berti. Que pro torcedor do Fluminense vai ficar uma sensação ainda pior se o time for eliminado agora pro Rivadavia pelo lado da chave. E algo que a gente já falou também do Palmeiras aqui quando houve o sorteio do mata-mata dessa Copa Libertadores da América, né? A maioria dos rojões, assim, estão do outro lado. Então é uma chave acessível. Aí você imagina o torcedor do Fluminense, que tá sonhando com o segundo título. Tem o Rivadavia, embora o Fluminense tenha sofrido na fase de grupos contra o time argentino, depois pega o Platense ou o Coquimbo Unido. O Platense, apesar também do título argentino, né, na temporada passada, sejamos sinceros que não é assim um adversário que vai causar muitos arrepios, quem sabe numa fase de quartas de final da Copa Libertadores da América. Claro que depois você chegando na semifinal contra Palmeiras, Cerro Porteño, LDU, são equipes mais tradicionais, sobretudo Palmeiras pelo que tem feito nas últimas temporadas, mas acho que isso vai deixar o torcedor do Fluminense com essa frustração assim, pelo fato de, pô, poderíamos, e a gente tinha uma chave pra lá de acessível, pelo menos até a semifinal, e aí, por um retrospecto muito ruim, por um trabalho ruim até o momento do Zubeldía, deixou escapar essa possibilidade, né, Léo?
1: Exato. O trabalho do Zubeldía foi bom até um certo ponto também, né? A gente tem que ser justo com isso. Ele chegou a ficar ali na terceira colocação do Campeonato Brasileiro, próximo aos líderes, Palmeiras e Flamengo, mas não conseguiu manter, né? O time caiu muito de produção, é um time que também é envelhecido, né?
0: E ele termina o ano de 2025 com o time jogando bem. Né? O time do Fluminense terminou 2025 jogando
1: Sim,
0: bola.
1: Sim, aquela goleada no São Paulo e tal, no Maracanã 5-0, se não me engano.
0: 6-0.
1: Então ele tinha esse estofo, né? Hoje não tá acabando, né? A energia dele.
0: É.
1: Como foi no São Paulo também, né? Ele chegou muito bem no São Paulo, depois
0: e foi
1: perdendo um pouco o controle das coisas, né?
0: Eu fui olhar aqui, de fato, o Alfredo Berti, o técnico do Rivadavia, era titular do Newell's Old Boys, que perdeu a final pro São Paulo na Libertadores de 92, que era um time treinado pelo Marcelo Bielsa e que tinha entre seus titulares Maurício Pochettino.
1: Pochettino.
0: Pochettino.
1: Agora é isso. O cara falou que é, tem que falar.
0: Mas aqui vai continuar sendo Pochettino. Eduardo Berizzo, Tata Martino e o próprio Alfredo Berti. Quatro que viraram treinadores, inclusive o Eduardo Berizzo foi técnico da seleção do Chile em Copa América, Tata Martino chegou a treinar o Barcelona, Maurício Pochettino passou por alguns dos principais clubes da Europa, hoje treina a seleção dos Estados Unidos, e que foram treinados por Marcelo Bielsa. Quer dizer que ele é uma cria do Marcelo Bielsa? Não necessariamente. Mas essa é efeméride por aí. E às 21h30 a gente vai ter Bolívar e São Paulo, além de Boca Juniors e Recoleta. La Boca é perto de... você conhece Buenos Aires, Maurício?
2: Sim.
0: La Boca é perto de Recoleta, da Recoleta?
2: Ah, mas aí eu não faço a menor ideia, acho que não. Geograficamente eu não conheço bem Buenos Aires como você esperava, Yuri Queiroga. Sinto te decepcionar. Mas acho que não são bairros assim tão distantes, né? Buenos Aires também não é assim muito gigante, então... É um trajeto ali, talvez, de poucos minutos de carro, né? Não são bairros colados, né? Não são bairros vizinhos, mas não são, assim, tão distantes também, não. Recoleta, me parece, né, que olhando pro mapa, fica um pouco mais pra cima, assim, de Buenos Aires, e La Boca um pouco mais pra baixo, não são tão distantes, e acho que nem há essa rivalidade também, né? Não, quando a gente fala das duas equipes,
0: não,
2: enfim.
0: Não há. Não
2: vai haver nenhum tipo de rivalidade, acho que até um perigo de confronto, enfim.
0: Era mais
2: disso.
0: Uma brincadeira entre Boca Juniors e Recoleta, o nome do time, que é o Recoleta do Paraguai. Claro. Que aí muita gente poderia ser o Santos.
2: Bem pensado, eu viajei aqui na maionese também. Obrigado pela correção. Você falou Recoleta, eu comecei a pensar nos bairros aqui, muito bem pensado, né? Não se trata nem de um time argentino.
0: É o Recoleta que passou em primeiro lugar no grupo do Santos. Grupo do Santos.
1: Vou falar uma coisa pra você, mais 10 anos.
2: Te convenceu também?
1: Não, mais 10 anos aqui, ele me deixa maluco.
2: Te deixa maluco?
1: Maluco.
2: Ele me deixou agora.
1: Ele dodói. Me deixa maluco, velho. Caraca.
2: Imagina eu que tô outro aqui, ritmo, eu tô voltando de férias.
1: Tô maior cara pensando aqui, pô, mas Recoleta não é do Paraguai? Tu tá respondendo do bairro, eles falando da Boca, eu falei, meu Deus.
0: É porque La Boca é onde fica o estádio, é por isso o nome do time, Boca Juniors.
1: Mas deixa a gente maluco, cara, pô.
0: Mas poderia ser o Santos, né, o Léo Fontes?
1: Poderia, né? Mas não. Saudades do que não vivemos. Uma frase maravilhosa do filósofo contemporâneo Neymar dos Santos Silva Júnior, acho que é isso o nome dele.
0: Agora, passando um pouquinho pra quinta-feira, a gente vai ter também na Argentina, só que bem mais lá pro interior, em Rosário, lá no Gigante de Arroyito, ou Gigante de Arroyito, Rosário Central e Corinthians. E o Corinthians não deve ter Memphis por causa de
1: Não, porque ele não tem contrato.
0: Porque ele está sem contrato.
1: Ele não pertence ao Corinthians.
0: Exato.
1: Você não pode não ter aquilo que não te pertence. Então já tá errada e aí vamos começar já por aí. Né? Não tem o Memphis Depay. Não,
0: o Corinthians não tem o Memphis.
1: Então, também não tem o Beckham, também não tem o Messi. ele não pertence ao Corinthians, então ele não pode ser um desfalque, não é certo? Ou não? Se o jogador não é meu, ele não me desfalca.
0: Essa a gente durante a semana pode ter uma definição. Se o Memphis novo contrato.
1: Aí se ele voltar a ser e pertencer ao Corinthians, aí ele vai ser desfalque ou não no jogo de quinta-feira.
0: Então, por
1: enquanto, ele não é desfalque, porque aquilo que não é seu não pode te faltar. É simples, né?
2: E a informação, por enquanto, é que não tem por causa do presidente Osmar Stable, né? Que tem o contrato em mãos. Pelo menos a parte do Memphis Depay, de que o contrato já está na mesa e que só não foi assinado ainda, porque segundo o Osmar Stable, ele ainda não havia reunido todas as garantias financeiras para assinar esse novo contrato com o Memphis Depay, mas que o papel e a caneta já estão na mesa, ou seja, o Corinthians neste momento não tem Memphis Depay porque o Osmar Stable ainda não assinou o contrato.
1: É, porque ele está sentado numa bomba, né? O Corinthians não tem 45 milhões para pagar o Memphis, né? Seria não renovar o contrato. E o Corinthians não tem dinheiro para renovar o contrato com o Memphis. O que fazer?
2: Eu te pergunto. Você é o comentarista aqui, você que tem que descascar esses abacaxis aí.
0: Eu vou tentar pegar aqui aquele tic-tac do silêncio eloquente do Reinaldo.
1: Espanado, né? No bola rolando hoje, porque eu falei que o Corinthians não tem que renovar. Ah, mas aí tem que pagar à vista as 45 milhões pro Memphis. Ué, não paga? Já não paga tanta gente, por que tem que pagar à vista o Memphis? Deixa ele entrar na FIFA, aí depois recorre ao CAS, e deixa pro próximo presidente, como todos fizeram. Vai refazer um contrato com o Memphis, pagando no mínimo aí uns 2 milha pra ele por mês?
2: Você já não tem os 45, você vai se dispor a pagar mais 45? Você vai dobrar a sua dívida com ele, possivelmente?
1: Exato. Vai conseguir pagar?
2: Não tem o valor?
1: Vamos pensar o seguinte, vamos dizer que ele vai ganhar 2 milhas sem regalia nenhuma mais, não vai ter mais a cozinheira, chefe Michelin, não vai ter mais o
2: tira o valor da premiação também ali, se o time for campeão.
1: Exato, não vai ter o barbeiro, não sei o que, bababá, o hotel 5 estrelas, a manicure, a maquiagem. Tira todo mundo, 2 milhas por mês. 2 anos de contrato, 24 meses, mais 2 de 13º, 26 meses, 52 milhões de reais. Mais 45, 97. O Corinthians tem 100 milhões de reais pra pagar em 2 anos pro Memphis Depay?
0: Com outros 100 milhões que não tem, faz 200, né? É o que a gente. Essa aí é outra gíria lá.
1: Não, tudo bem. Tudo bem. Mas, o Corinthians, a pergunta é essa: os Corinthians têm 100 milhões pra pagar em 2 anos pro Depay? Só pro Depay? Só pra ele, exclusivamente pra ele? 50 milhões por ano? Não tem, pô! Não tem! Eu queria. Eu queria hoje, te juro, eu queria hoje sair com a.
2: Cuidado.
0: Não, mas assim, é uma situação
2: já
0: financeira muito.
2: Das 10, mas mesmo assim, tenha cuidado, por favor.
0: É aquela coisa, é uma situação financeira muito, muito difícil. Muito difícil, não, assim, é quase impraticável a do Corinthians. Embora com o faturamento que tenha, isso aí dá ainda mais a dimensão do quanto o Corinthians está atolado em problemas. Problemas financeiros, problemas políticos, porque tá às portas de uma eleição e a gente sabe o quão o ambiente político do Corinthians é conturbado e fica mais conturbado quando vai ter eleição e tem a necessidade também da entrega do melhor de melhoria, principalmente no ataque. Porque hoje, tirando o Memphis que tá sem contrato, tá sem Yuri Alberto.
1: Cara, isso aí é pra mim é uma coisa difícil.
0: E olha que o Memphis jogando esse ano já não tava...
1: Gustavo Henrique saiu do campo ontem falando que não recebem salários. Pô, gente... Tem corintiano me ouvindo aqui, eu sei que tem corintiano que não tem a menor noção, mas tem corintiano que tem bom senso. Os caras que estão jogando não estão recebendo salário. Você vai meter 2 milhões a mais na folha?
0: Hoje...
1: É um absurdo dos absurdos, isso aí tinha que ser preso.
0: Hoje...
1: Todo mundo que tá lá no Corinthians tinha que ser preso, velho, porque não pensar num acordo ainda com o Memphis... É um dos maiores absurdos que eu já vi.
0: Hoje, os nossos colegas do GE apuraram que nesta segunda que conseguiu-se honrar um acordo para pagar julho, ou seja, já no dia 10 de agosto. Então, de acordo com os nossos companheiros do GE que apuraram, trouxeram
1: claro,
0: essa informação.
1: O Gustavo Henrique falou ontem, né? Os caras correm e tal. Precisa ver se vão pagar mesmo também. Não tô duvidando da informação, obviamente, tô duvidando de quem paga.
0: Bom, quinta-feira tem a partida entre Rosário Central e Corinthians e a Band News FM vai transmitir. Quinta-feira, a partir das 8:30 da noite, a bola rola às 9:30. Agora 10:52, espaço para o noticiário da sua região.
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6: Dez horas e 53 minutos. Os ingressos para os desfiles do próximo carnaval na Marquês de Sapucaí esgotam poucas horas após o início das vendas, às 7 horas da noite desta segunda-feira. Segundo a Lies, os bilhetes disponibilizados incluíam arquibancadas especiais e cadeiras individuais para todos os dias de desfiles do grupo especial, além do sábado das campeãs. O preço era de R$250 por noite, com meia entrada a R$125, a venda foi realizada pelo site Ticketmaster. A Polícia Civil investiga uma série de invasões a residências na usina. Na Tijuca, na zona norte do Rio de Janeiro, câmeras de segurança registraram pelo menos 2 casos em julho. Nas imagens é possível ver criminosos circulando por uma casa e um homem usando uma ferramenta para arrombar o portão de outra residência na rua Doutor Catrambi. Dados do Instituto de Segurança Pública mostram que a Grande Tijuca registrou uma média de 27 furtos e 14 roubos por dia no primeiro semestre de 2026. Em nota, a Polícia Militar informou que realiza policiamento com viaturas e motos, mas que os furtos são crimes de oportunidade e acontecem durante brechas do patrulhamento.

0: Informações na voz do Daniel Henrique.
1: A empresa responsável pelo helicóptero que caiu no Alto da Boa Vista, na zona norte do Rio, afirma que o Corpo de Bombeiros encontrou uma câmera intacta. O equipamento, que pode esclarecer as circunstâncias do acidente, foi enviado ao Centro de Investigação e Prevenção de Acidentes Aeronáuticos, que investiga o caso. Quatro pessoas que estavam a bordo da aeronave morreram na manhã deste sábado. Os corpos do piloto e de três turistas colombianas que estavam como passageiras foram encontrados já carbonizados em uma área de mata. De acordo com o advogado que representa a Voo Gio Panorâmico, Arnaldo Muniz, a câmera capta as imagens internas e externas do helicóptero.
2: Essa câmera, ela fica acoplada na parte do para-brisa do helicóptero. Ela é um serviço oferecido aonde você capta a emoção do passageiro no voo, as imagens internas e externas do passeio. Essa câmera seria de suma importância para podermos ter certeza do que realmente aconteceu. Se houve algum problema de saúde do piloto, se houve algum objeto externo que foi em direção ao helicóptero, se houve algum problema. Essa câmera, ela foi achada pelos bombeiros e ela foi entregue aos órgãos competentes.
1: Nesta segunda-feira, o corpo do piloto do helicóptero foi sepultado no cemitério de São Gonçalo, na região metropolitana do Rio. Alessandro Rocha, de 51 anos, era piloto e instrutor há cerca de 20 anos. Ele passou a trabalhar para a empresa Voo Gio Panorâmico há cerca de um mês. O filho deles, Vem Rocha, diz que eles comemoraram o Dia dos Pais adiantado na última quinta-feira.
3: Eu recebi o contato de um amigo querido. Pela entonação da voz, eu achei esquisito, aí tinha uma televisão na frente. E aí eu vi acidente de helicóptero, aí eu falei, meu pai morreu. Desde que eu conheço meu pai, eu sou filho do comandante Rocha. Um instrutor, ele ensina outras pessoas. Pessoas de referência passaram pro meu pai conseguiu encaminhar pessoas também para empresas, então ele era um homem que não brincava, né? Ele era sério no trabalho. Eu estive com ele quinta-feira, eu estava no evento e não conseguiria passar o Dia dos Pais com ele, mas nós adiantamos para quinta-feira, então eu estava com minha noiva, compramos uma carne, linguiça, pão e franguinho e fizemos um churrasco em família junto, graças a Deus.
1: Além de Sven, o piloto também deixa a esposa, uma filha de 2 anos e um filho de apenas 3 meses de vida. Já os familiares das turistas colombianas ainda aguardam a liberação dos corpos no Instituto Médico Legal. Rocío Cubillos, de 59 anos, a filha dela, Wendy Cubillos, de 37, e a neta, Sofia Murídio, de 17 anos, estavam como passageiras da aeronave. Um parente das vítimas, Vitor Manrique, diz que a família veio ao Rio de Janeiro para comemorar o aniversário da filha dele. Ele conta que o voo teria duração de 20 minutos e que outros integrantes da família aguardavam no aeroporto de Jacarepaguá para também embarcar no mesmo helicóptero na sequência. No entanto, eles não retornaram.
4: Na verdade, não achamos estranho de imediato, mas lá pelos 40 minutos foi perguntar a eles o que estava acontecendo. Eles nos avisaram que o piloto teria feito um pouso forçado, não nos disseram que caíram, mas avisaram sobre um pouso forçado. Já sabiam que havia uma emergência, mas não nos notificaram. Ao buscar detalhes sobre o acidente na internet, começamos a ver informações e soubemos que eram os nossos familiares, pois era o único voo na região, no mesmo horário e com o mesmo número de pessoas. Já sabíamos que eram eles. Não sei se existe uma pessoa mais triste hoje na face da terra porque perdi minha mãe, minha irmã e minha sobrinha.
1: Os familiares ainda afirmam que a empresa seguiu realizando os passeios durante a manhã, mesmo após o acidente. A Polícia Civil diz que está esperando o resultado do inquérito da aeronáutica para concluir o que aconteceu com a aeronave. Os representantes da empresa serão ouvidos e as condições do helicóptero, assim como do piloto, vão ser verificadas pela corporação. A empresa Voo Gio Panorâmico afirma que está prestando todo o apoio aos familiares das vítimas e colaborando com as investigações. A Agência Nacional de Aviação Civil informou que a aeronave estava com certificado de aeronavegabilidade válido e tinha autorização para realizar serviço aéreo especializado de voo panorâmico.

0: A Polícia Rodoviária Federal prende 9 pessoas procuradas pela justiça por crimes relacionados à violência contra a mulher durante a Operação Alerta Lilás. A ação foi realizada entre os dias 3 e 9 de agosto. Aqui no Rio de Janeiro, além das prisões, a PRF promoveu ações educativas em ônibus. Ao todo, 70 coletivos foram abordados e 1.859 passageiros receberam orientações sobre a prevenção à violência contra a mulher, importunação sexual e canais de denúncia, como o Disque 180 e o 191. 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
4: 11 horas e 1 minuto, Band News na área tá ficando por aqui. Voltamos com o Band News na área na sexta-feira, porque teremos futebol nesta terça, na quarta e na quinta. Amanhã, Bolívar e São Paulo na partida direto lá de La Paz. Na quarta-feira, Cruzeiro e Flamengo pela Libertadores. E na quinta-feira tem Rosário Central e Corinthians também pela Copa Libertadores. Maurício Ferreira.
5: Valeu, Yuri, um abraço. Quarta-feira eu vou ao Nubank Park, tá? Então a gente conta tudo também aqui de Flamengo e Grêmio, né? O jogo do Palmeiras, Flamengo e Cruzeiro, perdão. A gente conta tudo aqui no nosso pré-jogo, acompanho, né? A bola rola na Arena Palmeirense às 7 horas da noite. A gente traz as informações aqui durante esse grande jogo brasileiro nas oitavas de final da Copa Libertadores da América, e sexta-feira estaremos juntos aqui no Band News na área. Valeu, Yuri, abraço a você, ao Léo Fontes e aos ouvintes da Band News FM.
4: Valeu, Léo Fontes, aquele abraço.
6: Valeu, um abraço pra você, pro Maurício, também volto na sexta-feira aqui no Band News na área, valeu.
4: Valeu, Léo Fontes, Maurício Ferreira estiveram conosco neste Band News na área. Eu e Yuri Queiroga sigo com você ainda até a meia-noite com a atualização do noticiário. Repito, Band News na área volta na sexta-feira e amanhã tem pra grande parte da rede Bolívar e São Paulo pela Copa Sul-Americana. Siga conosco na Band News FM.
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5: 11:04 pelo horário de Brasília. Uma ótima noite para você que está sintonizado conosco na Band News FM nesta segunda-feira, dia 10 de agosto de 2026. Eu sou Yuri Queiroga e nós vamos juntos até a meia-noite com a atualização dos principais assuntos do noticiário. O presidente Lula manifestou solidariedade às vítimas do forte terremoto que atingiu a Colômbia nesta segunda-feira. O tremor teve magnitude 7.4 e teve epicentro em San José del Palmar, no oeste colombiano, a uma profundidade de 103 quilômetros. Lula disse que o Brasil está à disposição do país vizinho para prestar o apoio necessário. Até a última atualização das autoridades colombianas, 132 pessoas morreram e 570 ficaram feridas. O tremor causou o colapso de 61 edifícios e de 1.300 casas, deixando pessoas presas sob os escombros. No momento, as autoridades trabalham para encontrar sobreviventes. O brasileiro Marcelo Dias, que mora em Bogotá, contou à Band News FM que o tremor de terra foi um dos mais fortes e mais longos que ele já passou no tempo em que mora no país.
6: Quando aconteceu o terremoto, às 7:30 da manhã, na hora da Colômbia, mais ou menos, eu estava na minha casa e foi uma situação bastante forte. Foi um terremoto relativamente intenso, pelo que a gente está acostumado aqui na Colômbia, e foi bastante longo. Acho que durou mais ou menos uns 3 ou 4 minutos. Então, felizmente, tudo bem em Bogotá, comigo, com a minha família, mas foi uma experiência bem forte.
5: No norte do Brasil, moradores de Manaus também sentiram os tremores. Fala Lívia Maciel.
7: O Corpo de Bombeiros e a Defesa Civil de Manaus fazem vistorias em imóveis após moradores relatarem tremores decorrentes do terremoto na cidade de San José del Palmar, na Colômbia, nesta segunda-feira. O Corpo de Bombeiros foi acionado 9 vezes para vistoriar edificações nos bairros Centro, Adrianópolis e Aleixo. Vídeos que circulam na internet mostram lustres e cortinas balançando, além de moradores assustados após ordem de evacuação de prédios. O terremoto de magnitude 7.4 alcançou também outras cidades da Colômbia, do Equador e da Venezuela.
5: No país vizinho, a Venezuela, já contabilizam-se 6.301 mortos por causa dos terremotos que atingiram o país em 24 de junho. Os dados foram atualizados nessa segunda. Mais de 73 mil pessoas precisaram de atendimento hospitalar. Quase 50 dias após os terremotos, as forças venezuelanas continuam fazendo buscas entre os escombros. O governo admite a possibilidade de o número de mortos ultrapassar 10 mil. A delação premiada ainda é uma alternativa para o banqueiro Daniel Vorcaro. As informações chegam com Afonso Marangoni.
1: O advogado Daniel Bialski deve se encontrar nos próximos dias com o ministro do Supremo, André Mendonça, para tratar do caso Master. Ele ingressou agora na defesa do dono do banco, Daniel Vorcaro. Uma das possibilidades é apresentar uma nova proposta de delação premiada. A advogada Larissa Fonseca, que atua em tribunais superiores, detalha.
2: Do ponto de vista jurídico, a legislação não estabelece um número máximo de tentativas de colaboração premiada, sendo perfeitamente possível retomar uma negociação que não tenha avançado anteriormente.

0: A terça-feira será de contrastes pelo país. Na região sul, ar polar mantém o amanhecer gelado, com possibilidade de geadas em áreas do Rio Grande do Sul. E a chuva volta a aparecer no norte gaúcho, no oeste de Santa Catarina e no sudoeste do Paraná. Já no sudeste, os ventos frios e úmidos do oceano mantêm o tempo fechado na faixa litorânea da região. Na capital paulista, terça-feira terá garoas, com tempo fechado e máxima de 16 graus. No centro-oeste, o tempo segue quente e seco, com atenção para a baixa umidade relativa do ar. Já no nordeste, o destaque será para a Bahia, onde a chuva ganha força no litoral e pode vir acompanhada de rajadas de vento. E no norte, as pancadas continuam, principalmente no Amazonas, Acre e em Rondônia.
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3: Onze horas e 9 minutos no horário de Brasília, o Canal Livre desta semana repercute o primeiro debate da Band, que apresentou propostas de candidatos aos governos em 12 estados e no Distrito Federal. Os convidados são os cientistas políticos Fernando Schiller e Deise Ciocari. Participam como entrevistadores os jornalistas Eduardo Ineg e Fernando Mitri, com a apresentação de Rodolfo Schneider.
4: Especial aqui direto da Sala Digital, nosso projeto junto com o Google. Eu vou falar um pouquinho agora do debate São Paulo, puxar aqui na nossa conversa. Mitri, uma coisa interessante, eu não sei se você reparou, que você que criou esse modelo do banco de tempo, né? E você sempre lembra que no debate presencial há 4 anos, o Lula, num dos blocos ali, ele acabou se perdendo, ele gastou e deixou uns 8-9 minutos pro Bolsonaro. Eu não sei se você reparou como os candidatos evoluíram nisso. E eu fiquei dali observando o quanto que o Haddad e o Tarcísio, eles iam controlando, eles olhavam pro relógio e falavam assim, eu não posso acelerar tanto. E aí eles começavam a lançar pergunta no final pro outro, para deixar o outro ir na frente e eles tentarem guardar um pouquinho de tempo.
5: Isso, mas no final...
4: Eles controlaram muito bem.
5: Mas no final do primeiro bloco, o Haddad quase se perdeu.
4: É.
5: Porque uma hora o Tarcísio tinha 7 minutos e o Haddad 2.
4: Aí ele começou a fazer aí, pergunta pro Tarcísio pra ficar quieto.
5: E conseguiu equilibrar. Mas esse modelo, eu acho que ele funcionou plenamente hoje. Essa noite, esse modelo foi consolidado. Ele foi testado há 4 anos. Na eleição anterior, a gente tinha também dado alguns passos nesse sentido. Mas ele foi pleno. Eu achei que ele atendeu plenamente. Agora, os dois candidatos, o Rodolfo, eles se comportaram bem, na minha opinião.
4: Mais uma vez.
5: Eles atenderam muito bem a expectativa do modelo de regras. Tanto que dificilmente se vê um debate com tanto conteúdo.
6: Foi.
5: E nós estamos vivendo um déficit de conteúdo nas campanhas eleitorais. Exatamente. Que talvez seja o maior problema das nossas campanhas.
4: É verdade.
5: E hoje tivemos uma lição nisso aí. Desde... Eu achei que mais um motivo para esse debate ser um debate histórico. Eu acho que foi.
4: Desde... Deixa eu ouvir também sobre isso, né? Eu acho que... Eu diria que, assim, dos temas que a gente coloca, se a gente fosse botar aqui no telão atrás, temas que as pessoas mais discutem junto com a sala do Google, e botar, sei lá, 10 assuntos, eu acho que os 10 que as pessoas mais falam, eles passaram por eles em algum momento, né?
5: Tudo lá.
6: Foi interessante. Eu gostei muito da parte da pergunta dos jornalistas.
4: Muito legal.
6: Eu acho que teve um momento ali que até tensionou na pergunta...
4: Na pergunta do Pedro Campos.
6: Do Pedro. Na pergunta do Pedro ali, eles ficaram um pouco mais tensos e aí deu para perceber exatamente o que cada um pensa.
4: Porque o Tarcísio disse que quando o Haddad foi à favela do Moinho...
6: Exato.
4: Uma mulher ligada ao tráfico estava no palanque com ele. Aí o Tarcísio respondeu dizendo... O Haddad respondeu dizendo o seguinte, eu não checo quem... tá comigo lá em cima. Se você sabia, você tinha que ter ido lá para aprender e tal. E aí ficou um clima tenso no final.
6: Exato. E eu acho que foi um dos momentos mais importantes também, porque você entrou na questão de segurança pública, de território, que é necessário aqui em São Paulo. Acho a pergunta do Felipe também sobre o agro. Eu acho que eles fugiram um pouco e não responderam. Não, pelo menos eu não me senti satisfeita com a resposta. E no primeiro bloco ali que vocês estavam falando da administração do tempo, sabe o que me chamou a atenção? O Haddad estava com pouco tempo e o Tarcísio ainda tinha bastante. O Tarcísio gastou bastante tempo elogiando o Jair Bolsonaro, que era uma coisa que eu percebi ao longo do debate, que ele já tentou se descolar, ele já foi mais...
4: Mas é porque o Haddad jogou essa pra ele também.
6: Exato, exato. E o Tarcísio foi ali...
4: Empurrou ele nisso.
6: E o Tarcísio pegou o tempo dele e ficou ali, quase empatou.
5: Isso tem um certo significado. Quem introduziu o Bolsonaro no debate não foi o Tarcísio. Foi o Haddad,
6: exato. Mas eu achei fantástico isso. E eu acho que esse formato, assim, para mim ainda é o melhor. Eles administrando tudo, toda a imagem deles, sem marketing. Para mim isso é fantástico.
5: E a imagem é muito boa, né? Olha lá.
6: É muito boa. Né?
4: É verdade. Chile, a gente vai colocar ali mais.
7: Assim, duas observações. Primeiro, tanto Lula como Bolsonaro foram relativamente ausentes do debate. Isso é bom para o debate, porque o foco foi São Paulo.
4: Isso é verdade.
7: Óbvio que... Como São Paulo é um grande estado em termos econômicos no Brasil, então a questão econômica afeta São Paulo. Haddad foi ministro da Fazenda, então a questão econômica entrou no debate, porque dizia respeito não só a São Paulo, como a gestão do Fernando Haddad. Né? Então, mas vamos lá, o foco foi São Paulo. O Bolsonaro entrou um pouquinho, o Lula entrou um pouquinho. Praticamente o Tarcísio de Freitas não fez nenhuma alusão a Lula. Né? Então isso é interessante.
4: O Tarcísio, mas... apesar de ter falado em algum momento de Bolsonaro Jair, não falou um momento sobre Flávio Bolsonaro.
5: Não,
4: é o seu candidato.
7: Flávio inteiramente ausente. Inteiramente ausente no debate. Isso é muito significativo. Agora tem um detalhe nesse debate de São Paulo, que é: nós podemos estar vendo nesse debate de São Paulo uma van premier do debate nacional. Daqui
4: é isso
7: a quatro
4: que eu ia
7: perguntar
4: para vocês.
7: Daqui a quatro anos, o debate presidencial pode ser exatamente esse. Porque, de um lado, o Lula já disse que o Haddad é o... Não sei se o seu sucessor...
4: Falou
7: mas,
4: na convenção agora.
5: Ele praticamente abençoou...
7: Praticamente é o herdeiro. Né? E Tarcísio é um herdeiro natural deste campo político. Então, vamos lá. Né? Nós podemos estar vendo aqui um prefácio de um novo momento da política brasileira.
5: Não há dúvida.
7: Um novo momento da política brasileira. Não há dúvida. Dois políticos que gostam do debate. Você pode ter a divergência de números ali, de questões.
4: Isso foi bem marcante.
7: Isso faz parte da política. A política é feita disso. Né? E tem um detalhe que eu acho interessante, que é um pouco do modelo do debate, mas que é do bom debate, que é assim, um pergunta e outro responde. Porque a técnica de marketing diz assim, não responde.
4: É.
7: Não responde.
4: Desvia.
7: Desvia, ataca, não. Mas se você fizer o tempo inteiro esse negócio, não responde, só ataca e não sei o quê, não tem debate, né? Aí nesse caso, interessante, os dois respondiam.
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3: Daqui a pouco tem o segundo bloco da repercussão dos debates deste domingo, o primeiro debate entre os candidatos aos governos em 12 estados e também no Distrito Federal. Uma pesquisa realizada no litoral do Espírito Santo acende um alerta sobre os impactos ambientais que ainda podem ser sentidos quase 11 anos depois da tragédia de Mariana. O estudo identificou deformidades em mais de 60% dos peixes analisados, a maior taxa já registrada no Brasil. Quem explica mais é o repórter Eliseu Júnior.
8: Estudo realizado no litoral do Espírito Santo identifica a maior taxa de anomalias já documentada em peixes costeiros de todo o Brasil. No local, os pesquisadores identificaram que mais de 60% dos peixes da espécie Stelifernaso apresentam deformidades nos otólitos sagitais, estruturas localizadas na cabeça dos animais e responsáveis pela orientação espacial e pela percepção sonora. Segundo o pesquisador da Universidade Federal do Rio de Janeiro, Jonas Andrade, o estudo reforça resultados apontados por pesquisas anteriores.
9: Nosso estudo reforça o resultado encontrado em outros estudos, mas agora vendo uma ferramenta diferente. Então a gente encontrou uma quantidade considerável de anomalia nos peixes.
8: A maior taxa de deformações registradas até então havia sido de 27%. Segundo o estudo, a alta incidência de malformações pode estar relacionada à contaminação ambiental provocada pelo rompimento da barragem de Fundão em Mariana, no estado de Minas Gerais, em 2015. O rompimento liberou toneladas de rejeitos de mineração de ferro no Rio Doce. O estudo conclui ainda que o cenário evidencia a lentidão na recuperação do ecossistema costeiro do Espírito Santo. Isso porque os peixes analisados foram coletados quase 7 anos após o rompimento da barragem e, mesmo assim, apresentaram altas taxas de malformações.
9: Esse material que fica ali associado ao fundo do rio, fundo do mar, com o tempo, com os próprios processos naturais dos rios, do oceano, esse contaminante é remobilizado, né? Como a gente chama aqui. Os organismos pequenos que estão ali, que vivem no fundo do mar, são comidos pelos peixes, então os peixes passam a ter esses contaminantes.
8: A equipe planeja repetir a pesquisa na região daqui a 5 ou 10 anos. O objetivo a longo prazo é monitorar continuamente a área e avaliar se o ambiente costeiro impactado apresenta sinais de recuperação ao longo do tempo.
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11: O nosso ouvinte Paulo Valdez escreve perguntando sobre a importância dos urubus. Manu, eu moro perto de um parque e vários urubus ficam sobrevoando. Muita gente não gosta deles, mas será que eles são tão ruins? Olha, muito pelo contrário. Eu entendo isso porque muita gente torce o nariz para os urubus, mas essas pessoas não sabem do trabalho imenso que esses animais, do serviço que eles prestam pra gente. É um serviço ambiental extraordinário. Ao consumir os animais mortos, eles evitam o acúmulo de carcaças e ajudam assim a reduzir a disseminação de várias doenças. Eles são verdadeiros faxineiros, são equipes inteiras de limpeza dentro da natureza. Sem eles, o risco sanitário seria muito maior. Eu acho importante a gente falar sobre eles, né? Porque eles são normalmente ligados a coisas feias, fedorentas, mas muito pelo contrário, eles fazem um trabalho que ninguém quer fazer e não deixam nada para trás. Portanto, toda vez que você vê alguém torcendo o nariz para um urubu, você já pode informá-los que essa pessoa está torcendo o nariz para o animal errado. Aliás, não deveria torcer para nenhum animal, mas o urubu muito menos. Participe também da nossa coluna enviando sua dúvida para elbicho@bandnewsfm.com.br ou então pelo meu Instagram, Manu Carsten. 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
3: Horas e 22 minutos pelo horário de Brasília. O candidato à presidência da República pelo PSD, Ronaldo Caiado, diz que vai convidar o promotor Lincoln Garquia para assumir o Ministério da Segurança Pública caso seja eleito. O integrante do Ministério Público de São Paulo é especialista no combate ao PCC e ao crime organizado. Ronaldo Caiado disse nessa segunda que fará o convite formal ao promotor.
15: Eu conheço bem, tive a oportunidade de conversar com ele várias vezes, até no momento da elaboração do meu plano, eu o consultei, mas em relação a esse fato específico, eu posso garantir que foi aqui agora. Eu não liguei para ele e realmente pretendo ligar depois que eu sei, porque afinal de contas eu fiz de público, eu vou ligar para ele falar aqui. Você precisa resolver, porque realmente eu lhe convidei formalmente para você assumir o Ministério de Segurança Pública.
3: O promotor Lincoln Gaquia não quis se manifestar sobre o convite de Caiado para ser ministro da Segurança Pública, caso o ex-governador de Goiás seja eleito presidente em outubro. A Justiça Eleitoral em Roraima decide reconhecer a elegibilidade do ex-governador Edilson Damião, do União Brasil, para disputar uma vaga no Senado nas eleições de 2026. O tribunal considerou que as circunstâncias do caso são excepcionais e afastou a aplicação automática da regra que exige a renúncia de governadores até 6 meses antes da eleição para que possam concorrer a outro cargo. Damião chegou ao comando do governo de Roraima após a renúncia do então governador Antônio Denário em março de 2026. A sucessão definitiva ocorreu em 27 de março, enquanto o prazo constitucional para desincompatibilização terminou em 4 de abril. Posteriormente, o TSE determinou o afastamento da chefia do Executivo Estadual durante a execução de uma decisão relacionada à cassação da chapa eleita em 2022. Segundo o TRE de Roraima, quando o prazo para a renúncia terminou, Damião exercia legitimamente o mandato e ainda não havia sido afastado. A Justiça do Rio Grande do Norte decide manter a prisão de Marco Antônio Herédia Viveiros, ex-marido da ativista Maria da Penha. Os detalhes com Leonice Ascioli.
17: O ex-marido de Maria da Penha teve a prisão preventiva mantida após a audiência de custódia realizada nesta segunda-feira, em Natal. Marco Antônio Herédia Viveiros, de 80 anos, foi preso no domingo por descumprir medidas protetivas determinadas pela Justiça do Ceará. Segundo o Ministério Público, ele concedeu uma entrevista falando sobre o caso e sobre a vítima, o que era proibido pelas medidas. A defesa informou que vai pedir a substituição da prisão por domiciliar, alegando a idade e problemas de saúde do colombiano.
3: Os estados norte-americanos anunciam a revogação de mais de 175 mil vistos de estrangeiros desde o início do mandato do presidente Donald Trump em janeiro de 2025. Segundo o governo norte-americano, a medida dessa segunda-feira atinge indivíduos que violaram os termos de permanência, cometeram crimes graves no país ou faziam o chamado turismo de nascimento. De acordo com o gabinete do porta-voz, a maioria das revogações ocorreu devido a abordagens policiais relacionadas a uma vasta gama de atividades criminosas. Entre as causas principais, destacam-se agressão, direção sob efeito de álcool ou drogas e furtos. A CBF e os clubes aprovam a adoção do novo pacote de regras do futebol para o Brasil. Os detalhes com Aline Fanelli.
20: Em reunião com os clubes das séries A e B, a CBF confirma a adoção das novas regras do futebol em todas as competições da entidade a partir do próximo fim de semana. Algumas das regras foram adotadas na Copa do Mundo com o intuito de coibir o antijogo e aumentar o tempo de bola rolando. A chamada Lei Vini Júnior, que pune com cartão vermelho o jogador que cobrir a boca em discussões com adversários, também foi aprovada. Outra novidade é a retirada de um jogador de linha por 1 minuto quando o goleiro da mesma equipe pedir atendimento médico. Esta regra não foi adotada na Copa, mas vai ser usada na Inglaterra e na Espanha na próxima temporada.
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principal índice da Bolsa de Valores de São Paulo, índice Bovespa, fecha a segunda-feira com queda de 0,19%, ficando a 172.179 pontos. O dólar comercial subiu 0,53% e fechou o dia cotado a R$ 5,11. O euro também teve alta de 0,36% e fechou a 5,90.

0: Segurança foi o tema de maior destaque no primeiro debate entre os candidatos ao governo de São Paulo, na Band. Participaram do encontro o governador Tarcísio de Freitas, do Republicanos e candidato à reeleição, e Fernando Haddad, do PT, ex-ministro da Fazenda e ex-prefeito de São Paulo. O Canal Livre desta semana repercute o primeiro dia de debates. Os convidados são os cientistas políticos Fernando Schiller e Deise Ciocari. Participam como entrevistadores os jornalistas Eduardo Aineg e Fernando Mitre. A apresentação é de Rodolfo Schneider.
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2: Olha, eu anotei algumas circunstâncias, Mitre, que os dois, em alguns momentos, fugiram. Então, por exemplo, o Tarcísio teve uma hora que o Haddad jogou a coisa de que seu grupo político, ele estava se referindo ao Eduardo Bolsonaro na questão da vacina.
3: Mas não foi um bom momento, né?
2: Não.
3: Não foi um bom momento.
2: E ele saiu.
3: Isso aí já teve alguns. Por que que eu fiz uma... Eu estava brincando com a Deise aqui, você estava elogiando o debate. Eu disse, eu achei alguns momentos. Esse momento, vou pegar para ser equânime aqui, dois momentos. O momento ruim do Tarcísio foi essa alusão ao traficante, ou a traficante no palanque. Bom, né? E o Haddad teve razão, uma deselegância, eu não sabia que era traficante, então achei um momento ruim. E o momento ruim do Haddad foi esse negócio de dizer, não, teu grupo político está fazendo campanha contra a vacina, volta uma discussão de alguns anos atrás. Eu acho que, assim, fora esses pequenos momentos, tá certo? Foi um debate programático.
2: Teve um momento que eu lembrei, Mitre, que o Haddad não respondeu diretamente a uma pergunta do Tarcísio, que foi quando ele perguntou ao Haddad por que que o PT não fazia uma meia-culpa da Lava Jato, por que não discutiu.
4: Ele fugiu,
2: falou de outro tema.
4: Agora, eles usaram os dois, usaram uma técnica, que é um truquezinho de debate que funciona. Você faz, principalmente quando você administra o tempo, você faz uma crítica violenta,

0: adiante.
1: Teve uma hora com o Haddad, o Deise, eu acho que ele fez umas quatro perguntas assim de chute pro Tarcísio. É. Aí o Tarcísio era hora de Sabesp, o Tarcísio pegou Sabesp porque ele tinha muito número e muito dado, foi na Sabesp e ignorou as outras e seguiu em frente.
2: É. Não, eu acho que o Haddad em alguns momentos também acho que deu uma quebrada, né? Porque o debate o tempo inteiro programático também dá uma cansada, né? E o Haddad de vez em quando soltava umas piadinhas, dava umas no Tarcísio assim que
1: você só sabe número, concurseiro.
2: Concurseiro.
0: Agora, o Tarcísio é bom de número mesmo. Impressionante a cabeça dele.
2: Você está decorando.
3: Eu vou colocar dois pontos, eu acho. Primeiro, o ponto, na minha visão, que melhor definiu a diferença dos dois foi no ponto das privatizações. Curiosamente, claro, Provocado pelo Haddad. Né?
1: Ele abriu o último bloco de...
3: Exatamente.
1: Entre eles,
3: porque aqui tem uma... Que é uma discussão que vem da época da polarização PSDB-PT. Muita gente no campo da direita chama o Tarcísio de neo-tucano, definição com a qual eu concordo. Acho que ele é um tipo de neo-tucano, de sentido
1: lamo. E tem muita gente dentro do PT que acha o Haddad um
0: também tucano. Também
3: acho. O que qualifica o debate, porque como são duas representações mais ao centro, nos seus respectivos campos, elas se aproximam de alguma maneira e qualificam o debate. Né? Porque não fica um debate de slogans, ele tem algo a ser discutido ali. Mas no momento que o Haddad faz uma crítica às privatizações, o Tarcísio faz uma defesa. Diz assim, não, nós precisamos de investimento, por isso precisamos da privatização da Sabesp, etc. Uma visão. Então ali tem um debate que eu acho que define muito os dois campos. Né? Os dois campos, um campo mais pró-privatizações, pró-mercado, Estado mais regulador, outro campo mais crítico, mais cético em relação a esse modelo.
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5: Daqui a pouco, o último bloco do canal Livre deste fim de semana, discutindo o primeiro dia de debates entre os candidatos aos governos estaduais, organizado como manda a tradição pela Band. E no dia 23 de agosto, ou seja, daqui a duas semanas, tem o primeiro debate entre os candidatos à presidência da República, também aberto pelo Grupo Bandeirantes, com transmissão da Band News FM também, de um pool de emissoras parceiras. As autoridades da Colômbia ainda contabilizam o número de vítimas depois que um terremoto de magnitude 7,4 atingiu o país. Até o momento, 132 mortes foram confirmadas. O fenômeno ocorreu por volta das 9 da manhã, no horário de Brasília, em San José del Palmar, no oeste colombiano. O epicentro também foi registrado em Bogotá. O terremoto, na verdade, foi registrado em Bogotá, mesmo com uma distância de 230 quilômetros do epicentro, lá em San José del Palmar. Em Manaus, no norte do Brasil, além de Medellín e Cali, outras duas importantes cidades da Colômbia, o tremor também foi sentido. A ouvinte Débora Bueno mora na Colômbia há 37 anos e detalha os momentos de tensão.
6: Era bem cedo quando começou a nossa cama a se mexer. Meu marido levantou, pulou da cama correndo e começou já a nos chamar para sair. E levantamos, saímos como estávamos, de pijama, descalço, porque não temos mais que 30 segundos, segundo as indicações aqui na Colômbia, né? E fomos para fora, chamei minha filha e chegamos lá, tudo se mexia, as árvores se mexiam, nossos corações ficaram a mil. Né?
5: O colombiano Jesus Rondon também relatou o momento em que sentiu o tremor, quando ele fazia uma chamada de vídeo com o namorado.
7: Estávamos na conversação e em meio da conversação começou a temblar.
8: Estávamos conversando quando começou a tremer, durou mais de um minuto, deu para sentir, conseguimos até sair do apartamento, mas quando já estávamos do lado de fora, o chão ainda se movia e as árvores também balançavam como um pêndulo. O tremor foi sentido com bastante intensidade aqui em Bogotá, mas as áreas mais afetadas foram o departamento de Chocó e a região de Pereira.
5: O brasileiro Marcelo Dias, que mora em Bogotá, contou à Band News FM que o tremor de terra foi um dos mais fortes e mais longos que ele já passou no país.
9: Quando aconteceu o terremoto, às 7h30 da manhã, na hora da Colômbia, mais ou menos, eu estava na minha casa. E foi uma situação bastante forte. Foi um terremoto relativamente intenso, pelo que a gente está acostumado aqui na Colômbia, e foi bastante longo. Eu acho que durou mais ou menos uns 3 ou 4 minutos. Então, felizmente, tudo bem.

0: comigo, com a minha família, mas foi uma experiência bem forte.
1: Marcelo relatou que a população do país convive com frequentes tremores de terra. Segundo ele, a cada 6 meses, o governo realiza treinamentos com práticas essenciais de sobrevivência.
0: Tem 2 momentos no ano onde eles fazem simulações de evacuação de edifícios, principalmente edifícios comerciais, de maneira sistemática. Então, uma vez no primeiro semestre, uma vez no segundo semestre, se você trabalha no escritório ou um prédio comercial qualquer, eles fazem um evento de conscientização da população e evacuam o edifício completamente, te levam para pontos de encontro. Então, a população já está bastante acostumada.
1: Um tremor secundário de magnitude 4,6 foi sentido após 1 hora do primeiro tremor, segundo o Serviço Geológico da Colômbia. Além do Brasil, Venezuela, Panamá e Equador também sentiram os impactos. No X, o antigo Twitter, o presidente da Colômbia, Abelardo de la Espriella, que tomou posse na última sexta-feira, disse que acompanha a emergência em San José del Palmar e em outras cidades afetadas.

0: Advocacia Geral da União cobra providências da plataforma Discord para proteger crianças e adolescentes. A ação veio depois de mais um caso absurdo de manipulação e violência extrema na plataforma. Terminou com a morte de uma adolescente de 13 anos. Os detalhes chegam com Giba Esmanhoto.
1: Jovens expostos a ameaças, desafios perigosos e a violência extrema, tudo sem sair do quarto. O Discord surgiu em 2015 como uma plataforma para o público gamer. Mais de uma década se passou e o aplicativo virou abrigo para redes criminosas que aliciam crianças e adolescentes. No mês passado, uma adolescente de 13 anos tirou a própria vida ao participar de uma comunidade que transmitia ao vivo abusos e incentivos ao suicídio. 4 adolescentes e um jovem de 18 anos foram presos. A polícia concluiu que a menina foi vítima da chamada escravização virtual. Bandidos usam perfis falsos para atrair principalmente meninas, para depois manipular psicologicamente. O caso colocou novamente em discussão a responsabilidade das plataformas digitais. E a reação veio também na esfera jurídica.
2: Hoje, numa reunião, a Advocacia Geral da União cobrou de representantes da Discord providências para proteger crianças e adolescentes. Ficou acertado que a plataforma vai apresentar um pacote de medidas. Se a Discord não adotar providências, a AGU diz que pode entrar com uma ação na justiça.
1: A suspensão de uma plataforma digital envolve uma série de desafios, nos explicou a doutora Lisandréia Salvariego, delegada do NOAD, Núcleo de Observação Digital da Polícia de São Paulo.
3: Quando a gente solicita, por exemplo, que o servidor onde está acontecendo um crime, que ele seja excluído, por exemplo. Isso é extremamente demorado para eles, nós não somos atendidos imediatamente e é também um outro processo difícil a obtenção de dados do suposto autor que fez isso.
1: No ano passado, o Jornal da Band exibiu reportagens especiais que mostraram os perigos do Discord.
4: Jovens estão expostos a uma série de riscos que a família nem sempre consegue enxergar.
5: Não é obrigado a me mutilar feio, cortar o pulso.
3: É uma plataforma escolhida para essa prática delitiva, né? Escolhida para o crime. Uma plataforma extremamente organizada, extremamente colorida e zero moderação.
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0: onze e 41 pelo horário de Brasília. Menos da metade dos pré-candidatos à presidência confirmou nomes para as eleições até agora. Quem traz os detalhes é Rafael Procópio.
8: Apesar de boa parte dos pré-candidatos à presidência da República já terem agendas públicas de campanha e realizar entrevistas com teor eleitoral, a maioria não tem um registro formal de candidatura no Tribunal Superior Eleitoral. Até esta segunda-feira, somente 5 candidatos confirmaram os nomes perante a Justiça Eleitoral. São eles: Renan Santos, do Missão; Samara Martins, do Unidade Popular, UP; Hertz Dias, do PSTU; Romeu Zema, do Partido Novo, e o presidente Lula, que vai tentar a reeleição. Pelo menos 13 nomes de diversos partidos já anunciaram o interesse de disputar a presidência. Os ainda pré-candidatos têm até sábado, dia 15, para registrar as candidaturas.
0: O CENIPA e a Polícia Civil investigam as circunstâncias da queda de um helicóptero no Rio de Janeiro. Os detalhes chegam com Daniel Henrique.
9: Familiares e amigos se despedem do piloto do helicóptero que caiu na região da Vista Chinesa, no Alto da Boa Vista, zona norte do Rio. O corpo de Alessandro Rocha, de 51 anos, foi sepultado nesta segunda-feira no cemitério de São Gonçalo, na região metropolitana. Alessandro tinha mais de 20 anos de experiência e passou a trabalhar para a empresa Voo Gio Panorâmico há cerca de um mês. A aeronave que ele pilotava caiu em uma área de mata na manhã de sábado. Ele deixa a esposa e três filhos. Três turistas da Colômbia também morreram no acidente. Rocío Cubídios, de 59 anos, a filha dela, Wendy Cubídios, de 37, e a neta, Sofia Murídio, de 17 anos, estavam como passageiras da aeronave. O CENIPA e a Polícia Civil investigam as circunstâncias do acidente.
0: O custo da cesta básica recua em 26 das 27 capitais brasileiras em julho. A baixa foi impulsionada pelo alívio no preço de produtos essenciais, como batata, tomate e café em pó. Os dados são do DIEESE, o Departamento Intersindical de Estatística e Estudos Socioeconômicos, em conjunto com a CNA, a Companhia Nacional de Abastecimento. As reduções mais expressivas em relação a junho foram apuradas em Natal, Maceió, Belo Horizonte, Palmas, Rio de Janeiro e Brasília. A única capital a registrar alta no mês foi São Luís. São Paulo manteve o posto de cesta básica mais cara do país, custando R$ 915,01, mesmo após um recuo de 5,23% no mês. O prazo para que os estudantes pré-selecionados na segunda chamada do ProUni, referente ao segundo semestre de 2026, comprovem as informações da inscrição, termina na sexta-feira. A documentação pode ser entregue presencialmente na instituição de ensino superior para a qual foi pré-selecionado, para qual o candidato foi pré-selecionado, ou pode ser encaminhada virtualmente. A lista dos pré-selecionados neste processo está disponível no Portal Único de Acesso ao Ensino Superior, na parte do ProUni. O programa oferece bolsas de estudo integrais e bolsas parciais em cursos de graduação e sequenciais de formação específica em faculdades privadas. Uma carta conjunta divulgada por três confederações continentais aumenta a pressão em cima do presidente da FIFA, Gianni Infantino. O texto com críticas ao dirigente foi publicado nesta segunda-feira por UEFA, CONCACAF, da América do Norte, Central e Caribe, e a AFC, da Ásia. Na carta, as confederações afirmam que liderança não é posse e que o futebol não pertence a nenhum indivíduo. A crise começou no fim do mês passado com um projeto de Gianni Infantino para abrir a FIFA a investidores privados. A iniciativa acabou abandonada. Em março do ano que vem, o atual presidente da entidade máxima do futebol vai buscar a reeleição. Até o momento, o italiano é o único candidato, embora haja outras candidaturas, outras pré-candidaturas sendo discutidas, uma delas do presidente da CONCACAF, o Vitor Montaglione. E agora à noite, o presidente dos Estados Unidos, Donald Trump, se manifestou na própria rede social dele, a Truth Social, em apoio a Gianni Infantino e contra a possibilidade de um afastamento do presidente do cargo na FIFA. A postagem foi feita agora, teve ali a publicação no final da noite pelo horário de Brasília, e diz o seguinte: foi às 10h30 da noite pelo horário de Brasília. A FIFA cometeria um erro terrível se, por qualquer motivo, sequer considerasse o presidente Gianni Infantino. Ele é fantástico, tendo acabado de presidir a Copa do Mundo mais bem-sucedida de todos os tempos, 4 vezes mais bem-sucedida que a anterior. Se ele sair, ela nunca mais será tão bem-sucedida ou lucrativa. Agradeço a sua atenção a este assunto. É a postagem feita pelo presidente dos Estados Unidos, Donald Trump, a quem Gianni Infantino esteve bastante próximo, construiu uma relação bastante próxima durante este ciclo até a Copa do Mundo de 2026.

0: Você acompanha agora o terceiro e último bloco do Canal Livre desta semana. O programa aborda os principais pontos dos primeiros debates na Band que apresentaram as propostas de candidatos aos governos de 12 estados brasileiros e do Distrito Federal. Os convidados são os cientistas políticos Fernando Schiller e Deise Tchokari. Participam como entrevistadores os jornalistas Eduardo Oineg e Fernando Mitre. A apresentação é de Rodolfo Schneider.
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2: E agora tem um ponto que é jornalístico, até eu vou provocar aqui, viu, Schneider?
3: Vai dar trabalho, tarefa pra gente.
2: Tem tarefa pro jornalismo na mesão da Band, que é um jornalismo de primeiríssima qualidade. Saber quem tá com a razão.
3: É, nos números.
2: Porque teve uma polêmica de número, porque o Haddad disse: você investiu menos do que o João Dória, né? Nos três primeiros anos. O Tarcísio, não. O João Dória investiu 18 bi, eu investi 26. Então nós temos um problema muito objetivo.
3: O Alckmin também. O Tarcísio falou o número do Alckmin, do Dória e o dele.
2: E diz, né? Então a Deise tem razão. O Haddad fez essa brincadeira. Ah, você fica decorando. E o Tarcísio fez a brincadeira também. Diz, ah, você tem problema com os números, hein? Você se atrapalha com os números.
3: É, o Haddad
2: aí
3: riu, né?
2: E aí você que tem. Não, eu não tenho, porque o Tarcísio é matemático, na verdade. Então assim ficou uma. Esse faz parte do debate, essa aí,
3: sim,
2: né?
3: É bom. É, faz então, parte. O Haddad é economista. Então.
2: Mas assim,
3: o Haddad, isso é bom de matemática.
2: Mas eu acho que vai ser um grande lance jornalístico a gente saber quem tem razão.
3: Não só nisso, né? Na discussão dos números das estatais, porque o Tarcísio criticou os Correios, aí o Haddad veio dizendo que se somar tudo.
2: Bom.
3: É 100 bi a mais do que fez o governo Bolsonaro?
2: Eu acho que já tem dois aí, então.
3: Dois, sabe, né?
2: O Haddad disse o seguinte, que pegando os três primeiros anos do governo, né? As estatais, na época do PT, agora, faturaram 100 bi a mais do que no Bolsonaro. Bom, tem que checar
3: pegando
2: isso.
3: Pegando todas as estatais.
4: O Haddad disse também que a Sabesp foi vendida por 20% abaixo do preço. Não sei de onde que ele tirou isso. É. Entendeu? Mas tá aí.
3: É. Ô Mita, a gente está caminhando já para o finalzinho. Eu queria uma palavra dos três, rapidamente. Começar por você. A gente tem aí a perspectiva, depois desses debates realizados e outros que vão acontecer ainda, tem a perspectiva do debate no dia 23 de agosto, aqui na Band, nesse mesmo horário, com os candidatos à presidência da República. Até que ponto também o que aconteceu em São Paulo e outros estados inspira também, né?
4: Não há dúvida.
3: E aumenta ainda mais a discussão e a relevância para que esse debate aconteça, né?
4: Eu não tenho dúvida nenhuma. Eu acho que hoje a motivação para o debate do dia 23 é muito maior, é muito mais intensa. Eu acho que hoje foi um dia que, na verdade, foi um grande argumento a favor do debate. Eu estou acreditando e estou na expectativa positiva para o dia 23.
3: Deise.
5: Eu penso o seguinte, acho que a gente vive um momento em que as redes sociais, elas acabam sempre corroborando o ponto de vista da gente, né? Você sempre vai atrás de um viés de confirmação.
3: Suas bolhas.
5: Nas suas bolhas. Eu acho que os debates, e um debate como esse da Band, é a tua única oportunidade de ver eles sem as máscaras, sabe? Então tem que participar do debate.
3: Chile.
2: Olha, evidente, né? Acho que primeiro, a campanha começou na prática, né? Hoje, né, não é o momento oficial ainda, mas na prática é o momento que começa a campanha eleitoral. A minha impressão é que a ausência do Eduardo Paes e a ausência do Sérgio Moro aumentaram o custo para futuras ausências.
3: Isso. Exatamente.
2: Porque isso vai ter uma crítica de editoriais e jornais importantes, vai ter uma crítica na mídia política, pegou mal. Eu estava vendo redes sociais agora, fujão, então não pega bem isso, então aumenta o custo. Né? Então vamos ver o que vai acontecer nas próximas horas e semanas, dias, na verdade, das definições.
4: Eu só quero lembrar que esse custo vai aumentando na medida em que fragmentos desses debates, com a ausência dos fujões, vão aparecendo nas redes sociais. Isso vai aumentando o custo, não tem dúvida nenhuma.
3: Muito obrigado, boa semana, um abraço e até semana que vem aqui no Canal Livre. Tchau, tchau.
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0: Balanços mostram que o setor de beleza segue em alta no varejo brasileiro. Os detalhes, a conversa da nossa colunista Ayana Freitas com Michele Trombelli e Carolina Ercolim.
7: Segunda-feira é dia de Ayana Freitas por aqui no nosso Station, para falar um pouquinho sobre os balanços divulgados pelas empresas varejistas até agora, que estão mostrando o que sobre o consumidor brasileiro?
8: Pois é, né? A gente tem aí uma onda de balanços do segundo trimestre sendo divulgados agora, e aí daí a gente pode, deles, né? A gente pode tirar algumas conclusões ou comprovando, né? Algumas coisas que a gente já percebe aí no nosso próprio comportamento de consumidor, né? Por exemplo, que o consumidor está mais racional, está endividado e, portanto, está bastante cauteloso também. Então, ele continua comprando, mas de maneira bem seletiva, de maneira bem cuidadosa. As empresas que tiveram melhores resultados são aquelas empresas que, de maneira geral, claro, se diferenciam por conta do preço que cobram dos seus produtos, né? Oferecem uma proposta de valor importante e, claro, sabem também equacionar ali eficiência operacional, aquilo tudo que precisa, que é necessário pro negócio andar, né? Atacarejo, por exemplo, que é aquele tipo de supermercado que vem crescendo muito, não só no Brasil, mundo afora, mas no Brasil a gente viu muito essa transformação nos últimos anos, né? Aquele atacado, mas não só para empresas, também para o consumidor final comprar em grande quantidade por preços menores, está puxando muito consumidor aí que está buscando justamente economia, né? E supermercado premium, aquele supermercado que tem um preço um pouco mais elevado comparando aí com a média, também tem encontrado um espaço. É curioso que a gente vê, não só aqui no Brasil, nos Estados Unidos também, a gente vê isso, o consumidor não exatamente do alto luxo, mas do premium ali, né, que é um pouco antes, tá bastante resiliente e continua comprando também. Claro, consumidor aí de maior renda, né? Quando a gente fala de varejo de moda, tem comportamentos diferentes, as varejistas que são mais tradicionais, aquelas grandes redes de varejo, né, magazines e tudo mais, tem uma performance não tão boa, né, tem uns desafios aí ainda a enfrentar, mas as marcas mais premium também têm uma resiliência importante. Então, o consumidor está comprando moda, está mais criterioso, menos impulsivo, com certeza, como a gente vê em todos os segmentos aí, né? Mas essas marcas mais premium, que tem aquele consumidor que vai pela marca mesmo, que já tem aquela relação de fidelidade com a marca e tem uma renda maior, seguem comprando. Quando a gente fala de cosmético, cuidado pessoal, né, beleza, esses seguem bastante em alta aí. As pessoas têm cortado bastante compras, né? Tem tirado alguns produtos do carrinho de compras, cortado o orçamento de maneira geral por conta da situação econômica, mas esse segmento de beleza segue em alta apesar disso, né? Tá sofrendo menos corte, digamos assim. E é curioso também ver o resultado dos shopping centers, porque se a gente for considerar só o resultado financeiro, né? O resultado financeiro é ótimo. Eles estão num momento mais importante aí, melhor desde a pandemia, mais ou menos, né? As vendas deram aumentada também, taxa de ocupação dos shopping centers aumentaram, mas em termos de fluxo de público, por exemplo, ainda não. Os shoppings têm hoje ainda um público menor, né? Especialmente se a gente considera a ida para fazer compras. O que tem puxado muito o desempenho dos shopping centers é a outra parte do que o shopping oferece, né? O entretenimento, é o lazer, cinema, alimentação. Então, as pessoas estão buscando bastante os shoppings para essas atividades, né? Mas não tanto para compras. As pessoas continuam indo no shopping, mas migrando o consumo para experiências, para lazer, basicamente. Então, é isso, né? De maneira geral, os balanços mostram aí que o consumidor está comprando, mas principalmente está colocando o dinheiro dele em atividades como alimentação, né? Como lazer, beleza, como eu comentei, experiências, enfim. Então, as empresas que estão se destacando, pelo menos segundo esses primeiros resultados aí, né, do segundo trimestre, são essas que oferecem um valor de produto um pouco mais interessante aí, né, preços mais baixos, e no caso de shoppings, por exemplo, esses que oferecem bastante entretenimento, bastante lazer. Acho que é um resultado que a gente começa a avaliar e olha para si, né, olha para a família, olha para os amigos e vê que tá todo mundo mesmo meio que nessa toada, né? Não sei o que vocês acham.
9: É, eu acho que o que movimentou muito os shoppings também nos últimos tempos foi troca de figurinha. Você ia em qualquer shopping, tava lotado, bombando. Só que isso não gera uma renda direta, né? Gera uma renda indireta, obviamente.
7: Um refrigerante, um lanchinho.
9: Sim, com certeza. E outra questão também que me chamou a atenção quando você falou, Ayana, é que acho que tudo isso também tá muito impulsionado pela essa fase, né, da sociedade que a gente vive, muito ligada às redes sociais. Então, quando você fala de beleza, você tem ali um mercado muito grande das redes sociais e até as pessoas também investindo em si mesmas, né, para poder aparecer, e de experiências também, porque as pessoas buscam isso também, que é uma forma de você estar mais presente ali nas redes, talvez, né, sejam áreas que estejam ligadas a isso também.
8: Verdade, acho que beleza também tem a questão de preço, né? A gente tem tanta opção hoje de marcas, inclusive, que surgem nas redes sociais, surgem na internet, depois vão para a loja física eventualmente, né? Montam um quiosque, enfim, marcas nacionais, marcas estrangeiras também. Aí tem uma gama de opções, né? Então, até o consumidor que não tem, enfim, um grande valor do seu orçamento para empregar em produtos de moda, de beleza, principalmente de beleza, ele acaba comprando uma coisa ou outra por conta dessa imensa variedade, né? E só um comparativo aqui, último, né? É muito parecido, claro, a gente vê essa situação meio que no mundo inteiro, né? Alguns comportamentos se repetem. Nos Estados Unidos também tem muito isso de a gente ver o luxo, não exatamente o super luxo, mas o luxo acessível, né? Marcas, como eu comentei, mais premium, estão com boa demanda também, especialmente quando a gente fala de consumidores aí de geração Z, que estão indo mais atrás dessas marcas, mas o que está capturando muito também consumidor são as lojas. Quem já foi para os Estados Unidos conhece aquelas lojas de roupa que você vai, tem uma imensidão de araras aí para escolher, né? Os consumidores... Isso, exato.
9: Tipo,
8: e
9: Ross,
8: além dos magazines,
9: assim,
8: aquelas são
9: Ross,
8: quase outlets,
9: Ross,
8: né? Tipo
9: Ross,
8: Ross, exatamente.
9: Assim.
8: TJ Maxx, exatamente. Que continuam buscando aí os consumidores que estão, enfim, atrás de preços menores, né? Tanto lá quanto cá, a gente vai se adaptando às necessidades aí, as possibilidades, melhor dizendo, né? De cada bolso.
9: É isso, até aqui no Brasil também, hoje você já tem bons outlets também que você vai, você consegue comprar coisas de marca, um preço um pouco mais acessível também, tem muita opção. Valeu, Ayana.
8: Valeu, meninas.
7: Um beijo.
9: Beijo,
7: semana.
9: Até.
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20: São encontradas mortas em carro abandonado. Pai confessa o crime e diz que foi por vingança contra a ex-mulher. Já está valendo o programa de renegociação de dívidas para trabalhadores informais e beneficiários do FIES que pagam em dia. Estados Unidos aceitam discutir tarifaço com o Brasil na Organização Mundial do Comércio. Debates na Band dão a largada na corrida eleitoral. Em São Paulo, confronto Tarcísio de Freitas e Fernando Haddad é marcado por assuntos de interesse nacional. 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Band Jornalismo. crime brutal em São Paulo. Um homem matou as duas filhas de 3 e 5 anos e disse que era uma vingança contra a ex-mulher.
11: Uma câmera de segurança registrou o momento em que o assassino para o carro numa rua pouco movimentada no sábado à noite. Ele permanece dentro do veículo por algumas horas. Nesse meio tempo, a polícia acredita que ele matou as filhas Isis Helena, de 3, e Laís Heloísa, de 5 anos, sufocadas. O criminoso abandona o carro trancado com os corpos das meninas e foge a pé. As crianças foram encontradas pela polícia na manhã de domingo, Dia dos Pais. O criminoso Breno de Souza Castro, de 24 anos, se entregou à polícia. Ele matou as próprias filhas porque não aceitava o fim do relacionamento com a mãe das crianças. A mulher terminou com ele há 5 meses, depois de sofrer vários episódios de agressão. Só que as ameaças e a perseguição contra ela continuaram. No sábado, ele pegou as filhas, dizendo que levaria as meninas para passear. Depois, enviou um vídeo à ex-mulher.
12: Eu recebi a notícia quando ele já foi mandando uma mensagem para a mãe, com o vídeo da ele mandou visualização única, com o vídeo das crianças já dentro do carro. Ele alegou que iria levar elas para o museu, porque ele nunca conviveu muito com as crianças. Então as crianças ficou feliz, né? Vamos pro museu.
11: Breno foi indiciado pelo crime de vicaricídio, quando o pai mata os próprios filhos para punir e provocar sofrimento à companheira ou ex-companheira.
16: Um homem desse daí não pode nem chamar de pai. É um monstro, não é pai. Duas crianças indefesas não sabem o que tá nesse mundo, gente. Ao mundo que a gente está vivendo.
11: Na manhã desta segunda-feira, nossa equipe acompanhou a captura de um homem procurado por matar a ex-companheira também no fim de semana. Ailton Ribeiro, de 65 anos, esfaqueou Verônica Nascimento, de 43. Antes de fugir, o criminoso também tentou atacar o enteado. Nos 6 primeiros meses deste ano, 142 mulheres foram vítimas de feminicídio no estado de São Paulo. Isso significa, em média, uma mulher assassinada a cada 30 horas, um aumento de 10% em relação ao mesmo período do ano passado. Também no fim de semana, a polícia prendeu Matheus Santos da Conceição, que era procurado desde abril. Ele usou o carro para atropelar a ex-mulher de 24 anos, que estava de moto. A vítima conseguiu escapar e sobreviveu. No Paraná, socorristas tentaram reanimar uma mulher de 35 anos logo depois dela ser esfaqueada pelo companheiro. A vítima pediu socorro no portão de casa e a polícia e o SAMU foram chamados. Ela não resistiu. Luiz Eduardo da Silva Francisco foi preso em flagrante. O crime aconteceu em Londrina.
20: Até quando nós vamos conviver com essas pessoas, mesmo que elas sejam presas, daqui a um tempo voltando a conviver na sociedade? As penas têm que serem amplificadas para esse tipo de crime brutal que acontece diariamente e, infelizmente, hoje em todo o Brasil. É um absurdo essa violência contra as mulheres e contra as crianças. A Colômbia foi atingida hoje por um forte terremoto de magnitude 7,4. Já são mais de 100 mortos e feridos. Foi uma manhã de pânico no país. Testemunhas gravaram imagens de construções desabando.
18: Eram 7:30 da manhã no horário local quando o chão começou a tremer. A torre desta catedral de quase um século tombou e parte dessa outra igreja desabou.
21: Eu vi o prédio do vizinho explodir completamente, como uma bomba, algo horrível.
22: Tremeu muito forte e, além disso, foi um terremoto muito longo. Foram quase 2 minutos, eu acho, né, de duração. E olha como estavam as estruturas, os prédios aqui da cidade, né? Estão muito afetados.
18: Neste batalhão em Cali, militares se agacharam durante o tremor. Jornalistas que estavam ao vivo numa rádio orientaram ouvintes a manterem a calma.
23: Mantenha a calma. Hugo Mário, em Cali, o que está passando?
24: Muito forte, Ricardo.
23: Felipe,
18: parte do teto de um aeroporto caiu e passageiros saíram correndo. De máscara por causa da poeira dos escombros, esta jornalista viu moradores ajudando no resgate de pessoas soterradas.
2: Isso é o cenário em Cali. Vemos a solidariedade das pessoas refletidas neste momento. Este prédio colapsou, são 6 andares, há pessoas presas, os bombeiros estão do outro lado da rua e aqui os vizinhos remexendo os escombros para ajudar no resgate.
3: Para poder recoger todos os escombros, levantar todo o que puedan e poder rescatar a las personas.
18: Brasileiros na Colômbia contaram o que sentiram na hora.
4: Mais ou menos 4 minutos de movimento, então é uma sensação bem, bem angustiante, acho que essa é a palavra.
5: As pessoas desceram desesperadas, de roupa íntima, outras enroladas, né, em toalhas, em lençóis. Tinha gente chorando e tava, em poucos minutos estava praticamente todo mundo do prédio na rua.
18: O terremoto de magnitude 7.4 foi registrado em Chocó, no noroeste, a 110 quilômetros de profundidade. Menos de 40 minutos depois, tremores mais fracos atingiram a mesma região. O abalo também foi sentido em outros países, como Equador, Panamá, Venezuela e em Manaus. O presidente Abelardo de la Espriedia, que tomou posse na sexta-feira em uma cerimônia em Cali, declarou desastre nacional e realizou uma reunião de emergência em Bogotá. Autoridades da América Latina ofereceram ajuda. O presidente Lula disse que o Brasil permanece à disposição da Colômbia para prestar o apoio necessário. E a cantora Shakira, que é colombiana, escreveu: Colômbia querida, meu coração está com todos. Em momentos assim, nós colombianos sabemos nos unir e nos sustentar.
20: Eleições 2026, confira agora como foi a agenda dos candidatos ao Planalto.
6: Com candidaturas regionais sendo definidas, Lula e Flávio Bolsonaro devem se reunir com alguns dos principais concorrentes aos governos estaduais e ao Senado. O objetivo deles é alinhar os discursos das campanhas. Hoje, na Paraíba, o presidente da Câmara dos Deputados, Hugo Mota, declarou apoio à reeleição do petista. A decisão vem depois que o partido dele, o Republicanos, decidiu ficar neutro na disputa presidencial.
25: Nós iremos declarar esse apoio ao presidente porque é o presidente que converge com aquilo que pensamos ser o melhor para o país.
6: O apoio era esperado. Além da força eleitoral de Lula na Paraíba, Mota busca uma aliança para viabilizar a candidatura do pai, Nabor Vanderlei, ao Senado. Enquanto isso, em Brasília, Lula manteve reuniões para desenhar as estratégias de resposta às investigações da Polícia Federal contra o seu filho, Fábio Luiz, o Lulinha. O foco da apuração é saber se ele atuou dentro do governo para beneficiar a empresária Roberta Luxinger, investigada por fraudes no INSS. Flávio Bolsonaro, do PL, deve passar a contar com o apoio mais ativo da ex-primeira-dama Michele Bolsonaro. Após as tensões recentes, o senador terá a participação dela em vídeos que vão às redes sociais. As primeiras gravações devem ser feitas ainda nesta semana. Ronaldo Caiado, do PSD, apresentou nesta segunda o plano de segurança pública de sua eventual gestão. Entre as propostas estão o enquadramento de facções criminosas como organizações terroristas, penas mínimas de 45 anos, a redução da maioridade penal para 16 anos e a construção de 40 presídios de segurança máxima para abrigar lideranças do crime organizado. Caiado prometeu criar o Ministério da Segurança Pública, uma área que hoje é de responsabilidade do Ministério da Justiça. Ele ainda afirmou que pretende convidar o promotor Lincoln Gaquia, do Ministério Público de São Paulo, conhecido pela atuação contra o PCC, para comandar a pasta.
26: Talvez é um dos homens que eu mais admiro pelo combate que ele tem durante uma vida toda, que ele hoje é um homem que não tem liberdade para ele nem para a família, mas foi um homem que, pela coragem dele, pelo entendimento, eu vou convidá-lo para ele ser meu ministro da Segurança Pública.
6: Gaqui ainda não recebeu o convite formal. Ele disse, no entanto, que não pode aceitar enquanto estiver na ativa como promotor. Ao final do evento, Caiado falou sobre a expectativa para o debate presidencial da Band, marcado para o próximo dia 23, e comentou a possibilidade de algum adversário não comparecer.
26: Isso é igual você torcer para um time, e na hora que ele vai entrar no campo, ele amarela e não entra. Quer dizer, como é que a população vai enxergar os dois mais rejeitados no Brasil, um com 50%, outro com 48%.
6: Renan Santos, candidato do Missão, teve um encontro com integrantes da comunidade judaica em São Paulo. Já Romeu Zema, do Novo, não teve agendas públicas nesta segunda-feira.
20: A Band realizou os primeiros debates para os governos estaduais. Em São Paulo, Tarcísio de Freitas e Fernando Haddad reeditaram a disputa de 4 anos atrás.
0: O debate foi mediado pelo jornalista Rodolfo Schneider, o governador Tarcísio de Freitas, do Republicanos, e o ex-ministro Fernando Haddad, do PT, ficaram lado a lado e puderam se movimentar pelo palco, controlando o próprio tempo gasto com perguntas e respostas. Troca de farpas não faltaram.
7: Eu queria saber se você conhece o pessoal da Vila São Francisco, em Poá, o pessoal do Santo Inês, lá em Caieiras, se você conhece o pessoal do Cantagalo, lá em São Bento, Sapucaí, se você conhece esses locais, se você já teve no Cabo Sul, no Jardim Fortaleza, ou se você já teve no distrito da Terra Preta, em Mariporã.
8: Narciso, você é um cara meio de decoreba, é engraçado ver, você é meio concurseiro, assim, você decora uns nomes, joga números e nomes como se fosse me intimidar com isso. E você não responde o que eu perguntei. Adianta vir com nome de bairro, nome de cidade, para desviar a atenção de quem está nos assistindo com paciência até aqui. Responde objetivamente.
7: Não é para desviar a atenção, Haddad. É porque isso faz parte da resposta. E isso é muito importante. Porque lá no Cabo Sul, lá no Jardim Fortaleza, não tinha coleta e tratamento de esgoto até hoje. E hoje tem. Lá no Mariporã, lá no Cílio da Terra Preta, em Mariporã, 10 mil pessoas não tinham coleta de tratamento de esgoto. Agora tem.
0: Jornalistas do Grupo Bandeirantes fizeram perguntas e trouxeram temas, como obras públicas e o tarifaço de Donald Trump. O debate também foi marcado por assuntos nacionalizados, puxados pela disputa presidencial entre Lula e Flávio Bolsonaro.
8: Faz a conta do lucro das estatais como um todo. As estatais como um todo tiveram 400 bilhões de reais de lucro contra 300 do governo Bolsonaro. Você vem falar isso pra gente? Pega os 3 primeiros anos do governo Bolsonaro e os 3 primeiros anos do governo Lula e compara.
7: Você tá muito focado em Bolsonaro, falando de Bolsonaro, Bolsonaro, Bolsonaro. Esquece Bolsonaro, Haddad. Você não tá concorrendo contra ele mais. Isso foi em 2018, já passou. Vamos
8: Você
7: focar
8: tem vergonha
7: aqui em São Paulo.
8: Do Bolsonaro?
7: Não, na verdade foi a pessoa que me abriu as portas e gratidão não se prescreve.
0: Quando o assunto foi segurança pública e o combate ao domínio territorial de facções criminosas, o tom entre os candidatos subiu.
7: Por sinal, nós temos uma cena ruim, que é a cena de membros do poder, inclusive o doutor Fernando Haddad, no palco com a traficante que comandava o tráfico na favela do Moinho. Depois da operação, nós temos coragem para resolver o problema.
8: Ô Tarcísio, que deselegância, rapaz. Acho que eu vou saber quem é do tráfico. Você acha que eu conheço o tráfico como você conhece? Se você sabia que ela era uma traficante, por que você não foi lá prender? Eu não sabia. Se eu soubesse, eu teria dado voz de prisão para ela.
0: Hoje, durante sua agenda de campanha, Fernando Haddad apresentou seu plano de segurança pública para São Paulo. O candidato do PT falou sobre o debate na Band.
9: Quando eu dei entrevista, antes de entrar no auditório, eu falei, eu vou abordar 6 temas. Segurança, saúde e educação, privatizações, economia e finanças do Estado. Eu penso que eu aproveitei os 40 minutos ali que eu tive para explorar esses assuntos. E a controvérsia é boa, porque está tendo checagem de dado. É o que eu falei está sendo checado, o que ele falou está sendo checado, e as pessoas vão poder tomar uma decisão de voto com base em conhecimento. do que está acontecendo.
0: Tarcísio de Freitas cumpriu agenda fechada pela manhã. Ontem, logo após o fim do programa, ele também comentou a participação no debate.
1: Acho que a gente pôde apresentar as visões de mundo diferentes, as visões para o estado de São Paulo, que são completamente antagônicas. A gente tem um estado aqui que, sob nossa direção, está andando no rumo certo. A gente tem muita entrega, muita coisa para mostrar. A gente pôde defender aqui nossas entregas, nossas posições, nossos pontos de vista.
0: E no domingo, dia 23 de agosto, tem mais debate na tela da Band entre os candidatos à presidência da República.
20: Exemplo a ser seguido e respeito ao eleitor. Veja no comentário de Fernando Mitri.
10: A lembrança do debate exemplar de 2022 entre Tarcísio de Freitas e Fernando Haddad, repetido agora em 2026, no mesmo estúdio da Band, com mais qualidade ainda, se junta à possibilidade de um novo encontro. Esse seria em 2030, já entre candidatos a presidente. Esse quadro e esse raciocínio não faltaram nas análises desse domingo eleitoral. Embora as nuvens da política estejam sempre mudando, a hipótese faz sentido e está bem colocada na lógica da realidade política de hoje. Mas vamos ver. O que ficou claro mesmo, e aqui não há dúvida, é que esse debate já garantiu seu lugar na história dos melhores na mídia brasileira. E isso, além de ser uma demonstração de respeito ao eleitor e à democracia, por parte dos candidatos que se expuseram com suas ideias, estilos e projetos prontos para o confronto e sem medo. Um debate competente somado a um comportamento exemplar, que pode ajudar a estimular o debate presidencial do próximo dia 23, que espera entre os convidados a presença de Lula e Flávio, como o eleitor também espera. Felipe.
20: Obrigado, Mitri. Os Estados Unidos responderam à ação do Brasil na Organização Mundial do Comércio para debater o tarifaço. Vamos a Brasília, Natália Paz, e tem mais informações. Boa noite, Natália.
13: Boa noite, Felipe. Na prática, isso significa que os países vão poder se reunir diretamente. Em um documento, a Casa Branca diz estar à disposição para conversar com os representantes do lado brasileiro em uma data que seja conveniente para os dois lados. O processo aberto na OMC leva em consideração a tarifa de 25% aplicada sob o argumento de que o Brasil adota práticas econômicas consideradas desleais pelos Estados Unidos em relação a empresas americanas. Além da tarifa de 12,5%, em que a Casa Branca alega que o Brasil falhou na fiscalização da importação de mercadorias produzidas com trabalho forçado. A medida tem caráter simbólico. Diplomatas dizem não acreditar que uma eventual decisão da OMC tenha potencial para reverter o tarifaço, mas que é uma maneira de marcar posição por parte do governo brasileiro. Inclusive, a China diz que as medidas afetam todas as exportações do país para os Estados Unidos e pediu para participar das discussões. É com você.
20: A seguir, justiça mantém a prisão do ex-marido da ativista Maria da Penha por violação de condicional. Carro é atingido por um jatinho na área de taxiamento do aeroporto de Milão, na Itália. O Jornal da Noite volta em instantes.
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12: Meia-noite, 21 minutos, pelo horário de Brasília. Bom dia para você que acompanha a Band News FM. Eu, Stephanie Toso, já tô por aqui. Te faço companhia durante os intervalos do Jornal da Noite. Sigo com o noticiário até às 7 horas da manhã. Nos principais assuntos dessa madrugada de terça, o Congresso inicia a primeira de duas semanas de esforço concentrados para votar pautas prioritárias antes do primeiro turno das eleições. Quem traz os detalhes é o repórter Afonso Marangoni.
15: A Câmara dos Deputados e o Senado Federal entram em semana de esforço concentrado. O período vai de 10 a 14 de agosto e a intenção é garantir a aprovação de propostas pelas duas casas. O Congresso está em ritmo lento devido às eleições. Também está prevista outra força-tarefa de 31 de agosto a 3 de setembro. A ideia é que deputados e senadores usem os dois períodos para votar temas considerados prioritários.
12: Nos outros destaques, no Rio Grande do Sul, moradores de cidades no extremo sul ainda estão sem energia elétrica. O desabastecimento foi causado pela passagem de um ciclone na última quinta-feira. Quem traz os detalhes é o Henrique Tanger.
16: Mais de 20 mil clientes da CE Equatorial seguem sem luz no Rio Grande do Sul desde os temporais registrados na semana passada. Nesta segunda-feira, técnicos da companhia e da Axia Energia atuaram no conserto de torres de linhas de transmissão danificadas pela passagem do ciclone extratropical. Duas dessas estruturas desabaram sobre as águas da Lagoa Mirim. Conforme a Defesa Civil Estadual, os temporais da semana passada provocaram danos em 117 municípios e deixaram 5 feridos e uma pessoa morta.
12: O número de transações via Pix aumenta 25,7% em 2025 em comparação ao ano de 2024. Foram quase 80 bilhões de transações no ano passado. No mesmo período, o volume financeiro de transações por meio da infraestrutura cresceu 33,8%, ultrapassando 35 trilhões de reais. Os dados constam na segunda edição do relatório de gestão do Pix, que foi publicado ontem pelo Banco Central. Ainda nos outros destaques do dia, o programa de renegociação de dívidas do governo federal já pode atender aqueles que estão com as contas em dia. A nova fase do Desenrola começou ontem e atende trabalhadores informais com dívidas bancárias e estudantes que querem renegociar o financiamento do FIES. A expectativa é de que cerca de 600 mil pessoas procurem o programa. Tem destaque do esporte chegando agora com a Aline Fanelli.
17: Em reunião com os clubes das séries A e B, a CBF confirma a adoção das novas regras do futebol em todas as competições da entidade a partir do próximo fim de semana. Algumas das regras foram adotadas na Copa do Mundo com o intuito de coibir o antijogo e aumentar o tempo de bola rolando. A chamada Lei Vini Júnior, que pune com cartão vermelho o jogador que cobrir a boca em discussões com adversários, também foi aprovada. Outra novidade é a retirada de um jogador de linha por um minuto quando o goleiro da mesma equipe pedir atendimento médico. Esta regra não foi adotada na Copa, mas vai ser usada na Inglaterra e na Espanha na próxima temporada.
12: Meia-noite, 25 minutos. Na sequência, vem aí o segundo bloco do Jornal da Noite.
20: Jornal da Noite de volta e o piloto Felipe Fraga disparou na liderança da Stock Car ao vencer pela terceira vez na temporada. Ele fez uma corrida perfeita em Santa Cruz do Sul, Rio Grande do Sul, e está agora com 183 pontos de vantagem no campeonato. Começou a valer o novo programa para renegociação de dívidas destinado a trabalhadores informais e autônomos.
2: O objetivo é trocar um financiamento por outro, mas com taxa de juros menores.
3: Se você puder melhorar o teu custo, a despesa, a ideia é baixar, lógico. É mudar.
19: Faria a troca.
3: Sim, com certeza.
21: É prestação menor, você se organiza melhor.
2: Agora chegou a vez de quem paga em dias dívidas ou está com parcelas atrasadas em no máximo 90 dias. O Desenrola Adimplentes começou a valer hoje. O programa tem público definido. É voltado a trabalhadores autônomos, informais e também beneficiários do FIES, o Fundo de Financiamento Estudantil. Ou seja, quem tem carteira assinada, é servidor público, aposentado ou pensionista, não pode participar. A taxa é de até 1,99% ao mês. O limite de valor a ser quitado é de até R$15 mil. E a nova prestação não pode superar 90% da parcela original. O prazo é equivalente ao tempo que faltava para quitar o primeiro parcelamento, mas é possível negociar uma ampliação. Inicialmente, as operações serão feitas pelo Banco do Brasil e Caixa Econômica Federal. O governo alterou regras para tentar atrair mais instituições, oferecendo 70% dos recursos necessários para cada operação. Mas bancos privados ainda analisam se vão aderir. De qualquer maneira, quem está pagando um crédito pessoal não consignado, com juros maiores que 2% ao mês, pode procurar o Banco do Brasil ou a Caixa para tentar migrar a dívida de outra instituição e entrar no programa para pagar menos. A expectativa do governo é beneficiar até 500 mil autônomos e informais e 100 mil estudantes do FIES.
20: O ex-marido da ativista Maria da Penha teve a prisão mantida pela justiça por descumprimento das medidas protetivas.
22: A prisão foi a pedido do Ministério Público do Ceará e veio após Marco Antônio Heredia Viveiros dar uma entrevista a um programa de televisão, o que descumpre uma decisão judicial.
23: Uma dessas medidas protetivas é que ele, além de não poder se aproximar, não manter contato com elas, ele também não poderia divulgar informações sobre o processo ou o nome delas, com o objetivo de evitar essa revitimização de todo esse drama psicológico que ela sofreu. E ele já tinha sido advertido de que se ele descumprisse, isso geraria prisão.
22: A justiça concedeu uma medida protetiva a Maria da Penha e suas filhas em 2024, depois que o ex-marido começou a espalhar mentiras e promover uma campanha de difamação contra ela na internet.
24: Marco Antônio foi preso aqui, no condomínio onde mora, na zona sul de Natal. A prisão aconteceu no fim da tarde de domingo. Segundo a Polícia Civil, ele não ofereceu nenhum tipo de resistência. E daqui foi levado para a central de flagrantes da Polícia Civil.
22: Marco Heredia tentou matar Maria da Penha duas vezes em 1983, deixando a ex-mulher paraplégica. Ele só foi preso em 2002 e condenado a pouco mais de 8 anos de prisão, mas só cumpriu 2 no regime fechado. Heredia estava solto desde 2007. A impunidade, que se arrastou por quase 20 anos na justiça, gerou forte comoção e revolta social. O caso foi denunciado internacionalmente e gerou uma punição ao Brasil por omissão e tolerância à violência doméstica. Essa pressão internacional forçou o Brasil a criar uma legislação rigorosa e específica de proteção à mulher. Em 2006, nasceu a lei batizada com o nome de Maria da Penha, em reconhecimento à sua incansável luta.
20: Câmeras de segurança registraram um acidente na pista de um aeroporto de Milão, na Itália. Um jato particular taxiava quando foi atingido por um carro de serviço. O nariz do avião chegou a entrar no lado do passageiro, mas ninguém se feriu. As operações no aeroporto de Linate chegaram a ser suspensas por 40 minutos. O Jornal da Noite se despede aqui. Fique agora com o Band Eleições.

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0: 12:32 pelo horário de Brasília. Eu, Stephanie Toso, sigo por aqui na atualização dos principais destaques na programação da Band News FM. Claro que contando com a sua participação, com a sua mensagem pelo nosso WhatsApp no 11 999 592 100. Já trazendo os principais assuntos do dia, uma crise envolvendo atestados médicos online no Brasil envolve a proliferação de sites irregulares, além de golpes que vendem documentos falsos sem a consulta real. Detalhes que chegam com Marlon Santiago.
1: A comercialização de atestados médicos tem se tornado uma preocupação crescente para as autoridades de saúde e órgãos de fiscalização. A prática que compromete a credibilidade dos documentos médicos e pode gerar prejuízos para empresas e riscos à população vem ganhando espaço no ambiente digital. Anúncios oferecem atestados, receitas e outros documentos falsificados em sites e em redes sociais. Em um dos sites é possível escolher o tipo de doença e os dias que deseja ficar em casa. O presidente da Associação Médica do Paraná, José Fernando Macedo, afirma que a entidade não tinha conhecimento do site, que atua em nível nacional, mas destacou que a forma de funcionamento da página é ilegal.
2: Nós estamos ouvindo nesse momento esse tipo de denúncia. Só que, a bem da verdade, atestado por online, atestado sem ter valor jurídico, e dado principalmente atestado de afastamento de pacientes, isso é crime. A população precisa procurar um médico de sua confiança ou um médico que lhe foi indicado, e este médico que tem o seu CRM e que tem a responsabilidade de falar com o paciente, olhar no paciente, examinar o paciente, esse tem o direito legal de dar um atestado.
1: Na página inicial, as informações são explícitas. O anúncio oferece atestado médico em PDF, enviado por e-mail a partir do preenchimento de um questionário online. O texto afirma que, por meio de um formulário inteligente, o interessado pode escolher a quantidade de dias de afastamento e receber o documento assinado e carimbado por um médico, diretamente no e-mail cadastrado. O site também informa que o pagamento pode ser feito por Pix. Durante o preenchimento do questionário, o usuário escolhe o período de afastamento. O site também apresenta números relacionados à atuação da empresa. Segundo a própria página, já teriam sido emitidos mais de 15 mil atestados médicos.
0: A queda intensa de cabelo se tornou uma das queixas mais frequentes entre usuários do Monjaro e de outras canetas emagrecedoras. Informações que chegam com a repórter Karine Roma.
3: O Monjaro, medicamento utilizado no tratamento do diabetes tipo 2 e também associado ao processo de emagrecimento, ganhou espaço nos últimos anos pelo efeito na redução de peso. A medicação passou a ser usada por muitas pessoas que buscam emagrecer, mas alguns usuários relatam mudanças durante o tratamento. Entre as queixas está a queda de cabelo, que pode aparecer principalmente em casos de perda rápida de peso. A empresária Vivian Cosentini conta que percebeu a alteração ainda nos primeiros meses após começar o uso do medicamento.
4: O meu uso de Monjaro foi muito marcado por causa da minha queda de cabelo. Eu estou fazendo um tratamento de 6 meses atualmente, que eu tomo Monjaro. A partir do meu segundo mês, já era evidente a queda de cabelo. Caía muito cabelo. Então, questão de volume do meu cabelo, ele foi assim...

0: cortado pela metade de tão forte que foi essa queda.
1: De acordo com especialistas, a queda de cabelo durante o uso do Monjaro não significa necessariamente que o medicamento seja o responsável direto pelo problema. A relação pode estar ligada às mudanças provocadas pelo emagrecimento acelerado. O médico clínico geral Bruno Bonaldi, com pós-graduação em nutrologia e endocrinologia, explica que o organismo pode interpretar a perda rápida de peso como uma situação de estresse metabólico.
2: O corpo entende como uma forma de estresse. Então é como se fosse um estresse metabólico. Isso a gente chama de eflúvio telógeno. Então é uma forma de queda de cabelo que o corpo ele vai se importar, teoricamente, com o que é mais importante. Então ele está preocupado com órgãos vitais. Então seria o folículo piloso para ele seria uma coisa menos importante. Então ele acaba mandando fluxo sanguíneo para o coração, fluxo sanguíneo para rim, para pulmão, e cabelo para ele passa a ser uma coisa secundária.
1: Além disso, o especialista destaca que a redução da ingestão de nutrientes durante o processo de emagrecimento também pode influenciar a saúde dos fios. A recomendação para quem percebe uma queda intensa do cabelo durante o uso do Monjaro é procurar acompanhamento profissional. A avaliação médica pode ajudar a identificar as possíveis causas e orientar os cuidados necessários durante o tratamento.
3: A Lei Maria da Penha completa 20 anos e soma iniciativas em diversos estados brasileiros. Se, por um lado, a legislação fortaleceu a proteção às vítimas, por outro, o país ainda registra médias alarmantes. Só nos primeiros 6 meses desse ano foram mais de 700 feminicídios. Quem tem mais detalhes é o Moisés Mororó.
4: No dia 7 de agosto de 2026, a Lei Maria da Penha, Lei número 11.340 de 2006, completa 20 anos. Considerada o principal marco brasileiro de enfrentamento à violência doméstica e familiar contra a mulher, a legislação ampliou os mecanismos de proteção às vítimas, endureceu a responsabilidade dos agressores e determinou a criação de uma rede especializada de atendimento. Porém, 20 anos depois, o cenário ainda preocupa, já que o Brasil registrou 732 feminicídios apenas no primeiro semestre de 2026, o equivalente a uma média de 4 mulheres assassinadas por dia, segundo dados do Ministério da Justiça e Segurança Pública. Em 2015, quando o feminicídio passou a ser tipificado como crime, a média era de 1 caso por dia. A lei passou a ser chamada Maria da Penha em homenagem à mulher cujo marido tentou matá-la 2 vezes. 4 meses depois, quando voltou para casa após a internação, sofreu uma nova tentativa de assassinato. O agressor tentou eletrocutá-la durante um banho. Mesmo condenado, o agressor não foi preso imediatamente. Ele só começou a cumprir pena 19 anos depois. A demora levou a Organização dos Estados Americanos a responsabilizar o Estado brasileiro por omissão, negligência e tolerância em relação à violência contra as mulheres. Como resposta, o país foi obrigado a reformular sua legislação. A nova lei recebeu o nome de Lei Maria da Penha como forma de reparação simbólica. A mulher que inspirou a lei relembra do sentimento de realização e conquista no dia em que a lei foi sancionada.
5: Estava em Brasília celebrando este momento histórico. Naquela época eu pensava na minha luta e na luta de tantas mulheres que foram vítimas como eu. Eu também pensava em todas as consequências disso, como os danos na saúde mental, a perda da autoestima e da confiança no próprio potencial. Diante de mim estava aquele documento que representava a emancipação de todas as mulheres. E é resultado da minha história, foi criada e se transformou em uma bandeira de luta.
4: E reforça também que a lei é um dos principais mecanismos de defesa da mulher que temos no país.
5: Dos instrumentos jurídicos mais eficientes que temos para garantir a dignidade da mulher. E isso não é porque ela traz princípio de proteção à mulher em situação de violência, mas também por ser uma lei elaborada como uma política pública de prevenção, proteção, empoderamento e promoção dos direitos humanos.
4: 20 anos depois, a Lei Maria da Penha segue como o escudo mais importante das mulheres brasileiras. Agora, garantir que a lei saia do papel em cada canto do país continua sendo o maior compromisso com a vida de milhares de mulheres.
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3: Meia-noite, 42 minutos, pelo horário de Brasília, ó, rapidinho, dando aquela passadinha rápida pelo nosso WhatsApp, já para desejar bom dia para quem tá sintonizado por aqui. Bom dia, Stephanie Toso, acabei de perder o sono, coloquei na Band News FM, como é bom escutar vocês, não importa o horário. Quem mandou a mensagem foi o Ricardo, tá por aqui, Clube da Insônia, ai, ai, mas daqui a pouquinho o sono vem e você consegue descansar, viu, Ricardo? Boa madrugada de terça pra você por aí também, e ó, o mesmo pro Múcio que tá sintonizado em João Pessoa. Temos também, ó, juntos em uma nova semana, outra madrugada, bom trabalho, do Greco, que tá mandando um alô por aqui. A Andresa de Manaus já apareceu também, tá ligadinha por aqui na Band News FM em mais uma madrugada. O Sérgio Rota já mandando um bom dia, falou assim, bora pra mais uma jornada? Vamos que vamos, hein? Tá só começando. Agora meia-noite 43, tem chão até as 7 horas da manhã. Tem bom dia também do Rodrigo, direto de Belo Horizonte, tá ligadinho por aqui. Seguindo na atualização do noticiário também. O Luiz Otávio aqui de São Paulo já mandando um alô, um bom dia pra todos nós. O João Luiz do Brooklyn já chegou também por aqui na nossa programação, mandando um bom dia, Stephanie. Bom dia, gente. Vamos que vamos, né? O WhatsApp da Band News tá aberto, vai mandando sua mensagem, o seu alô pelo 11 999 592 100. Enquanto isso, eu sigo por aqui na atualização do noticiário. E aí, claro, né, sempre temos os madrugadores friorentos de plantão que estão aqui falando, né, da temperatura em São Paulo. Gente, realmente esfriou bem. E agora, uma média de 11 graus em alguns pontos da cidade. Seguimos aí de olho, né? Porque hoje mais um dia nublado por aqui, nada de sol aparecendo e a nossa máxima não vai subir tanto. Então é aquele dia ainda gelado, vai precisar daquele casaco reforçado para sair de casa. Expectativa hoje é só de 15 graus de temperatura máxima. Então já é aquela terça com previsão de garoa de novo e com baixa temperatura porque tem massa de ar frio predominando por aqui. Tá mantendo também as temperaturas muito baixas no sul do país com previsão de mais um dia aí que pode começar com geada. Daqui a pouquinho a gente aciona também o pessoal da Climatempo já para aquele panorama geral da terça-feira em todo o país, de olho no tempo e na temperatura também. Ó, tem bom dia chegando por aqui na nossa programação do Gilberto. Tem também boa noite via Samsung TV Plus. Ó, de quem que mandou mensagem? Calma aí. Do Thiago, ah, muito bem. Aí ele falou assim, adorei te ver novamente. Já mandando aquele tchauzinho, oizinho. É, gente, estamos com imagens, tá? Tanto no Samsung TV Plus, quanto no TCL e na Fast TV nessa madrugada. Então seguimos por aí. Com imagens até as 7 da manhã, também por áudio, pra quem acompanha a gente no radinho, no famigerado radinho de pilha. A Andresa de Manaus falou assim, aqui tá 29 graus com uma sensação de 33. Haja calor, hein? Vamos nessa, gente, nesses próximos minutos, girando mais uma vez o noticiário por aqui na Band News FM? presidente da Câmara dos Deputados, Hugo Mota, declara apoio à reeleição do presidente Lula e diz que a candidatura do petista é a melhor para o Brasil. Em um evento na Justiça Eleitoral da Paraíba, durante a segunda, o parlamentar disse que aguardava o posicionamento do Partido Republicanos. Isso para se manifestar sobre a corrida pelo Planalto.
8: A tendência agora, com o nosso partido declarando a neutralidade, eu estava aguardando o meu partido se posicionar, o Republicanos a nível nacional declarou a posição de neutralidade, ou seja, liberando os diretórios estaduais e os seus membros para apoiar ali a candidatura nacional, quem entender ser a candidatura melhor para o país, e a tendência nossa aqui na Paraíba, isso já havia sido dito antes, é que caminhemos com o presidente Lula. Nós iremos declarar esse apoio ao presidente, porque é o presidente que converge com aquilo que pensamos ser o melhor para o país. Então eu estava aguardando a posição do partido para que pudesse trazer de público a nossa posição. A nossa posição está sendo aqui revelada em primeira mão de apoio ao presidente Lula em seu projeto de reeleição.
3: A plataforma Discord se compromete a apresentar uma proposta com mecanismos para garantir a segurança de crianças, adolescentes, mulheres e outros grupos vulneráveis no ambiente digital. O plano, segundo a Advocacia Geral da União, deve ser apresentado ainda ao longo dessa semana. A apresentação da proposta foi acordada em uma reunião entre a AGU e o Discord na última sexta-feira. O encontro foi motivado pelo caso de uma adolescente de 13 anos que se suicidou durante uma transmissão ao vivo na plataforma no mês passado. Nos outros destaques do dia, a partir de agora, as empresas iFood, Mercado Livre, Rappi, Americana, Submarino e Shopee estão autorizadas a fazer entrega de remédios por aplicativo. A medida passou a valer ontem, depois da liberação da Agência Nacional de Vigilância Sanitária. Para oferecer o serviço, as empresas vão precisar cumprir integralmente a regulamentação sanitária. Já no Centro-Oeste, as mortes por chikungunya no Mato Grosso do Sul têm atualização chegando agora com Alexandre Paes.
9: Mato Grosso do Sul atingiu a marca de 30 mortes por chikungunya neste ano. O dado consta no boletim da Secretaria Estadual de Saúde, divulgado nesta segunda-feira. A vítima mais recente morava em Dourados, município que lidera o número de óbitos no estado. Ao todo, Mato Grosso do Sul já soma mais de 9.800 casos confirmados da doença. O relatório também faz um alerta importante. Cerca de 100 gestantes foram infectadas pelo vírus até o momento. A maioria das vítimas fatais tinham um histórico de comorbidades, com idades que variam de bebês a idosos.
3: O São Paulo tem um desafio na altitude nessa terça-feira, detalhes que chegam com a Aline Fanelli.
10: O São Paulo tem partida pela Sul-Americana hoje contra o Bolívar às 9:30 da noite do horário de Brasília, em La Paz. O confronto é válido pelas oitavas de final da competição. A delegação está em Santa Cruz de la Sierra e só irá para La Paz horas antes da partida, para minimizar os efeitos dos 3.650 metros de altitude. O atacante Arthur, ainda com dores na coxa esquerda, é desfalque. Por outro lado, Rian Francisco foi relacionado na vaga de Gustavo Santana, que não foi inscrito na Sul-Americana. A Band News FM transmitirá Bolívar e São Paulo hoje para toda a rede, exceto Rio de Janeiro, a partir de 8:30 da noite, com narração do Marcelo Duó.
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3: Para reduzir atropelamentos de animais, uma cidade de Goiás adota coleiras com refletores para cães de rua. Quem traz mais detalhes é a Ronilma Pinheiro.
11: Motoristas que circulam por Aparecida de Goiânia, na região metropolitana da capital de Goiás, podem começar a notar cães usando coleiras refletivas pelas ruas da cidade. A medida busca reduzir os atropelamentos, principalmente durante a noite, período em que os animais ficam menos visíveis e os acidentes são mais frequentes. A secretária de Meio Ambiente, Poliana Borges, comenta como surgiu a iniciativa.
12: Então, nós implementamos o centro de castração, que era a primeira medida assim, mais urgente para fazer o controle populacional na cidade de Aparecida, né? Com esse trabalho, nós identificamos que chegava muitos animais atropelados na cidade de Aparecida, né? Então, foi identificado que essas coleiras traria visibilidade, reduziria o risco de acidentes.
11: O objetivo é criar uma rede de proteção envolvendo o poder público, protetores independentes e a própria população. Quem acompanha esse trabalho de perto são os protetores de animais, como é o caso da voluntária Gabriela Cirqueira de Amorim.
13: Normalmente, eu costumo dar muito lar temporários, né? Até mesmo para o bicho do cata, que eles ficam lá no pata, né? Onde a prefeitura recolhe. Eu costumo dar lar temporário. O que é um lar temporário? Eu fico com eles um período ali, a gente vai tratar. Se ele tiver com alguma doença, tiver com doença do carrapato, a gente trata e a gente procura um lar, né? Um lar seguro, a gente faz triagem tudo certinho, não entrega sem a triagem.
11: Dados do Conselho Nacional de Justiça, CNJ, mostram que os casos de maus tratos contra animais no país cresceram 1.400% nos últimos 4 anos. Em Goiás, segundo o levantamento da Secretaria de Segurança Pública, o aumento foi de quase 70% de 2022 para 2025. A expectativa em Aparecida de Goiânia é que as coleiras refletivas ajudem a reduzir esses índices de violência.
12: Principalmente a redução de atropelamento. O material refletivo, ele torna o animal mais visível à noite e em locais com pouca iluminação, permitindo que os motoristas e os motociclistas o identifiquem com antecedência. Então, esse é o principal, principal objetivo nosso com as coleiras refletivas.
11: E tem tecnologia envolvida. A coleira vem com um QR Code. Quem passar pelo bichinho pode apontar o celular, conhecer a história dele e já iniciar o processo de adoção responsável ali mesmo.
3: Girando a reportagem Band News, o fim da cobrança do imposto de importação sobre compras internacionais de até $50 fez disparar o número de encomendas no Ceará. Dados da Receita Federal mostram um crescimento expressivo nas remessas logo depois da suspensão da chamada taxa das blusinhas. Fala, Leonícia Ciolis.
14: A retirada da cobrança de 20% do imposto de importação para compras internacionais de até $50 provocou uma forte alta nas encomendas feitas por consumidores cearenses. A Receita Federal informou que o Ceará registrou mais de 862 mil declarações de importações em junho, primeiro mês completo sem a cobrança da taxa. O volume representa alta de mais de 64% em relação a abril, último mês em que o imposto ainda estava em vigor. Segundo o economista Noé Santiago, a redução dos custos finais para o consumidor elevou a atratividade de plataformas estrangeiras, estimulando a demanda por produtos importados de baixo valor.
15: Em maio deste ano, o governo zerou, né, o imposto de importação de 20%, que incidia sobre as compras internacionais de até $50. A chamada taxa das blusinhas, que estava em vigor ali desde 2024, né? Antes dessa mudança, uma compra de até $50 pagava 20% de imposto de importação mais o ICMS estadual. E como o ICMS também incide sobre o valor de imposto federal, a carga total podia passar de 40%, né? Então, com a queda desse imposto federal, o preço final despenca de forma imediata. E esse é um segmento de consumo muito sensível a preço. Roupa, acessório, eletrônico simples, né? Então, uma queda desse tamanho se traduz rápido em mais volume de compra.
14: O especialista aponta que a redução dos impostos aumenta o poder de compra das famílias e estimula a concorrência. Mas para o varejo cearense, a medida cria uma disputa desigual com o comércio nacional.
15: É, que é uma via de mão dupla, né? Para o consumidor, o efeito no curto prazo é positivo, ele tem acesso a um produto importado por um menor valor, mas o produto nacional continua com a carga tributária cheia de produção. Essa disputa não é nova, né? Ela vem desde 2024, quando o Congresso aprovou a tributação de 20%, justamente atendendo a uma pressão do setor produtivo nacional por uma isonomia competitiva, né? Ou seja, o consumidor ganha na ponta, né? Reduz os seus custos, mas o varejo e a indústria nacional, sobretudo o setor têxtil, perdem competitividade relativa. O que que a medida provisória zera é só o imposto federal de importação. O ICMS estadual continua sendo cobrado normalmente sobre essas encomendas. Então não é uma isenção total, né? Isso significa que para os estados, o impacto direto na arrecadação de ICMS tende a ser menor do que se imagina. O risco maior para uma economia como a do Ceará, que tem um polo têxtil e de confecção relevante, é de competitividade da indústria local, não necessariamente de arrecadação.
14: O crescimento também foi registrado em todo o país. Em junho, o Brasil contabilizou cerca de 27 milhões de remessas internacionais, um avanço de mais de 72% na comparação com abril. A medida é provisória e precisa ser aprovada pelo Congresso até setembro para continuar valendo.
3: O Brasil registra uma alta de 4,6% na venda de carros blindados no primeiro semestre de 2026. O cenário está ligado à sensação de insegurança no trânsito e nas cidades. Quem traz mais informações é o Daniel Abreu.
7: Sair de casa rumo ao trabalho, academia ou demais tarefas do dia a dia pode ser um desafio para os brasileiros. O trânsito se tornou um local perigoso, seja por discussões entre os condutores ou criminosos que se aproveitam de situações de vulnerabilidade. Entre as medidas para mitigar os riscos, os brasileiros têm adotado a blindagem dos veículos. No primeiro semestre deste ano, 17.290 blindagens foram realizadas no Brasil, segundo a Associação Brasileira de Blindagens. De acordo com a presidente da Abrablin, Andréa Canessa, o processo de proteção do veículo precisa ser cauteloso e estudado de acordo com cada modelo.
16: Escolher uma blindagem também faz parte de um processo, então ele tem que avaliar onde esse veículo vai ser blindado, né, realmente questionar, fazer um estudo, verificar se essa empresa ela está dentro aí da Abrablin, se tem aí uma procedência.
7: Dados do Observatório Nacional de Segurança Viária apontaram em janeiro deste ano que, em 2024, 37.150 mortes ocorreram no trânsito brasileiro. No caso do economista Leonardo Mazzucco, a escolha foi por blindar o próprio veículo após retornar de outro país e se assustar com a violência nas ruas.
17: É que a gente morou muito tempo lá na China. Aí, quando a gente voltou para cá, a gente teve que reacostumar com a violência urbana, né? E daí os meus pais decidiram, né, comprar um carro mais simples e blindar, que daí não chama tanta atenção. Aí tem um outro, que é o que eu uso no dia a dia e tal.
7: Entre os veículos com maior reincidência de blindagem está o BYD Song. No caso das montadoras, quem lidera é a Toyota. A expectativa é de que neste ano, caso mantidos os números, um aumento de 25% seja registrado em comparação a 2025.
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18: Os táxis robôs já são uma realidade nos Estados Unidos e agora eles vão tomar outras cidades americanas além de Las Vegas, Morrison?
19: Temos que falar aqui de uma novidade que já estava presente nas ruas dos Estados Unidos e que agora promete se tornar muito mais prevalente, que são os carrinhos das Zooks. Carrinho não no sentido pejorativo, tá, Edu? É que eles são, parecem minivans, parecem pequenos ônibus, na verdade. E qual a novidade envolvendo esses veículos, Edu? Eles acabam de ganhar autorização para serem espalhados, literalmente, pelo país. Nos últimos anos, já faz alguns anos que eles estão em testes, especialmente em Las Vegas. A Zooks é uma startup e ela foi comprada uns anos atrás pela Amazon. Então hoje ela faz parte do conglomerado do nosso querido Jeff Bezos. E ficou por muito tempo fazendo testes em Las Vegas, tal, pelas ruas de Las Vegas. Expandiu para outras cidades ali de Nevada e algumas outras localidades do Arizona, em algumas localidades da Califórnia também. E agora recebeu autorização para levar os seus veículos autônomos para todo o país. O que chama atenção nessa operação da Zooks é que não são carros adaptados, eles são carros construídos desde o início, né? São veículos construídos desde o início para esse tipo de transporte, de robotáxi, né? Diferente dos carros da Waymo, né? Que é a empresa do Google dedicada ao mesmo fim, que são carros adaptados, ou seja, são carros, entre aspas, comuns, que recebem equipamentos especiais para se transformarem em carros autônomos. Os veículos da Zooks não, eles já são desenhados, pensados desde o início para serem veículos autônomos. Não tem volante, não tem pedal de freio, de acelerador, não tem nada. Você entra lá, tem só os bancos para você sentar e tudo bem, né? É isso mesmo. E teoricamente eles vão te levar para onde você quiser ir. Vai, é claro, né, Edu? Agora depender do que vai acontecer.
18: Táxis robôs, táxis autônomos, a gente vai acompanhando. Queremos saber também quando eles chegarão aqui ao Brasil. A coluna de tecnologia volta amanhã.
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3: Uma hora, 4 minutos, pelo horário de Brasília. Seguimos por aqui girando os principais destaques do dia. O presidente Lula manifestou solidariedade às vítimas do forte terremoto que atingiu a Colômbia ontem. O tremor teve magnitude 7,4, foi registrado no oeste colombiano, a uma profundidade de 103 quilômetros. Segundo o petista, o Brasil está à disposição do país vizinho para prestar apoio necessário. Até a última atualização das autoridades colombianas, 132 pessoas morreram e 570 ficaram feridas. O tremor causou o colapso de 61 edifícios e de 1.300 casas, deixando pessoas presas sob os escombros. No momento, as autoridades ainda trabalham para encontrar sobreviventes. O brasileiro Marcelo Dias, que mora em Bogotá, contou à Band News FM que o tremor de terra foi um dos mais fortes e um dos mais longos que ele já passou no país.
0: quando aconteceu o terremoto às 7:30 da manhã, na hora da Colômbia, mais ou menos, eu estava na minha casa e foi uma situação bastante forte. Foi um terremoto relativamente intenso para o que a gente está acostumado aqui na Colômbia e foi bastante longo. Eu acho que durou mais ou menos uns 3 ou 4 minutos. Então, felizmente, tudo bem em Bogotá, comigo, com a minha família, mas foi uma experiência bem forte.
3: No norte do Brasil, moradores de Manaus também sentiram os tremores. Informações que chegam com a Lívia Maciel.
1: O Corpo de Bombeiros e a Defesa Civil de Manaus fazem vistorias em imóveis após moradores relatarem tremores decorrentes do terremoto na cidade de San José del Palmar, na Colômbia, nesta segunda-feira. O Corpo de Bombeiros foi acionado 9 vezes para vistoriar edificações nos bairros Centro, Adrianópolis e Aleixo. Vídeos que circulam na internet mostram lustres e cortinas balançando, além de moradores assustados após ordem de evacuação de prédios. O terremoto de magnitude 7.4 alcançou também outras cidades da Colômbia, do Equador e da Venezuela.
3: No país vizinho, a Venezuela já contabiliza 6.301 mortos por causa dos terremotos que atingiram o país em 24 de junho. Os dados foram atualizados ontem. Mais de 73 mil pessoas precisaram de atendimento hospitalar. Quase 50 dias depois dos tremores, as forças venezuelanas continuam fazendo buscas entre os escombros. O governo admite a possibilidade de um número de mortos ultrapassar 10 mil. Nos outros destaques aqui no Brasil, a delação premiada ainda é uma alternativa possível para o banqueiro Daniel Vurcaro. Informações que chegam de Brasília com Afonso Marangoni.
2: O advogado Daniel Bialski deve se encontrar nos próximos dias com o ministro do Supremo, André Mendonça, para tratar do caso Master. Ele ingressou agora na defesa do dono do banco, Daniel Vurcaro. Uma das possibilidades é apresentar uma nova proposta de delação premiada. A advogada Larissa Fonseca, que atua em tribunais superiores, detalha.
4: Do ponto de vista jurídico, a legislação não estabelece um número máximo de tentativas de colaboração premiada, sendo perfeitamente possível retomar uma negociação que não tenha avançado anteriormente.
3: E o Palmeiras abre a semana de trabalhos em uma semana decisiva na Libertadores. Fala, Maurício Ferreira.
5: O zagueiro Gustavo Gomes inicia a transição física e aumenta a expectativa pelo retorno no duelo contra o Cerro Porteño pela Libertadores. Na reapresentação desta segunda-feira, o paraguaio esteve em campo em parte da atividade com o restante do grupo, recuperado de uma lesão na coxa direita que o tirou de 3 jogos. O treinamento desta terça-feira deve determinar a presença ou não do capitão Palmeiras no compromisso de amanhã, às 7 da noite, no Nubank Park. Bruno Fux também foi a campo, mas separado do elenco, iniciou a transição após uma cirurgia de apendicite. Após o empate sem gols com o Internacional domingo pelo Brasileirão, o Palmeiras recebe o time paraguaio e tenta abrir vantagem para decidir a vaga nas quartas de final da Libertadores na próxima semana em Assunção.
8: A terça-feira será de contrastes pelo país. Na região sul, ar polar mantém o amanhecer gelado, com possibilidade de geadas em áreas do Rio Grande do Sul. E a chuva volta a aparecer no norte gaúcho, no oeste de Santa Catarina e no sudoeste do Paraná. Já no sudeste, os ventos frios e úmidos do oceano mantêm o tempo fechado na faixa litorânea da região. Na capital paulista, terça-feira terá garoas, com tempo fechado e máxima de 16 graus. No centro-oeste, o tempo segue quente e seco, com atenção para a baixa umidade relativa do ar. Já no nordeste, o destaque será para a Bahia, onde a chuva ganha força no litoral e pode vir acompanhada de rajadas de vento. E no norte, as pancadas continuam, principalmente no Amazonas, Acre e em Rondônia.
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3: Os debates da Band com candidatos a governador em 12 estados e no Distrito Federal agitam a corrida eleitoral. Nosso colunista Fernando Schiller fez uma análise dos primeiros encontros que foram transmitidos no domingo em uma conversa com Eduardo Ineg.
9: Pensa Brasil, Fernando Schiller. Schiller não só acompanhou o debate, como depois fez uma avaliação do debate no Canal Livre. Eu queria te pedir para olhar para 2 pontos. 1, Será que um candidato fujão é alguém que eleito, a gente pode contar com ele na hora de uma crise? Ou, se não é isso, será que um candidato fujão não é aquele que coloca os seus interesses pessoais acima dos interesses do eleitor? Quando só o interesse do eleitor conta, ele desaparece porque não é conveniente? Que raio de democracia de conveniência é essa? E outra, naturalmente, chamando atenção para aqueles que não agiram dessa forma, qual é a sua avaliação sobre os debates que aconteceram, com ênfase no debate mais esperado, que foi o debate de São Paulo? Schiller.
7: Tudo bem, Neg, Ferretti, Larissa, olha, vamos lá. Indo direto a esse ponto, né, existe uma contradição aqui entre o tema da democracia e o interesse pragmático, né, e aí vem o interesse do marketing eleitoral. Quer dizer, do ponto de vista democrático, e eu acho que uma exigência da sociedade, etc., o que, né, a ausência, tanto do Sérgio Moro, Eduardo Paes, ou de qualquer outro candidato que não venha, né, é muito ruim, né, se, vamos lá, por N razões. Porque dá uma demonstração de fragilidade, né? Porque não quer encarar o argumento do Sérgio Moro, que com todo respeito ao senador, quer dizer, a ideia de, bom, os outros estão combinados, né? Ele disse que os outros estão combinados, vão fazer um arranjo e tal, vão me criticar. Bom, faz parte do jogo, né? Quando ele tiver, quando ele for governador e for na Assembleia Legislativa, vai ser a mesma coisa. Vai ter lá o deputado articulado, deputado que programou uma crítica. Quando ele tiver que negociar com o sindicato também vai se articular. Quando ele tiver que dar uma entrevista dura para a imprensa, né, a imprensa também vai. Aqui no Canal Livre a gente não perdoa muitas vezes, né? E o papel da imprensa é esse, né? Então, quando ele tiver num comício, o pessoal começa a vaiar, e tiver gente até que foi lá para vaiar, ele vai ter que encarar isso tudo. Então, é da lógica da política você enfrentar situações difíceis. Inclusive, uma situação, você é o candidato, tem quatro contra você, ou porque você é favorito, ou porque você é do governo, né? Então, não tem jeito. O outro argumento, bom, eu estou muito na frente, logo eu não quero participar, que é um outro argumento muito comum. Então, eu estou 20 pontos na frente. Eu imagino que seja um pouco a lógica do Eduardo Paes no Rio de Janeiro, estou bem na frente da pesquisa, então para que eu vou lá, né? Só que aí tem um problema, né? Primeiro, você dá uma certa manifestação de soberba, né? Como eu estou muito na frente, não tenho o que dizer, vou deixar esse debate ficar meio morno aí embaixo e eu saio bem por cima, né? Vamos lá, pode ser que funcione ou não no marketing, é uma questão, viu, Eneg, da sociedade. Como o eleitor interpreta isso? Acho que o nosso papel aqui da imprensa é exatamente fazer esse questionamento, né? Se o eleitor topa esse jogo, o marketing fará esse jogo, porque o marketing tem lá pesquisa de opinião, ele tem pesquisa, né, faz lá a pesquisa por telefone, pesquisa rápida, faz a tal da qualitativa, né, que ele pega grupos representativos da sociedade e testa, e se isso pega bem, dane-se o debate democrático, dane-se o debate programático, e é isso que vale, né? Então, em geral, as razões que levam o candidato a não ir, ou são essas, quer dizer, ou tem muita gente contra, ele não quer o desgaste, ou ele tem algum problema grave que ele tem medo de expor, medo de que seja exposto, não é? Ou ele está muito na frente. As três razões, na minha opinião, não justificam e são ruins para a qualidade do debate.
9: Agora,
7: que é o que a gente viu ontem.
9: É o que eu ia, antes de você falar da qualidade do debate, até para eu encerrar esse ponto e não ter que voltar nele, o Fujão é um personagem histórico, né? Jânio Quadros fugiu do debate para prefeito em 1985. Fernando Henrique denunciou essa fuga do Jânio Quadros, mas ele fugiu do debate também quando teve a oportunidade, assim como fugiu Fernando Collor. Lula teve a oportunidade de fugir, fugiu também. Vale o registro de que Dilma não fugiu do debate, mesmo estando em primeiro lugar, é a única pessoa que não fugiu dos debates. E a gente vai encontrar, por exemplo, Zema fugiu do debate para governador na reeleição. Caiado chegou a fazer isso também. Então, assim, a ideia da fuga por conveniência mostra que existem candidatos que defendem a democracia quando o outro está fazendo algo que parece uma estripulia. Mas muitos, mesmo aqueles como Fernando Henrique, são capazes de, tendo feito um discurso extraordinário em 85, eu tenho a transcrição do que ele falou no debate em que o Jânio Quadros, ao qual o Jânio Quadros não foi, e ele falou que estava lá por convicção, mas a convicção dele, anos depois, foi na linha: esqueçam o que eu escrevi, né, Schiller? Só para encerrar esse assunto.
7: Não, aí tem, né? O debate, a gente várias vezes discute aqui na Band mesmo, né? Ele tem um risco. É muito difícil você ganhar um debate, não é? Por N razões, porque é muito equilibrado, porque todo mundo conhece bem, porque a regra, obviamente, é igual para todo mundo. Então, é difícil você ganhar um debate, não é? Mas é fácil, muitas vezes, você perder. Porque hoje em dia tem internet. Internet tem corte. Então, você faz corte, né? Um minuto e meio e tal. Então você dá uma escorregada, você diz uma coisa que não tem a dizer, que não deveria ter dito e tal, e aquilo reproduz, aquilo fica viral, né? Então muitos marqueteiros, aí vem um pouco do mando, do poder do marketing na política, né? Eu sempre discuto isso porque tem uma linha do marqueteiro que diz assim, ó, não vai te expor, porque você pode dizer uma coisa que não deveria, então você fala um pouco demais, você pode usar um palavrão, e se você usar um palavrão, se você perder o controle, você está liquidado ali. Então é um pouco uma falta de confiança no candidato, hein? E eu vou arriscar que tem até um efeito Biden nisso, não sei se vocês vão concordar. O efeito Biden é o seguinte: o Biden estava, né, tava com problemas, ele estava lento e tal, idade, uma série de coisas, então tira do debate para não gaguejar, para não ter lapso, para não esquecer as coisas, para não ficar não encontrando a palavra, para não mostrar idade, para não mostrar fragilidade. Então, o que eu acho perigoso na não ida ao debate é porque mostra uma fragilidade. Significa o seguinte: a equipe de comunicação está dizendo que o candidato não segura a onda. Né? Não segura a onda porque os adversários são bons, ou porque ele não está em condições, ou porque ele tem alguma coisa complicada, ou não sei, né? Ou porque não sabe se comportar direito, ele não sabe. Ontem eu conversei ontem nos bastidores com o prefeito Ricardo Nunes. Todo mundo acompanhou aqui a dureza do debate para a prefeitura de São Paulo. Ele era, né, prefeito, estava liderando pesquisa, podia não ir. Né? Ele apanhou muito no debate, muito, porque era o prefeito. Né? E foi lá. Né? Ele me disse assim: olha, toda hora que começava o debate, eu me segurava, eu fazia um autocontrole, eu disse: não vou perder o controle, não vou, né, sair da linha e tal. E ganhou a eleição. Né? Não estou entrando no mérito do Ricardo Nunes, estou dizendo. A política é feita de dureza, né? E olha, como foi bom ontem os dois terem ido, porque ali tem uma diferença grande. Hoje saiu a pesquisa Ideia, o Tarcísio está 16 pontos na frente do Fernando Haddad. Todas as pesquisas dão o governo com mais de 60% de avaliação positiva. Então ele está 15, 16, 17, 14 pontos na frente consistentemente. O PT nunca administrou São Paulo, não tem uma boa entrada aqui, então o Haddad já perdeu na última vez. O Tarcísio poderia não ter ido, né? Porque ele sabia que ia ser criticado. Quem é governo é vidraça. Você pode... Olha, ontem até um programa que é quase unanimidade no Brasil, que é o SUS Paulista, o Haddad criticou. Chegou um ponto que o Tarcísio disse: bom, está tudo errado em São Paulo. Então, bom, é função, né? O candidato é de oposição, está 15 pontos atrás. Então ele vai ser mais agressivo, ele vai fazer crítica, tem que cuidar do tom da crítica para não ficar parecendo um pouco teatro demais, mas o Tarcísio foi lá. E vamos lá, né? Pode ter tido farpa aqui e ali, mas é um debate de boa qualidade. Olha, é difícil acompanhar os números, qualidade do investimento em São Paulo, se foi correta ou não a privatização da Sabesp, qual é o problema com a educação de São Paulo, se avançou, se não avançou, se avançou na média do Brasil, se avançou um pouco menos, um pouco mais, o que dá para fazer com segurança pública, as perguntas feitas aí pelos nossos colegas foram no ponto, o que faz com o agronegócio. Então, olha, uma hora e meia, Ineg, foi pouco tempo, impressionante, para a complexidade dos assuntos. E quando o debate, quer ver um indicador para saber se o debate é bom ou não, se ele fica complicado. Se as pessoas saem do debate e dizem: pô, estava complicado esse debate, né? Algumas coisas nem entendi. Teve uma hora que o Tarcísio de Freitas usou a seguinte expressão, até anotei aqui: não, o problema está na cláusula 5 do anexo do contrato da Sabesp. Pode dizer uma coisa dessa num debate em televisão aberta? Porque é um negócio que entra no detalhe, que é da lógica de uma discussão séria. Óbvio que tem lá o bate-boquinha, a crítica, um pouco do humor e tal, mas faz parte do jogo. O debate político não é um debate acadêmico, né? Não, muitas vezes o debate acadêmico não é tão elegante assim também. Então eu quero aqui, vou deixar aqui, ó, primeiro lugar que a gente viu ontem em São Paulo, uma prévia do que pode ser o debate presidencial daqui a 4 anos. Por isso ele é muito importante. Na minha visão, foi um debate que mostrou que a discussão política, mesmo uma campanha eleitoral dura, pode ter qualidade, né? E, bom, parabenizar os que foram. Espero que os que não foram repensem a sua posição.
9: Tomara que os que não foram apanhem, né, por isso, né? De alguma maneira, paguem uma conta por isso. Do contrário, o estímulo para que não apareçam de novo está dado, né, Schiller? Mas vamos acompanhar.
7: Exatamente.
9: Pensa Brasil com Fernando Schiller. A gente volta a falar na quinta-feira. Valeu, obrigado.
7: Valeu, boa semana. Abraço.
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0: 1h23, o candidato à presidência da República pelo PSD, Ronaldo Caiado, diz que vai convidar o promotor Lincoln Gakia para assumir o Ministério da Segurança Pública caso seja eleito. O integrante do Ministério Público de São Paulo é especialista no combate ao PCC e ao crime organizado. Ronaldo Caiado disse ontem que vai fazer o convite formal ao promotor.
1: Eu conheço bem, tive a oportunidade de conversar com ele várias vezes, até no momento da elaboração do meu plano, eu o consultei, mas em relação a esse fato específico, eu posso garantir que foi aqui agora. Eu não liguei para ele e realmente pretendo ligar depois que eu sei, porque afinal de contas eu fiz de público, eu vou ligar para falar aqui. Você precisa resolver, porque realmente eu lhe convidei formalmente para você assumir o Ministério da Segurança Pública.
0: O promotor Lincoln Gakia não quis se manifestar sobre o convite de Caiado para ser ministro da Segurança Pública, caso o ex-governador de Goiás seja eleito presidente em outubro. Nos outros destaques do noticiário, a Justiça do Rio Grande do Norte decide manter a prisão de Marco Antônio Herédia Viveiros, ex-marido da ativista Maria da Penha. Detalhes que chegam com a Leonice Scioli.
2: O ex-marido de Maria da Penha teve a prisão preventiva mantida após a audiência de custódia realizada nesta segunda-feira, em Natal. Marco Antônio Heredia Viveiros, de 80 anos, foi preso no domingo por descumprir medidas protetivas determinadas pela Justiça do Ceará. Segundo o Ministério Público, ele concedeu uma entrevista falando sobre o caso e sobre a vítima, o que era proibido pelas medidas. A defesa informou que vai pedir a substituição da prisão por domiciliar, alegando a idade e problemas de saúde do colombiano.
0: Nos destaques do noticiário internacional, os Estados Unidos anunciam a revogação de mais de 175 mil vistos de estrangeiros desde o início do mandato do presidente Donald Trump em janeiro de 2025. Segundo o governo norte-americano, a medida de segunda atinge indivíduos que violaram os termos de permanência, cometeram crimes graves no país ou faziam turismo de nascimento. De acordo com o gabinete do porta-voz, a maioria das revogações ocorreu devido a abordagens policiais relacionadas a uma vasta gama de atividades criminosas. Entre as causas principais, destacam-se agressão, direção sob efeito de álcool ou drogas, além de furto. Tem destaque do esporte chegando com Maurício Ferreira.
3: O campeão olímpico e mundial Ítalo Ferreira vence a primeira bateria da etapa de Tiahupo no Tahiti e volta à liderança da temporada. O brasileiro despachou o sul-africano Luke Thompson e contou com a eliminação do então primeiro colocado italiano Léo Fioravanti. Ítalo Ferreira encara agora o japonês Conor O'Leary nas oitavas de final. No duelo de campeões mundiais, o americano Kelly Slater amassou o Gabriel Medina e eliminou o brasileiro. Resultado também importante para que Ítalo Ferreira tenha a liderança do ranking já garantida na próxima etapa. Além de Ítalo, João Chumbinho, Alejo Muniz e Miguel Pupo também se classificaram às oitavas de final da etapa no Tahiti.

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1: Tarcísio de Freitas se mantém na liderança da corrida reeleição em São Paulo e venceria Fernando Haddad no primeiro e segundo turno. A informação é da mais recente pesquisa divulgada pelo Instituto Ideia. No primeiro turno, Tarcísio de Freitas aparece com 51% das intenções de voto contra 34% de Fernando Haddad. Já a Vera Lúcia, do PSTU, tem 3%, Vivian Mendes, do Unidade Popular, 1% e Isadora Dias, do PCO, 0,1%. Brancos e nulos somam 4% e 7% não sabem ou não responderam. No segundo turno, Tarcísio de Freitas venceria Haddad por 53% a 37%. A pesquisa foi feita encomendada pela Associação Comercial de São Paulo e ouviu 1.800 eleitores entre os dias 5 e 8 de agosto. A margem de erro é de 2,3 pontos percentuais e o nível de confiança é de 95%. Sobre a pesquisa, Luiz Megali, Sheila Magalhães e Carla Bigato conversaram com o fundador e presidente do Instituto Ideia, Maurício Moura.
2: Vamos seguir falando ainda de eleição, porque está conosco o Maurício Moura, fundador e presidente do Instituto Ideia, não é, Maurício? Obrigada por nos atender. Vamos aos números, porque além da leitura do debate de ontem, a gente tem divulgação de pesquisa de intenção de voto para o governo de São Paulo, divulgada hoje, inclusive, pelo Instituto. Vamos aqui alguns dos principais números para a gente falar para os nossos ouvintes, para quem nos acompanha de maneira geral, Maurício.
3: Posso citar?
2: Vamos lá, por favor.
3: O Tarcísio de Freitas, ele se mantém na liderança da corrida, né? A reeleição de São Paulo venceria Fernando Haddad tanto no primeiro quanto no segundo turno. Informações dessa pesquisa divulgada hoje do Instituto Ideia. Então, primeiro turno, Tarcísio de Freitas aparece com 51% das intenções de voto contra 34% de Fernando Haddad. Vera Lúcia, do PSTU, tem 3%. Vivian Mendes, do Unidade Popular, tem 1%. Isadora Dias, do PCO, 0,1%. Brancos e nulos somam 4% e 7% não sabem ou não responderam. No segundo turno, Fernando Haddad teria 37% das intenções de voto contra 53% de Tarcísio de Freitas. Pesquisa que foi encomendada pela Associação Comercial de São Paulo ouviu 1.800 eleitores entre os dias 5 e 8 de agosto. Margem de erro é de 2,3 pontos percentuais. Nível de confiança de 95%. Queria saber, Maurício, o seguinte: você acredita que os candidatos levaram essa percepção aqui? Porque, na verdade, é uma continuidade do que a gente já via, né? Um reforço do que vem acontecendo, da preferência do eleitor, pelo menos até este momento, até, na verdade, o dia 8 de agosto, pelo Tarcísio de Freitas. Foi essa postura aqui que você enxergou ontem no debate da Band, Fernando Haddad tentando ir para cima para tentar diminuir essa vantagem de alguma forma?
4: Eu acho que observei uma postura do Haddad condizente com o papel de oposição, né? Lembrando que esse é um governo que é mais aprovado que reprovado, como vocês viram nos números da pesquisa, e eu acho que ele tendeu ali a tentar fazer um debate, principalmente um debate de indicadores do Estado, né? Tentando mostrar que existe um caminho melhor que o atual, apesar e que não é nada trivial, porque justamente, né, essa é mais uma pesquisa que corrobora o fato que o governador é um governador bem avaliado, e a gente sabe que em reeleição a aprovação ela é muito importante para o incumbente, né? Então acho que o Haddad trouxe ontem foi justamente tentar entrar num campo de que não está tão bom assim e que existe potencialmente uma alternativa melhor. Não é uma tarefa fácil, dados os números que a gente vê aí na pesquisa.
5: Maurício, eu não vou nem perguntar se um debate tem um condão de mudar uma situação dessas, porque é óbvio que a resposta é não, especialmente um debate em que não houve um grande nocaute, né? Um grande vencedor e um mega perdedor. Eu vou ampliar um pouquinho mais a pergunta. Algum fato que não seja uma hecatombe, uma revelação muito chocante mesmo, poderia mudar esse quadro? Faltando pouco mais de 2 meses, menos de 2 meses para a eleição?

0: Pro ouvinte estar atento aí, é que a pesquisa espontânea, né, que é aquela que a gente não dá nenhuma opção pro entrevistado ou entrevistada, ainda tem um número de indecisos maior do que nas estimuladas, né? Então, ou seja, ainda muitos eleitores paulistas ainda não pensaram plenamente na eleição. Então, essa talvez seja a oportunidade aí da campanha da oposição trabalhar esses eleitores que ainda não se definiram. Por outro lado, você tem razão, né? A gente tem um histórico, e aí um histórico factual, né, que o incumbente ele tende a ter uma proporção de votos muito semelhante da sua aprovação. Então, uma das coisas que precisa acontecer para que a oposição, no caso Fernando Haddad, cresça nas pesquisas e se torne ainda mais competitiva é justamente a piora da avaliação do governo. E ontem, no debate, ficaram claros quais são os temas delicados da população, isso foram amplamente debatidos: segurança, saúde, a questão das privatizações. Então, precisa não só a campanha do PT avançar nos indecisos, principalmente nos indecisos da espontânea, mas também vai ter que convencer a população que esse governo é pior do que ela é avaliada, né?
1: Ô Maurício, a gente tem muitos recortes, né, na pesquisa, e aí tem dados aqui interessantes, um levantamento que vocês fizeram, de uma parte do levantamento, que envolve o voto, o perfil Tarula. Eu achei interessante essa nomenclatura do Tarula, é quem vota em Tarcísio e no atual presidente Lula, com esses percentuais. Agora há pouquinho a gente conversava com Rodolfo Schneider sobre uma característica desse debate, que foi o baixo nível de nacionalização. Né? Houve ali um momento em que Haddad fala de Jair Bolsonaro, mas como destacou, por exemplo, o Rodolfo Schneider, não surgiu o nome de Flávio Bolsonaro, por exemplo, no debate, né? Vamos aos números aqui do que diz.
2: 47% dessa amostra.
0: Não, a gente está falando aí de 3 pontos percentuais de pessoas que na estimulada votam no presidente Lula e votam no governador Tarcísio. Esse número ele se amplia muito se você considerar as pessoas que aprovam o governo Tarcísio e vota no presidente Lula na estimulada. Mas vamos ficar nesses 3%, que basicamente eu acho que a principal mensagem aí da tabela que eu compartilhei com vocês é que eles estão muito concentrados na capital e na região metropolitana. É justamente onde eu acredito que vai ser a maior disputa de voto aí entre Haddad e Tarcísio, justamente porque tem eleitores do Lula que gostam do governo Tarcísio. Obviamente, o Tarcísio vai tentar contemplar esses eleitores. E, por outro lado, a campanha do PT vai vender a associação da presidência e do governo do estado trabalhando junto com o Haddad. Então, eu acredito, se vocês tiverem, acho que a maior informação dessa tabela aí é que a gente vai ter uma disputa, principalmente nas zonas periféricas da cidade e nas fronteiras, entre aspas, aí com a região metropolitana, maior concentração de eleitores que avaliam o presidente Lula positivamente, avaliam o governo Tarcísio positivamente, que é o que eu batizei aí de Taruna.
2: Interessante, né? E aí eu tô vendo, por favor, Maurício, vá corrigindo aí, tá? Mas a maioria de homens, faixa etária entre 35 e 59 anos, né, que se enquadram aí nesse perfil, ensino fundamental e médio, não o superior, e católicos, maioria de católicos. É esse o perfil, então, do eleitor que vota ao mesmo tempo nacionalmente no presidente Lula e regionalmente no governador Tarcísio de Freitas?
0: Sim, total. E você mencionou um ponto muito importante, né? O presidente Lula tem muita dificuldade aí no segmento evangélico, inclusive essa pesquisa também tem um resultado da Nacional aí no estado de São Paulo, mas justamente esse segmento que o Lula vai bem e o Tarcísio vai bem são os católicos. E mais uma vez, só para reforçar, a gente vai ter uma disputa de voto enorme aí na periferia, na região metropolitana, justamente por esse perfil.
3: Ô Maurício, se você fosse aconselhar o Haddad, eu tô me concentrando no Haddad porque é ele que tem que virar o jogo, né? O Tarcísio pode jogar parado. Você aconselharia ele a se concentrar em que tipo de eleitor? Interior, periferia, mulheres, homens? Tem algum recorte aí em que, além obviamente desses, né, que tem alguma simpatia pelo governo do Lula, tem alguma brecha aí para que o Haddad possa investir?
0: Eu acho que uma dificuldade histórica do PT nas eleições estaduais foi justamente o interior, né, Megali? E certamente, para imaginar que o PT possa ganhar uma eleição estadual, eles precisam melhorar muito no interior. A gente está falando aí de crescer 10 a 15 pontos percentuais comparado com o resultado do Haddad de 22 no interior. Obviamente, vai continuar perdendo, mas tem que diminuir essa diferença. E, na verdade, independente de Haddad ou Tarcísio, os eleitores que estão indecisos, os eleitores que ainda não têm na estimulada mais convicção, são basicamente eleitores mais femininos, mais jovens, né? E muito concentrados aí nessa região capital metropolitana. Só que a missão do PT é dupla, né? É disputar esses votos na capital metropolitana e reduzir consideravelmente a diferença no interior. Talvez essa do interior seja o desafio maior, porque é um desafio histórico, né? Eles sempre tiveram um desempenho muito ruim no interior, mesmo em dois momentos onde o PT foi bem, que foi, por exemplo, em 2002 com o Genuíno, né, que foi, e também no segundo turno de 2022 com o Haddad. Então, esse desafio do interior segue sendo, para mim, o ponto

0: assim, o ponto central da dificuldade que o PT tem no estado de São Paulo.
1: E para encerrar da minha parte, na corrida ao Senado, primeiro, essa eleição já começou? Quando a gente vê números de pesquisas, a gente pode imaginar que esse é um resultado que, enfim, vai se manter ou vai haver poucas mudanças, porque o eleitor já tomou a sua decisão, ou a pessoa ainda está mais concentrada nas eleições a governador, a presidente, e não teve tempo para se inclinar sobre a disputa pelo Senado? E segundo, havendo possibilidade de mudanças, isso beneficiaria, em tese, quais dos candidatos? As mais progressistas, que hoje aparecem à frente, ou os mais conservadores, que têm a desvantagem de serem em maior número? Ou seja, os números se dividem mais.
0: Miguel, a gente precisa ser muito honesto intelectualmente com os ouvintes aí, porque a pesquisa do Senado é uma pesquisa muito difícil de fazer e captura muito pouco do que vai ser o resultado da eleição. Porque, primeiro, como você falou, né, as pessoas não estão conectadas na eleição do Senado, elas tomam a decisão muito próximo do dia da eleição, e esse ano a gente ainda tem um contingente de serem dois votos. E a gente sabe que praticamente um terço só dos brasileiros sabem que vão votar para dois senadores. Então, o nível de desinformação é muito alto, a decisão é muito próxima. Então, essas pesquisas dizem muito pouco. O que que elas dizem na prática, na verdade, é um nível de conhecimento, é o recall dos nomes, né? A gente tem, como vocês sabem aí, acho que já até foi dito aí na Band News, a gente tem duas ex-candidatas à presidência da República aqui, são a Simone Tebet e a Marina Silva. Mas uma coisa eu aprendi ao longo dos anos do Senado: a gente deve ter uma correlação forte dos votos do governador Tarcísio com o candidato a senador, a gente deve ter a correlação forte dos votos do presidente Lula com o candidato a senador, ou senadora, né, no caso, as duas. Então, assim, a correlação de votos entre governador e presidente é muito alta, mas nesse momento, infelizmente, as pesquisas dizem muito pouco sobre a intenção de voto e dizem mais sobre o nível de conhecimento dos candidatos.
2: Eu queria só voltar um pouquinho, porque o Megali estava falando, eu vou me concentrar aqui no Haddad, porque é ele quem tem que virar o jogo. O Maurício escreveu um livro que é o Voto a Voto, que é um livro que lista e traz algumas análises, né, Maurício, que mostra como foi que Jair Bolsonaro acabou perdendo a eleição, uma vez que ele tinha uma grande parte do eleitorado e acabou deslizando. Para que Tarcísio perca a eleição esse ano no estado de São Paulo, provavelmente ele mesmo vai ter que perder, né? Porque fica muito difícil para que o oponente dele vire. Queria te ouvir a esse respeito, Maurício. No voto a voto você faz, né, essa análise, justamente como é que Tarcísio faria para perder uma eleição em São Paulo já aparentemente tão consolidada, né? Quais são os detalhes? São pequenos grupos de eleitores, é isso?
0: Uma coisa que a gente aprendeu ao escrever o livro foi da importância da cidade de São Paulo, da região metropolitana, na vitória do Lula, em 2022. E, obviamente, que nesse aspecto teve uma correlação entre o avanço que o Haddad teve no segundo turno em 22 e os votos do Lula. A questão do Tarcísio, eu acho que ele vai perder a eleição por dois caminhos, né, que as pesquisas têm mostrado, inclusive essa de hoje. O primeiro é que o nível de aprovação e avaliação do governo de Manda diminua. E aí, quando diminui a aprovação e avaliação, ele diminui o pool dele de potenciais eleitores. E o segundo é fundamental, isso. Eu acho que o PT consiga fazer dois movimentos, né? Um movimento é aumentar a intenção de voto do presidente Lula e fazer com que essa intenção de voto do presidente Lula correlacione com o voto no Haddad. Porque justamente esse fenômeno do Tarula é um fenômeno difícil para o PT, porque obviamente as pessoas estão avaliando um governo a nível local e estão avaliando um governo a nível nacional e tomando uma decisão bastante racional nesse aspecto. Então, os movimentos são, ele precisa piorar a avaliação, o Tarcísio precisa piorar a avaliação, ou seja, a gestão dele precisa de uma piora de agora até a eleição, e obviamente o correlacionar esse voto Lula e Haddad. Como eu falei, é um desafio bastante complexo. Mas, como foi mencionado, eu acho que pelo Megalha, o desempenho do Haddad também pode ajudar, obviamente, o desempenho do Lula nacional. Então, essa é uma equação que, na minha visão, obviamente, vai além aí do Estado de São Paulo.
2: Muito bem, Maurício Moura,
1: Se fosse Haddad e Lula, eu montava no cangote do Alckmin e ia passear pro interior, pelo interior. O Alckmin é bem quisto, né? No,
2: super.
1: Monto cada um,
2: sim,
1: no ombro
2: sabe
1: direito, outro no ombro
2: dialogar, né?
1: esquerdo.
2: Sabe dialogar.
1: Sabe dialogar, é bem recebido. Coisa que os dois não são, em geral.
2: À vontade. Maurício
1: Desculpa,
2: Moura,
1: Sheila.
2: fundador e presidente do Instituto IDEA. Obrigada pela entrevista, pela conversa aqui. Até mais.
0: Um abraço.
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0: 1h43, o âncora do Jornal da Band, do Band News no meio do dia, Eduardo Inegg, critica os candidatos que decidiram não participar dos debates eleitorais. Para ele, fugir do confronto representa uma falta de compromisso com o eleitor, que perde a oportunidade de avaliar não apenas propostas, mas também a postura dos candidatos diante de questionamentos e situações adversas. Você acompanha o comentário completo do jornalista a partir de agora.
1: Dia seguinte aos debates, né? Debates que ocorreram em várias praças, que você acompanhou pela Band News FM, aqui pela Band News FM, aqui pela Band News TV, você acompanhou pelas redes sociais, você acompanhou nosso canal no YouTube, você acompanhou na Band aberta, você acompanhou na Rádio Bandeirantes, e você, portanto, na sua praça, e pode ter pesquisado em outras também, viu os candidatos debatendo. E viu uma outra coisa acontecendo, que são os fujões. Então a gente tem aqueles que foram debater e aqueles que são os fujões. Vamos falar dos dois tipos de seres humanos, né? Os que vieram debater e os que preferiram fugir, ficar debaixo da cama, medinho. Tem dois tipos de covardia. Tem a covardia do cara que bate no mais fraco, e tem a covardia do cara que foge do confronto. Não é o debate, é a soma das duas covardias, porque você está agredindo o eleitor, que não deixa de ser você numa posição de poder, o candidato numa posição de poder, agredindo alguém que é mais fraco. E também mostra que não tem coragem de ir para o confronto. Antes de falar dos fujões, e eu quero falar dos fujões, principalmente dos fujões, é importante a gente registrar que o debate da Band, assim como os outros debates, mas o debate da Band, ele abre a temporada de discussões da eleição. É quase como uma avant-première daquilo que vai ser a campanha, porque a partir do dia 15, ou seja, daqui 5 dias, começa a campanha eleitoral, você vai ter horário de rádio e televisão, você vai ter aquele horário mediado pelos marqueteiros, controlados pelos marqueteiros, com o material lido em teleprompter, os deputados trocando de roupa para ficar sempre com a roupa impecável. Ontem você viu que os candidatos, os dois usavam uma camisa azul em São Paulo, por exemplo. Os dois usavam camisa azul em São Paulo. É orientação de marqueteiro, vou de azul, vai de branco, ah, vai de azul. Já que você está sem gravata, põe uma corzinha e tal. Tem os marqueteiros dão aquelas dicas, mas não muda nada, porque sempre vai ter um cara que vai melhor, um que vai pior, ou meio parecido no debate. Mas eles se preocupam com isso. Hoje um pouco menos, mas houve um tempo em que o marqueteiro escolhia o aro do óculos, escolhia se o penteado do candidato ia ser mais para trás, mais para o lado, se ele ia assumir o cabelo branco, se ele ia pintar o cabelo de acaju, né? Se ele ia ficar com o cabelo preto. Tem uns candidatos que têm 80 anos e o cabelo preto, preto. Eu não tenho cabelo preto. E tem o cabelo branco desde os 20 e poucos, mas um camarada que tem 80 anos e não tem um fio de cabelo branco, desculpa, ou tá patrocinado e não quer falar, ou pinta e não quer falar, mas não tem como alguém ter 80 anos, a não ser que seja objeto de estudo da ciência. Mas o marqueteiro vai lá, ó, pinta o cabelo. A gente tem apresentadores de televisão que pinta o cabelo, depois para de pintar o cabelo, depois pinta o cabelo, depois agora assume o cabelo branco, agora precisa, porque sai notícia naqueles sites fofocas e tal. Então, os marqueteiros, eles interferem no processo, não há a menor dúvida nisso. Só que, atribuir também ao marqueteiro, se o sujeito aceita ser um boneco, ele quer um idiota, né? Ele quer um idiota, ou um farsante, ou um malandro, né? Então, a gente atribui ao marqueteiro, mas se ele falar, olha, desculpa, eu não vou fazer isso, eu não vou me maquiar demais, eu não vou fazer botox, eu não vou pintar o cabelo, eu não vou trocar a roupa, eu vou ser autêntico. Tem essa palhaçada também, vou ser autêntico. O que é autêntico? Você usar a roupa que você quer, no ambiente em que você quer? Você vai a um casamento de bermuda? Não, né? Então você tem que ter um mínimo de compostura para se apresentar para o eleitor. E o marqueteiro tá aí para ajudar também, né? Não é? O marqueteiro é um diabinho que fica na orelha do candidato. Mas dos debates que a gente teve, de novo, chamou atenção o debate de São Paulo entre Tarcísio de Freitas e Fernando Haddad, porque foi, de todos os debates, um debate de segundo turno já, né? No primeiro turno, só tinha dois candidatos, no estado mais rico da federação, os dois com o mesmo comportamento, muito semelhante ao comportamento que tiveram na última eleição, e vou te falar, saíram no 0-0, saíram no 0-0. Quem gosta do Tarcísio de Freitas vai encontrar momentos bons do Tarcísio de Freitas e vai relevar os momentos ruins. Quem gosta do Fernando Haddad vai fazer a mesma coisa com o sinal trocado. Os dois tiveram bons momentos e momentos ruins. Como o governo do Tarcísio não é um governo extraordinário, daquele da aprovação 90%, então tem um pedaço do copo dele que é meio vazio, como lembra sempre a Juliana Rosa, não se referindo ao Tarcísio, mas se referindo à realidade econômica, meio cheio, meio vazio. O Haddad ficou atirando no meio vazio, o Tarcísio ficou lembrando a parte meio cheia e ficaram ali, com momentos bons, momentos muito bons e alguns momentos muito ruins, né? É ridículo o Tarcísio de Freitas, por exemplo, acusar o Fernando Haddad de, num evento, estar ao lado de uma pessoa que está ligada ao tráfico de drogas, sugerindo que o Fernando Haddad tem alguma coisa a ver com o tráfico de drogas. Se acha que tem, afirme. O senhor tem ligações com o tráfico de drogas. É diferente. Como também é ridículo o que o Tarcísio de Freitas fez, o Fernando Haddad, até deselegante com o prefeito, que nem no debate estava, o prefeito da capital, quando ele disse que o prefeito fez um processo licitatório para dar metade do dinheiro pro PCC. Quer dizer, é de uma leviandade, né? Que não faz o menor sentido. Nos dois casos, o pior momento, perderam oportunidades. Tarcísio de Freitas se perdeu uma hora, quis falar, perguntar sobre corrupção. O Fernando Haddad fez um somebody love e não respondeu, e ele engoliu. Não perguntou de novo. Uma hora o Fernando Haddad tascou-lhe um master na orelha e ficou quietinho, piou fino. Por que? Não sei. Poderia ter devolvido, falando de master com Jacques Wagner, com Guido Mantega e tal, mas de repente viria o Fernando Haddad e falar: ah, é, e o Flávio? Aí eles, eu disse, então vamos deixar assim, saiu barato, quem bater primeiro no master, outro não responde. Um exagero de número, uma quantidade de número que ninguém aguenta ouvir. E uma coisa que eu senti falta, outros podem achar que não, outros podem achar que foi extraordinário, eu não acho que foi extraordinário, eu senti falta de algo. Eles não dizem que tipo de estado eles têm na cabeça, eles não falaram. Fica assim, vou fazer isso, vou fazer aquilo. Aí um ataque à privatização, um ataque fraco, diga-se passagem, do Fernando Haddad contra a privatização. Aí o Tarcísio defende a privatização, como se privatização fosse algo a ser defendido ou atacado. Lá pelas tantas, o Tarcísio até diz que certos investimentos não seriam feitos não fosse a privatização, mas ele não organizou muito bem as ideias e ele não defendeu, nem ele, nem o Haddad. Olha, o estado de São Paulo que eu quero para daqui a 4 anos é um estado que será transformado, caso eu seja eleito, deste jeito. Então, por exemplo, o Haddad criticou a polícia do Tarcísio, mas ele não disse. Aí uma hora ele falou de criar um gabinete, porque sempre eles querem criar coisas, né? O Fernando Haddad, aliás, quando foi candidato a prefeito, falou em criar um arco, não sei das quantas, nunca aconteceu. Esse festival de criatividade, nós não entendemos qual é a segurança pública do Haddad. E também não entendemos qual é a segurança pública do Tarcísio. Nós fizemos isso, reduzimos aquilo, reduzimos isso, reduzimos 15%, 12%, 8%, e aí o outro falava, e aumentou 15%, o terceiro lugar, quarto lugar, oitavo lugar. Chegou uma hora que você fala, mas para, que já está me enchendo a paciência. Fala o que você quer para o estado de São Paulo. Então, assim, saldo positivo. Quem gosta de um, continua gostando, quem gosta do outro, continua gostando. Ausência, um projeto, que aliás é o que faltou em todos os debates, Mas, posto isso, eles foram e se sujeitaram, se subordinaram a regras, concordaram com as perguntas, com a lógica das perguntas, os jornalistas fazendo perguntas de forma independente, variou a regra conforme o lugar, mas todos respeitaram as regras, de uma forma ou de outra, o debate aconteceu, os temas foram abordados. E se eu estou tirando essa conclusão, que é minha, você está tirando a conclusão que é sua sobre o debate que você assistiu, porque você assistiu, porque eles foram. Ao contrário dos fujões. E aí é preciso que se diga o seguinte: a democracia não é um valor móvel, não é algo como o Lego. Eu vou montando de um jeito, vira um avião. Monto de outro jeito, vira um carrinho. Não. A democracia é um valor. Não é uma palavra para ser usada conforme a conveniência. Então, obviamente, o Eduardo Paes, ele não falou: eu não vou ao debate porque eu desprezo a democracia. Porque a democracia só me interessa quando me convém. Ele não falou isso. Os outros fujões, como Sérgio Moro, inventaram uma cascata ridícula. Por quê? Tem que inventar uma cascata ridícula. Não vai dizer o seguinte: democracia para mim não é um valor fundamental. Eu não reconheço em Sua Excelência o eleitor o direito de fazer as regras. Ah, mas as regras são feitas pelos veículos de comunicação. Peraí, você quer que Sérgio Moro, Eduardo Paes, que o eleitor... Obrigadão. Você quer que o eleitor dê atenção ao que você diz só quando você quer que ele preste atenção no seu horário eleitoral ou, eventualmente, no segundo turno. E se não tiver segundo turno, não precisa. Aí você não quer. E você não quer que ele avalie a sua atitude como um gesto de covardia dupla, como eu falei. Então, você está pensando no seu direito como candidato e no direito do eleitor de poder ouvi-lo, de poder avaliar o que você tem a dizer, de interpretar o seu desempenho, os seus compromissos para além das pesquisas eleitorais, que são uma leitura quantitativa. Mas e a leitura qualitativa? E a forma como você lida com a crise? E o momento? E a forma como você lida com a adversidade? A gente viu os candidatos que foram fazer isso. Fujões, canalice, covardia dupla, deveriam pagar um preço alto. O eleitor deveria levar em conta. Na hora do vamos ver, fugiram. Quer dizer, um cara que foge na hora da crise, como é que você pode contar com ele? Como é que você pode contar com o Eduardo Paes? Como é que você pode contar com o Sérgio Moro? Ou o Vilela de Goiás? Como é que você pode contar com esse cara? Porque na hora que ele precisa de você, ele vai e aparece na televisão, na rádio. Na hora que você precisa dele, ele desaparece. Só você está precisando dele nessa hora. Ir ao debate é um gesto de grandeza, porque dá para entender que um cara em primeiro lugar pode não sair ganhando no debate. Dá para entender. Por isso é um gesto de grandeza comparecer. Dilma Rousseff foi aos debates quando ela estava na frente, em 2010 e 2014. Não faltou os debates. Agora, se a gente fizer um histórico, a gente vai ver que o fujão é um profissional. Os fujões vão variando. 1985, por exemplo, numa eleição para prefeito de São Paulo, e que ela é importante porque ela envolvia um ex-presidente da República, que era o Jânio Quadros, e um futuro presidente da República, que era o Fernando Henrique. Fernando Henrique, então, senador da República, candidato pelo MDB, pelo PMDB. Eduardo Suplicy foi candidato nessa eleição à prefeitura de São Paulo. Jânio Quadros, candidato à eleição. Aí Jânio Quadros não foi ao debate. Aliás, um debate que entrou para a história porque o jornalista Boris Kazoy, que trabalhou muito tempo aqui na Band, então na Folha de São Paulo, editor do Painel, perguntou ao Fernando Henrique se ele acreditava em Deus. E Fernando Henrique disse: mas você falou que não ia fazer essa pergunta. E ali, ele perdeu a eleição. Com um detalhe: não havia dois turnos, Jânio Quadros teve 37% dos votos, Fernando Henrique teve 34% dos votos. 34% dos votos. E os estudiosos dizem que ele perdeu a eleição ali, ao dar uma resposta ruim. E aí perguntaram, em um dos momentos do debate, disse o Fernando Henrique o seguinte: eu vim ao debate, talvez fosse mais conveniente para mim não haver debate. Eu vim ao debate e irei a todos os debates porque é do meu feitio democrático. Mesmo que isso possa, como pode, incorrer em certo prejuízo eleitoral. Eu acho que democracia se faz discutindo. E quando fizer, quando for me perguntar sobre qualquer assunto, eu vou responder. E assim ele recebeu uma pergunta. E aquela pergunta, muitos estudiosos dizem que lhe custou a eleição. Olha que coisa curiosa. Mas eu estou dizendo isso para falar que em 85 o debate teve um fujão chamado Jânio Quadros, mas o fujão vai mudando de nome. Em 89 o fujão foi o Collor. Só foi o segundo turno. Na esperança de ter primeiro turno. Só. E aí ele fugiu do debate. Fugiu do debate. A Band fez um debate histórico, falando dele aqui na semana passada com Fernando Mitre. Primeiro debate presidencial da República, o Collor não estava. Fujão. 1994, o Fernando Henrique acusa o Lula de faltar ao debate, sendo ele ministro da Fazenda. Mas depois as pesquisas começam a mudar e quem decide não ir ao debate é o Fernando Henrique. E aí ele diz, o Lula fala que ele tinha obrigação de participar do debate e o Fernando Henrique responde que o debate iguala os diferentes e não vai ao debate por orientação do Sérgio Mota. Quer dizer, a convicção democrática do Fernando Henrique de 85 é na linha esqueça o que eu escrevi. Aliás, esqueça o que eu disse. Porque em 94, em 98, aí não tem debate. Fernando Henrique não vai ao debate. Olha a convicção ideológica do Fernando Henrique. Olha a forma como ele acredita no processo democrático. Ah, não vamos resumir uma pessoa que tem uma colaboração tão grande à história do Brasil a isso. Tudo bem. Então também não vamos resumir o Eduardo Paes, também não vamos resumir o Sérgio Moro. Mas nós estamos analisando este comportamento, este traço de comportamento. Essa atitude antidemocrática. Essa falta de compromisso com você. E o Fernando Henrique não foi. Aí nós vamos para a eleição de 2002, 2006, acontece a mesma coisa. A Dilma é um ponto fora da curva. A Dilma é um ponto fora da curva, é preciso que se diga. Foi aos debates. 2018 não dá pra gente ler, porque o presidente eleito sofreu um atentado à vida dele, quase morreu, e depois não foi mais aos debates, mas houve um debate. Aliás, no último debate a que ele compareceu, ele foi mal no debate. O debate, eu me refiro ao debate de 2018, foi mal. E num confronto com a Marina Silva estava indo bem. 2022, tivemos debate para presidente e tivemos o debate para governador e tal. Então, o que eu queria destacar aqui para você é que ir ao debate é uma forma em que o governante diz ao governado, ou o futuro governado, ou o candidato a governante, diz aquele que pode vir a ser o seu governado, que ele aceita conviver num ambiente em que ele não lida só com a ideia de que vai levar vantagem. E que democracia não é só o governante dar entrevistazinha para os seus blogueirinhos, para os puxa-sacos, alguns até são jornalistas, tem documento que fala que eles são jornalistas, mas não passam de puxa-sacos, bajuladores. Porque é muito conveniente você ir para um lugar onde você dá uma entrevista, dá um presentinho para o jornalista, dá um mimo, um carrinho, um aviãozinho, um negocinho assim qualquer no meio da entrevista, porque a relação profissional do jornalista profissional é de fazer as perguntas até algumas inconvenientes. Não é o papel do jornalista, não é para mostrar que é independente, só fica batendo. Eu acho isso ridículo, ridículo. Não é? O objetivo é abrir a oportunidade para que o candidato explique seus pontos de vista E não ficar, não, para provar que eu sou independente, eu só sou agressivo. Isso é meio infantil. Mas os jornalistas, alguns, são meio infantis mesmo nisso, precisam, por alguma forma de insegurança, mostrar uma certa dureza exagerada e tal, que não precisa. Mas também não pode ser um ambiente tranquilo, tão favorável, que parece uma conversa entre amigos. Não é uma conversa entre amigos. Assim como um médico, quando faz um exame num paciente, faz perguntas inconvenientes também. E o paciente responde se quiser ou não, mas nós estamos falando de um relacionamento que, neste caso, envolve um conceito maior, que é a subordinação de todos nós ao compromisso com a democracia. A democracia não tem na Constituição dizendo que o candidato precisa participar de debate? Não tem, é um direito dele não ir. Perfeitamente. Tanto que alguns não foram ao debate, se elegeram, governaram, podem ter feito bons governos, maus governos, mas o compromisso dele com a transparência, o compromisso dele com a submissão de seus interesses aos interesses da sociedade, está lá, com risquinho. Com risquinho. Não ganha estrelinha. Mostra que não acredita na democracia, na sua plenitude. Só quando é bom para ele. E isso é uma canalice. Isso é uma canalice. Porque isso é a manipulação da opinião pública. Porque depois inventa um papinho, o papo pilantra do Paraná é de que os candidatos fizeram um conluio. Como é que ele sabe disso? Ele grampeou os caras? Ele grampeou? Como, aliás, na Lava Jato teve grampo? Grampeou alguém? Como é que ele sabe que tem um conluio? É uma acusação leviana? Como, aliás, outras houve na Lava Jato também? É isso? Então é ele voltando ao estilo lavajatiano e cascateando? Ou ele tem uma informação segura que é importante que seja registrada? Mas ele é tão corajoso, mas tão corajoso, e o paranaense pode contar tanto com o Sérgio Moro, que ele prefere fugir a encarar a discussão. Ou seja, ele não tem nenhum argumento sólido bastante para aguentar durante um tempo maior do que o tempo de escrever uma cartinha. A cartinha, a rede social, sei lá que porcaria que ele fez. Então, é covardia dupla. Fugiu porque não tem coragem de enfrentar, ou demonstrou isso, e fugiu mostrando que não tem que mostrou uma covardia contra o eleitor que ficou esperando para ver o líder das pesquisas, para saber se realmente vale a pena votar nesse homem. O mesmo se diz do Eduardo Paes. Todo malandrinho, todo engraçadinho, todo somebody love, todo é sambinha, o cacete, mas na hora do vamos ver, se acovardou, tava com medo de quem? Com medo da verdade? Não vai porque as regras não lhe convêm? Ou como disse o Fernando Henrique, quando fugiu do debate, o debate iguala os diferentes e ele se sente melhor do que os outros? Os outros que entraram na eleição pelas mesmas regras que o colocou na eleição, que colocaram, né, na eleição. Ou seja, ele acha que ele realmente é melhor do que os outros. Então ele tem uma visão imperial do mundo. Ele acha que ele foi apontado por Deus como aquele que tem o direito divino de ser o novo governador do Rio de Janeiro? Não tem. Tem que ganhar no voto. E tem um rito. E ele resolveu abreviar, falou, esse rito não vai envolver estar num debate. Quem são essas pessoas para dizer o que eu tenho e o que eu não tenho que fazer? Ninguém, essas pessoas não são ninguém, o eleitor não é ninguém. É assim que ele tratou o Rio de Janeiro. Então, lembre-se, na hora que você for dar o seu voto na urna, se for votar, lembre-se, o candidato do Rio de Janeiro, o candidato do Paraná, o candidato de Goiânia, Manaus também, né? Amazonas também, fujões. Na hora que você precisar deles, quando tiver uma enchente, onde é que eles vão estar? Você vai poder contar com eles? Na hora que tiver uma crise de segurança severa, onde é que eles vão estar? Não sei, porque na hora do debate, que vamos combinar, diante de uma crise para valer, é uma crise até pequena, né? o Eduardo Paes fugiu. E na crise de segurança? E quando tiver uma crise financeira séria, vai fugir de novo? Porque já começou fugindo antes de virar governador. Imagina depois que virar governador, quando tiver um contravapor, um probleminha com o governo federal, vai ser fujão também? Eu não sei se você concorda ou se você discorda, mas essa é a opinião que eu tenho sobre o assunto.
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0: Duas horas, 11 minutos pelo horário de Brasília. Na sequência, vem aí a reprise do É da Coisa na nossa programação.
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0: começa agora para todo o Brasil mais uma edição de O É da Coisa. Se a coisa parece confusa, atrapalhada, vem para cá que a gente desconfunde, desatrapalha. Milhões de pessoas acompanham o programa pelo Tile, pela Band News TV, LG Channels, TCL Channel, Samsung TV Plus, canal 2043 na Caverna do Unhudo e onde mais que tá, todo mundo inteiro está. O mundo inteiro não faz outra coisa essa hora, Isa. Boa noite, Vólio Bento.
1: Boa noite.
2: Boa noite.
0: Todo mundo fala: não, precisamos ir lá ouvir a verdade revelada dos evangelhos. Não, mentira. Precisa lá ouvir notícia.
1: Sim.
0: E as opiniões do titio. Pautadas em informações. E também há coisa que sim, é uma análise que eu faço. Olha, Ben, eu diria que na média é certo. Se... e quem achar que não também, vamos lá. A gente vê. Começamos, é preciso dar um jeito, meu amigo. Erasmo Carlos e Roberto Carlos. A música ficou famosa de novo recentemente no filme Ainda Estou Aqui. Né? É, do disco Erasmo Carlos de 1971, Vale Bem, Isa. Segundo a revista Rolling Stones, seria o 19º segundo melhor álbum do Brasil, né? Eu realmente acho muito bom e acho essa música muito boa. É preciso dar um jeito, meu amigo. Inclusive, eu preciso dar um jeito, minha querida mulher que está assistindo o programa, para trazer o meu celular que ficou no nosso quarto. Porque eu tava com uma jaqueta assim, Vale Bem, que não dava muito pra ficar no ar, que aquelas coisas velhas, gostosas. Sim. E aí eu fui pra trocar, né? E larguei lá o meu celular, né? Então, assim que a minha mulher escutar, que tem um certo delay até a sala dela, aí a gente, né? Também. Ó, temos muita coisa pra falar. Evidentemente, eu falarei do debate ontem. Não vou falar debate, cidades, houve debate em 12 estados, mais Distrito Federal. Não dá pra, senão a gente faz só um relatório e outra, a Band tá cheia de cortes, análises e tal. A melhor coisa do mundo mundial, né? Tá tudo aí. Farei a minha análise daquele debate que eu considero central, porque escrevi hoje de manhã, na minha coluna. Você vê? E você não larga de mim, que bom, né? escrevi hoje de manhã na minha coluna, comentei hoje de manhã aqui na Band News FM, na Band News TV e em todo o mundo mundial, que a Band pode ter feito o primeiro debate, Vólio Beniza, de 2030, aqui em São Paulo. Entre Haddad e Tarcísio. E aí, há um percurso analítico nisso, né? E também vou dizer que eu acho que o Haddad tecnicamente foi melhor. Vencer debate é outra coisa. Ih, esse negócio de vencer debate, olha, Vólio Bene, isso, é uma complicação dos diabos. Que venceu quem? Quem que analisa, quem fala, quem vota, quem opina, vai fazer votação na rede, tem sempre quem está mais organizado, participa. Eu vou dizer quais são os meus critérios, porque eu acho que o Haddad foi tecnicamente melhor, embora o Tarcísio esteja muito longe de ser um desastre. Não, mas eu vou chamar atenção aqui para algumas coisas. Nós já vimos essa técnica de debate aqui em São Paulo, os mais madurinhos um pouco, né? Como eu, que sou um gato idoso, um gatoso. A gente chega lá. Mas vamos falar do debate aqui em São Paulo e por que então faço essa análise. Vamos lá.
3: Nessa coluna publicada hoje de manhã, também gravada em vídeo, você afirma que o governador de São Paulo, Tarcísio de Freitas, e Fernando Haddad, que disputa o governo de São Paulo, podem ter feito ontem na Band o primeiro debate da disputa presidencial de 2030, mas isso, diz você, depende em grande parte do resultado. Você escreve que o melhor cenário para que os dois venham a se enfrentar na disputa presidencial de daqui a 4 anos é a vitória do presidente Lula. Podem estar em curso, você sustenta, duas transições. A que vai ocorrer no campo progressista, mais especificamente no petismo, e a que pode se dar no campo da direita e da extrema direita.
0: Claro, mas olha, eu considero assim, essa coisa até meio óbvia, né? Né? É que às vezes o óbvio. Ai. Ô, Vaibene. Ô, Isa, vou ter que citar o Pequeno Príncipe. Ô, oh, meu Deus do céu. Eu posso citar o Príncipe também, que eu sei quase de cor, mas é, algumas traduções. Mas vai de Pequeno Príncipe, Isa. Ô, oh, Vaibene. O essencial é invisível aos olhos. Love. Não, tô sacaneando, eu acho bonitinho o Pequeno Príncipe. É que às vezes o óbvio pode ser invisível a muita gente. Por exemplo, Vale o Bene, era muito óbvio para Titio Rei que o Tarcísio não seria candidato no dia 7 de julho do ano passado. Né? E olha, eu que sou pobre, hein? O que teve de gente rica que perdeu dinheiro nos mercados, eu já falei, a Isa já me obedece nesse particular. Ela falou, tio, quando eu vejo os mercados vindo uma calçada, eu logo atravesso. Eu falo, isso, Isa. Né? Vai que eles batem sua carteira.
1: É.
0: É. E você também, Vale Bem, não fica dando sopa pros mercados, não. Quando você vê aquela mão boba tá lá tentando pegar sua carteira. Aí eu falei, não, olha, ah, todo mundo é assim? Não, claro que não. Tem gente. Mas às vezes o essencial é invisível. Aquilo. Vamos lá. Nós temos dois potenciais presidenciáveis aí. O Haddad, por óbvio, porque o Lula, ganhando ou perdendo, o Lula continuará a ser uma referência, evidentemente, no PT, né? É óbvio que sim. Mas. Acho que não disputa a tua eleição, mas eu também não sei. Eu só sei que eu continuo referência. Isso eu continuo. Sim, sem dúvida, presidente. Continua. Se ganhar, Vale Bene, mais facilmente fará um candidato com menos dificuldades do PT. Porque estando na presidência, isso inclusive facilita. Né? E o Lula já demonstrou certa quedinha. O Lula já demonstrou certa quedinha pelo Haddad. Quer ver como ele demonstrou? Quando na convenção do PT, né? No dia 2 de agosto, aí ele falou sobre o futuro do PT e tal. Eu não sei, Vale Bene, eu fui professor. Né? Eu evitava esse tipo de manifestação assim, de preferência explícita por um aluno e tal, né? Embora eu conheça isso como aluno. Não sei se foi muito sutil. Né? Porque como aluno eu era um dos Põe aí, vai.
2: Agora que nós estamos com o básico garantido, agora é a hora de dar um salto de qualidade. É hora de pensar nesse país. Qual é o país do futuro que eu vou lhe entregar quando você, Haddad, depois de governar São Paulo por 8 anos, quiser ser presidente da República? Ou você, Rafael, que quem sabe sai do Piauí o próximo, ou quem sabe do Rio Grande do Sul, ou quem sabe do Ceará, ou quem sabe de Pernambuco. De algum lugar vai sair da Bahia. De algum lugar pode sair. Então nós precisamos definir essa eleição agora. É para definir que país, a gente vai deixar do ponto de vista das coisas que nós ainda não fizemos. Então, meus queridos companheiros e companheiras, eu sou obrigado a terminar agradecendo a vocês o carinho e a nossa amizade de tantos anos.
0: Tá aí, né? Vocês acham que foi igual? Meninos, eu posso ter cortado as referências dos vídeos aí, mas vocês sabem porque no, na pauta original tá. Vocês acham que foi igual a referência? Não foi, né?
4: Não.
0: Tem uma quedinha pela Haddad aí, não tem, Vale Bene? Não tem, Isa? Tem.
1: Muito.
0: Tem. Se o Lula ganha, evidentemente o Haddad passa a ser um candidato. Não só a sucessão do Lula, mas também a sucessão no comando do PT, embora isso no PT não seja fácil. que o Haddad, ele é um moderado. Ele é um moderado no petismo. Ele não é um radical e tal. Ô, Valho, a lógica política, houve um tempo em que se estudava um pouquinho de economia política, no jornalismo, não ficava só nesse declaracionismo. Fulano disse que, o outro disse que, e o outro disse que, e eu também digo que não digo nada, porque também é isso. Então tá tudo certo, todo mundo disse alguma coisa, né? Mas o fato é, se o PT ganha, o PT vai olhar para um Brasil que se tornou mais conservador. Presta atenção nisso aqui, que isso aqui chama dialética. Isto é, há coisas que dão efeitos aparentemente contrários àquilo que se pretende, e é preciso tentar entender a síntese das coisas. A dialética não é uma invenção, ela está nas coisas. Depende de que formulação você faz para entendê-la. Por exemplo, quando eu olho as pesquisas, olho Beni, Isa, preste atenção nisso aqui e vejo a maioria delas dizendo que há mais universitários com Flávio do que com Lula. Eu que vou fazer 65 anos, mesmo com essa carinha de 35, estranho. Porque eu venho do tempo em que a maioria dos universitários estudava em escolas públicas, universidades públicas, elitistas, mas com viés progressista de esquerda. O ProUni, criação do companheiro Lula, do companheiro Haddad, abriu para as universidades privadas, ampliou-se o leque das universidades privadas, nem sempre exemplares no quesito acadêmico, e curiosamente com programas de integração, sim, promovidos pelo Lula, você teve uma direitização dos universitários, ampliou a base e se tornaram um pouco mais conservadores. Querem outra, isso aqui chama economia política. Querem outra questão de economia política, de mudança profunda e estrutural na sociedade? Bolsa Família, programas de ampliação de renda, parte considerável, eu vou dar o CQD, como eu quero demonstrar, parte considerável virou dízimo para igrejas evangélicas, que cresceram enormemente no período, a curva é igualzinha com valores conservadores antilulistas, antipetistas. E por que as igrejas em particular atacam as betes? Porque parte dos recursos que ia para o dízimo estão indo para as betes, tá indo para as betes. De toda sorte, para onde você está indo? Calma que eu vou reunir aqui, ó. Presta atenção. De toda sorte, o Brasil se tornou mais conservador nesse período. Se o PT ganha, o PT precisa de uma liderança que seja bastante moderada. Bastante moderada é um termo que não faz muito sentido. Que seja moderada, mas vamos lá, claramente moderada, é o caso do Haddad, para tentar fazer as mudanças que precisam ser feitas ainda caminhando pelo centro. E se o Flávio ganha? Aí a chance do Haddad diminui. A chance do Haddad diminui porque o PT, o diapasão, terá que ir para um tom, vale o bem, mais combativo para enfrentar. Aquilo que será o Flávio deixa claro que ele tem um projeto de vingança da Tavênia. Eu volto ao tema se precisar, né? Então aí talvez não vá pro Haddad a transição no campo progressista. E no campo conservador? Bom, no campo conservador, queridos, o Tarcísio só vai disputar numa situação, numa hipótese, vale o Beniza, se o Lula ganhar.
3: Sim.
0: Porque se o Lula perder e o Flávio ganhar, é claro que o Flávio disputa a reeleição. Na hipótese de que continuaremos a ter eleições. Eu não sei se nós vamos continuar a ter eleições. Ele voltou a falar coisas preocupantes. Aí sim, se o Lula ganha, você tem um pouco um cenário. As pessoas acham que eu não converso com conservadores, acho tão engraçado isso. É que eu converso com conservadores que têm bibliografia. Eu não converso com conservadores que só têm cotovelo, orelha, geralmente, metaforicamente, avantajada e peluda. Sem qualquer demérito ao jumento. Há conservadores inteligentes que veem, inclusive, na eventual eleição do Lula, uma espécie de fechamento de um ciclo e o próximo ciclo. Então tem um Haddad que eles veem mais moderado, vem a ala moderada do PT, na expressão do Haddad, e vem o Tarcísio como candidato da direita hoje, se descolando do Bolsonaro. E se vocês repararem, ontem ele citou o Bolsonaro muito pouco. E aqui vai um elogio que o Rodolfo Schneider, diretor da casa, também fez. O debate foi muito civilizado. Não teve nenhum pedido de direito de resposta. Teve cotovelado? Um pouquinho. Mas também, né, vale o bem, vai jogar futebol sem nenhum encontrozinho, assim? Sim.

0: Místico. E foi. Daqui a pouco eu vou dizer porque eu acho que o Haddad foi melhor. E aí pode haver divergência e eu acho legítimo que haja. Nesta análise que eu estou fazendo, sinceramente, eu não vejo. Ou alguém vai dizer, não, se o Lula perder, se o Lula ganhar, é péssimo pro Tarcísio, porque ele não vai. Não. A única chance do Tarcísio ser candidato em 2030 é o Lula ganhar. A única chance de acontecer isso que esses conservadores de que falam com miolos vislumbram como um Brasil que caminha para o centro, não sei o que e tal, e o Tarcísio com um discurso mais de centro-direita, porque às vezes eles barram na extrema-direita, debatendo com outro moderado, é essa vitória do Lula. Encerrando então esse ciclo. Porque é claro que o bolsonarismo ficará mais fraco. Ficará mais fraco, mas continuará dono de um pedaço importante da opinião. Porque contar com a derrota, eles contavam, né? Nós demos aqui um vídeo do dia 4 de novembro de 2025 do Eduardo Bolsonaro falando no podcast Marketing Makers, em que ele dizia: a derrota, para mim, também é vitória, criticando claramente o Tarcísio de Freitas. Que ontem deu lá uma puxada de saco no Bolsonaro, mas eu senti assim, vale o bem, que foi uma expressão espanhola, saludos a la bandera, sabe o que é? Ah, tá, agita a bandeira aí, tudo bem, não tem grande importância. Vai. Coloca aí o Eduardo no dia 4 de novembro de 2025, confirmando, só faltou dizer: tio Rei escreveu antes. Não me chama de tio, que eu vou ficar muito magoado. Tio Rei escreveu antes, vai.
1: Quem vai ser o candidato? Eu não sei.
2: Eu não sei.
1: Mas eu também vejo vitória na derrota. Se, por exemplo, eu conseguir uma candidatura, seria, obviamente, uma candidatura, né, competitiva. Várias, eu não gosto muito de falar disso, porque eu sou cético, mas várias pesquisas dão conta disso. Ainda que de maneira arriscada apostássemos, eu viesse a perder, nós conseguiríamos ter um êxito de manter acesa a chama do conservadorismo, o eleitor de direita. De fato, existe um projeto, né, do establishment que quer enterrar o Bolsonaro e o bolsonarismo para colocar adiante um candidato, né, que seja pintado de direita.
0: Eu não sei quem são esses. Eu não sei, são os dois que comandam. Desculpe não saber o nome de cor, mas os dois que comandam o Marketing Makers, mas tem um deles ali que deve ser essa coisa de mercado. Ele faz uma cara assim de: ai, meu Deus. Acho eu, né? Porque todos eles estavam virados no Tarcisão. Todos eles, que eu digo, não, esses dois, todo mundo. Né, vale bem, o único que ganhou dinheiro com essa coisa do Tarcísio ser candidato fui eu, que investi todas as minhas economias, apostei, né? Quando eu vi aquela pessoa suspeita vindo na calçada, falei: ah, eu vou, né, investi tudo, ganhei. Então, é por isso que eu sustentei desde esta madrugada já, quando mandei minha coluna para cá, era 3 e pouco da manhã, né? Que era o primeiro embate, poderia ser o primeiro embate em 2030, mas para isso supõe a vitória do Lula. E reparem como isso parece ser muito mais tranquilo no futuro do que uma eventual vitória do Flávio, que promete confronto com o Supremo. Ai, tá falando isso para assustar. Vocês acham que quem acompanha esse tipo de raciocínio vai falar assim: ah, então eu vou votar no Flávio? Não vai, não, não, eu não faço para isso. Eu não faço para isso. Eu não sou como. A gente já teve um jornalista no Brasil que achava que influenciava as opiniões da Casa Branca. Eu não acho. Eu, no máximo, vale o bem, mudei tradução do Vaticano.
3: Eu
0: Como todo
3: lembro.
0: mundo sabe. Mudou, sim, porque tem uma tradução. Depois você conta país, uma tradução que estava. O Papa falou em latim, Papa Bento. Aí, quando veio a tradução oficial do Vaticano em português, né, a palavra plaga que quer dizer?

0: chaga, plagas de Cristo, saiu como praga, e eu falei, não é praga, é chaga, e eu fui xingado até, ah, Reinaldo é tão arrogante que ia mudar até a tradução do Vaticano. Bem, vale o bem, mudei, porque o Vaticano admitiu que estava errado mesmo a tradução em português. Qual é a sua maior conquista no jornalismo até hoje, Reinaldo Azevedo? A minha senhora, depois é mudar a tradução do Vaticano. Muito bem, se bem que a minha senhora eu conquistei como professor, mas só depois que não era mais minha aluna. Tá claro? Tá claro o ponto de vista? Por quê? Pode ser? E tá claro por que o Tarcísio... Tarcisão, conta pro tio... Não, seu tio não. Conta aqui, Tarcísio, nós vamos marcar um outro uísque, você vai me contar. Eu gosto dele que ele fala, às vezes ele dá uns soquinhos assim, né? Aí ele vai falar assim pra mim, Reinaldo, eu realmente estou torcendo para a vitória do Lula, porque é só assim que eu posso viabilizar meu projeto. Talvez não conte nem para o espelho. Mas eu compreendo essas almas inquietas. Ficou claro, Isa?
1: Sim.
0: E... reiterando a civilidade do debate, olha que sonho, olha que beleza, dois debatendo, teve até uma pergunta do Megali sobre a colaboração do Tarcísio com o governo federal, com o Tarcísio para fazer o túnel Santos-Guarujá, e olha como tudo foi, olha esse trechinho, olha que fofo esse trecho, ali, vai, põe aí.
2: O dinheiro está 100% depositado já na conta da concessionária, tanto o dinheiro do governo do estado de São Paulo quanto o dinheiro da União. Foi um arranjo que foi feito, União, governo do estado. A gente tem um projeto que, ao fim e ao cabo, é um projeto de mobilidade, é um projeto por onde vai passar o BRT, que vai ligar vias que são importantes e vias que são locais. Um projeto que realmente vai fazer uma economia do tempo de viagem. A gente vai sair de uma viagem que pode levar 40, 50 minutos, uma hora. A gente vai poder fazer esse percurso em 2 minutos, e nós fizemos a parceria, até porque o túnel atravessa o canal do Porto de Santos. Eu tive com o presidente Lula para convencê-lo que o estado poderia e deveria fazer o leilão, ser o poder concedente, e explico por quê. Nós ganharíamos tempo, ganharíamos cronograma. O presidente concordou conosco, a gente fez o leilão, celebramos a parceria num evento no Porto de Santos, no aniversário do Porto de Santos, em fevereiro, e eu tenho certeza, nós vamos fazer todo o esforço para que essa obra seja um grande sucesso.
3: Olha, eu tenho a honra de ter participado de um governo republicano. Se nós parássemos de liberar recursos para São Paulo hoje, nós já teríamos liberado 4 vezes mais do que o governo do Bolsonaro. 4 vezes mais. Sem nenhuma coisa partidária, ideológica, nada. São Paulo merece, tem direito, como qualquer outro estado, e recebeu 13,7 bilhões de reais de linhas de financiamento do BNDES e uma redução da dívida que vai permitir a São Paulo ter um caixa de 1 bilhão por mês, 12 bilhões por ano, para conseguir pagar esse empréstimo e tocar as obras que são feitas. Nós estamos participando de tudo em São Paulo. Minha Casa Minha Vida depende do governo federal, farmácia popular depende do governo federal, o túnel Santos-Guarujá, o trem Intercidades para Campinas depende do governo federal, e nós vamos liberar o que falta liberar, tanto para a capital quanto para o governador do estado de São Paulo, o que for necessário para o desenvolvimento do estado.
0: Pronto, olha aí, que debate bom. Né? Teve os encontrão? Teve os encontrão, mas encontrão é da vida. Né? Encontrão é da vida. E por que que eu digo, vamos lá, eu acho que o Haddad foi tecnicamente superior. Há um amigo que diz, eu acho que não, porque eu acho que ele foi um pouco irônico, eu achei que isso não é bom. Eu vou dizer os meus motivos aqui, né? Ah, tá querendo influenciar meu voto? Eu não, tem gente que inclusive deu falar isso, falar agora eu não voto. A vida não é assim. A vida não é filme, você não entendeu. Vai lá.
1: Reinaldo, sempre que há um debate, especialmente entre dois candidatos, como aconteceu com Haddad e Tarcísio neste domingo, é inevitável que se faça a pergunta: quem venceu? Você escreve que a resposta a essa pergunta nem sempre é simples, porque a própria indagação pode estar errada. No seu artigo, você diz que Haddad foi tecnicamente superior e que Tarcísio abusou de um expediente que parte dos paulistas, ao menos, conhece bem. Então, vamos explicar?
0: Vou explicar. Há pouco nós vimos o Haddad falar dos investimentos do governo federal em São Paulo. Incontestáveis, e o Tarcísio não contestou. Inclusive, ele não contestou que o governo Lula investiu muito mais em São Paulo que o governo Bolsonaro. O Tarcísio também não contestou. Então, a evidência de que não discrimina não foi contestada. O Haddad fez uma crítica muito dura à maneira como eles conduziram um dado momento a negociação da dívida em São Paulo. E o Tarcísio, acho eu, não soube sair. Como não soube sair da crítica às privatizações que estão dando problema? Inclusive a afirmação explícita do Haddad: você privatizou a Sabesp valendo 20% a menos que valia em bolsa. E o Tarcísio também ficou quieto, porque não tem o que dizer. A questão dos trens também, um troço bem atrapalhado, como nós vimos. Então acho que essas críticas ficaram sem resposta. E o Tarcísio, aí pode falar assim: ah, você disse que foi melhor porque isso te incomoda. Sim, me incomoda. O Tarcísio ficou numa coisa de exercício mnemônico ali. Quer ver? Eu vou colocar aqui duas coisas para vocês. Quem tá na rádio vai ouvir, vai lembrar. E quem tá com redes e TVs, etc., vai reconhecer de pronto, né? Primeiro eu quero o Tarcísio, esse negócio de e a dona Maricota e a dona Maria, o seu José e Peruzzi, não sei o que, além do que não citou Dois Córregos, e isto significa já perdeu, cara.
1: Errou.
0: Não falou da caverna do Iudo, governador. Mas quer ver? Olha esse exercício. Tome nome, vai.
2: E é por isso que a gente está fazendo lá a barragem de Amparo, a barragem de Pedreira. Nós estamos fazendo, por exemplo, a ligação da bacia do Juqueri com a bacia do Jundiaí, para não faltar água em Campo Limpo Paulista, para não faltar água em Várzea Paulista. Nós estamos fazendo a ligação, né, de Billings, Taissupeba, para levar água para o Alto Tietê. Nós fizemos vários piscinões aqui para proteger, né, a cidade de São Paulo, o estado de São Paulo. O Eusébio 08, Eusébio 09, TG 04, TG 09, os piscinões de Perus. Fizemos a barragem de Botucatu, estamos construindo a barragem de Bofete. E eu tive a oportunidade de entregar pessoas que moravam em Palafitas no dia da Vila Gilda, na Vila Mantiqueira, em Cubatão, e a gente vai ver o trem chegando em Parelheiros, chegando em Taboão, chegando no Jardim Ângela, a gente vai ver o metrô chegando em Guarulhos.
0: Nossa, que sabido, né? Sabe tudo. Eu lembrei disso aqui, quer ver? Do que eu lembrei? Isso aqui, ó, põe aí.
4: Estamos em Peru. Este do lado de cá é o viaduto Ulisses Guimarães. O outro é o viaduto Mora Guimarães. A maior avenida da América Latina, 18 quilômetros, que liga Guarulhos diretamente a Via Anchieta, a Santo André, a Mauá, a Itaquera, a Ribeirão Pires, a Ermelino Matarazzo, Parada 15, São Miguel Paulista, Guaianazes e Cidade de São Mateus. Todo o complexo Escola de Engenharia Mackenzie liga todo o bairro do Ipiranga, todo o bairro do Sacomã, todo o bairro da Saúde, a Zona Sul de São Paulo, diretamente pelo pequeno anel viário até a viaduto. Liga também com São Caetano, uma via Anchieta, aí temos a saída do Doutor Maria Maluf, em direção ao Ipiranga, ao Socamã, em direção a São Caetano, essa avenida Água Espraiada.
0: Eu já vi esse estilo. Ah, mas isso aí foi na campanha do Pita, hein? O Pita ganhou. Não, eu sei, ganhou. Eu só tô dizendo que eu não tô dizendo quem vai ter mais voto com o debate, eu estou dizendo quem ganhou tecnicamente o debate. Porque um se ocupou do movimento, das ideias políticas e tal, e o outro ficou com esse negócio. Eu gosto de literatura, tem um poeminha maravilhoso do Manuel Bandeira, que até, infelizmente, tem a ver com coisas que estão por aí, mas é um pouco Chama Tragédia Brasileira. Misael, funcionário da fazenda com 63 anos de idade, conheceu Maria Elvira na Lapa, prostituída com sífilis, dermite nos dedos, uma aliança empenhada e os dentes em petição de miséria. Misael tirou Maria Elvira da vida, instalou-a no sobrado no Estácio, pagou médico, dentista, manicure, dava tudo quanto ela queria. Quando Maria Elvira se apanhou de boca bonita, arranjou logo um namorado. Misael não queria escândalo, podia dar uma surra, um tiro, uma facada, mas fez nada disso. Mudou de casa, viveram 3 anos assim. Toda vez que Maria Elvira arranjava um namorado, Misael mudava de casa. Os amantes moraram no Estácio Rocha, Catete, Rua General Pedro, Olaria, Ramos, Bom Sucesso, Vila Isabel, Rua Marquês Sapucaí, Niterói, Encantado, Rua Clap, outra vez no Estácio, Todos os Santos, Catumbi, Lavradio, Boca do Mato, Inválidos. Por fim, na Rua da Constituição, de Misael, privado de cientista e de inteligência, matou-a com 6 tiros e a polícia foi encontrá-la caída em decúbito dorsal, vestida de organdi azul. Tem um pouco. Eu só estou citando assim, um poema genial do Manuel Bandeira, que ele faz o. É esse tipo de debate. Esse tipo de debate não quer esclarecer nada. Esse tipo de debate quer mostrar quem é o primeiro da classe. Entende? E quanto ao Tarcísio e quanto ao governo não discriminar, São Paulo, ninguém melhor do que o Tarcísio para dizê-lo, né? Vamos lá.
5: O Porto, que vai receber no dia de hoje presentes importantes e presentes que nascem do entendimento, nascem da parceria, e isso torna esse momento mais emblemático. E talvez eu seja um privilegiado de estar participando desse momento emblemático, de estar celebrando a parceria com o governo federal para entregar para a Baixada Santista algo que era desejado, e os primeiros registros são de 100 anos atrás. Uma parceria que vai representar 50% de investimento do Estado com 50% do governo federal. Uma parceria que vai deixar sua marca aqui na Baixada Santista. E aí, quando a gente acertou a questão do túnel, nós acertamos também, ministro Rui Costa. Vamos fazer em parceria as obras da perimetral. Vamos fazer os viadutos que estão faltando. Vamos melhorar a mobilidade urbana. E quando a gente soma todo o investimento que vai ser feito aqui, no túnel, na perimetral, nas casas, a gente vai passar fácil, presidente Lula, dos 8 bilhões de reais. E nós vamos fazer isso juntos. Então está na hora realmente de celebrar o que é histórico. Muito obrigado pela parceria, presidente Lula.
0: 2 de fevereiro de 2024. E o Tarcísio não contestou que não faltou dinheiro e não falta dinheiro para São Paulo. Preferiu os exercícios mnemônicos à moda Maluf. Ah, tá comparando o Tarcísio com o Maluf, porque o Maluf, afinal de contas, o Maluf no último vídeo citou água espraiada, né, Volibeiro? Que a gente sabe que deu cana, inclusive.
6: Sim.
0: Não é disso que eu tô falando. Eu tô falando de uma forma de fazer política. E como nós dizemos aqui, da peixinha Dori, nós gostamos o quê? Do humor.
6: Uhum.
0: Né? Não da falta de memória. Que aí não, porque senão aí fica ruim. O Tarcísio tentou dar uma lacrada em cima do Haddad, quando eles estavam falando da favela do Moinho. Quem não sabe, a favela do Moinho foi uma favela que tinha aqui na região central, que com governo federal, mais governo do estado, mas bastante dinheiro do governo federal, inclusive para pagar a indenização, etc., se tirou a favela do Moinho. Aí o Tarcísio resolveu dar uma lacrada em cima do Haddad e tomou um contra-ataque. Foi um momentozinho de canelada, com aplausos de ambos os lados, mas coloca o vídeo direto, vai.
5: Tivemos a coragem, por exemplo, de desmobilizar o Moinho. Ninguém queria entrar no Moinho. E nós fomos lá, tiramos, prendemos o traficante do Moinho. Por sinal, nós temos uma cena ruim, que é a cena de membros do poder, inclusive o doutor Fernando Haddad, no palco com a traficante que comandava o tráfico na favela do Moinho. Depois da operação, nós temos coragem para resolver o problema.
3: Ô Tarcísio, que deselegância, rapaz. Acho que eu vou saber quem é do tráfico. Acho que eu conheço o tráfico como você conhece. Se você sabia que ela era uma traficante, por que você não foi lá prender? Eu não sabia. Se eu soubesse, eu teria dado voz de prisão para ela. Eu não tenho esse tipo de proximidade com nada do que você está falando. Então você respeita, baixa essa bola. Eu não acho que nós estamos bem na segurança pública porque está faltando comando. O governador não organiza as forças de segurança no seu gabinete.
0: Ó, a resposta foi... Ele sabe que... O Tarcísio sabe como foi e a resposta... Você sabe que o traficante vai lá e prende. E... Tem de lembrar, né? Operação Janus, 21 de julho de 2026, o GAECO deflagrou essa operação, rede de lavagem de dinheiro, revelando indícios de infiltração do PCC na alta cúpula da Polícia Militar, caso do coronel, depois vocês procurem, não agora, caso do coronel da reserva, Luiz Carlos Pereira Martins, cúpula, que era cúpula da PM, antes, citação do ex-comandante-geral da PM, na investigação sobre o PCC, propina para delegacias e para o DEIC. Operação Infiltrados, 9 de junho de 2026, GAECO deflagrou uma nova fase para desarticular a atuação do PCC junto a agentes públicos, e nós estamos falando da polícia, prisão de policiais civis por corrupção. O governador sabe que nunca houve tamanha infiltração do crime organizado na PM, que era considerada uma das mais profissionais do Brasil. Assim como o governador está muito arrependido de ter colocado Guilherme de Ritt como seu secretário de segurança, e ele sabe disso também. Então, a hora de fazer uma acusação grave como aquela, aí é preciso tomar mais cuidado. Não tomou, levou um contra-ataque. Né? O Nunes ficou irritado porque... Vamos lá, Nunes, mas aí você teria que se irritar com a polícia de São Paulo, vai.
6: O prefeito de São Paulo, Ricardo Nunes, se irritou com Fernando Haddad no debate da Band. Haddad chegou a dizer que Nunes está fazendo contrato de Wi-Fi para desviar dinheiro para o PCC e para fazer filme para Jair Bolsonaro. Haddad fez menção ao contrato hoje de R$152 milhões para instalação de Wi-Fi na cidade de São Paulo, firmado entre a administração de Ricardo Nunes e o Instituto Conhecer Brasil. A gente falou bastante desse instituto, o ICB, presidido por Karina Ferreira da Gama, que também está à frente da produtora Go Up, aquela responsável pelo filme Dark Horse, a biografia de Jair Bolsonaro. A declaração foi uma resposta a Tarcísio, que chamou Nunes, seu aliado, de melhor prefeito da história da cidade de São Paulo, que provocou risos na plateia e aplausos de apoiadores do prefeito. Após o término do debate, o prefeito da capital paulista saiu da plateia e foi em direção ao púlpito onde estava Haddad para tirar satisfações sobre a declaração. Nunes pediu que ele tivesse responsabilidade e chegou a tocar o braço de Haddad, enquanto o advogado Marco Aurélio Carvalho e o marqueteiro Otávio Antunes, ligados ao petista, tentavam acalmar os ânimos. A gente vai acompanhar o que disse Nunes ao ser questionado por repórteres sobre a conversa que teve com Haddad após o debate.
7: Eu fui falar para ele que não é correto ele relacionar a questão do contato de Wi-Fi comigo, né? Eu falei isso, você não está correto fazer isso, né? Você não deve fazer isso, você sabe que não tem nada de errado da minha parte, você me conhece, e aí é importante a gente poder ter esse posicionamento.
0: Mas ali ele ficou muito agressivo. Só uma coisa, o senhor tem que brigar com a polícia de São Paulo, então. Eu sei que vocês estão tentando, mas não estão conseguindo. Porque a investigação está em curso para saber se dinheiro do Wi-Fi, 152 milhões já foram parar lá no Dark Horse. Um. Dois. Entre as empresas contratadas pela Karina da Gama. Por esse instituto, nesse programa, no âmbito desse programa do Wi-Fi, tem até um negócio que era, a gente tirou até o sarro aqui, né? Era uma empresa de acupuntura, e depois foram ver, a empresa de acupuntura estava ligada a um mecanismo de lavagem de dinheiro do PCC. Agora, pode questionar, questionou. Eu estou apontando aqui o que é notícia. E aí tem uma coisa, eu vou ser muito rápido. O Moro, destemido como sempre, diante do ridículo, dá mais um passo. Né? Ele, na última hora, decidiu não ir ao debate. Até aí, não vai ao debate, as pessoas não indo ao debate arcam com o custo de não ir. Se não vão. Só que ele não foi e disse que é um jogo combinado. Como eles estão desesperados, combinam entre si atacar quem lidera a eleição para o governo do Paraná. Olha o Beni, você calcula que isso acontece? Gente, que sacanagem fazer isso com o Moro, né? Eventualmente, como ele está na frente, os outros podem tentar fazer com que ele não fique, continue na frente. É muito feio fazer isso.
6: Primeira vez.
0: Nossa.
6: Oi? Primeira vez que fazem isso em debate.
0: Primeira vez, é muito bruto isso, viu, Isa? Muito bruto. Eu só lamento do senhor não ir, porque eu perco piadas do senhor não indo. Porque a língua portuguesa, claro, a língua portuguesa agradece. É inculta e bela, sem o senhor, será mais para esplendor do que para sepultura. O senhor é sempre para sepultura, nunca o esplendor. Olavo Bilac, a referência, né? Então, assim, a gente deixou de ter uma palavra nova, um neologismo, alguma barbaridade, né? O senhor não indo. E outra, né? De certo modo, o senhor não indo também sempre é uma poesia, mas eu não. Eu acho que todo mundo deve ao debate. Agora, reclamar, porque. Ai, os outros. Vale bem, eu não vou porque vou tentar me fazer mal. Não pode ser assim. Flávio. Mandou uma carta, olha, o Alexandre proibiu a visita dos filhos no dia dos pais, porque na verdade a proibição estava em curso. Isso é uma jogada dos bolsonaristas, né? Aí vai fazer pesquisa para saber o que se acha disso. É uma jogada, vamos pedir, a gente sabe que ele vai negar, e ele negando a gente tira uma onda em cima. Aí teve gente, até um amigo desses conservadores, pô, o Alexandre devia deixar, porque assim, o problema é deixa e desmoraliza a justiça. Ou não deixa, faz a coisa certa, já que está proibido, e aí eles vão fazer a exploração. Aí, claro, ele disse, era uma coisa só de caráter estritamente humanitário, aí tem uma carta, nossa, agora nós sabemos, carta ao pai, já falamos aqui do Kafka, tem a versão Vivendas da Barra, né, que é a coleção de clássicos que eu estou lançando, né? Aí o Flávio falou, proibir um filho de visitar um pai, ou o pai de dar um abraço nos filhos, no dia dos pais, é desumano, é insano, é injusto. Eles sabiam que ia ser recusado, né? Ele sabia que ia ser recusado. E aí o Flávio chorou no palanque, estava ao lado do apóstolo Valdemiro Santiago, fundador da Igreja, Igreja Mundial do Poder de Deus, né? E estava com Eduardo Cunha, esse patriota irreprochável Eduardo Cunha. E aí o dia em que o Flávio chorou e mais uma vez chamou Deus, e Deus de novo na eleição, que mania, Deus não tem nada mais para fazer, ó Senhor, vá cuidar dos pobres do Sudão do Sul, aquele país que só existe porque existem empiristas no mundo, que já que país está lá, é país, né? O Haiti não, não vamos cuidar da eleição do Brasil do Flávio Bolsonaro. Né? Aí põe o vídeo do Flávio Bolsonaro sofrendo aí, e sofre, e chora, e sua, lá tô eu com o Olavo Bilac de novo, beneditino, escrevendo, e sofre, e chora, e sua, vai.
8: Se eu não posso lhe dar hoje, é porque o Senhor Jesus tem algo muito maior, muito especial para esse momento, talvez está aqui, nessa igreja, falando essa
0: palavra. Para um pouco. Se eu não posso visitar, é porque então Jesus tem um projeto maior, nem vou continuar. Bom, então, Alexandre está agindo em nome de Jesus para você ser eleito. Pronto, acabou, tá tudo certo. Alexandre, você é um instrumento de Deus para a eleição do Bolsonaro. Ué. Então não reclama do Alexandre, agradeça. Eu não posso, eu não convivo, né? Eu não consigo. Deus é um assunto sério demais para ser tratado desse jeito. Especialmente, vamos para 7.1, quando a gente sabe disso aqui, ó. Esse choro aí é o choro que vocês provocaram, né? Claro, à medida que pediram, sabendo que ia ser recusado. Agora, isso aqui é plano. Isso aqui é plano. E posso garantir que Deus não está aqui, vai.
1: Um dos focos do PL no ciclo eleitoral deste ano é a eleição ao Senado. Será o foco de uma reunião amanhã entre Flávio Bolsonaro e os postulantes do partido à Casa Alta do Congresso. Segundo o Globo, o encontro
0: casa
1: servirá...
0: Casa Alta, só para falar, Casa Alta é Senado, tá?
1: Sim.
0: Tá.
1: Segundo o Globo, o encontro servirá para que o candidato à presidência peça aos aliados para que levem adiante o discurso de críticas ao STF, uma das bandeiras do filho 01 de Jair Bolsonaro. Em 2025, antes de ser preso, o ex-presidente chegou a defender que, para a extrema-direita, a eleição para o legislativo é até mais importante que a eleição para o Planalto. O objetivo é ter maioria, especialmente no Senado, casa responsável por votar eventuais pedidos de impeachment de ministros do STF. A campanha de Flávio prevê que cerca de 50 candidatos, entre nomes do PL e do Centrão, participem da reunião em Brasília. Neste ano, são eleitos 2 senadores por unidade federativa, 54 ao todo.
0: É, e, bom, é isso. É aposta na crise. Lembra os conservadores lá que eu falei no começo do programa, esse programa que é uma dissertação sempre, né? A Quest fez uma pesquisa, e aí o impeachment dos ministros do Supremo, eita, bati o dedo aqui, fugiu. O impeachment dos ministros do Supremo tem importância, acho, para 11% isso, só, né? É, 11%, né? Aliás, essa pesquisa também tem assim, e Milei, hein? E o apoio de Milei? Quanto que o apoio de Milei pode trazer para tal? Dizem que... Só 27% disseram que o endosso do líder argentino pode fazer a pessoa votar no Flávio, mas 34% dizem que não, que o Milei mais tira voto, então, né? Não, eu posso votar no Lula por causa do apoio do Milei ao Flávio. E aqui, ó, um dado que eu gostaria que fosse verdade, mas eu não sei. Tomara que seja, vai, 10.
6: Essa pesquisa Genial Quest apontou que as redes sociais são uma das coisas das quais os brasileiros mais desconfiam. Segundo o levantamento, 54% dos entrevistados disseram não confiar nas redes sociais, enquanto 44% afirmam confiar. Entre as 16 categorias testadas na pesquisa, as redes estão entre as 3, com um percentual de desconfiança maior do que o de confiança. Além delas, os juízes de futebol e os partidos políticos despertam maior desconfiança do que confiança, segundo o levantamento. Coitado dos juízes, né?
0: Partidos políticos, 44 confiam, 55 não. Redes sociais, 44 confiam, 54 não. Juízes de futebol, 40 eu confio, 56 não. Aqui também tem um pouco assim de... Né, se é contra o meu time, então tá. como é que você anda a sua confiança em juiz de futebol ultimamente, Vale o Bene, você que é São Paulino?
6: São Paulino, nossa, tá detestando juiz de futebol, jogador, um tempo, presidente do clube, tudo.
0: O Vale o Bene tá falando o seguinte, eu, São Paulino, nem sei o que é futebol, mas a minha coisa, aliás, eu ganhei uma camisa linda das minhas filhas e a dos pais, do Sox. Ô, meu amor, traz a camisa do Sox pra mim. Não, vai ficar. Eu vou deixar para depois. Vamos fazer um intervalo, né? E depois a gente volta, porque tem muita coisa importante. Fica aí com a gente. Ó, o único que eu conheci que teve uma evolução patrimonial maior do que a do Nicolas é o Vale o Bene. Tá? Fica aí.
9: É da coisa.
0: Muito bem, meu programa tem democracia, soberania, crítico, emendismo, questão das redes sociais. Vamos falar a respeito. Vamos lá.
1: A chapa de Lula à reeleição anunciou na noite de sexta as diretrizes do programa de governo para os próximos anos. Entre os principais destaques estão fortalecimento de pontos como democracia, soberania brasileira e regulação das redes sociais, além de um debate sobre emendas parlamentares. O documento também defende uma reforma política classificada como inadiável e uma derrota do projeto liberal conservador. O texto ainda traz críticas ao nível atual da taxa básica de juros, que está em 14% ao ano, e uma defesa de forças armadas bem equipadas e de uma indústria bélica sólida. Na política externa, o texto cita ampliação de esforços de cooperação e negociação com todas as regiões do mundo, diversificando as parcerias estratégicas. A manifestação vem em meio a tensões diplomáticas com os Estados Unidos e com a Argentina.
0: O programa não tem exatamente uma novidade. Quem conhece o discurso do PT, etc., as coisas caminham por aí. A questão da soberania, bom, A questão da soberania foi dada pelo Trump, né? Eu acho que o PT não... PT não. Ninguém imaginou. Ninguém imaginou. Ninguém que acompanha a cena política. Imagina. Eu, Vai Bene, que vou fazer 45 anos agora de 19 de agosto, né? Você vê que eu estou aumentando um pouco, viu, Isa? Eu não imaginei chegar a 2026 falando, puxa, a soberania vai ser um tema. Isso era coisa lá da década de 60, da década de 70, ainda nos 80, se cuidava um pouco disso. Mas depois não. E, no entanto, está aí, né? Discurso que foi fornecido pelo Trump, pela família Bolsonaro, que fez as suas escolhas, isso está em documentos. O documento de 84 páginas do Flávio, que eu rogo que os coleguinhas leiam, para saber, só para usar uma expressão do Monteiro Lobato, se de nacional ali tem ao menos o trinco da porta. Nem isso. Porque a porta tá arrombada, Vale o Bene. Está sem trinco, Isa?
1: Sim.
0: Não é? Então, evidentemente, tá ali. É claro que o Lula vai fazer esse debate. E acho que a questão das emendas. Bom, a questão da emenda para mim é fundamental. E, desculpem. Eu estou tratando disso aqui há anos. E até peguei uma expressão, brinquei, ela da saúva, adaptei. Ou o Brasil acaba com as emendas acabam com o Brasil. Não. E o marqueteiro do Flávio já tem um slogan.
6: Sim. O slogan, o Brasil vai vencer. Esse mote da campanha foi desenvolvido por Duda Lima, o marqueteiro do Filho 01 de Jair Bolsonaro, há apenas 11 dias que ele foi anunciado. O slogan do candidato terá a letra V estilizada nas cores verde e amarela. O Globo, Duda Lima, explicou a ideia por trás dessa frase, o Brasil vai vencer. Ele disse, o fato concreto é que com Lula o Brasil só perdeu. Perdeu renda, perdeu poder de compra, perdeu e perde pro crime. Perdeu dignidade, perdeu na dúzia de ovos que agora só vem 10 unidades. Perdeu até no papel higiênico, que tinha 40 metros e agora só tem 36. Lula vende esperança e entrega decepção. É o caloteiro da esperança. A esperança virou decepção e medo.
0: É... Agora, é mentira que o Brasil perdeu renda, hein? E perdeu poder de compra. Mas tudo bem. Eu agora não vou exigir que marqueteiro fale a verdade. O PT vai saber enfrentar. Não é mesmo? É isso aí.
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0: Ô, Isa, lembra o dia que você foi lá na casa do Vale Ben, que ele fez como tio Patinho,
1: sim,
0: aquela nadada na piscina de grana,
1: com milhares de gente, sim.
0: Isso, exatamente. Tem gente que ainda é mais eficaz do que o Vale Ben. Porque
1: sério?
0: O Vale Ben, e que eu saiba, o Vale Ben não ficou 104 vezes mais rico em 4 anos.
1: Não.
0: Não. Mas o Nicolas ficou. E tá batendo em todo mundo, hein? Porque eu gosto é disso. Você tem que ter estilo. Você tem que declarar um troço como esse e sair xingando os outros. Vamos lá, vai.
1: O deputado federal Nicolas Ferreira reagiu a críticas sobre o crescimento de seu patrimônio declarado à Justiça Eleitoral, que passou de cerca de R$ 36 mil em 2022 para 3,8 milhões neste ano. Em vídeo publicado nas redes sociais, o parlamentar mineiro atribuiu a evolução a um imóvel financiado, investimentos e atividades profissionais exercidas além do mandato. Pelas redes sociais, ele disse: "Não há nada de errado em prosperar, crescer e construir patrimônio com trabalho honesto. O errado é enriquecer à custa do dinheiro público e da corrupção." Segundo a declaração apresentada ao TSE, o principal bem é um imóvel avaliado em aproximadamente 2,23 milhões de reais. Em um vídeo divulgado nas redes sociais, Nicolas aproveitou a explicação para atacar opositores e negar qualquer irregularidade na origem do patrimônio. Ele afirmou: "Não tenho por que ocultar meu patrimônio". Em seguida, o deputado fez referências a suspeitas envolvendo rachadinhas, contratos com Banco Master e desvio de aposentadorias, sem citar nominalmente os seus alvos.
0: A rachadinha tá falando do Flávio? Tá falando. Ó, vai bem. Que nem o pessoal me chama quando eu tô no Pelourinho, na Bahia. Ó, Mário Bene. Tá falando do Flávio? Banco Master tá falando daquela viagem que ele fez no avião fazer campanha pro Bolsonaro? Eu gosto dessa coisa assim. Uma evolução dessa. Aí eles têm escola de inglês, também renda das redes sociais. Redes sociais, inclusive, onde ele divulga coisas asquerosas, como mentira do Pix. Agora está fazendo campanha contra a vacina de novo. Né? No momento em que o país enfrenta um surto de sarampo. É assim que esse filho de Deus, esse patriota, está conseguindo. Hã? E claro, o negócio é declarar e sair xingando todo mundo e falar assim: viva a prosperidade. Então, enquanto você acredita nas coisas que ele fala, ele vai enriquecendo 104 vezes, né? A mais. Cresceu 105 vezes. E considerando que ele gasta dinheiro para comer, para comprar fralda, para não sei o quê, papapá, né? Criança. Eu sou. Parabéns. Parabéns. Tá aí. Eu sugiro que vá pro mercado financeiro. Simone Tebet reage a negacionismo de Eduardo Bolsonaro fazendo campanha contra a vacina no momento em que o Brasil enfrenta um surto de sarampo, e Nicolas também fazendo campanha contra a vacina, e evidentemente o seu Flávio Bolsonaro de boca fechada. Vai.
6: A candidata do PSB ao Senado por São Paulo, Simone Tebet, criticou declarações antivacina do ex-deputado federal Eduardo Bolsonaro. No momento, como você disse, existe esse surto em curso de sarampo no estado, com 23 casos confirmados. São 20 só na cidade de São Paulo, além de 2 em São Bernardo do Campo e 1 em Guarulhos. Em vídeo publicado nas redes sociais no último sábado, Eduardo disse que foi a uma agência de correio americana no Texas, onde vive desde fevereiro de 2025, para assinar uma declaração isentando a filha dele da obrigatoriedade de tomar vacinas para poder ser matriculada na escola. A gente vai acompanhar o que ele disse.
10: Fala, pessoal, tô saindo aqui de uma loja da USPS, que é como se fosse os Correios no Brasil, e imprimi esse papel em casa aqui do governo do Texas, assinei, trouxe aqui uma espécie de cartório, só que sem fila, paguei $10 e tá feita a declaração juramentada, onde eu fico responsável pela minha filha não tomar vacinas, e ela pode se matricular em qualquer...
0: Eu já enjoei, porque aí ele vai falar a defesa da liberdade e tal. Um cara que fala isso sobre não vacinar a própria criança, um pai, eu fico me perguntando, essa direita aqui no Brasil que acha que dá para dialogar com esses caras, sinceramente, às vezes eu me pergunto, o que é que vocês têm na cabeça? Porque aí não é mais alguma questão de divergência. Nós estamos enfrentando um surto de sarampo aqui. É asqueroso. A Simone Tebet reagiu, vai.
1: Ela que acompanhou o debate na Band entre Tarcísio e Haddad disse que o discurso negacionista está no DNA da família Bolsonaro e não tem como mudar. Em declaração à equipe do G1, a candidata ao Senado afirmou o seguinte:
11: a gente cada vez mais joga no erro do adversário, né? É inadmissível, inaceitável, é por isso que a gente faz política, para voltar à voz da razão, da ciência, a dominar, assim, a cabeça do cidadão e dos brasileiros. Nós estamos no momento, talvez nos momentos mais tenebrosos da história da humanidade, falando desse novo século, onde nós temos que lutar contra preconceitos e preconceitos do século passado. No mundo inteiro, no Brasil, não é diferente. A extrema direita, de novo, com esse discurso negacionista da vacina. Eu que participei da CPI da Covid, sei do que estou falando, né? Discutindo a legitimidade das urnas, querendo enfraquecer a democracia, porque sabe que a democracia é a voz do povo. E você enfraquecer a democracia, você tem governos autocratas. É método, é da essência, é DNA da família Bolsonaro, não tem como mudar.
0: E é isso mesmo. É isso mesmo. Eles são isso. Não existe bolsonarismo institucional. O único bolsonarismo que existe é o bolsonarismo que entra em choque com as instituições. Está aí o Flávio reunindo os candidatos para falar: nós vamos depor o ministro Supremo. E uma decisão importante, relevante do presidente da Câmara, Hugo Mota. Vamos lá.
6: Vamos lá, trazer as informações sobre a declaração do Hugo Mota. O presidente da Câmara declarou nessa segunda que ele e o partido na Paraíba vão apoiar a reeleição do presidente Lula. A decisão do parlamentar vem após a sigla rejeitar uma aliança nacional com o senador Flávio Bolsonaro e anunciar a neutralidade na disputa ao Palácio do Planalto. Em entrevista à imprensa, Mota afirmou que aguardava o desfecho das negociações no Republicanos para se posicionar publicamente a respeito do tema. Segundo ele, um quarto mandato de Lula converge com aquilo que a cúpula do partido no estado pensa ser o melhor para o país. Disse: o Republicanos, em nível nacional, declarou a posição de neutralidade, ou seja, liberando os diretórios estaduais e os seus membros para apoiar ali a candidatura nacional, quem entendesse a candidatura melhor para o país. E a tendência nossa aqui na Paraíba, isso já havia sido dito antes, é que caminhemos com o presidente Lula.
0: E por isso também não houve... Os partidos preferiram não a aliança. Bom, eu já analisei isso. Presta atenção, Vale Bene, de sobejo, né? Bastante. Lula, Alcolumbre, conversa sobre Centrão. Nós acabamos de ver agora aqui o
6: Mota.
0: O Mota, né? Falando que tá com Lula. Vamos lá.
1: Antes do encontro que selou a retomada das relações entre Lula e o presidente do Senado, Davi Alcolumbre, na semana passada, o parlamentar ajudou a construir a neutralidade da Federação União Brasil Progressistas, tanto no cenário nacional quanto em Estado-chave. Segundo o G1, a atuação do senador também foi decisiva para afastar partidos do Centrão de Flávio Bolsonaro em importantes colégios eleitorais. No Rio, por exemplo, a neutralidade da União Progressista é importante para Eduardo Paes, que disputa o governo do estado, mas também para Lula, por enfraquecer o palanque de Flávio. Já em Minas, a federação optou por apoiar o atual governador Matheus Simões, do PSD, e deixar o PL isolado.
0: Aí eu li muita gente tendo chororô, choramingando. Ai, o Lula recorreu ao Colombo. Vocês querem proibir político de fazer política? Hein? Qual o problema disso? O que tá acontecendo, Vai Bene? Político faz política. Estados chaves ou estados chave? As duas formas são aceitas, mas nós aqui somos tradicionalistas. Segundo assim a gramática tradicional que os meninos passaram a dominar, quando o segundo no substantivo composto, em que o segundo dá a forma ou finalidade do primeiro, só o primeiro flexiona.
9: Momento cultural.
0: Mas, Isa, Estado Chaves também não está errado.
1: Tá certo.
0: O exemplo clássico da gramática tradicional era plural de navio, escola. Navios, escola. E a gente se perguntava, criancinha, mas que diabo é o navio, escola? Sensacional. Eu achei muito engraçada essa sua piada gramatical, Reinaldo. Eu sou engraçado assim mesmo. Às vezes eu sou engraçado fazendo piadas sobre gramática. É isso aí.
9: Coisa.
0: Governador Tarcísio, vou lhe dar uma carraspaninha lógica. Carraspana lógica, é um tipo muito particular de carraspana. Ele diz: A vacina do sarampo é consagrada e segura. A gente tem feito um esforço muito grande aqui em São Paulo para aumentar a cobertura vacinal graças a algumas medidas, como incentivo à gestão municipal, a gente está conseguindo ampliar. E eu recomendo a todos já buscar o posto de vacinação, a buscar a vacinação do sarampo, porque ela é fundamental nesse momento. Governador, como é que o senhor se sente falando isso e, ao mesmo tempo, integrando um grupo que é contrário à vacina? Com pessoas fazendo manifesto contra a vacina. Como é que as pessoas participam de coisas que sabem ser erradas, que sabem prejudicar as pessoas, que causaram a tragédia que causaram no Brasil? Como é que é isso? Eu não consigo entender. O Trump, por exemplo, assinou, né, uma ordem executiva que reduz a cobertura vacinal de crianças. Os Estados Unidos têm 2.300 casos de sarampo. Viajantes estão trazendo sarampo, estão reintroduzindo sarampo de volta no Brasil. E o senhor está nesse campo ideológico. Mas não é uma coisa qualquer, não é uma diferença sobre privatizar isso ou aquilo. É uma diferença, governador, que mata. Como é que é isso? Conta pro tio. Isso aí.
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0: Meninos, eu mesmo vou falar aqui, Mendonça contra PF, os ministros do Supremo, e aí tá em todo canto que os ministros do Supremo estão tentando botar panos quentes no confronto entre Mendonça, André Mendonça, e o Andrei Rodrigues, diretor-geral da Polícia Federal. Mas a notícia que eu mais gostei de ler foi: ala do Supremo acho um absurdo o manifesto dos 27 superintendentes da PF. Por quê? Tinha saído notícia de que o André Mendonça estava investigando o Andrei Rodrigues. Mas se o MP não está investigando, se a PF não está investigando, a investigação clandestina, eu sugiro ao André Mendonça que passe a seguir a lei, como ele não faz controle externo da Polícia Federal, porque ele não é Ministério Público, né? E como, afinal de contas, ele não é chefe da Polícia Federal, né? Ele é apenas relator de uma investigação, que ele passe a cumprir o que está na lei, dada a regra de que funcionário público faz o que está previsto em lei. Quem pode fazer tudo que a lei não proíbe sou eu. E ainda assim, há coisas que a lei não me proíbe, eu não faço, porque eu sou leitor do apóstolo Paulo. Posso tudo, mas nem tudo me convém. Não serei eu a ensinar apóstolo Paulo a um pastor. Ou será que devo? É isso aí.
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0: Muito bem, estamos de volta nas redes sociais, na Band News TV, LGT Channel, TCL Channel, LG Channels?
6: Isso.
0: TCL Channel, Samsung TV Plus, canal 2043. E na gloriosa caverna do Unhudo, onde os mentirosos têm a cabeça arrancada. Cabeça metafórica, né, o Isa?
1: Uhum.
0: É, arrancar a cabeça. Agora, também não vai lá dar sopa na caverna do Unhudo.
1: Vai que, né?
0: É, vai bem, porque de repente sim, também é ruim.
6: É
0: problema. Né? O Cássio Nunes Marques diz que a desconfiança nas urnas desconvida o eleitor. Mas a desconfiança nas urnas, né, Cássio, é propagada pela turma que é próxima do C, né, meu filho? Que lembra que o C chegou até a se articular para ver se o Federação Progressista apoiava o Flávio? Volho bem, eu fiquei muito chocado. Eu falei, que coisa feia, né, ministro? Presidente do TSE, ministro do STF, participando assim de conversas, né, Isa? Não foi assim uma conversas. Olha, por quê? Né? Como escrevia alguém num passado remoto, será se não podia... será se merece ter a cabeça arrancada pelo Unhudo? Tá? Será se eu não... Será que? Vai.
6: O presidente do Tribunal Superior Eleitoral, ministro Cássio Nunes Marques, afirmou ainda ontem que a Justiça Eleitoral segue trabalhando para demonstrar a transparência e a segurança do sistema de votação brasileiro e das urnas eletrônicas, declaração dada durante a corrida pela democracia no Autódromo Internacional Nelson Piquet, em Brasília. O evento encerrou a Semana Nacional do Sistema Eletrônico de Votação. Em uma breve declaração, o ministro Nunes Marques disse o seguinte:
12: ao longo de 3 décadas, o sistema eletrônico de votação brasileiro consolidou sua credibilidade por meio do aperfeiçoamento tecnológico e de mecanismos de fiscalização e auditoria, garantindo segurança e transparência ao processo eleitoral e aos resultados das urnas. Desacreditar o sistema de votação brasileiro é desconvidar o eleitor brasileiro a participar da maior festa democrática do Brasil.
0: Está enxuto, ministro, devo observar.
6: Sim, estava observando isso também aqui.
0: E as artes da harmonização andaram passando por ali, hein, Vale Bene?
6: Sim.
0: Andaram passando por ali. Não, tem nada contra, não. O problema muitas vezes não é o que está por fora, é o que está por dentro. As ideias. Né? O senhor andou falando, fazendo e dizendo coisas estranhas. Precisamos falar sobre isso. Precisamos falar sobre isso. Né? Desde a questão das pesquisas, aí acabou desistindo, não sei o quê. E a deepfake, que tá meio assim, né? Tá tudo atrapalhado, né, ministro? Tá tudo atrapalhado. Né? O seu colega, o senhor decidiu centralizar na sua mão, nas mãos do André Mendonça, o vice, presidente do TSE, e da ministra Estela Aranha, aí escolheu só para falar assim: nossa, que democrático, tem Estela Aranha. Os recursos todos para tirar coisa do ar, não tirar. O André Mendonça, por exemplo, seu colega, amigo de fé, irmão, camarada, já que a gente começou com Erasmo hoje, o Lindbergh fez um vídeo demonstrando vínculos do Flávio com a milícia, que são reais. No passado, quando menos. Adriano da Nóbrega. Ai, não é que era vínculo com a milícia, era só com o miliciano, entendi. E quando contratou a mulher dele? Também. Era só com a mulher do miliciano, não com a milícia. E quando contratou a mãe dele? Também. E quando pagou as duas com rachadinha? Bem. Puxa vida, mas que coisa, quanta perseguição, né? E o senhor mandou tirar do ar, porque tinha inteligência artificial, mas o senhor manteve o vídeo do Flávio bombardeando lanchas de criminosos. PCC, CV e uma era do PT, que sai correndo, e o senhor achou que estava tudo normal, que era liberdade de expressão. Né? Isso aí, o Nunes Marques aí tá mais a deepfake, não sei. O Cássio vai reunir para saber o que fazer e tal. Vamos lá, vai.
1: Tribunal Superior Eleitoral julga na próxima semana a ação movida pelo PT que questiona o vídeo com inteligência artificial que reproduziu o ex-presidente Jair Bolsonaro. A peça foi exibida na convenção do PL que oficializou Flávio Bolsonaro como candidato à presidência. O presidente do TSE, Cássio Nunes Marques, vai se reunir com os demais ministros da corte na quarta desta semana para debater o caso às vésperas do julgamento. A decisão é tida como uma das mais importantes da eleição deste ano, porque vai determinar a legalidade do uso nas campanhas eleitorais dos chamados deepfakes, ou seja, os vídeos e áudios que imitam, por meio de inteligência artificial, uma pessoa. O artigo 9C da resolução de propaganda do TSE deste ano proíbe o uso do deepfake para prejudicar ou favorecer candidatura, mesmo mediante autorização da pessoa reproduzida no vídeo. No entanto, Nunes Marques já indicou que poderia defender a liberação do uso. Em entrevista recente ao jornal O Estado de São Paulo, indagado sobre o caso, o magistrado afirmou que usar IA para fazer campanha é lícito, o que não pode é usar para prejudicar alguém. Caso adote esse discurso, a tendência é de que o ministro André Mendonça siga na mesma linha.
0: E aí o André Mendonça, se seguir na mesma linha, naquele caso ele achou o quê? Que não estava prejudicando o PT, associar o narcotráfico? Vocês conseguiriam escolher pelo menos uma linha de atuação, hein? É muito ruim quando um juiz toma decisões ad hoc. Ad hoc. H-O-C. Com finalidade específica. De beneficiar alguém ou de prejudicar alguém. Se vocês conseguissem, por favor, ter uma posição de princípio, seria muito bom. E para encerrar, nós vamos botar o vídeo, o Lula disse que vai mostrar pro Trump, pro amigo dele Trump, que não tem desmatamento no Brasil, não. Ele afirmou que pretende viajar para o presidencial, entre os... Mas onde é que ele falou isso aqui? No sábado, durante o encontro pelos 30 anos do movimento dos trabalhadores sem teto em Taboão da Serra. E eu falei do meu amigo Trump, vou mostrar para ele a verdade. Então você coloca aí o vídeo para encerrar, e eu também poderia ter cantado Vai Bene no fim desse discurso. É preciso dar um jeito, meu amigo. É preciso dar um jeito, meu amigo. Vai, põe o vídeo e você me entra com Erasmo Carlos. Em seguida, que eu adoro essa música de 1971, 19º álbum mais importante, segundo a revista Rolling Stones. É isso aí.
13: Anunciamos o menor desmatamento da história desde 2016. E eu fiz questão de tirar a fotografia dos números, porque como os Estados Unidos, nesse novo tarifaço que ele fez para o Brasil, um dos motivos era que a gente não cuidava do desmatamento, eu quero preparar os números e mandar para o meu amigo Trump, para ele saber que quem informou ele não informou sobre a verdade.

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0: 3h38 pelo horário de Brasília. Rapidinho, hein? Desejar bom dia mais uma vez pro Sérgio Rota, pro João de Jesus da Barra Funda, que tá sintonizado por aqui. E pra todo mundo que foi passando nesses últimos minutos por aqui no WhatsApp da Band News FM, mandando um alô, desejando uma boa terça, já reclamando também da temperatura aqui em São Paulo. Tem gente falando que tá gelado. Nelise falou assim que tá acordando agora pra ir trabalhar. Tá cedo, hein? Bem cedo. Aí falou assim: olha, hoje não sei com que roupa saiu de casa, mas com certeza de cachecol e touca. É, hoje expectativa aí da nossa máxima só de 15 graus. Mas seguimos por aqui de olho também nas condições até sexta, tá? A gente volta a esquentar um pouquinho mais e aí o sol já aparece de novo por aqui. Bom, na sequência vem aí a reprise do Band News na área, na nossa programação. Eu volto daqui a pouquinho na atualização do noticiário.
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0: Estamos juntos novamente, estamos juntos para mais um Band News na área, na abertura de mais uma semana. Uma ótima noite para você que está conosco aqui na Band News FM em todas as plataformas, desde o dial do rádio até o aplicativo Band Play, bandnewsfm.com.br, chegando aos dispositivos de Fest TV e também nas nossas redes sociais no YouTube, youtube.com/radiobandnewsfm. Estamos no X também, o x.com/radiobandnewsfm, e nos Fest Channels. Estamos no canal 131 do LG Channels, no canal 2043 do Samsung TV Plus e também no TCL Channels. A partir de agora, este Band News na área com muita coisa pra gente conversar, pra gente discutir aqui até ou pela próxima hora em mais alguns minutos, comigo Yuri Queiroga, também com Léo Fontes, e ele que está de volta da Copa do Mundo e também do seu merecido descanso, das merecidas férias, Maurício Ferreira. Que bom tê-lo de volta no Band News na área, Maurício. Boa noite.
1: Acabou a mamata, hein, Yuri Queiroga? Tudo bem? Ótima noite a você, Léo Fontes, ouvintes aqui do Band News na área dessa segunda-feira. Vamos juntos por aqui, então. Tem muita coisa pra gente falar, né? Passada, claro, a Copa do Mundo, uma primeira fase também já de Copa do Brasil, do mata-mata, rodada do Campeonato Brasileiro, que a gente vai falar muito sobre isso também. E nessa semana tão especial de Copa Sul-Americana, Copa Libertadores da América, né? Também entrando já numa fase mais decisiva das competições continentais, da competição aqui do futebol sul-americano, né? As duas principais, a gente vai falar sobre isso e muito mais aqui no Band News na área, claro, com a nossa audiência mandando mensagem, um recado pra cá.
0: No 11-999-592-100, 11-999-592-100. Léo Fontes também se junta à nossa bancada nesta segunda-feira pra gente falar da aprovação de boa parte das medidas já para esse ano, uma em específico para 2027, de várias mudanças nos critérios de arbitragem que já foram vistas na Copa do Mundo. Tudo bem, Léo Fontes? Seja bem-vindo.
2: Ah, grande abraço para você, Yuri Queiroga. Um abraço para o Maurício Ferreira, né? Que nos deixou aí com saudades, né? Uns 40, 50 dias que ele não aparece por aqui. É, mas não todos de férias, tá? Trabalhando. Exatamente. Muito, né? Nos Estados Unidos, principalmente, onde a batalha foi árdua ali todos os dias. É, bom, essa reunião estava marcada já há algum tempo pela CBF, né? É, algumas pessoas criticaram a CBF porque deveria ter voltado o Brasileirão já com as regras novas e tal, mas necessitava, né, de uma aprovação em assembleia dos clubes da Série A e Série B do Campeonato Brasileiro. E é muito difícil você reunir todo mundo assim, de uma hora para outra, no meio da Copa do Mundo, onde o presidente da CBF estava fora, os presidentes dos clubes estavam fora. E, então ficou marcado para esta segunda-feira, até porque amanhã tem sorteio da Copa do Brasil, os presidentes dos clubes, alguns já estariam por lá, então fizeram essa conversa, né? Praticamente todos os quesitos foram aprovados, acho que são matérias importantes para o futebol, né? Lembrando que o Brasileirão não era obrigatório o procedimento, esses procedimentos agora, porque as competições que já começaram, elas podem optar ou não, né, por começar com esses procedimentos, mas as próximas, o próximo ano, né, já seria obrigatório para todo mundo, é uma regra da IFAB, né, que é a International Board. Então, de qualquer maneira, aconteceria, e os clubes, acho que de maneira correta, acabaram aceitando, né, essas mudanças.
0: Vamos lá.
2: Tirando a
0: escanteio,
2: né?
0: A que foi para dois, exatamente,
1: fica para 2027 só, né?
0: A da checagem de VAR para um escanteio que for concedido por engano, quase ou quando ele resultar em pênalti ou gol.
2: É o que eu não entendi.
1: Diferente
2: muito
1: da
2: bem,
1: Copa,
2: né?
1: Porque
2: na Copa era diferente.
1: Na Copa a revisão era imediata, né? Então em poucos segundos ali já o VAR era acionado e eles detectavam caso fosse marcado um escanteio de maneira equivocada. O que dá a entender pelo documento publicado hoje pela CBF é que vai haver essa revisão, mas não nesse primeiro momento, né? Não quando um escanteio equivocado for marcado, mas se o lance terminar em gol ou pênalti e esse lance, né, ser originado ali por um escanteio mal marcado, aí haverá então essa intervenção, mas com essa ligeira diferença do que foi na Copa do Mundo já no meio do ano.
2: É o que eu espero que seja uma coisa que não vá pra frente, não prospere, né? Porque não tem nada a ver, é uma burrice sem tamanho, né? Você vai esperar sair o gol ou o pênalti pra depois ver se foi escanteio mesmo ou não.
0: já podendo evitar inclusive lesões.
2: Exato, não, nem lesão, assim, o tesão do futebol é o gol, cara. O cara vai lá, faz o gol de cabeça, não, peraí, que vou ver se foi escanteio mesmo ou não, é anulo o gol que o cara fez. Porra, essa é de uma boçalidade enorme, né? Não sei quem é que teve essa ideia, mas me perdoe, mas não existe, né?
0: E cara, talvez esse aprovada para 2027 dê essa margem para eventualmente voltarem atrás.
2: Enfim. Futebol brasileiro, não sei, não sei. A burrice é um pouco, já tá um pouco impregnada ali, né? Então é difícil, eu já perdi as esperanças, né?
0: Fora isso, o que já vai valer a partir de agora, vamos lá, o que a gente já começou a ver na Copa do Mundo é a regra da montaria, do rodeio, não é? Ou seja, a regra dos 8 segundos. Você tem que ficar
2: que é a regra da montaria?
0: Do PBR, a gente vai lembrar do PBR Brasil, tem transmissão do Band Esportes, mas o PBR oficial norte-americano, o campeonato é quem está no boi tem que ficar 8 segundos. Pelo menos. No rodeio também, deve ser desse jeito.
1: Sim.
0: Tem que passar 8 segundos equilibrando-se, mantendo-se montado para conseguir a pontuação, para que a pontuação valha.
2: Entendi.
0: E esses mesmos 8 segundos são a regra da bola nas mãos, do goleiro.
2: Essa não mudou, né? Já tava valendo, né?
0: Já tava valendo. O que vai valer agora, sim, são a regra de 5 segundos para arremesso lateral e para cobrança de tiro de meta. Se você demorar mais que 5 segundos para cobrar o lateral, reversão. Se você demorar mais que 5 segundos para cobrar tiro de meta, o tiro de meta vira escanteio pro adversário, assim como a regra dos 8 segundos que já tá em aplicação.
2: Ah, do tiro de meta não são 10 segundos?
0: Não, aqui são 5 segundos.
1: 5 segundos.
0: 5 segundos.
1: Assim como o lateral.
0: 10 segundos é para substituição. O jogador que for substituído, ele tem até 10 segundos para deixar o campo. Se isso não acontecer, o outro jogador vai demorar 1 minuto para poder entrar no gramado.
2: Eu acho ótimo, né? Todas essas mudanças.
1: A maioria, ela é ligada diretamente ao antijogo, né? A você tentar coibir um pouco mais da cera. Acho que a do goleiro me parece a mais interessante, até pelo que a gente tem visto, e já não é de hoje, nem dos últimos anos aqui. Nossa. No futebol brasileiro, né? Esse péssimo.
2: O Atlético Mineiro vai jogar com 1 a menos o jogo todo.
1: Esse maldito hábito que os goleiros têm por aqui de forçar a barra em qualquer situação que seja. Então essa, pra mim, nessa ideia de coibir um pouco mais dessa cera dos jogadores, a do goleiro me parece a mais interessante.
0: Que é a de, em caso de atendimento ao goleiro, atendimento médico, entrou a maca, entrou o departamento médico no campo, um jogador de linha vai ser designado para ficar fora por 1 minuto. Se não for dizer, o técnico é quem vai indicar quem vai sair, se não sair ninguém, se ele não indicar ninguém, sai o capitão.
1: Mas aí, Léo, tem uma coisa também que eu acho que vai levar até uma adaptação dos juízes, dos árbitros, que é o entendimento, e isso na maioria das vezes não é tão difícil de identificar, que é saber se o goleiro tá fazendo ser ou não. Porque às vezes o cara se joga em muitos lances em que não houve qualquer contato, não teve qualquer possibilidade de lesão. Teve o episódio, né, do Leonardo Jardim, goleiro do Vasco, no ano passado, que foi expulso, né, recebeu o segundo cartão amarelo depois de se jogar também. Muita gente questionou o árbitro do jogo, que eu confesso, sim, não me lembro agora de cabeça quem foi, mas pô,
2: Flávio, não era?
1: Era o Flávio.
0: Acho que era o Flávio Rodrigues de Souza.
1: E muita gente questionou, pô, mas o cara é árbitro, como é que ele pode detectar se o cara tá fazendo ser ou não? Na maioria das vezes, isso é fácil de identificar.
2: Muito, muito.
1: E eu acho que na aplicação agora, pelo menos nos primeiros meses dessa regra, a gente vai discutir talvez um pouco sobre isso também, né?
2: Exato, e foi, eu acho que foi o Flávio Rodrigues mesmo, e assim, né, a lei é sempre seletiva, né? Então, o goleiro do Vasco foi expulso, aí muitos vascaínos, ou cariocas, ou sei lá, simpatizantes, aí já se revoltam com o árbitro. Aí quando tem a cera, aí pô, os árbitros não fazem nada. Então, é realmente lamentável, né? Porque no Brasil a gente trata tudo com uma coisa do coração e não da razão.
0: Do clubismo mesmo, do casuísmo, muitas vezes. E aí faltam outras
1: foi
0: três.
1: Foi o Flávio mesmo, tá?
0: O Flávio Rodrigues
1: foi
0: de Souza.
1: Foi o Flávio, mesmo, em julho do ano passado.
0: Contra o Internacional lá no Beira-Rio.
2: Isso.
0: E de fato, o Léo Jardim teve uma lesão naquele lance.
2: É nada, o Vasco inventou.
1: Ele volta, né?
0: Ele voltou
1: solta
0: depois,
1: um,
0: né,
1: atestado médico, comprovando, né, tentando confirmar uma lesão, mas ele já volta no jogo seguinte.
0: tem isso.
2: Não, Yuri, tudo bem, você acreditou, não tem problema. A gente tem que primeiro acreditar, né? É que eu já tomei muita pancada da vida, já conheço já tenho dificuldade de acreditar mais, né, Maurício?
1: Na bondade das pessoas.
2: É, né? Não dá, não dá.
0: As outras três que faltam são uma já tá também valendo, né? Que é a do capitão, só o capitão falar com ato. Embora aqui no Brasil, em várias situações, a gente ainda continue vendo o bolinho de jogadores e tal. Vamos ver se agora vai haver uma intransigência maior com quem não seja capitão.
2: Antes da Copa, o pessoal tava respeitando isso, né? Depois da Copa, voltou meio maluco. Depois da entrevista do Fábio Mota, que é o presidente do Vitória, né? Ele botou de pernas pro ar o futebol brasileiro, né? Eu acho que nesses casos a CBF deveria, né, ter um departamento até pra chamar o cara. Falar, ô, meu amigo, isso é o que você fez, cara. Você foi lá dar uma entrevista, sem coerência nenhuma. Depois o Marcelo Paes foi dar a entrevista. Depois o presidente do não sei quem foi dar a entrevista. Depois não sei quem não deu entrevista. Depois o outro começou a reclamar. Agora todo mundo vive por causa daquela entrevista, cara. É impressionante, né?
0: Será?
2: Tava tudo na paz.
0: Será que na reunião de hoje, assim, se isso não foi tratado na reunião de hoje, perdeu-se uma grande oportunidade também de meio que dar uma prensa geral na turma.
2: Exato, exato. Eu acho que tem que dar uma prensa mesmo, né? Não pode sair falando o que quer depois do jogo e pronto, né? Colocam a capacidade e também às vezes o caráter dos árbitros, né? Como se fossem uns ladrões e tal, né? Quando lances que são interpretativos, que acontecem o tempo todo no futebol e que cada vez há uma interpretação, né? Então, assim, acho que cair nesse... Isso aí é um clickbait da vida real, né?
0: E a aplicação, pra gente fechar essa lista de regras, do VAR pra checar um possível segundo cartão amarelo, é um lance que gera expulsão. E o protocolo Vini Júnior também será, diferentemente do que vai acontecer nas competições Conmebol, nas competições CBF haverá o protocolo Vini Júnior, que é o de cartão vermelho sumário para quem cobrir a boca durante uma discussão.
2: A primeira que você falou?
0: A checagem do VAR para segundo cartão amarelo.
2: Só espero, né, que não façam como fizeram na Copa do Mundo, destruíram a regra. Dessa regra aí, né?
0: No jogo Argentina e Suíça.
2: Não, né? Só no jogo Argentina e Suíça, como no jogo do Paraguai, também contra os Estados Unidos, que inverteram a falta, tiraram o cartão de um, passaram pro outro, e a regra não foi feita pra isso. Tá bem escrita lá no...
1: É porque nesses dois casos, segundo a FIFA, o protocolo foi acionado por aquele erro de identidade, né?
2: Sim.
1: Que é uma regra distinta, né? Uma regra diferente dessa da revisão da aplicação pelo segundo cartão amarelo, no papel, né? No papel são regras distintas, mas que na Copa do Mundo acabaram tendo ali a mesma ação, né? O mesmo efeito, porque as jogadas envolviam essas duas regras, e aí o que a FIFA alegava no momento era que a intervenção foi pelo erro de identidade, né? E que isso acabou levando aos cartões amarelos que foram aplicados.
2: Então, mas assim, quando um cara cava uma falta e o árbitro dá o cartão amarelo e a falta pro outro jogador, não há um erro de identidade. Há um erro do árbitro.
1: Do árbitro, a leitura do lance.
2: Então, assim, de qualquer maneira, inclusive a IFAB se pronunciou quanto a isso depois, né? Falando que não era para ser feito desse jeito, que eles vão analisar até para ver se vai ser feito depois de uma outra maneira, mas considerou aí um reapitar o jogo, né? Porque foi o que aconteceu. Contra o Paraguai e Estados Unidos não aconteceu nada, né? Porque foi no começo do jogo, não aconteceu nada, mas no jogo Suíça...
1: De fundo, né?
2: No jogo Suíça e Argentina mexeu diretamente com a classificação da Argentina na próxima fase da Copa do Mundo. Então, assim, é muito mais importante do que colocar as regras em jogo, é saber explicar essas regras para os árbitros. Então, você ouvinte Band News FM, que está acompanhando aqui o nosso Band News na área, se prepare, porque devido ao nível intelectual das nossas comissões de arbitragem e de alguns árbitros, não todos, evidentemente, teremos vários e vários erros nessas regras colocadas. A que deu mais BO, falando um português menos coloquial, foi a da Lei Vini Júnior, né? Porque as pessoas também não entenderam o significado da Lei Vini Júnior. Então, o próprio presidente do Vitória deu entrevista na saída da sede da CBF, falou que votou contra, né? Acho que foram 26 a 14 essa votação foi 26 a 14.
0: Os 40, né? Os 20 da série A, 20 da série B, 26 aprovaram.
2: E 14 reprovaram, né? Ele dá a seguinte explicação. Não, às vezes o cara não está falando nada impublicável ali, né? Tá com a mão na frente da boca, mas não é nada impublicável. Porra, meu irmão, se não tem nada impublicável, você não precisa pôr a mão na boca, né? Vamos partir dessa premissa. A segunda, não é racismo. Ok, o cara mandou pra aquele lugar, isso acontece no futebol, né? Xingar e tal, xingar a mãe, não sei o quê, blá, blá, blá, blá. Não deveria, mas acontece no futebol. Mas o protocolo é bem claro. Né? Só não pode pôr a mão na frente da boca e falar em situações de discussão, de briga, de tumulto. Não é se acabou o primeiro tempo, eu troco a camisa estratégia com o Maurício e falo pra ele assim, pô, passa amanhã lá em casa lá, vamos tomar um uísque, vamos pra balada e tal. Eu posso falar isso pra ele com a mão na boca. A gente sai conversando normal.
0: Ou algo de estratégia de campo, né? Essa combinar regra. Jogadas.
2: Não, mas ninguém combina jogada em campo, nem fala de estratégia.
1: Ela vai
2: só quer saber de papelzinho. Balada. E mulher. Não vem, o mundo é feito disso.
0: É papelzinho, não. Combinação de estratégia é papelzinho ali. Vai,
1: pelo comportamento dos jogadores.
2: É claro.
1: Ao tapar a boca do que necessariamente. E até porque o árbitro dali do campo, em muitos momentos, pelo ângulo, não consegue saber exatamente o que o cara disse, ele pode estar distante, pode estar nas costas do jogador, então ele não vai conseguir fazer essa leitura, então acho que é muito mais pelo comportamento e pelo momento. Se for um lance de discussão, algo que esteja gerando um debate entre dois jogadores, isso vai levar a uma análise da arbitragem de que ali está sendo algo, está sendo dito algo que pode levar à aplicação à Lei Vini Júnior. Então acho que vai depender muito do momento e do comportamento dos jogadores, né?
2: Exato, mas fica bem claro na regra que é para momentos de discussão, de briga, de confusão e não em momentos de conversa. Então, assim, não, eu entendo o que o Fábio Mota falou, acho que dessa vez não é nenhuma crítica a ele, porque a gente sabe que a questão do racismo ela tem que ser levada muito em consideração, né? Mas muitas vezes a gente vai ter esse tipo de briga. Por exemplo, o Cucurella falou o que pro Messi aquela hora na final da Copa do Mundo, né?
0: Se o critério fosse seguido, o Cucurella deveria ter ido pra rua.
2: É porque o Cucurella colocou e tirou a mão, né? Então, assim, foi muito rápido, né? Mas, assim, será que ele teria sido racista com o Messi? Ele não, né? Então, assim, meio desvirtua o objetivo da
0: regra. Ou agido com xenofobia, de certa forma.
2: De alguma maneira, desvirtua um pouco a regra, né? No jogo do Paraguai, não. Era uma baita confusão mesmo. Os caras estavam se xingando e tal. Eu acho até que o Paraguai não foi racista naquele momento. Mas que ele falou alguma coisa bem inapropriada, falou, né? E aí tem que ter expulsão. Eu acho que o jogador não tem que ter medo de botar a mão na boca, não, cara. Tem que falar. Fala. Outro dia aí o Gabriel Menino chamou o auxiliar de arrombado, não foi? A gente falou aqui,
0: né? Não tem que ter medo e tem que se responsabilizar também, né?
2: Exato, pô.
0: Tem que se responsabilizar pelo que faz. Exato,
2: chamou o cara disso.
1: Eu acho que a lei, eu acho que ela tem que ser aplicada. Inclusive, é uma vergonha que a Conmebol na Libertadores e na Sul-Americana não tenha aceitado, né? A gente vê tantos e tantos casos, e claro que a maioria dos casos vem das arquibancadas, né? Uma postura, né? Um comportamento inadequado, inadequado aqui até pra ser educado, né? Que vem mais da torcida do que dos jogadores, mas tem episódios também dentro de campo, e nessa missão que tem a Conmebol de tentar coibir o racismo no futebol sul-americano, você aplicar a lei, mesmo que isso não vá para as arquibancadas, mas talvez ali fosse um sinal claro, né? Um recado de como a confederação que cuida do futebol sul-americano tá preocupada em tentar diminuir ou quem sabe acabar com os casos de racismo. Então é uma pena que a Conmebol não tenha aceitado e não tenha colocado isso também nas competições que estão ali dentro do domínio, né, da confederação que administra aqui o futebol sul-americano. Mas acho que vai dar essa polêmica justamente por isso, né, porque o árbitro ele também vai precisar dessa sensibilidade de entender o momento do jogo para saber se aquilo ali se encaixa na lei Vinícius Júnior, né, para causar a expulsão de um determinado jogador ou se trata só de, não só uma discussão, mas de uma conversa normal dentro de campo.
0: Eu lembro que a gente discutiu isso quando da decisão da Conmebol de não aplicar o protocolo. E a gente até brincou aqui que se a Conmebol aplicasse, não vai ter mais Libertadores nem Sul-Americana.
2: Mas acho que de qualquer maneira, para 2027, a Conmebol vai ter que fazer isso de qualquer jeito, né? Não vai ter.
1: É o caminho natural, né?
2: O caminho natural.
1: Se todas as outras ligas, né, e confederações fizerem e forem por aí também. É, você já passou as 10, Yuri?
0: Já 10? Passamos.
1: É, só pra passar certinho, né, porque a gente falava aqui sobre a questão do escanteio, que vai ficar pra 2027, e o documento da CBF, de fato, fala o seguinte, né, ó, checagem de VAR pra escanteio concedido por engano, aprovada pra 2027, revisável quando levar diretamente a gol ou pênalti. Como isso vai ser só aplicado em 2027, talvez esse meio do caminho ainda haja esse tempo da CBF realizar algumas alterações e quem sabe tentar estabelecer essa regra o mais próximo possível do que foi na Copa do Mundo.
2: Claro,
1: de você
2: claro.
1: Anular o escanteio, você reverter a sua decisão ainda antes da cobrança do escanteio, não esperar o desfecho ali de um gol ou pênalti para depois você, enfim, frustrar um estádio, frustrar
2: imagina,
1: um narrador
2: que escanteio, seja, todo escanteio saiu um gol em qualquer escanteio, Maurício, o VAR vai ter que voltar a fita e ficar olhando se o escanteio foi claro ou não foi claro, cara. E aí ficar passando, não existe, isso aí é um negócio inacreditável que tenha sido proposto por alguém e votado pelos caras, né?
0: E uma outra coisa, essa aí não entrou na mesa de discussões, mas deveria, se não agora, em um outro momento, deveria entrar, já que a CBF tomou a decente decisão de não prosseguir com as pausas para hidratação, as pausas técnicas dentro das suas competições, embora na Conmebol a gente ainda tenha.
2: A Conmebol vai ter até o fim.
0: Vai ter até o final.
1: E aí por uma questão comercial também, né?
0: Exatamente. É discutir isso de que forma? De haver gatilho técnico e climático principalmente para por exemplo, e aí vai depender, claro, do bom senso, que sempre dependeu, mas é preciso colocar isso no papel.
2: São 28 graus, se não me engano.
0: Então já tem, né?
2: No Brasil tem 28 graus.
0: Mas é só temperatura ou umidade também?
2: Não, temperatura. Calor. 28 graus, tem que ter parada para hidratação.
0: E acho que a partir de um...
2: No Paulistão, por exemplo, tá? Só como exemplo, teve em todos os jogos, porque meio que falaram, bom, vai ter 28 graus em todos os jogos, é verão, então já paralisa em todos os jogos. Mas no Brasileirão foi até maio. Mas existe essa regulamentação. Até março, né?
0: Até o fim do verão. Passou o verão.
2: Mas existe o jogo do Palmeiras com o Fortaleza em Cuiabá teve as paradas para hidratação no primeiro e segundo tempo, até porque estava 28 graus à noite em Cuiabá.
0: Isso. E acho que tão importante quanto a temperatura é a umidade. Porque também se pode estar num dia até um pouco mais ameno de temperatura. Mas se o jogo tiver uma umidade abaixo de 30%, 25%, é algo que também precisa ser discutido. Mas onde é que eu tô querendo chegar? Não pode sair do critério climático e da integridade física dos jogadores. Quando parte pro lado comercial, quando parte pro lado, às vezes, até mesmo se for, vamos fazer uma parada técnica aqui, pensando na reorganização, criar outros cenários, você quebra a dinâmica do que é o futebol. Então, o gatilho que tem que se manter, o que tem que ser usado, é apenas e somente o climático. E isso tem que estar bem pactuado, não apenas no aspecto da temperatura, para não ficar aquela coisa, aqui a gente pode passar por um bocado. Vamos ver se isso vai ser discutido em algum momento pela CBF. E espero, honestamente, que a gente não tenha a adoção desse tipo de pausas nas competições CBF, nem agora, nem pros demais anos. A gente viu como isso prejudicou na Copa do Mundo e não pegou, não.
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5: Boa noite ao trio.
0: Boa noite,
5: dos quatro grandes clubes de São Paulo, só o Corinthians venceu na última rodada do Brasileirão. O Santos jogou ontem na Vila Belmiro, foi derrotado pelo Atlético Paranaense por 2-0 e com a derrota o Peixe entrou na zona de rebaixamento. O Santos fez ontem uma das suas piores atuações da Vila Belmiro. Palmeiras não jogando bom futebol de novo, ficou no empate sem gols contra o Internacional ontem no Nubank Park. Verdão teve um desempenho ruim e não fez o suficiente para sair de campo com os três pontos. Palmeiras, os dois últimos jogos pelo Brasileirão na sua arena, perdeu para Atlético Mineiro e ontem empatou com o Internacional. De 6 pontos disputados, só ganhou 1. O Verdão é o líder do Brasileirão com 48 pontos. Corinthians, mesmo não tendo um desempenho convincente, venceu o Bragantino ontem por 2-0 fora de casa com atuação regular. O ataque, mais uma vez, teve uma noite ruim. São Paulo perdeu para o Grêmio por 2-1 de virada no último sábado na Arena do Grêmio e chegou a 8 jogos sem vencer no Brasileirão, com 3 derrotas e 5 empates. São Paulo não vence na competição há mais de 100 dias. A última vitória foi contra o Santos, dia 25 de abril. Dito tudo isso, eu diria, eu quero é mais.
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0: Seguimos com o Band News na área, daqui a pouco as notícias da sua região. E Léo Fontes e Maurício Ferreira, se nós falávamos aqui de reunião, da discussão e da aprovação pela CBF, pelos clubes da Série A e Série B, das novas regras de arbitragem, que já vão valer boa parte delas para as competições CBF, especialmente o Campeonato Brasileiro, saindo do Brasil, a gente está vivendo talvez a maior crise que a FIFA já viveu institucionalmente, ou uma das maiores, ou pelo menos a maior que um presidente ocupando o cargo enfrentou. Que agora a FC com o CACAF e a UEFA, ou seja, as confederações da América Central e Caribe, da Ásia e também a UEFA, novamente foram ao ataque e publicaram uma carta contra o presidente Gianni Infantino, mesmo depois, mantendo a série de pressões para que ele seja afastado do cargo depois da polêmica, não, da inqualificável proposta a respeito da criação da FFE, a FIFA Forward Enterprise, que seria uma empresa que captaria ou venderia as participações minoritárias das competições FIFA, inclusive as Copas do Mundo.
1: Eu acho que esse debate todo agora abre, acima de tudo, né, Yuri, Léo Fontes, ouvintes aqui do Band News na área, uma possibilidade de uma oposição nas próximas eleições da FIFA, né, marcadas para março de 2027. Se a gente tinha um cenário já muito bem encaminhado de uma chapa única do Infantino, para mais um período à frente da entidade máxima do futebol, acho que todo esse movimento agora das três confederações citadas por você, Yuri, abre essa expectativa, e ela é sempre positiva, né? A gente nunca gosta de ter só um único candidato. Acho que em qualquer situação que seja, e ainda mais quando a gente está falando da FIFA, seja pro futebol brasileiro, como tem sido também nas últimas temporadas, seja nos clubes, acho que abre-se aí uma possibilidade de oposição e que isso vá para essa disputa eleitoral no próximo ano. Mas, de fato, como você disse, é uma pressão que o Infantino ainda não havia enfrentado desde que ele assumiu a FIFA, e mais do que isso, né? Quando ele amplia a Copa do Mundo de 32 para 48 seleções, ele também amplia o leque dele de seleções que, e confederações especificamente, né, que na próxima eleição tranquilamente votariam no Infantino. Mas com essas decisões precipitadas, e acima de tudo, né, de uma certa maneira, vender a FIFA, vender o futebol mundial, tá se colocando em maus lençóis aí, pensando nessa eleição do ano que vem.
0: Ó, um dos trechos mais importantes da carta diz o seguinte: a liderança no futebol não é uma posse, não se trata de reter ou exigir que o poder seja mantido. Trata-se de um dever de servir a família do futebol que deposita sua confiança nessa liderança. Quando essa confiança é quebrada por meio de uma fraude, quando o indivíduo se coloca acima do coletivo que lhe confiou a autoridade, esse dever foi abandonado. É um dos trechos desse documento que foi publicado de forma conjunta por UEFA, Confederação da Ásia e da América do Norte, Central e Caribe.
1: E da CONCACAF, eu acho que a única confederação que não adotou e que não fez parte desse comunicado, eu vou até checar por aqui, mas foi o México, tá? Se eu não me engano, o México não fez parte, foi a única seleção dessas três confederações, né? O único país que não assinou esse documento. Mas com todos os outros países, com todas as outras seleções, caso haja uma chapa de oposição, né, somando esses países e essas confederações, tem uma disputa interessante no pleito do ano que vem para quem sabe decidir o novo e o próximo presidente da FIFA.
2: É, aí é uma situação que até para comentar, eu confesso que precisaria estudar um pouco mais a fundo, porque há uma clara briga ali, não é só uma coisa da nota oficial e do que o Infantino tentou colocar, que isso aí a gente tá ao par, né? Mas quem seria esse candidato de oposição, né? De onde ele vem, de qual confederação e com quais objetivos?
0: O mais cotado é o Vitor Montaliani, o canadense que preside a CONCACAF.
2: Então aí, porque é o seguinte, né? A UEFA... vem tentando derrubar as competições FIFA, né? Diminuir o tamanho das competições FIFA, já ameaçou, né? De também ter um futebol, um campeonato, né? Entre as principais equipes da Europa e assim, tem mais coisa por trás disso, né? E o meu medo é que a UEFA, de alguma maneira, mesmo com o canadense na presidência, consiga os seus objetivos, né? Que não são dos mais puros também. Nesse tipo de briga não há...
1: Não tem santo, né?
2: Não tem santo nesse tipo
0: não
2: de
0: tem,
2: briga.
0: Não tem, não tem. E na verdade então, a medição...
2: De repente pode ter um golpe e depois outro golpe. Então a gente tem que tomar cuidado, né? Pra ter um lado nessa história aí, porque realmente é muito difícil.
0: No fim das contas, de novo, como já aconteceu de outras vezes, é uma medição de forças entre FIFA e UEFA.
2: Exato.
0: Já aconteceu em outros episódios... Alguns de forma mais amena, outros de forma mais pesada. Esse talvez seja o maior ruído que há, para usar uma palavra bem, bem generosa também. Seja o maior rota de colisão entre UEFA e FIFA em muitos anos. Mas não dá pra eleger o bonzinho e o vilão nessa história, porque cada um tá assim cercado de seus interesses. E ao mesmo tempo... ou há a cobrança, na verdade, de cidades-sede, principalmente dos Estados Unidos, a cobrança do pagamento do repasse prometido da FIFA de $1 milhão para cada uma. Então, junta-se a isso.
1: A FIFA, com o lucro que tem, ainda não ter realizado o pagamento desses valores às cidades-sedes do Mundial de Clubes, né? Da Copa do Mundo de Clubes no ano passado.
0: Informação do The Athletic, o braço esportivo do New York Times.
1: É um absurdo. É um absurdo. Ó, são 55 votos da UEFA, pensando na eleição de 2027, né? 55 votos da UEFA, 46 da Federação Asiática e mais 36 votos da CONCACAF. Com isso, das 211 federações, e claro, né, nem todos os países, por mais que eles pertençam a essas confederações que a gente disse há pouco, eles podem ir pelo mesmo caminho. A gente já disse aqui o caso do México, que mesmo sendo um país da CONCACAF, não assinou esse documento, né? Não assinou essa carta. Mas somando os votos de UEFA, CONCACAF e a Federação Asiática, são 143 votos dos 211 possíveis para a eleição do ano que vem. Então vai nesse caminho que a gente dizia há pouco, né? Caso esse racha, se não tiver um desfecho agora, né? Como disse o Yuri, né? Um primeiro movimento, quem sabe, de afastar o Gianni Infantino. Mas se isso for levado até a eleição da FIFA no ano que vem, há uma possibilidade aí de fato, né, de disputa nos votos para tentar impedir mais um mandato do italiano à frente da entidade máxima do futebol.
0: Já pensou, Léo, se realmente há um bate-chapa e no ano que vem a gente tá lá em março preparando uma cobertura de eleições da FIFA?
2: Ah, seria bem estressante, né? Eu não sei, cara, eu tenho dificuldade de acreditar nessas instituições todas, né? A gente sabe que a FIFA, ela distribui dinheiro para confederações e federações mais pobres, né? Com aquele velho discurso de se melhorar o futebol nos locais e tal, mas na verdade é tudo compra de voto de eleição, né? Para se manter no poder. Então eu sempre fico ressabiado. E a UEFA, que sempre pagou de amoral e tal, né? Quem tem, todo mundo ali é bonzinho. Teve o Platini, né? Que acabou sendo escanteado por escândalos de corrupção.
0: Que era...
2: O Infantino tem até quando o Trump vai ser presidente?
0: Até 28.
2: 28 2028 ainda, meu Deus, são as... Espero que o mundo dure até lá. Então até 2028 ele tem o apoio do Trump também em caso de destruição de reputações, né?
0: Sabe lá, né? Vamos ver também se em algum momento ele e o Marco Rubio, que é o secretário de Estado americano, se não vão também meio que pular do barco também.
2: É, mas ele não, acho que não, eles têm uma parceria ali, né? Acho que não. E aí, pra destruir a reputação dos outros também, é facinho, né? Então, o canadense que se cuide aí.
0: É. Vamos, os próximos capítulos tendem a ser ainda muito tensos nessa crise de credibilidade vivida pelo presidente da FIFA, Gianni Infantino. Seguimos aqui na Band News FM, no Band News na área, e hoje dia de apresentação de mais um reforço no São Paulo, que já pega o caminho para Bolívia, para enfrentar o Bolívar pela Copa Sul-Americana. Vai jogar amanhã às 9:30 da noite. A Band News FM vai transmitir essa partida. Quem esteve acompanhando tudo de perto lá no CT da Barra Funda e traz os detalhes, além de outros detalhes do São Paulo, é a Aline Fanelli, se juntando a gente também neste Band News na área. Fala, Aline!
6: Oi, pessoal, ótima noite pra vocês, pra quem acompanhando a gente. Boa noite. São Paulo vai pra Santa Cruz de la Sierra, antes de chegar a La Paz, pra partida contra o Bolívar, que vai ser amanhã, 9:30 da noite, do horário de Brasília, jogo de ida das oitavas de final da Sul-Americana. Isso porque há uma altitude de 3.650 metros, e o São Paulo pretende ficar o menor tempo possível na cidade de La Paz, pra minimizar os efeitos da altitude. Então, vai pra Santa Cruz de la Sierra, que tem menos de 500 metros de altitude, e depois viaja para La Paz. Mais ou menos 3 horas e 10 antes do jogo é o período que o São Paulo vai chegar a La Paz, podendo o voo que é fretado ter um atraso justamente por essa questão de logística que o São Paulo imagina. E aí, depois da partida, o time já volta direto para Santa Cruz de la Sierra. Na quarta-feira, faz a recuperação regenerativa por lá e depois retorna ao Brasil. E aí, muita gente pode perguntar: ah, mas não é melhor ir mais cedo, ficar mais dias? Todas as estratégias já foram adotadas. Então, assim, cada estratégia ela tem a sua particularidade. E dessa vez, o São Paulo decidiu adotar essa de ficar o menor tempo possível lá na cidade. O atacante Arthur fica fora ainda da lista de relacionados, porque ele tem dores na coxa esquerda. Não tem lesão, mas como ele tem dor, a comissão técnica entende que não dá para forçar o jogador e, de repente, perdê-lo por causa de uma lesão efetivamente. Então, o Arthur fica em recuperação, expectativa de que ele volte contra o Coritiba no sábado. O Rian Francisco foi relacionado na vaga do Gustavo Santana, que não está inscrito na Sul-Americana. Hoje, o São Paulo apresentou o Iago, lateral esquerdo, que veio do Bahia, emprestado até o fim da temporada. E na entrevista, o Iago falou sobre a questão física dele, porque ele já foi um jogador que sofreu muito com lesões. Ele tem 29 anos e perdeu alguns jogos no Bahia, por exemplo, com lesão. E o Iago falou sobre isso.
7: Eu sofri um pouquinho, mas procurei uma solução para não ter mais lesões. Procurei também, junto com profissionais do São Paulo, quando eu cheguei, para me adaptar o mais rápido possível, estar bem, como cheguei muito bem aqui no São Paulo, fiz os testes todos, tudo muito bem. E a escolha do São Paulo foi uma escolha junto com a minha família, onde eu tinha um desejo muito grande de atuar pelo São Paulo. E sou muito grato pelo Inter também, porque eu fui formado lá. E a escolha foi essa por causa da minha família, e hoje estou muito feliz aqui e espero fazer o meu melhor e honrar essa camisa.
6: Amanhã, lembrando, então, tem transmissão de Bolívar e São Paulo aqui na Band News FM a partir de 8:30 da noite, com a narração do Marcelo Duó. Volto com vocês.
0: Valeu, Aline Fanelli. O São Paulo tá tentando, o Dorival Júnior, ele vai tentar voltar a vencer ou ganhar pelo menos a segunda partida dele desde que assumiu o São Paulo. Porque até agora ele não ganhou no Campeonato Brasileiro. E na Copa Sul-Americana, ele empata com o Independiente, com o Milionários, na quinta rodada, e ganha do Boston River, que, com todo respeito, estava apanhando de todo mundo lá na Sul-Americana. Até agora, a situação, o trabalho de Dorival Júnior no São Paulo, condicionado pelo péssimo ambiente extracampo, político também, mas o trabalho que está sendo entregue pelo Dorival Júnior não é dos melhores, né?
2: É, vamos separar as coisas, né? O Dorival chegou no Corinthians com o impeachment do presidente, com transfer ban, sem contratação de jogadores, e foi campeão da Copa do Brasil. Então o ambiente externo não influencia em nada dentro de campo. O Dorival sabe muito bem trabalhar com isso, soube no Corinthians, tem que saber no São Paulo também. Isso fica meio que para aquela desculpa, né? Quando o treinador sai, ah, pô, tava difícil, não sei o quê. Quando não é isso, é a arbitragem, né? Ficar pedindo pênalti no Luciano, Rafinha gritando lá no vestiário. Enquanto isso, o São Paulo mal administrado, né? Por um presidente que não sabia nem o que estava fazendo, né? Que era o vice-presidente, o Harry Massis, que hoje é o presidente, que era decorativo, né? Era uma alegoria, né? Como num carro de carnaval, ele estava ali apenas como uma fantasia, e depois caiu no colo dele a presidência do São Paulo, né? E agora ele precisa se virar e já mostrou que não tem competência nenhuma, não tem condição nenhuma. E isso é um dos maiores problemas dos clubes brasileiros, né? Ou o presidente, ele quer entrar para se beneficiar, ou o presidente não entende bulhufas de futebol, não entende nada, né? Então qualquer coisa que o executivo de futebol fala, o cara acaba obedecendo, né? E por isso que os clubes estão muitos clubes estão nesse problema hoje. São Paulo, eu acho que não tá nem jogando tão mal, né, quanto o Grêmio não fez uma partida ruim, mas não consegue segurar os resultados, né? E o Dorival, a cada dia que passa, vai sendo mais pressionado, porque a presidência que achava que São Paulo não podia falar em brigar contra o rebaixamento, São Paulo está chegando cada dia mais perto da zona do rebaixamento. Daqui a pouco vai ou cair na real, ou vai dar mão à palmatória, ou vai ter que mandar o Dorival Júnior embora. Como eu acho que eles não vão cair na real, nem dar a mão à palmatória, acho que o Dorival é que vai ser o escolhido se o rendimento da equipe não melhorar. E nesse momento a Copa Sul-Americana mais atrapalha do que ajuda.
1: O Dorival não vence um time brasileiro desde fevereiro, quando era técnico do Corinthians ainda.
8: 19 de fevereiro.
1: E pelo Campeonato Brasileiro, segunda rodada, venceu o Atlético Paranaense fora de casa 1-0. E aí de lá pra cá tem só essa única vitória já no comando do São Paulo, né? Contra o Boston River pela Copa Sul-Americana. Mas então contra um time brasileiro, Dorival tá aí se aproximando já de 6 meses sem conquistar uma vitória.
2: São 15 jogos, né? 10 pelo Corinthians sem uma vitória.
8: E agora pelo São
2: Paulo. E 5 pelo São Paulo no Campeonato Brasileiro, que é um rival, né?
1: Pelo Corinthians ainda entra na conta aqui Campeonato Paulista também, né? Uhum.
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5: Boa noite novamente ao trio.
1: Boa noite.
5: O São Paulo enfrenta nessa terça-feira o Bolívar na Bolívia às 9:30 da noite pelo jogo de ida das oitavas de final do Sul-Americano. O tricolor não tem mais chance de vencer o Brasileirão e foi eliminado da Copa do Brasil. E o objetivo agora é vencer a Sul-Americano. O São Paulo, com o comando do técnico Dorival Júnior, em 7 jogos disputados foram 3 empates, 3 derrotas e somente 1 vitória. São Paulo enfrentou o Bolívar 4 vezes com 2 vitórias do tricolor, 1 empate e 1 derrota. O jogo de volta das oitavas de final será dia 18 de agosto às 9:30 da noite no Morumbi. Fluminense joga nesta terça-feira às 7 da noite no Maracanã contra o Independiente Rivadavia da Argentina pelo jogo de ida das oitavas de final da Libertadores. 32 mil ingressos foram vendidos antecipadamente. Thiago Silva e Hulk vão pro jogo desde o início. O Fluminense, que está fora da disputa do título do Brasileirão e com a eliminação na Copa do Brasil, a Libertadores é a última esperança de título para o Fluminense na temporada. Dito tudo isso, eu diria, eu quero é mais.
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8: E seguimos com o Band News na área neste início de semana. É o primeiro, mas depois a gente vai voltar só na sexta-feira, com o Band News na área, porque amanhã tem futebol, quarta tem futebol, quinta tem futebol aqui na Band News FM. Amanhã a gente faz Bolívar e São Paulo, na quarta-feira o duelo brasileiro, Cruzeiro e Flamengo, e na quinta, Rosário Central e Corinthians, Bolívar e São Paulo pela Sul-Americana, Cruzeiro e Flamengo e Rosário Central e Corinthians pela Libertadores. Tudo isso com transmissão ao vivo da Band News FM. Nesta terça, teremos a abertura das partidas das oitavas de final da Copa Libertadores e também da Sul-Americana. Destaque para Fluminense, Independiente e Rivadavia, que voltam a se enfrentar, foram adversários na chave, no grupo C da Copa Libertadores. Esse jogo às 19h lá no Maracanã. E às 21h, um jogo que é daqueles de muita preocupação em relação à segurança. Estudiantes e Universidade Católica do Chile, a gente lembra que já teve distúrbios, não necessariamente por estas torcidas, foi no jogo entre Independiente e Universidade de Chile, recentemente, na Copa Sul-Americana, mas desperta também preocupação da segurança. Teríamos também, nesta terça-feira, Tolima Independiente del Valle, mas a Conmebol anunciou hoje o adiamento deste jogo e também da partida entre Santa Fé e River Plate. Estava marcada para quarta-feira pela Copa Sul-Americana por causa dos terremotos. Do terremoto de 7.4 de magnitude lá na Colômbia, que atingiu o oeste colombiano, mais de maneira mais forte a região de Cali. E é próxima essa região de Cali, essa região onde houve o epicentro do terremoto, ela não é muito, muito distante ali da região de Manizales também, onde é, aliás, de Manizales não, de Ibagué, onde é sediado o depo do Tolima. Então não é tão distante. Então houve, por causa desses problemas, por causa de todos os estragos, das perdas humanas, 132 mortes foram confirmadas até agora, os jogos acabaram sendo adiados. Mas a gente vai ter Brasil entrando em campo, clubes brasileiros entrando em campo, Léo Fontes, com além de Bolívar e São Paulo, que a gente já fez aqui um introito, já teve aqui uma introdução.
2: Sim.
8: Com a Aline Fanelli, tem Fluminense, Independiente e Rivadavia jogando às 19h da noite desta terça.
2: E o Fluminense passando por uma má fase, né? O Independiente Rivadavia fazendo uma boa campeonato, um bom campeonato da Libertadores, né? Ganhando também jogos no Campeonato Argentino. Perdeu o Vidia, né? Que era o seu atacante pro Boca, mas o time continua bem. Então não é um confronto onde o Fluminense é tão favorito não, tá? Inclusive nos jogos entre eles o Fluminense deu mal, né? Então acredito
8: nos
2: que...
8: Nos dois, né?
2: Eu acredito que o Fluminense vá para esses jogos não como favorito, até porque quando jogou nos primeiros dois jogos na fase de grupos, né? Contra o Independente, o time era um time que tava bem, né? E agora que o time não está bem, vai pegar de novo esse mesmo adversário. Então a tendência, que não existe no futebol, né, o Fluminense se complicar bastante. Agora, curioso que o Zubeldia colocou os reservas contra o Botafogo, os reservas jogaram demais, né? O time fez talvez a melhor apresentação pós-Copa do Mundo no sábado contra o Botafogo.
8: E sobre o Rivadavia, ele esteve em vias ali, a gente pode dizer que em vias de perder o Alex Arce. Só que essa negociação com o Internacional, ela tá, vai, não vai, e tá mais, tá quase não indo.
2: Vai acabar fundo, né?
8: Como acabar fundo.
2: O Alex Arce, cara, é um goleador, né? Mas
8: 14 gols neste ano.
2: Tecnicamente. Não, acho que tem uns 26,
8: 31.
2: 31 já?
8: É. 31 anos.
2: Já chegou a 31?
8: Ele teve nessa Copa do Mundo, embora não tenha sido titular, né?
2: Ele é meio durão, viu? É centroavante, fazedor de gols, assim, dentro da grande área, mas para um jogo coletivo não presta muito, não, tá? Não sei se o Inter vai dispor de muito dinheiro para contratar, mas é uma contratação, para mim, que não se justifica. Ele ficou em times de segunda prateleira da América do Sul a carreira inteira, então eu não assino.
8: Ele se destaca justamente no Rivadavia em 23, faz 26 gols em 32 jogos, aí no início de 24 ele é contratado pela LDU e faz outro grande ano lá, 35 gols em 44 partidas, mas aí depois em 2025 ele já não consegue repetir os números e volta pro Rivadavia.
1: Eu falei veterano aqui, mas acho que experiente se encaixa melhor, né? Veterano a gente leva ali pra um jogador de 36, 37.
8: Ener Valência, que fechou com o Boca,
1: anos.
8: Né?
1: Exatamente. Mas experiente, né, o Alex Arce. Acho que a questão, né, Léo, do Fluminense agora é a baixa do John Kennedy também, né? E esse é um abacaxi que vai ter que descascar aí o Zubeldia.
2: Mas o Zubeldia não gostava muito, né? Então.
1: Mas a questão é quem ele tem pra jogar também na posição, né?
2: Então, ele que se vira, ele mandou. Ele pediu o Castilho, que é um perna de pau.
8: E foi a maior contratação mais cara da história
2: da
8: do Fluminense.
2: Da história do Fluminense. Um absurdo, cara. Um absurdo. Por isso que eu falo, né? O presidente não entende nada de futebol, né? Porque se o presidente entendesse minimamente de futebol, ele falaria, meu amigo.
1: Não deixava uma loucura dessa.
2: Lógico que não. Nem contratar o Hulk. Essas coisas obscenas, né? Contratar um cara de 40 anos com um salário milionário que. Onde ele era ídolo, ele não tava conseguindo jogar. Vai jogar no seu clube.
1: Gebacano hoje é a terceira opção.
2: É, também.
1: Entre os atacantes.
2: Também já deu o que tinha.
1: Então, pela
2: que dar,
1: questão, né? Física também já não vai corresponder o que fez principalmente ali no ano de 2023, né? Acho que esse é o principal problema do Fluminense agora pra tentar avançar as quartas de final.
2: O Beldia tem que fazer o Castilho jogar.
1: Libertadores, é.
2: Pediu, tem que fazer o cara jogar. E ele não usa a base, né? Ele já tá com o mesmo discurso que ele tinha no São Paulo. É, de que não tinha ninguém na base, ah, não tem ninguém na base, não tem ninguém pronto, não tem ninguém aqui, não dá pra usar, não dá pra usar. E, no, pô, o Fluminense tem Xerém. O cara esteve em São Paulo, no São Paulo, que teve Cutia ao seu dispor, campeão da Copa São Paulo e tudo, time, pô, time bom, cara. Se o campeão da Copa São Paulo não tinha ninguém pra subir pro time profissional de uma Série A de brasileiro, quem vai ter? Agora tá em Xerém lá, berço de um monte de cara que saiu lá do Fluminense, e ele disse que não tem ninguém na base. É o mesmo discurso que ele usava no São Paulo. E o São Paulo parou de dar jogador pra ele, ele começou a usar a base. São Paulo vendeu 2, 3 jogadores rapidinhos, né? O Rodriguinho, que hoje tá no Bragantino, tinha aquele ponta Lucas alguma coisa, que foi pra Lucas Ferreira, também foi vendido. Quer dizer, tinha jogador, né? Eles é que não gostam de aproveitar os jogadores da base, de ensinar os jogadores da base, de fazer um trabalho de projeção. Então, Zubeldia é mais um medíocre.
8: É, e que vai caminhando, e se não conseguir a classificar, meio que o limite dele talvez seja essa mão de oitavas de final da Copa Libertadores, que se cair na Libertadores aí... É, o que já deveria muitas vezes ter sido, pode se concretizar, que é o fim da linha pro Zubeldia.
2: É, pode acontecer, né? Mas até aí o Fluminense ainda é um time grande, né? E pode conseguir passar de fase. Vamos ver o que vai acontecer também no Campeonato Brasileiro, qual é o planejamento, o que a diretoria tem pensado disso, né? Mas a torcida já tá de saco cheio, né? Como diria o outro.
8: É, e a gente tinha falado aqui a respeito da saída do Sebastián Villa, que voltou pro Boca Juniors, mas fora isso não houve um grande desmonte.
2: Não, não.
8: Na verdade não houve um desmonte no Rivadavia.
2: Até porque é um time que não tem tantos jogadores assim bons, né? Assim acima da média, jogadores para vender.
8: Isso.
2: Jovens e tal. É um time bem trabalhado, né? É um bom time. Tô falando mal do Rivadavia não. É um bom time. Como o Arce presta muito para esse time também, né? Eu acho que pro Internacional é pouco, mas ele faz gols, então tá lá, tá trabalhando bem. Acho que é um time que não tem muita gente para sair também, não.
8: O técnico é o Berti, meia que foi jogador do Newell's Old Boys. Tô tentando ver se ele tava naquele time que foi vice-campeão da Libertadores de 92.
1: E Alfredo acho até... Berti. Que pro torcedor do Fluminense vai ficar uma sensação ainda pior se o time for eliminado agora pro Rivadavia pelo lado da chave. E algo que a gente já falou também do Palmeiras aqui quando houve o sorteio do mata-mata dessa Copa Libertadores da América, né? A maioria dos rojões, assim, estão do outro lado. Então é uma chave acessível. Aí você imagina o torcedor do Fluminense, que tá sonhando com o segundo título. Tem o Rivadavia, embora o Fluminense tenha sofrido na fase de grupos contra o time argentino, depois pega o Platense ou o Coquimbo Unido. O Platense, apesar também do título argentino, né, na temporada passada, sejamos sinceros que não é assim um adversário que vai causar muitos arrepios, quem sabe, numa fase de quartas de final da Copa Libertadores da América. Claro que depois você chegando na semifinal contra Palmeiras, Cerro

0: perdeu a final pro São Paulo na Libertadores de 92, que era um time treinado pelo Marcelo Bielsa e que tinha entre seus titulares Maurício Pochettino.
1: Pochettino.
0: Pochettino.
1: Agora é isso, o cara falou que é, tem que falar,
0: Mas aqui vai continuar sendo Pochettino. É, Eduardo Berizzo, Tata Martino e o próprio Alfredo Berti. Quatro que viraram treinadores, inclusive o Eduardo Berizzo foi técnico da seleção do Chile em Copa América, Tata Martino chegou a treinar o Barcelona, Maurício Pochettino passou por alguns dos principais clubes da Europa, hoje treina a seleção dos Estados Unidos, e que foram treinados por Marcelo Bielsa. Quer dizer que ele é uma cria do Marcelo Bielsa? Não, não necessariamente, mas essa é efeméride por aí. É, e às 9:30 da noite a gente vai ter Bolívar e São Paulo, além de Boca Juniors e Recoleta. La Boca é perto de... você conhece Buenos Aires, Maurício?
2: Sim.
0: La Boca é perto de Recoleta, da Recoleta?
2: Ah, mas aí eu não faço a menor ideia, acho que não. Geograficamente eu não conheço bem Buenos Aires como você esperava, Yuri Queiroga. Sinto te decepcionar. Mas acho que não são bairros assim tão distantes, né? Buenos Aires também não é assim muito gigante, então... É um trajeto ali talvez de poucos minutos de carro, né? Não são bairros colados, né? Não são bairros vizinhos, mas não são assim tão distantes também não. Recoleta me parece, né? Que olhando pro mapa ficou um pouco mais pra cima assim de Buenos Aires e La Boca um pouco mais pra baixo, não são tão distantes, e acho que nem há essa rivalidade também, né? Não, quando a gente fala das duas equipes.
0: Não,
2: enfim,
0: não há.
2: Não vai haver nenhum tipo de rivalidade, acho que até um perigo de confronto, enfim.
0: Era mais disso. Uma brincadeira entre Boca Juniors e Recoleta, o nome do time, que é o Recoleta no Paraguai. Claro. Que aí muita gente poderia ser o Santos.
2: Bem pensado, eu viajei aqui na maionese também. Obrigado pela correção. Você falou Recoleta e eu comecei a pensar nos bairros aqui, muito bem pensado, né? Não se trata nem de um time argentino.
0: É o Recoleta que passou em primeiro lugar no grupo do Santos.
1: Deixa eu falar uma coisa pra você, mais 10 anos.
2: Te convenceu também?
1: Não, mais 10 anos aqui, ele me deixa maluco.
2: Te deixa maluco?
1: Maluco.
2: Ele me deixou agora.
1: Ele dodói. Me deixa maluco, velho. Caraca.
2: Imagina eu que tô outro ritmo, eu tô voltando de férias.
1: Tu mó cara pensando aqui, pô, mas Recoleta não é do Paraguai? Tu tá respondendo do bairro, eles falando da Boca, eu falei, meu Deus.
0: É porque La Boca é onde fica o estádio, é por Sim. isso o nome do time, Boca Juniors.
1: Mas deixa a gente maluco, cara, pô.
0: Mas poderia ser o Santos, né, o Léo Fontes?
1: Poderia, né? Mas não... Saudades do que não vivemos. Frase maravilhosa do filósofo contemporâneo Neymar dos Santos Silva Júnior, acho que é isso o nome dele.
0: Agora, passando um pouquinho pra quinta-feira, a gente vai ter também na Argentina, só que bem mais lá pro interior, em Rosário, lá no Gigante de Arroyito, ou Gigante de Arroyito, Rosário Central e Corinthians. E o Corinthians não deve ter Memphis por causa de uma, por causa da ainda...
1: Não, porque ele não tem contrato.
0: Porque ele está sem contrato.
1: Não é, e aí, ele não pertence ao Corinthians.
0: Exato.
1: Você não pode não ter aquilo que não te pertence. Então já está errada e aí vamos começar já por aí. Né? Não tem o Memphis Depay. Não,
0: o Corinthians não tem o Memphis.
1: Então, também não tem o Beckham, também não tem o Messi. ele não pertence ao Corinthians, então ele não pode ser um desfalque, não é certo? Ou não? Se o jogador não é meu, ele não me desfalca.
0: Essa a gente durante a semana pode ter uma definição. Se o Memphis
1: se ele voltar a ser e pertencer ao Corinthians, aí ele vai ser desfalque ou não no jogo de quinta-feira.
0: Então,
1: por enquanto, ele não é desfalque, porque aquilo que não é seu não pode te faltar. É simples, né?
2: E a informação, por enquanto, é que não tem por causa do presidente Osmar Stabile, né? Que tem o contrato em mãos. Pelo menos a parte do Memphis Depay, de que o contrato já está na mesa e que só não foi assinado ainda, porque segundo o Osmar Stabile, ele ainda não havia reunido todas as garantias financeiras para assinar esse novo contrato com o Memphis Depay, mas que o papel e a caneta já estão na mesa, ou seja, o Corinthians neste momento não tem Memphis Depay porque o Osmar Stabile ainda não assinou o contrato.
1: É, porque ele está sentado numa bomba, né? O Corinthians não tem 45 milhões para pagar o Memphis, né? Seria não renovar o contrato. E o Corinthians não tem dinheiro para renovar o contrato com o Memphis. O que fazer?
2: Silêncio. Eu te pergunto. Você é o comentarista aqui, você que tem que descascar esses abacaxis aí.
0: Eu vou tentar pegar aqui aquele tic-tac do silêncio eloquente do Reinaldo.

0: espanado, né, no Bola Rolando hoje, porque eu falei que o Corinthians não tem que renovar. Ah, mas aí tem que pagar à vista os 45 milhões pro Memphis. Ué, não paga? Já não paga tanta gente, por que tem que pagar à vista o Memphis? Deixa ele entrar na FIFA, aí depois recorre ao CAS, e deixa pro próximo presidente, como todos fizeram. Vai refazer um contrato com o Memphis, pagando no mínimo aí uns 2 milha pra ele por mês?
1: Você já não tem os 45, você vai se dispor a pagar mais 45? Você vai dobrar a sua dívida com ele possivelmente?
0: Exato, vai conseguir pagar?
1: Não tem o valor?
0: Vamos pensar o seguinte, vamos dizer que ele vai ganhar 2 milhas sem regalia nenhuma mais, não vai ter mais a cozinheira, chefe Michelin, não vai ter mais o
1: tira cara o valor que da premiação com o cachorro, também ali, se o time for campeão.
0: Exato, não vai ter o barbeiro, não sei o que, bababá, o hotel 5 estrelas, a manicure, a maquiagem. Tira todo mundo, 2 milhas por mês, 2 anos de contrato, 24 meses, mais 2 de 13º, 26 meses, 52 milhões de reais, mais 45, 97. O Corinthians tem 100 milhões de reais para pagar em 2 anos pro Memphis Depay?
2: Com outros 100 milhões que não tem, faz 200, né? É o que a gente. Essa aí é outra gíria lá.
0: Não, tudo bem. Tudo bem. Mas, o Corinthians, a pergunta é essa: os Corinthians têm 100 milhões para pagar em 2 anos pro Depay? Só pro Depay? Só para ele, exclusivamente para ele? 50 milhões por ano? Não tem, pô! Não tem! Eu queria hoje, te juro, eu queria hoje sair com a.
1: Cuidado.
2: Não, mas assim, é uma situação
1: já
2: financeira muito.
1: Das 10, mas mesmo assim, tenha cuidado, por favor.
2: É aquela coisa, é uma situação financeira muito, muito difícil. Muito difícil, não, assim, é quase impraticável a do Corinthians. Embora com o faturamento que tenha, isso aí dá ainda mais a dimensão do quanto o Corinthians está atolado em problemas. Problemas financeiros, problemas políticos, porque tá às portas de uma eleição e a gente sabe o quão o ambiente político do Corinthians é conturbado e fica mais conturbado quando vai ter eleição, e tem a necessidade também da entrega do melhor de melhoria, principalmente no ataque. Porque hoje, tirando o Memphis que tá sem contrato, tá sem Yuri Alberto.
0: Cara, isso aí é pra mim é uma coisa difícil.
2: E olha que o Memphis jogando esse ano já não tava.
0: Gustavo Henrique saiu do campo ontem falando que não recebem salários. Ô, gente. Tem corintiano me ouvindo aqui, eu sei que tem corintiano que não tem a menor noção, mas tem corintiano que tem bom senso. Os caras que estão jogando não estão recebendo salário. Você vai meter 2 milhões a mais na folha?
2: Hoje.
0: É um absurdo dos absurdos. Isso aí tinha que ser preso.
2: Hoje.
0: Todo mundo que tá lá no Corinthians tinha que ser preso, velho. Porque não pensar num acordo ainda com o Memphis é um dos maiores absurdos que eu já vi.
2: Hoje, os nossos colegas do GE apuraram que. Nesta segunda que foi conseguido, foi feito, ou conseguiu se honrar um acordo para pagar julho, ou seja, já no dia 10 de agosto. Então, de acordo com os nossos companheiros do GE que apuraram, trouxeram
0: claro,
2: essa informação.
0: O Gustavo Henrique falou ontem, né? Os caras correm e tal. Precisa ver se vão pagar mesmo também. Não tô duvidando da informação, eu, obviamente, tô duvidando de quem paga.
2: Bom, quinta-feira tem a partida entre Rosário Central e Corinthians, e a Band News FM vai transmitir. Quinta-feira, a partir das 8:30 da noite, a bola rola às 9:30. Falamos do São Paulo, falamos do Corinthians. Na quarta-feira tem um outro encontro entre times que se enfrentaram na fase de grupos, Palmeiras e Cerro Porteño, Maurício Ferreira.
1: E o Palmeiras tentando alguns ajustes ainda antes desse jogo, viu, meu caro Yuri Queiroga, porque o Cerro Porteño deu trabalho ao Palmeiras na fase de grupos da Copa Libertadores da América e no pós-Copa do Mundo principalmente, né, o Palmeiras como mandante tem sofrido, né, ontem empatou sem gols com o Internacional no Nubank Park, a gente já se adaptando aqui ao novo nome, né, se acostumando ao novo name right do estádio e da arena palmeirense, e teve a derrota também pro Atlético Mineiro, né? A derrota pro Atlético Mineiro, então o Palmeiras nesse quesito, Léo Fontes, tem essa melhora a ser construída em mais um dia de trabalho, né? Amanhã, o Abel Ferreira até disse ontem na entrevista coletiva o seguinte, né? Estamos sofrendo contra equipes que jogam com uma linha mais baixa, né? Equipes que jogam de uma certa forma mais recuadas, o Palmeiras tem enfrentado essa dificuldade. Me parece que nesse primeiro jogo, principalmente contra o Cerro Porteño, vai ser a tônica da partida no Nubank Park quarta-feira. Então, o Abel precisa já ter aproveitado o treinamento de hoje e mais o de amanhã para fazer esses ajustes e quem sabe já pensando em alterações, né? Quem sabe com o Flaco Lopes voltando ao time titular, ele até fala sobre isso ontem também na entrevista coletiva, o Vitor Roque, quem sabe dependendo da condição física, mas é fato que o Palmeiras no pós-Copa e principalmente como mandante tem deixado a desejar nesses últimos jogos, né?
0: Exato, né? O Palmeiras dentro de casa principalmente, né? Tem um aproveitamento muito ruim no pós-Copa, perdendo jogos. Agora, não há outro cenário que não vá acontecer no jogo da Libertadores contra o Cerro que não seja o mesmo, né? Que o Atlético Mineiro proporcionou e que o Internacional proporcionou também. E o Palmeiras falhou nos dois testes, né? Empatando 0-0, sem conseguir fazer gol no Inter e perdendo pro Galo por 2-1. Mas ali com, digamos que, uma ajuda muito grande de uma noite ruim do Carlos Miguel, sim, né? Então provavelmente a gente teríamos mais um 0-0, 1-1, no máximo, vai. O Palmeiras ganha de 1-0. Então foram falhas individuais grosseiras, então a gente pode falar isso. Se o Palmeiras sair com um empate no primeiro jogo, não é de todo ruim, né? O problema é perder em casa. E por que que eu falo isso? Porque o Palmeiras joga melhor fora de casa, né? Então o Palmeiras no Paraguai teria a oportunidade de jogar nos contra-ataques, de buscar a vitória frente ao Cerro Porteño, com as suas jogadas de velocidade, agora com esse sistema com três zagueiros. Claro que eu não tô achando que um empate pro Palmeiras é bom, lógico que não, é ruim. Mas o Palmeiras tem que atacar o time do Cerro Porteño com sabedoria, né, para não tomar gols e de repente ter que sair pro jogo lá no Paraguai. Então é um jogo de estratégia complicada pro Palmeiras, em vista que vem dando problemas para ele esse tipo de retranca.
1: Novidades do treino de hoje, tá, Yuri Queiroga? O Gustavo Gomes, recuperado de uma lesão na coxa direita, né? Iniciou a transição física. A atividade de amanhã, terça-feira, é o que vai definir se o Gomes vai ou não pro jogo de quarta, né? Embora também haja aquele trabalho no dia da partida, mas é o treinamento de amanhã que vai dizer ao Abel Ferreira se o Gustavo Gomes já tá pronto para voltar a esse time do Palmeiras. Nesse momento, há esse otimismo, né, de que ele vai estar à disposição. E aí, pro Abel Ferreira voltar com o trio de zaga que ele quer implementar e com os três jogadores de fato que ele quer, né? Com Gustavo Gomes, com Murilo e também com Alexander Barbosa, não dependendo mais do Emiliano Martínez, que me parece até um problema, né? Quando ele perder um desses três zagueiros, se ele tiver que jogar com o Emiliano, vai perder muito dentro de um novo sistema que ele quer implementar nesse time do Palmeiras.
0: Porque ele não tem o Fux também, né?
1: Fux hoje também iniciou a transição física, passou por uma cirurgia de apendicite, né? Mas diferentemente do Gomes, que trabalhou em uma parte da atividade com o grupo todo, o Bruno Fux fez um trabalho separado, então ainda está um pouco mais distante dessa volta aos gramados, ainda sem o Kelvin, ainda sem o Paulinho, mas o Gustavo Gomes pode ser a novidade. E o quanto seria importante para quarta-feira, Léo?
0: Não, acho que é muito importante, né? O capitão do time é um cara que tem essa liderança e, ao mesmo tempo, né? Os melhores jogos do Palmeiras, Maurício, com os três zagueiros, o Murilo teve uma participação muito importante ofensiva. Que foram passes de quebrar linha, de carregar a bola até a intermediária. No jogo contra o Coritiba, ele dá um passe em profundidade pro Sousa e sai o gol do Maurício. Depois, no jogo, teve um jogo, outro depois, não sei se foi na sequência, foi o outro, não sei se foi contra o Vitória. O Paulo, ele também dá um passe pra quebrar a linha, foi contra o Vitória, ele dá o passe pro John Arias, o John Arias faz aquela jogadinha aqui e o Maurício também faz o gol. Então, assim, ele tava como um cara que chegava mais à frente. E com o Gomes fora, o Murilo tem sido o zagueiro da sobra. E isso prejudicou um pouco esse sistema do Palmeiras de jogar com três zagueiros. A ideia, lógico, que com três homens de zaga, mais o Bruno Fux, ele teria sempre alguém ali pra, né, ser o reserva imediato e não o Martínez. Como o Fux acabou tendo essa infelicidade, ele perdeu. Agora, Flaco Lopes e Vitor Roque. Vitor Roque tá mal. Até agora ele não fez nenhuma nenhum jogo que justifique ele entrar no lugar do Maurício, por exemplo. Agora o Flaco, acho que ele merece voltar como titular, né? Depois de tudo que ele fez no primeiro semestre, de repente no lugar do Sousa.
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2: Band News na área tá ficando por aqui. Voltamos com o Band News na área na sexta-feira, porque teremos futebol nesta terça, na quarta e na quinta. Amanhã, Bolívar e São Paulo na partida direto lá de La Paz. Na quarta-feira, Cruzeiro e Flamengo pela Libertadores. E na quinta-feira tem Rosário Central e Corinthians também pela Copa Libertadores. Maurício Ferreira.
1: Valeu, Yuri, um abraço. Quarta-feira eu vou ao Nubank Park, tá? Então a gente conta tudo também aqui de Flamengo e Grêmio, né? O jogo do Palmeiras, Flamengo e Cruzeiro, perdão. A gente conta tudo aqui no nosso pré-jogo, acompanho, né? A bola rola na Arena Palmeirense às 7 horas da noite, a gente traz as informações aqui durante esse grande jogo brasileiro nas oitavas de final da Copa Libertadores da América, e sexta-feira estaremos juntos aqui no Band News na área. Valeu, Yuri, abraço a você, ao Léo Fontes e aos ouvintes da Band News FM.
2: Valeu, Léo Fontes, aquele abraço.
0: Valeu, um abraço pra você, pro Maurício, também volto na sexta-feira aqui no Band News na área, valeu.
2: Valeu, Léo Fontes, Maurício Ferreira estiveram conosco neste Band News na área. 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
6: Quatro horas 50 minutos pelo horário de Brasília, os debates da Band com candidatos a governador em 12 estados e no Distrito Federal agitaram a corrida eleitoral. Nosso colunista Fernando Schiller fez uma análise dos primeiros encontros que foram transmitidos no domingo em uma conversa com Eduardo Eineg.
7: Pensa Brasil, Fernando Schiller. Schiller não só acompanhou o debate, como depois fez uma avaliação do debate no Canal Livre. Eu queria te pedir para olhar para dois pontos. Um, será que um candidato fujão é alguém que eleito, a gente pode contar com ele na hora de uma crise? Ou, se não é isso, será que um candidato fujão não é aquele que coloca os seus interesses pessoais acima dos interesses do eleitor? Quando só o interesse do eleitor conta, ele desaparece porque não é conveniente? Que raio de democracia de conveniência é essa? E outra, naturalmente, chamando atenção para aqueles que não agiram dessa forma, qual é a sua avaliação sobre os debates que aconteceram, com ênfase no debate mais esperado, que foi o debate de São Paulo? Schiller.
8: Tudo bem, Neg, Ferretti, Larissa, olha, vamos lá. Indo direto a esse ponto, existe uma contradição aqui entre o tema da democracia e o interesse pragmático, né? E aí vem o interesse do marketing eleitoral. Quer dizer, do ponto de vista democrático, e eu acho que uma exigência da sociedade, etc., o que, né, a ausência tanto do Sérgio Moro, Eduardo Paes ou de qualquer outro candidato que não venha, né, é muito ruim, né, se, vamos lá, por N razões, porque dá uma demonstração de fragilidade, né, porque não quer encarar o argumento do Sérgio Moro, que com todo respeito ao senador, quer dizer, a ideia de, bom, os outros estão combinados, né, ele disse, os outros estão combinados, vão fazer um arranjo e tal, vão me criticar. Bom, faz parte do jogo, né? Quando ele for governador e for na Assembleia Legislativa, vai ser a mesma coisa. Vai ter lá o deputado articulado, o deputado que programou uma crítica. Quando ele tiver que negociar com o sindicato também vai se articular. Quando ele tiver que dar uma entrevista dura para a imprensa, né? A imprensa também vai. Aqui no Canal Livre, a gente não perdoa muitas vezes, né? E o papel da imprensa é esse, né? Então, quando ele tiver num comício, o pessoal começa a vaiar, e tiver gente até que foi lá para vaiar, ele vai ter que encarar isso tudo. Então, é da lógica da política você enfrentar situações difíceis. Inclusive, uma situação, você é um candidato, tem quatro contra você, ou porque você é favorito, ou porque você é do governo. Né? Então, não tem jeito. O outro argumento, bom, eu estou muito na frente, logo eu não quero participar, que é um outro argumento muito comum. Então, eu estou 20 pontos na frente, Eu imagino que seja um pouco a lógica do Eduardo Paes no Rio de Janeiro, estou bem na frente da pesquisa, então para que, que eu vou lá? Né? Só que aí tem um problema, né? Primeiro você dá uma certa manifestação de soberba, né? Como eu estou muito na frente, não tenho o que dizer, eu vou deixar esse debate ficar meio morno aí embaixo e eu saio bem por cima, né? Vamos lá, pode ser que funciona ou não no marketing, é uma questão, viu, Aineg, da sociedade. Como o leitor interpreta isso? Acho que o nosso papel aqui da imprensa é exatamente fazer esse questionamento. Né? Se o eleitor topa esse jogo, né, o marketing fará esse jogo. Porque o marketing tem lá pesquisa de opinião, ele tem pesquisa, né, faz lá a pesquisa por telefone, pesquisa rápida, faz a tal da qualitativa, né, que ele pega grupos representativos da sociedade e testa. E se isso pega bem, dane-se o debate democrático, dane-se o debate programático, e é isso que vale, né? Então, em geral, as razões que levam o candidato a não ir, ou são essas, quer dizer, ou tem muita gente contra, ele não quer o desgaste, ou ele tem algum problema grave que ele tem medo de expor, medo de que seja exposto, né? Ou ele está muito na frente. As três razões, na minha opinião, não justificam e são ruins para a qualidade do debate.
7: Agora,
8: né? Que é o que a gente viu ontem.
7: É o que eu ia, antes de você falar da qualidade do debate, até para eu encerrar esse ponto e não ter que voltar nele, o Fujão é um personagem histórico, né? Jânio Quadros fugiu do debate para prefeito em 1985, Fernando Henrique denunciou essa fuga do Jânio Quadros, mas ele fugiu do debate também quando teve a oportunidade, assim como fugiu Fernando Collor. Lula teve a oportunidade de fugir, fugiu também. Vale o registro de que Dilma não fugiu do debate, mesmo estando em primeiro lugar, é a única pessoa que não fugiu dos debates. E a gente vai encontrar, por exemplo, Zema fugiu do debate para governador na reeleição. Caiado chegou a fazer isso também. Então, assim, a ideia da fuga por conveniência mostra que existem candidatos que defendem a democracia quando o outro está fazendo algo que parece uma estripulia. Mas muitos, mesmo aqueles como Fernando Henrique, são capazes de, tendo feito um discurso extraordinário em 85, eu tenho a transcrição do que ele falou no debate em que o Jânio Quadros, ao qual o Jânio Quadros não foi, e ele falou que estava lá por convicção, mas a convicção dele, anos depois, foi na linha: esqueçam o que eu escrevi, né, Schiller? Só para encerrar esse assunto.
8: Não, aí tem, né? O debate, a gente várias vezes discute aqui na Band mesmo, né? Ele tem um risco. É muito difícil você ganhar o debate, né? Por N razões, porque é muito equilibrado, porque todo mundo conhece bem, porque a regra, obviamente, é igual para todo mundo. Então, é difícil você ganhar um debate, né? Mas é fácil, muitas vezes, você perder. Porque hoje em dia tem internet. Internet tem corte. Então, você faz corte, né? Um minuto e meio e tal. Então, você dá uma escorregada, você diz uma coisa que não tem a dizer, que não deveria ter dito e tal, e aquilo reproduz, aquilo fica viral, né? Então, muitos marqueteiros, aí vem um pouco do mando, do poder do marketing na política, né? Eu sempre discuto isso, porque tem uma linha do marqueteiro que diz assim, ó, não vai te expor, porque você pode dizer uma coisa que não deveria. Então, você fala um pouco demais, você pode usar um palavrão. E se você usar um palavrão, se você perder o controle, você está liquidado ali. Então, é um pouco uma falta de confiança no candidato, hein? E eu vou arriscar que tem até um efeito Biden nisso. Não sei se vocês vão concordar. O efeito Biden é o seguinte: o Biden estava, né, com problemas, ele estava lento e tal, idade, uma série de coisas. Então, tira do debate para não gaguejar, para não ter lapso, para não esquecer as coisas, para não ficar não encontrando a palavra, para não mostrar idade, para não mostrar fragilidade. Então, o que eu acho perigoso na não ida ao debate é porque mostra uma fragilidade. Significa o seguinte: a equipe de comunicação está dizendo que o candidato não segura a onda. Né? Não segura a onda porque os adversários são bons, ou porque ele não está em condições, ou porque ele tem alguma coisa complicada, ou não sei, né? Ou porque não sabe se comportar direito, ali não sabe. Ontem eu conversei ontem nos bastidores com o prefeito Ricardo Nunes. Todo mundo acompanhou aqui a dureza do debate para a prefeitura de São Paulo. Ele era, né, prefeito, estava liderando pesquisa, podia não ir. Né? Ele apanhou muito no debate, muito, porque era o prefeito. Né? E foi lá. Ele me disse assim, olha, todo dia, toda hora que começava o debate, eu me segurava, eu fazia um autocontrole, eu disse, não vou perder o controle, não vou, né, sair da linha e tal. E ganhou a eleição. Né? Não estou entrando no mérito do Ricardo Nunes, estou dizendo, a política é feita de dureza. Né? E olha, como foi bom ontem os dois terem ido. Porque ali tem uma diferença grande. Hoje saiu a pesquisa Ideia, o Tarcísio está 16 pontos na frente do Fernando Haddad. Todas as pesquisas dão o governo com mais de 60% de avaliação positiva. Olha, é difícil acompanhar os números, qualidade do investimento em São Paulo, se foi correta ou não a privatização da Sabesp, qual é o problema com a educação de São Paulo, se avançou, se não avançou, se avançou na média do Brasil, se avançou um pouco menos, um pouco mais, o que, que dá para fazer com segurança pública, as perguntas feitas aí pelos nossos colegas foram no ponto, o que, que faz com o agronegócio. Então, olha, uma hora e meia, Oineg, foi pouco tempo, impressionante, para a complexidade dos assuntos. E quando o debate, quer ver um indicador para saber se o debate é bom ou não, se ele fica complicado. Se as pessoas saem do debate e dizem, pô, estava complicado esse debate, né? Algumas coisas nem entendi. Teve uma hora que o Tarcísio de Freitas usou a seguinte expressão, até anotei aqui. Não, o problema está na cláusula 5 do anexo do contrato da Sabesp. Pode dizer uma coisa dessa num debate em televisão aberta? É um negócio que entra no detalhe, que é da lógica de uma discussão séria. Uma discussão séria. Óbvio que tem lá o bate-boquinha, a crítica, um pouco do humor e tal, mas faz parte do jogo. O debate político não é um debate acadêmico, né? Muitas vezes o debate acadêmico não é tão elegante assim também. Então eu quero aqui, vou deixar aqui, ó, primeiro lugar que a gente viu onde São Paulo, uma prévia do que pode ser o debate presidencial daqui a 4 anos. Por isso ele é muito importante. Na minha visão, foi um debate que mostrou que a discussão política, mesmo uma campanha eleitoral dura, pode ter qualidade, não é? E, bom, parabenizar os que foram. Espero que os que não foram repensem a sua posição.
7: Tomara que os que não foram apanhem, né, por isso, né? De alguma maneira, paguem uma conta por isso. Do contrário, o estímulo para que não apareçam de novo está dado, né, Schiller? Mas vamos acompanhar.
8: Exatamente.
7: Pensa Brasil com Fernando Schiller. A gente volta a falar na quinta-feira. Valeu, obrigado.
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4: Cinco horas, um minuto.
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4: Já mudou muito. Bom dia, excelente terça-feira, 11 de agosto de 2026. Utilidade pública, prestação de serviço, trânsito, estradas, previsão do tempo. Chove, chuva, chove sem parar. E tá frio, hein, José Paulo Sobral? Bem agasalhado, saia de casa com o seu guarda-chuva e, se puder, com um casaco reforçado. Temperatura baixa, vi termômetros aqui em Botafogo em 17 graus. Fala, Zezinho.
5: Tudo bem, Mário Dias Ferreira? Bom dia pra você, para os nossos ouvintes que já informam aqui pra gente, pistas escorregadias, bolsões d'água no trajeto deles. Vamos começar?
4: Por favor.
5: Ivo Oliveira, fala aí.
9: Bom dia, Mário, bom dia, José Paulo, aqui é Ivo Oliveira.
4: Bom dia.
9: Saindo da Baixada Fluminense, sentido Zona Sul, passar um panorama da linha vermelha, temos um trecho no escuro da Dutra até Caxias e outro trecho piscando da Washington Luiz até o início da Ilha do Governador, tá? E temos também dois bolsões d'água no acesso à Parada de Lucas e a Borges de Medeiros também, são vários os bolsões d'água. Ter muito cuidado quando passar por ali. Uma chuva fina desde Caxias até aqui no Leblon. A temperatura aqui na Ataulfo de Paiva é de 19 graus. 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
4: E na Ilha do Governador?
5: Gilberto Machado.
10: Bom dia a todos.
4: Bom dia.
10: Roberto Machado, Ilha do Governador, temperatura de 18 graus, chuva fraca, pistas escorregadias na Estrada da Cacuia, Pitangueira, Zumbi e Ribeira. Muito cuidado e atenção, galera, para não derrapar. E vamos se vacinar, hein? 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
4: Chuviscando no aterro do Flamengo, informa o Flávio Costa, lembrando que a pista para Carros, fica bloqueado até as 5h30, treinamento de ciclistas nesse frio, rapaz. Mas deve ter muita gente hoje descansando, porque teve o Iron Man, são muitos triatletas que fazem atividade às terças e quintas na madrugada. Deve ter um movimento menor também por conta da temperatura, da chuva, do risco, né, de escorregar, mas fica ali na reserva e no aterro do Flamengo, fechamento lembrado pelo Flávio. Um abraço também pro Domingos Cunha, dando um abraço aqui a todos que estão também no nosso chat interagindo. Já vou ler algumas mensagens aqui da galera, mas antes quero mais no WhatsApp com relação ao tempo, Serra das Araras.
5: O Arlen tá com a gente.
11: Alô, alô, Band News, bom dia.
5: Bom dia.
11: Arlen por aqui, descendo de Resende em direção ao centro do Rio, passei pela Serra agora. Muita neblina aí, motoristas precisam tomar cuidado aí, mas tirando a neblina aí, o trânsito fluindo bem, sem nenhuma ocorrência aí ao longo da Serra das Araras. 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Bom dia, pessoal. Bom trabalho pra nós.
5: Bom dia. E o Luiz, de Petrópolis.
4: Vai.
12: Bom dia, Zé. Bom dia, Mário. Bom dia, família Band News. Luiz de Petrópolis, saindo do Quitandinha, às 3h25, com 12 graus. Com chuva fina, mas constante, descendo a serra, mesmo esquema de ontem, tá perigoso, tem que tomar cuidado porque tá escorregando. No mais, Washington Luiz, pista molhada, até chegar na linha vermelha, no batalhão da maré, seco, até chegar aqui na 28. Chuva bem fraquinha, daquelas que mal molha o para-brisa. 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Cautela, galera. Cautela, isso, porque quando cuidado. Tá chovendo é perigoso. É. Valeu.
4: Valeu. Tem mais sobre chuva, Zezinho? Vamos pra Niterói?
5: Vambora, com a participação do Davidson.
13: Bom dia, Mário. Bom dia, Zé. Aqui é Davidson, seu filho de Caraí.
4: Opa.
13: Falando aqui da Praia de São Francisco, já finalizando aqui a nossa corrida matinal. Cara, aqui em Caraí, São Francisco, 17 graus, chovendo, um friozinho, né? Cara, acordei, eu sempre acordo às 4 pra correr, acordei sem vontade, mas aí como explicar pra Sofia que eu não vou correr? 4 da manhã, meu irmão, não precisa nem de despertador, vai na minha cama, me dá mão de patada, papai acorda, e aí o que você faz? Você põe a roupa e vai, né, irmão? Bom dia, galera, até a próxima.
4: Cara, é o mesmo termômetro que ele passou ali por São Francisco, observei ontem à noite, Zezinho, volta de 8 horas, voltando da região oceânica, e tava marcando ali em Charitas 17, peguei o Charitas Cafubá, tava iluminado, tava com luz ali mais cedo, no início da manhã alguns ouvintes reclamaram, falaram que tava com bastante dificuldade, né? Em Niterói, sim. Mas depois, à tarde, noite, estive na cidade e não notei. Acho que a situação foi resolvida pelas equipes da Enel. E o Davidson falou que estava com a Sofia, que é a cachorrinha, né? Que corre com ele às 4 da manhã. E você tinha que ver a alegria da Lola, que é uma quita maravilhosa, ao ver, o Davidson falou, papai, né? Ao ver o papai, o meu pai, depois de 65 dias internado, chegou em casa e a cachorrinha, rapaz, fez uma festa,
5: devia estar com uma saudade, né?
4: Que saudade, a alegria, porque o cachorro sente de uma forma, é cara, quando sai de casa, e aí, mas foi tão legal, pô, ontem recebeu alta 4h30 da tarde, fomos de ambulância e agora pronta recuperação. Agradecer a equipe médica também do HCN, Hospital de Clínicas de Niterói, atendimento sensacional nos setores, no quarto, equipe de enfermagem, pessoal da limpeza, todo mundo, administração, e agora tem que ter cuidado, e é aquilo que o Gilberto falou, tomar vacina, hein? Alô, Paulo Roberto, vamos tomar vacina e cuidar mais da saúde. Um beijo aí pro meu pai. Duros dias, mas vencemos. Obrigado aí pelo carinho de todos que mandaram força e energia também. Esse foi o presentaço de Dia dos Pais. Quem tá querendo um presentão hoje com o Fluminense dele é o Yelmo Papa. Além dele, outros tricolores na expectativa pro jogo que acontece hoje no Maracanã, primeiro dessa fase mata-mata da Libertadores. Mas antes ele fala da temperatura lá no interior do estado, onde, hein?
5: Fala, Yelmo. Bom Jesus do Itabapuano.
14: Bom dia, Mário. Bom dia, Zezinho.
5: Bom dia.
14: Bom Jesus, agora é 18 graus, céu encoberto. Hoje tem Fluminense e o poderoso Independiente Rivadavia. Mário, não tenho fé nenhuma nesse time. Se não fizer pelo menos 2-0, pode se despedir. E pelo que vem jogando, acho muito difícil. Vamos esperar. 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
4: Cada jogo é um jogo. Olha que os caras podem entrar mordidos. Eu tô levando fé que o Fluminense vai passar de fase. São 5:08. José Paulo Sobral, você sabe que os ingressos para o carnaval do ano que vem já se esgotaram?
5: Ah, é? Já?
4: Já. Luiz Valci.
5: Os ingressos para os desfiles do próximo carnaval na Marquês de Sapucaí esgotam poucas horas após o início das vendas às 7:00 PM nesta segunda-feira. Segundo a Liesa, os bilhetes disponibilizados incluíam arquibancadas especiais e cadeiras individuais para todos os dias de desfiles do grupo especial, além do sábado das campeãs. O preço era de R$250 por noite, com meia entrada a R$125. A venda foi realizada pelo site Ticketmaster.
4: São 5:09. Vamos a outros destaques agora também aqui no noticiário duro, difícil, noticiário policial. Operação Guilherme Faria.
15: 8 celulares e um notebook são apreendidos pela Polícia Civil em uma operação contra um esquema criminoso especializado na criação de sites utilizados para a comercialização de dados pessoais para a prática de crimes. A ação intitulada Caixa Preta foi realizada nesta segunda-feira e tinha como alvo Leonardo Gonçalves Amorim, apontado como coordenador do grupo criminoso. Contra ele foi cumprido um mandado de busca e apreensão. A apuração identificou a existência de um possível comércio de dados sigilosos, através da compra de base de dados e pagamentos, venda de cartões de crédito clonados e uso de aplicativos conhecidos como checkers, utilizados para encontrar vulnerabilidades em sistemas de instituições bancárias.
5: Operação Interceptação Maria Eduarda Vieira.
16: A Polícia Militar deu início à Operação Interceptação em 15 bairros da Zona Norte do Rio. A ação é permanente e visa forçar o enfrentamento aos roubos de veículos e de cargas na região. Nesta segunda-feira, os agentes começaram a atuar em ruas dos bairros Colégio, Irajá, Vista Alegre, Vila da Penha, Vicente de Carvalho, Vila Cosmos, Guadalupe, Ricardo de Albuquerque, Anchieta, Parque Anchieta, Pavuna, Costa Barros, Barros Filho, Parque Colúmbia e Acari. O objetivo é continuar reduzindo os roubos no entorno das comunidades do Chapadão e da Pedreira, como explica o major da PM, Maicon Pereira.
17: São ações que acontecem no entorno dos complexos do Chapadão e da Pedreira, onde criminosos acabam costumeiramente roubando veículos e cargas, afetando a toda a população. Com essa ação, a gente otimiza a redução dos índices de roubo de veículos e cargas, que já vem sendo reduzido pelo batalhão desde abril desse ano.
16: De acordo com dados do Instituto de Segurança Pública, o número de roubos na região teve uma redução de 4% entre janeiro e junho deste ano, na comparação com o mesmo período de 2025. Foram 4.104 ocorrências no ano passado e 3.922 nos 6 primeiros meses de 2026. De acordo com a PM, a ação foi planejada com base em indicadores de criminalidade e informações dos setores de inteligência da corporação.
4: Destaque internacional, equipes de emergência mantêm uma força-tarefa em busca de vítimas que possam estar soterradas após o terremoto que atingiu a Colômbia. Autoridades confirmam até o momento 132 mortos e mais de 500 feridos. Um levantamento não oficial feito pela própria população indica que o número de desaparecidos é de pelo menos 1.500 pessoas. O terremoto de magnitude 7,4, registrado ontem de manhã, foi o mais forte e o que causou mais mortes no país nos últimos 10 anos. O impacto foi maior no estado de Chocó, no noroeste, entre Medellín, Cali e a capital Bogotá. Menos de 40 minutos depois do abalo, tremores mais fracos atingiram a mesma região. O presidente recém-empossado Abelardo de la Espriella declarou desastre nacional e realizou uma reunião de emergência na capital Bogotá. Que coisa, que triste essa notícia que a gente está atualizando aqui esses números para vocês. Segundo o último balanço do governo, 60 prédios ficaram destruídos. Não sei se você chegou a ver, Zezinho, se vocês viram as imagens desses imóveis, desses prédios, né?
5: Eu vi de uma igreja, cara, caindo também.
4: Pois é, de igreja, 1.600 casas, 52 escolas foram danificadas. Muito triste. A gente vai, ao longo do dia, trazer mais informações sobre a situação de calamidade lá na Colômbia. deixando aqui o nosso abraço a todas as famílias, a quem tem parentes lá na Colômbia. Se você quiser participar também, conhece alguém que está por lá, falar um pouco sobre essa situação, fique à vontade. São 5 horas e 13 minutos. José Paulo Sobral, tem destaque do trânsito?
5: Tem destaque do trânsito, só antes avisando.
4: Avise.
5: É pros nossos ouvintes que entrou a live agora. Opa. Tava carregando lá, eu fui dar uma olhada e agora foi.
4: Então, beleza. Então, tá liberado para quem quiser macetar ali nos comentários, mandar mensagem pra gente, observações, críticas, elogios, gostamos também, mas tudo que a gente puder receber aqui pra melhorar o nosso serviço é essencial. Tô vendo que já chegou uma galera comentando, mas antes, diga lá sobre o trânsito.
5: Mensagem do Rodrigo.
4: Fala, Rodrigão.
18: Bom dia, Band News, bom dia, Mário, bom dia, Zé.
5: Bom dia.
18: Rodrigo Martins, de Comendador Soares. Na saída da Duta pra pegar a Avenida Brasil, sentido Rio, um caminhão quebrado vai trazer transtorno mais tarde. Até o momento tudo tranquilo, aquela retençãozinha de leve, mas quando o fluxo aumentar vai ficar ruim. É bem na descida do término da Dutra para pegar a Avenida Brasil. 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
5: E chegou um áudio agora aqui do Marcelo.
4: Fala, Marcelo.
19: Bom dia, Mário Dias dia. Ferreira, José Paulo Sobral, aqui é o Marcelo Rocha de Irajá. Saindo aqui de Irajá para pegar aqui beirando o Shopping Via Brasil, saindo da Dutra, pegando o Via Brasil, tá tudo engarrafado esse horário, que é incomum. Isso aqui começa a ficar engarrafado 5h40, 5h35. Eu saí mais cedo de casa, tá tudo parado. Eu não sei nem o que houve.
4: Caminhão quebrado.
19: Tá, mas vamos ver se em um segundo tudo muda.
5: Na hora que o Rodrigo tava explicando, ele tava mandando
4: tava
5: áudio.
4: Tava mandando áudio. Então ele já tá sabendo aí pelo Rodrigo. Quem quiser depois acrescentar alguma coisa sobre trânsito, fique à vontade. Vamos à previsão do tempo, porque tá chovendo. Será que vai continuar assim ao longo do dia? Só que vai, sabia? Predomínio de céu encoberto e chuva fraca moderada isolada ao longo do dia, segundo o Alerta Rio. Ventos fracos a moderados podem chegar aí a 51,9 km/h, que é o protocolo de vento moderado. Segundo a prefeitura, temperaturas permanecerão estáveis, mínima de 14. Rapaz, a máxima, José Paulo Sobral, é de 23 graus. Máxima de 23, eu já fico congelando. É a temperatura que a gente tá aqui dentro, um ar-condicionado, mas lá fora com aquele ventinho. Quero saber também da galera que participa com a gente. São Pedro da Aldeia, vamos sair um pouquinho aqui da capital, vamos lá pra região dos lagos. Quem Bora. Tá com a gente?
5: Marcos Diniz.
20: Bom dia, Benilis. Aqui é Marcos Diniz, direto de São Pedro da Aldeia. Agora São Pedro da Aldeia tá fazendo 20 graus, apesar que a sensação é de um pouquinho menos, né? A mínima aqui fica na faixa de 18. E a máxima hoje 22, ou seja, acho que não está quase nada. Choveu praticamente a noite toda, mas no momento não está chovendo. Probabilidade de chuva a partir das 8 horas. Vamos ver, né? Bom dia, Mário. Bom dia, Zé. Bom dia a todos. Uma ótima terça. Um abraço.
4: A Regina, que sempre manda mensagem aqui pra gente, fala de Cabo Frio. A Eliane Moura, de Mesquita, tomando aquele cafezinho. Botou aqui a informação da temperatura. O Marcelo Lino no chat pelo YouTube. 19 graus em Pilares. Um abraço pra você. João Pedro Araújo, 18 graus. Freguesia, Jacarepaguá. No Jacaré, Zona Norte, tempinho nublado e chuva fina, informa o Henrique. O Rafael Souza está em Além Paraíba, Minas Gerais, 20 graus de temperatura. Um abraço para você, obrigado pela sua participação. José Luiz, 13 graus com chuva fraca em São Paulo, diretamente de Mauá. José Luiz Oliveira. Vilmar Zanetti, Zinho, 8 graus, temperatura, tá um frio danado, tempo nublado lá em Criciúma, Santa Catarina. O Edson Mauro também está nos prestigiando, assim como o Ivo. Agripina Souza, 19 graus. Na Praça da Bandeira, Zona Norte do Rio de Janeiro. A Simone fala de Caxias com 19 graus. Ela escreveu e também mandou áudio?
5: Mandou áudio aqui também.
4: Ó. Vamos ouvir.
21: Bom dia, Mário. Bom dia, Zé do Zap. Bom dia a todos da Bandinhas FM Rio de Janeiro. Aqui é Simone, do bairro Pilar, Duque de Caxias. No momento, 19 graus. Ontem chuva fina o dia inteiro. Hoje também se comemora o dia do estudante de direito, dia do advogado, dia do garçom e também dia da televisão. Quero aqui dar os meus parabéns a todos. Um bom dia e um segundo tudo pode mudar.
4: Bom dia. Mais cedo quem também me mandou mensagem falando, lembrando do dia do garçom, foi a Sumaia, que também tá escrevendo aqui, tá participando com toda a galera, dando saudações rubro-negras. Ela falou da temperatura também em Teresópolis? Falou. Vai.
0: Bom dia, Mário, bom dia, Zezinho. Bom dia. Sumaia de Teresópolis, 10 graus, não para de chover. Hoje é dia do estudante, dia do advogado, minha sobrinha afilhada, que foi batizada no outeiro da glória, Sumaia, mais também conhecida como Sumainha, advogada.
4: Ah, é?
0: Te adoro, Mainha, e flamenguista.
4: Olha só que
0: hoje é dia da televisão e dia do garçom. 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
4: Brincadeira, tá? Mau gosto pra mim, que sou Vasco, né?
1: Garçom, aqui.
4: Essa você tirou do mundo do baú.
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4: Você já escutou centenas de casos de amor na época que você era garçom? Trabalhava no comércio da sua família em Maricá. Você era um rapaz dedicado. Segurava bem a bandeja ou deixou cair alguma coisa?
5: Não, eu trabalhei só 2 dias, aí depois fui mandado embora.
4: Mesmo sendo parente.
5: É.
4: É sério isso, cara?
5: É sério, rapaz, eu trocava tudo.
4: É mesmo? Uhum. Entregava o pedido de um cliente na mesa errada.
5: Isso, uma moça uma vez me pediu gelo, eu entreguei na outra mesa o gelo e pra ela eu dei um vinho que não era dela, uma confusão danada.
4: Rapaz, ainda bem que você é um talentoso jornalista, que aqui você se encontrou na Band News FM. Aí, ó.
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4: 5:20. Beba com moderação.
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4: Vamos nessa, vamos girar aqui a reportagem Maria Rita Nader. Vamos pra Saquarema.
23: Um homem é preso em Saquarema, na região dos Lagos, por questões relacionadas à Lei Maria da Penha. A ação aconteceu nesta segunda-feira. Contra o Anderson Siqueira Muniz, havia um mandado de prisão preventiva expedido por determinação da 9ª Câmara Criminal do Tribunal de Justiça de Minas Gerais. O preso permanecerá à disposição da Justiça.
5: E o destaque de Três Rios, Van Alves.
24: Um homem apontado como um dos chefes do Comando Vermelho em Três Rios, no centro-sul fluminense, é preso pela Polícia Militar após ficar 7 anos foragido. Eduardo Rabelo Constantino, conhecido como 2D ou Coroa, era procurado pela Justiça desde 2019. De acordo com a polícia, nesse período ele chegou a ficar escondido no Complexo da Maré, na zona norte do Rio, de onde continuou dando ordens para a movimentação do tráfico de drogas no bairro Purins, em Três Rios. A polícia recebeu informações que Eduardo estava na região. Ele foi abordado quando saía de uma residência. Após consulta aos sistemas, os agentes confirmaram a existência de mandados de prisão em aberto por tráfico de drogas e corrupção de menores.
4: Chuva fraca em Curicica, temperatura de 18 graus, Júlio Omar escreveu no chat pelo YouTube, participando aqui também na transmissão, comentando com a galera ali no chat. E no WhatsApp, o que tá chegando, hein?
5: Tá chegando a mensagem do Zenon, linha vermelha.
25: Bom dia, Zé Paulo Sobral, bom dia, Mário.
4: Bom dia.
25: Saudações vascaína, aqui Zenon de Nova Iguaçu, acessei a linha vermelha aqui, Mário, tá tudo parado aqui, a linha vermelha, antes da passagem aqui da Washington Luiz. O trânsito tá travado, tá tudo travado aqui. Não sei nem o que aconteceu pra frente, tá bom? Só pra avisar aí. Os ouvintes já estavam avisando, já que tá tudo parado mesmo. 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
5: Eduardo também com a gente.
26: Bom dia, Band News FM, eu sou Eduardo Torres.
5: Fala.
26: Eu quero passar uma informação pra vocês, saí agora há pouco do Itaiangá. Tem bolsões d'águas ali, hein? E também um problema escuro. Pouca iluminação. Vim até a Barra da Tijuca, passei pelo Jardim Oceânico e cheguei agora no Leblon. Pistas escorregadias, muita atenção, e a iluminação não tá legal não, tá? Bem escuro É, lógico, né? Tem partes que você tem luz, tem partes que não. Complicado, hein? Um forte abraço a todos da Band News FM e até a próxima.
4: Valeu. E aí, rapaz, as críticas são muito grandes quando tem problema de falta de luz, da demora no reparo. E quando você vê uma viatura da companhia responsável pelo serviço que não está sendo utilizada para tal? Ouvinte da Band News FM é fiscal implacável. Giovana Guitarrari, conta pra gente.
2: A Light afirma que vai apurar internamente o uso pessoal do carro da empresa por funcionários. A denúncia foi feita por um ouvinte da Band News FM na tarde desta segunda-feira. De acordo com ele, o homem teria parado o carro em frente a uma garagem residencial na rua Almirante Tamandaré, no Flamengo, na zona sul do Rio. Em nota, a Light reforçou que não compactua com condutas que possam causar impactos à população e afirmou que orienta os colaboradores. Segundo o ouvinte, os funcionários da concessionária pararam o carro em frente ao acesso da garagem para almoçar.
3: Carro da Light aqui estacionado na porta, atrapalhando a garagem aqui, ó. Consigo entrar nem sair da garagem porque eles deixaram para ir almoçar.
4: Aí, meu amigo, deixar na porta da garagem, os caras têm direito ao almoço, mas não pode fazer a situação, tem um horário para você poder tirar ali o seu descanso, a sua alimentação, mas parar na porta da garagem dos outros? Aí é complicado, hein, José Paulo Sobral?
5: É difícil, hein?
4: São 5 horas e 24 minutos. Quem mais tá com a gente?
5: Eli Monteiro, Taquara.
6: Bom dia, bom dia, bom dia. Com muita alegria, Mário. Bom dia, Zé.
5: Fala,
6: Eli Monteiro, da Taquara, em Duque de Caxias. Tô aqui me arrumando pra poder sair ouvindo vocês. Aqui na Taquara agora fazem 16 graus. E tá chovendo aquela chuva fininha de forma contínua desde domingo à noite. Desde domingo à noite que tá chovendo dessa maneira e não para. Ontem a chuva não parou em momento nenhum. Fui dormir chovendo, acordei agora chovendo, tô me arrumando chovendo e provavelmente eu vou sair de casa debaixo de chuva. Daqui a pouquinho eu tô saindo e ouvindo vocês até 11h30, meio-dia, direto. Mas vambora, vamos que vamos, porque a gente sabe que em um segundo tudo pode mudar.
4: Valeu, meu amigo, um abraço para você. Um abraço também para a família do Dudu Nobre. Informações aí com Daniel Nascimento.
7: O velório de Anitta Nobre, mãe do cantor e compositor Dudu Nobre, vai ser realizado nesta terça-feira no cemitério Jardim da Saudade, em Sulacap, na zona oeste do Rio. Anitta faleceu neste domingo. A informação foi divulgada nas redes sociais do cantor. A Casa da Morte não foi divulgada. Considerada uma das precursoras da chamada Roda de Samba, Anitta é referência na carreira dos filhos Dudu e Lucinha Nobre, ex-porta-bandeira da mocidade, Unidos da Tijuca e Portela. Anitta era casada com o também cantor João Nobre.
8: Choveu? Alagou.
4: Onde, José Paulo?
5: Ali na Lagoa, mensagem do Marcelo.
9: Bom dia, Zé, bom dia, Mário. Fala. Marcelo, driver J na voz. Pedi pra galera tomar, redobrar a atenção em volta da Lagoa Rodrigo de Freitas. Muitos bolsões d'água, tá? Muitos bolsões d'água mesmo. E lugares que não tem nem iluminação, que tu só vai ver quando chegar em cima, né? E com a moto faixa ali em volta ali, tá ainda mais perigoso do que o normal com essa chuva. Então, galera, o máximo de atenção em volta, tá? E pra piorar, tem aquelas pedrinhas ali, né, que dificulta você tá trocando de faixa. Então vamos ter mais atenção aí, galera. Valeu?
4: Valeu.
9: Bom dia e vamos pra cima.
4: Vamos lá. Por falar na Lagoa Rodrigo de Freitas, começou por lá o novo rio rotativo e agora com a extensão para você poder pagar ao parar o carro, estacionar com o Jaé. Também em outros bairros vizinhos na Zona Sul, Gabriela Morgado.
10: Ainda não há data para que o Rio Rotativo Digital passe a funcionar em áreas com mais denúncias de atuação de flanelinhas, como Maracanã e São Cristóvão, na Zona Norte. A terceira fase está marcada para o dia 24 de agosto, quando o sistema vai passar a valer em São Conrado, na Zona Sul, na Barra da Tijuca, na Zona Oeste, e no bairro da Tijuca, na Zona Norte. Mas o secretário municipal de transporte, Jorge Arraes, afirma que a ampliação para outras áreas vai acontecer.
27: Nós vamos, a partir do dia 24, estar na Orla de São Conrado, na Barra da Tijuca, do PP até a Praça do Ó e no entorno da Praça Afonso Pena, na Tijuca. E depois, nos locais onde a gente tem maior denúncia de atuação de flanelinhas, vai apertando essa esse tipo de atividade irregular, em torno do Maracanã, Quinta da Boa Vista, Urca.
10: Nesta segunda-feira, o programa passou a funcionar em mais 1.700 vagas no Leme, em Copacabana, em Ipanema e no Leblon. A primeira etapa começou há cerca de 20 dias na Lagoa. Segundo a Prefeitura, 80 operadores foram distribuídos pela Orla para orientar os motoristas sobre a mudança. Durante a manhã dessa segunda, a reportagem da Band News encontrou guardadores ajudando os usuários. Mas o motorista de aplicativo Eric Fernandes veio de Cabo Frio, na região dos Lagos, para trabalhar e não recebeu orientação. Ele ficou esperando ser abordado por um guardador com talão.
11: Não, ninguém avisou e até agora ninguém apareceu, não. Não cheguei a ver na placa, não. Não percebi. Porque, no caso, normalmente fica pessoas aqui e cobra você na hora com papel, entendeu?
10: A prefeitura instalou placas nos locais das vagas que passaram a integrar o sistema. Elas informam que os motoristas pagam R$2 a cada 2 horas que os veículos ficam parados e que o limite de tempo é de 6 horas. O período do estacionamento é o principal alvo de críticas diferentes que atuam na orla.
12: A gente chega aqui 5 horas da manhã, 6 horas da manhã por aí para trabalhar, sai até às 11 da noite. É difícil você ficar só esse período aí que é 6 horas. Não seria melhor, acabou o período, renovar?
13: Como vamos fazer para tirar o carro e ficar 1 hora fora da vaga se nós temos que trabalhar aqui na feira, por exemplo?
10: O pagamento do Rio Rotativo é feito pelo aplicativo Jaé. Até agora, segundo a Secretaria Municipal de Transportes, foram mais de 40 mil validações de 2 horas.
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5: Vamos com informação do trânsito, Mário?
4: Neste exato momento.
5: Então o Edu fala do Rebouças.
14: Bom dia, Mário. Bom dia,
5: Edu.
14: Zé.
5: Fala.
14: Edu de Niterói. Tem um carro quebrado na primeira galeria do Rebouças, sentido Lagoa. Nissan Kicks. Parado na pista da direita.
4: Primeira galeria, sentido Lagoa, Rebouças com o carro enguiçado. Quem mais?
5: Alexandre, Avenida Brasil.
15: Bom dia a todos, Alexandre Gomes, taxista da Informe da Brasil. A pista lateral, sentido Zona Oeste, ali na altura de Ramos, está entre Ramos e Bom Sucesso. Uma fumaça densa ali, não sei se é o pessoal queimando fio, alguma coisa ali. Precisa ter atenção. E uma curiosidade, saindo da Penha Circular, chovendo, até ali o Hospital de Bom Sucesso, a Fundação Oswaldo Cruz, chovendo.
4: E a gente vai saber como é que tá lá em São Paulo também.
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16: Alô, Rio de Janeiro.
17: Bom dia, gente.
5: Bom dia, pessoal, tudo bem?
4: Tudo certinho?
18: Tudo certo, gente.
16: Tudo bem, tudo você?
4: Bem,
16: você?
4: Bem agasalhado, está frio aqui no Rio de Janeiro. 17, 18, dependendo do ponto, 16 lá em Caxias, na Baixada Fluminense. Na Serra, 12 graus, 10 em Teresópolis. Eita. Uma chuvinha contínua. Não para de chover aqui no Rio de Janeiro e a máxima prevista para hoje de 23, chuva ao longo do dia. Máxima 23, a gente fica congelando, né, Zezinho? Não tem
5: aqui
4: jeito,
5: tá
4: né?
5: Demais, rapaz. Imagina lá na região serrana, né? É. Tá complicado também.
4: Com o mar agitado.
16: Imagina lá em São Paulo, né?
4: É, por isso que eu queria saber, como é que tá aí em São Paulo?
18: Frio! Tá frio, garoinha! Frio demais! Agora 12 graus em média, é isso, né, Carol?
16: Isso, 12 graus.
18: Desse lado
16: graus.
18: Da mesa aqui, 12 graus.
16: Aqui também 12 graus.
18: 12 do outro lado também.
16: E aí... Mas eu acho que com a garoa fica pior, né? Fica, porque você sente aquele molhadinho batendo na testa e quando você vê o óculos tá todo cheio de gotículas e aí fica ainda pior.
18: É, né?
16: Aquela sensação de, né? Tá tudo muito, nossa, muito, muito visibilidade ruim, tempo feio. E a máxima daqui não vai chegar nem a sua mínima aí, tá? Aqui a máxima é de 16 graus. Então é isso, tempo bastante úmido.
18: Extremo sul com 10 graus agora, né, da
16: pois
18: cidade.
16: Pois é, tá super gelado aqui. Mas é essa frente fria que dizem que no fim de semana vai chegar o sol, as coisas vão se abrir, enfim. Estamos esperançosos. Quatro estações, né? Literalmente.
4: A nossa mínima hoje é de 14, tá? Hoje tá frio pra dedéu aqui. É na capital, né? Falando da capital. E ventos moderados, né? Não tem ventania, rajada, vendaval. Pelo menos não tem esse aviso por aqui, não. Porque agora a preocupação toda é essa. Quando vem falta de luz, então. Mas aqui tem as faltas de energia crônicas, né, José Paulo Sobrão? Algumas vias, como a linha vermelha, que é acesso ao aeroporto, ali pro Galeão.
5: Às vezes tá piscando também, né? O ouvinte fala, já é pisca, Natal. Pisca.
4: Ah, mas já que você falou de Natal, vamos falar de carnaval, vocês topam? Porque começou a venda de ingressos. Começou a venda de ingressos ontem, 7 da noite, pro carnaval na Sapucaí, mas já não tem mais. Já acabou.
0: Caramba.
4: Não tem segundo a Liesa, arquibancadas especiais, maravilha, cadeiras individuais para todos os dias do grupo especial, além do sábado das campeãs. O preço será de R$250 por noite. Venda pelo um site, né? Tickets Master, e não tem mais. Esgotou. E aí, Zé Paulo, quem é que vai abrir o carnaval no que vem, em 2027, hein? Ele chora quando fala de Maricá. Maricá sentiu.
18: Deixou no futebol, sim,
5: no carnaval. É verdade.
4: Agora, ele ficou muito emocionado.
5: Agora, além de Maricá, a gente tem que botar também a atual campeã.
4: Que é da minha terra.
5: Que é exatamente.
4: Que é a minha escola, aqui, Viradouro.
0: Equilíbrio aí, né?
18: Escola,
0: ou seja, quem dormiu cedo no Rio de Janeiro não comprou ingresso. Que é o caso de vocês, eu espero.
4: Exatamente.
0: Que a gente que dorme cedo aí, 7, 7:30, que é o no mundo ideal, vocês não conseguiram
5: deixar
0: ingresso.
5: Deixar pra comprar quando acorda, não dá mais. É.
0: Não dá mais.
4: Quem não se planeja...
18: O Vander Pires continua na Virador, continua, né? Com aquele topete maravilhoso.

0: desfile aqui no Rio de Janeiro. E o ingresso sambista, que também é uma compra antecipada. Essa que foi a venda normal, né? Pro carnaval do ano que vem. Eu tô vendo aqui as datas. O Fábio que tem sempre no calendário dele, acho que é 21 de fevereiro, sexta, aí vem 22, sábado de carnaval, 23, aí vai até 29 de fevereiro, sábado das campeãs, mais pro final do mês que. Do mês de fevereiro, ano que vem, né? 2027. Vendo aqui no calendário, carnaval.
1: É isso, aqui em São Paulo o desfile vai ser aberto pela Pérola Negra, né? Que foi campeã do grupo de acesso nesse ano, em 2026. Depois temos Vai Vai, Barroca, Dragões e algumas escolas já divulgando o samba enredo para 2027, né? Então tem algumas aí, é claro que no Rio de Janeiro ó, esse aí, ó. Sobe o som, que nós lançamos essa semana. Ó lá.
2: Ó. Vai, Tatuapé.
1: Ó. Quero ouvir.
2: Arroba.
0: O senhor ganhou no samba esse dia, rapaz?
1: Essa viu?
2: É.
1: Ao lado do meu parceiro Celcinho Modi, que tá cantando aí. Ó, que voz o Celcinho, rapaz. Ó. Quero ouvir, vamos ver. Que voz do Celcinho, esse é o Sambor da Tatuapé pra 2027, já estamos cantando a toda lá na quadra. O Pablo Fernandes tá aqui pra quê? Você quer ir comigo?
3: Não é isso. Eu quero, o pior é que eu quero.
1: Sábado
3: eu
1: tem
3: ensaio. Ainda vou lá no Tatuapé. Mas vocês chegaram a ver o Fábio puxando samba na Tatuapé?
2: Que isso?
3: Maravilhoso.
2: Ele tava segurando o microfone.
3: Ele é muito puxador de samba, velho.
0: Ele é danado.
1: Foi o lançamento do samba sábado passado.
3: É muito puxador, até perguntei pra ele se ele já virou puxador oficial da Tatuapé, ele disse que ainda não, mas eu acho que ele tá nesse caminho, viu? Acho que em breve ele tá lá.
1: Não, meu parceiro Celcinho Modi canta demais, um dos melhores intérpretes do carnaval brasileiro, sem dúvida alguma. Celcinho foi intérprete da Tuiuti por alguns anos também, aí no Rio de Janeiro. Canta muito. A gente lançou o samba na sábado e o samba tá bonito demais. É isso aí, gente.
0: Beleza. Eu consegui encaixar um assunto aqui pra falar do Fábio, porque eu vi nas redes sociais dele, aí eu falei,
2: Instagram.
1: A galera
2: às
1: tá
2: vezes
1: comentando
2: os favoritos
4: aqui.
2: Ficam nítidos, né?
4: Aqui,
1: vai lá, tô lá.
4: A galera tá comentando aqui que vai ser 7, 8 e 9 o carnaval.
0: Ah, é? Então eu peguei a data errada. Será?
1: Ah, não, o Mário falou o quê?
4: Eu não lembro.
0: Eu peguei aqui, ó. Ah, não, pô, peguei errado.
1: Você pegou desse ano, então?
0: Não, eu fui ver o calendário aqui, botei, era 2027 e apareceu 2020 pra mim, foi tudo errado. Ah, ainda bem que os ouvintes, eu queria ver se tinha algum ouvinte atento, né?
1: O carnaval desse ano
2: acordados. É 5h37.
1: É mais cedo, o carnaval é mais cedo, na primeira semana de fevereiro, ano que vem, né? 2027.
0: Sete, domingo,
1: foi na última.
0: 8, segunda e 9, terça-feira de fevereiro, 13 de fevereiro, que é o desfile das campeãs. Ainda bem que tinha gente mais atenta aqui, eu.
1: Aqui em São Paulo é sexta-feira, dia 5 de fevereiro, sábado, dia 6. Desfile do grupo principal, né? É isso.
2: É bem cedo mesmo em relação a esse ano, né?
1: É, primeira semana de fevereiro, por isso tá toda. O negócio já tá pegando, gente.
2: É, e pra você que acordou agora no Rio de Janeiro, não vai ter carnaval se você não comprou o ingresso.
0: É.
2: Só de casa. E pela transmissão da Band News FM.
1: É isso aí, gente. Ficamos por aqui?
2: Olha só,
4: fiquem à vontade. Eu posso rapidamente trazer um áudio de um ouvinte aqui, que o Arnaldo tá aí em São Paulo, mandou isso aqui, informação.
5: Bom dia, Zé, bom dia, Mário.
0: Bom dia.
5: Estou aqui em São Paulo, Arnaldo Caminhoneiro, do Rio de Janeiro. Avisa aqui, que aqui, ó, Rodoanel, 13 graus. Tá uma friaca só.
1: Tá.
5: Eu tava fazendo Nordeste semana, calorão, chega aqui em São Paulo, é isso aí, ó, 13, agora caiu pra 12.
2: Chega dói.
1: Bem-vindo, meu parceiro.
0: Legal, né, essa interação da galera.
1: É isso aí, cara, muito bom.
0: Valeu, Arnaldo.
2: Eles continuam conectados.
0: É isso.
1: Arnaldo, avisando, você que avisou, viu, Arnaldo, não foi a gente não, foi você, rapaz. Obrigado, abraço. Gente, vamos nessa, então.
0: Beijão
1: pra vocês.
0: Valeu.
2: Até amanhã, gente.
6: Valeu.
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0: 5h39, vamos nessa? Quem tá com a gente?
4: Luana Bernardes.
0: Opa!
4: Mandou mensagem aqui pra gente falando ali da rodoviária.
0: Bom dia, Lu.
8: Pois é, bom dia, tudo bem?
4: Bom dia,
8: Lu. Não sei se vocês já falaram aí, mas tem um ônibus, aparentemente se envolveu em um acidente, mas ele tá atravessado na pista em frente à rodoviária do Rio. Então, só tem uma faixa liberada. Para quem segue em direção ao túnel Marcelo Alencar, bem ali na...

0: frente à rodoviária do Rio. Então, se demorarem a tirar o ônibus dali, o trânsito vai ficar bem complicado.
1: Sentido aterro, né? Pra quem tá indo pro Marcelo Alencar, pro túnel. Luana Bernardi vindo aqui pro Grupo Bandeirantes de Comunicação, passando aí a informação completinha pra gente. Eu tô vendo aqui a foto, cara. É um ônibus, José Paulo Sobral. O Centro de Operações acabou de colocar um ônibus verde. Duas faixas da Rodrigues Alves, a Via Expressa do Porto, estão ocupadas por conta desse coletivo enguiçado, pertinho do terminal rodoviário, da rodoviária, no sentido Marcelo Alencar, como bem informou a Luana Bernardi. Aqui, segundo o Centro de Operações, ainda sem retenção por conta do horário, mas já começa a impactar um pouquinho o trânsito, né? É um ônibus verde ali, tá parado nesse exato momento ali pertinho da rodoviária. Valeu, Lu, um beijo pra você. Zona portuária, portanto, região central do Rio de Janeiro. Quem mais?
2: E aconteceu um acidente grave agora também. Onde? Rapaz, o Alexandre falou que pra gente na Via Light, mandou esse áudio.
3: Bom dia, Mário, bom dia, Zé, bom dia, aqui Band News, Alexandre Nova Iguaçu, passando agora na Via Light, na descida ali pra pegar Pavuna, pra quem vai pra Ricardo de Albuquerque. Um carro acabou de atropelar um cavalo bem no finalzinho ali da Via Light, embaixo, para descida do viaduto ali da Via Light. O cavalo tá caído lá no chão, o carro tá no acostamento, tem uns outros dois carros lá ajudando com sinalização de lanterna de celular. Tá bem perigoso porque é praticamente quase numa curva. Não dá pra ver. Eu agora, com a minha esposa indo pro trabalho, fui pegar essa rota ali, quase que eu passei por cima do cavalo. O pessoal tá bem sinalizando, mas não dá pra ver, porque tá muito escuro. Então, cuidado aí na descida da Via Light, sentido Pavuna, pra quem vai pra Crisóstomo Pimentel, indo pra Ricardo de Albuquerque. 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
1: Valeu, esse é o Alexandre. E na linha vermelha?
2: Adriano.
4: Bom dia, Mário. Bom dia, Zé, meu amigo. Ouvinte Adriano. Rodovia Washington Luiz com trânsito muito pesado. CC aqui é a linha vermelha. Muito pesado também o trânsito. Até mais ou menos a altura da infraero, depois o trânsito vai liberando. Temperatura por aqui 19 graus. Nenhuma intercorrência no percurso. Estou aqui agora na Paulo de Fontim, ok? É isso, Band News em um segundo, tudo pode mudar.
1: Valeu, meu amigo, um abraço pra você. O destaque agora do Guilherme Faria.
5: O imóvel de 4 andares que cedeu parcialmente em Manguinhos, na zona norte do Rio, é interditado pela Defesa Civil. Técnicos estiveram no endereço nesta segunda-feira e avaliaram que houve um afundamento da edificação, com risco iminente de colapso do restante da estrutura. Por conta disso, o edifício foi interditado. Imóveis vizinhos também foram vistoriados e danos pontuais foram constatados, mas eles não apresentam risco de desabamento. Um vídeo que circula nas redes sociais mostra uma mulher pedindo ajuda e afirmando que a casa dela estava segurando o imóvel que cedeu.
6: Ajude, manda ajuda. Gente, alguém manda ajuda. A casa está caindo em cima da minha.
2: Operação na CDD, Giovana Guitarrari.
7: Um criminoso foragido é preso pela Polícia Militar durante operação na Cidade de Deus, em Jacarepaguá, na zona sudoeste do Rio. Matheus Martins, conhecido como Russinho, foi preso nesta segunda-feira. Matheus é acusado de tentativa de homicídio contra um policial militar em 2023, na mesma comunidade. O criminoso já havia sido preso em fevereiro de 2024, em Guaratiba. A ação teve como objetivo a prisão de criminosos envolvidos com o tráfico de drogas, a apreensão de materiais ilícitos e desarticulação de facções criminosas que tentam expandir a atuação na área.
1: O que mais tá chegando no WhatsApp, hein?
2: Tá chegando a mensagem do Anderson.
8: Bom dia, Mário. Bom dia, Zé. Aqui é o taxista Anderson, morador de Auma, com destino ao centro da cidade. E no trajeto acessei a linha amarela pelo acesso 4. Linha amarela sentido centro com trânsito tranquilo. Avenida Brasil, pelo menos até agora, também o trânsito se encontra bem tranquilo nas duas pistas, tanto na do canto quanto na pista do meio. Sentido oposto também a Avenida Brasil, passando aqui pela Fiocruz, também sem nenhuma intercorrência. 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
1: E já mudou? Quem mais?
2: Sérgio.
9: Bom dia, Zé. Bom dia, Mário.
1: Yeah.
9: Sérgio Luiz, taxista. Só para informar aí que tem ônibus quebrado no BRT. Na altura do Parque União, sentido centro, e na rodoviária, naquele sinal quebrado da rodoviária que o amigo falou aí ontem, tá, também tem um ônibus atravessado ali, ó.
2: Aquele que
9: tá, só tem uma pista ali na rodoviária, tá? Se começarem a tirar esses ônibus daí, vai dar ruim daqui a pouco, hein?
1: Vai complicar, hein?
9: Bom dia a todos.
1: Valeu, bom dia pra você. Dando sequência aqui ao nosso giro de informações, tá de volta o Daniel Nascimento. Atenção você que anda de barca e vai pedalando. Cara, outro dia tava na Praça 15, saindo da estação, vindo de Niterói, uma fila, Zé, à noite, gigantesca.
2: À noite?
1: Como tem gente andando de bicicleta, atravessando de uma cidade para outra. Niterói, que tem uma malha cicloviária muito grande. Vou falar em Niterói daqui a pouquinho, vamos falar de novidades na cidade Sorriso. Hoje tem a nossa coluna de Niterói em 2 minutos com a Ana Cláudia Guimarães, trazendo novidades aí sobre Orla, também tudo que tem de notícia importante, bastidores, ela sabe de tudo. Daqui a pouquinho, por volta de 6h15, daqui a meia hora. Mas sobre essas novas regras das bikes nas embarcações, Nascimento.
10: Entra em vigor nesta quinta-feira um novo regulamento para transporte de bicicletas nas barcas. As regras foram publicadas no Diário Oficial do Estado. O embarque de autopropelidos e ciclomotores não será mais permitido. As normas valem para bicicletas convencionais, elétricas, além de bicicletas e patinetes dobráveis. As bicicletas devem estar desmontadas, desligadas, e o passageiro não pode utilizá-las enquanto estiver na embarcação. O objetivo é reduzir acidentes. Segundo o consórcio responsável pelo transporte aquaviário, em 6 meses foram registradas 2 ocorrências envolvendo o mau uso de bicicletas elétricas. Também houve registro de um passageiro carregando uma bicicleta elétrica na tomada da estação, prática que é proibida. Na linha Charitas, apenas bicicletas dobráveis serão permitidas. Em caso de lotação, o usuário vai precisar aguardar a próxima viagem. Além disso, o uso de cadeiras de rodas motorizadas e demais tecnologias assistivas está assegurado para pessoas com deficiência ou mobilidade reduzida em todas as estações. O regulamento também estabelece que o embarque dos ciclistas será feito por ordem de chegada. O transporte de bicicletas está condicionado à disponibilidade de espaço. O embarque de passageiros sem bicicletas ocorre antes dos ciclistas.
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2: Ó, mais um ouvinte falando da Via Light, Carlos.
12: Bom dia, Mário.
2: Bom dia,
12: Zé.
2: Bom dia.
12: Aqui é Carlos, de Nova Iguaçu. Só para reforçar aí o que o amigo falou aí da Via Light, sentido Pavona, ao sair ali para Crisóstomo Pimentel de Oliveira. Esse cavalo realmente está perigoso ali no chão. A sinalização lá não está suficiente, está perigoso. Eu também quase que atropelei o cavalo de novo, já deitado. E assim, é só para avisar aí as autoridades aí para poder ajudar ali na sinalização e pedir, né, a retirada logo desse animal aí, que tá ali no chão já morto.
2: Não sei se vai adiantar tanto esse pedido, porque ontem a gente colocou o áudio do Rogério no ar, fazendo o alerta, falando que tinha um cavalo ali na Via Light, né? E nada foi feito. Aí causou esse acidente ali agora, e quase causando outros, né? Porque o Carlos e o Alexandre tomaram um susto ali, tá sem sinalização. Então esse alerta é importante dos dois ouvintes falando sobre a Via Light. Ludmila também mandou um áudio pra gente.
1: Fala, Ludmila.
13: Bom dia, Zezinho. Bom dia, Mário. Bom dia a todos os ouvintes. Zezinho, aqui no Rufino Pizarro, direção ao centro, logo que você sobe ali no Centro de Tradições Nordestinas, e ganha o Rufino Pizarro, do lado direito tem um carro sinalizado somente com pisca-alerta. Ele tá parado no canto. Ele é um carro preto, ainda tá, né, escuro, difícil a visualização. Tá ok? Para o pessoal tomar cuidado aí. Ele está na pista da direita. Antes de descer, quem vai para Francisco Bicalho. Beijão, tá? Tchau, tchau. Bom dia.
1: O Edu mandou mensagem para gente, José Paulo, que tinha um carro quebrado lá no Rebouças, sentido Lagoa, na primeira galeria. Será que esse veículo já foi retirado? Pelo tempo, foi antes das 5h30, né? Foi um minutinho antes da nossa ponte Rio-São Paulo. Não chegou mais nenhuma mensagem, não. Eu tava
2: ninguém
1: vendo aqui.
2: Mais do Rebouças,
1: pelo centro de operações da prefeitura, o que tinha de informação do Rebouças é que o túnel já estava liberado devido à manutenção que aconteceu no período noturno da madrugada, assim como o Santa Bárbara também teve uma manutenção no sentido Zona Sul. aqui, ó. Após fechamento para limpeza e manutenção, sentido Zona Sul tá liberado o reembolso. Não tem nada falando ainda sobre esse carro enguiçado, mas a gente conta com a participação dos nossos ouvintes. Quem tiver passando aí por essa região, quiser contribuir, fique à vontade. São 5h49.
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15: Os táxis robôs já são uma realidade nos Estados Unidos e agora eles vão tomar outras cidades americanas além de Las Vegas, Morrison?
16: Temos que falar aqui de uma novidade que já estava presente nas ruas dos Estados Unidos e que agora promete se tornar muito mais prevalente, que são os carrinhos da Zoox. Carrinho não no sentido pejorativo, tá, Edu? É que eles são, parecem minivans, parecem pequenos ônibus, na verdade. E qual a novidade envolvendo esses veículos, Edu? Eles acabam de ganhar autorização para serem espalhados literalmente pelo país. Nos últimos anos, já faz alguns anos que eles estão em testes, especialmente em Las Vegas. A Zoox é uma startup e ela foi comprada uns anos atrás pela Amazon. Então hoje ela faz parte do conglomerado do nosso querido Jeff Bezos. E ficou por muito tempo fazendo testes em Las Vegas, tal, pelas ruas de Las Vegas, expandiu para outras cidades ali de Nevada e algumas outras localidades do Arizona, em algumas localidades da Califórnia também, e agora recebeu autorização para levar os seus veículos autônomos para todo o país. O que chama atenção nessa operação da Zoox é que não são carros adaptados, eles são carros construídos desde o início, né? São veículos construídos desde o início para esse tipo de transporte de robotáxi, né? Diferente dos carros da Waymo, né? Que é a empresa do Google dedicada ao mesmo fim, que são carros adaptados, ou seja, são carros, entre aspas, comuns, que recebem equipamentos especiais para se transformarem em carros autônomos. Os veículos da Zoox não, eles já são desenhados, pensados desde o início para serem veículos autônomos. Não tem volante, não tem pedal de freio, de acelerador, não tem nada. Você entra lá, tem só os bancos para você sentar e tudo bem, né? É isso mesmo. E teoricamente eles vão te levar para onde você quiser ir. Vai, é claro, né, Edu? Agora depender do que vai acontecer.
15: Táxis robôs, táxis autônomos, a gente vai acompanhando. Queremos saber também quando eles chegarão aqui ao Brasil. A coluna de tecnologia volta amanhã.
1: Você consegue ter uma noção de que a audiência do jornal tá boa quando você faz uma pergunta no ar e a resposta é imediata? Quantos ouvintes em menos de 30 segundos mandaram mensagem sobre o reembolso da atualização do carro que estava enguiçado no sentido Lagoa?
2: Até agora, 9 ouvintes.
1: Coloca alguns áudios aí, vai. Faz um pupurri, tem como? Vamos lá,
2: Felipe Martins.
17: Bom dia, Band News. Eu sou Felipe Martins. Passando agora aqui pelo reembolso de primeira galeria. O carro que estava enguiçado já foi retirado. O trânsito segue normal agora aqui, apenas com o fluxo costumeiro pro horário. Beleza? Grande abraço a todos aí. 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
2: Zenon.
18: Zenon de novo. Só para avisar que aqui no reembolso já não tem mais o carro não, tá? O carro não tá aqui mais não. O trânsito tá livre. Tá um pouquinho intenso, mas não tem carro nenhum quebrado mais no reembolso não, sentido Lagoa.
1: Quem mais?
2: Nivaldo.
19: Bom dia, Band News. Bom dia, Zé do Zap.
2: Bom dia.
19: Aqui é Nivaldo, taxista. Eu vi vocês falando aí do carro do Rebouças. Não tem mais carro não, já tiraram. O trânsito tá limpo. E a Zona Sul, muita chuva aqui pela Lagoa. Mas o trânsito está fluindo bem. Em um segundo, tudo pode mudar. Band News, bom dia, bom dia, bom dia.
1: Vai,
2: Andrade.
20: Bom dia, Mário. Bom dia, Zé. Andrade falando. Acabei de passar no reembolso. Não vi carro nenhum parado lá, não. Se tinha algum carro, já...
1: Já foi?
20: Já saiu.
2: Agradecer ao nosso querido Aloysio Pontes, ao Sérgio Lima, a Ludmilla e outros ouvintes que ainda estão mandando aqui sobre reembolsos. Obrigado pela participação.
1: Valeu.
2: De todo
1: que
2: mundo.
1: Que galera é essa? Que audiência sensacional. São 5 horas e 54 minutos.
14: Semáforos. Nem sinal.
2: Pra variar ali em Vila Isabel, mais uma vez, ó, a mensagem do nosso querido Cláudio, que passou por ali.
1: Fala, Claudião. Pode falar, se quiser.
0: Bom dia, Band News. Aqui quem fala é Cláudio de Jacarepaguá. Bom dia, dá uma ajuda pra gente de novo, Bom dia. Ah, Teodoro da Silva. Tá com a maioria dos sinais apagados ou piscando em alerta. Tá maior confusão. Ontem de noite estava assim, hoje de manhã está assim, e é um longo tempo que já está esse problema.
2: E o Marcelo na Taquara.
21: Bom dia, Mário. Bom dia, Zezinho.
2: Bom dia.
21: Aqui é o Marcelo na Taquara. Aqueles sinais aqui da Santa Efigênia, da América, o cruzamento, quem sai da Bandeirantes para Miguel Salazar, tudo piscando no amarelo. Daqui a pouco vai ficar tudo engarrafado aqui.
1: Então tá aí, a participação dos nossos ouvintes, são 5 horas e 55 minutos.
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2: Acidente na Avenida das Américas, fala Neto.
23: Mário, Zezinho, bom dia, Neto,
2: bom dia.
23: Falando. Forma de acidente aqui na Avenida das Américas, sentido Barra, tá? Na altura da estação Guinard do BRT. Uma Chevrolet Montana, provavelmente ele perdeu a direção e caiu na valeta, cara, da pista, na divisão da divisória das pistas. Tá lá com o alerta ligado, não tá causando nenhum transtorno, mas para o pessoal ficar alerta aí. Valeu, fã de Deus, em um segundo tudo pode mudar.
1: Valeu, um abraço pra você. Muita gente falando ainda sobre o tempo, sobre a chuva, sobre esse frio. Nesse início de terça-feira, são 5h56 ainda. Diga lá.
2: Mauro Secon.
24: Bom dia, Mário. Saudações. Bom dia, Zezinho. Fala, Band News FM 90.3. Em um segundo, tudo pode mudar. Mauro Secon aqui da Ilha do Governador pra passar o tempo aqui. 19 graus, amanhecendo o dia. Madrugada choveu, mas agora não tá chovendo, mas as pistas estão molhadas aqui. Um bom dia a todos.
1: Bom dia.
2: E o Ricardinho de Bangu.
25: Ah, eu esqueci ainda, Marizé. Fiquei sem luz no período de 22 horas até a madrugada. Fui dormir sem luz, acordei de madrugada com todas as luzes acesas. No momento 19 graus aqui na altura de Bangu.
1: Valeu, pelo menos a luz voltou, né?
2: Voltou.
1: Pelo que ele tá falando aí, deu uma oscilada e voltou. Rapaz, você me disse que na Avenida Brasil também tinha ouvinte reclamando que tava sem luz, né?
2: Sim, o nosso ouvinte, o Rômulo, mandou um áudio.
1: Vai.
26: Fala, Mário, fala, Zé, bom dia.
2: Bom dia.
26: Mário, Zé, tô saindo aqui de Bangu, altura de Deodoro, totalmente sem luz na Avenida Brasil, assim que sai do Batam, sentido centro. A partir do começo ali da Transolímpica, né? No sentido centro, em Deodoro, sem luz totalmente, um brilho total na Avenida Brasil.
1: Então tá aí, ó, trecho de Deodoro, área do Batam, Avenida Brasil sem energia. Mais cedo ouvintes falavam também na linha vermelha ali no trecho de Caxias, né, perto da Infraero, também tava sem luz. O Ivo Oliveira mandou mensagem pra gente, foi um dos que participou do trecho da Via Expressa às escuras. Agora, futebol.
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3: O São Paulo enfrenta nessa terça-feira o Bolívar na Bolívia às 21h30 pelo jogo de ida das oitavas de final do Sul-Americano. O tricolor não tem mais chance de vencer o Brasileirão e foi eliminado da Copa do Brasil. E o objetivo agora é vencer a Sul-Americana. O São Paulo, com o comando do técnico Dorival Júnior, em 7 jogos disputados foram 3 empates, 3 derrotas e somente 1 vitória. São Paulo enfrentou o Bolívar 4 vezes com 2 vitórias do tricolor, 1 empate e 1 derrota. O jogo de volta das oitavas de final será dia 18 de agosto às 21h30 no Morumbi. Fluminense joga nesta terça-feira às 19h no Maracanã contra o Independiente Rivadavia da Argentina pelo jogo de ida das oitavas de final da Libertadores. 32 mil ingressos foram vendidos antecipadamente. Thiago Silva e Hulk vão pro jogo desde o início. O Fluminense, que está fora da disputa do título do Brasileirão e com a eliminação na Copa do Brasil, a Libertadores é a última esperança de título para o Fluminense na temporada. Dito tudo isso, eu diria, eu quero é mais.
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1: 6 horas em ponto, tá chegando agora, seja bem-vindo, Notícias da Manhã no ar desde as 5, vai até as 7. Utilidade pública, prestação de serviço, trânsito, estradas, previsão do tempo, já já a coluna Niterói em 2 minutos a partir das 6h15 com Ana Cláudia Guimarães. Vamos trazer também a previsão para você se programar para hoje, já deixa o guarda-chuva aí, um agasalho que tá frio, vai continuar assim, frente fria chegou, mar agitado, aviso de ressaca e também os destaques de momento do trânsito. O que está chegando pelo WhatsApp?
2: Está chegando a mensagem do Sandro, do elevado da Paulo de Fronten.
6: Bom dia, Zé. Bom dia, Mário. Aqui é Sandro, motorista de aplicativo. Fala, Sandro. Eu estou sentido Leblon pelo elevado. Eu saí do Galeão, estou no sentido Leblon pelo elevado. Naquela agulha que sai para pegar a ponte Rio-Niterói por cima, o Avan acabou de enguiçar ali, não sei se ele furou o pneu, ele parou do nada, tá? Só para avisar aí que é na faixa da direita, por cima do elevado, ok? Sentido túnel Rebouça.
2: E o Felipe, que falou da RJ 106?
1: Vai, Filipão.
7: Bom dia, Band News.
1: Yeah.
7: Professor Felipe Cabral, saindo de Maricá, indo em direção à Escola Municipal Portugal em São Cristóvão. Estou passando agora no Anque, na RJ 106, chuva persistente, não está forte, mas está persistente, pista molhada, muita atenção aí. Bom dia a todos, em um segundo tudo pode mudar.
1: Valeu, um abraço para você. O destaque agora é do Luiz Eduardo de Castro.
8: Uma influenciadora afirma ter sido agredida por um homem em um samba na Lapa, no centro do Rio, na quinta-feira. Segundo o relato publicado nas redes sociais, Carla Lemos levou socos no rosto e na testa, teve as tranças puxadas e precisou levar 6 pontos no supercílio. Ela conta que estava com amigos quando 2 homens se aproximaram do grupo. Um deles estaria bêbado e esbarrava nas pessoas. A influenciadora afirma que pediu para que o outro homem desse espaço porque estava caindo sobre ela. Pouco tempo depois, segundo Carla, houve uma confusão e o homem retornou ao local. A influenciadora relata que foi empurrada e atingida por vários socos. Depois, ela seguiu para uma delegacia e foi encaminhada ao Hospital Municipal Souza Aguiar, também no centro. Após o atendimento, Carla voltou à unidade policial para prestar depoimento. Ela afirma que agora vai acompanhar os desdobramentos do caso na justiça.
1: Zé, 2 ouvintes agora disse que quase atingiram um cavalo que já estava na pista atropelado na Via Light, reclamando de falta de sinalização, estava escuro, não tinha nenhuma autoridade por lá e a situação bem complicada e perigosa. Tem alguma atualização?
2: Tem, com o Bruno.
9: Fala, Mário, bom dia, Zezinho.
1: Bom dia, Brunão.
9: Aqui é Bruno de Sá, saindo de Nova Iguaçu, sentido Barra da Tijuca. Queria dizer que aqui no final da Via Light já tem uma autoridade aqui sinalizando onde está o cavalo. Eu passei rápido, não deu para perceber se era guarda municipal ou polícia militar. Sei que tem um carro com giroflex ligado aqui, testando uma faixa. Queria dizer também que aqui na Via Light o trabalho é coordenado, aqui a rapaziada não brinca em serviço. Um dia tem um trecho sem luz e o outro tem. No dia seguinte, onde tinha não tem mais, e aonde não tinha tem. Infelizmente, o pisca-pisca aqui continua. Grande abraço para vocês, bom dia.
1: Valeu, bom dia, um grande abraço também. Vamos nessa, dando sequência aqui ao nosso jornal Notícias da Manhã. O destaque agora que vem com o Daniel Henrique. A Agência Nacional de Aviação Civil afirma que está reforçando a fiscalização nas empresas que fazem voos panorâmicos na cidade à medida de uma resposta a ocorrências de acidentes com helicópteros na capital e tem o objetivo de reforçar a segurança operacional desses voos. Tivemos a queda de um helicóptero com a morte de 3 colombianas e o piloto, que foi enterrado ontem em São Gonçalo. Teve um caso que 2 meses antes ou 1 mês antes, aquele que você foi lá pra Barra da Tijuca.
2: Dia 14 de junho.
1: Tava aqui num domingo aqui.
2: Domingo foi.
1: Né?
2: Sim.
1: E caiu, foram 6
2: mortos. 9 horas da manhã, né? Foram 6 mortos, sim.
1: Tá acontecendo muito.
2: Entre eles o Oliver Tree, né? Que era conhecido.
1: Fora outros também que aconteceram aqui na Orla esse ano, muito caso mesmo, e o Dani tem aí as atualizações.
10: A empresa responsável pelo helicóptero que caiu no Alto da Boa Vista, na zona norte do Rio, afirma que o Corpo de Bombeiros encontrou uma câmera intacta. O equipamento, que pode esclarecer as circunstâncias do acidente, foi enviado ao Centro de Investigação e Prevenção de Acidentes Aeronáuticos, que investiga o caso. 4 pessoas que estavam a bordo da aeronave morreram na manhã deste sábado. Os corpos do piloto e de 3 turistas colombianas que estavam como passageiras foram encontrados já carbonizados em uma área de mata. De acordo com o advogado que representa a Voo Gio Panorâmico, Arnaldo Muniz, a câmera capta as imagens internas e externas do helicóptero.
11: Essa câmera, ela fica acoplada na parte do para-brisa do helicóptero. Ela é um serviço oferecido aonde você capta a emoção do passageiro no voo, as imagens internas e externas do passeio. Essa câmera seria de suma importância para podermos ter certeza do que realmente aconteceu. Se houve algum problema de saúde do piloto, se houve algum objeto externo que foi em direção ao helicóptero, se houve algum problema. Essa câmera, ela foi achada pelos bombeiros e ela foi entregue aos órgãos competentes.
10: Nesta segunda-feira, o corpo do piloto do helicóptero foi sepultado no cemitério de São Gonçalo, na região metropolitana do Rio. Alessandro Rocha, de 51 anos, era piloto e instrutor há cerca de 20 anos. Ele passou a trabalhar para a empresa Voo Gio Panorâmico há cerca de 1 mês. O filho deles, Vem Rocha, diz que eles comemoraram o Dia dos Pais adiantado na última quinta-feira.
12: Eu recebi o contato de um amigo querido. Pela entonação da voz, eu achei esquisito, aí tinha uma televisão na frente. E aí eu vi acidente de helicóptero, aí eu falei, meu pai morreu. Desde que eu conheço meu pai, eu sou filho do comandante Rocha. O instrutor, ele ensina outras pessoas. Pessoas de referência passaram pro meu pai conseguiu encaminhar pessoas também para empresas, então ele era um homem que não brincava, né? Ele era sério no trabalho. Eu estive com ele quinta-feira, eu estava no evento e não conseguiria passar o Dia dos Pais com ele, mas nós adiantamos para quinta-feira, então eu estava com minha noiva, compramos uma carne, linguiça, pão e franguinho e fizemos um churrasco em família junto, graças a Deus.
10: Além de Sven, o piloto também deixa a esposa, uma filha de 2 anos e um filho de apenas 3 meses de vida. Já os familiares das turistas colombianas ainda aguardam a liberação dos corpos no Instituto Médico Legal. Rocío Cubídios, de 59 anos, a filha dela, Wendy Cubídios, de 37, e a neta, Sofia Murídio, de 17 anos, estavam como passageiras da aeronave. Um parente das vítimas, Vitor Manrique, diz que a família veio ao Rio de Janeiro para comemorar o aniversário da filha dele. Ele conta que o voo teria duração de 20 minutos e que outros integrantes da família aguardavam no aeroporto de Jacarepaguá para também embarcar no mesmo helicóptero na sequência. No entanto, eles não retornaram.
13: Na verdade, não achamos estranho de imediato, mas lá pelos 40 minutos foi perguntar a eles o que estava acontecendo. Eles nos avisaram que o piloto teria feito um pouso forçado, não nos disseram que caíram, mas avisaram sobre um pouso forçado. Já sabiam que havia uma emergência, mas não nos notificaram. Ao buscar detalhes sobre o acidente na internet, começamos a ver informações e soubemos que eram os nossos familiares, pois era o único voo na região, no mesmo horário e com o mesmo número de pessoas. Já sabíamos que eram eles. Não sei se existe uma pessoa mais triste hoje na face da terra porque perdi minha mãe, minha irmã e minha sobrinha.
15: É a minha sobrinha.
10: Os familiares ainda afirmam que a empresa seguiu realizando os passeios durante a manhã, mesmo após o acidente. A Polícia Civil diz que está esperando o resultado do inquérito da da aeronáutica para concluir o que aconteceu com a aeronave. Os representantes da empresa serão ouvidos e as condições do helicóptero, assim como do piloto, vão ser verificadas pela corporação. A empresa Voo Gil Panorâmico afirma que está prestando todo o apoio aos familiares das vítimas e colaborando com as investigações. A Agência Nacional de Aviação Civil informou que a aeronave estava com certificado de aeronavegabilidade válido e tinha autorização para realizar serviço aéreo especializado de voo panorâmico.
1: E por falar em investigação, outro caso de destaque na aviação: a defesa do dono da Voipass diz que ele não tinha conhecimento de problemas específicos que antecederam a queda do avião em Vinhedo, São Paulo. José Felício Filho está entre os funcionários e ex-funcionários da companhia indiciados pela Polícia Federal no inquérito sobre o acidente. Em nota divulgada ontem, o advogado Roberto Podval diz que o executivo não participava da gestão direta e cotidiana das operações desde 2017. Para os investigadores, o dono da Voipass era quem deveria agir para interromper o cenário de omissões que a companhia vivia nas áreas de manutenção e operação. O voo 2283 caiu na cidade de Vinhedo, interior paulista, em agosto de 2024, deixando 62 mortos. A aeronave tinha decolado de Cascavel, no Paraná, e tinha como destino o aeroporto de Guarulhos. São 6:10.
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16: 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Ele ainda está em fase de testes na Lagoa, mas depois vai para outros locais. 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
1: Vambora, que tem informação da Amanda falando que tá tudo parado ali no Into.
2: Bom dia.
1: Bom dia.
3: Bom dia, Amanda.
2: Tô aqui passando em frente ao Into. E tá tudo parado. Eu escutei vocês falando que tinha um ônibus, eu achei que era mais pra lá da rodoviária, mas já tá dando repercussão aqui, ó. Tô bem antes do Into e tá tudo parado. Então aí pra avisar quem puder evitar a região, imagino que ainda não tenham tirado o ônibus, porque tá tudo parado e normalmente esse horário aqui é sempre muito livre.
3: É.
2: Obrigada.
3: O ônibus atravessado, a Luana mandou mensagem pra gente, vi que tava em destaque no centro de operações, o Flávio Costa também?
1: Mandou aqui também.
4: Bom dia, Band News.
3: Bom dia.
4: Flávio Costa informando, trânsito totalmente parado aqui na Avenida Brasil, do lado do Into. Encostado ao prédio do Into devido àquele ônibus VG, Brigado Geral, ou Vasco da Gama, enguiçado lá na Rodrigues Alves, em frente a Francisco Bicalho, procedendo ao local lá para monitorar o trânsito no local. Se o pessoal puder não vir por esse lado, vir pelo lado lateral, em direção a Francisco Bicalho, ou subir o gasômetro, evite vir por baixo. Do lado do Into. 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
3: É ofegante o Flávio, né?
1: Tá
3: na correria, tá indo lá resolver a parada. É isso aí, Flavinho. Um abraço pra você. Já já a previsão do tempo, informação de estradas, a galera participando, interagindo, mas agora às 6h15 somos pontuais, né, Zezinho?
1: Com certeza.
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3: Não íamos cometer a indelicadeza de te deixar esperando, Ana. Muito bom dia, tudo bem?
1: Bom dia, Ana.
5: Bom dia, Mário. Bom dia, Zezinho. Tudo bem?
3: Tudo certo. Bem. Queremos saber as novidades de Niterói, começando pela orla. Agora há pouco, nosso ouvinte Daverson estava dando uma corridinha com a cadelinha dele, a Sofia. Saiu de Icaraí, foi a São Francisco, disse que tá uma chuvinha aí em Niterói. Hoje você participando com a gente, não aqui no estúdio, mas falando aí da cidade, com algumas novidades também sobre Icaraí, né?
5: É, isso... Começou a ser anunciado e os moradores estão muito curiosos para ver como é que vai ser resolvida aquela confusão que fica ali no calçadão da Praia de Caraí, com bicicleta, pedestre, quiosque, bicicleta elétrica. A prefeitura promete que vai ter fim, Mário. Ela vai lançar neste mês o edital para revitalização da Praia de Caraí, com previsão de conclusão das obras até o fim de 2027. O projeto, segundo a prefeitura, vai reorganizar os espaços para pedestres, ciclistas e transporte público, além de melhorar a acessibilidade e a iluminação da orla.
3: É um calçadão, né, que pela quantidade de gente que procura fica estreito, né, fica pequeno. Então agora parece que vai dar uma revitalizada e vai ficar mais confortável para todos, né?
5: Eu acho que vai ficar, acho que vai resolver. E a principal novidade, Mário, é porque a prefeitura vai implantar uma ciclovia de 1.285 metros, ligando a Miguel de Frias à estrada Leopoldo Froes. Então, a pista vai ser separada da área de pedestres, vai ter sinalização e travessias adequadas. Temos grandes expectativas, né, para esse pedaço.
3: Pois é. E os quiosques, hein? Porque tem uma crítica muito grande, não é de hoje, sobre essa questão dos quiosques na Praia de Caraí.
5: Pois é, os quiosques vão ser completamente renovados, vão ser instalados sobre decks elevados, em alguns pontos específicos da orla, com estruturas modernas e padronizadas. E cada quiosque vai ter banheiro, ampliando o conforto do banhista e contribuindo para a proteção do meio ambiente. Agora, a promessa é que as pessoas que já estão lá, porque vai ser feita uma nova licitação. Então, a promessa é que as pessoas que estão lá vão receber pontos específicos e organizados para trabalharem. Isso é muito importante.
3: É, isso é importante mesmo, que já está lá há algum tempo. Me diga uma coisa, o projeto também contempla outros detalhes, esse projeto da Orla de Icaraí com relação ao transporte, Ana?
5: É, eles vão fazer pontos para o transporte público, pontos específicos. Quer dizer, eles vão revitalizar geral para melhorar e para Niterói ficar mais bonito, né? Uhum. Então, vai ter novo piso, guarda-corpo, iluminação e também local específico para ônibus.
3: Das baias, né? As baias dos ônibus vão ter que ser adaptadas, né? Com esse novo calçadão também, né?
5: Vão ser todas adaptadas. Vai ser tudo novo. Eu acho que vai ser um presente aqui para os moradores, porque a Praia de Carei há tanto tempo está assim, confusa.
3: É, é verdade, é verdade. E agora que Icaraí, aos domingos, está ficando com área de lazer também, algo que foi sensacional, que melhorou muito para quem gosta de dar uma corrida, caminhar, organizado, para o pessoal que quer pedalar, que vai com criança. Então, assim, aos domingos e feriados já melhorou um pouquinho, assim como acontece no Aterro do Flamengo, fazer uma comparação para quem não conhece Niterói, né? E ali na Estrada Frois, também é uma estrada um pouco sinuosa. Vamos fazer uma comparação. Quem é de Niterói sempre fala que é como se fosse a Niemeyer, só que é uma pista só, né, Ana? De quem sai de Caraí e vai para São Francisco. E ali já tem uma ciclovia também. E algo que algumas pessoas de Niterói às vezes fazem um questionamento é que tem algumas casas de festa ali e até tem restaurante ali no comecinho.
5: Restaurante.
3: E o estacionamento do lado direito e do lado esquerdo a ciclofaixa às vezes fica muito afunilado para quem vai de carro. O trânsito nem sempre é uma das melhores alternativas passar por lá, apesar da vista ser maravilhosa, né?
5: Sobre essa abertura da praia aos domingos, a prefeitura suspendeu por um tempo porque estava causando muito transtorno ao trânsito.
3: O trânsito, né?
5: Agora, sobre a Estrada Frois, tem esse problema. Tem carro parado lá direito e uma ciclovia, uma ciclofaixa do lado esquerdo. E aí você passa ali meio espremido. Agora, é uma ciclovia muito usada.
3: Muito, muito. E é legal de correr. Para quem é corredor, no meu caso, eu já fui ali numa prova, né? Na maratona de Niterói. Já é fechado mesmo, né? Mas o pessoal que treina, e ali é muito gostoso, porque tem uma subidinha, então você pode dar uma forçadinha. Além daquela subida maravilhosa lá do outro lado, quem vai pro MAC, né? Que ali no Museu de Arte Contemporânea também é um dos lugares mais legais. Bom, me diga uma coisa. Eu sei que você tem outras pautas, mas você me disse, e nem todo mundo sabe, Zezinho, você solta pipa ou cafifa?
1: Pipa. Pipa, sim.
3: Mas Niterói é cafifa.
1: E como italiano, aí é igual...
3: Porque ele é de Maricá. Mas tem de novidade aí sobre cafifa da galera de Niterói, hein?
5: A secretária de conservação aqui de Niterói, a Deise Monassa, está querendo fazer um campeonato de cafifas. Mas não é um campeonato simples. Não é botar cafifa no ar. É um campeonato de cafifas iluminadas. Ela me fez trazer, Mário, uma cafifa da China, porque ela viu um vídeo da China com essas cafifas todas iluminadas à noite. Ela me fez trazer porque ela quer experimentar, ver um lugar correto, que não tenha problema para ninguém, para fazer aqui na cidade um festival de cafifas. Iluminadas, cafifas iluminadas.
3: E é legal que sendo algo da prefeitura, do município, e procurando um lugar, né? Que é uma ideia ainda, né? Não tem nada definido, mas para regularizar, para deixar direitinho e não ser algo clandestino, com linha chilena, para ter um evento para a família, para poder curtir, porque é uma tradição, né? De quem é. Eu nunca tive muito talento, não, Zezinho. Não sei você. Meu
1: pai
3: jogava bola, tá, mas meu pai, meus tios.
1: Meu avô soltava muito
3: vivo. Meus primos eram melhores do que eu. Mas tendo algo que não tenha cerol, que seja regularizado, regulamentado, um lugar bacana, eu acho que pode ser uma ideia legal, hein, Ana? Gostei, hein?
5: Eu acho que vai ser bonito. Eu acho que se der certo vai ser muito bonito, vai virar, sempre vai ter. Eu acredito muito no projeto. Na China já tem isso e é lindo, o céu fica todo iluminado, é bem bonito, é bem bonito.
3: É. Bom, me diga uma coisa, tem mais duas pautas aqui, mas vamos fechar com a de cultura da Flim, porque semana passada você deu um spoiler aqui, eu coloquei no ar durante a programação, não no nosso jornal Notícias da Manhã, mas você na quarta-feira ou na quinta passada me mandou aí que vai ter a Flim em Niterói com algumas atrações bem legais, né?
5: Sim, maravilhosa. Só que eu mandei dizendo que a Fernanda Montenegro, a dona Fernanda, iria participar, mas ela pegou uma conjuntivite e não vai conseguir vir. Isso arrasou todo mundo na cidade, estava todo mundo querendo ver a Fernandona. Em compensação, a Fernandinha vem.
3: Ah, tá bom. Tá tudo em família, né?
5: Tá tudo em família. Ela é sensacional. A Flim vai acontecer de 13 a 16 de agosto no Reserva Cultural, programação completamente gratuita. Vai ser uma homenagem à escritora e intelectual Lélia Gonzalez. A expectativa, Maria, é receber 30 mil pessoas, com uma programação que entrega literatura, música, teatro, visual e cultura popular. E entre os grandes destaques, além da Fernandinha, estão Emicida, Conceição Evaristo, Ana Maria Machado, Lilian Soar, Walter Ugumãe. Então, eu acho que é imperdível, eu acho que a Flim esse ano está imperdível.
3: Que bacana, hein? Fernanda Torres, Emicida, Conceição Evaristo, Ana Maria Machado, a Lília também, né? Olha que legal, que timaço, hein?
5: Timaço.
3: Vai, então, timaço. Vai ser no Reserva Cultural, né?
5: É, já está sendo montado, está ficando tão lindo, Mário.
3: Ah, ali é um lugar muito bom, muito legal.
5: É um evento lindo, que reúne cultura, então tem lugar para criança, sabe? Tem lugar para todas as idades. Verdade. Então, eu acho que vai ser muito bacana aqui em Niterói.
3: Vai sim. Ó, aqui é participação do nosso ouvinte interagindo, agradecer aqui a galera, disse que é super legal, a Carla Jardim disse que já teve um festival de pipa também na Barra e foi muito legal, que Niterói seja legal também, tá ouvindo a coluna, disse que tá dando uma vontade imensa de voltar pra Niterói, ela que é de Niterói.
5: E volta, Carla.
3: Tá no Anil. Vai ter de braços abertos pra ela, né?
5: A gente está de braços abertos para os nossos queridos colegas que saíram daqui e querem voltar.
3: Então tá certo. Ana, semana que vem a gente está de volta, mas se você tiver aquela novidadezinha, é só mandar, tá?
5: Eu te mando. Ô, Mário, deixa eu só fazer mais uma parte pequenininha que eu estou escutando o Beto Lagman falando sobre o táxi sem motorista nos Estados Unidos. E na China, você sabe que já é uma realidade. Você pode chamar pelo aplicativo da Didi, um táxi autônomo que circula em algumas áreas, em algumas localizações. Mas isso está chegando nos Estados Unidos e lá na China eles já fazem. Então, só para
3: acrescentar.
5: Só para acrescentar.
3: Legal. Heloísa escreveu, bom dia, Niterói é maravilhosa. É mesmo. Dizem que o Rio que é a cidade maravilhosa, mas Niterói também é. Não precisa ter só uma maravilha, né, Ana? Um beijo pra você.
5: Beijo, Zezinho. Beijo, Mário. Obrigado, ouvinte.
1: Beijo, Ana.
3: Valeu. Tchau, tchau.
5: Tchau, valeu.
3: 6h26.
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3: Nosso querido Will, de Teresópolis, tá na área, cara?
1: Tá presente. Fala, Will.
3: Bom dia.
6: Bom dia, Mário. Bom dia, Zezinho.
1: Bom dia.
6: Tudo bem, meus amigos?
3: Beleza.
6: Aqui é o Will, motorista executivo de Teresópolis. É, saí de Teresópolis às 3 da manhã, com destino à Barra da Tijuca, sem chuva. E agora eu tô voltando, pegando bastante chuva. Pedi pros amigos motoristas prestarem bastante atenção aí, porque a via tá bem escorregadia. Já tô aqui na Rio Teresópolis. Bastante bolsão d'água. E vamos diminuir a velocidade, dirigir com atenção, porque o carro tá acompanhando bastante e se não tiver atenção pode dar errado. Um ótimo dia para vocês aí.
3: Valeu.
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3: Valeu, meu amigo, um abraço para você, falou do tempo. E a gente traz aqui para quem tá chegando agora, predomínio de céu encoberto, chuva fraca, moderada e isolada ao longo desta terça-feira, segundo o sistema Alerta Rio, ventos fracos a moderados, temperaturas continuam estáveis, mas bem baixas para os padrões cariocas, fluminenses, né? Máxima de 23, mínima de 14. Uma participação agora de Paracambi.
1: Amarildo Martoni.
7: Fala, Mário, Zé Paulo, meus queridos. Bom dia, Amarildo.
3: Bom dia.
7: Por aqui.
3: Fala, meu amigo.
7: Falando aqui de Paracambi, partindo para Nova Iguaçu. Aqui está chovendo bastante, choveu a noite toda. E o frio aqui de 15 graus no momento. Eita, friozinho bom. Se tiver alguma ocorrência no meio do caminho, eu volto a falar com vocês. Do mais, deixando um abraço gigante para vocês, boa programação.
3: Valeu.
7: Amarildo Martoni para Band News FM. Em um segundo, tudo pode mudar.
3: Ó, o André Luiz Rodrigues, Zezinho, tá no Grajaú, 18 graus, tempo nublado, sem chuva, mas botou, vale sair com um casaco e guarda-chuva, com certeza, porque parou de chover lá, mas pode voltar a qualquer momento. Diogo Salles também tá aqui mandando mensagem pra gente, lamentando as notícias do terremoto lá na Colômbia, como a gente já trouxe no início desse jornal. Friozinho também pelo Meyer, com chuva fina, segundo Felipe Garcia, interagindo aqui também, ouvinte Castro, Ricardo, um abraço a todos vocês. A gente faz uma pausa bem rapidinha e volta em um minuto.
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3: Vamos lá, Zezinho. Flávio Costa estava ofegante, estava correndo lá para agilizar, tentar ordenar o trânsito ali perto da rodoviária, aquele ônibus atravessado que a gente está falando desde cedo no sentido Marcelo Alencar, para quem vai em direção ao aterro na Via Expressa. Já resolveu ou não resolveu?
1: Fala, Flávio.
13: Bom dia, Band News, novamente. Trânsito liberado.
3: Opa!
13: Da Francisco Micalho e Rodrigues Alves. O ônibus está aqui no Into, aguardando empresa com reboque próprio. Para resgatar o ônibus que quebrou o eixo traseiro. Pista livre. Daqui a alguns momentos o trânsito vai voltar à normalidade no Into e na Avenida Brasil. 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
3: O Flavinho é demais, né, cara? Ele é. Grande Flávio Costa, guarda municipal, quem mais?
1: Ó, a Via Light já tá toda parada depois daquele acidente com o cavalo. Mais cedo, o ouvinte falou que era carro e cavalo e ainda tem uma moto também, Mário, envolvida no acidente. Ele mandou essa mensagem aqui pra gente, o Rodrigo.
14: Bom dia, Band News, ouvinte Rodrigo. Acabei de passar pela Via Light aqui na pista sentido Pavuna e na chegada em Anchieta, na agulha que vira pro lado de Anchieta pra pegar a estrada Rio do Pau, tem um enorme congestionamento se formando ali e um acidente, né, envolvendo um motociclista que parece que atropelou um cavalo que estava na pista, naquele local escuro ali, porque ali é pessimamente iluminado, e olha que a Via Light está em obras, hein? Mas nem assim eles resolvem esses problemas de iluminação da pista. É, envolveu mais um carro também que está parado mais à frente, um prejuízo do caramba. Falta vontade de alguém em fazer ali, em montar uma guarda ali, né, em ficar observando quem é que vai ali botar cavalo para pastar no canteiro da Via Light.
3: Pois é. Para fechar, por enquanto, Zezinho.
1: Sebastião, linha vermelha.
15: Fala, Tiago. Bom dia, Mário. Bom dia, Zé.
1: Fala.
15: Linha vermelha complicada, tudo parado na altura de Daosto Luiz. 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
3: E já mudou.
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0: Prioridade para informação ao vivo, Luana Bernardes, bom dia.
1: Oi, bom dia, Mário. A Justiça do Rio pede a execução imediata da condenação por ato de improbidade administrativa e da inelegibilidade por 8 anos do ex-governador do Rio, Antônio Garotinho, do Republicanos, que é candidato ao governo do estado. A decisão é da 4ª Vara de Fazenda Pública da capital, que determinou a comunicação da suspensão dos direitos políticos ao Tribunal Regional Eleitoral do Rio e ao Tribunal Superior Eleitoral. A condenação tem relação com o programa Saúde em Movimento, quando o político era secretário de governo entre 2005 e 2006. Segundo o Ministério Público, houve contratação irregular da Fundação Procefet para administrar a iniciativa, com prejuízo de 234,4 milhões aos cofres públicos. Segundo o MP, os recursos apresentados pelo ex-governador aos tribunais superiores já foram esgotados e não há mais decisão suspendendo os efeitos da condenação. Para o órgão estadual, agora a condenação está apta para ser executada. Por meio de nota, a defesa contestou a decisão da justiça e disse que a condenação foi esgotada no dia 1º de agosto desse ano. Segundo os advogados de Garotinho, os pedidos de revisão de uma decisão judicial não foram aceitos porque foram entregues fora do prazo legal. A defesa do político conclui a nota informando que a apreciação do registro de candidatura de Garotinho ao cargo de governador do estado do Rio vai ser reconhecida pela Justiça Eleitoral. Mário.
0: O destaque agora do Daniel Nascimento.
2: É estável o quadro de saúde do soldado baleado nas proximidades do curso de cavalaria da Academia Militar das Agulhas Negras em Resende, no Sul Fluminense. O caso aconteceu na noite deste sábado. A AMAN disse que está adotando os procedimentos jurídicos e administrativos para apurar o episódio. Segundo a Academia

0: março. Ele foi encaminhado ao Hospital Emergência de Resende, onde passou por cirurgia. Ainda em nota, a mãe disse que acionou o plano de defesa, procedimento interno de segurança adotado pelas organizações militares para orientar a atuação das equipes diante de situações que representem risco à segurança do quartelamento.
1: O presidente do Supremo Tribunal Federal diz que deve estar pronta até o fim do ano a minuta de um projeto de lei para regulamentar a remuneração dos juízes. Atualmente, com os penduricalhos, o salário de um magistrado pode chegar a R$78 mil, acima do teto constitucional de R$46 mil. O ministro Edson Fachin deu a declaração ontem durante um seminário em São Paulo. Ele disse ainda que a atuação de executivo, legislativo, judiciário, controlando uns aos outros é uma proteção contra a tentação de se considerar acima das fiscalizações.
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4: E já está valendo o novo programa de renegociação de dívidas voltado para informais e autônomos que estejam com o pagamento em dia ou com atraso de até 90 dias. Beneficiários do Fundo de Financiamento Estudantil, o FIES, também podem aderir ao Desenrola Adimplentes, que começou a ser oferecido ontem. Quem tem carteira assinada é servidor público, aposentado ou pensionista, não pode participar. Os juros serão de até 1,99% ao mês e o limite de valor a ser quitado é de até R$15 mil. O prazo é equivalente ao tempo que faltava para quitar o parcelamento original, mas é possível negociar uma ampliação. É uma boa possibilidade para se trocar um financiamento por outro com taxas menores.
5: Se você puder melhorar o teu custo, a despesa, a ideia é baixar, é lógico. É mudar.
6: Faria a troca.
5: Sim, com certeza.
7: É a prestação menor, você se organiza melhor.
4: Inicialmente, as operações serão feitas pelo Banco do Brasil e pela Caixa Econômica Federal. O governo alterou regras para tentar atrair mais instituições, oferecendo 70% dos recursos necessários para cada operação. No entanto, os bancos privados ainda analisam se vão aderir. De qualquer forma, quem está pagando um crédito pessoal não consignado com juros maiores do que 2% mês por procurar o Banco do Brasil ou a Caixa. E assim, tentar migrar a dívida de outra instituição e entrar no programa para pagar menos. A expectativa do governo é beneficiar até 500 mil autônomos e informais e 100 mil estudantes do FIES.
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0: Receber um exame normal é uma boa notícia, mas isso não significa que todos os riscos para a saúde desapareceram. Os exames mostram uma fotografia daquele momento. Já o risco é construído ao longo do tempo e depende de vários fatores: histórico familiar, idade, pressão arterial, alimentação, sedentarismo, tabagismo, sono, estresse, peso e acúmulo de gordura abdominal. Uma pessoa pode ter glicose, colesterol ou pressão ainda dentro de valores de referência, mas apresentar hábitos e antecedentes que aumentam a chance de desenvolver doenças no futuro. Por isso, não basta olhar apenas se o resultado está normal ou alterado. É preciso interpretar o conjunto. Quem é aquela pessoa, como ela vive, como os resultados vêm evoluindo ao longo dos anos. Exame normal não é autorização para abandonar os cuidados. A prevenção começa justamente antes de os números se alterarem. Na saúde, o objetivo não deve apenas ser encontrar doenças, mas identificar risco enquanto ainda há tempo para mudar o caminho. 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
2: 6:40. Trânsito tá parado lá no Fonseca, hein?
3: Tá parado. O MM tá lá preso nesse engarrafamento.
4: Alô, Band News. Bom dia, Mário. Bom dia, Zé. Aqui é o MM de Niterói. Dia tá chuvoso, friozinho, 19 graus. Não sei o que tá acontecendo, mas a Alameda deve estar muito brabo. A ponte, então, nem se fala. Porque eu já estou aqui há quase 10 minutos na João Brasil, quase que parado, não consegui nem chegar na Alameda. Se alguém souber aí o que que houve, Band News, um segundo, tudo pode mudar.
2: Cara, o boletim de 6:30 da Ecovias Ponte informa que no sentido Rio tem lentidão dos acessos ao Mocanguê, travessia em 17 minutos, no sentido Niterói 13 minutos. Nem tão mal, né? 17 minutos. Ontem a gente falava aqui de mais de 30, quase 40. Teve problema, acidente nos dois sentidos. Mas a Alameda já está sendo sobrecarregada aqui, de acordo com o MM. Quem mais? Alan.
5: Bom dia, Zé. Bom dia, Mário. Alan, ouvinte da Rádio Band.
3: Bom dia.
5: Ela está em semáforo apagado. Choveu, São Pedro espirrou, semáforo apagou. Dom Helder Câmara, início com a estrada de Mar Bebiano. É, toda vez que chove, chuviscou, isso não apaga. 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
2: Agora o destaque do Guilherme Faria.
6: A esposa do vereador do Rio, Leniel Borel, é uma das exoneradas do governo do estado nesta segunda-feira. A médica Larice Borel Neves Ribeiro era nomeada na Subsecretaria de Atenção à Saúde. A saída dela foi assinada pelo governador em exercício, Ricardo Couto, no Diário Oficial, ao lado de outras três exonerações, todas classificadas como a pedido. Duas na recém-criada Secretaria de Estado de Desenvolvimento Econômico, Indústria, Comércio, Serviço, Ciência, Tecnologia e Inovação, e uma na Secretaria de Estado de Infraestrutura e Obras Públicas. Outras sete saídas foram assinadas pelo secretário da Casa Civil, Flávio Willemann.
3: Ó, a Andréia mandou um áudio aqui falando do acesso à ponte, hein, Mário?
2: Vai.
7: Bom dia, amigos da Band News, André, Miguel de Niterói. É, os acessos à ponte estão realmente muito ruins, mas a ponte está fluindo, não está fluindo maravilhosamente, mas está fluindo. É realmente a quantidade de carros. Bom dia a todos, em um segundo tudo pode mudar.
3: E parabéns para a Lídia, que falou que está no Columbandê agora, tudo engarrafado. Cadê meus parabéns? Então um beijo para a Lídia, que está fazendo aniversário.
2: Parabéns. E ali, além do acesso à ponte ruim, está chovendo, né?
3: Tá, Cláudia.
8: Bom dia, Mário, bom dia, Zezinha, toda a equipe da Band News FM. Cláudio falando aqui do percurso diário Niterói, Rio de Janeiro. Informando o seguinte: a chuva é constante, não é forte, mas desde a região oceânica está chovendo, tá bom? Então tenhamos cuidado, o trânsito está bem pesado aqui, já estou na entrada da ponte. Vamos devagar, mas vamos chegar.
2: Vamos lá. Cara, muito ouvinte de Niterói, agradecer também aqui alguns ouvintes fazendo alguns questionamentos, fazendo algumas observações importantes. É importante ter a obra na orla de Caraí, mas também ter atenção para outros pontos, né? Teve um ouvinte que falou da área de encosta ali.
3: O Pereira, né?
2: Qual foi o ponto que ele tava falando, Zezinho? Veio o trecho que ele fala aí, que a gente encaminha para a prefeitura de Niterói, assim como a gente encaminha para outros municípios também, quando tem observações importantes para que sejam feitos alguns reparos.
3: Barreirinha é o nome, né, da localidade.
2: Na região do Barreirinha, né? Que ele disse ali que passou por um... Bota um pedacinho do áudio dele aí, vai.
9: Fala, Mário. Fala, Zé. Bom dia, Pereira do Cubango. Bacana a prefeitura fazer obra na praia de Caraí. Mas antes de fazer a obra em Caraí, Eu fui ontem fazer uma entrega ali no Caramujo, numa comunidadezinha, no local, na localidade chamada Barreirinha, que tá lá, as encostas lá, tudo sem fazer. Logo que você entra na Barreirinha, depois que passa da pracinha, mais à frente à direita, à esquerda, do bar do Max, ali pra dentro, nossa, uma coisa horrível, fiquei horrorizado, falei, gente, vocês têm que reclamar com as autoridades.
2: E você reclamou e a gente encaminha pra prefeitura, boa observação aí do nosso ouvinte, como é que é o nome deles?
3: Pereira,
2: valeu Pereira, um abraço pra você. José Paulo,
3: oi.
2: Tem um complemento aí também sobre Niterói, sobre cultura, né? Vai ter uma atividade legal lá no Teatro Municipal, né?
3: Pra sexta-feira, dica da Mônica.
10: Bom dia, Zé, Mário. Complementando as atrações de Niterói, dou aqui uma dica para sexta-feira no Teatro Municipal, show do Sérgio Gavazzoli, Léo Pinheiro. Atrações imperdíveis. Um show maravilhoso, vai ser gravado o CD, DVD deles lá. Então, são duas pérolas. Um show maravilhoso. Teatro Municipal, 8 horas da noite, sexta-feira. E meia entrada. Levando 1 quilo de alimento, você paga meia entrada. Imperdível. Duas pérolas de Niterói. Vale a pena.
2: Valeu, Mônica.
10: Um beijo, Band News. 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
2: Valeu,
10: beijo.
2: Já mudou. E a gente já volta com Luana Bernardi. Está aqui com informação, prioridade para destaque de momento, Lu.
11: Mário, a Polícia Civil do Rio realiza a Operação Medida Certa com o objetivo de desarticular um grupo criminoso que altera medidores de GNV de postos de combustíveis. De acordo com a Delegacia de Defesa dos Serviços Delegados, os criminosos roubam, adulteram e reinserem os equipamentos. Com a técnica, os medidores indicavam uma quantidade maior de gás do que realmente havia sido abastecido. Os agentes cumprem 12 mandados de busca e apreensão nos municípios do Rio de Janeiro, Nova Iguaçu, Belfor Roxo e na cidade de Congonhas, em Minas Gerais. A ação conta com o apoio do Departamento Geral de Polícia Especializada e da concessionária Naturgy. As investigações revelaram que a organização era formada por profissionais com amplo conhecimento em sistemas de medição, manutenção e operação de equipamentos utilizados no segmento de GNV. Um integrante possui acesso privilegiado às dependências da concessionária. Também foram encontrados indícios de que um dos investigados utilizava sua posição e seu acesso privilegiado a informações estratégicas para antecipar proprietários e administradores de postos de combustíveis sobre as datas, os locais e as equipes responsáveis por fiscalizações promovidas pela Naturgy e por órgãos de segurança. E aí, com essas informações, os estabelecimentos envolvidos adotavam medidas para ocultar evidências e interromper temporariamente as práticas ilícitas. As investigações apuram eventuais reflexos das adulterações sobre a confiabilidade dos sistemas de medição. Mário.
2: 6:48.
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2: Bom dia, Vivi Costa.
3: Oi, Vivi, bom dia.
13: Muito bom dia, Mário, Zé e ouvintes da Band News FM. Segue chovendo em diversos pontos da cidade do Rio de Janeiro e o trânsito, de fato, está complicado pelas vias expressas. A linha vermelha prejudicada de Vigário Geral até o Galeão, agora há pouco, tinha um ônibus enguiçado no trecho de Vigário Geral e impactando ainda mais a circulação de carros. Mais à frente, dificuldades verificadas ainda da cidade universitária até a altura do Caju. A linha vermelha está com problemas ali na passagem por Bangu até a chegada à Vila Militar. A estrada da Água Branca serve de alternativa. Mais à frente, problemas ainda de Irajá até Cordovil e na passagem da Penha até o Caju, tá? Pela região da Penha, Leopoldina Rego, Rua Uranos e Leopoldo Bulhões servem de opção. Evite a Pastor Martin Luther King, com alguns bolsões d'água tendem a deixar o trânsito congestionado. 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Já já eu tô de volta.
2: 6:49.
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15: O maior palco do Rio Innovation Week 2026 ficou lotado para receber importantes nomes internacionais que palestraram no evento. Logo no primeiro dia da conferência, visitantes fizeram fila no espaço conhecido como plenária para ouvir a vencedora do Prêmio Nobel da Paz, Malala Yousafzai, falar sobre sua trajetória. Durante a participação, a ativista paquistanesa destacou a necessidade da inovação e da tecnologia estarem à disposição das pessoas para gerar impacto social. Além disso, Malala também incentivou os jovens a acreditarem no poder da educação e fazerem a diferença onde estiverem. A administradora contábil Flávia Silva contou que saiu da palestra inspirada.
16: Assim, a palestra superou as minhas expectativas. Eu já admirava a história da Malala, mas ouvir ela falando ao vivo trouxe uma perspectiva diferente, sim, incrível. E o que mais me marcou foi a forma como ela mostrou que a educação continua sendo a ferramenta mais poderosa para transformar vidas e também reduzir a desigualdade. Assim, saí da palestra muito inspirada, com a sensação de que pequenas atitudes, quando tem propósito, podem gerar grandes transformações.
15: A sexta edição do Innovation Week também recebeu o goleiro da seleção de Cabo Verde, Vozinha, estreante na Copa do Mundo de 2026. O atleta não pôde vir até o Rio de Janeiro por compromissos com o novo clube, o Colo-Colo, mas participou do evento de forma online. O bate-papo foi mediado pela jornalista Bárbara Coelho e pelo apresentador da TV Band, Getúlio Vargas, e abordou as defesas milagrosas do goleiro e como ele se tornou um fenômeno nas redes sociais. GV destacou que foi uma honra conhecer mais de Vozinha e poder conversar sobre a identificação dele com o Brasil.
17: Vozinha, rapaz, um cara incrível, de um carinho enorme pelo povo brasileiro. Foi legal trocar essa ideia com ele, porque obviamente a gente tem aquelas perguntas da assessoria, etc. Mas vocês já me conhecem, já sabem o jeito que a Band trabalha, do Donos da Bola, da Band News, do GV. E eu queria saber do que ele gostava. E foi muito legal saber que ele escutava Roberto Carlos com a vovó dele, que ele escuta a Revelação. Enfim, muito legal ver essa identificação do povo cabo-verdiano, que também fala nossa língua maravilhosa.
15: Outras personalidades estrangeiras, como o psicólogo e neurocientista norueguês Edward Moser e o físico norte-americano Brian Greene, também estiveram no evento. Ao todo, a conferência reuniu 3.200 palestrantes de 22 países.
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2: Tempinho chuvoso, como é que tá a situação nos aeroportos? Alves.
11: Mário, bom dia. Até o momento, o Aeroporto Internacional do Galeão opera na manhã desta terça-feira sem nenhum voo atrasado e sem nenhum voo cancelado. O Aeroporto Santos Dumont também opera sem nenhum voo atrasado e sem nenhum voo cancelado.
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18: Bom dia, Band News. Bom dia. Por aqui é o Johnny, de Itaipu, Niterói, saindo de plantão, fazendo o caminho inverso hoje. Do trabalho para cá, estão saindo do centro para região oceânica, saindo aqui pelo centro de Niterói, ainda chuviscando, choveu a noite toda por aqui, as pistas muito escorregadias, então pessoal, calma, cautela aí para evitar acidente. 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
2: 5 para as 7.
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20: Deus te livre, leitor, de uma ideia fixa. Antes um argueiro, antes uma trave no olho. Machado de Assis, capítulo 4. De Memórias Póstumas de Brás Cubas, no caso, o próprio Brás Cubas falando, o narrador defunto. Argueiro é um cisco. Trave é aquilo que impede de ver direito. Então, quem tem uma ideia fixa enxerga menos do que aquele que tem uma viseira ou que tem um cisco no olho. E uma das ideias fixas que há no Brasil na análise política é a tal da polarização, que precisaria ser vencida a qualquer custo, sei lá por quem, talvez apelando ao poeta Carlos Drummond de Andrade, pelo J. Pinto Fernandes, do poema Quadrilha, aquele que não tinha entrado na história. Como há essa trave no olho, como há esse cisco, então muitas vezes a imprensa demora um pouquinho, a análise política demora quando colocada diante, se não exatamente da novidade, mas daquilo que virá. Que foi o que eu procurei fazer diante do debate havido na Band em São Paulo, né, entre o Fernando Haddad, que disputa o governo de São Paulo, e Tarcísio de Freitas, que é o atual governador. Sim, Haddad fala como candidato de Lula, e Tarcísio prestou ali seu tributo ao Bolsonaro, mas não é exatamente o candidato do bolsonarismo, pelo menos ele tentou fazer que não. Atenção, isso não quer dizer que ele seja ligeiramente progressista, nem ligeiramente. Tarcísio é um candidato reacionário, ou então não teria feito escolas cívico-militares, não teria feito a política de segurança pública que fez, não teria levado adiante o discurso que levou da privatização, que é um discurso ideológico e com práticas idem, mesmo contra as evidências. Agora, exatamente a expressão de Bolsonaro não é. E se fez, de qualquer modo, insisto, um debate respeitoso, né? Apesar ali de algumas cotoveladas, outra, mas isso no embate político é normal, né? Então, sim, se anunciou ali um possível embate para 2030, que só vai acontecer, insista-se, se Lula ganhar a eleição.
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2: Rapidinho, hoje tem Fluminense e Rivadavia no Maracanã, 7 da noite pela Libertadores, e às 11 horas da manhã tem sorteio da Copa do Brasil. Vamos ver quem o Vasco vai enfrentar na próxima fase.
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2: Saideira, vai.
3: A primeira participação do Jeová aqui com a gente.
21: Bom dia, Mário. Bom dia. Bom dia, Zazinho.
3: Bom dia.
21: Aqui é o novato Jeová, taxista, passando aqui o informe do ônibus que estava aqui
0: enguiçado, quebrado, perto do Inter. Trânsito 5.5. Graças a Deus. 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
2: Valeu, meu querido. Seja bem-vindo e volte sempre. 7 horas em ponto. Um abraço a todos. Tchau, tchau, Zezinho.
3: Valeu, abraço.
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22: 7 horas em ponto. Ótimo dia a você, meu querido ouvinte da Band News FM. Eu sou Luiz Megali e vamos juntos até as 9h25 da manhã com muita informação e prestação de serviços nesta terça-feira, 11 de agosto de 2026, inverno brasileiro. O time de colunistas da Band News escalado hoje com Mauro Betting, Carlos Andreasa, Felipe Killing, Juliana Rosa. E no estúdio, sempre a melhor e mais independente análise, porque onde está Carla Bigato? Bom giorno, Carla.
23: Bom giorno, Megali. Bom giorno pro Fábio. Opa. França hoje. Aê. Bom giorno aos nossos ouvintes. Vamos que vamos. Manhã fria em São Paulo, em parte do sudeste do país. É isso aí, tem muita notícia pra gente trazer ao longo dessa terça-feira.
24: Tô por aqui, gente. Bom dia, Megali, Carla, vamos nessa. Todo mundo ligado, sintonizado na Band News FM, sempre muito legal conversar com vocês logo cedinho e trocar ideia com os ouvintes das 7 horas da manhã no Jornal Band News. Tô de olho no WhatsApp, hein? Pode mandar mensagem pra cá. 11, se você não estiver em São Paulo, coloque o 11 na frente, sempre você sabe, claro. 999-592-100 é o nosso número.
22: Um abraço para o Murilo, que está indo pra escola, um abraço para a Clara e o Francisco, que estão mandando beijinhos pra nós aqui. E dá-lhe estudar, escreve aqui o papai, porque é semana de provas, senão nessas férias não vão viajar. Porque os filhinhos do ouvinte estão de recuperação, mas não vão
23: ficar. Pai dele chama Eduardo, não?
22: Vão passar direto, não sei, BRZ. Certamente vão passar direto. 11 de agosto, Dia Nacional dos Advogados, parabéns a todos os profissionais. A mensagem é do advogado e escritório de contabilidade de advocacia.
23: Meretríssimo.
22: Muito obrigado pelas mensagens, gente. 999-592-100, código de área 11. Hoje é dia do estudante também? Não sabia. Dia do estudante. Me informa que tá difícil, hein? 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Todo mundo apresentado e escalado, só falta ele, meu galo. Toca a bateria.
23: As equipes de resgate ainda fazem buscas por sobreviventes depois do forte terremoto que atingiu a Colômbia. Até agora, o tremor de magnitude 7,4, registrado em San José del Palmar, deixou 132 mortos e 570 feridos. Pelo menos 61 prédios colapsaram, 1.300 imóveis tiveram algum tipo de dano desde ontem. Mais de 20 réplicas foram sentidas nessa região. Quem trouxe informação pra gente ontem desde cedo foi o Arthur Covre. Aconteceu por volta das 7h30 da manhã de ontem, né, Arthur? Bom dia.
25: Bom dia. E o impacto foi maior no estado de Chocó, no noroeste, entre Medellín, Cali e a capital Bogotá. Menos de 40 minutos depois do abalo, três tremores mais fracos foram sentidos nessas mesmas regiões. A torre da Catedral de Manizales, de quase um século, ela tombou e parte da igreja caiu na calçada. Um pedaço do teto do aeroporto também desabou, outros 6 terminais foram fechados. São imagens impressionantes desses estragos. Do momento do tremor, o presidente recém-possado Abelardo de la Espriella declarou desastre nacional, realizou uma reunião de emergência em Bogotá para tratar das medidas justamente de ajuda, de busca desses desaparecidos. O pastor Alejandro Dias contou que esse foi o tremor mais longo já registrado.
26: E tremeu muito forte e além disso foi um terremoto muito longo. Foram quase 2 minutos, eu acho, né, de duração. E olha como estavam as estruturas, os prédios aqui da cidade, né? Estão muito afetados.
25: O brasileiro Anderson Alves, que mora em Medellín, revelou que a população recebeu um alerta de segurança segundos antes de o tremor começar.
27: As pessoas desceram desesperadas, de roupa íntima, outras enroladas, né, em toalhas, em lençóis, tinha gente chorando e tava, em poucos minutos, tava praticamente todo mundo do prédio na rua.
25: O brasileiro Marcelo Dias, que mora em Bogotá, contou que o tremor de terra foi um dos mais fortes e um dos mais longos que ele já presenciou no país.
28: Mais ou menos 4 minutos de movimento, então é uma sensação bem angustiante, acho que essa é a palavra.
25: A cantora Shakira, colombiana, também prestou solidariedade aos afetados, divulgou uma mensagem nas redes sociais, colocou: Colômbia querida, meu coração está com todos. Em momentos assim, nós colombianos sabemos nos unir e nos sustentar. O abalo também foi sentido em outros países, né? Citar alguns: Equador, Panamá, Venezuela, em algumas regiões do Brasil, em Manaus também, né? Algumas pessoas sentiram os imóveis tremendo. O presidente Lula colocou o Brasil à disposição da Colômbia para prestar o apoio necessário ao país, quem sabe enviar equipes de resgate, como o Brasil já fez em inúmeras ocasiões, inclusive na Venezuela.
23: É, a gente tem mais sobre isso chegando de Brasília com o Gabriel Marques. Diga, Gabriel, bom dia.
5: Oi, Carla, bom dia para você, a todos que nos acompanham. O plantão consular da Embaixada do Brasil em Bogotá permanece à disposição para prestar assistência a cidadãos brasileiros que estão em situação de emergência. Segundo o Ministério das Relações Exteriores, até o momento, felizmente, não foram identificados brasileiros entre as vítimas desse terremoto que atingiu a Colômbia ontem. Em nota, o Itamaraty afirmou que recebe com profundo pesar a notícia das perdas humanas e dos danos materiais causados por esse tremor. O governo brasileiro manifesta também solidariedade ao povo e às autoridades colombianas e desejou pronta recuperação aos feridos. O Brasil também informou que acompanha de perto os trabalhos de busca e assistência às populações afetadas e reiterou que está disposto a colaborar dentro das suas capacidades com as ações de resposta à emergência. Pelas redes sociais, o presidente Lula declarou que recebeu com preocupação a notícia desse forte terremoto com epicentro no departamento de Chocó. Em nome do povo brasileiro, ele também manifestou solidariedade às famílias das vítimas e a todos os afetados, e afirmou que o Brasil, mais uma vez, permanece à disposição da Colômbia para oferecer esse apoio necessário.
22: Bom, e em Manaus, o terremoto foi sentido especialmente por quem estava nos prédios altos. Por que que quem está nos andares mais altos sente com mais intensidade? Acho que a resposta é até meio óbvia, né? A ressonância dos objetos mais longos. Imagine você segurando uma régua aqui pela pontinha e você balança sua mão, né? A régua virada para o alto, né? Na horizontal. Você balança sua mão muito pouquinho, a ponta oposta da régua vai chacoalhar bastante, né? É isso, é o prédio, é a estrutura, a própria estrutura do prédio fazendo uma movimentação elástica que serve para garantir, inclusive, a segurança do próprio prédio. Quem já esteve no estádio do Morumbi, por exemplo, Fabio, nos anos 90, lembra como o estádio balançava muito. E a gente tinha a sensação de que ele ia desabar, mas aquilo era uma... Até a hora que realmente... O prédio teve danos, o estádio teve danos estruturais, mas o fato de ele balançar era uma garantia da segurança do estádio. O mesmo vale para esses prédios. Dizem os especialistas, estavam ouvindo alguns ontem, que o fato de o prédio estar balançando não deve causar temor. É sinal de que ele está se adaptando àquela vibração e garantindo a própria segurança. O problema é quando você começa a ouvir estalos, quando você começa a sentir impactos mais bruscos, aí é hora de correr. Bom, no caso de um terremoto, é sempre hora de correr para a rua. Mas no caso de Manaus, em que a cidade estava sentindo reflexos do tremor mais forte que vinha da Colômbia, esse chacoalhar eu senti uma vez num prédio de 15 andares em que eu morava aqui, lá faz uns 20 anos, e isso é uma garantia de que o prédio está resistindo, né? De maneira segura ao tremor, apesar de ser bastante assustador, né? Ontem a gente conversou com os nossos repórteres em Manaus, eles estavam assustados porque é frequente que se sintam essas vibrações de tremores que vêm daquela região onde há uma falha geológica, mas esse foi o mais longo e o mais intenso, né? Que os nossos repórteres já sentiram, pelo menos segundo o depoimento deles. A gente vai voltar a falar, inclusive, com Manaus daqui a pouquinho e mais também com informações direto da Colômbia. A gente manda aqui o nosso abraço. É incrível, mas temos muitos ouvintes colombianos, tem muita gente que ouve rádios em português para aprender o português. Tem muita gente que nos escreve da Colômbia, da Venezuela, daí a grande quantidade de mensagens que a gente recebeu. A gente manda aqui o nosso grande abraço para quem tá agora na região do tremor.
24: Muito bem, daqui a pouco a gente volta a falar a respeito desse tema, desse assunto, portanto. Em Brasília, o Congresso promete fazer a partir de hoje um esforço concentrado para a votação de projetos. Na semana passada, Lula se reuniu com o presidente do Senado, Davi Alcolumbre, na casa de Alexandre de Moraes, mas a análise de pautas prioritárias, com o fim da escala 6x1 e a PEC de segurança, por exemplo, só deve ocorrer após as eleições. Destaque que chega da capital federal com Afonso Marangoni. Bom dia.
6: É isso, Fábio. Bom dia para você, para Carla, para o Megali e para todo mundo que nos acompanha. O Senado agora então começa, né, verdadeiramente essa semana de esforço concentrado. Tem sessões deliberativas presenciais previstas para hoje e para amanhã. Então foram os dias reservados aí para sessões do plenário para votar temas, né, considerados importantes. Claro que falando do Senado, o tema que está no radar com mais força é a questão da escala de trabalho 6x1. Aí você citou esse encontro, né, do presidente Lula com o presidente Davi Alcolumbre, o que não acontecia há muitos meses, então numa tentativa de distensionar as relações entre Senado e presidência. E aí o que disse até o senador Paulo Paim é que se esse encontro acontecesse, era possível então que o presidente do Senado, né, Davi Alcolumbre, encaminhasse pelo menos a proposta de fim da escala 6x1 para a Comissão de Constituição e Justiça. Mas você também sublinhou, mesmo que isso aconteça, é muito remota a possibilidade de que o tema avance até as eleições. Isso porque temos essa semana de esforço concentrado, que já estamos aí passando por ela, e depois vai ter só mais uma, que vai ser justamente na semana do dia 31 de agosto. Então já não há tempo hábil para que essa proposta possa, né, seguir todos os trâmites que precisa para ser aprovada no Senado. Já a Câmara dos Deputados deve ter hoje uma reunião de líderes às 15h para definir a prioridade de votação desse primeiro esforço concentrado. Entre os projetos em discussão está aquele que criminaliza atos de misoginia. Já tem a urgência aprovada e agora depende de um consenso entre os líderes para ser incluído na pauta. Tem outros tantos temas importantes na Câmara, como o que aumenta o limite de arrecadação do microempreendedor individual, mas a gente sabe que uma semana é pouco tempo, né? Então nem todos esses assuntos vão conseguir avançar. Talvez fique para a segunda semana de esforço concentrado. Vamos ver, na verdade, o que vai sair desta reunião de líderes. É ali que se decide o que vai para o plenário ou não.
22: Correndo o risco de ser só repetitivo aqui, era para esta ser a segunda semana de esforço concentrado, né? Se os congressistas tivessem priorizado o seu trabalho no Congresso e não as suas campanhas para serem reeleitos, né? De novo, eu sei que a gente repete isso toda hora, mas tem que repetir, não tem? Não pode deixar passar.
7: Não, não pode.
22: Os caras se deram uma semana a mais para cuidar das próprias campanhas, como se eles fossem pagos para concorrerem aos cargos e não para exercerem os cargos. É inacreditável, né? Como todo pai que enche o saco do filho, né? Se tivesse começado a estudar antes, dava tempo. Geralmente o pai fala isso às 11 horas da noite do domingo, né? A prova é na segunda-feira.
7: E ontem tava tudo vazio.
22: E como a gente que paga as contas desses caras.
7: Não é uma semana de esforço concentrado. São 3 dias de esforço concentrado.
22: Exato. É mais concentrado do que um suco de latinha. Vagabundos, cara. Obrigado, com todo respeito. Vagabundos, com todo respeito. Vagabundo que nem um pai mesmo fala pro filho. Mas você é um vagabundo, hein, meu irmão? Com algum respeito por alguns e com nenhum respeito por outros. Porque quem comete vagabundagem é vagabundo. Qual é, meu? Qual é? Tinha que ter voltado na semana passada. Esforço concentrado. Aí eles vêm e limpam o suor da testa. Estamos aqui nesse esforço concentrado. Não era pra ter sido concentrado coisa nenhuma. Bastava trabalhar. Tem dias. O Congresso tava lá. A estrutura tava lá. Eu tenho certeza que os funcionários estavam lá. Ou você acha que o faxineiro não tava limpando o Congresso na segunda-feira?
7: Eles trabalham, viu? E eles trabalham bastante. Eles diria que eles trabalham quase que 24 horas. Eles não trabalham pela gente. Eles trabalham pelos próprios interesses. Pra gente, sobram 3 dias. Pra eles, todo o tempo do mundo.
22: Não é isso. Não tem nenhum preguiçoso ali, não.
7: Não.
22: Na hora que precisa, eles emendam 48 horas. Depende da motivação, né?
7: Sim, exatamente. Estão trabalhando agora.
22: Sim.
7: Mas pela gente, não.
22: Valeu, Marangoni.
7: Daqui a pouquinho ele volta.
6: Até.
22: Na campanha eleitoral, o presidente da Câmara, Hugo Mota, declarou apoio a Lula na Paraíba. O anúncio foi feito após o Republicanos, partido do deputado, optar pela neutralidade na disputa ao Palácio do Planalto.
8: Nós iremos declarar esse apoio ao presidente porque é o presidente que converge com aquilo que pensamos ser o melhor para o país.
22: Esse apoio já era esperado, tá? Além da força eleitoral que Lula tem mesmo na Paraíba, Hugo Mota busca uma aliança para viabilizar a candidatura do pai, Nabor Vanderlei, ao Senado. Em Brasília, o presidente manteve reuniões para desenhar as estratégias de resposta às investigações da Polícia Federal contra o filho dele, Fábio Luiz, o Lulinha. O foco da apuração é saber se o empresário atuou dentro do governo para beneficiar Roberta Luxinger, investigada por fraudes no INSS. Flávio Bolsonaro, por sua vez, deve passar a contar com o apoio mais ativo da ex-primeira-dama Michele Bolsonaro. Após as tensões recentes, o senador do PL terá a participação dela em vídeos que vão às redes sociais. E as primeiras gravações deverão ocorrer ainda nesta semana.
23: Ronaldo Caiado, do PSD, apresentou na segunda-feira, ontem, né, no caso, o plano de segurança pública para uma eventual gestão dele. Entre as propostas estão o enquadramento das facções como organizações terroristas e penas mínimas de 45 anos. E ainda a redução da maioridade penal para 16 anos, além da construção de 40 presídios de segurança máxima para abrigar lideranças do crime organizado. Ronaldo Caiado prometeu criar o Ministério da Segurança Pública, área que hoje é de responsabilidade da Justiça, e afirma que pretende convidar o promotor Lincoln Gaquia, do Ministério Público de São Paulo, conhecido pela atuação contra o PCC, para comandar essa pasta.
9: Talvez é um dos homens que eu mais admiro pelo combate que ele tem durante uma vida toda, que ele hoje é um homem que não tem liberdade para ele nem para a família, mas foi um homem que, pela coragem dele, pelo entendimento, eu vou convidá-lo para ele ser meu ministro da Segurança Pública.
23: Ao final do evento, Ronaldo Caiado falou sobre a expectativa para o debate presidencial da Band, marcado para o próximo dia 23, agora 23 de agosto, né? O candidato do PSD comentou a possibilidade de adversários não comparecerem.
9: Se é bom você torcer para um time, é na hora que ele vai entrar no campo, ele amarela e não entra. Quer dizer, como é que a população vai enxergar os dois mais rejeitados no Brasil, um com 50%, outro com 48%.
24: Ontem, Renan Santos, no Missão, teve um encontro com integrantes da comunidade judaica em São Paulo e Romeu Zema, do Novo, não teve compromissos públicos. Apesar de os candidatos à presidência já cumprirem agendas, a maioria ainda não formalizou o registro no TSE. Até o momento, 5 deles confirmaram os nomes ao Tribunal Superior Eleitoral. Renan Santos, do Missão, Samara Martins, da Unidade Popular, Hertz Dias, do PSTU, Romeu Zema, do Novo, e o presidente Lula, que tenta a reeleição pelo PT. O prazo termina no sábado, no dia seguinte começa o período de propaganda eleitoral.
22: O presidente do Supremo Tribunal Federal anunciou um projeto de lei para regulamentar os salários no judiciário. Segundo Edson Fachin, é necessário encontrar soluções públicas e justas e fiscalmente sustentáveis no Brasil, incluindo a remuneração de juízes, desembargadores e ministros de tribunais superiores. Até aqui estamos de acordo, ministro. Essa declaração foi dada em um evento do jornal Folha de São Paulo.
10: Precisamos enfrentar com seriedade a agenda de moralização dos gastos públicos, de aprofundar as investigações de corrupção que ainda permanecem em nosso país, bem como aperfeiçoar os mecanismos de transparência e encontrar soluções públicas, justas e fiscalmente sustentáveis para questões estruturais do Estado brasileiro, inclusive no que diz respeito ao regime remuneratório da magistratura, que é o que faremos com a proposição de uma lei federal de caráter nacional, cuja minuta estará pronta até o final deste ano.
22: Em junho, Edson Fachin já havia dito que esperava para novembro a criação de um anteprojeto sobre os salários, alvo de controvérsias devido ao pagamento dos chamados penduricalhos. Atualmente, o teto constitucional para servidores públicos é de R$ 46.366, but o judiciário tem o próprio teto, que pode chegar a R$ 78.800 com alguns benefícios.
23: Alguns.
22: É incrível, né?
23: Marcos Benefício.
22: E aí nem esse teto é respeitado. Não. Isso é incrível. E é quase uma crueldade eles criarem um teto só pra eles, Fabio, porque não é necessário.
11: Não é?
22: Não é necessário. É mais ou menos como se eu morasse com vários Smurfs. E...
11: vamos lá, situação bem factível.
23: Vai.
22: Eu sou um cara de 1,88 m que moro com Smurfs.
11: Sim.
22: E eles reclamam. Porque eles não conseguem alcançar. O que que Smurf gosta de comer? Cogumelo, né? Eu compro os champignons.
23: Moram nos
22: lá.
23: Cogumelos.
22: É, eu compro os champignons e aí eu deixo numa prateleira que eles já não alcançam.
11: Sim.
22: Aí eu falo, eu vou criar uma nova prateleira que só vai servir pra mim. E aí eu boto essa prateleira 3 metros acima. O que não vai mudar em nada a vida dos Smurfs. Eu poderia muito bem falar, essa prateleira também vale pra vocês. Pra pelo menos fingir algum tipo de equidade, entendeu? Pra pelo menos fingir que existe alguma meritocracia. Ó, essa prateleira eu tô colocando aqui por motivos aí que não cumpre.
23: Eu também tenho que seguir regras, veja só você.
22: Eu também não posso colocar uma prateleira mais alta que essa, mas vocês podem ir lá pegar a hora que vocês quiserem. Os Smurfs lá com uma luneta olhando pra prateleira que eles jamais conseguirão encontrar. Mas não, eu não faço isso.
11: Não.
22: Eu crio a prateleira e ainda por cima eu boto um cadeado. Tá?
23: Vocês
22: já perceberam quem é o Megali malvado, o Gargamel, e quem são os Smurfs.
23: Gargamega.
22: É o Gargamega. E quem são os Smurfs nessa história, né? Nessa história, os Smurfs não são azuis. Eles são azuis, amarelos, verdes e brancos.
23: Isso. E aí, Pablo Fernandes, né, que escreve aqui o nosso roteiro, nossas manchetes,
22: foi
23: bom.
22: Ótimo.
23: Ele colocou assim no texto: quem não tem salário de juiz já pode aderir ao novo programa de renegociação de dívidas do governo.
22: Aí,
11: casa,
23: tá vendo? Aqui
22: bom
23: é o
22: gancho,
23: link.
22: Pablito.
23: Show do link. O Desenrola Adimplentes é destinado a informais e autônomos que estejam com pagamento em dia ou com atraso de até 90 dias. Quem tem carteira assinada é servidor público aposentado ou pensionista, aí não pode participar. Juros são de até 1,99% ao mês e o limite de valor a ser quitado é de até R$15 mil. O prazo é equivalente ao tempo que faltava para quitar o parcelamento original, mas é possível negociar uma ampliação. É uma boa possibilidade para trocar um financiamento por outro com taxas menores.
12: Se você puder melhorar o teu custo, a despesa, a ideia é baixar, é lógico. É mudar.
13: Faria a troca.
12: Sim, com certeza.
11: É a prestação menor, você se organiza melhor.
23: Inicialmente, as operações são feitas ou serão feitas pelo Banco Central e pela Caixa. O governo alterou regras para tentar atrair mais instituições, oferecendo 70% dos recursos necessários para cada operação. No entanto, os bancos privados ainda analisam se vão ou não aderir. De qualquer forma, quem está pagando um crédito pessoal não consignado com juros maiores de 2% ao mês, pode procurar o Banco do Brasil ou a Caixa. E assim, tentar migrar a dívida de outra instituição e entrar nesse programa para pagar menos. A expectativa do governo é beneficiar até 500 mil autônomos e informais e cerca de 100 mil estudantes do FIES, outro público do Desenrola Adimplentes.
11: A justiça converte em preventiva a prisão do ex-marido da ativista Maria da Penha. Marco Antônio Herédia Viveiros voltou a ser detido no fim de semana após dar uma entrevista à TV Record e descumprir medidas protetivas. Em 1983, ele chegou a ser condenado pela tentativa de homicídio da ex-mulher. O Caio Passos tem mais informações pra gente.
14: Marco Antônio Herédia Viveiros, de 80 anos, ex-marido da ativista Maria da Penha, teve prisão preventiva mantida após audiência de custódia em Natal. Ele foi preso no último domingo após, segundo o Ministério Público do Ceará, descumprir medida protetiva ao conceder entrevista sobre o crime cometido contra a ex-mulher. A defesa pretende pedir substituição da prisão preventiva por domiciliar, alegando a idade e comorbidades do colombiano. Viveiros foi condenado pela tentativa de homicídio de Maria da Penha, ocorrida em 1983, que a deixou paraplégica e deu início à luta que levou a criação da Lei Maria da Penha, sancionada em 2006.
23: Em São Paulo, o homem que matou as duas filhas para atingir a ex-mulher vai responder pelo crime de vicaricídio. A tipificação é atribuída ao pai que tira a vida dos próprios filhos para punir e provocar sofrimento à companheira ou ex-companheira. Ontem, Breno de Souza Castro, de 24 anos, passou por audiência de custódia, teve a prisão convertida em preventiva. Ele havia sido detido após se apresentar, né, se entregar ao 48º Distrito Policial, região de Cidade Dutra, na zona sul de São Paulo, e confessou o crime. Em depoimento, ele disse que a ação era uma vingança contra a ex. Breno não aceitava o fim do relacionamento. A ação do assassino foi registrada por uma câmera de segurança que captou o momento em que ele estaciona o carro em uma rua pouco movimentada no sábado à noite. O homem permanece dentro do veículo por algumas horas e a polícia acredita que nesse período ele matou as filhas, Isis Helena e Laís Heloísa. O criminoso abandonou o carro trancado com os corpos das meninas e fugiu a pé. As crianças foram encontradas pela polícia na manhã de domingo, Dia dos Pais. Segundo familiares das crianças, a mulher terminou o relacionamento com Breno de Souza há 5 meses, após sofrer vários episódios de agressão. No entanto, as ameaças e a perseguição contra ela continuaram. No sábado, o pai pegou as filhas, dizendo que as levaria para passear. Levaria no museu, né? Mas depois enviou um vídeo à ex-mulher. Quem conta, quem narra essa situação é a prima dela, a Karen Alves.
1: Eu recebi a notícia quando ele já foi mandando uma mensagem para a mãe, com o vídeo da ele mandou visualização única, com o vídeo das crianças já dentro do carro. Ele alegou que iria levar elas para o museu, porque ele nunca conviveu muito com as crianças. Então as crianças ficou feliz, né? Vamos para o museu.
23: É de lascar esse toque de
13: crueldade. E o fato de existir uma palavra no Código Penal para esse tipo de crime é um sinal óbvio de que esse não é um caso inédito, né? De que isso acontece com alguma frequência a ponto de termos
23: uma tipificação
13: pra isso. Só para ela. Vicário é aquele que substitui, né? Então ele tá matando as crianças não por algo contra as crianças, mas porque ele quer causar dor em outra pessoa,
23: atingir pessoa,
13: outra pessoa, e para isso é capaz. Quer dizer, o vicariocídio pode ser praticado não necessariamente com os filhos, né? Pode ser com alguém ou algo, que um cão, que a pessoa tem estimação. O importante é cometer uma crueldade para ferir uma outra pessoa, né? No caso, uma mulher. Nesse caso, a gente está falando do extremo, do extremo, do extremo da crueldade, da loucura, da maldade, que é assassinar os próprios filhos.
23: Ele esganou duas crianças dentro do próprio carro.
13: As crianças dele, né?
23: Dele.
13: Como que isso não pode ser um sinal escandaloso de que a nossa sociedade tem um problema seríssimo na relação entre homens e mulheres, né? Pessoas que assassinam os próprios filhos porque não aceitam um mundo em que ela não tem controle sobre a mulher. Como que a gente não pode relacionar isso com a alta nos casos de feminicídio? Como que a gente não pode ver isso como um sintoma de uma sociedade doente? Cara, é chocante, é difícil falar nesse assunto.
23: É muito difícil falar, mas a gente tem que falar. Até por isso, a Band criou essa campanha que a gente vem repetindo, porque não basta conversar com mulheres, é muito importante conversar com as mulheres e mostrar as formas de denunciar, as formas de proteção a essas mulheres, mas é importante conversar com homens também a esse respeito. Sim, isso acontece e isso é feito por homens. Então, é uma mensagem que tem que transcender o universo feminino, as conversas entre mulheres somente, mas tem que chegar aos homens também. Nos primeiros 6 meses desse ano aqui de 2026, 142 mulheres foram vítimas de feminicídio somente no estado de São Paulo. Isso significa que, em média, uma mulher foi assassinada a cada 30 horas. Um aumento de 10% em relação ao mesmo período do ano passado. Então, diante disso,
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13: E aí eu tô procurando aqui os detalhes do que configura um vicaricídio. São parentes, tá? Só antes da gente ser corrigido aqui por advogados, uma amiga próxima, por exemplo, não, parentes próximos. Você ataca os parentes de uma pessoa com o intuito de causar máximo sofrimento a esta pessoa. Obrigado a quem já escreveu aqui.
24: 7 em cada 10 profissionais da enfermagem relatam ter sofrido violência no ambiente de trabalho em São Paulo. Esses dados são de uma pesquisa divulgada pelo Conselho Regional de Enfermagem do Estado. Quem tem mais informações é a Larissa Biscaia. Bom dia.
23: Oi, Fábio. Bom dia para você, para todos. Os dados que são de uma pesquisa divulgada pelo Conselho Regional de Enfermagem aqui do Estado de São Paulo, que confirma uma tendência. Meses atrás, a gente trouxe aqui uma outra pesquisa que indicava o número de profissionais da saúde de maneira geral que eram agredidos no ambiente de trabalho. A gente tem esse número aí de 7 em cada 10, representando aí 70%, e esse número é uma redução em relação a 2025. Na época, 80% dos profissionais já relataram ter sofrido algum tipo de violência no expediente. Apesar disso, o número ainda é muito alto. O Core em São Paulo faz a pesquisa desde 2025, essa série de ações também, para instruir e conscientizar nas unidades de saúde. O presidente do conselho, o Sérgio Cleto, explica que a maioria das agressões está relacionada ao descontentamento do paciente com a estrutura dos locais.
0: Muitas vezes o profissional sai com um pedido de exame, uma tomografia, uma ressonância ou um encaminhamento para outro médico e ele quer que o problema dele se resolva naquela instituição. E isso não existe porque aquela instituição, ela não tem aquela estrutura para oferecer. Então, esse descontentamento deste usuário, né, ele descarrega ou ele vai agredir a primeira pessoa que está trazendo a informação. E essa informação, quem traz para o profissional ou quem traz para o usuário, é o profissional de enfermagem.
23: E aí, quando a gente fala de violência, do que a gente está falando? Violência verbal e psicológica são as duas mais comuns. E o perfil dos agressores também explica essa dinâmica. 68% dos agressores são os próprios pacientes atendidos pelas equipes de enfermagem. O presidente do Core em São Paulo detalha que isso gera um dano mental para os profissionais agredidos e gatilhos emocionais para os colegas.
0: Esse profissional, depois, ele tem um recolhimento, sim, um comprometimento da saúde mental e eles se afastam do serviço com diagnóstico mesmo de síndrome do pânico, certo? Com medo, né, de voltar a trabalhar, ele realmente cria um receio, um medo e muitas vezes a equipe, tá? A equipe acaba ficando prejudicada com o que acontece.
23: 71% das agressões acontecem em serviços públicos de saúde e aí outro destaque levantado pelo conselho é que só 1/3 das vítimas decide denunciar as violências em locais de trabalho.
7: Acabou de chegar uma mensagem aqui nesse sentido, viu, Larissa? Dizendo, olha, eu trabalho com a defesa de profissionais de saúde e muitos não querem nem reportar as diferentes violências que sofrem. E é importante também a gente fazer essa associação que foi feita, né, pelo entrevistado, de que muitas vezes essa manifestação violenta do paciente, ela tem ligação direta com o serviço que é prestado não pelo profissional em si, mas muitas vezes a pessoa que se esforça tanto para conseguir pagar um plano de saúde, fica por horas e mais horas para receber atendimento, já está com uma condição de saúde complicada e aí explode para cima de quem? Para cima desses profissionais. Aí eu tô falando de alguns planos de saúde e claro que também da saúde pública, né? Infelizmente, nem sempre ela é eficiente. Valeu, Larissa.
25: Obrigado.
7: Bem, a gente volta a fazer contato com Brasília, porque depois de o Brasil acionar a Organização Mundial do Comércio, a China pede para participar de consultas sobre o tarifaço dos Estados Unidos. Ontem, a Casa Branca topou discutir as sobretaxas de 37,5%. Que incidem sobre alguns produtos brasileiros. Afonso Marangoni, de volta com você. O que é que a gente tem de informação?
6: Pois é, Carla, não deixa de ser considerada uma vitória do governo brasileiro, porque é claro que apenas ali no âmbito da OMC e os Estados Unidos têm desrespeitado muito qualquer decisão, né, da Organização Mundial do Comércio, mas a Casa Branca respondeu a essa consulta que o Brasil abriu no fim do mês passado, 27 de julho, e disse que está à disposição do governo brasileiro para conversar sobre o tarifaço. Olha o que diz o documento. Os Estados Unidos aceitam o pedido do Brasil de realização de consultas. Estamos à disposição para nos reunirmos com os representantes da missão em data mutuamente conveniente para a realização das consultas. E o que o Brasil contesta aqui? São duas tarifas, né? Uma de 25% contra produtos apenas do Brasil, sob argumento de práticas comerciais desleais, que aí está incluído o PIX, e outra de 12,5% por falha em combater o trabalho forçado. Aí, ao acionar a organização, o governo brasileiro argumentou que as novas tarifas impostas pela Casa Branca são discriminatórias, unilaterais e violam, né, os compromissos assumidos pelos Estados Unidos junto à própria entidade internacional. Ou seja, o Brasil apostou no multilateralismo, né, e nas organizações multilaterais que os Estados Unidos têm deixado de lado. E aí você destacou, cara, um movimento interessante, porque a China pediu para participar dessa mesma consulta movida pelo Brasil. Existe isso mesmo na OMC. Quando um país justifica que tem ali interesse naquela consulta, ele pode entrar também. Pequim afirmou que tem um interesse comercial substancial no processo, porque a investigação especificamente sobre trabalho forçado atinge produtos de origem chinesa. Então, Brasil e China estão juntos, né, nesse ponto, contestando os Estados Unidos. E agora a gente vai aguardar, são 60 dias o prazo para se definir isso, mas ainda não sabe quando que esse prazo começa a contar também. Vamos ver como é que vai ser o encaminhamento disso junto ao OMC.
23: Vamos ver. Obrigada, viu, Marangoni? Bom trabalho por aí, bom esforço concentrado nessa semana.
6: Vou pro congresso agora, um abraço, até.
22: Serão definidos. Pecão, não vai aqui, Fabio. Serão definidos hoje em sorteios confrontos das quartas de final da Copa do Brasil. Informações com Maurício Ferreira.

0: quartas de final será realizado na sede da CBF no Rio de Janeiro. Todos os times podem se enfrentar e, além da definição dos próximos duelos, será conhecido o chaveamento do torneio, que já vai indicar também os cenários das semifinais e a grande decisão. Atlético Mineiro, Cruzeiro, Grêmio, Internacional, Palmeiras, Santos, Vasco e Vitória são os classificados às quartas da Copa do Brasil. Os jogos de ida estão previstos para a semana dos dias 26 e 27 de agosto e a volta na semana seguinte.
1: Novidade no Campeonato Brasileiro, hein? Com relação à arbitragem, a CBF e os clubes aprovam a adoção de um novo pacote de regras no futebol para o Brasil, e a Aline Fanelli tem os detalhes pra gente.
2: Em reunião com os clubes das séries A e B, a CBF confirma a adoção das novas regras do futebol em todas as competições da entidade a partir do próximo fim de semana. Algumas das regras foram adotadas na Copa do Mundo com o intuito de coibir o antijogo e aumentar o tempo de bola rolando. A chamada Lei Vini Júnior, que pune com cartão vermelho o jogador que cobrir a boca em discussões com adversários, também foi aprovada. Outra novidade é a retirada de um jogador de linha por um minuto quando o goleiro da mesma equipe pedir atendimento médico. Esta regra não foi adotada na Copa, mas vai ser usada na Inglaterra e na Espanha na próxima temporada.
3: Tô preocupado não com as regras, mas com a maneira como elas serão aplicadas aqui no Brasil, Fabio.
1: E sempre quando acontece no meio de uma competição, né? Quando eu vi que a CBF estava estudando isso e em parceria com os clubes, no meio do ano é sempre muito complicado, imaginei que fosse ficar para a próxima temporada, mas não, já a partir das próximas rodadas aí, né? Então, sempre quando há alguma mudança, seja ela qual for, pequena que seja, no meio da competição, acho meio esquisito. Mas, no fundo, essas regras talvez deixem o jogo mais corrido, né? Com menos paralisações, enfim. Na essência é isso que a FIFA busca, e nesse caso a CBF busca. Na Copa do Mundo funcionou, o jogo foi bem mais corrido, funcionou, né? Teve menos paralisações,
3: com árbitros brasileiros que fizeram arbitragens bem diferentes das que eles fazem aqui.
1: Então a lógica é essa, né? A intenção é justamente essa, que a gente tenha mais tempo de bola rolando. Acho que vai funcionar, talvez não funcione logo de cara, né?
3: Aliás, uma boa pergunta para ser feita aqui: o fato de os nossos árbitros terem feito boas arbitragens na Copa do Mundo e aqui muitas vezes não fazerem arbitragens tão boas, é justo imaginar que talvez a culpa não seja dos árbitros, mas do ambiente em si?
1: Acho que sim.
3: Do técnico que reclama, do clube que vai lá e pede suspensão, dos jogadores que fazem rodinha e peitam o árbitro, da imprensa,
1: claro,
3: que vai lá e fala como é que não marca um pênalti desses, e na Copa do Mundo, quando ele não marca, ele deixa o jogo correr, o cara elogia. Veja que eu tô fazendo a crítica da imprensa também, hein? De quem mais? Cara, de todo mundo, enfim, de todo o entorno. E da própria CBF, que vai lá e suspende o cara quando ele não marca um pênalti, que tudo bem, poderia ter marcado eventualmente, mas que não é motivo para uma suspensão. Tô fazendo um discurso pro arbitragem aqui agora.
1: Mas eu acho que é isso mesmo, né? Claro que o nível da arbitragem no Brasil, na média, precisa subir, precisa melhorar. A gente tem poucos bons árbitros, eles existem, mas não é a maioria. Mas de fato o ambiente prejudica demais. Os jogadores são muito chatos. Os jogadores não deixam o cara apitar com tranquilidade. É toda hora a rodinha em cima dele. Começou o jogo com 2 minutos de jogo, já tá todo mundo reclamando, seja qual for a marcação do árbitro. É pra intimidar mesmo.
4: Estou fazendo aqui um comentário pró-arbitragem. Então, não necessariamente. Acho que você tá dividindo a responsabilidade também com os próprios jogadores, porque, cara, como é chato. A gente viu na Copa do Mundo, a gente acabou de assistir uma Copa. Jogos tão importantes, mata-mata, só um passava e a bola rolando o tempo todo. Isso é fundamental, né? Fazer com que a bola role mais. Voltou, ó, aí os times sul-americanos começaram a passar um pouco mais de fase e a gente viu Paraguai fazendo um jogo que era parado também a cada milésimo de segundo contra a França. Chato. Que mais a gente viu? A Argentina também, né? Acho que na final parando, então bastante.
3: A Argentina catimbou
4: bastante. É uma característica muito nossa, né? Sul-americana,
3: a gente já bateu muito,
4: já sabe. Bateu demais. Mas, cara, como é chato. Aí depois passa a Copa do Mundo, voltam os jogos no Brasil e a gente vê isso acontecendo o tempo todo. E goleiro fazendo cera e... não, né?
3: Porque é fácil você apontar o dedo pro árbitro. Do Brasil, odiar o árbitro é esporte nacional. O cara é vaiado por antecipação. Ele é vaiado antes mesmo de utilizar o apito. Quando ele entra, a mãe do cara já tá com a orelha vermelha. Né? Se forem lá e anunciarem que

0: que o árbitro acaba de ganhar o prêmio Nobel de Química porque inventou um carro que funciona a água, isso vai revolucionar, ele vai ser vaiado.
1: É.
0: A gente odeia o juiz por antecipação, isso é injusto. É parte da cultura futebolística, mas às vezes o árbitro está se adaptando à nossa realidade, cara. Inclusive a nós, como torcedores, que não temos paciência para nada e achamos que enfim. Eu tava ouvindo um podcast que falava exatamente sobre isso. A regra do futebol é falha, Fabio. Se a gente tivesse um robô que aplicasse a regra do futebol como ela está prevista, o esporte seria muito diferente do que a gente conhece.
2: Sim.
0: Porque ou a gente teria faltas marcadas o tempo todo, ou a gente não teria falta nunca. E aí, pênaltis claríssimos iam deixar de ser marcados, porque o que é falta ou o que não é falta é muito subjetivo.
2: Muito. Mas não é só no futebol,
0: que tipo,
2: né?
0: De toque é falta? Qualquer tipo de toque não é falta?
2: O esporte de contato tem isso. O basquete também, né?
0: Tem muito isso. Mas no basquete eles optaram por deixar correr, né?
2: Principalmente na NBA, né?
0: Na NBA não tem mais regras, né?
2: Você vai na Euroleague ou mesmo aqui no NBB, o basquete é muito diferente, né? Tem muito mais falta. Enfim, na NBA deixa correr. Então é bem subjetivo também.
0: E aí eles estavam até questionando, cara, que eu esqueci agora o nome do podcast, oh meu Deus, eles estavam questionando o fato de que você talvez piore demais o jogo se você apostar muito em tecnologia para que a regra seja aplicada. Exemplo, sai um gol, se você for olhar detalhadamente no VAR todo o lance que originou o gol, você certamente vai encontrar uma falta, porque o futebol tem falta o tempo todo que não é marcada pelo árbitro. No caso do gol do Egito contra a Argentina, foi falta. Eu também fiquei revoltado. Falei, como assim, cara? Foi lá atrás, foi 5 anos atrás a falta, mas foi. Foi na origem do lance e foi falta. Então a regra diz, tem que anular aquele gol. Eu achei um absurdo, seria o gol mais bonito da Copa. Mas não adianta achar um absurdo, é a regra sendo aplicada. Então, se a regra for aplicada aí pra esses líderes do futebol, a gente vai ter sérios problemas no futuro, quando não tivermos mais árbitros, quando a arbitragem for feita inteiramente por um drone de inteligência artificial. Isso pode acontecer no futuro próximo, mas a gente tá divagando. Porque o Mauro Betting vai falar exatamente a respeito deste assunto.
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5: Enfim,
4: os clubes da Série A e Série B do Brasileirão decidiram que a partir da 23ª rodada, tanto da primeira quanto da segunda divisão, aquelas boas mudanças na regra do jogo da FIFA para a Copa do Mundo serão adotadas no Brasil. Inclusive, o protocolo Vini Júnior, aquele que vai punir o jogador que botou a mão assim na frente para poder xingar normalmente, muitas vezes com ofensas raciais, preconceituosas aos atletas que mais, o jogador vai ser punido, vai ser expulso, e também algo que é fundamental, já de há muito tempo no futebol brasileiro, onde a bola rola menos de 52 minutos em média, e mesmo no futebol argentino, onde ela rola ainda menos 50 minutos, né? E 52 minutos, Série A e Série B do Brasileirão. É o seguinte, o goleiro, impressionante como os goleiros do Brasil e na América do Sul se lesionam, quando eles normalmente ganham tempo, ou seja, fazem cera, e se perde como todo o futebol, a partida, jogador, adversário, a torcida, o que é mais importante, quando isso acontecer, durante um minuto, um jogador da equipe do goleiro que está sendo atendido pelo departamento médico vai ficar fora de campo. Normalmente vai ser o capitão. Caso o goleiro seja o capitão, vai ser escolhido outro jogador. Mas é mais uma maneira de coibir o antijogo, porque muita gente está mais antijogando do que jogando. Mais gente fazendo cera do que fazendo coisa boa. Então, para evitar isso, essas boas medidas da International Board da FIFA, que entraram em campo na Copa do Mundo, enfim, vão entrar na Série A, Série B do Brasileirão. Se vai ver melhorar muito, eu não sei. Mas piorar, pelo menos, não vai.
0: E aí, para concluir aqui o raciocínio anterior, Carla, eu acho que a gente tá numa encruzilhada aqui do que queremos pro nosso velho e bom futebolzinho. Sempre tivemos um esporte em que havia uma regra, mas essa regra não era aplicada 100%, até em nome do bom senso, né? Você não vai dar um encontrãozinho, uma falta ali do outro lado do campo, do lado da linha lateral. Deixa passar, deixa a bola correr. Mas se você colocar, por exemplo, inteligência artificial para apitar os jogos, ia ser uma consequência natural do mundo como nós estamos vivendo agora. Chegou uma hora que a tecnologia vai conseguir com câmeras espalhadas por todo, por drones, eliminar a necessidade de um árbitro humano. Eu sei que isso parece absurdo para quem é árbitro especialmente, mas isso pode acontecer, né? Só que a tecnologia vai aplicar a regra como ela foi prevista. Bom, isso aqui é falta, eu vou marcar falta. Vai marcar falta o tempo todo, todo tipo de falta. Ou criar um programa lá que deixe o jogo correr, mas aí ele eventualmente vai deixar correr também dentro da área e deixar de marcar um pênalti. A gente vai ter que criar um prompt, como a Sheila gosta de dizer, não é como ela gosta de dizer, como é mesmo, né?
1: É.
0: Para que para que não tenhamos um futebol totalmente diferente daquele com que a gente está acostumado, Fabio. Que pode até ser uma coisa boa, eventualmente. Um futebol sem encontrões, sem contato físico, é um outro esporte. Que vai ter a sua mágica, vai ter o seu Pelé também, mas é um outro esporte.
2: É o flag, né, do futebol americano.
0: É isso, então. Ou a gente...
2: Não tem um encontrão, pra quem não sabe, o futebol americano tem uma outra ramificação chamada de flag, que na verdade a intenção não é derrubar o adversário, mas tirar uma bandeirinha, por isso flag, que ele tem ali amarrada na cintura.
0: É verdade, pra
2: não encostar no adversário.
0: Então, ou a gente faz isso, olha, agora não tem mais encontrão, agora não tem mais faltinha, não tem mais não sei o que, ela deixou correr. E vira força bruta. Ou, não vale nada disso, qualquer encontrão, a regra vai ser aplicada e aí temos duas possibilidades diferentes. Mas há uma terceira: você programar a tecnologia para apitar com um certo nível de erro e um certo nível de diferenciação para uma falta que é idêntica, mas acontece aqui ou dentro da área. E aí, sabe o que a gente vai estar fazendo? A gente vai estar programando o árbitro...
2: Pra ser humano.
0: Pra ser humano.
1: Errar é humano.
0: E aí, pra que tecnologia?
2: É isso aí.
0: Enfim, essa é a encruzilhada de alguns caminhos que temos nesse momento. Em frente.
1: Uhum. Só lembrando que hoje tem transmissão aqui na Band News FM, hein? Do futebol, tem Sul-Americana, tem Bolívar e São Paulo. O jogo começa às 21h30. Mas a nossa transmissão começa um pouco mais. Que delícia, hein?
0: Que delícia.
1: 8h30 da noite.
0: Do futebol local, né?
1: Bolívar e São Paulo.
0: Ontem eu tava vendo um jogo da segunda divisão do Uruguai, não sei se vocês viram. Aí a bola foi lá pra fora do estádio e do lado do estádio tem uma rodovia. Só que o estádio é pequenininho, então dá pra ver a rodovia. Aí a bola pingando, põe pra rodovia, provocou um acidente.
1: Sério?
0: Não, nada grave.
1: Tá.
0: Nada grave.
1: Mas rolou.
0: Mas esse é o futebol raiz.
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11: Vamos falar de trânsito, chuva e ressaca. Mar agitado, o Márcio acabou de mandar uma mensagem passando em São Conrado, captou um áudio falando da ciclovia fechada.
12: Atenção, ciclovia interditada. Obedeça às sinalizações e procure uma área de saída mais próxima.
11: Avenida Niemeyer.
13: Alô, Band News, Márcio falando, passando aqui na Avenida Niemeyer. A ciclovia está interditada. E eu achei bem bacana, não tinha percebido ainda que tinha microfones falando sobre a interdição da via. Parabéns à prefeitura aí. É, pelo menos uma iniciativa boa. 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
11: Tá aí a participação do ouvinte. Quando tem elogio, a gente também coloca no ar. Quando tem crítica, da mesma forma. Porque o ouvinte aqui tem voz, tem vez. A gente continua com a interatividade. 999026970 no trânsito, Rua Maitá, em frente aos bombeiros, está com um buraco, informa o César.
14: Bom dia.
11: Bom dia.
14: Aqui César Bastos passando para informar que na Rua Maitá, bem em frente ao Corpo de Bombeiros, tem um buraco grande na rua. E isso faz com que reduza uma via dos carros. E aí está provocando um engarrafamento muito grande até a Rua São Clemente. Bom dia.
11: Bom dia. Ana Carla, acidente entre carro e moto no Recreio, Avenida das Américas.
15: Bom dia, Mário. Bom dia, Zé. Aqui é a Ana Carla, no trajeto Recreio de Bandeirantes Solaria, saindo um pouquinho mais tarde hoje, só para comunicar um acidente de carro e moto que acabou de acontecer aqui no Recreio de Bandeirantes, próximo do Supermercado Mundial, perto da estação de BRT Salvador Allende, que já está complicado o trânsito na Avenida das Américas, vai complicar mais ainda. Foi o carro que foi abarroado pela moto. Tá? A princípio o motoqueiro está bem, caiu no chão, mas já levantou. Um abraço, bom dia para todo mundo.
11: Bom dia para você. Com relação ao trânsito na região da Avenida das Américas, chegou mensagem de problema de sinal do...
1: Semáforos.
11: Meu xará.
1: Nem sinal.
11: Mário Burlini falando sobre isso.
16: Bom dia. Tô aqui na Barra da Tijuca, Avenida das Américas, sentido São Conrado. Esse aqui que tá fechado é o sinal bem em frente ao Barra Shopping, logo depois em frente à entrada do Clube Campestre. Vocês podem ver lá na frente, ó, o sinal tá piscando. 142. Ele não tá funcionando e é um cruzamento bem importante.
11: Pois é, e ele complementa informando que só tem um agente de trânsito e tá complicado ali, tá perigoso nos cruzamentos. Estou
16: fazendo aqui o registro, né, já que eu fiz a reclamação. Tem um operador aqui da 7 que tá ajudando aqui na travessia dos carros. Mas olha o que tá acontecendo, tá vendo? Um homem só para cuidar de dois sinais, né? Que é um para cada sentido.
11: Então tem que reforçar, diz aqui o nosso ouvinte, o meu xará Mário, interagindo, participando, mandando mensagem aqui no 999026970. Também tem a mensagem do ouvinte que fala sobre um problema ali na Estrada dos Bandeirantes, é o Milton.
17: Estrada dos Bandeirantes. Nos dois sentidos, Curicica, Taquara, com Pedro Correia. Nós já estamos quase um mês já sem funcionar e ninguém resolve nada. Cruzamento perigoso, fica a dica aí.
11: Cruzamento perigoso, tem tempo aí que já reclama com a gente. 999026970, final de telefone 7755. Escreveu aqui: acidente na rodovia Washington Luiz, sentido Rio, na pista do Canto. Próximo ao Colégio Militar Percy Bolsonaro. Passou agora há pouco, tinha um ônibus intermunicipal sem para-brisa, todo quebrado, retorcido no chão. Um trânsito muito ruim na Washington Luiz. Mais algum ouvinte falando de lá, Zezinho?
18: Sim, nosso ouvinte Luciana também passou por esse acidente.
19: Bom dia, Band News. Bom dia. Aqui é a Luciana, de Guapimirim. Eu tô na rodovia Washington Luiz, antes da saída 119. Passei agora por 4 veículos envolvidos em um acidente. 3 já estão do lado direito da pista, são 2 carros e um caminhão cegonha. Mas do lado esquerdo da pista interna ainda tem um ônibus da Trel bem danificado. O vidro dianteiro dele está no chão. O estrago foi grande, viu? Até você passar do acidente, O trânsito na pista interna está muito ruim, mas ainda está melhor do que na pista de fora. Na pista rápida, porque tem outro acidente lá na frente.
11: Tá complicado, hein? 7,55.
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11: Avenida Brasil, Vivi Costa.
20: Justamente, Mário, atualizando a situação da Avenida Brasil por conta desse acidente envolvendo 3 carros e utilitário no trecho de Deodoro em direção à região central, o trânsito permanece impactado nas duas direções. Para quem está saindo de Bangu, já perde tempo, tem retenções ali com reflexos. A dica para o nosso ouvinte é o acesso pela Avenida Santa Cruz, seguida pela Marechal Fontenelle, ou ainda pode pegar a estrada da Água Branca, não verifico dificuldades. Sentido oposto, retenções com reflexos a partir de Coelho Neto. Tá pela região de Vila Valqueire, dá para pegar a estrada Intendente Magalhães, seguir pela Albérico Diniz até a Marechal Fontenelle, dá uma volta um pouquinho maior, mas chega com mais segurança. 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Daqui a pouco eu tô de volta.
11: 7:58.

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2: Nossa Mônica Bergamo volta na semana que vem, quando saberemos se era férias ou se era furo. Enquanto isso, Belo Horizonte. Belo Horizonte, o que será da eleição mineira, o que será de Cleitinho? Teremos debate, né? É, como a gente falou aqui, nós nos adaptamos às circunstâncias, né? Na semana passada não havia condições de você fechar um debate em Minas Gerais, porque a situação em Minas Gerais era de desbaratino completo, né? Ninguém sabia quem era candidato e quem não era. Agora já temos uma certa ideia, não total, mas a Luciana Viana vai atualizar a situação tão particular do estado mineiro. Diga lá, Luciana, bom dia para você.
3: Bom dia, Megali, bom dia a todos. É neste domingo, inclusive, o debate, né? Entre os candidatos ao governo de Minas Gerais, o primeiro embate entre os candidatos. Domingo, dia 16, aqui na Band News FM, também na tela da Band. E isso em meio a um cenário eleitoral marcado por indefinições, né? E reviravoltas. Se não houver mudanças até sábado, dia 15, que é quando termina o prazo para o registro das candidaturas, né? Minas Gerais poderá chegar a 11 nomes na disputa pelo governo. Estamos falando do segundo maior colégio eleitoral do país, atrás apenas de São Paulo. Bom, a principal reviravolta envolve, né, o senador Cleitinho Azevedo, do Republicanos. Líder nas pesquisas, ele desistiu da candidatura após a morte do irmão, vítima de um câncer. Voltou atrás, depois de embates internos, conseguiu o apoio do partido para entrar na disputa. E a decisão também mexe, viu, Megali, com o cenário nacional. A volta de Cleitinho mexe com o tabuleiro, né, do cenário aqui em Minas e também nacional. Por quê? Para o candidato do PL à presidência, Flávio Bolsonaro, é a chance, né, de ter um palanque forte aqui no estado, considerado estratégico. O problema é que quando Cleitinho decidiu voltar à disputa, Flávio Bolsonaro já tinha declarado apoio ao empresário Flávio Roscoe, do PL também. O partido garantiu que, mesmo com a reviravolta, vai concorrer ao governo estadual e que não há conversas para reavaliar o cenário. Entre centro e esquerda, os principais nomes são Alexandre Calil, do PDT, e Patrus Ananias, do PT. O atual governador, Matheus Simões, do PSD, corre por fora, né? Digamos assim. Então, em meio a tantas mudanças, o eleitor mineiro tem um desafio extra, tá? Entender quem está com quem nas eleições deste ano em Minas Gerais. Lembrando, então, o debate na Band Minas, próximo domingo, às 8 da noite, e aqui na Band News FM, 2 horas antes, com o Esquenta, né? A análise, as expectativas, a chegada dos candidatos, dos apoiadores, né, autoridades também, os bastidores. E após o debate, também uma análise, uma leitura da equipe da Band News sobre as propostas apresentadas, a postura, né, e as falas dos candidatos.
2: Muito bem, valeu, Lu.
4: Rio de Janeiro agora? Uhum. Vamos pra lá? Vamos. Antônio Garotinho foi obrigado a cumprir a sentença que suspende os direitos políticos dele por 8 anos. O ex-governador havia sido condenado por improbidade em um esquema de desvio de verbas da saúde. Na época, ele era secretário na gestão da mulher, Rosinha Garotinho. João Boeri tá com a gente, explica mais essa história, né, João? Bom dia pra você.
5: Oi, Fábio, bom dia a você e a todos. Decisão de ontem da justiça do juiz auxiliar Ricardo Siffer, que fala, na verdade, que caberá à Justiça Eleitoral avaliar qualquer outro pedido de recurso de Antônio Garotinho referente a essa execução da sentença do ato de improbidade administrativa dos crimes cometidos entre 2005 e 2006, quando Antônio Garotinho, agora candidato ao governo do Rio novamente, era secretário de governo na época da gestão da esposa dele, à frente do Palácio Guanabara, Rosinha Garotinho. Segundo o Ministério Público, lá atrás houve desvio de recursos públicos, contratações irregulares no projeto Saúde em Movimento. Na prática, pode mudar e muito o cenário político eleitoral para o Rio de Janeiro em 2026, porque, segundo o juiz Ricardo Siffer, nesse momento, todos os recursos que o Garotinho poderia apresentar instâncias superiores, Superior Tribunal de Justiça, Supremo Tribunal Federal, Justiça do Rio já estão esgotadas e por isso é necessário a partir de agora, de ontem, já que a decisão é de ontem, segunda-feira, a execução desse ato de improbidade administrativa. Na prática, Garotinho ficaria inelegível por 8 anos a partir da data de ontem, segundo a Justiça do Rio. Mas o que a defesa do ex-governador alega é que esse crime já prescreveu, inclusive, e que, na verdade, o trânsito em julgado, ou seja, o encerramento desse processo criminal aconteceu em 2018 e que esses 8 anos de inelegibilidade já teriam, inclusive, passado. Fato é que a defesa do Garotinho disse que vai questionar isso na Justiça Eleitoral, que vai definir, logo depois daquele prazo de registro de candidaturas, quando começa a campanha eleitoral de fato, se Garotinho está ou não inelegível. Se sim, ficará por 8 anos, se não, já poderá concorrer nessas eleições de 2026, tudo decidido pela Justiça Eleitoral quando for analisar o registro de candidatura de Antony Garotinho, pessoal.
2: Muito bem. E sobre os debates ainda, tem muito ouvinte que pergunta, então eu vou responder aqui. E não falo aqui em nome da Band, tá? Nem da Band News, nem da emissora, tô explicando só a lógica por trás dos debates que vale para qualquer emissora. Porque em São Paulo, por exemplo, só foram convidados os dois candidatos mais bem pontuados, Fernando Haddad e Tarcísio de Freitas. E foi mais ou menos assim na maior parte dos estados. Essa é uma prerrogativa da emissora e não há decisão perfeita nesse caso, tá? Porque ou você chama todos os candidatos, ou você chama aqueles que você entende que têm reais chances de vitória. Você não pode deixar de convidar alguns candidatos, né? Candidato que tem lá um certo número de representatividade por meio do partido, esses você tem que chamar. Então não é uma opção a Band criar ali uma configuração de candidatos de acordo com algum critério ideológico, isso não é possível. Mas é possível você deixar de convidar alguns candidatos que não têm esse patamar, esse coeficiente, em nome do... Me ajuda aqui, Fabio, em nome de que sejam discutidas ideias que têm de fato alguma chance de serem colocadas em prática. Já foram feitas experiências em debates em primeiro turno com muitos dos candidatos e o resultado é sempre um debate muito confuso, em que alguns candidatos, e aí eu lamento que alguns paguem por estes, utilizam o seu espaço como um palanque vendido para candidatos maiores, então a gente tem muito mais ataques gratuitos, virulentos, perguntas que não têm importância, candidatos que tentam chamar atenção para fazer cortes na internet via lacração ou via alguma ofensa muito absurda, enfim, falem mal, mas falem de mim, e pouco debate. Então não é uma decisão. E aí, de novo, eu não falo em nome da emissora, tá? Tô explicando aqui a lógica por trás dos debates. Não é uma decisão, imagino, fácil de ser tomada. Perfeita, não é. Mas não existe uma decisão perfeita nesse caso. Ou você prioriza, faltando menos de 2 meses para a eleição, ideias que têm chance de serem colocadas em prática e valoriza a conversa entre candidatos que podem ser eleitos, ou você transforma aquilo num grande circo, em que as pessoas acabam não ouvindo as ideias de candidatos em que elas de fato pretendem votar. Tá? É uma decisão que tem que ser tomada. De novo, você escolhe a alternativa menos imperfeita, que é essa: convidar os candidatos com chances reais.
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0: Direto de Londres, Felipe Killing.

0: Hora de conversar com Felipe Killing. Vejam só que roteiro de filme incrível. Um presidente embarca no Air Force One. Imaginem que seja o Bill Pullman, né?
1: É verdade.
0: Na Turquia. Só que aí ele sai escondido num caminhão de comida. E aí viaja num outro avião militar, imagino eu, todo encolhidinho, escoltado por outros aviões da Força Aérea. Tudo isso aconteceu. E diz a Casa Branca, o Pentágono, dizem, né? Por causa de uma ameaça de assassinato, Kirin. Bom dia pra você.
2: Tudo bom, Megali? Bom dia a você, Carla, Fábio, a todos que nos acompanham. Uma história surpreendente, incrível, levanta várias dúvidas, inclusive algumas dúvidas éticas. Mas a gente já chega lá. Foi no dia 8 de julho, o Trump viaja até Ankara, a capital da Turquia, para participar de uma cúpula da OTAN. Ele fez a viagem de ida naquele avião que foi doado pelo Qatar. Na volta, ele disse que iria viajar no avião antigo e, na época, falou que era por nostalgia. E houve uma parada aqui no Reino Unido e, segundo a versão pública, era para apresentar a aeronave a militares americanos. Então a cena é a seguinte: o Trump sobe nesse avião, que foi o Air Force One, aí ele dá o tchauzinho. O Air Force One é sempre a nomenclatura em que está o presidente dos Estados Unidos, tá? Independentemente da aeronave. Dá o tchauzinho, e era exatamente a imagem que o Serviço Secreto dos Estados Unidos queria que o Trump tivesse nesse avião, pelo menos publicamente. E aí, esses caminhões que fazem o abastecimento de comida para aviões, né? Quando você vai viajar de avião, você recebe lá comida, bebida. Normalmente, são caminhões que levam esses alimentos. Ele foi elevado à altura do avião e aí do outro lado tinha uma porta em que o Trump e apenas alguns assessores passaram e entraram nesse caminhão de comida que baixou a plataforma e levou o presidente dos Estados Unidos e alguns assessores a uma outra aeronave militar menor e mais modesta. E aí, alguns jornalistas entraram nesse avião que tinha o risco de um míssil que iria ser lançado pelo Irã. E esses jornalistas não foram avisados, só foram avisados que eles precisavam manter as persianas fechadas. Isso porque, segundo a rede americana CBS, autoridades americanas detectaram um risco de um míssil lançado pelo Irã, porque a Irã fazem fronteira. E depois que o Trump autorizou a morte de um general muito importante iraniano em 2020, o Soleimani, a República Islâmica prometeu vingança. E claro que você ainda tem o contexto da guerra atual entre Estados Unidos barra Israel contra o Irã. Aí a aeronave fez a viagem, essas duas aeronaves fizeram uma viagem aqui ao Reino Unido, além do avião que foi doado ao Qatar. E surpreendentemente, quando chega aqui no Reino Unido, o Trump, ele sai do avião em que estavam os jornalistas e também em que o Serviço Secreto dos Estados Unidos queria que publicamente ele estivesse. E aí não sabe exatamente como que ele saiu da pequena aeronave para essa grande, mas se sabe que essa aeronave pequena chegou antes aqui no Reino Unido. Então, provavelmente uma manobra lá, não se sabe se foi num caminhão de comida ou não, para que o Trump fosse levado a esse avião, desceu aqui e acenou como se nada tivesse acontecido. E é claro que tem a questão: poxa, tudo bem, você tem que proteger o presidente dos Estados Unidos, mas se tinha uma ameaça de míssil, por que que você deixou alguns jornalistas e até funcionários da Casa Branca embarcarem nessa aeronave? Isso aconteceu no dia 8 de julho. Por que que depois dessa operação, o Serviço Secreto, a Casa Branca não se manifestaram, estivessem explicados em detalhe, né, o que aconteceu exatamente? O Partido Democrata pede uma investigação maior e melhor, mais aprofundada. A Casa Branca foi perguntada e apenas respondeu: quando se trata da segurança do presidente dos Estados Unidos, vale tudo, mas é uma história realmente surpreendente.
1: A tripulação sabia, Killing?
2: Aparentemente não, só Trump e alguns poucos assessores.
0: Pois, não, ninguém que sabia ficou lá, certo?
1: Não, então.
0: Ninguém. Esse negócio dos jornalistas, assim, não estou surpreso, tá? De o Trump largar. Não o Trump, porque não é ele, né? Você sabe que o presidente dos Estados Unidos não pode tudo, né?
3: Embora o Trump ache que possa.
0: Ele acha que pode, mas não pode, cara. Tem coisas lá que o Serviço Secreto não vai permitir que o presidente faça. Eu tava vendo isso numa entrevista com o Barack Obama, e aí o cara perguntou pra ele assim: se você quiser bater ali na saída da Casa Branca e falar, dá licença, só vou até ali comprar um picolé e já volto, os caras não vão permitir, né? Uhum. Mesmo que não, então a gente vai te acompanhar, não, ele, o senhor não vai, se eu quiser eu vou lá e compro um picolé, não, mas eu quero eu mesmo ir comprar um picolé, não. Não vai. Não adianta você mandar, mas eu sou o presidente, dane-se. Eu sou do serviço secreto. Então, o Donald Trump provavelmente só foi levado de um lado pro outro, né, nessa operação, enquanto os jornalistas eram deixados lá. Pra ver, bom, se cair um míssil, pelo menos só morre jornalista.
1: Cara! Que bizarro, né?
0: Eu tava lembrando de um filme que eu assisti um dia desse, já viram? Devoradores de Estrelas? Pra... Devoradores de Estrelas, com Ryan Gosling. Ele é um professor de ciências, né? E que é colocado numa situação assim de salvar o planeta, tendo que estudar uma nova substância que apareceu no espaço. Cara, é um belo filme, viu? Eu não sou fã de ficção científica, mas esse é um belo filme. Ryan Gosling é um tremendo de um ator. E aí, ele examinando aquela substância, todo protegido, conversando por microfone com o pessoal do Pentágono, e você vê que tem autoridade do Japão, da Coreia, lá esperando a África. Ele fala, escuta, vocês me colocaram aqui porque eu sou descartável? E que se essa substância me matar, tudo bem? Aí a representante do Pentágono consulta essas autoridades e abre o microfone e fala, o consenso aqui é que seria preferível que você não morresse. Esses são os jornalistas que
3: chegamos a esse consenso.
0: Então já sabe, hein? Vai cobrir Donald Trump, é preferível que você não morra.
2: Vou pegar um voo comercial melhor. Já quer viajar no avião do Trump com todas as regalias? E não sei não, viu?
0: British
2: Airways. Vou pegar
0: Airways.
2: Aqui um low cost, vou apertadinho.
0: A comida é péssima pra você chegar lá vivo. Quilim, bom trabalho pra você, até amanhã.
2: Valeu, até.
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5: 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Na minha companhia, fundador e CEO da Elitron, João Brásio. João, como as empresas reagem ou deveriam reagir mediante a um ataque cibernético?
6: Com velocidade e precisão cirúrgica. Empresas com maturidade de segurança da informação, elas têm um script, pois elas treinam antecipadamente a um possível incidente cibernético. 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
1: Para você também, boa terça, Renata.
9: Tchau, tchau.
1: 8h22.
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10: Começando com a linha amarela, Zezinho.
11: Gilberto acaba de escrever aqui que no sentido centro, né, sentido fundão, túnel da Covanca, operação túnel livre, por conta do alto fluxo de veículos. O Gilberto acabou de mandar essa mensagem aqui pra gente.
10: Além da mensagem de texto, áudios chegando pelo WhatsApp.
11: Netinho sobre a Avenida Brasil.
12: Bom dia, Zé, bom dia, Mário.
10: Bom dia.
12: É acidente na Avenida Ziquezira, Avenida Brasil, Deodoro, sentido Rio. Abaixo da passarela, ali na Vila Militar, tem 4 carros em engavetamento, né? E uma moto, tá bom? E tem outro acidente também com 4 carros e uma moto lá no Mendanha, em Campo Grande, também sentido Rio, tá? Sentido Rio no Mendanha, tá tudo parado já, né? Engavetamento com 4 carros e novamente tem que ter uma moto. Em um segundo, tudo pode mudar.
11: Bom dia. Mais? José, Avenida Paranapuã.
13: Bom dia, Band News. Bom dia. José, Ilha do Governador. E falar pra vocês que tem um ônibus da aviação Paranapuã, né? Pra variar, né? Enguiçado aqui na Avenida Paranapuã, em frente ao posto Pio Dutra. Completamente no meio da rua, não tem como passar ali, tem que ir pra contramão pra poder passar. Eu não sei como é que essa empresa ainda pode rodar na rua com esses ônibus. Esses ônibus são uma verdadeira sucata. Cada dia 5, 10 ônibus deles enguiçados, atrapalhando aqui. Avenida Paranapuã, poxa, Pio Dutra, um ônibus da aviação Paranapuã enguiçado.
10: 8h24, tem operação policial em algumas comunidades de que região? Van Alves.
14: Da Zona Oeste, Mário, 4 suspeitos são presos, 2 fuzis, 2 rádios comunicadores e um farto material entorpecente são apreendidos em operação que acontece nessas 11 comunidades da Zona Oeste desde as primeiras horas da manhã de hoje. Entre as comunidades estão Vila Vitém, Batam, Batanzinho, Fumacê, Minha Deusa e Cosme Damião. A operação, ela conta com cerca de 70 policiais militares, além de o emprego de um veículo blindado e uma equipe de demolição do segundo comando de policiamento de área. O principal objetivo dessa ação é desarticular as atividades da facção criminosa autodenominada ADA na região. As equipes também atuam na retirada de barricadas instaladas por criminosos. A operação lá segue em andamento e ao longo da nossa programação vamos trazer atualizações.
10: Taxista Maurício.
15: Bom dia, amigo bom da dia. Band News, Maurício, taxista do Rio de Janeiro. Amigo da Band, aplicativo Táxi Rio tá inoperante, Tá tocando corrida com 10, 15 minutos. Corridas longe, corridas perto não toca. Tá oscilando muito o aplicativo.
10: O seu aplicativo Táxi Rio, você que é motorista, ouvinte da Band News, também está oscilando. O Maurício foi o, pelo menos dos que eu vi aqui, Zezinho, o único taxista que falou sobre isso. Mas queremos saber também de outros que estejam aqui interagindo conosco, acompanhando a programação da Band News FM. Por falar em mensagem, tem bueiro soltando fumaça onde, hein, cara?
11: Em Vila Isabel, informação do Elton.
16: Pois é, bom dia.
11: Bom dia.
16: Bom dia, Mário. Bom dia, pessoal. Zé, ali na frente número 85, na Boulevard 28 de Setembro, Vila Isabel, tem um bueiro na calçada ali, soltando muita fumaça branca, muita mesmo. É, só pra avisar o pessoal aí que na calçada aí que sai muita fumaça, não sei do que se trata essa fumaça, tá? E só um panorama dos sinais do trânsito ali da Boulevard 28 de Setembro, muitos sinais apagados, mas muitos sinais também com agente de trânsito da Sete Rio e com o guarda municipal.
10: Menos mal. Freguesia, o Júlio também fala de problema em sinal.
17: Bom dia, Band News.
10: Bom dia.
17: Aqui quem fala é Júlio, falando da freguesia, Jacarepaguá. Só para informar que o cruzamento da Estrada dos Três Rios com Estrada do Bananal está em amarelo piscante desde domingo. Um cruzamento importante e que pode causar acidente. Então, vale a pena dar um confere aqui na Sete Rio, a guarda municipal, para verificar a situação.
10: Valeu. Cobrando também o pessoal aqui, fiscalização, a Alessandra Nava, carros no acostamento na reserva e não tem ninguém ali para coibir.
18: Amigos da Band.
10: Tá.
18: Quando é que a nossa guarda municipal, polícia militar, Detran, vai acabar com essa bandalha aqui na Lúcio Costa, na reserva? Os mais espertos têm sempre que fazer as gracinhas deles. E os honestos ficam aqui no trânsito, aqui, ó. E nada acontece. Todo dia a mesma coisa.
10: Trânsito complicado. Obrigado aí pela sua participação, Alessandra, e também esse nosso ouvinte aqui. Se não me engano, é Alessandro. Eu posso ter errado aqui, Zezinho. Depois checa aí direitinho o nosso ouvinte que mandou o vídeo aqui pra gente. O Ricardo Silva fala sobre a rodovia Presidente Dutra.
19: Estrada.
10: E o tempo também.
20: Muito bom dia, Band News FM. Bom dia, Mário. Bom dia, Zé. Ricardo Silva falando aqui direto da rodovia Presidente Dutra, pista em direção ao centro, com trânsito muito ruim desde São João de Meriti até passando pela entrada da linha vermelha, Trevo das Margaridas. Situação ruim para quem tá na rodovia Presidente Dutra nesse momento. Céu totalmente encoberto, chuva fina, temperatura 19 graus. 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
10: É, e a chuva vai ficar ao longo do dia, máxima de 23 graus para hoje, segundo o Sistema Alerta Rio. Última medição de 7h45 a 8 horas da manhã, nas seguintes estações chove: Tijuca, Grota Funda, Urca, Rocinha, Sepetiba, Alto da Boa Vista, Laranjeiras, Vidigal, Santa Teresa, Jacarepaguá, Tanque Saúde, Jardim Botânico, Jacarepaguá, região da Cidade de Deus, uma chuva fraca.
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1: Diga lá, Vivi.
2: Voltei, Mário, mas não trago novidades. Mais um dia de sinalização apagada nas regiões do Maracanã e Vila Isabel, como é o caso do Boulevard 28 de Setembro, que já tem a circulação de carros prejudicada a partir da Justiniano da Rocha. A 8 de dezembro, Torres Homem ainda servem de alternativa. Aliás, atenção também para você que passa pela São Francisco Xavier. Os sinais estão piscando neste momento e, por conta disso, já há problemas também no trânsito na região. A Avenida Repelé completamente parada a partir do Estádio do Maracanã até a chegada à Praça da Bandeira. A Visconde de Niterói fica sendo uma melhor alternativa. 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Daqui a pouco eu volto.
1: Mandar um abraço pro nosso ouvinte Alessandro, que mandou mensagem lá da reserva, e outros taxistas também interagindo aqui conosco. Não é, José Paulo Sobral? Realmente com problema.
3: Vamos
1: aí, tá oscilando.
3: O Milton.
4: Bom dia, aqui é o Milton Moreira da Milênio Táxi de Juca. O meu aplicativo aqui e os demais também, colegas aqui, também estão dessa maneira aí. Tá tocando corrida com distâncias muito grandes, entendeu? Geralmente, o Táxi Rio, a corrida que chega pra gente é mais próxima, né? Pra gente pegar. Tá com distâncias longas, entendeu? Então, dá essa minutagem muito grande aí.
1: O Wagner também mandou mensagem aqui, outros taxistas, a gente tá aguardando ainda um posicionamento do Iplan Rio. 8:32.
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1: Hora de conversar com o Rodrigo Orengo. Vamos voltar ao assunto aqui da defesa de Edson Fachin pela limitação de salários no judiciário. Temperando aqui a participação do Orengo com esse dado. Mais de 90% dos magistrados ganham acima do teto, ou seja, não tem teto. É uma casa muito engraçada, Orengo. Bom dia para você.
2: Muito bom dia, Megali, Fábio, Carla, bom dia a todos. Megali, é um teto que foi estourado por decisão do próprio Supremo Tribunal Federal. Esse debate é muito oportuno e ele é urgente e precisa ser feito, inclusive, nesse momento de campanha eleitoral. Os candidatos precisam se manifestar sobre isso. O que fazer com extrapolar o gasto público, né? Com o que está sendo feito com o gasto público, com o erário. A gente sabe que isso representa mais de 20 bilhões de reais, 24 bilhões de reais, segundo o estudo da Fundação Getúlio Vargas. Por quê? Porque hoje os magistrados, eles conseguem mais do que o teto, em função de uma decisão do Supremo Tribunal Federal a respeito dos penduricalhos.

0: R$ 1.000 e podem chegar lá a 70 mil. Isso tem um custo que ele é bilionário. E a gente está falando, obviamente, de uma casta do serviço público, de quem está no topo do serviço público. Obviamente que tem diversas categorias, principalmente do executivo, que estão sem reajustes, estão lá com arroxo há bastante tempo, ganham menos, né? Então, obviamente, essa reforma precisa começar por cima. Qual é a grande dificuldade, Megali? O presidente do Supremo disse que tem um projeto já pronto, uma minuta, que vai ser encaminhado ao Congresso Nacional para limitar o salário de magistrados. O problema é que cabe ao próprio Congresso Nacional discutir esse assunto e o Congresso se beneficia desse termo. Deputados e senadores, quando tem aumento do teto, eles passam a ganhar mais, né? O que vale para ministro do Supremo vale para deputado e senador. Então, sempre tem uma dificuldade muito grande de avançar com esse assunto dentro do parlamento. E tem ainda a forte pressão das corporações, né? A gente fala muito das bancadas aqui, bancada religiosa, bancada rural, mas a bancada que mais tem poder de influência dentro do Congresso Nacional é a bancada das corporações sindicais, dos grandes sindicatos, de servidores públicos, principalmente daquelas carreiras típicas de Estado, que ganham muito e são beneficiadas com os penduricalhos. Então, é um assunto que ele é fundamental, urgente, custa 24 bilhões de reais só para a magistratura, e agora tem uma proposta que vai ser apresentada pelo Supremo ao Congresso Nacional para discutir esse assunto, limitar o salário de magistrados.
1: Muito bem.
2: Temos?
1: Temos, Vitrolinha?
2: Temos. Eu tinha esquecido, na verdade. Era uma...

0: Tá com muito esmero na super quadra 12 Asa Sul. Mas era feio. Oringo, bom trabalho pra você, até amanhã.
1: Bom trabalho, até amanhã.
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6: Vamos pra onde agora?
7: Vamos pra Niterói com o Thiago.
8: A galera da Band, bom dia, Mário.
6: Bom dia.
8: Zé, bom dia. Thiago de Niterói. O app do Táxi Rio tá com instabilidade, né? Sabe o que é que fica instável? O humor e a cabeça do niteroense. Meu irmão,
6: que houve?
8: Dois dias seguidos de trânsito.

0: caótico em Niterói, meu irmão, não tem cabeça que sobreviva. Tudo bem que ontem foi o caos total e completo, mas hoje o trânsito também não tá fácil não, hein? Ó, acesso à ponte muito ruim, toda a orla, desde Charitas tudo parado, Icaraí parado, tudo parado. E na ponte, trânsito pesado em direção ao Rio. Mas vamos lá, né? Em um segundo tudo pode mudar, abraço.
1: 8h41.
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1: Qual o seu destaque? Bom dia, Daniel Nascimento.
4: Bom dia, Mário, Zé e a todos. Vai responder por violência contra a mulher, o homem que foi preso em flagrante por agredir a própria mãe em Nilópolis, na Baixada Fluminense, caso que aconteceu nesta segunda-feira. Segundo a Polícia Civil, as agressões eram inicialmente verbais, começaram no domingo e na tarde de segunda-feira escalaram para a força física. Ele atingiu a mãe na região da cabeça com uma frigideira e empurrou repetidamente contra o chão e o sofá, impedindo que ela saísse do imóvel, além de tomar o celular para evitar o acionamento das autoridades. Após conseguir escapar, né, de casa para buscar atendimento, a vítima foi à delegacia, fez a denúncia, passou por exame de corpo de delito após a prisão, confirmou as agressões, ele segue preso.
1: 8h44.
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5: Você já reparou que a gasolina comum costuma ter um tom amarelado, enquanto a aditivada pode ser verde, vermelha ou até azul? Será que essa diferença de cor serve apenas para chamar a atenção? Nada disso. A coloração dos combustíveis tem uma função muito importante: facilitar a identificação dos produtos e ajudar no combate a fraudes. No Brasil, a ANP, Agência Nacional do Petróleo, Gás Natural e Biocombustíveis, estabelece regras para garantir que os diferentes combustíveis possam ser identificados com facilidade. No caso da gasolina aditivada, por exemplo, cada distribuidora utiliza um corante próprio para diferenciá-la da gasolina comum. Mas importante, hein? A cor não identifica qualidade nem desempenho. Uma gasolina verde não é melhor que uma vermelha ou azul. A tonalidade depende apenas do corante escolhido pela distribuidora. E também para ajudar você a receber exatamente o combustível que escolheu.
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12: O maior palco do Rio Innovation Week 2026 ficou lotado para receber importantes nomes internacionais que palestraram no evento. Logo no primeiro dia da conferência, visitantes fizeram fila no espaço conhecido como plenária para ouvir a vencedora do Prêmio Nobel da Paz, Malala Yousafzai, falar sobre sua trajetória. Durante a participação, a ativista paquistanesa destacou a necessidade da inovação e da tecnologia estarem à disposição das pessoas para gerar impacto social. Além disso, Malala também incentivou os jovens a acreditarem no poder da educação e fazerem a diferença onde estiverem. A administradora contábil Flávia Silva contou que saiu da palestra inspirada.
13: Assim, a palestra superou as minhas expectativas. Eu já admirava a história da Malala, mas ouvir ela falando ao vivo trouxe uma perspectiva diferente, sim, incrível. E o que mais me marcou foi a forma como ela mostrou que a educação continua sendo a ferramenta mais poderosa para transformar vidas e também reduzir a desigualdade. Assim, saí da palestra muito inspirada, com a sensação de que pequenas atitudes, quando tem propósito, podem gerar grandes transformações.
12: A sexta edição do Innovation Week também recebeu o goleiro da seleção de Cabo Verde, Vozinha, estreante na Copa do Mundo de 2026. O atleta não pôde vir até o Rio de Janeiro por compromissos com o novo clube, o Colo-Colo, mas participou do evento de forma online. O bate-papo foi mediado pela jornalista Bárbara Coelho e pelo apresentador da TV Band, Getúlio Vargas, e abordou as defesas milagrosas do goleiro e como ele se tornou um fenômeno nas redes sociais. GV destacou que foi uma honra conhecer mais de Vozinha e poder conversar sobre a identificação dele com o Brasil.
14: Vozinha, rapaz, um cara incrível, de um carinho enorme pelo povo brasileiro. Foi legal trocar essa ideia com ele, porque obviamente a gente tem aquelas perguntas da assessoria, etc. Mas vocês já me conhecem, já sabem o jeito que a Band trabalha, do Donos da Bola, da Band News, do GV. E eu queria saber do que ele gostava. E foi muito legal saber que ele escutava Roberto Carlos com a vovó dele, que ele escuta a Revelação. Enfim, muito legal ver essa identificação do povo cabo-verdiano, que também fala nossa língua maravilhosa.
12: Outras personalidades estrangeiras, como o psicólogo e neurocientista norueguês Edward Moser e o físico norte-americano Brian Greene, também estiveram no evento. Ao todo, a conferência reuniu 3.200 palestrantes de 22 países.
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1: Vivi Costa.
17: Mário, acidente agora há pouco envolvendo carreta e ônibus no trecho da BR-040, ali na altura de Gramacho, em direção ao centro. Trânsito complicado também mais à frente do Parque Gráfico até o acesso à Avenida Brasil. A governador Leonel de Moura Brizola, servindo de opção, Tracker 2027% e 17.990, taxa zero e até 20 mil no seu usado. 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É com você, Mário.
1: São 8 horas e 50 minutos.
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0: aqui a nossa Larissa Biscaia no horário do Eduardo Barão, que tá em férias, para falar sobre uma notícia que vem da Rússia, mas que diz respeito a um ex-líder sírio. Bashar al-Assad condenado à morte. Mas será executado, Lari? Bom dia.
1: Essa questão, né, Megali? Bom dia pra você, pra todos. Um tribunal da Síria condenou o ex-ditador Bashar al-Assad à pena de morte por crimes contra a humanidade, crimes de guerra, que foram cometidos durante a Guerra Civil. A gente lembra aqui, a Síria passou mais de 14 anos em Guerra Civil.
0: Eu falei
1: civil.
0: Que era da Rússia, então foi um tribunal sírio.
1: Isso, ele tá na Rússia agora.
0: Ele está na Rússia.
1: Isso, tá. Exato. Bom, foram mais de 14 anos de Guerra Civil, o número de mortos ultrapassa os 500 mil. E o Bashar al-Assad caiu lá em dezembro de 2024. Eu lembro bem desse dia porque eu tava no plantão da madrugada. E eu lembro que logo pela manhã você comentou assim, Megali, nunca achei que eu ia ver a ditadura do Bashar al-Assad cair.
0: A ditadura dos Assad.
1: Dos Assad, na verdade.
0: Antes tinha o pai, o Hafez al-Assad, né?
1: Muitos e muitos anos no poder. O Bashar al-Assad não participou desse julgamento porque lá em 2024, quando o regime caiu, ele e a família fugiram para a Rússia. Até o avião dele ficou fora do radar muito tempo, não se sabia se ele estava vivo ou morto, mas desde então está na Rússia. Agora, quem comanda a Síria? É uma antiga milícia, ou para alguns chamado até de grupo terrorista, que é o HTS, que dominou o país. O Bashar al-Assad fugiu de Damasco, foi para a Rússia. E esse grupo que está comandando a Síria agora pediu a extradição do Bashar al-Assad. Só que o Vladimir Putin, presidente da Rússia, é um aliado de Assad e não se sabe se ele vai conceder essa extradição ou não. Muito provavelmente não. Se Bashar al-Assad for extraditado, aí sim ele vai passar pela pena de morte.
0: É, para você entender um pouquinho mais a dinastia Assad, eu recomendo a série de livros O Árabe do Futuro, Uma Juventude no Oriente Médio. É um livro em... São 7 volumes, mas é uma história em quadrinhos, tá? É, histórias em quadrinhos às vezes contam sagas muitíssimo sérias, né? Isso aqui não é gibi do Cebolinha. É de um autor chamado Riad Satouf, ele conta a própria história. Ele é filho de um pai sírio e de uma mãe francesa, os dois se conheceram, o pai era um professor numa época em que os Assad valorizavam muito a educação. Aliás, os países árabes em geral valorizam muito a educação, então ele sobrevivia muito bem, vivia muito bem, era muito respeitado e era filho desse cara que era um progressista, um cara com uma visão mais moderna, parecida com a da Síria daquela época. E aí, à medida que a Síria vai se fechando, vai se fechando, vai se fechando mais em torno da religião e a prioridade da educação vai minguando, também vai minguando essa visão progressista do pai, que se torna cada vez mais sectário e mais voltado para dentro e não para fora, né? É a história da relação dele com a família, com momentos absolutamente dramáticos desse autor genial, Riad Satouf, que teve uma infância para lá de peculiar, né? Entre Síria, França, vou repetir o nome aqui, O Árabe do Futuro. Eu não sei porque a Intrínseca lançou 5 primeiros livros e depois parou de fazê-lo. Eu tive que ir até a Argentina para comprar. Eu tive que ir até lá para comprar.
1: Os outros dois.
0: É, eu tinha um motivo também. Ia ter um show de uma banda de rock que gostava em Buenos Aires que não ia tocar aqui. Eu falei, quer saber, vou fazer as duas coisas. E fomos até a Argentina e comprei os dois lá. Então você encontra em espanhol, mas muito caro aqui nas lojas brasileiras. Mas se alguém da sua família for para Espanha, em português não tem, cara, não tem jeito, os dois últimos volumes, mas vale a pena se você conseguir entender o espanhol, O Árabe do Futuro ou El Árabe do Futuro, dos volumes 6 e 7. Obrigado, Lari.
1: Faltam 5 minutos para as 9 horas da manhã, pelo horário de Brasília. Em um minuto tem método.
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4: Eu sou o Sérgio Aime, está começando agora o Minuto do Empreendedor, apresentado pelo Banco BTG Pactual Empresas, que tem entre os seus propósitos ajudar os jovens empresários e empreendedores a alcançarem o sucesso. Na minha companhia, Rafael de Albuquerque, que é o fundador e CEO da Zux. Rafael, na sua opinião, de que forma que os jovens empreendedores e empresários devem agir para atingir o sucesso?
5: Vou falar que eu falo para mim desde o início, quando eu fundei a Zux. São algumas palavras mágicas. Paciência, paciência, persistência, resiliência e longo prazo. Nada fica pronto do dia para noite.
4: Valores importantes que permitiram, Rafael, o sucesso das UX e, se bem aplicado, o dos jovens empresários e empreendedores. Esse é o nosso propósito aqui no Minuto do Empreendedor, apresentado pelo BTG Pactual Empresas.
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0: Andreasa, você, quando era editor da Record, não fazia essas maldades com os leitores, né? Lançava 5 volumes de um livro com 7 e depois falava, ah, não tá vendendo, dane-se. Bom dia.
6: Megali, bom dia. Eu particularmente nunca publiquei como editor uma série grande assim, então nunca tive um conjunto com esse sob minha responsabilidade. Mas posso dizer que não é uma questão exclusiva de uma editora, editoras fazem isso. Quando um projeto se mostra antieconômico, no final das contas, nesse caso, não conheço o caso em si, tá? Mas provavelmente os 5 volumes lançados não deram resultado comercial, não tiveram uma boa venda, apesar de o livro ser excelente, do conjunto ser excelente, como você diz. E o que as editoras fazem geralmente é, nesses casos, isso já vi acontecer, publicar os livros que não saíram fisicamente e publicar em e-book. Geralmente é assim que acontece. Não performou bem, odeio essa palavra, vou usar, não foi bem o livro, completa a coleção apenas na versão digital. Não conheço a natureza do contrato, também não sei, nesse caso aí, Megali, se a tradução é do original, certo? Ou se é uma tradução do inglês, mas se for uma tradução do original, costuma ser uma tradução porque tem pouca mão de obra qualificada para essa tradução, então é uma tradução muito cara, tem muito custo envolvido, então não conheço muito bem o caso, mas essas são as circunstâncias normais de uma decisão como essa, tá bom? Então, só pra... Não conheço o caso em si, mas é por aí.
0: Imaginei que fosse algo parecido, né? Tivesse estourando de vendas, os caras não deixariam de publicar os 2 últimos volumes. Enfim, tô falando do livro Árabe do Futuro, da série, a saga, que vale a pena mesmo.
6: Mas não tem no digital, Megali, você viu?
0: Economicamente viável.
6: Não tem e-book?
0: No digital, cara, sinceramente, no digital, eu sei que é um pensamento meio anacrônico, mas não me interessa.
6: Não, mas só porque, isso é só como informação.
0: Eu não sei.
6: Vamos até ver depois, porque
0: vou até procurar.
6: De repente tem, entendeu? E a gente, eu não tenho físico, mas eles fizeram no digital só pra...
0: Mas eu acho que não, viu?
6: Eu acho que não,
0: porque nesse caso eu abriria uma exceção, pelo menos pra ler.
6: Sim.
0: Iria continuar buscando os 2 últimos volumes, mas eu pelo menos teria comprado pra ler. Porque eu tenho onde ler, só não gosto.
6: Ô,
0: Andreasa! Depois do jantar, vou procurar aqui. Depois do jantar entre Lula e Alcolumbre, Hugo Mota declara apoio ao presidente na disputa ao Palácio do Planalto. O cardápio de vida é delicioso, hein?
6: Sim. E tem uma busca por sobrevivência aí, né? É uma aposta em Lula, uma aposta em que Lula vencerá. É uma disputa eleitoral muito justa, muito apertada, como a gente está vendo nas pesquisas. O engessamento das condições, as crises, os problemas, produzindo baixíssimo sangramento competitivo nas candidaturas, é um cenário engessado. Mas a aposta está feita. Tanto me parece de Alcolumbre, nessa tentativa de se reaproximar de Lula, e houve aquele encontro indecoroso porque mediado por Alexandre de Moraes na casa do ministro do Supremo, Alcolumbre e Hugo Mota, cada um com um grau de proximidade em relação a Lula, fazendo uma aposta na reeleição de Lula e pensando nas próprias sobrevivências, porque eles querem continuar presidindo as casas parlamentares em 2027, e nós não sabemos, ninguém sabe, de que maneira será esse parlamento. No caso do Senado, você tem 2/3 das cadeiras em jogo. Será que nós teremos um parlamento, um Senado, a Câmara também, ainda mais destrapo, ainda mais conservador do que esse que temos agora? Isso significando que riscos para essas candidaturas à reeleição, tanto de Hugo Mota quanto de Davi Alcolumbre? Ter a base de apoio do governo, ter o governo fechado consigo, o governo Lula, na hipótese que Lula se reeleja, seria um bom ponto de partida para essa condição competitiva. A Alcolumbre certamente ocorre o risco de um cenário que em 2019 o viabilizou. Dessa vez ele é o Renan Calheiros na parada. Ele é o presidente aboletado no Senado, se transformou na velha política, não que ele tenha sido novo em algum dia, mas em 2019, no bojo do movimento bolsonarista, Alcolumbre foi vendido como novo, como uma renovação, contou com aquele apoio todo e atropelou Renan Calheiros para se tornar, surpreendendo todo mundo, inclusive a mim, o presidente do Senado. Agora Alcolumbre teme a reprodução de um cenário parecido, sendo ele aquele a correr risco. Que Senado será esse que virá das urnas em 2026? Então ele se aproxima de Lula, tenta se reaproximar de Lula. Acho que no caso de Alcolumbre também tem algumas preocupações com a Polícia Federal, sabe, Megalho? Ontem teve operação da Polícia Federal no Instituto Previdenciário de Maceió, que botou dinheiro no Master, a Amprev botou dinheiro no Master, tô falando do Fundo Previdenciário do Amapá, é a turma de Alcolumbre, a Polícia Federal já fez uma operação lá. Então, a Alcolumbre, por múltiplas razões, nem todas exatamente republicanas, interessa se aproximar de Lula. Hugo Mota precisa de Lula, ele vai disputar uma reeleição na Paraíba, vai disputar uma eleição sendo adversário de Lula na Paraíba para observar o tamanho da ladeira, como ela fica íngreme rapidamente. E além de tudo, Hugo Mota querendo se reeleger à presidência da Câmara em 2027. Lula já disse que apoiará Hugo Mota nesse pleito, se for reeleito, claro. E Hugo Mota dizendo que tá bom, então eu também apoio Lula, o Republicanos da Paraíba estará com Lula em 2026. É esse arranjo, certo? É um arranjo que passa por sobrevivências. Também Alexandre de Moraes precisa ter essa rapaziada próxima, precisa ter Alcolumbre próximo, já tem. Precisa ter Lula próximo. Lula desconfia de que Moraes armou contra a indicação de Jorge Messias para o Supremo Tribunal Federal. Então, Xandão faz esse movimento de aproximação em busca de se aproximar novamente, de se reaproximar de Lula, de ter Lula mais perto, porque, bem, precisa de Alcolumbre, precisa de Lula. A gente não sabe que Senado vai, de novo. A gente não sabe que Senado vai ser esse em 2027. É o Senado que faz avançar impeachment de ministro do Supremo. Tá todo mundo. Ninguém só. Mas, em resumo. Ninguém solta a mão de ninguém. É, Luiz Megalho, é isso.
0: E na vitrolinha?
6: Na vitrolinha, Raiz e Flor. Na voz do maioral Roberto Ribeiro, samba do Jorge Aragão e do Sombrinha. Tem a versão também desse samba cantada pelo Jorge Aragão, pra quem quiser procurar.
0: Graças a bom trabalho, até.
6: Beijo, amor.

0: sobe para 169 o número de mortos no forte terremoto que atingiu a Colômbia. Arthur Covre.
1: As equipes de emergência mantêm as buscas, né, das vítimas que possam estar soterradas sob escombros, né, após o terremoto que atingiu a Colômbia. Além disso, 165 prédios ficaram destruídos, houve atualização também, e mais de 1.600 casas, escolas danificadas. As autoridades, além dos 169 mortos, confirmaram agora o aumento para 668 feridos, mais de 1.500 desaparecidos, segundo números não oficiais. Das mortes, Cali registra o maior número com 85. Pereira também tem mortes, Quibidó, Manizales são as cidades que concentram o maior número de mortes. O terremoto de magnitude 7.4 foi o mais forte e causou o maior número de óbitos no país em 10 anos. O epicentro em San José del Palmar, no oeste colombiano, profundidade de 103 quilômetros, e menos de 40 minutos depois do abalo, nós tivemos tremores mais fracos atingindo a mesma região. Nas redes sociais a gente pode observar também a montagem de abrigos temporários para receber as pessoas que estão desabrigadas, desalojadas, e também as campanhas de doações dentro da Colômbia para ajudar essas pessoas que estão desalojadas, desabrigadas e perderam diante desses imóveis todos colapsados nesse tremor, que foi um dos mais longos, né? Muita gente relatando até 2 minutos de tremor.
0: Muito tempo, valeu, Arthur.
2: Começa hoje o chamado esforço concentrado na Câmara e no Senado, mas deputados e senadores não devem votar propostas de grande repercussão, como o fim da escala 6x1 e a atualização dos valores do MEI. O motivo é que ainda não há consenso para análise desses projetos e as negociações vão continuar. O próximo esforço concentrado está marcado já para ocorrer entre os dias 31 de agosto e 3 de setembro.
3: A Justiça do Rio de Janeiro suspende os direitos políticos do ex-governador Antony Garotinho por 8 anos. A decisão foi tomada pela 4ª Vara da Fazenda Pública após o STF negar os últimos recursos do político do Republicanos. Garotinho, que é candidato ao governo do estado, havia sido condenado por improbidade administrativa e um esquema de desvio de verbas da saúde. Na época, ele era secretário na gestão da esposa Rosinha Garotinho.
0: O sul do país volta a entrar em alerta para temporais a partir de hoje. Mais informações chegando com Stephanie Toso.
4: A passagem de uma nova frente fria aumenta o risco para chuva forte e temporais entre Rio Grande do Sul, Santa Catarina e Paraná. Hoje o risco para granizo é alto na metade norte gaúcha e no extremo oeste catarinense. Amanhã, à medida que o sistema se desloca, o risco para chuva forte se espalha por mais áreas da região, aumentando a condição para fortes rajadas de vento, além da queda de granizo. Os meteorologistas alertam para acumulados de 90 milímetros no Rio Grande do Sul, com potencial para elevar o nível dos rios. A previsão é de chuva volumosa para a região das Missões, Planalto, região central, Vales e Serra Gaúcha. Além do Rio Grande do Sul, a Serra e a metade sul de Santa Catarina, além de todo o litoral do estado, áreas do sul e do interior do Paraná, devem permanecer em alerta até a sexta-feira.
2: 3 confrontos abrem hoje as oitavas de final da Libertadores, mas entre os brasileiros, só o Fluminense entra em campo. Encara o Independiente Rivadavia da Argentina, jogo no Maracanã. Pela Sul-Americana, o São Paulo enfrenta o Bolívar, 9:30 da noite, na altitude de La Paz. E hoje, daqui a pouquinho, tem sorteio da Copa do Brasil, hein? Quartas de final da Copa do Brasil, sorteio daqui a pouco, a partir das 11 horas na CBF. É, Copa do Brasil. Podemos ter vários clássicos,
5: né? O desafio tá bem impressionável,
0: hein? É, sorteio da Copa do Brasil. Da Copa
2: 11
0: horas da manhã.
2: Tá, e a gente pode ter 3 clássicos aí regionais.
0: 3 clássicos?
5: É possível. Aí sim, aí sim. Aí. Dá pra ter Grenal, né?
2: Dá pra ter Grenal, dá pra ter Atlético Mineiro e Cruzeiro. Dá pra ter Palmeiras e Santos. E o clássico VV, Vasco e Vitória, né?
5: O famoso clássico VV. Grande expectativa. Grande VV. Sim, gente.
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0: Hora de conversar com Juliana Rosa. Saiu, aliás, não saiu, saiu 9/12, IPCA do mês de julho. Temos dados sobre a inflação fresquinhos, Ju. Bom dia para você.
1: É, inflação perto do zero, viu? Acabou de sair, Megali, número bem baixinho aí de inflação do mês de julho. Bom dia para você, para o Fábio, para a Carla, bom dia para você que está aqui com a gente. O IPCA, que é o índice oficial de inflação do país, ficou em 0,07% em julho. Então é mais um dado de inflação que mostra o efeito que já está visível dessa taxa de juros tão alta que a gente tem no Brasil, o endividamento recorde, puxando para baixo a inflação, aparecendo também nos indicadores econômicos. Esse dado aqui da inflação mostra, inclusive, que no acumulado em 12 meses, a gente tem uma inflação já abaixo de 4,5%, que é o limite da meta de inflação do governo, que é 3%, com uma margem de tolerância que pode ir até 4,5%, agora acumulado em 12 meses, está em 4,4%. Aqui o principal destaque de baixa é preço de alimentos. Mais um mês com deflação. Normalmente, nessa época do ano, o preço de alimento, ele fica mais favorável, a gente tem uma boa, um bom período sazonal, agrícola, climático, que contribui para arrefecimento de preço de alimentos. No entanto, a deflação está vindo mais forte do que o normal. Tão importante porque a gente teve no começo de ano altas significativas de preço de alimentos. Então, agora essas quedas maiores do que o esperado traz, então, a preços de alimentos para patamares aí mais razoáveis, principalmente aqui o IBGE destaca queda de preços de tomate, batata, cenoura, café. Tem ainda pressões aqui do leite, de frutas, principalmente se você come fora de casa. Então, quando o IBGE fala em deflação de alimentos, é a comida que você prepara dentro de casa. A alimentação fora de casa está avançando aqui a inflação pelos custos todos de restaurante, né? De salários, de custos de aluguel, enfim, essa parte de serviços, que é essa inflação que ainda preocupa hoje no país, embora esteja também caminhando para patamares menores, ela ainda roda em torno de 6% de inflação anual. O IBGE também chama atenção aqui para a queda de preços de vestuário, calçado, roupas, é uma época ali de troca de coleção, então vestuário aqui ajudando. A parte motivos, vocês veem que parou de ter essa pressão mesmo com essa indefinição ainda do petróleo. O petróleo na casa dos $90, mas o governo mantém as subvenções, a Petrobras também não está repassando essa insegurança, enfim, para onde que vai o petróleo. A gente não está tendo reajuste aqui no país, então o preço de óleo diesel, gasolina, etanol estão aparecendo com queda aqui nas coletas do IBGE. O que está subindo aqui é passagem aérea, mas foi mês de julho, normalmente férias, os preços de passagens aéreas sobem, então aqui ainda não está pegando pressão ligada a querosene de aviação. Outro destaque aqui do IBGE é conta de luz, porque isso aqui é uma questão que a gente, enfim, precisava estar discutindo profundamente, né? Porque está tendo reajuste das concessionárias de energia aqui em São Paulo, a Enel, mas também em outras capitais também, um reajuste anual sempre muito alto, 15%, então a conta de luz é algo aqui que está pesando nessa inflação aqui do mês de julho. O que eu acho importante, gente, olhar daqui para frente, o Banco Central até divulgou agora há pouco aquele documento, a ata, que explica um pouco as decisões de juros da semana passada, né, detalha um pouco mais, ele deixa a porta aberta para mais um corte de juros, então uma inflação que contribui para que haja aí mais um corte de juros em setembro para 13,75%, embora a gente tenha até dezembro outras pressões que preocupam aqui o Banco Central. Ele está preocupado aí com o fenômeno climático do El Niño, né, batendo em preços de alimentos até o fim do ano, o dólar também, que pode subir mais perto de eleição, e também se o Banco Central dos Estados Unidos aumentar juros, enfim, e a própria incerteza para 2027, as expectativas de inflação ainda tão altas para o ano de 2027, quando a gente olha para onde o Banco Central quer levar a inflação. Então, acho que a gente deveria, Megali, estar discutindo hoje por que que a gente precisa de um juro tão alto para finalmente a inflação cair, né? A gente chegar numa situação de endividamento recorde, empresas com recuperação judicial e tudo mais. Então, a gente precisava estar discutindo hoje, né, nas campanhas, campanhas, qual é a solução para a gente ter um juro decente no Brasil? Porque a gente está discutindo 14 cair para 13,75, enfim, é um remédio muito amargo para a gente conseguir ter juros baixos que passam necessariamente, não apenas isso, para o alto nível de gasto público que a gente tem hoje no país.
0: Muito bem. Juliana Rosa volta com outros números de análises amanhã neste mesmo horário. Boa terça para nós, Ju. Até.
1: Até, um beijo.
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7: 9:19. Bom dia. Excelente terça-feira para você que tá do outro lado, sintonizado em 90.3. Ligou o rádio agora, seja muito bem-vindo, muito bem-vinda. Essa é a Band News FM. Nesse horário, você sabe que a partir de agora é só Rio de Janeiro, com muita informação, prestação de serviço e, claro, a sua participação pelo WhatsApp. Antes da gente começar a gerar reportagem, abrir o jornal Band News de primeira edição, Vivi Costa, bom dia.
8: Muito bom dia, Agatha. Eu já começo com informações das vias expressas, pedindo, aliás, paciência. O trânsito muito prejudicado em direção à região central pela linha vermelha, retenções verificadas do Parque das Missões até a chegada ao Caju, trânsito intenso ainda no trecho de São Cristóvão. Pela Brasil, tá tudo parado, de Santíssimo até a chegada Deodoro. Nesse trecho, a Avenida Santa Cruz, Marechal Fontenelle servem de alternativa, assim como para quem tá por Bangu, dá para cortar caminho através da Estrada da Água Branca. Mais à frente, dificuldades ainda de Coelho Neto até a chegada Penha e de Bom Sucesso até o Caju. Tá pela região da Penha, Leopoldina Rego, Rua Uranos e Leopoldo Bulhões servem de opção. Não pegue a Pastor Martin Luther King, ela também está prejudicada na passagem por Irajá até Vicente de Carvalho e do Engenho da Rainha até a chegada em Inhaúma. 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Eu fico por aqui, amanhã eu tô de volta, Agatha.
7: Valeu, Vivi, bom descanso.
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1: Bom dia para você ligado aqui na Band News FM, terça-feira, 11 de agosto de 2026. Vamos com tudo, rapaz. É um frio que chegou no Sudeste, meu irmãozinho. Nós cariocas não estamos acostumados com esse tipo de frio, não, entendeu? Alguém acaba gostando, porque aí vai naquele armário e puxa aquele casaco que tá com cheiro de naftalina que não sai nunca, aquele cachecol maravilhoso. Zé do Zap, você tá deixando esse cabelo crescer, né?
2: Sim.
1: É um cotonete. É pra se proteger do frio? É tipo pra ter meio que um gorro com o cabelo que você não corta? Pior ou você tá brigado com o barbeiro?
2: Não,
1: ou você precisa de um pix pra te ajudar? Eu faço agora, irmão.
2: Esse cabelo assim é mais pra usar com sol, né? Na praia, como surfista. Os especialistas me disseram que pro jeito que eu quero, eu tenho que ficar mais 3 meses sem cortar.
3: Isso, Zé? Oh, barbeiro tem família, né? Que esculacho.
1: Que isso, irmão. Que isso. Se fizer isso, a gente não vai nem te reconhecer daqui a 3 meses aí, um náufrago.
2: Minha avó elogiou.
3: Vó
1: é vó, né, irmão? Vó é vó. Vó, mãe. Essas, sempre assim, são maravilhosas, sensacionais, jogam a nossa energia lá pra cima, mas sempre tem um pouquinho de dúvida, porque tem um amor ali incondicional. É ou não é, Cristiano Pinho? Você sabe bem disso, né?
4: Sei.
1: Você que seguiu a carreira da mamãe, bom dia pra você.
4: Tudo bem, Rodolfo? Bom dia a todos. Eu tô com o Zé, cara. Eu acho que se ele quer atingir o objetivo, tem esse momento, essa passagem mais sofrida mesmo. Então tem que aguentar um tempinho aí. Esse tipo de comentário você vai ouvir, Zé. Mas aí você vai indo no barbeiro de vez em quando.
2: Dá só uma paradinha. Nas contas, né? Vou fazer isso.
4: Vai ficar legal. Vai chegar bem no verão.
3: Zé.
1: Eu devo à mãe do Pinho. Entendeu? Que é a Márcia Pinho, maravilhosa jornalista, foi nossa chefe aqui durante muito tempo na Band, na época eu era repórter, o Agatha Meirelles. E a Márcia Pinho, que conseguiu uma informação exclusiva na época, de que ia ter uma operação policial, que talvez seja a mais, assim, antológica, ou uma das mais, daquelas históricas no Complexo do Alemão, não na época que ocupou-se com as Forças Armadas, não, antes disso, que foi um pouco antes disso, que o Complexo do Alemão era aquele bunker, ninguém entrava, não tinha como entrar e tal, e a Márcia Pinho conseguiu uma informação. E eu era a equipe que assumia 5, 6 horas da manhã, que nem a gente tem hoje. E lá fomos eu, João Fraga e Edeilton Macedo, para aquele estande de tiro do Caju, da Polícia Civil, onde eles se reuniam à época para sair para a operação. A gente chegou lá, sei lá, 4, 5 horas da manhã. Eu nunca vi tanta viatura chegando, helicóptero pousava, e tudo que era caveirão do mundo inteiro chegava ali. A gente olhava e falava assim, meu irmão, não sabe, olha, eu acho que a polícia inteira tava lá. Foram, sei lá, na verdade foram mais de 1.000 homens aquela operação. Aí a gente saiu, sei lá, às 5h40 da manhã atrás do comboio, o comboio embaixo do Alemão se dividiu, metade foi por baixo, metade foi por cima. A gente não sabia quem seguir, seguimos o comboio que acabou indo pra cima. E que passou para aquela pedreira desativada do Alemão, passou no meio da mata, passou pelo local onde o Tim Maia foi executado, onde era o tal micro-ondas do Alemão, e a gente foi lá para cima.
4: Tim Lopes,
1: quem eu falei?
3: Tim Maia.
1: Deus me livre, pelo amor de Deus. O Tim Lopes, jornalista Tim Lopes, foi executado quando fazia uma matéria investigativa lá dentro. Cara, a gente ficou de 6 da manhã. Eu lembro que 4 horas da tarde estavam cogitando a possibilidade de... Porque não acabava a operação da polícia. Tem policial sendo resgatado do nosso lado, baleado na laje de uma casa. Olha, foi aquela operação que terminou com, sei lá, dezenas de mortos de bandidos, mas teve policial também morto. Foi uma coisa horrível. E a gente não parava de ouvir tiro, e a gente lá em cima. E olha, quando eu 4 horas da manhã, o pessoal da Band ligava, a gente já quase sem bateria, pra falar que... de alguma forma estavam pensando em algum jeito da gente sair de lá. Eu falei, como, meu irmão? Não tem como. Você não tem como manobrar o carro aqui. Você não tinha nem forma de virar o carro no outro sentido para descer. E os policiais recebendo mais cartucho, porque tava faltando bala pros policiais lá em cima. Então, meu irmão, olha, uma loucura completa. Quando deu 4 horas que os caras da Polinter subiram para entregar as cápsulas lá em cima pros policiais, a gente manobrou empurrando uma árvore e tal, conseguiu botar o carro pro outro lado e fomos atrás dos caras no meio do mato. Meu irmão, a gente falou, se pegar um comboio de frente dos bandidos aqui, já era. Uma tensão desgraçada. Quando a gente chegou lá embaixo, umas 4, 4 e meia, pra ir embora com a matéria, pelo amor de Deus, eu agradeci a Deus como nunca. Então, foi isso. A Márcia Pinho, maravilhosa, conseguiu informação exclusiva, mas quase me matou.
4: Eu achei que ele ia contar uma história linda. Eu falei, pô, recebeu informação exclusiva.
1: A história linda pra ela.
4: Fiz a melhor reportagem da minha vida, não. Eu já tinha escutado essa história do Rodolfo, eu só não sabia que a responsável pela quase morte era minha mãe.
3: Agora, o Fraga já contava essa história.
4: O Fraga já me contou muito também, Deilton. Agora, um abraço pra eles, inclusive. Mudou muito, cara, né? A gente hoje até tem... Acho que esse é um bastidor que quem acompanha TV, rádio, às vezes não sabe muito o que acontece, né? Mas tem muito jornalista freelancer que a gente fala, que é aquele cara que ele vai atrás da notícia e depois ele procura as emissoras pra oferecer ali o trabalho que ele fez.
1: Pra vender a imagem.
4: Acompanham mais operação policial assim, entra em favela, debaixo de tiro, mas até por conta de vários casos aí que já aconteceram, as emissoras, pelo menos a Band hoje preza muito por isso, elas mudaram muito isso, né, Rodolfo, esse comportamento de você colocar ali a equipe mesmo numa situação como essa. A minha mãe já me contou várias, a minha mãe já foi sequestrada, pô, dentro da favela.
3: Caraca.
4: Teve que negociar em casa-mata, entrar... A polícia pedindo pra ela entrar pra os caras liberarem os reféns, crianças e tudo. Então, pô, hoje em dia isso é impensável de você fazer, né?
1: Não, porque também mudou muito, né? Piorou muito, né? Daqui a pouco a gente
4: piorou vai falar, muito,
1: por exemplo,
4: é verdade.
1: Um levantamento exclusivo que a gente vai trazer aí sobre drone. Já era muito ruim, óbvio que já era muito ruim, anos 2000. Mas é inacreditável você pensar que em 2026 a gente está muito pior. Então também as coisas pioraram, né? Casos aconteceram tristes, terríveis também de profissionais aí atingidos, baleados. Então as coisas obviamente também mudaram, né? Infelizmente a realidade conseguiu piorar. Mas é isso,
3: antes da gente...
1: Sabe-se lá como estamos vivos.
3: Deus protege, né? O Rodolfo falou do Tim Lopes.
1: Glória
3: por curiosidade, no final de semana, no domingo, a gente estava trabalhando com o filho dele, Cristiano Pinho. Bruno Quintela, editor-chefe do Tempo Real, é filho do...
4: Cara, eu não sabia disso. Passei a noite inteira com ele, não sabia disso.
3: Ah, eu também.
4: Pô, um abraço pra ele, que legal.
1: Passou a noite inteira?
4: Vocês são fogo, cara. A gente trabalhou junto lá no debate, pô.
3: Lá ele, Cristiano Pinho.
1: Um abraço.
4: Que maravilha.
1: Bruno Quintela
4: foi... A gente trabalhou junto lá na Casa Firjan, seus maldosos.
1: Fica frio, Pinho. Pô, não precisa ficar se explicando, é brincadeira. O Bruno Quintela trabalhou muito tempo na Globo, muito tempo produtor da Globo, e agora tá no Tempo Real com a Berenice Ara, que, aliás, daqui a pouco tá com a gente também, trazendo informações exclusivas de bastidores da política no Rio de Janeiro. Então vamos lá, porque a gente acabou falando de um outro assunto, mas tem muita informação, inclusive alguns assuntos que ficaram de ontem pra gente abordar hoje. Então, pé no acelerador, 9:30. Vamos lá.
3: Operação Medida Certa. Polícia Civil tá nas ruas contra um esquema de adulteração de medidores de gás natural. 12 mandados de busca e apreensão estão sendo cumpridos. Clara Neri.
5: De acordo com a investigação, os medidores eram retirados do sistema da concessionária e passavam por alterações em componentes internos, mecanismos de funcionamento e identificações. Depois, os equipamentos eram reinstalados. Já, todos os detalhes da ação.
4: Denúncias de drones no Rio. O número de denúncias do uso de drones por criminosos aumentou 1.725% de 2024 para o ano seguinte. Ao todo, em 2025... foram 73 registros contra apenas 4 no ano anterior. Maria Eduarda Vieira.
6: Também houve crescimento de 250% na quantidade de denúncias contra grupo de milicianos, passando de 4 para 14 relatos. As informações são de um levantamento do Disque Denúncia.
3: IRM exclusivo. A nova gestão do Instituto Rio Metrópole passou a investigar as aplicações financeiras realizadas durante a gestão do ex-presidente de D, que segue preso no complexo de Jericinó, na zona oeste do Rio, João Boeri.
7: A investigação do Instituto Rio Metrópole tenta seguir o fluxo do dinheiro. Os investigadores analisam as movimentações bancárias dentro das contas de investimentos para saber se houve desvio de recursos públicos.
4: Agressão influenciadora. Uma influenciadora afirma ter sido agredida por um homem em um samba na Lapa. Segundo o relato publicado na internet, Carla Lemos levou socos no rosto e na testa, teve as tranças puxadas e precisou levar 6 pontos no supercílio. Guilherme Faria.
8: Ela conta que estava com amigos quando dois homens se aproximaram do grupo. Um deles estaria bêbado e esbarrava nas pessoas. A influenciadora afirma que pediu para que o outro homem desse espaço. porque estava caindo sobre ela.
3: 9 horas e 32 minutos. Agora sim, oficialmente, Zé, tudo bem?
2: Oi, Agatha, tudo bem? Bom dia, Pinho, Rodolfo, mais uma vez para os nossos ouvintes também. Olha, são muitas mensagens agora, pessoal, de tiroteio no Andaraí. Realmente várias pessoas mandando aqui pra gente, inclusive uma correria danada lá nas ruas por conta desse tiroteio que tá bem intenso. Eu vou trazer uma sequência de 4 áudios aqui que a gente recebeu agora pra ilustrar isso que os ouvintes estão falando aqui pra gente, começando pela Cristina.
9: Bom dia, amigos da Band News. Meu nome é Cristina Lima e aqui no bairro do Andaraí, moro próximo ao hospital, bem próximo, tá um intenso tiroteio de artilharia pesada mesmo. As pessoas estão até correndo aqui da rua, próximo ao hospital.
10: Bom dia, pessoal da Band News. Jorge Alexandre, taxista, morador do Andaraí. Nesse momento, um tiroteio intenso entre a comunidade do Morro do Andaraí e do Morro do Cruz. Já há uns 10 minutos, várias rajadas, muito
2: Olha
10: tiro.
2: A confusão,
10: começou tudo de novo. É a nossa rotina.
11: Bom dia, Band News. Luiz da Tijuca falando, Andaraí. Andaraí tá em pé de guerra aqui. Não sabemos da onde, mas o tiroteio parece que a gente tá no meio da guerra do Iraque, sei lá de onde. Meu Deus, que país é esse? Que estado é esse? Nossa Senhora.
12: Band News, bom dia. Muito tiro aqui no da região do Grajaú, Andaraí, mais próximo ao hospital da Andaraí aqui. Até barulho de granada está sendo ouvido por aqui. Marcelinho, táxi, segundo tudo, pode mudar.
13: Agora, minha gente, agora. Tava rolando alguma coisa na região do Andaraí nesses últimos tempos, assim? Ou tava calmo? Ah, já vem acontecendo alguma
4: tanto,
13: coisa?
4: Um dos ouvintes, ele até fala, de novo, nossa rotina. São alguns episódios recentes. No fim de semana, inclusive, teve de sábado pra domingo. Não, foi de domingo pra segunda. A polícia militar, ela recebeu algumas informações de que o tiroteio era no Morro do Borel. Foi até o Morro do Borel, que é ali perto também. Não encontrou nada, reforçou o patrulhamento na região, mas tanto o Borel quanto essas favelas citadas pelo ouvinte, Morro do Andaraí, Morro do Cruz, são regiões ali nessa divisa, nesse limite da Tijuca com Andaraí, que tem passado por esse confronto entre facções, Comando Vermelho e TCP. Um fica indo na favela do outro, ataca durante a madrugada, às vezes de manhã, durante a tarde, não tem mais horário, e depois sai. Teve até um dia que o presidente da República estava aqui no Rio para uma agenda no hospital do Andaraí, e nesse mesmo dia, à tarde, a comitiva já tinha ido embora, começou um tiroteio intenso, cara, lá no Morro do Cruz. Eu me lembro até por associar essas duas situações acontecendo ali no mesmo dia, né? Então, tem sido recorrente nas últimas 2 semanas, principalmente, essa disputa.
13: Olha aí, agora de manhã de novo. Em tese, eu sei que é ridículo falar isso, mas em tese, o Andaraí, assim como alguns outros morros do Rio de Janeiro, ainda tem o PP? Ainda tem o fake

0: situação de momento
1: só uma observação, Rodolfo, não tem posicionamento da PM ainda, mas tanto nos relatos dos ouvintes, quanto que a gente colheu aqui na internet, ninguém fala em movimentação policial, então, nem o patrulhamento ali no entorno, o pessoal tá relatando, a gente tá em contato com a assessoria para ter alguma notícia, Zé.
2: Vamos lá, para trazer outras informações também, Pinho, a Paula passou pela linha vermelha, fez uma observação aqui pra gente.
3: Bom dia, meus amigos da Band News, aqui é a Paula, passo todo dia, na verdade, né, pela linha vermelha, sentido Baixada Fluminense, e nesse horário, agora da manhã, e tem há uns buracos na altura de São João de Meriti, pouquinha coisa antes ali de chegar na Dutra, chegar perto do radar, esses buracos ficam do canto direito da pista. Então, peço aos motoristas que prestem bastante atenção, que esses buracos só aumentam. São vários buracos juntos que há ali. Aí você tenta desviar, você às vezes acaba caindo no buraco e tá perigoso, pode rasgar um pneu, pode quebrar uma roda, porque não são buracos pequenos não, tá? Então, ficam alerta aos motoristas e que as autoridades competentes possam estar fazendo reparo da via. 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
0: Linha vermelha, Zé?
2: Linha vermelha, na altura de São João de Meriti.
0: De novo ela?
2: De novo.
0: E como é que ficou a tal obra? O governo atual acabou largando? Será que aquele contrato estava meio errado? Porque não finalizaram não, né, Agatha?
4: Não,
0: aquela
4: não
0: obra que era para ser entregue, né?
4: Não finalizaram nada. A obra, nada. A gente vai até atualizar. Não divulgaram nada de, a obra tá finalizada. Os próprios ouvintes da última vez que a gente falou isso falaram que não viam mais funcionários ali atuando na obra da linha vermelha.
0: Rapaz, e ficou de contratar, ficou de fechar, a empresa parou e reiniciou obra umas 200 vezes, já foram 70 prazos, né? Não entregaram e a linha vermelha tá aí cheia de buraco já. Quantos milhões foram liberados para tal empresa que largou a obra, voltou, largou e voltou? Já não era para ter finalizado? Tudo isso tem que ser levantado junto ao governo que está agora no Estado e junto ao TCE, o Tribunal de Contas do Estado, que é o nosso dinheiro. Em tese, os caras colocaram, não sei quanto, mas colocaram para a linha vermelha ficar pelo menos com asfalto direito, já que os pardais funcionam, né?
4: 48 milhões de reais.
0: Era o valor total?
4: Eles fizeram primeiro um contrato de 71 milhões de reais e aí foi executado 23 milhões. A empresa saiu, o novo contrato é de 48 milhões de reais, mais os outros 23 que já tinham sido executados.
0: E essa, você lembra do nome da empresa? Porque eu não sei se era aquela...
4: A nova? FP Engenharia.
0: FP Engenharia, isso. Essa foi a última.
4: A última,
0: mas
4: isso.
0: Tinha uma anterior que largou o contrato no meio.
4: Calma aí, deixa eu procurar o nome.
0: E a revitalização da linha vermelha não era só o asfalto, né? Além do asfalto, eles também iam fazer toda a parte de guard-rail, né? De proteção, iluminação e também a sinalização horizontal, ou seja, a pintura das faixas. Ia dar uma revitalizada
4: isso.
0: Geral na linha vermelha. Lembrando que não era a linha vermelha inteira, era só da ilha, que é a trecho do estado, até a Dutra, né?
4: Isso. Essa é a outra construtora, que foi de 2023, era a construtora Metropolitana, o nome dela.
0: Metropolitana, virou essa outra de agora, mas, e aí? Eu lembro que foi fechado esse outro contrato pelo governo do estado que saiu. Independente de troca de governo, isso foi pago? Não foi pago? Essa empresa vai voltar a operar? Vai terminar o serviço que ficou do jeito que tá, cheio de buraco, segundo a nossa ouvinte que passou hoje de manhã na altura de São João de Meriti? Um buraco colando no outro? A gente precisa ir atrás, que pode ser mais uma dessas em que o governo, de qualquer maneira, fazia licitação, um monte de licitação suspeita, liberava e dane-se, nem checava se a obra tinha sido finalizada, se era boa. Não interessa o serviço. O importante era fazer alguma obra que às vezes tinha esquema, inclusive.
4: A gente vai atrás
0: do governo atual para perguntar isso, Agatha, e responder aqui no programa amanhã.
4: A atualização que a gente teve foi em janeiro, quando as obras foram paralisadas. Desde então, a gente está procurando o DR, inclusive com a nova gestão assumindo, da presidência da Gabriela Reis Dantas, e eles simplesmente não respondem sobre linha vermelha. Eles respondem de outras demandas, mas de linha vermelha especificamente, eles não respondem. A gente há 2 meses está tentando, mas a gente vai atrás de novo.
0: Mas é difícil responder? Não é nem de responsabilidade. responsabilidade dela, né? Acabou de chegar, ninguém tá falando, olha, doutora Gabriela, a culpa é sua. Você acabou de sentar na cadeira, tudo bem. Mas dá pra responder, olha, atenção, o DR

0: BR levantou, o contrato era de não sei quantos milhões, a empresa era para fazer, repassamos não sei quantos ou não repassamos, o que hoje está acordado é isso, isso e isso, então não tem nada acordado, com a nova gestão agora chamaremos para uma reunião e até o final da semana damos um retorno para os cidadãos fluminenses que pagam o nosso salário, para que eles saibam se a linha vermelha vai ser ou não revitalizada, se o dinheiro deles foi gasto ou não. Não dá para sentar, a gente pergunta de uma obra que talvez seja uma das mais importantes do DR, porque não tem nenhuma via que movimente mais do que a linha vermelha sob a gestão deles, transporte entre Baixada e centro do Rio, e não respondem nada. Pô, parece até que tem algum comprometimento com o negócio, se não tem, tá tudo bem chegar agora, responde, pô. Maluquice, servidor público não responde coisas de interesse público? 9h42, tem que responder até amanhã, não tem essa de não responder não, se não quer responder vai procurar outro serviço, vai trabalhar no privado, sei lá, vai trabalhar onde você quiser, até o privado responde. 9h43.
1: Ah, a Clara Neri tá com a gente, ela tá na cidade da polícia acompanhando uma operação que mira uma quadrilha especializada em adulterar a bomba de gás dos postos de gasolina, gás natural veicular, para que eles paguem menos do que de fato estão recebendo. É o gato de combustível, né, Clara? Bom dia.
2: Exatamente isso. Bom dia, Agatha. Bom dia a todos. É a operação Medida Certa. A Delegacia de Defesa dos Servidores, dos Serviços Delegados, saíram para cumprir 12 mandados de busca e apreensão, não só aqui na capital fluminense, mas também Nova Iguaçu, Belfor Roxo e ainda em Minas Gerais. E a ação teve apoio da concessionária Naturgy, inclusive a investigação começou por conta de uma denúncia da Naturgy, para a gente entender melhor, né? Esses medidores eram retirados do sistema da concessionária, a gente teve acesso até a uma imagem de câmera de segurança que mostra o integrante da quadrilha furtando esse equipamento ali de dentro da Naturgy. Esse equipamento passava por algumas alterações em componentes ali internos, alguns mecanismos de funcionamento, identificação do próprio equipamento, e depois eles eram vendidos para esses postos de combustíveis, né? Eles funcionavam ali de uma forma com que eram colocados nos postos e o gás que passava era medido a menos, ou seja, o posto acabava pagando menos para a concessionária. O prejuízo era todo da própria Naturgy. E a Polícia Civil também, a gente conversou com o delegado Pedro Brasil, com a doutora Lorena aqui, que eles explicaram que chamou muita atenção o tamanho da quadrilha, a quantidade de integrantes. Boa parte ali que fazia parte desse grupo eram funcionários ou tinham sido funcionários terceirizados da concessionária. E agora, não só eles estão sendo investigados, como a Polícia Civil tenta identificar outros integrantes também. Um desse integrante já foi identificado, teve o celular apreendido e a Polícia Civil teve acesso também a conversas, né? Entre não só esse que teve o celular apreendido com outros integrantes. E aí nesse sprint que a gente teve acesso, a gente consegue observar eles claramente conversando e definindo em relação ao furto de alguns desses equipamentos. Até a preocupação deles. Um desses sprints mostra esse integrante falando que estava até então preocupado em relação a alguém perceber, sentir falta do furto desse aparelho, né? Enquanto esse aparelho estava ali numa oficina passando por essas adulterações, mas que não deu em nada. E diversas outras conversas também que deixam claro o funcionamento, a função de cada integrante dessa quadrilha. E agora a gente segue acompanhando, porque a investigação vai continuar, não só para adquirir, obter mais provas aí para incriminar esses integrantes já identificados, como também identificar outros alvos, outros integrantes de participar dessa quadrilha. E a gente viu a ação também dos policiais nos postos de combustíveis. E outro ponto que é investigado também é um possível vazamento de informações sobre fiscalizações, porque a Polícia Civil disse ter encontrado indícios de que um dos investigados informava ainda antecipadamente para os proprietários, administradores desses postos de combustíveis sobre as datas, locais também que as equipes envolvidas nessas ações de fiscalização da concessionária e de outros órgãos de segurança iriam para o local. Então, os donos ou até alguns responsáveis pelos postos também estão sendo investigados, Agatha.
1: Valeu, Clara.
0: Dá pra gente colocar, Agatha, de novo o print lá, citado pela Clara na nossa live? Olha lá a conversa deles, eu tava lendo na hora. Tem um cara que diz o seguinte: pô, mesmo mudando esse caô com os medidores, sumiu e tal, foram os advogados lá, não sei o que, pensei que ia geral pra delegacia, risos. como deve ter ficado tudo bem? Aí ele falou assim, ainda parece que vou ganhar uma promoção. Tipo, todo feliz, porque obviamente ele estava ajudando a fazer uma falcatrua dentro do posto, né? E aí depois também eles continuam conversando, dois envolvidos no esquema. Se vender só a engrenagem, os caras vão pagar tanto, né? Porque é mais fácil arrancar a engrenagem e colocar outra do que tirar o equipamento todo. E aí eles continuam conversando, aí no final falou assim, mas vocês vão fazer tipo clone do medidor que tá no posto? Pergunta um. Se você souber de tudo, de toda a verdade, vou ter que ceifar a sua vida. O cara bota tipo uma brincadeirinha, né? Não tava falando a real, mas assim, olha só o esquema que os caras tinham. E ele só funcionava, Agatha, porque conforme a Clara explicou, tinha gente de dentro da Natuge trabalhando. Tinha raposa no galinheiro ou que trabalhava lá. Seja porque o cara, ele sabe como fraudar, no sentido de ajudar a fraudar o sistema dentro do posto, clonando o medidor, botando o medidor que certamente marca menos do que efetivamente está se usando do gás e por aí vai. Seja pelo fato de que ele tinha informação privilegiada para quando a Natuge ia sair para uma operação para pegar esses postos, avisava antes para o dono do posto, ou então para o responsável pelo posto, vai ter operação amanhã, tira lá aquele gatilho, volta ao normal para você não ter um flagrante. Olha só que barbaridade, hein? Que barbaridade. Por isso que talvez a denúncia também, depois de apuração interna, a denúncia tenha vindo e participação também direta da própria empresa, né, Agatha?
1: É isso, Clara, uma dúvida, teve alguma prisão durante essa operação hoje?
2: Pois é, a gente acaba de ter a confirmação aqui que a princípio um dos integrantes está sendo conduzido e que deve ficar preso em flagrante, isso por conta de um furto de energia, porque lembrando, hoje os policiais saíram para cumprir apenas mandado de busca e apreensão, mas a gente acompanha muito a operação policial e a gente sabe que ocorrem muitas prisões em flagrante. É isso que vai acontecer agora, segundo a Polícia Civil, mas por conta de outro crime, furto de energia, né? O famoso gato ali que foi verificado na casa de um dos alvos. E é importante destacar que até agora também chegam apreensões aqui na cidade da polícia, carros de luxo desses integrantes da quadrilha e também vários medidores que foram apreendidos, peças mecânicas, eletrônicas ali, ferramentas, além de documentos, computadores também, que podem ajudar a esclarecer aí o alcance do esquema, os prejuízos, porque além das perdas financeiras à concessionária, a investigação também apura se essas alterações nos equipamentos comprometeram, de certa forma, a confiabilidade desse sistema de medição e segurança da rede também de distribuição de gás natural. Agatha.
1: Valeu, Clara. Obrigada, viu, pelas informações. Qualquer novidade, você volta.
3: 9h49, a gente recebeu uma nota da Polícia Militar sobre a região do Andaraí, realmente confirmando que não se tratava de uma ocorrência envolvendo a PM, mas que agora o patrulhamento foi reforçado na parte baixa do Morro do Cruz, onde os disparos tinham sido registrados. A PM está apurando exatamente o que aconteceu, mas os relatos são realmente de um confronto entre traficantes rivais ali naquela região. Essa comunidade fica bem perto do Hospital do Andaraí. Pelo menos nos últimos minutos, o tiroteio parece ter acalmado, né, Zé? Os ouvintes pararam de mandar mensagem.
4: Sim, diminuiu bastante. A última informação que a gente recebeu aqui foi por volta de 9h40, com o Fábio, foi o último ouvinte a mandar. Depois dele, realmente ninguém mais está informando sobre tiroteio ali na região, não.
3: Mas vale ter atenção.
4: Agora, Pinho, sobre uma outra informação aqui que a gente recebeu, para quem está passando ali no aterro do Flamengo, o trânsito parou. Tem viatura da polícia ali e uma pessoa caída no aterro do Flamengo ali na área daquele canteiro, né? E os ouvintes mandando áudio, tem duas participações aqui, começando com o Rodrigo.
5: Bom dia, Band News. Rodrigo Galdino. Passar um informe aí, tá? No aterro do Flamengo, ali à altura da Marina da Glória, tem um senhor caído no chão. Olhando assim, né? A grosso modo, parece que ele teve um mal súbito. Não vi sinais vitais nenhum, embora eu passei de carro. E estava chegando dois policiais militares. Todas as características dele é uma pessoa que estava caminhando, né? Que é bem comum aqui no aterro. Então ele estava ali no parque, ali, à altura da Marina da Glória, tá? Um senhor, aproximadamente ali uns 48 a 50 anos, caído. Dois policiais chegando até ele. Aparentemente parece que foi um mal súbito. 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
4: Essa a percepção do Rodrigo, Rodolfo, e o Henrique, a gente tá apurando pra saber exatamente o que aconteceu, mas o Henrique também tá ali nesse engarrafamento que se formou agora no aterro do Flamengo e também mandou a percepção dele.
6: Bom dia, Rodolfo Schneider. Sou Henrique, taxista, acabei de passar aqui agora na pista do aterro do Flamengo, sentido aeroporto Santos Dumont, e o trânsito parou de repente. O que acontece? Um carro da polícia, desceram 4 policiais e já tinha um policial ali no aterro do Flamengo, ali perto das quadras de tênis, sentido centro. Aí tinha um homem, camisa preta, bermuda preta, meia cinza, sem os tênis, possivelmente roubado, e ele estava caído por cima de um tronco de árvore, como se tivesse sido jogado, né? Totalmente torto e aparentemente sem vida, tá? Não sei se foi algum...
0: Meu Deus do céu.
6: Roubo durante a madrugada, o que que aconteceu, porque choveu durante a madrugada toda. Eu sei que o cara tava lá, a polícia tirando foto, filmando, e possivelmente ele foi vítima de um assalto. Porque com essa chuva, o cara tava caído, chovendo em cima dele, virado para cima. É possível que tenha acontecido alguma coisa. Vocês puderem depois dar uma olhada aí e ver.
0: Rapaz, eu tô vendo a imagem aqui que a gente tá colocando agora na nossa live, é o pessoal de segurança presente que tá ali, realmente.
1: É, dá pra ver no fundo.
0: Imagem estranha.
3: A gente não botou a imagem ainda, porque como a pessoa tá aparentemente sem vida, e enfim, é uma imagem forte, mas tem um monte de polícia em volta, né, polícia militar, e o homem caído. Agora, o que a gente tá tentando entender, já com a reportagem a caminho do local, acabamos de receber essas mensagens... É se pode ter sido, como o primeiro ouvinte falou, um mal súbito, e a gente sabe que ali tem muita população de rua, alguns até usuários de drogas passaram, pegaram ali o tênis, alguma coisa assim, tanta maldade no mundo que a gente não duvida, ou se foi o que o segundo ouvinte falou, algum crime mesmo. Porque chamou atenção, né? A característica ali, a polícia tá até preservando o local para poder chegar a perícia da Polícia Civil, o Rabecão também.
0: É, pelo jeito, Pinho, é triste dizer, mas como eles não estão ali do lado, os policiais estão até um pouco afastados, como você disse, meio que preservando a área, dá a entender, porque se ele tivesse com vida, estariam do lado, estariam, enfim, acudindo, mesmo que não mexendo nele, por não serem, obviamente, médicos, enfermeiros e tal, estariam próximo, enfim, dialogando e tentando dar algum tipo de apoio, né? Eles estão meio que afastados, como realmente se tivessem naquele comportamento de uma pessoa realmente sem vida, aguardando mais chegada de perícia, cara. Mas para entender também o que que houve, tá até chuvoso o dia, né? Tem poucas pessoas ali, as quadras não estão cheias, tem até bastante poça ali no meio daquela região do Parque do Flamengo por causa da chuva. A gente está indo pro local para tentar entender o que efetivamente houve. E trazer a informação para você aqui ligado na Band News FM. Quem tá passando pelo aterro tem faixa interditada, tá chamando atenção. Atenção, porque pista de escorregadia também, já vai devagar aí no sentido centro, porque essa situação tá parando um pouco o trânsito ali, Pinho, Agatha.
3: Pessoal, tem uma operação agora, vamos partir para Realengo, na zona oeste do Rio, e até contextualizar, ontem no Todo Rio com a Andreasa e o Daniel Henrique, a gente voltava a cobrar, Rodolfo, Agatha, ouvintes, a Polícia Militar, a Polícia Civil, a Anatel, sobre aquela rede clandestina de internet que monopolizou a região do Jardim Água Branca, em Realengo. E hoje a Polícia Militar tá fazendo uma operação grande por lá, né, Agatha? E confirmou agora você isso, que tem relação com a nossa denúncia, né?
1: Eles disseram, enviaram uma nota agora, que entre os objetivos dessa operação tá a verificação de informações que foram recebidas por eles por meio do Disque Denúncia e também pela imprensa, do cumprimento de mandados de prisão e a repressão a possíveis cobranças indevidas relacionadas a serviços de internet, televisão e outras atividades comerciais. Então, além da retirada de barricadas, prisão de criminosos como objetivo, eles também estão checando denúncias que foram recebidas em relação à cobrança de internet, principalmente.
3: 4 presos até agora e 2 fuzis apreendidos. São 11 favelas ali da região, Rodolfo. Tem essa área ali que a gente citou na denúncia, mas aí pega Vila Vintém, Batan, Batanzinho, entre outras ali da área.
0: O nosso ouvinte que nos procurou, revoltado, nos procurou falando de uma empresa chamada ConectJá, ou ConectaJá.
3: Isso.
0: Ela entrou nessa região de Realengo que é da área do Batalhão de Bangu 14º, ela simplesmente expulsou todas as outras operadoras, arrancou equipamentos, arrancou fios, tirou tudo e falou: a partir de agora, se você quiser ter internet, é a nossa empresa. Botou uns carros lá não identificados, os caras trabalhando, montaram dentro de uma padaria, meio na varanda de uma padaria, com duas mesas assim de plástico, um atendimento com duas mulheres trabalhando,
3: na rua
0: em que elas estavam lá.
3: Hã? Rua Uruque, essa padaria.
0: Na rua Uruque. E aí começaram lá a cobrar com maquininha e etc. E cobrando mesmo, recebendo e falando: olha, se você pagar, a gente vai instalar na tua casa. Só tem essa empresa, monopólio total. Ou seja, um negócio criminoso. Aí, quando a gente entrou em contato com o batalhão do Leblon, de Bangu, eles falaram: não, a gente realmente foi lá, checou a denúncia e tudo, mas checamos documentação, mas estava tudo regularizado, não teve problema. Fomos lá com duas viaturas, a gente tinha a imagem das viaturas no local, mas não constatamos irregularidades. Foram embora. Aí a gente começou a questionar no ar: como assim vocês foram embora? Vocês checaram se os aparelhos das três operadoras foram retirados e arrancados, que seria um crime? Vocês falaram com as operadoras se elas estão podendo entrar e prestar serviço ali dentro? Porque se não estão, quem está proibindo? É um outro crime? Vocês, além de checar o documento eventual de identidade dos caras, vocês checaram se essa empresa pode operar? Aí o Daniel Henrique foi atrás, a gente trouxe isso na semana passada aqui no programa, ele entrou no site da Anatel e em algumas horas conseguiu todas as informações. Essa empresa não tinha autorização da Anatel para prestar o serviço. Não era legalizada para isso, pelo menos para isso não era. Aí a gente começou a cobrar PM. Vocês checaram o que dos caras lá? Se o carro tá em dia com o IPVA e se o documento de identidade dele tá tudo certo, de cada cara que tava ali prestando serviço? Não era isso que vocês tinham que ver. Eles arrancaram, fizeram, monopolizaram e não tem autorização para prestar esse serviço. Depois de tanta cobrança, inclusive no nome do comandante da Polícia Militar, Silvio Guerra, finalmente eles estão se mexendo hoje na operação policial. Agora encontraram as irregularidades com os documentos que foram levantados para a Band News FM. Bom, beleza, tudo bem. Melhor que seja agora, pelo menos, antes tarde do que nunca. O que não dava era para deixar os caras promovendo isso. E também o que precisaria agora, né, que a gente também não acredita tanto, uma ocupação de território ou uma possibilidade de ficar e possibilitar que as outras operadoras voltem a prestar o serviço, né? Porque a gente fica naquela meio que angústia do tipo: vai lá, faz operação, pega quatro caras, dois fuzil, lá, lá, lá, lá, apreende, não sei o quê, amanhã segue a empresa mesmo e muda a banca e a realidade é a mesma, né? 9,59.
3: Agora, Rodolfo, além da operação da Polícia Militar, o que a gente ainda espera e cobrou ontem de novo, inacreditável que uma semana depois ainda não tenha acontecido, mas pelo retorno que a gente tem é isso. A investigação da Polícia Civil ainda não foi aberta. O Daniel Henrique voltou a entrar em contato e tem um fato que é ainda mais grave. Ele conversou com vários denunciantes e eles falaram que, pelo que tem de informação circulando ali na área, depois dessa padaria ter sido tomada ali para a instalação da empresa de maneira forçada na rua Uruque, seria até, eu vou usar a palavra convênio, tá? Mas uma associação dos bandidos ali, tanto da facção ADA que domina essa área, quanto do Comando Vermelho, que foi algo que a própria polícia já fez operação para combater. Quando prendeu ano passado o Celcinho da Vila Vintém, salvo engano, agora ele está em domiciliar, mas porque ele tinha feito uma associação com a outra facção para criar uma espécie de corredor nessa área que possibilitasse aos bandidos transitarem ali, quase que um pacto de não agressão, e poderem invadir cada vez mais favelas que são dominadas pela milícia na zona oeste do Rio. Foi um dos braços até da Operação Contenção. Então, nesse caso, a gente está falando de um serviço clandestino que está dando lucro para os caras numa região de alta densidade demográfica, com a associação de duas facções enormes, mais um braço deles lucrativo que deveria, inclusive, ser de preocupação, porque esse é o foco da Polícia Civil no momento, é conter a expansão do tráfico para essa
0: deveria,
3: área.
0: Deveria, né? Deveria ser, tá coberto de razão. Não abrir investigação, um negócio como esse, cara, escandaloso, pelo amor de Deus, cara. 10-1. Vamos continuar em cima, enchendo o saco. Pelo menos hoje tem operação, Agatha.
1: Já a gente vai trazer uma outra denúncia que um ouvinte entrou em contato com a gente depois que falamos de Realengo, só que dessa vez de São João de Meriti, também em relação ao domínio da milícia numa comunidade e dominando a internet por lá. Daniel Henrique vai trazer mais detalhes já já. Zé, informação de trânsito.
4: Sobre o que a gente estava falando agora há pouco, rapidinho ali da região do Andaraí, Agatha e Pinho, o ouvinte mandou aqui agora que realmente diminuiu, mas não parou. De vez em quando ainda vem algumas rajadas de tiros ali naquela região, os ouvintes ainda falando sobre isso aqui.
1: Inclusive, o Rio Ônibus acabou de informar que uma das linhas ali daquela região, Andaraí Carioca, linha 217, tá com desvio no bairro do Andaraí, exatamente por causa da falta de segurança, por causa desse tiroteio.
4: Sobre o trânsito, chegou uma mensagem da Flávia.
7: Olá, News, eu sou a Flávia, eu moro no Rio Comprido e eu tava tentando chegar no meu trabalho na Barra. Pelo meu caminho habitual, que é ali pegar a Paulo de Fronten, a Avenida Paulo de Fronten e o Rebouças. Está tudo completamente parado. E depois de ficar mais de 20 minutos completamente parado, eu resolvi tentar o alto. E aí fui vendo o panorama do trânsito. Algo acontece no Rebouças, que eu não sei o que é, que está afetando até a Praça da Bandeira ali, está tudo congestionado. Então, fico alerta aqui, eu tô tentando agora chegar. Parece que tá um pouco melhor pelo Alto da Boa Vista, pegando aqui a Avenida Maracanã. É isso, bom dia para todos aí.
4: Sobre o Rebouças, que ela falou, foi um acidente. O Centro de Operações informou isso, que no sentido Lagoa, foi um acidente envolvendo carro e quatro motos na altura da segunda galeria. E aí, caraca, por isso que o trânsito ficou todo parado, esse acidente grande que aconteceu ali no túnel Rebouças.
0: Bom, sobre a situação no aterro do Flamengo, no Parque do Flamengo, que a gente falava de um homem que está caído, realmente está sem vida, informação já confirmada, realmente é um homem, né, que está com roupa preta, está até com tipo uma pasta assim, atravessada no peito, como se fosse essas pastas que alguns homens usam para trabalhar, enfim, levar algumas coisas. Tem uma arma ao lado, né, ao lado do corpo dele, e um tiro na cabeça. É difícil você cravar alguma coisa, né? Tem perícia que precisa ser feita nele, na mão dele, em tudo mais. Então, é informação que a gente não queria deixar de trazer aqui para você. Local tá totalmente agora interditado. Vai chegar perícia no aterro do Flamengo, na pista sentido centro, com presença da polícia por lá. Nossa equipe chegou ao local. Então, pela circunstância, pode ser um homem que tirou a própria vida, pode ser realmente uma ação criminosa que aconteceu e a arma ficou no local. Não dá pra gente se antecipar a isso, né, nesse momento e cravar absolutamente nada. Mas não foi, então, um mal súbito e, infelizmente, não é uma pessoa que ainda tenha vida e possa receber qualquer atendimento. Infelizmente. Em pleno ali, Parque do Flamengo, né? Não sei se talvez alguma testemunha, alguma imagem, algo que possa também ajudar a polícia a esclarecer o que de fato aconteceu nessa área agora de manhã. Ou, não sei se foi durante a madrugada e só acharam agora de manhã, né? 10:04.
1: Bom, qualquer novidade a gente volta, mas a nota oficial, inclusive da Polícia Militar, fala sobre ele ter tirado a própria vida e que os agentes estão aguardando a chegada da perícia, por isso que está em isolamento. Agora, 10:05.
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0: Fala, Berê, bom dia pra você. Você gostou do debate, Berê?
1: Calma aí, Berê. Liga ali o microfone, aperta esse botãozinho aí, na frente.
0: Apertou?
1: Agora era agora eu que tava fazendo besteira.
9: Bom dia. Normalmente
0: você tá boicotando a Berê?
1: Mas sem querer, eu desliguei.
10: Não, pior
1: o
10: que
1: microfone.
10: O botão que ela desligou, ninguém fala, só ela. O estúdio inteiro.
0: E ela não fugiria jamais da participação e do debate. A Berê não é disso. Ela vem, ela tá presente. Bom dia, Berê.
9: Bom dia, era exatamente isso que eu ia falar. O debate foi maneiro, mas faltou o ex-prefeito Eduardo Paes. Embora, assim, não tenha passado em brancas nuvens, porque todos os outros ficaram lembrando o debate inteiro, a falta dele, né? Mas foi importante, foi bacana, a gente fez um programa, não é, Pinho? Um programa maneiro ali.
10: Sensacional.
9: No ar, uma hora antes, comentários nos intervalos, fizemos perguntas aos candidatos e deu para ver ali já um pouco do desenho da personalidade, das propostas de cada um, né? garotinho, como sempre, provocando os adversários, né? Fazendo caras e bocas quando os outros respondiam, aquilo que todo eleitor fluminense já conhece de outros carnavais. Era um veterano contra três estreantes aqui, viu? E eles mostraram ali aquela coisa do primeiro debate, o André Marinho um pouco nervoso, mais até que os outros oponentes. O William Siri fazendo um papel bem de pessoal, marcando muitas posições do partido, provocando Douglas Ruas. E Douglas ali na posição, já que o prefeito Eduardo Paes não foi, ele era o representante do único, embora eu não esteja mais no poder agora, mas do último governo do estado político, né? Então as cobranças eram muito dirigidas a ele. Foi o que a gente esperava e tal. Diga.
0: Aliás, Berê, deixa eu aproveitar a tua presença. Eu não sei se o pessoal tinha, Agatha Pinho, previsto isso para ao longo do programa, mas como você citou, teve uma decisão que foi ontem tomada pelo juiz Ricardo Siffer, da 4ª Vara da Fazenda Pública do TJ do Rio, que determinou o cumprimento de uma sentença. Uma sentença, já tem um tempo a sentença, mas ele determinou agora o cumprimento dela contra o ex-governador Garotinho, e isso tem ali a suspensão dos direitos políticos por 8 anos, e a consequência é a inelegibilidade, referente a uma ação que houve lá atrás em cima de desvios na área da saúde e tudo mais. Ele não era secretário de saúde na época, acho que ele era até secretário de segurança, mas ele está dentro desse processo e houve essa condenação por improbidade, suspensão de direitos políticos. Só para esclarecer, porque essa notícia está circulando bastante hoje, ele por hora ainda pode participar da eleição e ainda precisa, na verdade, para uma definição completa, de uma análise da justiça eleitoral, é isso, né? Hoje, nesse segundo, ele ainda pode participar.
9: Sim, a decisão de ontem, Rodolfo, exatamente foi a seguinte. Bom, a condenação do Garotinho era quando ele era secretário de governo da administração Rosinha e foi na contratação de uma OS, a Procefet, para um programa na Secretaria de Saúde, que, de acordo com as investigações, teria tido a participação fundamental dele como secretário de governo para que acontecesse, e a contratação foi considerada pela justiça irregular. Aí ele foi condenado em 2018. Na primeira instância. Daí veio aquela série de recursos até que em 2025 o ministro Dias Toffoli do Supremo Tribunal Federal então recusou um recurso, né, que tinha sido interposto pela defesa de Garotinho, e com isso considerou o processo extinto, ou seja, transitado em julgado. A sentença, essa sentença que ficou valendo, então, já que o recurso não foi aceito, na sentença tinha multa, tinha devolução aos cofres públicos de um valor milionário, e além do mais tinha a inelegibilidade por 8 anos. A questão é, os juristas, inclusive, que a gente ouviu pelo Tempo Real, dizem que essa sentença passa a valer a partir do transitado em julgado, ou seja, a partir de 2025, portanto, o Garotinho estaria inelegível até 2033. A defesa do governador diz que não, que vale lá de 2018, portanto, já estaria prescrita a inelegibilidade. Isso vai ser levado à Justiça Eleitoral. A Justiça Eleitoral agora é que vai chegar a essa conclusão. O que aconteceu é que na semana passada, diante das notícias sobre essa sentença de 2025, que estava dormindo, né, quietinha, ninguém se tocava que havia uma sentença de 2025, mas a gente levantou isso na semana passada, por acaso até foi o Tempo Real, né, que levantou essa decisão. O Ministério Público, então, entrou com um pedido para que a Justiça reconhecesse que essa sentença deveria ser cumprida. Aí, ontem, um juiz de primeira instância, então, determinou o cumprimento da sentença e a comunicação aos tribunais eleitorais sobre essa decisão da inelegibilidade. E aí isso vai agora para o Tribunal Eleitoral, TRE e TSE.
1: Eles que decidem, né?
9: Eles é que vão decidir. O Garotinho, só para você saber, tá muito disposto a brigar para continuar na eleição. Ele contratou como advogado um ex-ministro do TSE, Admar Gonzaga, que é bem conhecido no mundo jurídico aí, eleitoral, e fez uma live agora há pouco garantindo que continua no jogo, que não está inelegível, que vai provar isso e que será candidato. Assim que a justiça tomar conhecimento, né, se tomar conhecimento dessa inelegibilidade, ele pode ter o registro de candidatura negado, não pode participar de debates, não pode receber dinheiro de fundo eleitoral, ou seja, isso impede ele de participar dessa eleição. Mas isso tem que ser uma decisão ainda a ser tomada, ainda não foi. Na verdade, se a gente olhar lá no Divulga Candi da Justiça Eleitoral, o nome de garotinho ainda não está sequer registrado lá. Eu acho que eles estavam segurando porque já sabiam dessa confusão, porque assim que ele entrar, a justiça vai ter que tomar uma decisão. Rodolfo, talvez você a gente tem acompanhado bastante, o Ministério Público Eleitoral está muito ativo nessa eleição. O TRE chamou os partidos antes, né, do período eleitoral começar e avisou, pediu aos partidos que colaborassem não inscrevendo candidatos que tivessem qualquer denúncia ou investigação em relação ao envolvimento com crime organizado. E pediu para que eles nem inscrevessem. Os que estão sendo inscritos, o Ministério Público Eleitoral já está entrando no ato com uma ação de contestação, de impugnação.
1: Ô Berê, uma dúvida, se fosse hoje a eleição, na atual conjuntura, o nome do garotinho estaria lá, né? Porque não tem decisão nenhuma da Justiça Eleitoral.
9: Estaria na urna. Nem estaria, porque ele não tá nem inscrito, mas a hora que ele se inscrever, sim, porque não há decisão ainda.
1: Se
9: não
1: a decisão,
9: tem nenhuma decisão
1: da Justiça for até o dia 15 e decidir por inelegibilidade, né? Aí ele não aparece na urna, né?
9: Não é até o dia 15,
10: agora,
9: não. Dia
10: até 15, eleição.
9: Não, olha só, até a eleição. Dia 15 ainda é o prazo pra inscrição. Ele tem até o dia 15 para ser inscrito. Depois que ele for inscrito, é que a Justiça Eleitoral vai, já citada pelo juízo de primeira instância aqui, de um juizado civil, vai decidir se ele está ou não inelegível. Claro, o Ministério Público também deve se manifestar, porque já se manifestou, inclusive já teve um promotor que se manifestou. Acredito que até a semana que vem a gente vai ter aí essa primeira resposta.
0: Agora, acelerou o Ministério Público, segundo a Berê, acelerou esse processo agora nos últimos tempos. Agora, me desculpe, é vergonhoso que um processo que começa em 2018, se eu não estou errado, ou tem já decisão desde 2018, enfim, você tenha, às vésperas de uma eleição em que ele se lança governador, uma decisão, segundo a própria Berê, tem algo já desde 2025 aí parado no judiciário, e a gente espera agosto de 2026, às vésperas da eleição, para uma decisão de um juiz de primeira instância no TJ do Rio, e agora, sabe-se lá quando, a Justiça Eleitoral vai ou não referendar isso. Se é já nessa semana, se é na semana que vem, se é antes ou depois da eleição. Cara, é uma bagunça. Não é que surgiu uma denúncia em maio agora de 2026 e tá tudo muito em cima da eleição, foi um fato novo que pegou todo mundo de surpresa na investigação, sei lá, da Polícia Civil, do Ministério Público, que botou um candidato no meio de um esquema qualquer. É um negócio antiquíssimo, cara.
9: Realmente demorou muito.
0: Aí ficam nesse marasmo, entendeu? E agora vão decidir, podendo ele participar nesse momento de campanha, de debate, quiçá de propaganda eleitoral, sabe? Pelo amor de Deus, se ele vai ser condenado ou inocentado, eu não sei o que vai ser a decisão final. Eu digo, já foi condenado aqui numa instância, mas eu tô dizendo assim, a decisão final e também a análise do Tribunal Eleitoral. Agora, não dá pra ficar tão em cima assim de coisas tão antigas, cara. Isso é jogar o processo eleitoral num nível de dúvida, de incerteza, que é muito ruim, até pra própria democracia, pra escolha do voto. Pô, patético isso, cara.
9: Bem, Rodolfo, na verdade, o processo que foi, a condenação foi em 2018 e os recursos levaram 7 anos, né?
0: Porque
9: em 2025 o STF terminou, concluiu, ele transitou em julgado. Desde 2025 ele está efetivamente, sem mais direito a nenhum tipo de recurso, condenado nesse processo. Isso é fato, isso é fato, ele está condenado. A questão é que a sentença não foi executada desde 2025, ele teria que já começar a devolver recursos, ele deveria estar nesse questionamento. Agora, com relação à inelegibilidade, ela só pode ser questionada depois que ele inscrever realmente a candidatura dele. Não se faz um questionamento a priori. Ele precisa inscrever ele precisa ser candidato oficialmente para que a Justiça Eleitoral possa se manifestar. A gente está dentro desse prazo.
0: Mas se o STF decidiu em 25, Berê, por que que só agora, então, para se chancelar, como você falou, para se declarar isso?
9: É isso que é a questão.
0: Dele?
9: A sentença de 2025, que já está... na verdade, em 2025 não houve nem sentença. O que houve foi o não reconhecimento do recurso e a manutenção da sentença que já existia. Então, assim, em 2025, você chegou a uma decisão final. Ele não tem mais recurso, não tem mais nada, não tem mais chance. É o que chamamos no mundo jurídico de transitado em julgado. Não tem o que fazer. Isso aconteceu em 2025. O questionamento hoje é sobre os prazos da sentença da inelegibilidade. O restante ele está condenado. Como é que ele vai pagar essa fortuna aí, a gente nem sabe, mas ele está condenado. A questão hoje é o prazo da inelegibilidade. Se conta a partir de 2018, se conta a partir de 2025. Essa é a pergunta que vai ser feita à Justiça Eleitoral, né? Boa parte, né, de todos, aliás, boa parte não, todos os advogados que eu ouvi dizem que conta a partir da sentença transitada em julgado, mas a defesa de Garotinho tem outra interpretação e vai tentar levar essa sua interpretação ao tribunal. Então são duas, a questão é que são duas coisas separadas, tá, Rodolfo? Uma coisa é o processo civil pelo que seria um ato de improbidade administrativa. Esse já foi encerrado, já estava julgado, Garotinho está condenado e acabou. A outra coisa é se ele está ou não inelegível. Isso, a Justiça Eleitoral só pode se manifestar a partir do momento em que ele for tentar alguma candidatura. Então, ela não, nesse caso da Justiça Eleitoral, a gente está dentro desse prazo. Todas as candidaturas estão sendo apresentadas aos tribunais até o dia 15, que é o prazo, e a justiça tem depois disso que analisar caso a caso, quando principalmente provocada pelo Ministério Público ou pelos partidos concorrentes.
0: Ou seja, imaginemos pela explicação da Berenice que a gente pode realmente, com essa situação, com demora agora de análise provocada pelo Ministério Público, ter o Garotinho na urna.
9: E olha,
0: né? Ter o Garotinho na urna lá.
9: Vou te lembrar que esse mesmo processo já foi questionado na eleição passada, quando ele foi candidato a vereador, e ele foi liberado para participar no dia da eleição. O TRE do Rio de Janeiro se reuniu no domingo, dia da eleição, de manhã, e liberou o Garotinho a participar. O nome já estava na urna, porque como ele vinha no recurso e tal, a urna é inseminada antes, o nome dele já estava lá. Mas a decisão, no caso da candidatura dele a vereador, foi tomada no dia da eleição, foi o mesmo processo. Só que naquela ocasião, a sentença não tinha transitado julgado ainda. A novidade neste ano é o fato dela já ter sido encerrada. Agora, só para te contar uma coisa que eu acho divertido, é que Eduardo Paes, ele não foi ao debate, todo mundo sabe, a explicação oficial é que a campanha ainda não começou oficialmente e tal, mas no próprio comunicado do partido dizia que ele só iria quando começasse a participar de debates ou, enfim, das entrevistas, das sabatinas, quando começasse efetivamente a campanha. Período. Ou quando estivesse todos os candidatos com registro na disputa. Ou seja, era um recado, não vou discutir com o Garotinho, porque acho que ele sequer será candidato. Pra gente foi péssimo, pro eleitor foi péssimo, mas o Eduardo Paes ali foi esperto, tipo, não vou me desgastar com o candidato mais bélico dessa eleição, sabendo que ele pode nem na urna estar, entendeu? Esse foi o principal motivo, embora não declarado, pro Eduardo Paes não aparecer no nosso debate aqui, deixando ali o seu púlpito vazio, né, para o julgamento do eleitor.
0: Agatha Pinho, a gente tinha um outro assunto, né? Eu acabei me perdendo aqui em Garotinho. A gente tem um outro assunto com a Berenice, se eu não tô errado, né?
1: Não, ela já chegou, ela comentou no meio que no final das contas...
10: Mas deixa eu aproveitar, só pra... porque tá pegando fogo isso nas redes, a Berê com certeza viu. Eu me diverti ontem com o pessoal comentando sobre os bens declarados dos candidatos na Justiça Eleitoral. E aí a galera falando, pô, que isso, fulano? Tô melhor que você, não é possível. Tantos anos de vida pública, etc e tal.
9: É, e na Berlinda, principalmente, o ex-prefeito Eduardo Paes, que diz que não tem nem 200 mil reais de patrimônio.
10: 180
9: né?
10: e poucos mil, um carro, um negocinho ali aqui, outro ali.
9: Vou te falar, Pink, ele sempre faz isso. E uma vez até, eu escrevi na coluna, quando teve aquela polêmica com o Maricá, lembra? Que ele falou, Maricá, esse lugar aí, enfim, fez aquela ironia com o presidente Lula e tal. Eu descobri na época que o que ele declarava como bens, né? Como o que ele tinha de dinheiro guardado, imóveis ou não, não dava nem para ele comprar um sítiozinho em Maricá, entendeu? E aí ele admitia isso, ele diz, não tenho mesmo, não tenho bens. Assim, não é só ele, outros também têm isso. E por outro lado, a gente tem candidatos muito milionários, né? Tem gente declarando aí.
10: Eu tava vendo do Zema, né? Na presidência, pô, passa de 180 milhões lá.
9: A gente
11: Antônio Rueda.
9: Rueda, Zema, aqui a gente no Rio, a gente tem uns candidatos muito milionários, entendeu? É, a gente até deu uma matéria ontem que somando os bens de todos os pré-candidatos que já estão lá no DivulgaCândido, porque ainda falta entrar alguns, já é coisa de... Nem sei o número exato, tá lá no Tempo Real, quem quiser pode conferir, a gente subiu essa matéria ontem, mas é um valor assustador de patrimônio. Agora é isso, entendeu? Essa informação de patrimônio, que é uma coisa, não é muito recente, mas também não é tão antiga assim, veio para a Justiça Eleitoral fazer com que a gente, né, a sociedade civil, possa acompanhar a evolução patrimonial dos nossos políticos. A gente sabe quanto eles tinham na última eleição e quanto eles ficaram 4 anos depois. Isso é muito importante, até porque é uma maneira da gente saber, né, como os nossos políticos estão lidando com essa questão, assim, se eles têm como justificar um aumento, às vezes, muito grande de patrimônio. Há casos em que a gente tem levantado aí evolução patrimonial muito grande e os candidatos justificam ou herança, ou algum recebimento de alguma questão trabalhista e tal. Outros não têm, senão tem gente que tem empresas, tem muitos empresários candidatos. Outros não têm explicação para dar, tá? A gente, por isso que esse instrumento é muito importante, mais do que a curiosidade, que já é grande, né? Sobre quanto cada um tem de patrimônio. E você imagina que a população eleitor gosta de saber disso, até porque é divertido, como diz o Pinho, a rede social ama saber disso. O importante também como fonte de informação para a gente saber como se comporta.
10: Essa soma que você falou é de todos os candidatos, inclusive deputado, etc. Não é só governador, né?
9: Não, todos os candidatos.
10: R$1,150 bilhão.
9: É isso, é o patrimônio dos que já estão registrados até agora no Rio de Janeiro.
10: Muita grana.
9: Rodolfo. É o quanto tem irmão, a nossa galera aí.
11: E o que eles declaram, hein? O que eles declaram, hein?
9: Não entra caixa 2.
11: É nome de laranja, fantasma, né? Empresa no nome de parente, um monte de outras coisas que não estão declaradas. A gente sabe como é que é, de muitos, né? Tô dizendo exatamente de todos. Obrigado, Berê, pela sua participação sempre maravilhosa aqui no programa e até semana que vem.
9: Até semana que vem e para os nossos ouvintes até quinta.
10: Isso, todo Rio com Andreasa. Valeu.
1: Um beijo.
11: Valeu, beijão, tchau, tchau.
1: Fala, Zé.
4: Agatha, tá difícil pra quem tá passando pela Serra de Petrópolis agora, hein? São alguns problemas. O Neverton passou e mandou um áudio.
12: Bom dia, pessoal, tudo bem? Espero que sim. Neverton falando aqui, descendo a Serra de Petrópolis sentido Rio. Muita neblina, muito nevoeiro, árvore caída, já tem um acidente na pista agora, um Uno Mille rodou, subiu para cima do canteiro. Então, o pessoal que estiver descendo aí, muito cuidado, muita atenção. Chuva muito fina e muito, mas muito nevoeiro mesmo, beleza? Band News, em um segundo, tudo pode mudar.
4: Valeu, obrigado pela participação. O Uno Mille geralmente costuma aguentar nessas situações, mas o acidente foi envolvendo o Uno Mille ali na Serra de Petrópolis. Obrigado, Neverton, que fez essas observações ali pra gente. Neblina, acidente também. E o Anderson, Agatha, mandou um áudio aqui pra gente, porque teve um acidente agora há pouco ali no túnel Rebouças, que eu falei, envolvendo um carro e 4 motos. Ele fez um complemento.
13: Bom dia, Band News. Só para avisar que acabei de passar na segunda galeria do Rebouças, sentido Lagoa. Mais um ciclista no chão, tá? Garrafando tudo. O ciclista parece estar acordado, mas tem alguns outros motociclistas ajudando ele também. Segunda galeria, sentido Lagoa, tá?
1: Aterro, então. O ouvinte falou de um ciclista desacordado.
4: Ciclista agora no Rebouças.
1: Rebouças, não é?
10: É, segunda galeria, sentido Lagoa, né?
1: Sentido Lagoa, tá aí. A Maria Eduarda Vieira tá aqui para trazer os números que foram levantados pelo Disque Denúncia. Levantamento aí que mostra o quanto o número de denúncias envolvendo drones e ataques de drones, quanto esse número cresceu se comparado 2024 com 2025 e o que a gente já tem de dado até agora em 2026. Bom dia pra você, Duda.
14: Oi, Agatha, bom dia pra você também, pro Pinho, pro Rodolfo, pra todos os nossos ouvintes. Os números chamam até atenção. A gente teve um aumento do número de denúncias de 1.725% em 2025 na comparação com 2024. Então, ao longo de 2025, a gente tá falando de 73 registros contra 4 em 2024. Esse levantamento feito pelo Disque Denúncia até mostra como foi desde o início. A gente teve os primeiros relatos de denúncias com drones lá em 2014, mas ao longo desses anos eles foram se aperfeiçoando ou foram mudando o uso para o qual esse equipamento é utilizado. Esse aumento de 1.725 é só o uso de drones por traficantes e a maioria das denúncias correspondem então ao uso por parte do Comando Vermelho, no caso 70%, principalmente com atuação em Vigário Geral, Complexo do Alemão, Ilha do Governador na Zona Norte, também Bangu na Zona Oeste e Rocinha na Zona Sul. Esses dados também mostram o uso desses equipamentos por parte do Terceiro Comando Puro e da Milícia, mas a gente não teve a porcentagem exata, é algo que inclusive a gente já cobrou do Disque Denúncia pra gente poder comparar, mas segundo eles a maioria é usada sim pelo Comando Vermelho, correspondendo então a 70% da denúncia. Isso a gente está falando, então, da comparação de 2024 com 2025. Trazendo para o último mês, no caso, o mês de julho, a gente já tem dados comparando com 2025 e 2026. Esse ano, a gente teve 15 denúncias ao longo de julho de 2026. Agora, no ano passado, nesse mesmo mês, a gente teve 11 denúncias. E aí esse levantamento mostra o padrão do uso intensivo por drones dessas facções criminosas. Segundo esse levantamento, 57% das denúncias envolvem a utilização do equipamento para o lançamento de bombas e granadas, coisa que muda bastante. Antes, a gente tinha o uso muito grande para monitoramento e reconhecimento. Agora, o lançamento de bombas e granadas segue liderando. A gente tem também o uso para controle social e câmeras, assim como 7% para logística e recebimento e também para transportes. Ainda, de acordo com esses dados, eles fazem um levantamento ao longo dos anos. Quem acompanha a nossa live consegue ver os principais usos, né, para quem usa drones, o principal objetivo deles. Ainda considerando os dados desse ano, já pegando 2025, 2026, mostra algo que a gente vem falando aqui na reportagem da Band News FM de uma forma gigantesca. A capital fluminense concentrou 57% das denúncias envolvendo o uso de drones com bairros, com destaque para os bairros justamente de Vigário Geral, Brás de Pina e Cordovil, que a gente citou inclusive ontem, citou também na última semana. Só a Zona Norte, só esses três bairros da Zona Norte concentraram 28% do total de casos. Logo depois a gente tem o município de Duque de Caxias também tendo bastante ocorrência, principalmente ali na localidade conhecida como Parque Paulista. Isso tudo traficante. A gente também teve um aumento do uso desses equipamentos por parte da milícia de 250% de 2024 para 2025.
11: Pinho, aquela imagem de agora que eu acho que saiu ontem é de qual região?
10: Do Quitungo, Brás de Pina, Cordovil, essa região ali. É tudo pertinho. É porque ali foi mais ou menos onde começou, né? Em 2024, que começa com a quadrilha daquele traficante Peixão. Acho que foi o primeiro registro policial de uso do drone com explosivos. E aí agora, infelizmente, o negócio avançou de uma maneira. Pô, o dado que a Duda traz foram 4 em 2024, né?
14: 4.
10: 4 denúncias. Se for pegar só o mês de agosto, só nessa região de Cordovil e Brás de Pina já tem mais de 4, pô.
14: Sim. Ontem, inclusive, a gente fez o levantamento só agora, ontem, só em agora, em agosto a gente tinha 4 só na Zona Norte.
10: Aí.
1: Em agosto tem 11
11: agora,
1: dias.
11: Sim.
4: Como isso é até que o dia 9.
0: Eles jogam o drone, Duda? Eles jogam o drone com a granada em direção a um ponto? Ou tem um gatilho ali em cima que o cara aperta um botão e ele solta a granada? Tem lá de cima e o drone volta.
14: Teria o gatilho que solta a granada, mas inclusive falando sobre isso, ontem eu estava conversando com um especialista para repercutir essa questão do uso desses drones e principalmente com as granadas, e o especialista era o José Ricardo Bandeira. Ele até estava falando que o uso do drone tornou essa guerra muito mais letal e menos precisa, porque os criminosos, eles colocam numa área, a gente já viu aqui, já caiu em piscina, já caiu em telhado de moradores.
1: Porque assim, o drone não é feito.
0: Não tem controle disso.
14: Exatamente. Eles são preparados para soltar. Mas onde exatamente ela vai cair, eles não têm esse controle. Isso faz com que policiais fiquem mais em perigo, mas também os moradores. Então ela se torna mais letal e menos precisa nesse sentido.
10: E tem outra coisa também, Rodolfo. Ainda, por isso que é importante a gente... Já, acho que não dá nem mais para usar a expressão cortar pela raiz, porque já está desenfreado. Mas acho que ainda é o momento de você pensar em soluções antes que eles consigam utilizar efetivamente explosivos do tipo de granada. Porque esse explosivo que eles estão usando é caseiro. Os caras juntam... Você pode ver que às vezes tem umas imagens que você consegue ver quase que uma trouxinha meio leve, balançando, assim, caindo, isso. Então o negócio vem artesanal, amarrado numa corda. Quando eles conseguirem acoplar granada de verdade, quando eles identificarem alguma forma de... Do drone soltar o pino da granada e uma granada militar ser detonada, vai começar a morrer gente, cara.
0: Não, eu vou te dizer, primeiro, hoje você tem, pelo que você falou, bem artesanal, você tem já um risco, que é o fato de que o cara não tem controle nenhum sobre aquilo.
10: Isso.
0: Eventualmente ele pode pensar que ele vai jogar, sei lá, numa boca de fumo na quadrilha rival, mas no meio do caminho o cara é a cabeça de uma criança. Já vimos, inclusive, criança sendo atingida aí, ou se ferindo no meio de situações como essa. Quando tiver a precisão, você vai ter também isso que você acabou de falar, ou seja, a possibilidade dos caras acertarem o que eles quiserem, porque eles estão se aprimorando. Não existia drone há não sei quanto tempo, agora tem. Olha o número que a gente trouxe em primeira mão aqui, do que foi no ano passado e o que está sendo esse ano. O negócio virou realmente, assim, uma profusão de drones com granadas nas mãos dos caras. Aí o cara que entende daquilo, que foi treinado, inclusive suspeita de treinamento de gente em Ucrânia, ele começa a ir para as outras favelas para treinar os outros. E você começa a espalhar isso na mão dos bandidos. Enquanto a polícia não tem nem isso e muito menos o equipamento para impedir que isso seja utilizado. A hora que a gente vai acordar, que aí vai dar uma repercussão enorme, vai ser a hora que esses caras jogarem uma bomba e, sei lá, atingirem uma escola, matando crianças, sabe? Atingirem um ônibus escolar e acabarem também provocando, sei lá, mortes e feridos. Porque não é possível que isso está acontecendo com essa frequência no Rio de Janeiro. E a gente vai continuar, eu digo a gente em termos de autoridades da área de segurança, forças armadas, olhando para isso com essa letargia. Né? Como se a gente estivesse olhando para um movimento que acontecesse e que não fosse tão nocivo e perigoso como é. É triste, cara. O número é impressionante, o crescimento do quanto que esses caras estão usando no dia a dia no Rio de Janeiro e o risco em cima da cabeça das pessoas, principalmente nas áreas de comunidade. Não só. O cara que tem um drone, que antes, eventualmente, se ele quisesse fazer, sei lá, um atentado na Avenida Brasil, e ele está a 1 quilômetro da Brasil, ele precisaria fazer um bonde lá para Brasil, se arriscar, entendeu? Fechar a pista e tocar o terror. Agora ele pega um drone, meu irmão, e joga, se ele quiser, de uma dessas várias comunidades, sei lá, Vila Kennedy. Manda lá um drone, bum, joga uma granada no meio da Brasil, em cima de alguém, sem nem se expor. Entendeu? Sem nem precisar botar o peito lá para um eventual confronto com a polícia militar, nada. Ele fica lá de dentro e joga. É disso que a gente tá falando. 10h35.
1: Valeu,
0: obrigado, Duda.
1: Obrigada pelas informações. Fala, Zé.
4: Informação do Marcelo Nunes, mandou esse áudio aqui agora pra gente.
15: Bom dia, Band News. Marcelo Nunes falando. Deixa eu te falar, tô aqui na Bem-vindo de Novaes, do Recreio pra Estrada dos Bandeirantes. Tem um caminhão caçamba da Colurbe que recolhe aquelas caçambas. Caraca, o lixo tá voando todo na avenida. O prefixo do caminhão é M260. Cara, é só eles botarem a lona por cima das caçambas pro lixo não voar, que é uma rede que eles põem em cima. Eu tô falando porque eu trabalhei dentro de garagem da Colurbe. Os caras não botam de preguiça, aí o caminhão tá andando e o lixo tá espalhando todo na avenida. Band News FM, um segundo, tudo pode mudar.
10: Bem-vindo de Novaes, né, Zé?
4: Exatamente.
10: Alô, Colurbe, não é possível, cara.
1: E a gente atualiza agora a situação lá no Andaraí, Zé.
4: Sim, porque o Roberto tá passando ali agora.
16: Bom dia, Band News FM, aqui é o Roberto, motorista de entrega da Mega Tintas. Eu vim fazer uma entrega aqui no Andaraí, aqui na garagem da Tijuquinha, na rua Leopoldo, e em volta tem muito polícia aqui. E uma coisa que eu noto, que eu tô sempre aqui, as ruas estão vazias, não é porque tá chovendo não, porque aqui o negócio não tá muito bom não. Deu acesso ao morro aqui, tá vazio, as motos não estão no lugar, então... Eu vim ouvindo aí no rádio aí que tem complicações de vazão aqui, então por aqui também não tá muito bom não, hein? Você acabou de falar, dia, a News FM, o segundo tudo pode mudar, hein?
1: Valeu, meu amigo, obrigada pelas informações, atualizando a situação lá na Andaraí, que a gente abriu o jornal falando de tiroteio. Ontem a gente trouxe a informação, inclusive conversamos com familiares das colombianas mortas durante... uma queda de um helicóptero. Ontem teve o enterro do piloto também, com uma família bastante emocionada. Eu vi uma imagem, não sei se o Rodolfo e o Pinho viram, do filho dele.

0: do lado do caixão, chorando muito, bem abalado. O Guilherme Faria está aqui porque tanto o Ministério Público Federal quanto a Aeronáutica trouxeram dados envolvendo os voos panorâmicos aqui no estado do Rio de Janeiro, principalmente na cidade, e os números são enormes, né, Gui, em relação a esses dados. Bom dia para você.
1: Números que mostram, Agatha, essa expansão que os especialistas vêm falando da quantidade de voos de helicópteros, principalmente aqui na região metropolitana do Rio, na cidade do Rio de Janeiro, em especial. Bom dia a você também, a Rodolfo, Pinho, Zé e a todos que nos acompanham. Os dados são os seguintes: isso de um levantamento que é acompanhado pelo Ministério Público Federal, que nos últimos anos tem visto essa questão também de perto, principalmente por conta da reclamação de moradores. São 68 voos panorâmicos por dia, em média, aqui no Rio de Janeiro. Isso no intervalo entre outubro de 2024 e setembro de 2025. Nesse período, foram quase 25 mil voos panorâmicos realizados aqui no Rio e mais de 81 mil passageiros transportados. Fazendo uma conta rápida, a gente chega à média de 68 voos panorâmicos por dia aqui na capital fluminense. E aí um detalhe, pessoal, é que a gente fala de 68, já é um número muito alto, mas se a gente pegar o período de alta temporada ali, férias, por exemplo, final e início do ano, esse pico de voos por dia pode ultrapassar os 100. E aí eu conversava mais cedo também com o especialista em gerenciamento de risco, Gerardo Portela, e ele falava sobre o principal problema disso. É que, diferente de quando a gente está falando de voos no aeroporto, por exemplo, de voos de aviões comerciais e tudo mais, quando existe uma torre de controle que permite que o piloto faça um movimento ou outro, fala a hora que ele tem que aterrissar, a hora que ele tem que subir de altitude, enfim, quando a gente fala sobre esses helicópteros em específico, os próprios pilotos fazem uma espécie de autocoordenação, de autocontrole. Então, eles vão se comunicando através do rádio e passam as informações um ao outro. E aí o Gerardo falava justamente que esse é um problema hoje, porque o número de voos cresceu consideravelmente. Então, se há 30 anos, quando essa regra começou, o piloto precisava falar com um ou com outro no trajeto, hoje essas comunicações têm que ser muito mais frequentes. E isso, segundo esse especialista que a gente ouviu, tem que ser revisto justamente porque está fora de controle a questão do aumento dos helicópteros. E aí, para devolver para vocês, um outro dado muito interessante também, a Agatha falou, né, a aeronáutica também tem informações sobre isso, informações que fazem parte desse levantamento acompanhado pelo Ministério Público Federal com relação às aeronaves que saem do aeroporto de Jacarepaguá, de onde também saiu o helicóptero do último fim de semana que levava as turistas colombianas por esse voo panorâmico. Os dados da aeronáutica mostram que 28% das aeronaves que operaram no terminal entre outubro de 2025 e abril desse ano passaram abaixo da altitude mínima permitida de 500 pés, o equivalente ali a cerca de 150 metros, em posições que são monitoradas pelas autoridades nas avenidas Abelardo Bueno e Avenida das Américas também, duas das principais ali daquela região da Barra da Tijuca. E aí, nesse caso, os helicópteros correspondem a 65% dos casos de descumprimento. É uma altitude mínima para garantir a segurança naquelas regiões, mas isso também tem sido descumprido com bastante frequência por quem trafega naquela região. Pelo menos é isso que indica o dado, né, que foi divulgado então pela aeronáutica, faz parte desse levantamento que o Ministério Público Federal tem acompanhado de perto. Fato é que os especialistas cobram algumas ações nesse sentido, inclusive mudanças na forma de controle desse tráfego aéreo que tem se expandido muito nos últimos anos, pessoal.
2: Ô Gui, só repete esse dado que você falou, quantos voos por dia? Só panorâmicos, né? Você não tá falando de voo, por exemplo, que sai de Jacarepaguá para as plataformas de petróleo, aqueles voos de helicópteros maiores. Você tá falando só de voos panorâmicos, esses turísticos, por exemplo?
1: Exatamente, são voos panorâmicos, Rodolfo. Em média, 68 por dia. Foram mais de quase 25 mil, melhor dizendo, nesse período analisado entre outubro de 2024 e setembro de 2025.
2: Imaginando, vai, que você possa ter esses voos panorâmicos concentrados em alguns momentos do dia, sei lá, entre 10 e 5 da tarde, que já é um horário que você já tem um pouco mais de movimento, já tem um sol, já tem um dia mais claro e tudo mais. Vou tirar as outras horas, você está falando de 7 horas, 60 e tantos, vai, dá uns 10 voos por hora. Numa cidade do nosso tamanho, cidade com esse espaço aéreo que a gente tem, não é uma barbaridade e muito menos é uma loucura imaginar que a gente pode moralizar isso, organizar e impedir acidentes, tá certo? Lembrando que o acidente.

0: Do recreio com o choque de duas aeronaves foi inacreditável. Esse outro, muito provavelmente, houve algum problema na aeronave em si, né? Algum problema de manutenção na aeronave, ainda vai se esclarecer, mas alguma coisa ali deve ter acontecido. Você vai para São Paulo, tem muito mais voo que o Rio de Janeiro, né? Rio de Janeiro tá atrás de São Paulo em frota, em movimento. Você vai a Nova York, é uma loucura a quantidade de helicópteros passando o tempo inteiro pela cidade, para cima e para baixo, seja de voo turístico, seja de voo comercial, enfim, de helicóptero de milionário que vai para cima e para baixo se deslocando para evento. Então, é óbvio que dá. Aumentou muito? Aumentou. Mas é óbvio que dá. Agora, o próprio Guilherme citou aqui, por exemplo, sobre a forma de comunicação que tem entre os pilotos, que a gente tem que aproveitar esses acidentes, como na verdade a aviação normalmente faz no mundo, para aprender, para mudar, para estabelecer novos parâmetros, para definir, quem sabe, regras novas, definir uma nova forma de comunicação no mesmo canal entre os pilotos, talvez dar menos liberdade para que essa comunicação aconteça entre eles e sim estabelecer alguns parâmetros mesmo por lei, seja de altitude, seja de momento de aproximação, de decolagem, de como fazer, eu não sei, mas que realmente a gente está precisando de algo que venha talvez do próprio CENIPA, depois das investigações, para a gente impedir esse volume de acidente que a gente tem tido, que é crescente frente aos dados que a gente tinha. Com certeza, né? Obrigado, Gui. Um abraço.
1: Cara, valeu, pessoal. Gui. Olha, obrigada. Que história surreal, rapidinho, que a Luana Bernardi, nossa chefe de reportagem, acabou de me mandar. Uma mulher furtou uma viatura do batalhão de Macaé, no norte do estado, saiu dirigindo o carro e a polícia iniciou uma perseguição no sentido ali da estrada, como quem vai para Rio das Ostras. E lá na Amaral Peixoto, já chegando na Amaral Peixoto, a mulher acabou colidindo com uma barreira e teve a viatura recuperada ali pela polícia militar. Ninguém se feriu. Mas, cara, um caso impressionante. A polícia militar tá tentando descobrir como que essa mulher acabou conseguindo furtar essa viatura. E o mais bizarro ainda, Agatha, e que aí é tema para corregedoria também, é que depois que eles recuperaram a viatura, alguém tá gravando um vídeo, não dá pra saber se é um policial ou não, mas esse vídeo tá viral, e a mulher tá sentada no banco de trás da viatura comendo um amendoim ali, como se nada tivesse acontecido, depois de meter a mão na viatura e sair, cara, podendo machucar alguém na rodovia, como se nada tivesse feito, pô. Inacreditável, cara.
0: Não tá bem, não. Não tá bem, não sei se não bate bem ou se não tá bem agora, alguma coisa tem aí, a pessoa não tá pura, brother, não tem como tal, então realmente é uma pessoa pra encaminhar pra um psiquiátrico e tal, porque entrar numa viatura sozinha, fazer o que ela fez, depois ser filme, ela tá tipo rindo, zoando dentro da viatura, enfim. Não é que, sabe, você foi lá e aí ela tinha algum objetivo ao pegar a viatura, né, parece que realmente tá fora de si ali. 10h46.
2: Carlos Andreas já está por aqui, João Boeri também, porque tem informação exclusiva envolvendo o Instituto Rio Metrópole. João, bom dia para você.
3: Oi, Agatha, bom dia a você, Pinho, Rodolfo, Andreas, Zé, aos nossos ouvintes. A gente tem falado nos últimos meses, últimas semanas, desde o dia 9 de julho, depois daquela operação do Ministério Público que prendeu o Davi Perini Vermelho, então presidente do Rio Metrópole, e outros diretores, incluindo o pai do deputado estadual Alexandre Knoploch, Maurício Knoploch. Além dos contratos já suspensos, pagamentos já suspensos pela nova gestão do Rio Metrópole, a auditoria interna começou a investigar as aplicações financeiras do Instituto Rio Metrópole na gestão do DIDE, o Davi Perini Vermelho. O que que a gente descobriu? E a nova gestão do IRM também, que em outubro de 2023 eles instituíram a política de aplicações financeiras dentro do Instituto Rio Metrópole. Isso não existia antes. O Rio Metrópole não investia dinheiro, não fazia aplicações em contas bancárias. A partir de outubro de 2023 isso passa a ser autorizado. No mesmo decreto estadual que instala essa política de aplicações financeiras no IRM, o Comitê de Investimento também é criado, liderado pelo então diretor do IRM, Maurício Silva Knoploch, que segue preso no complexo penitenciário de Jericinó, na zona oeste do Rio de Janeiro. O orçamento do Instituto Rio Metrópole para 2026 está estimado em algo em torno de 400 milhões de reais. Preso em investimentos, em aplicações financeiras, parte que é possível resgatar com prazo curto, parte que já está comprometida a médio e longo prazo, 300 milhões de reais, segundo a nova gestão do Instituto Rio Metrópole. A autarquia estadual tem, então, 300 milhões de reais investidos em aplicações financeiras. O que que a nova gestão está investigando? Se durante a escolha desses ativos, dessas aplicações financeiras, se houve desvio de recursos públicos. Porque lá atrás, quando foi deflagrada a operação do Ministério Público no dia 9 de julho, a suspeita do MP era de um esquema que teria movimentado algo em torno de 86 milhões de reais. A nova gestão já identificou irregularidades em 150 milhões de reais. A suspeita é de desvio de cerca de 150 milhões de reais. Então eles passaram a investigar também, já que, abre aspas, não há investimentos em Banco Master, direta e indiretamente. Mas o que eles estão investigando é que tudo foi ao mesmo tempo. Em outubro de 2023, o Rio Metrópole instituiu a política de aplicações financeiras. É ao mesmo tempo em que outras autarquias do governo do estado, estatais, como a SEDAI, como o Rio Previdência, passaram a fazer aplicações irregulares também. Então, a nova gestão do Instituto Rio Metrópole está investigando, além se houve desvio de recursos públicos nessa aplicação de 300 milhões de reais, se há algum contexto parecido com os investimentos irregulares do Rio Previdência e da SEDAI, tendo em vista que foi tudo em outubro de 2023. O começo dos investimentos da SEDAI no Banco Master, o começo dos investimentos em letras financeiras do Rio Previdência e a criação da política de aplicações financeiras no Instituto Rio Metrópole. A investigação está tentando seguir, então, o fluxo do dinheiro, hoje no Diário Oficial, mais quatro servidores exonerados do Instituto Rio Metrópole também, pessoal.
0: E aí, querido Carlos Andreasa, quanto mais futuca, quanto mais cava, mais acha, né?
4: Eu fico muito impressionado com o orçamento do Instituto Rio Metrópole. É monumental, certo? E o orçamento de 2026, esse é que o João se referiu, de 400 milhões de reais, certo? Esse orçamento foi aprovado em 2025. É assim que funciona a lei orçamentária. Você aprova no ano anterior para o exercício seguinte. É muito dinheiro. É muito dinheiro. Então, considerando que tudo isso que vai caindo, graças às investigações e apuração jornalística, muitas vezes pautando a investigação, talvez haja no futuro, para os próximos exercícios, uma readequação do Instituto Rio Metrópolis, do seu orçamento. Nem sei se é um instituto necessário, nem sei se ele é fundamental, enfim.
3: Antigamente, se você me permite, era um conselho regional da região. Era um conselho da região metropolitana, conselho deliberativo.
4: O que eu quero dizer com isso, Rodolfo, é que não é apenas no Rio de Janeiro, mas no Rio de Janeiro eu percebo a criação de órgãos como esse, de institutos como esse, para fins orçamentários, entende? Você não precisa daquilo, você cria aquilo e criando aquilo você precisa dotar um orçamento para aquilo. E aí de repente você tem quase meio bilhão de reais para um orçamento, para um instituto, com todo respeito a quem trabalha lá e para quem é sério e tal, um instituto que me parece ser, pelo que a gente tem estudado, desnecessário. Uma função que poderia ser exercida por outros órgãos de maneira mais barata, como o João mesmo disse, conselhos. E também uma sensação, acompanhando não profundamente essa investigação, mas acompanhando aqui o trabalho do João Boeri que nós temos feito, uma pressa muito grande, muito grande. 2023 é um ano importante, é o primeiro ano da gestão Cláudio Castro, quando reeleito em 2022. 2023 é o primeiro ano do governo Cláudio Castro reeleito, é o ano da legitimidade mesmo, né? Porque ele assumiu no lugar do Wilson Witzel e a partir de 23 ele é o eleito, né? Então tem um novo peso e aí faz políticas públicas.
3: E é no mesmo ano, também em outubro de 2023, que o Rio Metrópole muda as regras da própria autarquia, que passa a fazer obras de tapa-buraco, serviço de asfalto, que se mistura muito também com
4: DR, cria uma função, você cria uma função para um orçamento que você precisava criar, é isso.
0: É, exatamente. Você faz um jeitinho, sabe? Aquela coisa do jeitinho para poder, no fundo, nesse caso, pelo menos do Rio Metrópolis, era para roubar. Era para fazer licitação, era para botar dinheiro ali, era para transferir dinheiro de órgãos para lá, como houve transferência de órgãos para lá, de outras autarquias, enfim, para poder fazer obra por ali, porque sabia que ali tinha já um esquema bem consolidado e tinha pedido de gente do governo para que as coisas acontecessem dessa maneira, para irrigar, sabe? Irrigar o esquemão de corrupção, aquele antro de corrupção que era o Rio Metrópole. Agora quem chegou tá levantando, e a cada lugar que eles botam a mão, sobe aquele cheiro, sabe? Sabe aquele cheiro que o Andreasa se referia quando a gente tava do lado ali do Rio Innovation Week?
4: Sim.
0: Aquele cheiro que, sabe, o esgoto, aquele cheiro da M que tava subindo, é isso. Bota a mão ali, é cocô geral. Um abraço, querido Carlos Andreasa, João Boeri, Agatha Meirelles, Cristiano Pinho, Zé do Zap, um abraço para todos vocês, até amanhã, tchau.
4: Beijo, irmão.
2: 10h52, só para trazer um retorno rápido antes da gente encerrar, um ouvinte acabou de passar na linha vermelha, que a gente falou que tava uma buraqueira, tem um caminhão da prefeitura lá consertando, fazendo tapa-buraco.
5: Isso, Agatha,
2: né?
5: O Lucas passou por ali agora, mandou aqui em áudio também.
6: Bom dia, Band News, aqui é Lucas, motorista de aplicativo. Passando na linha vermelha, na altura da onde a ouvinte falou que tinha um buraco do lado direito, sentido baixada, acabei de passar por aqui, tinha um caminhão da prefeitura, tá? Tampando os buracos. Fazendo um serviço paliativo, né? Tampando os buracos ali. Só que ele tava do lado esquerdo. Acredito que irá tampar todos, né? Mas só pra deixar avisado. Bandeirinho do segundo, tudo pode mudar.
2: Valeu, obrigada. E antes da gente encerrar, mandar um beijo especial pro Felipe, motorista de aplicativo, que tá levando Maria Mascarenhas e o pequeno Pipe. E ele é vascaíno, ouvinte assíduo da Band News FM. Então um beijo, Felipe. Do Carlos Andreasa também, né? Manda
4: sempre
2: um beijo pra ele.
4: Um beijo.
2: Então tá. Agora sim, 10h54, amanhã tem mais.
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1: Fala, Zezinho, bom dia. Aqui é Douglas do Vidigal, tudo bem? Hoje é meu aniversário, 41 anos.
2: Fala, meu
1: então, garoto. Vou comemorar junto com vocês, aqui só trabalhando no dia a dia. Seguinte, toca aí, Jovelina Pérola Negra, Garota Zona Sul. Abraço, Pinho, abraço, Andeasa.
3: Abraço.
1: Em um segundo, tudo pode mudar.

0: vocês, como vai? Você? Ai, que saudade. Jovelina Pérola Negra, pedido do Douglas. 41 anos, irmão, parabéns. O nome desse sambarão é Garota Zona Sul. É Sonho Juvenil, do grande Guará, saudoso Guará, saudosa também Jovelina Pérola Negra, grande samba. Conhecido popularmente como Garota Zona Sul. Douglas, meu irmão, de toda a família Band News FM, especialmente do Todo Rio, nosso desejo de saúde, de felicidade, de prosperidade, conte conosco, parabéns. Ótimo pedido. Eu tinha escolhido outra música, mas o Zé muito agressivamente falou: escute! Escute! E me advertiu. E eu fui ouvir a sua mensagem e você realmente pegou na veia. Olha esse banjo rasgando. Esse banjo é do Arlindo Cruz, com certeza. Quase um tamborim percussivo. Muito bem, estamos no ar. Todo Rio. Aqui é percussão o tempo todo, irmão. Aqui o bicho pega nesse programa. E hoje eu tô com ganas de falar umas verdades aqui, hein? Como,
1: que isso?
0: Como todo dia eu faço. Cristiano Pinho. Como vai você?
1: Tudo bem, irmão. Eu vou bem. Melhor agora com essa escolha do Douglas. Parabéns. Tá garoto, cara. Tá novinho, 41. Pelo amor de Deus. Cara, que música. Como que contagiou o clima aqui, né? Sim. Tanto que você deixou o negócio render. A carroça andar. José Paulo Sobral e eu começamos aqui na percussão. E eu que não lembrava, me recordei que hoje é dia. E essa música já me deixou no astral que eu me imaginei
0: dia do
1: descendo
0: fusão?
1: Do metrô, cara, Fluminense, e chegando no Maracanã, 7 da noite, a gente que vai isso? Pra cima do Rivadavia, cara. É oitavas de final de Libertadores debaixo de chuva.
0: É isso aí. Pô. O cenário tá armado. Barbaridade, barbaridade. É isso aí, hoje tem José Paulo Sobral. Oi. Como vai você? Você acertou em me advertir duramente para que eu ouvisse Douglas.
2: É, obrigado. E eu gosto muito do álbum Luz do Repente, né?
0: A Luz do Repente, a Estrela Cadente. É, de repente. Isso é demais. A grande Jovelina Perolenca, grande imperiana. Cara, que saudade da Jovelina. Morreu muito jovem, se eu não me engano. Depois pesquisa aí em que ano morreu a Jovelina Pérola Negra. Eu acho que ela morreu em 96. Faz uma pesquisa, só pra tirar essa dúvida. Morreu jovem, a Jovelina.
1: 98. Caraca, no dia dos finados, 2 de novembro.
0: A grande Jovelina morreu em 1998. Então vai
1: 54 anos, infarto fulminante, dormindo em casa em Jacarepaguá.
0: Então você imagina que daqui a 2 anos teremos 30 anos sem Jovelina Pérola Negra. Jamais aqui nesse programa, sempre Jovelina. Volta, Império Serrano. José Paulo Sobral, tudo isso feito, introduções postas, você brilhante como sempre. Não quero que você corte seu cabelo.
2: Tá bom, vou deixar.
0: Porque eu soube que você marcou com o barbeiro.
2: Eu marquei com o Fagner.
0: O problema é dele, entendeu? O barbeiro tem que ter outros clientes, não pode depender de você.
1: O Fagner pode dar só uma ajeitadinha, cara, porque aí você...
0: Só o pezinho.
1: Você dá uma picotadinha ali na ponta da franja pra manter.
2: Uh-huh.
1: E reduz um pouco o volume, porque senão ele começa a pegar uma forma que você não quer, né?
2: Eu vou fazer esse corte e vou mandar pro Fagner, então, do jeito que você quer, tá bom?
0: Como assim eu vou fazer? Quem vai
2: tá
0: fazer?
2: Tá bom. Eu vou fazer o corte no YouTube do nosso programa pra mostrar.
0: Ah, tá bom.
1: Ah, tá, boa.
0: Perfeitamente. José Paulo Sobral, tudo introduzido? Ou nem tudo?
2: Calma.
0: Calma,
2: eu queria saber só uma música que me lembrou a
0: vai,
2: outra.
0: Vai mumunhar?
2: Se você deixar.
0: Mas é samba?
2: Não.
0: Aí eu talvez não possa te ajudar, mas vamos lá.
2: Talvez você
1: reparou que desde que, e não é algo que eu faço habitualmente, desde que eu tirei as partes da minha barba que a completam, e eu tenho uma barba mais rala, né?
0: Você ficou só com o cavanhaque.
1: E fiquei só com o cavanhaque.
0: Eu não gosto muito, não tá bonito.
1: E dividindo do bigode, o Zé foi lá e fez igual?
2: Falam que a gente é parecido, eu quero me manter, eu sou um sósia, senhor.
0: Eu prefiro o Tiano com a barba rala dele, meu irmão, com a barba ralinha, sem cavanhaque, e o Zé melhor de cavanhaque.
1: Ah, é?
0: Sim, na minha opinião, não que ela tenha importância.
1: Não, mas eu tô aderindo a novos estilos.
0: Sim, não está bom.
1: Tá bom.
0: Certo.
1: Teve gente que gostou, a sua opinião não me importa, mas eu vou ouvi-la porque eu sou um democrata, né?
0: Exatamente. José Paulo Sobral, que não sai da boca de Deus, vejo mais essa feira.
2: Mas eu não falei a música ainda.
0: Ah, desculpa. Desculpa, você tem toda a razão. Mumu
2: emo. É aquela assim. Meu amor.
0: Não tá boa essa mumu, é impossível. Cara, você não deu uma nuance. Você
1: não, os ouvintes falam. Cara, sabe o que eu acho genial? Que toda vez que o Zé vai mumunhar, o João Boeri, que fica sentado ali na ponta da redação, ele dobra o pescoço pro lado e já fica atento pra tentar identificar.
2: Eu acho que ele não vai saber porque não é irmão, samba.
0: É porque essa sua mumunha agora, ela foi confundida com uma pequena convulsão. Você não teve uma. Você não teve uma nuance. Foi só mesmo. Não teve uma. Então, acho que você podia começar de novo e caprichar mais, cara.
1: Algum ouvinte acertou, não?
2: Acertou.
1: Aí, tá vendo?
2: Eu acho que sim, eu acho que é essa.
0: Como é que você sabe isso que acertou? Você não sabe nem que música você tá fazendo?
1: Cara, é porque a galera é, pô, é ouvido de música.
2: Eu tava imaginando que fosse.
1: O Luciano Souza falou que é Beto Guedes.
2: Beto Guedes, eu acho que é Beto Guedes.
0: Não ia acertar, não. Cara, até agora.
1: Luciano Souza acertou.
0: Cara, sobe o som, sobe o som.

0: pago pra fazer isso, cara. Que satisfação, que prazer, que alegria começar o dia assim. Espero que você que nos escute se divirta nesse dia chuvoso no Rio, trânsito, que você tenha mesmo sentimento de satisfação para começar o dia como nós temos aqui fazendo.
1: Nosso ouvinte
0: programa.
1: Papo de História 12, aqui no chat, disse que você lembrou, Zé, o primo dele. Tem alguns problemas na voz e emite esse tipo de som.
2: Obrigado, meu amigo.
0: Dito isso, cara, só te agradecer, porque além de tudo a canção é uma beleza, o grande Beto Guedes, eu te pergunto agora, falando sério, o que não sai da boca dos nossos ouvintes na manhã desta terça-feira?
2: Eu vou deixar o próprio ouvinte dizer o que não sai da boca dele. Eu posso hoje, no mesmo formato de ontem, fazer um inseticida?
0: Antes o seguinte, inseticida, pode, mas...
1: Não, pera, o que é um inseticida?
2: Um inseticida.
0: Sete.
1: Sete?
0: Sim.
2: É, só que primeiro umas três e depois se der tempo...
0: Zé, tá. Só uma coisa, pra quem nos acompanha com imagem, bota ali aquela imagem que tava, por favor. Pra quem nos acompanha com imagem, eu vou descrever. Você acha agradável pro nosso ouvinte abrir a imagem e ter a sua, e ter a sua mochila, suas coisas, suas tralhas?
2: Já o computador você... também.
0: Como se você estivesse em casa, espalhado no negócio. Porque tem uma bancada atrás do Zé que ele transformou numa espécie de sua mesa de cabeceira. E aí tava lá a mochila e o Tiano. Se tiver
2: você coisa... viu o que ele fez?
0: Eu acho até que foi uma reação de assédio, talvez. De alguma forma do Cristiano Pim, mas já tá...
2: Arremessou a minha mochila.
0: Certo. Dito isso, tudo resolvido aqui.
1: Não, se quebrou alguma coisa, depois eu copo de volta. Foi tudo pelo momento.
2: Mas tá vazia a mochila.
0: Muito bem. Zé, agora sim.
2: Posso botar o áudio do ouvinte dizendo
0: mas
2: que
0: ele
2: não sai da boca.
0: Ele aceitou que fossem sete?
2: Eu acho que sim.
1: Sim, sim. Permito. Tá,
0: então, de novo, todos é nesse programa.
2: Até porque eu fiz um carinho nele, falei, deixa, se der tempo e tal, eu não vou assim, pô, quero, vou bruxo. Botar sete.
0: Tá bom, vamos lá.
2: Ronaldo.
3: Alô, Pinho, alô, Andreas. Aí,
0: fala, irmão.
3: Aqui, ó. Rua Sacopan aqui, ó.
0: Fonte da saudade.
3: Jorrando cocô aqui, ó. Ó, papel higiênico saindo, cocô.
0: Oh, meu Deus.
3: Sacopan com Fonte da Saudade. Aí, ó. Sacopan, Rua Fonte da Saudade. Aqui sendo inundada por papel higiênico, cocô saindo desse bueiro aí, cara. Uma vergonha aqui, ó. Em plena Zona Sul. Valeu, obrigado aí. Conto contigo, Andreasa. Águas do Rio, por favor. Isso daqui já é um crônico. Toda vez que qualquer chuvinha vaza esse esgoto aqui. Toda vez que dá chuvinha, chove cocô aqui também, ó. Valeu, Andreasa. Ajuda a gente aí.
0: Como é que eu, se Deus quiser, né, que eu seja lembrado, como é que eu vou ser lembrado daqui a 50, 60 anos, 100 anos, quando eu não estiver mais aqui, se eu for lembrado?
1: Cara,
0: como é que aquele radialista...
1: Uma frase pra lápide, né?
0: Como é que aquele radialista que, eu espero, marcou época nos anos 2000, no rádio do Rio de Janeiro, como é que eu vou ser lembrado? Aquele cara que popularizou o termo cocô no rádio. Isso. Serei eu, com muita... Aquele safado que popularizou o termo cocô no rádio. Agora, falando sério, o Ronaldo, Sacopan é aquela ladeira, ali é o começo da ladeira, imagino que o Ronaldo até seja taxista, mas de toda maneira tem um ponto de táxi ali, é o começo da Sacopan, ela começa na Fonte da Saudade, sobe, é uma rua de paralelepípedo, e o Ronaldo, pra quem não vê a imagem, nos manda um bueiro, como você vê em vários lugares da cidade agora. E o prefeito Eduardo Cavalieri vai ficar bravo comigo quando eu digo que a cidade é entupida. A cidade do Rio de Janeiro está entupida. Olha a chuvinha que está caindo. Isso é uma chuvinha. É uma chuva modesta. E estamos preparados para o El Niño. Super El Niño. Protocolos estão ativados para o Super El Niño. Cai uma chuvinha no Rio e o cocô brota do chão. O esgoto brota do chão de uma cidade entupida. Em que não há mais, não existem canais pluviais. Tudo uma coisa só. Esgoto e chuva. Choveu, sobe tudo. O cara tá dizendo do bueiro. É uma privada. Do bueiro não é só o cocô, é o papel higiênico junto saindo. É uma latrina. E isso é no, área nobre, hein? Fonte da Saudade com a Sacopan. Ali é coisa fina. E o Ronaldo dizendo que isso sempre acontece. Aliás, um abraço pro Ronaldo. Está acionada, certo, Daniel Nascimento? Águas do Rio para resolver esse problema. Ali é desentupir. Ali é claramente, tá tudo entupido, tudo obstruído. Cidade entupida, o Rio. O Rio não faz a cidade não faz a conservação. A mais mínima, não faz. Os nossos bueiros estão todos entupidos. Aí fica sem chover um tempo, estiagem, relaxa. já tá ruim, tudo entupido, vem a chuva, sobe a água, gera alagamentos, esgoto pra todo lado, ruas mal cheirosas, fedidas, um esgotal tremendo. Na cidade do Rio de Janeiro é sempre assim. E ainda não chegou o verão, hein? Fez um calorzinho nos últimos dias e tal, aquela coisa, é só um ensaio para os protocolos que temos para o Super El Niño que vem aí. Aliás, ontem, Daniel Nascimento, até para saber se houve andamento disso, nem sei qual foi o encaminhamento também dado, qual foi a resposta da Águas do Rio, Ipanema, já que estamos falando da Zona Sul, Ipanema, Rua Redentor, ali no comecinho da Redentor, esquina quase com a Henrique Dumont, o ouvinte denunciando um lago de esgoto parado recorrentemente há muito tempo aquilo ali. Se a Águas do Rio tomou alguma providência, se você tiver alguma resposta, nos diga, porque senão eu vou ficar falando sobre isso o dia todo. E como nós puxamos esse fio, o Zé pediu... qual foi a palavra?
1: Eles tinham dito que eu enviei uma equipe ao local, tá? O retorno ontem pro Daniel era essa, ele vai atualizar.
0: Porque como agora a gente puxou a questão do esgoto brotando do chão, o Zé vai receber uma quantidade imensa de mensagem. Porque a gente sabe como é a cidade do Rio de Janeiro. Cai um chuvisco, chuvisco, hein? E a cidade tá toda entupida, toda lameada. O esgoto pra todo lado. Um abraço para o Ronaldo. Alô, Águas do Rio. Sacopan, comecinho da Sacopan ali, Fonte da Saudade. É uma latrina. José Paulo Sobral.
2: O Rodrigues mandou aqui, a Rua Sacopan, lá em cima, vira a Rua Vitória Régia.
0: Isso.
2: E a título de curiosidade, ainda habita uma casa onde Tim Maia ensaiava com a sua banda.
0: A Vitória Régia. Vitória Régia. E lá em cima, você subindo toda a vida na Vitória Régia, se eu não me engano, ali é Morro dos Cabritos, lá em cima, não é? É, você vai dar na... Sobe. Do outro lado já é Morro dos Cabritos, ali, Ladeira dos Tabajaras. Ali já tem a junção daquele conjunto, já dá em Copacabana. A geografia do Rio de Janeiro, sensacional. O José Paulo Sobral, muito bem.
2: Gleidson tá por aqui agora, sobre...
1: Filho do Gleide?
2: Exatamente esse. Rui Tirapina, Tomás Coelho.
4: Zé, bom dia, tudo bem?
2: Bom dia.
4: Esse buraco aí é na rua Tirapina, na esquina da rua Silva Vale. Já tá 2 meses esse buraco aí. A Água do Rio veio ali, botou um quadradinho de madeira e largou. É um esgoto ali, a céu aberto. Tá quebrado porque tem um buraco, pessoal, tá chovendo, unida ventania, tá tudo ali, aquela imundice. E Água do Rio e nada, largou ali e foi embora, entendeu? Aí tô te passando essa ocorrência aí, dá ajuda aí, se você puder.
0: Zé.
2: Oi.
0: Rua Itirapina com a Silva Vale.
2: Isso, Tomás Coelho.
0: Foi isso que eu anotei, Tomás Coelho, uma obra d'Águas do Rio.
1: Eu acho que já teve até alguma vez que o Gleidson nos procurou sobre essa rua.
0: A Rua Itirapina já apareceu aqui no programa.
1: Foi, certo? Eu acho, salvo engano, ele tava com problema de energia elétrica e a concessionária não queria mandar ninguém lá alegando área de risco. Eu acho que era isso. Aí o cara convive com isso, né? A falta de energia elétrica, aí passa o vendaval, abre o buraco, fica tudo jogado.
0: Mas nesse caso aí é uma obra iniciada.
1: Uma obra iniciada, mas que após o vendaval teve sua estrutura ali danificada, os tapumes estão jogados, tem um monte de entulho por cima do,
0: e é uma
1: do
0: obra
1: buraco que tinha sido aberto.
0: De novo, Águas do Rio, um buraco, a obra tá parada. Ele falou de algum tempo dessa situação e esgoto. Então é um buraco de uma obra que eu imagino seja ligada à rede de esgotamento sanitário, obra necessária a um processo de tentativa de universalização do esgotamento sanitário. Agora, não pode ficar a obra parada tanto tempo assim e sob esse aspecto de abandono com esgoto a céu aberto e tudo fica até perigoso. Para além da questão sanitária mesmo, alguém cair no buraco, se machucar, o tapume não, já cedeu, já tá no chão. Então, alô, Águas do Rio. Hoje, muita demanda, hein, Daniel Nascimento? Rua Itirapina com Silva Vale, Tomás Coelho, um esgotal também a céu aberto. Barbaridade. Quer mais, Zé?
2: Então só um complemento aqui que ele falou da Águas do Rio, e aí o Todos Diniz, provavelmente dono de uma loja de todos, mandou aqui pra gente uma reclamação também.
0: Por que você acha que o nome do cara não pode ser Todos?
2: pode ser sim. Mas
1: não, com nome... certeza não, cara.
0: Por que não, cara?
1: Por que não, pô?
0: Todos Diniz. Belo
1: tinha,
0: nome.
1: Tinha um goleiro da Inter de Milão que se chamava Todo?
0: Todo tinha.
1: Não era?
0: Sim.
1: Bom goleiro, cara. Eu, na escola, na hora do recreio, a gente jogava bola de meia e eu fingia, eu falava que eu era o Toldo quando eu tava no gol. Porque era uma época que eu jogava muito com a Inter de Milão no videogame.
0: Perfeitamente.
1: E eu achei aqui a página do Todos Diniz, inclusive. Realmente, tá. Ele trabalha com todos.
2: É.
1: Vai, Zé.
2: Fala tudo.
5: Olá, bom dia, Neus, bom dia, Pinho, bom dia, Zé, bom dia, Biasa.
2: Bom dia.
5: Então, a Águas do Rio é uma empresa complicadíssima. Ela faz o que quer, na hora que quer e do jeito que quer. Ela subiu lá na minha rua, na rua Sassu, em Quintino, cortou a rua de ponta a ponta, colocou o procedimento que é a tubulação dela, largou lá, virou uma espécie de quebra-mola invertido, é um buraco que os carros têm que tomar muito cuidado para passar. E tem um bueiro lá que também é da Águas do Rio. A gente tem contato com a prefeitura disse que o problema é com a Águas do Rio, que ela ia ser comunicada. Já entrei em contato também, mas a Águas do Rio não tá nem aí. Mas cobrar, ela cobra muito rápido. Diniz taxista.
1: Valeu, Diniz.
0: Rua Sassu, Quintino, uma obra da Águas do Rio, que pelo entendi mal acabada, né? A obra, isso para deixar bastante claro com a Águas do Rio. A obra é necessária, certo? A obra é necessária. Há um problema com a tubulação, é preciso fazer as intervenções, há um compromisso contratual para que a gente tenha oferta de água, troca dos canos, vamos falar a linguagem mais simples, para que tenha oferta de esgotamento sanitário, tudo isso é necessário e todo mundo quer. A questão, muitas vezes, é que a obra não é concluída ou que ela é mal acabada, deixa vestígios, deixa rastros. Nesse caso, pelo que eu entendi, um resto atravessando, um mau acabamento da obra atravessando a rua e gerando um buraco, um quebra-mola invertido, é um buraco no meio da rua. E precisa ser resolvido isso, para que não haja um acidente, para que ninguém se machuque, para que não haja prejuízo com o carro que passe por ali. As obras têm de ser concluídas. A gente está percebendo muita coisa iniciada e quando acabada, mal acabada também. Fica o registro de quem, Zé, para eu anotar aqui o nome dele?
2: Esse foi o Todos.
0: Todos, que não se identificou, né?
2: É Diniz, taxista.
0: O nosso amigo Diniz, um abraço para ele.
1: Zé, vou fazer o seguinte então, já que você pediu um inseticida, fecha numa quadra agora e depois você conclui com uma trinca se der tempo.
2: Então tá, vou fechar com o Marcão.
6: Bom dia, Band News.
1: Fala, Marcão.
6: Aqui é Marco, taxista de São Conrado. Eu gostaria de uma ajuda de vocês, cara. A Niemeyer está toda esburacada. Eles fizeram o recapeamento, mas é aquele, parece até isopor, saiu tudo já. É cada cratera que tá doido, cara. Por favor, ajuda a gente aí, cara. Não vai quebrar a suspensão toda.
1: Avenida Niemeyer toda esburacada, relato do Marco, passou lá o recapeamento um tempo atrás, mas já tá cheio de cratera, Carlos Andreasa. A Avenida Niemeyer que você adora, né, passar ali.
0: Eu acho muito perigosa a Avenida Niemeyer, tem esse aspecto, o asfalto é muito irregular, tem muitos desafios na Avenida Niemeyer e esse é um deles. Eu sempre falo isso que eu falo da Niemeyer, que tem um esburacamento, a pista é difícil, é apertada, é mão dupla, passa ônibus, passa de tudo ali, é perigoso. Tem a questão das construções, das pessoas na rua, tem a ciclovia, tem a encosta muito próxima ali. Eu acho a Niemeyer, eu acho perigoso. Eu falo para... Porque às vezes o sujeito está trabalhando na rua, é inevitável passar por ali. Ele pode ser motorista, está prestando serviço. Eu apenas digo, me refiro ao que eu falo para os meus e serve para mim. Eu não passo na Avenida Niemeyer, a não ser que seja a única alternativa para o meu destino. De toda maneira, ainda que esteja um inferno no túnel, no Zuzu Anja, no Rafael Mascarenhas, ainda que seja impossível passar por ali, eu optarei pelo túnel, sempre por qualquer caminho para evitar a Avenida Niemeyer, em que há um histórico de problemas de asfaltamento. Não sei por quê, mas a cidade também está esburacada pra caramba. A bem da verdade, a cidade está bem, com piso bastante irregular, fica esse alerta aí sobre a situação da Niemeyer, você motorista passando por ali hoje. Esburacada, piso, chão irregular, chuva, atenção especialmente nessas vias que tem o perfil da Avenida Niemeyer.
1: 11:17, a gente gira a nossa reportagem acionando agora Daniel Henrique, que traz uma denúncia exclusiva de São João de Meriti. Bom dia pra você, Dani.
7: É isso, Pim. Bom dia pra você, Andreas, Zezé, também pros nossos ouvintes. Depois daquela denúncia que a gente trouxe semana passada sobre Realengo, serviço de internet, que um grupo de pessoas estaria cortando os cabos de internet, passando a impor o próprio serviço deles, um morador do bairro Parque Tietê, que fica em São João de Meriti, na Baixada Fluminense, entrou em contato pra dizer que criminosos por lá estão agindo parecido. Eles estão impedindo que os técnicos das empresas regulares de internet acessem essa região para restabelecer o serviço depois daquela ventania de 2 semanas atrás que fez com que a internet parasse de funcionar. Então, de acordo com os relatos, quando eles entram em contato com esses fornecedores regulares, os clientes são informados que não é possível realizar o reparo, já que os profissionais estão sendo ameaçados e proibidos de entrar no bairro pelos criminosos. Ainda segundo essa denúncia, nos últimos dias uma outra empresa circulou pelas ruas desse bairro oferecendo planos de internet, e aí os moradores estão atribuindo esse serviço aos próprios criminosos que estão impedindo a entrada das empresas regulares. O morador que escreveu pra gente até diz aqui, entre aspas, a ventania foi o gatilho necessário para tornar os vizinhos reféns e clientes por livre e espontânea pressão dessa tal empresa, fecha aspas, essa mensagem do nosso ouvinte. E aí eu entrei em contato com uma fornecedora regular que atua em São João de Meriti, simulando o interesse, como se eu fosse um cliente, simulando o interesse na internet dessa empresa. Eu falei que a internet que eu tinha parou de funcionar depois da ventania, que os técnicos não foram consertar. E aí o atendente diz que essas empresas estão desativando o serviço porque elas foram expulsas pelo tráfico de drogas do bairro Parque Analândia, que fica também em São João de Meriti, que é dominada pelo Comando Vermelho. Essa empresa que eu consultei ainda disse que, como eles atuam na região há muitos anos, eles sabem onde eles podem entrar e onde eles não podem entrar, e que o tráfico, aí eu perguntei, e nessa região que vocês não podem entrar? Eles dizem que o tráfico tem o próprio serviço de internet que é imposto aos moradores. Então essa é a situação também dos moradores lá de vários bairros de São João de Meriti, entre eles Parque Tietê, Parque Analândia, diante da atuação dos criminosos impondo também o serviço de internet.
1: Ô Dani, agora só uma dúvida, a empresa que está proibida de entrar depois do vendaval para fazer ali o conserto dos serviços está sendo impedida pelo tráfico, e nessa região o tráfico detém ali também, oferece o serviço clandestino de internet.
7: Oferece.
1: Mas não proibia antes a empresa.
7: Eles se aproveitaram da ventania que teve, e aí o serviço das empresas regulares parou de funcionar, e aí eles falaram, se não tá funcionando mais o regular, os técnicos não podem entrar aqui, a gente não deixa eles entrarem. Caraca. Agora você só pode usar a nossa internet. Eles não fizeram que nem Realengo, que eles cortavam os cabos, estavam monopolizando ali na força, mas eles se aproveitaram dessa ventania para de uma certa forma, impor também o serviço deles.
1: Sobre Realengo, hoje a gente trouxe uma atualização, Andreasa. Tá tendo operação hoje lá, da Polícia Militar, depois da nossa denúncia, depois de tanta insistência, né? Voltaram ao local.
0: Mas que não era só isso. Paralelamente a isso, a Polícia Militar volta ao local para fazer o enfrentamento da questão.
1: Estão em 11 favelas ali da região. Vila Vintém, Batam, Batanzinho, entre outras, e pegando ali Jardim Água Branca.
0: Então, é o reconhecimento de um procedimento errado da Polícia Militar, e agora a questão sendo devidamente endereçada. É a usurpação autoritária de um serviço por uma empresa que não é autorizada para a Anatel para fazê-lo e que se impõe à sociedade sob a lógica do crime organizado. É crime organizado. É uma prestação de serviço obrigatória. Você não tem direito de escolha. Isso não é aceitável. Então a polícia está agindo. Agora, tem uma investigação?
1: Não.
0: A polícia civil está investigando. Porque, sabe, é isso. A polícia militar vai lá agora e corrige o primeiro erro. E age. E o que adianta, cara? Porque a polícia militar vai embora depois. Se não houver uma investigação e, portanto, isso produzindo inquéritos e a perspectiva de sanção, de punição formal, e não que isso garanta que não volte, mas é a certeza, não havendo, de que a polícia militar vai voltar. E aí? O crime vai voltar ali e vai restabelecer as suas estruturas e impor novamente a internet, porque ninguém vai ficar sem a internet. Com base nessa ação da Polícia Militar hoje, a empresa privada autorizada pela Anatel, as empresas que podem prestar esse serviço naquela região legalmente, corretamente, elas vão bater na casa das pessoas agora e dizer, agora eu vou te oferecer a internet? Ou, daqui a uma semana, 10 dias, se o cara aceita esse serviço, o bandido vai lá de novo e diz, tira isso daí, acabou, não vai pagar, corta e vai ser o meu. Não muda nada, cara. Então, isso aí tá sendo uma bela lambida. tá passando tinta no portão carcomido, sem nenhuma base, vai cair tudo de novo, vai vazar tudo de novo, não adianta de nada se não tiver uma investigação. E nós estamos vendo hoje, não que seja uma surpresa, que isso é geral, em alguns casos até mais agressivamente. Certo? Nós estamos vendo que no Rio de Janeiro, e não é só a internet, não é só a oferta desse serviço, é cada vez mais grupos criminosos, os mais variados, às vezes até em sociedade, se impondo ao direito do cara escolher o que ele vai consumir, como ele vai consumir, como ele vai pagar. Não tem concorrência nenhuma. E isso acontece em... Porque olha, eu na minha casa, eu escolho o serviço. E eu faço leilão. E eu faço as empresas concorrerem. E eu vou pagar mais barato. E talvez eu pague mais barato do que o cara que mora nesse lugar, que tem dificuldade e que não tem opção. Então o cara vai e diz pra ele: o seu é 100, 150, 200. Não tem negociação, não tem alternativa. Não pode escolher. É obrigado a consumir aquilo. Isso é falta de soberania. Isso que o Daniel Henrique está trazendo aqui, isso é o exemplo da falta de soberania. Não é o Donald Trump, pode acontecer, né? Invadindo o Brasil pode acontecer, interferindo na eleição brasileira, isso também será uma interferência. E aí é a soberania macro, né? Isso é uma ameaça que existe contra o Brasil. Mas e a soberania micro? Quem está cuidando disso? Quem está preocupado com isso? Que nós não temos aqui. Nós não temos. Ninguém tem. O que é isso, André? Você mora no Leblon, você não tem seu... Eu não tenho, porque eu não... Se eu não me sinto seguro para circular pela cidade como eu gostaria, amplamente, a qualquer horário, eu não tenho soberania. Essa é a soberania micro. Mas o meu caso é o de menos. Mas tem gente que mora num lugar que tem toque de recolher, que manda obriga as pessoas a irem pra rua fazer tumulto, que a pessoa não pode ter um moto Uber levando ela em casa, a área em que o motorista de aplicativo não entra. Isso tudo é falta de soberania. O cara não tem liberdade, não tem direito de ir e vir. Que o filho, hoje tem gente cujo filho não tá na escola, e muita gente. Por quê? Porque o crime é organizado, porque tem operação, porque o couro tá comendo. E essa é a falta de soberania objetiva, material, que as pessoas têm. O cara não pode fumar o cigarro que ele quiser. Ele tem que sair de onde ele mora para fumar o cigarro que ele quiser, porque ali ele só pode fumar o cigarro que o criminoso vende. É assim no Rio de Janeiro. Essa é a questão que o Daniel Henrique tá materializando aqui agora. Você quer internet na sua casa de boa qualidade? Você quer uma boa conexão rápida para poder ver filme, para poder ver série? Você quer? Você trabalha pra caramba? É a minha ou nenhuma, irmão. É a minha ou nenhuma. E não tem nenhuma garantia. Não tem nenhuma segurança. Se der alguma coisa errada, se eu não prestar o serviço pra você, você não tem direito a PROCON. Você não tem. Isso não é república, meu Deus do céu.
1: Bom, tem vários ouvintes aqui participando. Daniel Henrique trouxe agora na reportagem relatos de dois pontos de São João de Meriti. Tem um ouvinte aqui de São João de Meriti dizendo que acontece a mesma coisa em vários lugares do município, inclusive na favela Gogó de São João. Internet também monopolizada ali pelo tráfico. Outro ouvinte nosso falando de Nilópolis, diz que metade da cidade de Nilópolis já sofre esse tipo de intervenção. Só pode a internet e o gás que são ali oferecidos pelo crime organizado. E é isso, né? Que a gente já denunciou em vários locais, mas vamos continuar denunciando. Conforme as denúncias cheguem, a gente vai seguir reportando e cobrando a participação das autoridades no combate a esses crimes. Inclusive, o Daniel vai seguir não só em contato aí com as polícias sobre esse caso de São João de Meriti, como também cobrando a investigação lá em Realengo, seja da Polícia Civil, seja da Polícia Federal, a partir de um acionamento da Anatel. No caso, tem que ser as duas, inclusive, né?
7: A gente até cobrou ontem a Anatel sobre uma possível atuação também da Polícia Federal, diante de todas as evidências, das denúncias dos moradores, mas também ainda não nos deram uma resposta. A gente vai aguardar aí ao longo do dia para ver.
1: Sobre essa de São João, a gente tem algum retorno já?
7: Questionamos a Polícia Civil, mas sem resposta ainda.
1: Tá, valeu, Daniel. Zé?
2: Áudio do Frank sobre esse assunto.
8: Zé, e uma coisa também que acontece é o seguinte, não é simplesmente tirar uma empresa pirata dessa de telefonia e querer que a outra empresa volte. Não vai voltar, primeiro, por temor, e segundo, porque a infra que ela colocou lá foi toda prejudicada. Quer dizer, a primeira empresa ainda vai ter que refazer essa infraestrutura toda com insegurança, né, de poder ter isso tudo destruído de novo. É uma situação muito ruim.
1: Obrigado, Frank. 11 horas e 27 minutos, a gente faz uma pausa rápida e já volta.
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15: Eu sou o Sérgio Wayne, está começando agora o Minuto do Empreendedor, apresentado pelo banco BTG Pactual Empresas, que tem entre os seus propósitos ajudar os jovens empresários e empreendedores a alcançarem o sucesso. Na minha companhia, Rafael de Albuquerque, que é o fundador e CEO da Zux. Rafael, na sua opinião, de que forma que os jovens empreendedores e empresários devem agir para atingir o sucesso?
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15: Valores importantes que permitiram, Rafael, o sucesso da Zux e, se bem aplicado, o dos jovens empresários e empreendedores. 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
20: 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Olha só, vou esbanjar a cultura aí, hein? Já que vocês estão pegando pesado aí hoje, vê se coloca pra tocar aí uma música assim que eu achei fantástica, que eu acabei ouvindo pela internet esse final de semana, de Noel Rosa, chamado Gago Apaixonado. Quero ver, hein? Grande abraço a todos aí. Tem horas que vocês me fazem rir, mesmo sem querer. Até se tiver com a boca cheia de farofa. Grande abraço.
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0: Gago Apaixonado do Noel Rosa. Essa é uma versão muito antiga, né? Procura aí Gago Apaixonado na voz do João Nogueira. Tem algumas versões. Acho que tem Moreira da Silva também, mas procura do João Nogueira pra gente dar uma repaginada, uma pegada mais atual na canção, que merece. Um belo samba do Noel Rosa, se eu não me engano, em parceria com o seu mais fiel parceiro, Vadico. Enquanto isso, Tiano, vamos em frente aqui no nosso... Quem é que pediu, Zé?
2: Foi o Wagner, né?
0: Quando você tiver a música pro ponto, você fala, a gente vai tocando aqui o jornal, só pra atualizar um pouco, dar uma pegada mais contemporânea, mais próxima de nós, a esse fantástico Gago Apaixonado do grande Noel Rosa.
1: 11h31, Guilherme Faria tá na área. Uma influenciadora afirma ter sido agredida por um homem, brutalmente agredida, na Lapa, durante uma roda de samba, né, Gui? Bom dia.
2: É isso, Pim. Bom dia a você também, Andreasa, Zé e a todos que nos acompanham. De acordo com os relatos dessa influenciadora, Carla Lemos, ela tava nessa roda de samba lá na Lapa, centro do Rio de Janeiro, na última quinta-feira, quando começou uma espécie de confusão. Ela levou socos no rosto e na testa, teve as tranças puxadas e ainda precisou levar 6 pontos no supercílio. Nas redes sociais, a Carla contou que estava com amigos quando 2 homens se aproximaram desse grupo em que ela estava. Um dos homens estaria bêbado e esbarrava nas pessoas. A influenciadora disse então que pediu a ele para que desse espaço, porque ele estava caindo sobre ela. Pouco depois, de acordo com a Carla, aconteceu uma confusão e esse homem retornou ao local da roda de samba. A influenciadora contou que, a partir daí, ela foi empurrada e atingida por vários socos. Disse também que tentou se defender, mas que as agressões só foram interrompidas depois que mais de 5 homens conseguiram tirar o agressor de cima dela. A cantora que se apresentava nessa roda de samba chegou a interromper o show e alertou do palco que uma mulher estava sendo agredida e sangrava. A Carla contou que quando percebeu que tinha esse ferimento no rosto, foi levada ao ambulatório do local e depois seguiu para a delegacia da região para registrar a ocorrência. Ela foi encaminhada ao Hospital Municipal Souza Aguiar, também no centro, e lá recebeu 6 pontos no supercílio. Depois desse atendimento na unidade de saúde, a Carla voltou para a delegacia para prestar depoimento. E aí, pessoal, um detalhe importante dessa história também, chocante, é que, de acordo com a Carla, o agressor também estava na unidade policial nesse segundo momento, quando ela voltou, e chegou a passar por ela e mandar um beijo enquanto aguardava o andamento do caso. A Carla disse que agora acompanha os desdobramentos dessa situação na justiça.
1: Valeu, Guilherme. 11:33.
0: Só uma coisa sobre isso, que eu estava ouvindo mais cedo também, dando uma olhada, pensando nisso, sobre a ausência de flagrante, né? A alegação de ausência de flagrante. Eu fiquei na dúvida se não havia flagrante nisso aí, se não houve flagrante nesse caso. Houve o acontecimento e foram para a delegacia, certo?
2: Sim. Os dois estavam, inclusive, pelo depoimento dela nas redes sociais, os dois estavam na delegacia juntos, né? Já que o homem passa e faz um sinal pra ela.
0: Não ficou claro pra mim o que mais se precisava. Que ele reproduzisse o ato na delegacia? Eles foram do show? Do pagode, sei lá? Pra delegacia? Em função da ocorrência? O que mais seria necessário? Bizarro.
1: Bom, mais cedo a gente trouxe durante o Band News Rio, primeira edição, relato de um ouvinte na estrada Bem-vindo Novaes, falando sobre caminhão ali levando caçamba de lixo sem a lona cobrindo a caçamba e o lixo voando por todos os lados. A Conlurb disse que esse veículo e os equipamentos não pertencem à companhia, mas sim a um veículo de uma empresa privada e que vai tentar acesso à imagem para identificar alguma imagem que ajude a identificar a empresa para poder notificá-la também, né? E constatando ali irregularidades, vai também adotar as medidas cabíveis. Diz que conta com um sistema de monitoramento que acompanha em tempo real a colocação e a retirada de caçambas por empresas credenciadas, garantindo mais controle e transparência. Atualmente, 155 empresas estão habilitadas a operar no município. E deixa eu trazer um aviso também importante para os nossos ouvintes. Nesse fim de semana vai acontecer a segunda etapa de uma ação da Subprefeitura da Zona Norte 2, ali no Grande Meier, para realizar poda na região. Vai ser no sábado agora, dia 15 de agosto. Então, novamente, a Rua Magalhães Couto, no trecho entre as ruas Santos Titara e Curupaiti, vai ter ali esse serviço acontecendo, parceria com a Conlurb, apoio da Guarda Municipal para ordenamento. Então, teremos aí interdição nesse trecho a partir das 6 horas da manhã de sábado. Durante a intervenção, a linha de ônibus 238 vai ter o itinerário desviado nos dois sentidos. Para quem vai para Água Santa, o coletivo vai seguir pela 24 de maio, depois Amaro Cavalcante e 2 de fevereiro. Quem está indo para o Castelo passa pela Mário Cavalcante, Rua Medina e Manuel Barbosa. A gente vai também disponibilizar essa informação, esse alerta nas redes sociais, na internet, para que você, morador da região, se programe. É o segundo dia, mais um fim de semana, em que vão fazer esse serviço. João Boeri, 11:36, bom dia para você. Bom dia, vamos falar de exonerações. Mais um Diário Oficial movimentado, né?
3: Mais um diário oficial movimentado, 25 exonerações publicadas pelo governador em exercício, desembargador Ricardo Couto de Castro, a maioria na Secretaria de Estado de Cultura e Economia Criativa e no Instituto Rio Metrópole. Na Secretaria de Cultura foram 7 exonerações, no Instituto Rio Metrópole foram 4, em outras autarquias e secretarias também, Esporte e Lazer com 4, também Fazenda, Transportes e Mobilidade Urbana, com 2 exonerações cada e outras pastas e autarquias. Com isso, somando com as de ontem, que foram 11, já passa dos 5.730 servidores exonerados. Expectativa de se chegar pelo menos até o final do ano a 6.000, acho que antes do final do ano, talvez já no próximo mês. Expectativa do governo do Rio de chegar então a 6.000 exonerações, economia estimada até o final do ano de mais de 240 milhões de reais. E também teve, além dessas exonerações, a criação

0: indicações de pessoas possivelmente indicadas dentro da secretaria, falamos muito da influência do deputado federal, doutor Luizinho.
1: Opa.
0: Do PP dentro da Secretaria de Saúde, ontem publicada a exoneração da esposa do vereador Leniel Borel, a Larissa Borel Neves Ribeiro, que era nomeada na Subsecretaria de Atenção à Saúde, saída assinada pelo governador em exercício, desembargador Ricardo Couto de Castro. Inclusive, o próprio Leniel Borel nos enviou uma resposta ontem, falando que a esposa pediu exoneração do cargo de assessora-chefe da Subsecretaria de Atenção à Saúde e ressaltou que Larissa Borel é médica e que sua trajetória na Fundação Saúde antecede o relacionamento com o vereador.
1: Muito bem, eu queria fazer um registro aqui elogioso, embora, a meu ver, consista numa obrigação. Eu quero elogiar o desaparecimento público do governador Ricardo Couto de Castro. Ele estava muito, todo respeito, serelepe, participando de muitos eventos e eventos políticos, inaugurações, posando com um candidato. Posando com Lula, com o presidente da República. Tá, mas o presidente veio ao Rio de Janeiro inaugurar uma obra que tem a ver com o Estado, que é do Estado e tal. O governador Ricardo Couto de Castro tem a razão fundamental para fazer o que seria uma descortesia e não ir ao evento. Ele não é um político. Ele não foi eleito. E eu imagino que o presidente Lula, que surfa a onda dele, né? E Lula entenderia. Não conviria ao desembargador na condição de interino, e como eu chamo, nada pessoal contra ele, mas é um interventor mantido pelo Supremo Tribunal Federal. Mais uma razão para que não fizesse aparições que pudessem ser confundidas com movimentos políticos, e aí você não tem controle sobre isso, você não tem controle sobre quem está lá. Inclusive, ele foi inaugurar uma parte lá da Dutra e posou com o doutor Luizinho. Talvez nem soubesse quem era, mas posou na foto. E aí se encontra com o presidente Lula, e o presidente Lula fala muito bem, sedutor, aí chora, se emocionou, você não tem controle. Então, acho que, inclusive da minha parte, recebeu muitas críticas o governador, interventor, desembargador Ricardo Couto de Castro, porque, além de tudo, ele é governador. E como consequência disso, o governador não é Douglas Ruas, que é o presidente da Alerges, e primeiro na linha sucessória agora, não havendo vice-governador, não havendo governador, seria ele. De alguma maneira, Ricardo Couto de Castro, a presença dele, não ele, né? A escolha dele impede que Douglas Ruas governe. Douglas Ruas é candidato a governador. Se ele governasse o Rio, ele teria uma vantagem competitiva muito grande. De alguma maneira, Eduardo Paes é beneficiado nesse momento. Eduardo Paes é candidato de Lula no Rio. Não convém, não convém. Melhor não. Ele não tem nada a ver com isso, Ricardo Couto de Castro, mas não convém. Então, acho que foram muitas críticas, minhas, inclusive, sobre... Tava muito presente, é muito evento, muita coisa. Tava demais. E desapareceu. E esse desaparecimento, correto, faz um bom trabalho. É um trabalho que merece elogios aqui, de saneamento do Estado e tal. Já que colocaram um homem lá, ele está trabalhando. Tem as questões todas que eu já mencionei muito, já escrevi a respeito. Os precedentes abertos com a presença de um desembargador sob intervenção do Supremo Tribunal Federal no Rio de Janeiro. Ademais de desrespeitado, a origem disso, de respeito do TSE. Até hoje, não, até hoje já está avançando agosto. Tá prometido pra semana que vem. Até hoje não resolveram aquele nó da eleição. Ah, vão resolver assim. Vai ter eleição no Rio agora. Eleição pra decidir quem é o governador tampão até janeiro. Para! O homem vai ficar. Mas como tá deflagrado o processo eleitoral já, a campanha começa só na segunda-feira, né? Mas a coisa tá acelerada, já debate. É conveniente que o governador saia um pouco de cena, certo? E aí quando o Lula vier ao Rio... Deixa ele se encontrar, é que eu acho que o Eduardo Paes tem evitado Lula aqui no Rio de Janeiro. Mas quando o presidente Lula vier ao Rio de Janeiro fazer campanha, é com o Eduardo Paes que ele tem que ter. Que ele tem de estar, não com o Ricardo Couto de Castro, que é popular, né? Pra Lula é bom também estar com o Ricardo Couto de Castro. Da mesma forma, Douglas Ruas, tá? Cadê o Flávio? Parece que vem no fim de semana, né? Flávio Bolsonaro, não sei não, tá evitando o Rio, Flávio Bolsonaro. Que é a turma da pesada aqui, a turma do PL dele e tal. Enfim. Apenas observações aqui de natureza política eleitoral. João Boeri, muito obrigado.
0: Quarta-feira que vem, só para fechar a informação, volta a votação no STF.

0: Olha aí, vai ser um teatro. Isso aí vai ser um. Isso eu não vou perder, que vai ser um teatro. Teatro.
1: 11 horas e 43 minutos, girando a nossa reportagem. A gente fala agora sobre uma ação da Polícia Civil que resultou na recuperação de 60 celulares de origem ilícita, algumas prisões em flagrante também, lá na Feira da Pavuna. Clara Neri, bom dia.
2: Bom dia, Pinho, Andreasa, bom dia a todos. Pois é, a gente costuma falar, até falamos recentemente do aumento do caso de furtos e roubos de celulares, mas é importante falar também dessa recuperação, né? A Polícia Civil, através da DSCPIM, realizou uma operação na noite de ontem, que se estendeu por essa madrugada, ali na Feira da Pavuna, zona norte do Rio de Janeiro, um dos pontos principais, segundo eles, ali que os criminosos utilizam para vender, revender celulares furtados ou roubados, e ali a Polícia Civil já descobriu a forma que eles agem também até para burlar essa fiscalização. E aí eles aproveitam, né, quando tem informação, fiscalização, eles escondem os celulares em certos pontos específicos ali da Feira da Pavuna e também estão habituados já a negociar de forma rápida ali durante essa feira, justamente para não serem flagrados. Mas dessa vez, muitos não conseguiram fugir, 4 foram presos, pelo menos 14 foram conduzidos para a cidade da polícia, ainda estão lá sendo ouvidos, vendo e sendo alvos agora de investigar celulares. Aí, como você falou, foram recuperados. E é importante a gente trazer também informação, né, que a gente sempre traz de serviço e mais uma vez reforçar para quando.
1: Tivemos aí a conexão perdida com a Clara, tá em deslocamento, mas ela ia falar sobre a recuperação desses celulares e através da operação rastreio, que é essa força-tarefa da Polícia Civil, a corporação tem feito bastante a devolução desses aparelhos. Sim. Telefônicos, milhares deles já foram devolvidos e é sempre importante você orientar as pessoas a registrarem na ocorrência, quando elas são roubadas ou furtadas, o e-mail do celular. Sim. Tem um campo ali na hora que você vai fazer o registro de ocorrência que pede a identificação do celular, que é o e-mail, Identificação Internacional de Equipamento Móvel, tipo o RG do Isso. celular. Se você não sabe o seu, ele vem na notinha fiscal, ou você pode ver agora e vai como se você fosse ligar para alguém e digita ali asterisco jogo da velha 06, jogo da velha, aparece o teu e-mail.
0: E aí você anota aí, não tem que deixar no celular.
1: Isso,
0: você anota,
1: perdeu.
0: Deixa na tua carteira, deixa no lugar pra você ter essa referência, porque com base nisso, né, Tiano, você pode, o seu celular encontrado, essa é a condição pra que você seja identificado e possa ter o aparelho de novo, é isso, né?
1: Exatamente, porque a polícia até pode recuperar um celular roubado de origem ilícita, como nesse caso, mas se você não tiver no registro de ocorrência anotado teu e-mail, não vão chegar até você, né? E aí, como que funciona? O celular, geralmente, ele vai parar na mão de um receptador, ou seja, Uruguaiana, Feira da Pavuna, algum lugar onde o cara vai iniciar ali o procedimento para desbloquear esse aparelho telefônico e, posteriormente, ele acaba sendo vendido no mercado clandestino. Quando esse celular é religado, a operadora de telefonia recebe uma notificação. Ela sabe ali pelo sistema dela que houve o registro que esse aparelho telefônico foi subtraído de alguma vítima e ela notifica a Polícia Civil, a delegacia que tá ali com o teu e-mail registrado na ocorrência, ela vai te avisar caso ela faça a recuperação desse aparelho telefônico. E aí na operação rastreio, até por uma questão de organização nas delegacias, imagina se cada delegacia ligasse para alguém, a pessoa fosse lá as filas, né? Eles organizam datas específicas para fazer mutirões de entrega na cidade da polícia. Tem que ser reconhecida mesmo, porque furto e roubo de celular são crimes que estão sempre em alta.
0: Tem que ser reconhecido o quê?
1: A operação rastreio.
0: Certo.
1: Estão sempre em alta e nos últimos meses, pelo menos, a gente vem observando cada vez mais tendências de queda, inclusive com dados do Instituto de Segurança Pública mostrando que o acumulado do ano tem quedas substanciais nesses crimes.
0: Uma operação que deu certo.
1: Ainda são dados altíssimos, tá?
0: Sim.
1: Tu pega furto de celular no estado, no primeiro semestre, foram quase 19 mil. Mas ano passado foram mais de 22 mil e meio. Então, assim, é tendência de queda, mas temos muito a percorrer.
0: Só uma observação, porque a Clara Neri fazia a reportagem e a ligação caiu. É absolutamente impossível falar no telefone no Rio de Janeiro, por mais do que 3 minutos, 5 minutos.
1: Mas ela tá
0: mais...
1: no carro também, deslocamento,
0: não,
1: né?
0: Importa, Tiano, desculpa, não importa, certo? Não importa. Só acontece no Rio de Janeiro. Só que você paga por um serviço e você não consegue falar no telefone, ainda mais chovendo assim. Ela tá se deslocando na área urbana. E a não ser que ela tenha entrado no túnel, pode ser. Não precisa disso, a ligação vai cair. Cara, eu falo, eu odeio falar no telefone, às vezes eu tenho que falar. Eu não consigo falar no telefone longamente sem que tenha algum problema, trava, cai. Como é que pode, cara? Muito ruim no Rio de Janeiro. Agora, liga do presídio pra você ver se cai.
1: 11h48, alguém pediu pra eu repetir o número,
3: Zé? Dois ouvintes pediram aqui.
1: Asterisco, jogo da velha... 06, jogo da velha.
0: Isso no celular,
1: asterisco,
0: pra você ter o
1: jogo
0: seu
1: da velha, 06, jogo da velha.
0: Pra ter acesso ao número do e-mail.
1: Isso.
0: Perfeitamente.
1: 11h49, a gente segue girando a nossa reportagem agora com a Maria Eduarda Vieira. Vamos ao norte do estado, Campos dos Goitacazes. Bom dia pra você, Duda.
4: Oi, Pinho, bom dia pra você, bom dia também pro Andreasa e pra todos os nossos ouvintes. A gente teve um ataque em Campos dos Goitacazes no último final de semana que resultou na morte de 2 pessoas e também em 3 outras que ficaram feridas. Ao todo, então, a gente teve 5 vítimas nesse ataque. Segundo as informações de segurança que a gente recebeu por parte da polícia militar, os criminosos desembarcaram de um veículo e começaram a disparar contra pessoas que estavam ali no local. Isso aconteceu na rua Bartolomeu Lisandro, que fica no Parque São Mateus, na noite de sábado. A gente teve, então, como eu mencionei, 5 pessoas feridas. Entre elas, entre as 2 que morreram, a gente tinha uma criança de 5 anos, o Bernardo Leite de Oliveira, que não resistiu, e também o Cristiano Ribeiro, de 37 anos. O Cristiano chegou a receber atendimento, mas também não resistiu, o Bernardo já morreu na hora. As outras 3 pessoas que ficaram feridas foram encaminhadas para o Hospital Ferreira Machado. Um homem de 36 anos foi atendido e liberado no mesmo dia, ele que sofreu ferimentos mais leves, enquanto uma mulher de 19 e também outro paciente de 32 passaram por alguns exames, sofreram alguns ferimentos um pouquinho mais graves e por isso estão em observação na clínica cirúrgica. Agora a Polícia Civil tenta identificar esses criminosos, também entender a origem desse ataque. A gente teve, inclusive, também ao longo dos últimos dias, como eu falei, esse caso foi no sábado, ao longo dos últimos dias, inclusive ontem, na segunda-feira, protestos sendo feitos por parte das pessoas que conheciam, não só o Cristiano, o adulto, né, e também o Bernardo, a criança de 5 anos, para tentar entender e pressionar as autoridades a identificarem, então, o que teria motivado esse ataque, como que ele foi desencadeado. A gente não sabe se teria um alvo específico, é isso que a Polícia Civil está tentando identificar com imagens de câmeras de segurança e também de testemunhas que estão sendo ouvidas pela delegacia.
1: Obrigado, Maria Eduarda Vieira. São 11h51.
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0: 11:52, dólar cotado ao redor de R$ 5,11, 5,111, estável se a gente comparar com o fechamento do mercado na segunda-feira.
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4: É, eu queria que tocasse a música Amigo Estou Aqui, do Toy Story. Como dia 8 foi meu aniversário, sábado, dia 9 foi dia dos pais, e é aniversário de um amigo meu, eu queria dedicar essa música ao meu pai, Carlos Henrique, e ao meu amigo Marcelo. Entendeu? Aqui é Carlos Henrique, diretamente de Manaus. Tamo junto,
0: próprio. Caraca, Manaus.

0: tá, Zé? Pra dizer que eu estarei sempre aqui pra você, tá, Zé?
1: Obrigado.
0: O que você precisar, você pode contar comigo.
2: Pergunta pro CH se ele sentiu o tremor lá, cara, em Manaus. Ontem a gente tava falando do terremoto lá na Colômbia, né? Infelizmente, deixando algumas vítimas e causando vários estragos. Foi sentido em Bogotá, mas teve uma outra cidadezinha ali que foi mais afetada. O pessoal em Manaus chegou a sentir o tremor, cara, de tão forte aí que foi. Só essa, lembrei aqui agora que ele falou que é de Manaus, mas bela homenagem, hein?
3: Olá, parado, parado, sem saber de nada. Quando eu falei que eu gosto de
0: agora sim,
3: você,
0: né? Sabe o que, que é isso? É o Revelação com Benito de Paula. Uma gravação ao vivo que eu adoro. E é o Xande cantando com o Benito de Paula. Só um pouquinho, Tiana, pra gente ouvir. O nome dessa música é Além de Tudo, do grande Benito de Paula. Vai, só mais um pouquinho, por favor.

0: Cara, no intervalo a gente tava com a câmera ali da orla do Rio de Janeiro, né, da prefeitura, neblinaça, hein, cara. Ontem à tarde, na verdade, eu já tava começando a perceber o céu. A gente tem um ponto aqui no sétimo andar da Band que tem uma visão panorâmica, né, e tava em determinado momento à tarde numa sala no sétimo andar, e aí observando o horizonte já começava a ver a neblina vindo, e hoje mais um dia de baixa visibilidade. Olha como é que tá, cara, a condição ali não dá nem pra ver direito. E por sinal, por falar em orla, a gente entrou em período de ressaca. Ontem eu comentava que não tinha visto nenhum aviso, mas entramos às 6 horas da noite de ontem no período aí de ressaca. O Corpo de Bombeiros trouxe a informação de que até a meia-noite de hoje, de amanhã no caso, né, virada de hoje para amanhã, esse período de ressaca tá vigente ainda, de Paraty até São João da Barra, ou seja, de ponta a ponta, no litoral fluminense, ondas de até 2,5 metros podem atingir o nosso litoral. Ontem à noite, inclusive, a gente falou mais cedo da Avenida Niemeyer, a ciclovia Tim Maia foi interditada durante esse período de ressaca, entre a Praia de São Conrado e a Passarela Metálica do Vidigal, orientação ali da prefeitura, então atenção para galera aí se manter longe de Mirante, dessas áreas aí que podem ser afetadas por fortes ondas. José Paulo Sobral, você tem 3 minutos para trazer sua trinca e fechar seu inseticida.
1: Tá bom, eu vou trazer então a participação do Bruno. Se tomar todo o nosso tempo, o resto eu trago amanhã.
0: O cara mandou um podcast?
1: Não. Ah, tá. Vamos ouvir.
2: Bom dia, Band News.
0: Fala, Brunão.
2: Bom dia, Zé.
1: Bom dia.
2: Beleza,
1: bem. Fala, irmão.
0: Bom dia.
2: Aqui é o Bruno de Caxias. Eu gostaria de mostrar para vocês uma vergonha, no caso, né? Estive no Hospital do Olho ontem, em Caxias, e tinha umas filas ridículas de grandes, enormes. Vou mandar a foto para vocês. Eles agendaram consultas para 7 horas da manhã, só que as pessoas foram assim, atendidas 2:30 da tarde.
0: Caraca.
2: Eu mesmo fui atendido 2:40 da tarde.
0: Pô, ele mandou a foto, é muita gente na fila.
2: E antes que vocês falem, de repente eles mandam aquelas notinhas oficiais, padrão, não é a primeira vez, porque final do ano passado eu estive lá com a minha mãe e foi a mesma coisa. Chegamos lá por volta de 7 horas, saímos de lá 1:20 da tarde, mais ou menos. Estou encaminhando a foto para vocês de como estavam, botaram as pessoas do lado de fora.
0: E ele mandou a foto ainda, a captura de tela da mensagem no celular da consulta de primeira vez, marcada, status aprovado, 10 de agosto, 7 da manhã. Chegando lá, aquela fila toda e
3: 2 da tarde
0: para ser atendido. O Daniel Nascimento vai entrar em contato com a Prefeitura de Duque de Caxias, Hospital do Olho de Duque de Caxias. Acho que dá tempo de mais uma, hein, Zé?
1: Maurão, Vista Alegre.
4: Bom dia, Zé. Bom dia, Pinho. Bom dia, Andreasa. Aqui é Maurão Nascimento, motorista de aplicativo, falo direto do Irajá. Zé, ia mandar essa foto aí pra vocês pra mostrar o descaso.
0: Caraca,
4: com o lixo atualmente lixo, no Rio de Janeiro.
0: Caçamba extravasada.
4: Essa foto aí é da caçamba que fica em frente à escola do meu filho, ali em Vista Alegre. Em frente à escola, exatamente em frente à escola, é a escola Adlai Stevenson, na rua Beira Alta, número 95. Meu filho disse que essa caçamba está sempre dessa forma, sempre cheia, sempre com ratos, sempre com bichos, com mau cheiro,
0: caçamba,
4: na porta da escola.
0: Hein? Que coisa
4: aí bizarra. Se a Band News puder ajudar aí, dar uma ideia na Coluso, para ver se corre atrás de limpar essa
0: rua
4: caçamba
0: Beira Alta.
4: Lá, eu agradeço. Obrigado, Zé.
0: É ali na
4: obrigado,
0: região do IAPC.
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0: É, divisa ali, limite com Irajá, em frente a uma escola, cara. Em frente à escola municipal Adlai Stevenson.
3: Alô, alô, prefeito. Olha essa caçamba é padrão. O que que essa caçamba comunica? Mais uma, depois o Andreas é chato. Não trabalha com dados. É a sociedade mostrando. É uma caçamba em frente a uma escola. Em frente a uma escola que tá super lotada, por quê? Porque não passa o caminhão do lixo para recolher. Então tá vazando lixo para todo lado. É uma montanha de lixo encobrindo a caçamba por falta de coleta de lixo da Conlurb. É isso. Cadê o caminhão da Conlurb? Por que a caçamba tá assim? Olha a quantidade de lixo pré-histórico que tem aí. Porque a caçamba não passa lá para recolher. Porque eu tô dizendo aqui todo dia que a frequência de circulação do caminhão da Conlurb caiu. e as caçambas são a expressão dessa imundice que tá a cidade.
0: Meio dia um pra fechar sua trinca, Zé, com um pedido de ouvinte,
1: pedido,
0: né?
1: Pedido do Robson.
0: O que, que o filho do Rob falou aí pra você?
1: Falou aqui que hoje é aniversário, ontem no caso, da esposa Vevé, ou VV, e gostaria de pedir essa música, que ela é a heroína dele.
0: Robson, do Engenho de Dentro.
3: Beijo pra VV, Vevé. Beijo,
0: VV.
3: Tudo bom, saúde. Tamo junto nesse ranking do Rio de hoje. A gente volta amanhã às 11 horas da manhã.
0: Que música é essa?
1: Essa é I Need a Hero, Holding Out Our Hero, Bonnie Tyler. É, Luiz.

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1: Boa tarde pra você também, ouvinte querido, ouvinte querida, telespectador querido, telespectadora querida, você que faz a Band News ser aquilo que ela é, a mais admirada do Brasil, e partiu a bolota extra de energia que emana da turbina adicional da usina hidrelétrica de Itaipu para disparar o maior sistema de captação de som del mundo. 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Esse que também são captados através dos vidros, a prova de som através do concreto armado, você que tá agora na cortina. Preparando seu almoço, com uma saudável muitas cores, o prato, proteína animal e ou vegetal. Cuidado, não vai deixar queimar comida nem no fogão, nem no micro-ondas, nem no forno a lenha, no fogão a lenha, no forno de pizza, nem na churrasqueira, nem na sua air fryer. 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Aumenta o som, ajusta a imagem, coloca o bombril na antena, começando o Band News no meio do dia. 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Salve, gente! Estamos aqui começando o Band News no meio do dia. E olha só, gente, não é todo dia que 6 dos maiores grupos financeiros do planeta Terra se juntam com a empresa mais valiosa do planeta para anunciar um mega financiamento de $500 bilhão. Então vamos combinar que é para fazer a turma dos governos de alguns países olhar e falar: oh, meu Deus, eu tentando fazer um planinho aqui e tal. Pois é. Então, a maior empresa, a empresa mais valiosa do planeta é a Nvidia. Nvidia que nasceu em 1993 e que foi quebrando recorde atrás de recorde. É a empresa mais valiosa do mundo. Se você quiser calcular o valor da Nvidia, é assim: você pega a Petrobras, que é uma empresa valiosa nossa, pega a Vale, que é uma empresa valiosa nossa, e multiplica por 30, aí dá a Nvidia. A Nvidia é Petrobras mais Vale 30 vezes. Aí você fala: ah, mas aí também não impressiona tanto, tá bom? Então pega todas as empresas brasileiras de capital aberto, soma, e a Nvidia vale mais, são 350 empresas, um pouco menos do que isso. Ela vale 6 vezes mais do que a soma das 350 empresas. Isso é Nvidia, uma empresa. Bom, aí essa empresa, em 2023, se tornou a primeira empresa trilionária de tecnologia a passar $1 trilhão, né? Aí em 2024 ela passa a Microsoft e vira a empresa mais valiosa do mundo. Aí em julho do ano passado, ela passa a barreira de $4 trilhões de valor. E em 3 meses, de $5 trilhões. A gente já falou da Nvidia aqui, cada vez que você fala desses números, impressiona. E aí, os tais 6 grupos financeiros que a gente está falando, que estão negociando, um deles é o fundo BlackRock. BlackRock é a maior gestora de investimentos do planeta Terra, né? Tem uma outra que é a Apollo, que estruturou o financiamento para Meta, para Intel. Tem a Blackstone, que acabou virando uma investidora gigante em data center, uma das maiores data centers do planeta, e o banco Goldman Sachs. Quando você pega esses 6 grupos que negociaram com a Nvidia, que eu já mostrei que é grandinha, eles administram ou supervisionam recursos ativos que equivalem a 10 vezes o patrimônio de todos os fundos somados do Brasil. Então, é um negócio, gente, que é absurdo. E o que eles fizeram? Por que esses monstros sentaram à mesa para conversar? Eles resolveram fazer um contrato, são memorandos de entendimento, para criar um sistema de financiamento de $500 bilhão para quem quer comprar e investir em infraestrutura e inteligência artificial. E aí, é investimento que vai financiar compra de chip, compra de data center, geração de energia, uma série de coisas. E por que que tem que fazer isso? Porque tem certos setores, e nós vamos passar por eles aqui, que para você poder crescer, você tem que fazer um investimento tão absurdo, tão absurdo, tão absurdo, que você não tem esse dinheiro. Só que você precisa fazer esse investimento absurdo, porque do contrário, você vai ficar para trás e vai morrer. Se o fabricante não financiar, você não compra. Você conhece isso? Você vai comprar um carro, você chega na fabricante, na concessionária, e ele te joga no banco deles. Você vai em todas as empresas, elas fazem isso, tem um sistema de financiamento. A história é assim. A GE, General Electric, que foi a maior empresa do mundo durante muito tempo, já lá atrás, nos anos 30, ela percebeu que não bastava ela fabricar os equipamentos, ela tinha que financiar, senão as pessoas não iam comprar os equipamentos dela. E assim ela cresceu. General Motors fez isso há mais de 100 anos, a Ford fez isso, Caterpillar fez isso, as fábricas de avião fazem isso. Você não consegue vender avião assim, vou comprar 15 aviões, você não faz um cheque de 15 aviões, 20 aviões. Então você tem financiamentos, estruturas e variadas. No caso de empresa aérea tem muita estrutura, muito variada, mas a NVIDIA está fazendo isso numa escala monumental, porque o investimento em inteligência artificial é monumental. E inteligência artificial é infraestrutura, né? Inteligência artificial, a gente pode dizer que é tecnologia, mas ela é infraestrutura, e infraestrutura é tecnologia. Você pega, por exemplo, trem. Inteligência artificial e trem é a mesma coisa, quando você pega o passado. Assim como eletricidade, assim como petróleo, assim como internet. Mas pega trem, século 19, ela começa, você começa, o primeiro trilho surge lá na Inglaterra, aquilo ali consome investimentos monumentais na Inglaterra, chega a consumir 7% do PIB inglês. Agora está se estimando que inteligência artificial vai consumir de 2 a 3% do PIB americano, mas o PIB inglês, século 19, era uma coisa impressionante. Olha que tamanho do que a gente estava falando, né? Ferrovia. E começou a crescer, teve bolha, como a internet depois viria a ter bolha, mas teve bolha, tá? Em trem. Aí nos Estados Unidos, mesma coisa. Os Estados Unidos, eles em 70 anos saíram de 40 quilômetros de trem para 300 mil quilômetros de trem. E surgiram grandes bilhardários. Cornelius Vanderbilt, que aliás montou uma universidade chamada Vanderbilt. Ele trabalhava na área marítima, foi para trem, virou um dos homens mais ricos do mundo. Jay Gould, outro monstro. Esse já era não era um cara que construía, era um cara que organizava, estruturava, e comprava participação, também virou um monstro. E um outro, que é muito interessante, porque é o Stanford. Esse Stanford, ele virou um dos maiores investidores de uma empresa de ferrovia e montou, no final do século XIX, a Universidade Stanford, onde, aliás, estudou o cara da NVIDIA. Olha que interessante. E onde tem tudo a ver com o Vale do Silício, né? Stanford está no berço do Vale do Silício, né? E foi a ferrovia lá atrás e tal. Quando você pega entre o primeiro trem, né? O primeiro quilômetro de ferrovia e a explosão das ferrovias, você está falando num ciclo de 70 anos. Quando aconteceu a mesma coisa com a energia elétrica, já foi um ciclo de 50 anos. E você vai vendo que o tempo vai diminuindo entre o surgimento da tecnologia, a adoção em massa dela, mas a necessidade de capital continua a ser um negócio monumental, um troço inacreditável, né? Eu falei que a eletricidade foi mais rápido, o petróleo foi um pouco mais rápido e a internet foi bem mais rápido ainda, a internet. Aí quando você vê em rede social, surge a inteligência artificial, aí você começa a ter uma necessidade de capital absurda. Por quê? Porque é um consumo de energia inacreditável. E teve muita gente quebrando no meio do caminho, mas é um consumo de energia inacreditável. Então, qual é a estimativa? Que você, nos próximos 5 anos, o mundo vai ter que investir alguma coisa perto de US$ 8 trilhões. 8 trilhões. Nós estamos falando que a NVIDIA está fazendo um negócio que impressionou e que é 1/16 disso. 0,5 trilhão. Mas a estimativa é que será necessário fazer um aporte de US$ 8 trilhões. Você tem noção do que é isso? Olha só, Você pega o Brasil como referência, soma tudo que a gente investe, mas tudo. Cada casa, cada estrada, cada fábrica, cada hidrovia, cada o que você quiser, máquina, gasto privado, gasto do governo e tal, dá menos de 17% do PIB. Se você somar tudo isso, não chega a US$400 bilhões o investimento brasileiro. Então, você está falando de um esforço, US$400 bilhões, né? Você está falando de um esforço de 8 trilhões em 5 anos. Você está dizendo que a gente vai ter que investir, o mundo vai investir mais de 3 vezes tudo que o Brasil investe em tudo, só em inteligência artificial. Ou seja, só a inteligência artificial vai consumir no mundo o triplo do investimento que o Brasil faz em tudo, tudo, tudo, tudo, tudo, tudo, cada casa, cada carro, tudo. Que coisa impressionante. Eu não tô falando de PIB, tô falando de investimento, naturalmente. E aí, o que que precisa construir com esse dinheiro? Você precisa construir, você precisa fazer os processadores, que são os tais chips que a NVIDIA faz, que custam dezenas de milhares de dólares. Você tem que fazer uns racks, que são umas geladeiras, uns armários, onde vão os chips. E esses racks, eles são refrigerados com líquido. E porque eles esquentam feito um forno. E eles gastam cada rack desse o mesmo que dezenas de casas, sendo que eles têm o tamanho de uma geladeira. No ano passado foram produzidas 30 mil dessas geladeiras, desses racks. Esse ano vão ser produzidas 60 mil, 70 mil. Tem gente que fala que vai chegar a 80 mil. Então você imagina, tem que fazer isso tudo. Depois você tem que fazer os data centers, que são os galpões onde ficam os racks que abrigam os chips, os processadores. Tudo com torres para resfriar, quilômetros de cabo, geração de energia, energia estável. Não pode falhar, um data center não pode apagar, né? Aí quando você fala em energia, você está falando de energia, linha de transmissão. Você está falando em coisas absurdas. Oh, o telefone está tocando aqui, coisa bizarra. Você está falando de despesas inacreditáveis. Para você ter uma ideia, olha que coisa interessante. De novo, vamos usar a nossa régua aqui, que é Itaipu, né? Que é a maior hidrelétrica. O que eu faço para desligar esse negócio que está tocando, hein? Vou apagar aqui. Tá tocando, não sei como que tá tocando o iPad, mas tudo bem, coisa bizarra. Mas quando você pega Itaipu, que é a nossa unidade de negócio, em 2030, hoje a gente tem inteligência artificial gasta o equivalente a 5 Itaipus e meia no ano. Em 2030 vai precisar de 10 Itaipus e meia, ou seja, a gente vai ter que fazer nos próximos 4, 5 anos uma Itaipu por ano, só para bancar o gasto com inteligência artificial, uma Itaipu por ano. Você entendeu o tamanho do negócio que nós estamos falando? Quando a gente fala dos nossos números brasileiros, são números modestíssimos, né? E quando a gente fala desses números, eles são gigantescos, e a gente é parte disso, a gente não pode ficar para trás, a gente vai ter que olhar para isso também. Mas você percebe, os data centers, eles vão consumir mais energia do que tudo que tem por aí, ou seja, vai gastar mais eletricidade processando dado nos Estados Unidos do que produzindo alumínio, produzindo aço, produzindo cimento, indústria química. Tudo isso somado vai gastar menos do que a indústria de dados e de informação. Olha que loucura! É loucura e oportunidade. Oportunidade se a gente tiver velocidade, se a gente tiver destreza, né? Então por isso a NVIDIA está se mexendo, porque ela percebeu o seguinte: se eu não me mexer, eu vou viver um paradoxo. Tão avançado eu estou e tão bacana é o meu negócio, que é tão caro fazer, ainda que seja muito útil e importante, que se eu não conseguir difundir essa tecnologia, eu quebro. A NVIDIA quebra. Então uma parte, inclusive, desse dinheiro todo, desse meio trilhão, um quarto disso ela mesma pode pegar para poder financiar investimentos dela. Mas as outras empresas estão fazendo a mesma coisa. A Microsoft está fazendo isso, a Amazon está fazendo isso, OpenAI está fazendo isso. Me refiro a fazer aportes e investimentos gigantescos. Porque do contrário, a coisa para, a coisa trava. Como no caso de ferrovia, petróleo, energia elétrica, internet. E tem que fazer. E muitos ficaram pelo caminho. Muitos vão ficar pelo caminho. Porque nem todo investimento vai dar certo. Nem todo investimento que dá certo vai dar certo o tempo todo. Quando você pega ferrovia, você vai ver, e com a internet aconteceu a mesma coisa, os primeiros investidores não necessariamente foram os que ganharam mais dinheiro. Os que entraram depois de uma bolha é que acabaram se dando bem. No caso da internet também. A segunda onda se deu bem. Porque na primeira onda teve um monte de quebra. Um monte de gente foi pro buraco. WorldCom e outras empresas quebraram. E aí vieram essas que estão aí. As Amazon da vida e outros que se fizeram em cima da plataforma, né? Em cima de internet. Então esse ambiente é muito interessante. Está envolvendo muito dinheiro. E aí a gente tem que olhar para o Brasil e falar, bom, e aí, hein? Como é que a gente entra nisso? Porque nós não vamos participar desse jogo fazendo investimentos e aportes. E no caso americano, como você pode ver, eles não estão se sentando, seis desses grandes grupos financeiros e a maior empresa mais valiosa do mundo, e eles não estão combinando de montar um ministério, né? Você reparou? Não tem o Ministério do Chip, não tem o Ministério, porque aqui a gente tem um da pesca, né? A gente descobriu que tem que pescar, ainda bem que a gente não criou o do pão, porque teve a multiplicação dos pães e dos peixes, aí fizemos só o do peixe, fizemos do pão. Ah, o do pão tá no agronegócio, né? No Ministério da Agricultura, poderia também estar o de peixe, mas só pra gente tomar cuidado, porque a gente também criou o Ministério da Pequena Empresa, a gente aqui tudo gosta de criar um ministério. Então, temos o Ministério da Ciência e Tecnologia já, não vai criar o Ministério da Inteligência Artificial. Mas você vê que os americanos, eles não criaram ministério, eles não pensam nisso, nem tem ministério lá, não criaram uma secretaria. O Estado entra também, sempre que necessário, mas não tem esse negócio. Então, aqui, a gente tem desafios regulatórios, legislativos, que precisam ser enfrentados. Não dá para você ficar num ambiente de data center, por exemplo, que é um lugar onde a gente pode disputar, porque o Brasil tem energia limpa, tem energia a um custo razoável, dependendo da estrutura, estável, e você pode disputar, portanto. Você tem alguns lugares, Ceará, por exemplo, onde você tem cabos e sistemas de transmissão, coisas que são muito interessantes, mas se você não criar um ambiente regulatório, tributário, não sei o que, você vai exportar não só dados, mas você vai exportar tributos. Aí vai ser um tributo center, tax center, e não data center. O Brasil é especialista nisso, tem tax center. E aí a gente precisa discutir isso. Tem uma legislação sendo discutida nesse momento. Não vamos entrar nesses detalhes agora, que tem coisas que são muito chatas, mas tem a ver com tributos estaduais, que precisam ser observados. Contra a gente ficar fora do jogo. Se a gente ficar fora do jogo, a gente vai ficar no século 20, 21, e esse pessoal andando, mas 21 início, e esse pessoal já andando em direção ao futuro. E não tem como, quando você fala de tecnologia, quando você fala de infraestrutura, tecnologia como infraestrutura, a inteligência artificial, assim como o transporte sobre trilhos, o transporte aéreo, energia elétrica, petróleo e internet, elas são em si uma indústria, mas elas são uma indústria que presta serviços para outras indústrias, certo? Ou você acha que a indústria de petróleo, ela existe, mas a indústria de alimentos depende dela, não só para a produção de certos produtos, mas para o transporte, é fundamental. Energia elétrica, você não consegue produzir sem energia elétrica. Refrigeração depende de energia elétrica. Você tem que, um hospital depende de energia elétrica, tudo depende de energia elétrica. Então, quando você fala da indústria de energia, você tem outras indústrias que dependem dela. O mesmo vale para para os trilhos lá atrás e mesmo para hoje em dia. Então, quando você fala em inteligência artificial, ela é uma indústria em si para Nvidia e outros que trabalham com inteligência artificial como atividade fim, mas ela é um meio de aumentar a produtividade. Demorou para, aliás, os primeiros estudos foram feitos pela Universidade de Stanford, quanto tempo demorou para que, por exemplo, energia elétrica, internet e outras tecnologias começassem a impactar a produtividade. E a inteligência artificial impacta a produtividade na veia. De forma que o Brasil tem que olhar para isso, tem que entrar nisso. Não é entrar na inteligência artificial, isso é óbvio, mas ver o estágio que essa discussão está sendo feita. E nós temos que agilizar os processos. A medida provisória que entrou em 2025, criando um regime que suspendia tributos, ela caducou em fevereiro. Ela entrou em setembro do ano passado, caducou em fevereiro. Aí teve um novo texto e está lá no Senado. Então é um negócio complicado. Nós vamos acompanhar. Teve o recesso agora, eles voltam. Isso tudo tem que avançar. Ou seja, esse é um assunto seríssimo. O noticiário econômico, na verdade, o noticiário Mundo dos Negócios deu isso com muito destaque lá fora, aqui dentro também, porque é transformação na veia. Nós estamos vendo transformações acontecendo e a gente tem que acompanhar, não como se fosse algo lá de longe, tipo, está acontecendo uma coisa lá na Lua, em Marte. Não, é um troço que está acontecendo aqui e que vai mudar a nossa vida amanhã. A nossa vida na medicina, a nossa vida na engenharia, a nossa vida no nosso trabalho cotidiano, não há a menor dúvida disso. Eu não sei se você concorda, se você discorda, essa é a opinião que eu tenho sobre o assunto.
2: Agora, meio-dia, 24 minutos, a gente volta a falar do noticiário internacional. Sobe para 169 o número de mortos depois que um forte terremoto seguido de réplicas atingiu a Colômbia. As cidades de Cali, El Pereira e Manizales concentram 97% dessas mortes. Mais de 600 pessoas ficaram feridas. As equipes de resgate seguem em busca de sobreviventes nos escombros dos imóveis. Esses imóveis que desabaram por diversas regiões do país.
3: E moradores de 3 estados brasileiros relatam que sentiram o mesmo tremor. As informações chegam com o Rafael Campos.
4: Além do Amazonas, outros 3 estados da região norte sentiram os efeitos do terremoto registrado em San José del Palmar, na Colômbia. Moradores de cidades de Roraima, Amapá e Pará também afirmam ter sentido os efeitos. A rede sismográfica brasileira confirmou registros de tremores na capital roraimense e também em Belém, no Pará, e Macapá, no Amapá. Não há registro de danos materiais ou feridos. O Serviço Geológico Colombiano emitiu um alerta sobre a possibilidade de novos tremores nesta terça-feira. Ontem, após o terremoto de magnitude 7.4, foram registradas 21 réplicas com magnitudes de 1.4 e 4.8.
2: O presidente Lula oficializa Oswaldo Malatesta Neto como o novo chefe de gabinete dele, nomeação publicada hoje no Diário Oficial da União. Oswaldo Malatesta já ocupava o cargo desde o fim do mês passado, quando Marco Aurélio Santana Ribeiro foi exonerado. Marcola, como é conhecido, recebeu R$249 mil da empresária Roberta Luxinger, investigada pela Polícia Federal no esquema de roubos bilionários em aposentadorias e pensões do INSS. O ex-assessor do presidente Lula diz que a quantia era um empréstimo pessoal que já teria sido quitado. A Roberta Luxinger é apontada como lobista e amiga do filho mais velho do presidente Lula, o Fábio Luiz Lula da Silva Lulinha. Depois que o repasse surgiu, Marcola deixou a equipe de campanha do petista.
1: Bom, só observando o seguinte, não adianta jogar sujeira para baixo do tapete. O tapete fica gorducho. Não tem como. Então não adianta você pegar o Marcola e enfiar debaixo do tapete. Não adianta pegar a lobista e enfiar debaixo do tapete. Não tem como. Você pisa, faz ai, porque tem uma pessoa debaixo do tapete. Tem uma sujeira debaixo do tapete. E ela grita, respira. Não dá. O Marcola, ele não foi afastado por causa da denúncia. Marcola saiu para fazer a campanha, foi afastado da campanha por causa da denúncia. Agora, você percebe que coisa interessante? O mal-estar não surge quando com o pedido do empréstimo. O mal-estar surge quando vaza o pedido do empréstimo. Se não vazasse, o Marcola ia estar lá. E a rigor, ninguém vê problema nenhum. O próprio presidente, não tem problema nenhum. Pegar dinheiro emprestado. Quem é que não pega dinheiro emprestado, né? Quem é que não pega dinheiro emprestado? Ele falou isso sobre o Jacques Wagner. Quem é que não pega dinheiro emprestado? 3 milhões de reais. Por isso que o Marcola é uma questão ridícula na percepção de muitos. Afinal, não chega a 10% do empréstimo do Jacques Wagner. Se o Jacques Wagner, tudo bem pegar 3, por que não 280 mil? É uma fração do todo, né? Agora, repara a pontaria desses caras. Primeiro, eles não pegam dinheiro com parentes. Eles não pegam dinheiro deles. Eles não pegam dinheiro em banco. E eles resolvem seus problemas pedindo dinheiro para pessoas que não emprestam dinheiro. Porque uma lobista não empresta dinheiro. Quem empresta dinheiro é um banco. Então, se você pega dinheiro com a lobista, é porque você tem uma relação muito próxima com ela. E mais, ele mentiu de maneira descarada. Porque ele não foi lá e pegou um empréstimo. Não existe um contrato de mútuo. Se existir, ele criou agora, porque não existe um contrato de mútuo. Ele admite que não tem. Pega um dinheirinho aqui, pega outro dinheirinho ali. Só que, quando você perde um empréstimo, ainda que seja nessas condições mentirosas, mas digamos que seja verdade, vamos aceitar que seja verdade. Qual é o objeto da troca? O empréstimo em si. Cria-se uma dívida e que ela só é quitada quando você devolve o dinheiro. Mas e quando você presta serviços para a pessoa de quem você pegou dinheiro? Aí aquele empréstimo ou é remuneração? É empréstimo ou é pagamento por serviço prestado? Não pode haver pagamento por serviço prestado numa operação de mútuo. Não pode haver. Você vai no banco, você tem como prestar um serviço para o banco para pagar o seu apartamento. Você chega lá pro banco e fala, eu vou lavar uns pratos aqui. Aí fala, tá bom, cada prato R$10, você lava 100 pratos e que diminui a prestação. Isso não existe, não existe, nenhum banco vai fazer isso. Então, por que que esse cara abriu portas para lobista em repartições públicas? Por que que ele fez isso? Se ele fizesse isso graciosamente, não teria o dinheiro. Se tem o dinheiro, não foi graciosamente. É coincidência. Então, eles tinham duas relações privadas coincidentes. Uma relação privada é, eu te ajudo a apresentar pessoas no governo, que não é privado. E a segunda é, você me dá uma forcinha, porque eu tô com umas dificuldades aqui, que é uma relação privada. O Jacques Wagner também disse que tem uma relação privada. Flávio Bolsonaro também disse que tinha uma relação privada com o Vorkaro. Gente, é inacreditável a quantidade de relações privadas que aparecem, literalmente privada. Lembra muito privada. Tinha um negócio absurdo. Aí ele pega o dinheiro e foi fazer a campanha. Quer dizer, não é que ele pega o dinheiro e pede demissão por vergonha. Ele ia fazer a campanha do presidente. E esse cara tem ligação com a lobista, que tem ligação com o filho do presidente. Não é assim, né? Ou seja, também o que o presidente vai falar? Se o presidente, o filho dele, tem ligação com a lobista, por que que o chefe de gabinete não pode ter ligação com a lobista? Não é engraçado? Todo mundo que tá na volta. Os dois estão na volta. Um é filho, o outro é chefe de gabinete. Aí o cara agora é afastado da campanha. Por quê? Porque vazou. Você vê que coisa? E o Jacques Wagner deixou a liderança do Senado. Por quê? Porque vazou. Não é porque estava errado. Não é porque descobriram uma coisa. Não, vazou. Vazou porque teve operação da Polícia Federal. O cara ficou recebendo, ele queria comprar mais um apartamento. Aliás, ele não consegue explicar, tá todo mundo querendo que ele explique, como é que ele tem dois apartamentos num prédio caro. Apartamentos que valem 9 milhões cada um, mais do que isso. Com o histórico dele, que diz que não tem empresa, que tudo na vida dele foi pessoa física. Como é que um cara que é pessoa física comprou dois apartamentos de 10 milhões e mais o outro de 3 para filha, que é o que ele queria comprar? Foi fazendo o que ele fez? Pedindo? Pedindo? Senador pedinte? Ah, não, ele teve indenizações. Quem é que tem uma indenização de 20 milhões? Ganhava quanto o seu Jacques Wagner? Fazendo o quê? Prestou consultoria? Mas ele prestava consultoria na pessoa física? Ele não abriu uma empresa para prestar consultoria? Como é que é esse negócio? Que tipo de consultoria ele prestava? Nenhuma? Então como é que juntou tanto dinheiro? Fora um terreno que ele disse que custava, sei lá, 15, 20 e virou 13 milhões. As coisas que vou te falar. E aí esse Marcola é mais um. Ele, Guido Mantega, Ricardo Lewandowski, mais um, Jacques Wagner, Rui Costa, essa turma que toda que tá cercando. Do outro lado também tem. Do outro lado também tem. Ciro Nogueira, Flávio Bolsonaro, né? Também tem. Mas tem dos dois lados. E não é tirando Marcola que apaga a assombração, não. A assombração tá lá e puxa o pé à noite.
3: Agora, 12:33, o candidato do PL à presidência da República, Flávio Bolsonaro, deve fazer hoje a primeira gravação para a campanha dele ao lado da ex-primeira-dama Michele Bolsonaro. Quem tem os detalhes é o Afonso Marangoni.
5: O candidato à presidência da República, Flávio Bolsonaro, se reúne com candidatos ao Senado para fazer vídeos de apoio para divulgação nas redes sociais e também na propaganda de rádio e televisão. Flávio Bolsonaro está reunido no QG da campanha dele, no Lago Sul, área nobre de Brasília, e tem a expectativa de que a ex-primeira-dama Michele Bolsonaro, que é candidata ao Senado pelo Distrito Federal, também participe destas gravações. Deve ser o primeiro encontro entre eles, depois, né, da troca de farpas que eles travaram, inclusive, nas redes sociais. Eles já se reconciliaram, inclusive, também com a publicação de vídeos, e agora a expectativa, então, para que ela participe destas gravações em Brasília.
1: Oh, vamos lá, né? Se reconciliaram, é um verbo de uso genérico, né? Se você for tentar decifrar o que quer dizer reconciliação, quer dizer, eu jogo a minha faca afiada no lixo, você joga a sua faca afiada no lixo, nós sentamos sem facas, em lugar nenhum, né? Em algum lugar, e a gente conversa. Agora, reconciliação, ela lançou a candidatura dela ao Senado e não foi, que deu dodói e foi internada. Aí ele lança a candidatura dele, ela não vai. Aí ela grava um vídeo hiper bem produzido para sentar-lhe uma paulada no meio da fuça. Depois ela grava um vídeo que não tem o mesmo grau de produção, onde ela fala com uma capacidade de interpretação que não se parece em nada com a anterior, dizendo: caro Flávio, é perceptível que você tem a grandeza de... Ela não fala assim. Pode olhar a fluidez do vídeo espinafrando o Flávio e a formalidade, o distanciamento, o descompromisso com a gravação do segundo vídeo da Michele. Compreensível, compreensível. Porque os três, o menino maluquinho lá dos Estados Unidos, que eu não sei se está medicado, acho que não, o Flávio e o Carluxo, é só paulada. O Flávio agora não, né? Que agora tem interesse nela. O Carluxo também deu uma acalmada porque tá aqui, candidato ao Senado por Santa Catarina. Mas o Dudu lá, doidão, ele não para de bater. Não para. Como se a Michele fosse um bicho dentro da casa deles. É a mulher do pai deles, né? E eles morrem de ciúme. E o Eduardo morre de ciúme. E aqueles bajuladores de quinta categoria, o bando de puxa-saco, gente que não tem o que fazer. Pra fazer o quê? Come um hambúrguer de manhã, come um hambúrguer no almoço, come um hambúrguer, aí come cookie, aí come donuts, aí depois toma refri, depois come um frango frito, depois come uma coxa de peru. Não tem o que fazer, não tem nada, não tem atividade produtiva nos Estados Unidos. O que o Eduardo Bolsonaro pode fazer nos Estados Unidos? Qual é o tipo de serviço que ele pode prestar nos Estados Unidos? desserviço ao Brasil, a gente percebe, a gente vê, né? Basta ele abrir a boca, entrar nas redes sociais e a gente vê o desserviço que ele presta ao Brasil. Agora, serviço para ele mesmo e chorar, né? Que ele gosta de lamentar a dor. Nunca correu o risco de ser preso, mas saiu foragido daqui, fujão também. Mas enfim, o fato é, a eletricidade não é das melhores naquele ambiente, mas a gente vai acompanhar os próximos passos dessa reconciliação.
2: E o presidente da Câmara dos Deputados, Hugo Mota, declara apoio à reeleição do presidente Lula e diz que a candidatura do petista é melhor para o Brasil. Em um evento ontem na Justiça Eleitoral da Paraíba, o parlamentar disse que aguardava o posicionamento do Republicanos para se manifestar sobre a corrida pelo Planalto.
6: A tendência agora, com o nosso partido declarando a neutralidade, eu estava aguardando o meu partido se posicionar, o Republicanos a nível nacional declarou a posição de neutralidade, ou seja, liberando os diretórios estaduais e os seus membros para apoiar ali a candidatura nacional, quem entender ser a candidatura melhor para o país, e a tendência nossa aqui na Paraíba, isso já havia sido dito antes, é que caminhemos com o presidente Lula. Nós iremos declarar esse apoio ao presidente, porque é o presidente que converge com aquilo que pensamos ser o melhor para o país. Então eu estava aguardando a posição do partido para que pudesse trazer de público a nossa posição. E a nossa posição está sendo aqui revelada em primeira mão de apoio ao presidente Lula em seu projeto de reeleição.

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12: Agora meio-dia, 41 minutos. Olá, boa tarde para você, ouvinte da Band News FM. Seja bem-vindo à nossa programação em 90.3 FM. Eu, Luana Bernardi, te acompanho por aqui com o noticiário do Rio de Janeiro na nossa programação, com as principais informações da sua cidade e do seu estado. E, claro, sempre contando com a sua participação. Nosso WhatsApp, você já sabe, 999026970. Fique à vontade para mandar a sua mensagem para cá. Começando com o trânsito. As informações com Daniel Nascimento. Boa tarde, Dani.
13: Boa tarde, Lu. Boa tarde para os nossos ouvintes. Falando do trânsito ali na Zona Sul, na rua Pinheiro Machado, sentido túnel Santa Bárbara, trânsito lento na altura da rua Paissandu, com reflexos na rua Fernando Ferrari e também no viaduto Santiago Dantas, já no sentido rua Muniz Barreto, do trânsito lento na altura da sede do Fluminense. Também com reflexos no viaduto Engenheiro Noronha. A gente pede também para os nossos ouvintes aí que estão, né, nos ouvindo, nos dando carona, que redobre essa atenção por conta das chuvas. Também a gente sabe, o trânsito fica, já é complicado no Rio de Janeiro, ainda mais com as pistas molhadas.
12: Valeu, 999026970, fique à vontade, mande sua mensagem para cá. Agora, meio-dia, 42 minutos.
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1: Problemas nos trens, Daniel Nascimento.
2: É isso, Lu. O nosso ouvinte Douglas Mendonça falou de um trilho partido ali na estação de Citrolândia.
3: Boa tarde, ouvinte. Terça-feira chuvosa na região metropolitana e passageiros do ramal Guapimirim estão sem transporte. Há pouco o trilho partiu ali próximo à estação de Citrolândia. Os passageiros tiveram que descer da composição, né, que é movida a diesel, conhecida como Maria Fumaça, com a ajuda de passageiros, procurar outros meios de transporte, e o trilho livre se partiu e a locomotiva está lá parada aguardando a chegada da equipe de emergência para fazer os reparos necessários no trilho.
2: Inclusive, já o Trens-RJ, por meio do Twitter, já informou, inclusive, que a equipe está atuando para poder restabelecer a operação ali no trecho.
1: É, a gente está em contato aí com a concessionária para ter mais atualização. Fica o registro do nosso ouvinte para saber até se tem um prazo para retorno do serviço. Fique à vontade para mandar a sua mensagem para cá. 999026970 é o número do nosso WhatsApp. Agora, 12:45.
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1: Tempo virou de vez. Friozinho aqui no Rio de Janeiro, bem diferente das últimas semanas. Tempo encoberto aqui na capital fluminense. Máxima prevista para hoje não passa dos 23 graus e a mínima de 15 graus, segundo o Sistema Alerta Rio. Segundo a Prefeitura, transporte de umidade do oceano em direção ao continente permanece influenciando o tempo aqui na cidade. Por isso, o céu fica encoberto e a previsão é de chuva fraca. Aqui em Botafogo, onde ficam os estúdios do Grupo Bandeirantes de Comunicação, essa chuva fraquinha desde cedo não para, pelo menos essa chuva aqui na zona sul da cidade. Amanhã temos previsão de temperaturas em elevação, mas ainda assim temos a previsão de chuva fraca isolada durante a madrugada. Amanhã o tempo fica nublado, encoberto, com máxima de 26 graus e a mínima de 15 graus, segundo o Sistema Alerta Rio. E aí, quinta-feira, os termômetros voltam a entrar em elevação. Quinta com tempo parcialmente nublado, sem previsão de chuva. Na quinta, aí sim, a máxima prevista é de 32 graus e a mínima de 16 graus, segundo o Sistema Alerta Rio.

0: falso veterinário é preso enquanto realizava uma cirurgia em um gato em uma clínica de Duque de Caxias na Baixada Fluminense. O caso aconteceu ontem. O estabelecimento também foi interditado. Segundo a Polícia Civil, Daniel do Nascimento Soares Bittencourt usava o registro profissional de outro veterinário. O caso foi denunciado pela tutora de uma gata que foi operada pelo investigado em julho desse ano. Na ocasião, o falso veterinário teria informado que colocou dois pinos na pata do animal, o que não aconteceu. Dias depois, a pata da gata sofreu necrose.
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0: Economia é com ela, Juliana Rosa. Juliana, quando a gente ouve uma notícia aparentemente boa sobre inflação, é legal que os preços não subam, né? Porque cair eles não caem, mas que eles não subam, ou quando sobem, que subam um pouquinho, mas desde que isso venha acompanhado de uma outra boa notícia, né? Sinais de que juros podem cair sem produzir uma distorção na economia, para que a gente volte aos pouquinhos a ter alguma capacidade, um espaço de endividamento na pessoa física, para que a gente possa ter um pouquinho mais de dinheiro, né? Não entregue tudo para o sistema. Então, eu queria te ouvir. Essa notícia é o início de uma safra de boas novas ou vamos registrando tudo aos pouquinhos conforme for acontecendo?
1: Bom, Eneg, a gente está vivendo um bom período da inflação e esse número de hoje faz parte dessa coleção de boas notícias. Se vai prevalecer, aí tem muita coisa ainda por acontecer, né? Mas a cara da inflação parece mais favorável nesse momento, mesmo com os riscos aí que a gente está acompanhando. Boa tarde para você, para todos, Lari, Ferretti, para você que está aqui com a gente na Band News FM. Oi, Neg, a inflação veio muito baixa do mês de julho. O IPCA, que é o índice oficial de inflação divulgado hoje pelo IBGE, veio perto do zero. Olha, o resultado aqui exatamente foi 0,07% em julho. A previsão média era até um pouquinho abaixo disso, mas enfim, é uma inflação baixa que, inclusive, as previsões estão apontando que a próxima divulgação, a de agosto agora, deve vir com deflação. Então, a gente está vivendo uma fase favorável, efeito, claro, de uma taxa de juros muito alta, um remédio amargo, né, Oineg, para poder derrubar a inflação. A gente precisou ficar com taxa de juros em 15% durante 10 meses seguidos, estamos com uma taxa de 14%, com endividamento recorde, com um problema sério aí de endividamento das pessoas e das empresas. Então, a gente começa em algum momento a ver que essa taxa de juros faz as pessoas começarem a consumir menos. Então, tanto os dados de crescimento econômico, de emprego e de inflação estão já trazendo esses efeitos dos juros altos de forma mais clara. O objetivo do Banco Central é esse, é puxar a inflação para baixo. A discussão é sempre por que que a gente tem que pagar e tomar, né, uma dose tão exagerada desse remédio que tem efeitos colaterais perversos, que é a gente não conseguir manter taxas de crescimento maiores, né? Quem tem dinheiro prefere deixar o dinheiro na renda fixa do que ampliar uma fábrica, do que investir. Então, a gente fica sempre muito limitado para ter crescimentos maiores, reduções de desigualdades. O dado de julho, especificamente, traz uma deflação novamente na parte de alimentos, que vem surpreendendo. É bom porque a gente teve altas de alimentos esse ano, fortes, né, no começo do ano, e agora então a gente está com uma safra de deflações. Normalmente é uma época de ano mais favorável para preço de alimento, o climático, a oferta de alimentos normalmente é mais favorável, mas está vindo melhor. O IBGE está destacando aqui uma queda forte do tomate, da batata. Então a gente está vivendo aí um período mais favorável em preço de alimentação. Outra coisa que chamou atenção aqui é a parte de combustível, por exemplo. Você vê que mesmo com o petróleo voltando aí para casa dos 90 dólares, como a Petrobras não está repassando preço e o governo está mantendo os subsídios para importadores e produtores de combustíveis, aparece aqui gasolina, etanol, diesel com queda de preço. Outro destaque, Oineg, a parte de energia elétrica, essa para cima, está tendo reajuste de concessionárias pelo país. Aqui em São Paulo, por exemplo, a Enel acabou de reajustar. São sempre reajustes anuais muito caros, que é uma discussão, né, que a gente está sempre tendo no Brasil. Como é que a gente pode ser tão um dos maiores produtores, né, de energia? Temos vento, temos água, temos sol, temos todo tipo de energia, petróleo e tal, e a gente paga uma energia tão cara. Agora, Eneg, acho que olhando a fotografia do momento, né, tirando essas discussões todas aí estruturais, é uma fase favorável que permite, nesse momento, pelo menos por enquanto, que o Banco Central corte mais um pouco a taxa de juros em setembro, caindo de 14% para 13,75%. Está garantido? Não está, porque o Banco Central diz que está olhando os riscos ainda que vem pela frente, petróleo, El Niño, a questão da inflação de serviços, que aqui aparece ainda muito pressionada, né? A gente tem uma inflação que está abaixo já de 4,5%, só que a gente vai ter de novo uma aceleração de preços de alimentos e essa parte de serviços ainda, que é comer fora de casa e tal, ainda está pressionado porque o governo ainda tem um gasto público muito elevado, né? Todas as medidas que foram tomadas vêm ainda sustentando o mercado de trabalho que está, enfim, perdendo força, mas que está ainda com uma taxa de desemprego baixa. Então, você tem ainda alguns riscos que o Banco Central está acompanhando quando ele olha para frente e não tem uma garantia de que os juros caiam mais um pouco em setembro. O que é sempre muito duro, né, Weneg? A gente pensar que, poxa, a gente está discutindo se 14% pode ser a menor taxa de juros que a gente pode ter esse ano e se cair vai ser para 13,75%, ou seja, a gente tem juros muito altos para que a inflação caia, né? Então, assim, a gente deveria estar discutindo essa anomalia no Brasil, que é por quê e o que se vai fazer, né, para poder a gente um dia ter juros decentes no Brasil, que é o que a gente precisa, ter inflação baixa, claro. Mas por que que a gente precisa de uma taxa de juros indecente dessa, né, perversa, para a gente finalmente poder ver a inflação caindo, né, Weneg?
0: Agora, enquanto o governo achar que os juros são um problema do Banco Central e ficar jogando a responsabilidade para fora e não perceber, né? Eles sabem tudo, né? Não admitir que precisa fazer um corte pesado. Não vai mudar, né, Juliana? Não tem jeito, o problema está no Palácio do Planalto, o problema está no Ministério da Fazenda, o problema está ali no Poder Executivo. Eles é que tem que fazer as mudanças, né, Juliana? Se não fizer isso, o que vai mudar? O Banco Central vai tirar do bolso do colete uma taxa de juros aleatória qualquer que agrade o presidente de plantão? Aconteceu isso no governo Dilma e foi um desastre, né, Juliana?
1: Que aí começa a falar assim, olha, vai fazer com que a economia caia muito no ano que vem. Tem gente já falando que tem risco até de recessão em 2027, né? Como se o Banco Central estivesse fazendo esse trabalho sujo, né? Sem, enfim, pensar nisso tudo. A questão é que ele está trabalhando sozinho, né, Weneg? E todo mundo ignora que essa taxa de juros, sim, é perversa, mas, ao mesmo tempo, você tem ali o mandato do Banco Central, que é proteger a renda das pessoas, né? Principalmente inflação é algo muito perverso para os mais pobres. E a gente não está discutindo essa questão política. A principal reforma, né, Weneg, que tinha que ser reforma política, porque, no fundo, se o governo federal não quer cortar gasto porque ele acredita que gasto é vida. Congresso acredita também que gasto é vida, né, nas emendas parlamentares. Judiciário também não quer abrir mão dos seus penduricalhos. Então, assim, você olha toda essa discussão da necessidade de focar o gasto público em quem realmente precisa, né, que são os mais pobres, você não tem essa discussão sendo feita de forma clara e transparente. A primeira reforma tinha que ser a reforma política, né, Weneg? Porque assim, a forma como o sistema político funciona hoje, a governabilidade ela passa por esse conjunto de gasto que tem a ver com hoje a gente ter reeleição, então todo o último ano de governos se gasta muito, né, e depois vê como é que paga a conta, e o Congresso é a mesma lógica, né, vou gastar aqui não com o que é o mais importante, mas o que pode me eleger. Então a lógica está muito truncada, a gente deveria hoje estar muito focado nessa discussão de reforma política, mas quem é que vai bancar isso, né, Weneg?
0: Tem muito jeito. É isso aí. Juliana Rosa, economia é com você. Você sabe que, Juliana, a Larissa Biscaia, enquanto você falava, sim, ela estava envolvida e tal. Quando eu fiz a pergunta adicional, ela me olhou torto.
2: O brilho sumiu.
0: O brilho sumiu porque ela olhou pro relógio e falou, já sei o que vai acontecer. Não vai virar meio-dia para uma hora, não vai virar uma hora, segunda hora, entendeu? Aí ela já olhou torto para mim.
1: É verdade.
0: É, você percebeu? E eu fiz a segunda pergunta.
3: O que acontece, Ju?
0: Olha lá, ela vai se explicar.
3: É assim, olha,
2: não virou uma hora. Larissa, você é atrasada. Larissa, não sei o quê. O Ferretti ontem falou que eu nunca vou mediar um debate, porque eu tenho uma dificuldade com o relógio, é verdade?
3: Ah, não foi bem isso.
2: Mas daí, na hora de atrasar o relógio, não, algo me diz que não sou só eu que atraso, não.
0: Você entendeu? Você entendeu
2: como
0: ficou?
2: Algo me diz, assim, algo no ar.
0: Ou seja, ficou pra nós essa, Juliana.
1: Falar pouco, né?
0: Não, a Juliana.
1: Esse desafio da reforma política, você pode botar o desafio de fazer o jornalista falar pouco também.
0: Isso é verdade. Agora, a Juliana e eu, pra nossa, pra sorte de muita gente, a gente não nasceu na mesma época, nem na mesma cidade. Porque vai que a gente estudasse no mesmo colégio, vão ter que botar em salas separadas.
2: Ia.
0: E eu tenho que falar, não pode botar na mesma sala, que esses dois ficam falando. É ou não é, Juliana?
1: E eu falei assim. Você viu que a Andressa Guaraná, nossa diretora de jornalismo, a gente senta do lado ali à noite no Jornal da Band, e ela tentou me deslocar de cadeira.
0: Pra ficar longe de mim?
1: Eu ia sair dali, mas. Eu fiquei achando. E mas o Fernando Mitre também, que fala muito, nosso diretor.
0: O Fernando Mitre também. Juntos os três ali, no Fecha o Jornal. Valeu, Juliana. A gente volta falando. Até mais. Tchau, tchau.
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2: Olha só essa dúvida de alguns ouvintes da Band News FM que não são do Rio de Janeiro. 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
3: Agora 1:03, a gente está de volta com as informações aqui do Rio de Janeiro. Eu, Luana Bernardes, sigo na sua companhia aqui em 90.3 FM com as principais informações da sua cidade, do seu estado. Começando com informação ao vivo, Guilherme Faria, boa tarde.
4: Oi, Luana, boa tarde a você e a todos que nos acompanham. A gente volta a falar sobre o caso da queda de um helicóptero ali no Parque Nacional da Tijuca, nas proximidades da Vista Chinesa, no último sábado. O acidente que terminou com a morte de 4 pessoas, o piloto, identificado como Alessandro Rocha dos Santos, ele que foi sepultado ontem em São Gonçalo, e 3 turistas colombianas, Wendy Manrique, Sofia Murillo e Rocio Cárdenas. Os corpos dessas 3 vítimas ainda estão no Instituto Médico Legal nessa terça-feira, porque como ficaram carbonizados, ainda passam por um processo de identificação. A família, inclusive, está cobrando mais celeridade nesse processo para poder retornar com os corpos para Colômbia, né? A Polícia Civil está investigando esse caso, o CENIPA também faz apurações a respeito disso. Os representantes da empresa Rio Voos Panorâmico e também as condições do helicóptero vão ser apuradas pela Polícia Civil. Isso acontece, então, ao longo dos próximos dias. A Polícia Civil está investigando esse caso. A empresa que eu citei está prestando todo o apoio aos familiares das vítimas e colaborando com as investigações, de acordo com nota. Um detalhe importante também, Lu, é que a ANAC disse que a aeronave envolvida nesse acidente estava com o certificado em dia e tinha autorização para realizar o serviço aéreo especializado de voo panorâmico. A gente, claro, segue acompanhando as investigações a respeito disso. No fim de semana, o prefeito do Rio, Eduardo Cavalieri, disse que enviou um ofício para a ANAC pedindo a adoção de medidas em relação à fiscalização de empresas que prestam esse tipo de serviço aqui no Rio. Hoje, a agência confirmou para nossa equipe que está em contato com a prefeitura para definir uma linha de atuação conjunta nessa fiscalização, em meio à recorrência dos casos, né, Lu? Só nesse ano, 13 pessoas morreram em acidentes envolvendo helicópteros aqui na capital fluminense.
3: Episódios muito frequentes e que chamam a atenção, infelizmente, fim de semana com 4 mortos aí nesse acidente no Alto da Boa Vista. Obrigada, Guilherme, pelas informações. 1:05.
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3: M5, agora trânsito, Daniel Nascimento.
5: De volta, Luana, agora na Barra da Tijuca, onde a pista no Mergulhão Billy Blanco, no retorno da Avenida Ayrton Senna em direção à Orla, foi liberada. Ela estava ocupada, né, por conta de um acidente que teve mais cedo envolvendo um carro. O trânsito já em boas condições, segundo o Centro de Operações. Faixa liberada também no elevado Paulo de Fronten, que estava ocupada no sentido Lagoa, por conta de um enguiço, né, de um carro. Pista totalmente liberada.
3: Obrigada pelas informações, Daniel. Atenção, você morador da Baixada Fluminense, da cidade de Nova Iguaçu. Moradores dos bairros de Valverde e Cabuçu podem ter o abastecimento afetado hoje por causa de um serviço de manutenção da águas do rio que vai até às 6 horas da noite.
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0: imitando o David Bowie, I tried, eu tentei.
1: Tentou
0: deu,
1: mesmo.
0: Gente. 1 hora e 8 minutos, tentei.
2: A escolha da música foi adequada.
0: Agora, é uma boa, né?
2: E eu não sei se ela vai fazer referência à conversa que a gente teve um pouco antes da 1 hora. É. Com a Juliana Rosa, se ela vai atribuir a Juliana Rosa, ela vai se valer disso, são expedientes questionáveis, né? Ou se ela vai assumir que não teve pulso pra certa altura abrir o microfone e falar Juliana Rosa 1, se eu chegar no Juliana Rosa 2 não vai ser bom pra você.
0: Você acha que eu teria esse tom com a Juliana Rosa?
2: Não sei, eu acho que não, tanto não teve que nós estamos virando a 1 hora e 8 minutos.
0: Ah, eu acho que não seria nem questão de pulso, acho que seria uma indelicadeza da minha parte interromper o raciocínio dela, ela tentando explicar esse caos que a economia brasileira diz. Juliana, chega. Juliana, deu o seu horário.
2: Já pensou?
1: E hoje estava até mais fácil virar no horário.
0: Ah,
1: porque a gente, uai, você sabe disso.
0: Vai.
1: A vinheta de abertura entrou 1:30, ela terminou de tocar já era 1:01 e uns quebradinhos.
2: Ah, entendi.
1: Mas a gente excepcionalmente começou no ex-horário.
2: Entendi.
1: Do programa.
2: Entendi.
1: Que, aliás, eu quase não participei da abertura, tem esse bastidor, né?
2: Sim,
0: ah,
2: porque
0: eu não
2: você
0: ia contar,
2: acreditou.
0: Mas já que você quer contar.
1: Eu fui ao banheiro e enchei minha garrafinha d'água muito rápido, quando faltavam 3 pro meio-dia. Aí eu tô vindo no corredor da redação e vejo 1:30 no relógio e tô andando tranquilamente. Porque eu falei, não, meio-dia.
0: Gente, ele veio atravessando essa redação. Vou explicar uma questão aqui arquitetônica pro nosso ouvinte.
1: O caminho é longo,
0: um
1: né?
0: Retângulo, tá?
1: É.
0: No canto esquerdo desse retângulo tá o nosso estúdio, de onde falamos agora. O banheiro tá muito além do fim do retângulo.
2: É longe. Do outro lado.
0: E o Ferret veio andando como se ele fosse a garota de Ipanema, entendeu? Ele veio assim, olha, cheio de graça.
1: São ainda meio-dia. Eu falei, meio-dia, tô com tempo. Quando eu chego no meio do caminho, estão os dois dentro do estúdio.
0: A vinheta tocando e eu olhando pro Ferret fazendo assim, ó, apura aí.
1: Aí eu sentei na mesa e falei assim, também se vocês quiserem começar no horário hoje,
2: a gente
1: não combinou
0: quem
1: nada
0: mandou,
1: disso.
0: Né?
2: E mesmo assim,
1: dito isso,
2: 1 hora e 10 minutos, começando o segundo ato, lamento dizer, Larissa Biscaia, dona Cláudia, não tem nada a ver com isso.
0: Não,
2: porque
0: ela é
2: sabe,
0: muito pontual.
2: Ela é
0: a pessoa mais pontual que eu conheço.
2: Que é a mãe da dona Larissa, é importante que a gente diga. Ela é pontualíssima, é?
0: Pontualicissíssima.
2: Pronto. Certo, então
0: não é. Diferentemente da filha. A filha não puxou. Ela vai me escrever e ela vai dizer assim no WhatsApp: você deve ter puxado o seu pai.
2: O seu pai.
0: Que também é super pontual.
2: Pronto, então. Como explicar?
0: Ah, um erro de fabricação.
2: Um erro de fabricação.
0: Sempre tem que fazer um recall ali.
2: Entendi. Então, eu, Humberto Ferretti, Larissa Biscaia. A pontualidade não tá aqui, mas as notícias estão, né, Larissa?
0: Sempre. Agora, 1:10. Olha só, não sei se vocês, aqui a gente fica brincando sobre essa questão do horário no trabalho. Tem gente que às vezes no trabalho desvia um pouco.
1: Até
0: um pouco, assim, do que devia estar fazendo.
1: Leve.
0: Um juiz é flagrado bebendo vinho e fumando cigarro durante uma sessão virtual. Esse caso aconteceu em Minas Gerais, de onde fala Tayane Ribeiro.
3: Um juiz é flagrado bebendo uma garrafa de vinho durante uma sessão de julgamento por videoconferência nesta segunda-feira. Em um vídeo que circula pelas redes sociais, é possível ver também que Milton Lívio Lemos Salles acende um cigarro com maçarico e fuma durante a sessão. De acordo com o Conselho Nacional de Justiça, as audiências realizadas por videoconferência devem seguir regras semelhantes às presenciais, inclusive em relação à conduta dos participantes. Procurado, o Tribunal de Justiça de Minas Gerais disse que solicitou uma imediata apuração do caso mediante a instauração de um procedimento para eventual constatação de falta funcional junto à Corregedoria Geral de Justiça.
0: E aí, quem já participou de uma audiência online consegue ter uma noção de como funciona a cena. Vou pedir pro pessoal da live colocar a imagem de novo, vou descrever para você que tá no carro agora. Não é que ele virou uma taça de vinho, gente. Ele pega uma garrafa de vinho e vira no gargalo. Ele tá sentado ali, parece que tá com blazer, pelo que eu enxergo. Pega a garrafa, vira no gargalo. E na sequência ele pega o cigarro, uma pessoa passa atrás dele, ele pega o maçarico e acende. Como destacou a Tayane, audiência online, mas as regras são as mesmas do que se fosse presencialmente.
2: Claro.
0: Não é literalmente como se você estivesse em casa. Você tá ali num espaço em que ele tá como juiz, não como pessoa física.
2: É patética essa cena, né? Espero que tenha consequências, porque é um mau exemplo. Como pode alguém que tá zelando? Não é uma parte, né? Não é um sujeito que tá no preso, sei lá, preso nem faria isso, mas um sujeito que vai para uma audiência e começa a insultar a corte. Quem tá insultando os bons costumes é um magistrado. Que coisa ridícula.
1: No Ceará, vereador.
0: Perdão, Ferretti, volta pro Ceará.
1: Vamos
0: Desculpa,
1: lá.
0: Errei tranquilo, tudo aqui.
1: Tranquilo, tranquilo. Vereadores são presos por crime eleitoral no interior do Ceará. Falando em mau exemplo, né? Quem tem os detalhes é o Caio Passos.
4: Três vereadores de Sobral foram presos e afastados dos cargos por 180 dias em uma operação nesta terça-feira. Segundo a apuração da Band News, são eles Carlos do Calixto, do PSB, Juninho do Povo, do Podemos e Mário Victor, do União Brasil. A investigação apura a suposta influência de uma organização criminosa nas eleições de 2024 e no processo eleitoral de 2026. Ao todo, a operação cumpre 14 mandados de prisão preventiva e 25 de busca e apreensão. Entre os crimes investigados estão corrupção eleitoral, extorsão e lavagem de dinheiro.
0: Uma nova pesquisa de intenção de voto para a presidência da República traz o presidente Lula liderando o primeiro e o segundo turnos contra o senador Flávio Bolsonaro. O levantamento CNT-MDA, divulgado hoje, mostra que o petista tem 42,4% da preferência, contra 28,7% para o candidato do PL no cenário estimulado de primeiro turno. Ronaldo Caiado, do PSD, tem 4%, Romeu Zema, do Novo, aparece com 3,3%, Renan Santos, do Missão, 2,8%. Os outros candidatos estão na sondagem estimulada de primeiro turno, tiveram menos de 2% das intenções de voto. Margem de erro, 2,2 pontos percentuais, com nível de confiança de 95%. Em um eventual segundo turno entre Lula e Flávio Bolsonaro, o petista tem 48% da preferência dos entrevistados contra 39% do candidato do Partido Liberal. Diferença entre os dois passou de 12 pontos percentuais na rodada anterior para 9 pontos nessa edição. Nesse cenário, 10,6% declaram voto branco ou nulo e 2,3% estão indecisos. Levantamento CNT-MDA foi feito entre os dias 5 e 9 de agosto deste ano, com 2.002 entrevistados em todas as regiões do país. Sondagem está registrada no Tribunal Superior Eleitoral, o número é o BR-06935-2026.
1: A candidatura de Antony Garotinho ao governo do Rio de Janeiro entra na mira da justiça. Os detalhes com o João Boeri.
5: O juiz Ricardo Siffer afirma que cabe à Justiça Eleitoral a aprovação ou não da candidatura do ex-governador do Rio, Antony Garotinho, do Republicanos, ao Palácio Guanabara. A decisão de segunda-feira que determina a execução da condenação por ato de improbidade administrativa e da inelegibilidade por 8 anos do político tem relação com o programa Saúde em Movimento entre 2005 e 2006. Segundo o Ministério Público, houve contratação irregular da Fundação Procefet para administrar a iniciativa, com prejuízo de mais de 230 milhões de reais aos cofres públicos. Em nota, Antony Garotinho disse que a condenação foi esgotada no dia 1º de agosto de 2026.
0: Tem operação em Goiás contra fraudes em licitações, fala Rosane Kotoski.
6: O Ministério Público de Goiás cumpre 3 mandados de prisão preventiva, 4 medidas de afastamento de cargo público e 44 mandados de busca e apreensão nesta terça-feira. A operação foi realizada em cidades do estado de Goiás e de São Paulo. Teve como alvo uma organização criminosa suspeita de fraudes a licitações que causaram prejuízos de mais de 14 milhões de reais. De acordo com o MP, o grupo empresarial sediado em Goiás é suspeito de fraudar, por meio de diversas empresas, a fase interna dos procedimentos de licitação para compor a instalação de ambientes modulares de escolas municipais e de redes de assistência social.
1: O frio continua no sul do país, fala Vicente Medeiros.
7: O Rio Grande do Sul voltou a registrar temperaturas negativas nesta terça-feira. Segundo o Instituto Nacional de Meteorologia, a menor marca registrada foi em Caxias do Sul, com 0,9 graus abaixo de zero. Outras cidades também tiveram frio intenso. Dom Pedrito marcou 1 grau e 1 décimo e São José dos Ausentes, 2 graus e 3 décimos. Em Porto Alegre, a estação do IMET, no Belém Novo, registrou 4 graus e 3 décimos nas primeiras horas do dia.
0: A passagem de mais um tornado pelo Paraná ainda causa transtornos, fala Brenda Niewiarowski.
8: Há cerca de 530 pessoas afetadas pelo tornado em Piraí do Sul, nos Campos Gerais do Paraná, são atendidas pela Defesa Civil e a Prefeitura do município. A Defesa Civil trabalha preenchendo os documentos para a elaboração do decreto de situação de emergência ao município após o fenômeno extremo ser registrado na tarde de sábado. Os estragos provocados pelo tornado ficaram concentrados na área rural do município, atingindo 45 residências e destruindo totalmente pelo menos 6 delas. Além disso, houve danos em barracões agrícolas, árvores e estradas ficaram obstruídas.
9: A Justiça da Síria condena o ex-ditador Bashar al-Assad a 14 anos de prisão por crimes de guerra e contra a humanidade. A pena se refere às ações do ex-líder sírio durante os 14 anos de guerra civil no país e que deixaram cerca de 500 mil mortos. Bashar al-Assad fugiu para a Rússia em 2024 e não compareceu ao julgamento de hoje.
0: E aí a grande dúvida é se o Vladimir Putin vai autorizar a extradição dele ou não para a Síria para que essa pena seja de fato cumprida. A tendência é que não, até porque o Vladimir Putin é um aliado do Bashar al-Assad. A gente lembra que o Bashar al-Assad ficou ele no poder da Síria por 24 anos. O pai dele já tinha ficado por mais de 20 antes disso. Bashar al-Assad foi derrubado lá em 2024. Teve uma revolução no país, o regime dele caiu, ficou um tempo desaparecido e depois se descobriu que ele tinha fugido para a Rússia.
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9: Então, definidos os confrontos das quartas de final da Copa do Brasil, vou te falar uma coisa, viu, meu caro Bruno Camarão? O Abel Ferreira gosta de falar que sempre o Palmeiras vai contra tudo e contra todos e nem o sorteio ajuda o Palmeiras, vai pegar logo um clássico de cara.
12: Olha, o que é o absurdo, né, dos bastidores. Um abraço a você, Ferretti, Oineg, a Larissa, a todos que nos acompanham aqui no meio do dia. Eu ouvi uma voz lá de fora, Oineg, antes de entrar no ar, quando foi sorteado esse momento da Copa do Brasil na sede da CBF um pouquinho mais cedo, o sorteio das quartas de final, os confrontos entre as principais equipes, as 8 que restaram, e eu ouvi uma voz falando: nossa senhora, que caminho baba. A chance de perder esse título é zero.
9: Mas você identificou a voz?
12: Identifiquei, bem parecida com a sua, inclusive. Palmeiras e Santos é um dos confrontos de quartas de final. Dos 4 confrontos, 3 são clássicos locais, clássicos regionais. Vamos ter Grenal, vamos ter Cruzeiro e Atlético, além de Palmeiras e Santos. O único confronto aí, digamos assim, interregional vai ser entre Vasco da Gama e Vitória. Para quem nos acompanha em imagens nas TVs inteligentes e também na live da Band News FM, observa a chave de cima, Internacional e Grêmio, começando a decisão no Beira-Rio, no dia 26 de agosto, e a decisão efetiva da vaga no dia 2 de setembro, na casa do Grêmio, na Arena do Grêmio, todos os jogos em Porto Alegre. Quem vencer daí enfrenta o vencedor do confronto mineiro entre Cruzeiro e Atlético. E aí tem uma expectativa de os dois jogos serem no Mineirão, com divisão ali de torcida, 90% pro mandante, 10% da capacidade pro visitante, né? Uma reserva moral, digamos assim, para tentar ainda nutrir essa ideia de ter um espaço civilizado, permitindo que duas torcidas, claro, usufruam, né? De acompanhar um jogo importante como esse, mas a decisão fica a cargo do Atlético Mineiro, que eventualmente pode atuar na Arena MRV, que é a casa alvinegra. E aí, para baixo, Vasco da Gama e Vitória, a decisão no Barradão, a casa do Vitória. Vitória que eliminou o Flamengo já na competição e que na fase anterior deixou para trás o Atlético Paranaense, tinha perdido por 2-0 jogando em Curitiba, no Paraná, e conseguiu uma goleada incrível na reviravolta, 4-0. Então, mais uma vez, o Vitória tendo a chance de, diante da própria torcida, conseguir seguir em frente na Copa do Brasil. Vitória que, desses 8 aí, é o único que nunca venceu a competição. Foi vice lá em 2010 contra o Santos, tenta, agora foi vice-campeão brasileiro contra o Palmeiras em 93, e agora tenta esse título nacional. Quem vencer daí, pega o vencedor de Palmeiras e Santos. Jogo de ida na capital paulista, a volta vai ser na Vila Belmiro. Santos não vai abrir mão de jogar na casa dele, com Neymar e companhia limitada. Santos e Palmeiras que já decidiram a competição lá em 2015. Você se lembra bem, Ferretti?
9: Eu estava lá, eu cobri a final.
12: Não na arquibancada.
9: Não,
12: no
9: estava
12: campo.
9: Atrás do gol, quando o Fernando Prass bate o último pênalti, inclusive, marca e o Palmeiras é campeão. Agora, brincadeiras à parte, o Santos tem sido, pelo menos nos últimos anos, um freguês do Palmeiras, sim, mas obviamente que é um clássico, é um grande jogo. Resta dúvida sobre se o Neymar vai jogar
1: como visitante, porque o Neymar tem essa questão da grama sintética.
12: Ele geralmente
1: ser contra a grama sintética. É. E aí você vai ficar fora de um jogo desse tamanho pela Copa do Brasil, uhum, por conta da grama sintética.
10: Agora, a final é uma partida só, né?
12: A final é uma partida. Não, são duas partidas. Final da Copa do Brasil são duas partidas.
10: Também são duas partidas.
12: Também são duas partidas.
10: Em algum lugar que a final era em uma só?
12: É, a gente teve no ano passado. É uma partida, é uma só? Então teve a atualização do Lucas Belotti me ajuda. Pronto. Final, então. E eu peço desculpas.
10: Imagina.
12: Por esse desencontro de informação. Então a grande decisão da Copa do Brasil 2026 vai ser em uma partida só.
1: Que é uma novidade, porque a final do ano passado entre Corinthians
12: foram dois jogos. Primeiro em Itaquera, empate sem gols, depois a vitória do Corinthians no Maracanã por 1-0. Obrigado, Lucas Belotti. É você, né? Então, grande decisão em um jogo só. Ainda tem, obviamente, um caminho pela frente.
10: Tem
12: um
10: caminho pela frente. Então, vamos acompanhar. Bom, agora tudo 180 minutos.
12: Uhum.
10: Bacana, vamos ver. Palmeiras, você aposta quanto nisso, Ferretti? Tudo, né?
1: Ah, se fosse um outro campeonato, se fossem esses 8 times disputando um campeonato de pontos corridos, ficaria muito fácil apostar no Palmeiras e no Cruzeiro, que o Camarão pode, obviamente, dar a opinião deles, são times que tecnicamente são melhores que os outros. Agora, mais uma vez, brincadeiras à parte, o Marcelo Dó tem uma definição muito boa sobre a Copa do Brasil, que ele fala que é a Copa do Capeta. Se você pegar as grandes zebras da história do futebol brasileiro, a maior parte ocorre na Copa do Brasil. Então é difícil. Acho que o Palmeiras é o time que tem mais qualidade, mas mata-mata, dá pra apostar, não.
10: Vamos acompanhar.
12: Valeu, Larissa.
10: Valeu.
12: Abraço.

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Agora, 1h26, a gente fala sobre o trânsito na zona oeste do Rio. Tem uma queda de poste na estrada do Tindiba, na Taquara. Trânsito tá lento, uma faixa da via tá interditada na altura da rua Samuel das Neves. Poste caído na via, equipes da prefeitura foram acionadas. Trânsito lento desde a altura da rua Pajurá. Há reflexos também na rua Lopo Saraiva, segundo o Centro de Operações da Prefeitura do Rio. Falando agora de outros pontos, túnel Rebouças tem trânsito intenso no sentido Zona Sul, trânsito intenso também no sentido centro da cidade. No elevado Paulo de Fronten, motorista encontra dificuldades para quem segue em direção à Zona Sul. No sentido centro do Paulo de Fronten, trânsito normal. Trânsito tá ruim também na Borges de Medeiros, logo depois que você sai do túnel Rebouças, pegando a Borges de Medeiros em direção à Gávea, trânsito tá complicado. Há dificuldades também na rua Jardim Botânico, nos dois sentidos, ali no trecho do Parque Laje. Por enquanto, sem informações sobre acidentes, só o excesso de veículos. Avenida Padre Leonel Franca, no sentido Lagoa, com trânsito ruim também por causa da grande movimentação de carros na via. Fique à vontade para mandar a sua mensagem para cá, sua informação sobre o trânsito. 999026970 é o número do nosso WhatsApp.

a Força Municipal de Segurança começa a atuar na freguesia em Jacarepaguá, na zona sudoeste do Rio, no domingo. A expansão foi anunciada hoje pelo prefeito Eduardo Cavalieri. O município também apresentou um balanço operacional. O grupo alcançou a marca de 1000 prisões e conduções desde o início das operações em março. No mesmo período, foram apreendidos e recuperados 223 celulares, 209 motocicletas e 15 cordões, além de uma pistola, 16 réplicas de arma de fogo e 60 armas brancas. A freguesia será a 13ª área de atuação da Força Municipal na cidade. Atualmente, os agentes já operam em locais como Jardim de Alá, a Rodoviária do Rio, a região da Leopoldina, Avenida Presidente Vargas, Central do Brasil, Cinelândia, Campo Grande, Tijuca, Botafogo, Bangu e Barra da Tijuca.

0: o mês de julho teve o maior número de confrontos entre criminosos rivais em 2026 no Rio de Janeiro. Foram 34 confrontos no período, mais que o dobro do registrado em junho. As informações são do Instituto Fogo Cruzado. Segundo o levantamento, a região metropolitana registrou um total de 196 tiroteios no mês passado, com 143 baleados. Desse total, 67 pessoas morreram. A capital concentrou 73% dos confrontos. Cordovil, Brás de Pina e Vigário Geral, na Zona Norte, tiveram 12 dias seguidos de tiroteios entre grupos armados. Além disso, 7 agentes de segurança foram baleados em julho. Desses, 3 morreram. O número de baleados em ações policiais representa um aumento de 39% em relação a julho de 2025. Agora, 1:30.
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2: Os táxis robôs já são uma realidade nos Estados Unidos e agora eles vão tomar outras cidades americanas além de Las Vegas, Warrison?
3: Temos que falar aqui de uma novidade que já estava presente nas ruas dos Estados Unidos e que agora promete se tornar muito mais prevalente, que são os carrinhos da Zoox. Carrinho não no sentido pejorativo, tá, Edu? É que eles são, parecem minivans, parecem pequenos ônibus, na verdade. E qual a novidade envolvendo esses veículos, Edu? Eles acabam de ganhar autorização para serem espalhados literalmente pelo país. Nos últimos anos, já faz alguns anos que eles estão em testes, especialmente em Las Vegas. A Zoox é uma startup e ela foi comprada uns anos atrás pela Amazon. Então hoje ela faz parte do conglomerado do nosso querido Jeff Bezos. E ficou por muito tempo fazendo testes em Las Vegas, tal, pelas ruas de Las Vegas, expandiu para outras cidades ali de Nevada e algumas outras localidades do Arizona, em algumas localidades da Califórnia também, e agora recebeu autorização para levar os seus veículos autônomos para todo o país. O que chama atenção nessa operação da Zoox é que não são carros adaptados, eles são carros construídos desde o início, né? São veículos construídos desde o início para esse tipo de transporte de robotáxi, né? Diferente dos carros da Waymo, né? Que é a empresa do Google dedicada ao mesmo fim, que são carros adaptados, ou seja, são carros, entre aspas, comuns, que recebem equipamentos especiais para se transformarem em carros autônomos. Os veículos da Zoox não, eles já são desenhados, pensados desde o início para serem veículos autônomos. Não tem volante, não tem pedal de freio, de acelerador, não tem nada. Você entra lá, tem só os bancos para você sentar e tudo bem, né? É isso mesmo. E teoricamente eles vão te levar para onde você quiser ir. Aí é claro, né, Edu? Agora depender do que vai acontecer.
2: Táxis robôs, táxis autônomos, a gente vai acompanhando, queremos saber também quando eles chegarão aqui ao Brasil. A coluna de tecnologia volta amanhã.
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0: Agora 1:37. Maria Eduarda Vieira está aqui no estúdio. Tem informação ao vivo. Boa tarde, Duda.
1: Oi, Luana. Boa tarde para você. Boa tarde também para os nossos ouvintes. O homem preso por violência doméstica já havia publicado nas redes sociais uma oferta de R$500 para que outra mulher agredisse a ex-companheira dele. Ele foi detido durante uma ação das delegacias de Honório Gurgel e também Vicente de Carvalho, na Zona Norte, neste domingo. De acordo com a Polícia Civil, Douglas Patrick Pereira da Silva é acusado dos crimes de ameaça, injúria e descumprimento de medidas protetivas. Segundo as investigações, durante os 7 anos que Douglas e a vítima se relacionaram, ele tinha um comportamento agressivo e violento. Além das mensagens oferecendo dinheiro para que terceiros a agredissem, ele também se comunicava com ela, enviando mensagens de morte. A reportagem tenta contato com a defesa dele.
0: Obrigada pelas informações, Duda.
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0: Para você que está em deslocamento para a zona sul da cidade, melhor opção nesse momento é o Aterro do Flamengo. O túnel Santa Bárbara tem trânsito intenso no sentido zona sul, com lentidão na chegada a Pinheiro Machado. Já o túnel Rebouças tem trânsito bem complicado em direção à zona sul da cidade. Sentido centro do túnel Rebouças está com trânsito normal. Sentido centro do Santa Bárbara também com trânsito normal. Mas, para você que está em deslocamento para a zona sul, melhor opção nesse momento é o Aterro do Flamengo, que tem pistas livres nesse momento.

0: delas. Se você tiver alguma informação sobre o trânsito, mande para cá. 999026970 é o número do nosso WhatsApp. Fique à vontade para mandar a sua informação para cá. Sobre vias expressas, a Avenida Brasil tem um veículo enguiçado agora na altura de Manguinhos, caminhão enguiçado na pista sentido zona oeste da cidade. Uma faixa da pista central está interditada, trânsito com retenção desde o Caju, segundo o Centro de Operações da Prefeitura do Rio. Uma hora e 40 minutos.
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0: 1h41, a Polícia Federal cumpre mandados de busca e apreensão com o objetivo de apurar desvios de dinheiro do Fundo Partidário e do Fundo Especial de Financiamento de Campanha. Entre os alvos está o candidato à presidência da República pelo PCO, Rui Costa Pimenta. O político e o partido ainda não se manifestaram sobre a operação causa própria da PF, operação que é feita hoje. Além dos mandados de busca e apreensão, os agentes também cumprem medidas cautelares determinadas pela Justiça Eleitoral, como bloqueio de contas bancárias.
1: Dados da Câmara Americana de Comércio para o Brasil apontam que as exportações brasileiras para os Estados Unidos caíram 12% de janeiro a julho na comparação com o mesmo período do ano passado. O recuo representa quase 3 bilhões de dólares a menos em vendas. Segundo a entidade, a tendência é que o comércio bilateral entre os dois países continue perdendo força, com prejuízo para ambas as economias. Mais informações sobre o tarifaço americano chegam com o Márcio Rocha.
2: Depois da formalização da resposta do governo dos Estados Unidos dentro da Organização Mundial do Comércio, o Brasil deve se manifestar nos próximos dias sobre o tarifaço de 37,5% imposto pela Casa Branca contra os produtos brasileiros. Segundo o documento, o governo de Washington disse estar pronto para conversar e atender ao pedido de consultas feito pelo Palácio do Planalto e que está preparado para dialogar com as autoridades do Brasil em uma data que ainda será definida. O governo brasileiro apresentou no dia 27 de julho os argumentos contra o tarifaço como um pedido de consultas aos Estados Unidos no sistema de solução de controvérsias da OMC. Para o Brasil, as tarifas aplicadas pelos americanos são inconsistentes com as regras definidas pela entidade.
0: Os projetos de lei que serão analisados nesta semana no Congresso Nacional serão definidos ainda hoje. Fala Rafael Procópio.
3: Os líderes da Câmara dos Deputados se reúnem logo mais às 15h para discutir a pauta prioritária da semana. O Congresso está na chamada Semana do Esforço Concentrado e a ideia é dar agilidade às pautas que têm consenso, tanto na Câmara quanto no Senado. Esse esforço legislativo é uma tentativa de não esvaziar o Congresso antes das eleições, já que boa parte dos deputados e senadores tentará a reeleição. Na Câmara deverá ter destaque o PL da misoginia, que equipara o ódio às mulheres ao crime de racismo, que é inafiançável. O Senado Federal tem sessões previstas para esta terça e quarta-feira.
1: Fraudes na medição de gás natural veicular no Rio de Janeiro. Quem conta mais é a Clara Neri.
4: A Polícia Civil do Rio investiga um esquema de furto e adulteração de medidores de gás natural veicular para combustíveis à concessionária Naturgy. Nesta terça-feira, agentes da Delegacia de Defesa dos Serviços Delegados cumpriram 12 mandados de busca e apreensão no Rio, em Nova Iguaçu e Belfor Roxo, na Baixada Fluminense e em Congonhas, Minas Gerais.

0: Segundo a investigação, medidores eram retirados da concessionária, levados para oficinas e tinham peças, mecanismos internos e até identificações alterados. Depois, os equipamentos seriam vendidos para postos e instalados novamente. A fraude faria o aparelho registrar uma quantidade de gás menor do que a realmente consumida, reduzindo o valor pago à concessionária.
1: Combate ao tráfico de armas no Nordeste do país, Roger Caroso.
2: A Polícia Civil da Bahia cumpre 16 mandados de busca e apreensão contra uma organização interestadual envolvida no comércio ilegal de armas. A operação, denominada de Exarmácio, está acontecendo hoje nos municípios do centro-norte baiano de Feira de Santana e Santo Estevão, além da cidade de Aracaju, em Sergipe. A ação também tem como objetivo bloquear 38 milhões de reais em bens e valores vinculados aos investigados. De acordo com a corporação, o grupo atua de forma estruturada na comercialização clandestina dos armamentos.
3: Novo incêndio florestal em Minas Gerais. Fala Daniel Abreu.
4: Pelo segundo dia, bombeiros e brigadistas combatem um incêndio no Parque Nacional da Serra do Gandarela. Uma nova equipe dos bombeiros voltou ao local ao nascer do sol para fazer uma varredura na área com o apoio de drones e definir as estratégias de atuação. Segundo a equipe que esteve na região durante a noite, havia alguns focos distintos em áreas isoladas, mas sem riscos iminentes. Os trabalhos são realizados por bombeiros e brigadistas que atuam no combate às chamas em uma área de difícil acesso.
1: Alerta de baixa umidade, isso no norte do Brasil, baixa umidade do ar. Fala Jordânia Gama.
5: Os estados do Pará e Tocantins, na região norte, estão em alerta laranja de baixa umidade do ar nesta terça-feira. Segundo o Instituto Nacional de Meteorologia, a umidade relativa do ar deve variar entre 20% e 12%. O alerta tem grau de severidade de perigo potencial e risco à saúde, com possibilidade de ressecamento da pele, desconforto nos olhos, boca e nariz. A Defesa Civil Nacional recomenda que a população desses estados beba bastante líquido e evite atividades físicas e exposição ao sol nas horas mais quentes do dia.
3: No mês de agosto, tem gente pensando no carnaval do ano que vem.
1: Se eu fosse você que tá de folga, eu também estaria pensando.
3: Ah, você vai estar de plantão, né?
1: Eu vou
3: folgar no carnaval depois de muito tempo. Não sei para onde eu vou, mas muita gente vai acompanhar os desfiles no Rio de Janeiro. Quem conta mais é a Maria Eduarda Vieira.
6: Os ingressos para os desfiles do próximo Carnaval da Marquês de Sapucaí esgotam poucas horas após o início das vendas, às 7 horas da noite desta segunda-feira. Segundo a Liesa, os bilhetes disponibilizados incluíam arquibancadas especiais e cadeiras individuais para todos os dias de desfiles do grupo especial, além do sábado das campeãs. O preço era de R$ 250 por noite, com meia entrada a R$ 125. A venda foi realizada pelo site da Ticketmaster. Essa foi a terceira etapa de comercialização dos ingressos para o Carnaval de 2027. Anteriormente, foram disponibilizados o passaporte Rio Carnaval, que garante acesso aos 3 dias de desfiles competitivos, e o ingresso sambista, que permite a compra antecipada e a escolha da data posteriormente.
1: A gente falou de Copa do Brasil, mas tem destaque da Copa Sul-Americana também. O São Paulo enfrenta o Bolívar hoje em La Paz, na abertura das oitavas de final da competição. O jogo vai ter transmissão da Band News FM na voz do Marcelo Duó, a partir das 8h30 da noite para toda a rede, com exceção do Rio de Janeiro. Hoje também tem Fluminense pela Libertadores. Fala, Daniel Nascimento.
7: O Fluminense recebe o Independiente Rivadavia da Argentina nesta terça-feira, às 7 horas da noite, no Maracanã, abrindo as oitavas de final da Libertadores. Os clubes voltam a se enfrentar após a fase de grupos, quando os argentinos levaram a melhor, vencendo no Rio de Janeiro e empatando na Argentina. Pressionado, o técnico Luiz Ubeldia deve ter o retorno de Thiago Silva na defesa ao lado de Ignacio. Hulk assume o ataque no lugar de John Kennedy, que está lesionado. O jogo da volta acontece na próxima terça-feira em Mendoza.
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1: Uma e 50 agora, 7 em cada 10 profissionais da enfermagem relatam ter sofrido violência no ambiente de trabalho. Esses dados são do Conselho Regional da Enfermagem aqui de São Paulo, mas podem refletir a realidade do restante do país. Apesar do índice alto, já há uma redução em comparação com o ano passado, quando 80% dos profissionais relataram ter sofrido algum tipo de violência no expediente. Ocorre em São Paulo faz, desde o ano passado, uma série de ações de instruções e conscientização nas unidades de saúde. E acredita que isso pode ter a ver com a diminuição dos casos, que ainda são elevados. O presidente do conselho, Sérgio Cleto, explica que a maioria das agressões está relacionada ao descontentamento do paciente com a estrutura local.
10: Muitas vezes o profissional sai com um pedido de exame, uma tomografia, uma ressonância ou um encaminhamento para outro médico e ele quer que o problema dele se resolva naquela instituição. E isso não existe porque aquela instituição, ela não tem aquela estrutura para oferecer. Então, esse descontentamento deste usuário, né, ele descarrega ou ele vai agredir a primeira pessoa que está trazendo a informação. E essa informação, quem traz para o profissional ou quem traz para o usuário, é o profissional de enfermagem.
3: As violências verbal e psicológica são as mais comuns, e o perfil dos agressores também explica a dinâmica. 68% deles são os próprios pacientes atendidos pelas equipes de enfermagem. O presidente do Corém de São Paulo detalha que isso gera um dano mental para os profissionais agredidos e também gatilhos emocionais para os colegas.
10: Esse profissional, depois, ele tem um recolhimento, sim, um comprometimento da saúde mental, e eles se afastam do serviço com diagnóstico mesmo de síndrome do pânico, certo? Com medo, né, de voltar a trabalhar. Ele realmente cria um receio, um medo, e muitas vezes a equipe, tá? A equipe acaba ficando prejudicada com o que acontece.
1: 71,6% das agressões acontecem em serviços públicos de saúde, e aí um destaque, 1/3 das vítimas decide denunciar as violências sofridas no local de trabalho. A gente sabe que muitas vezes os enfermeiros não trabalham só em um hospital, a pessoa segue de um hospital para outro, de um hospital para fazer atendimento domiciliar. É um dado bem grave quando a gente fala da saúde, tanto física quanto mental deles no espaço de trabalho.

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5: Agora 1h54. Bora atualizar a situação do trânsito. Já vou dando boa tarde também para você, ouvinte da Band News FM. Eu, Fernanda Caldas, vou acompanhar você pelas próximas horas com as informações aqui do Rio de Janeiro. E girando sobre o trânsito, a Avenida Brasil tá com uma faixa da pista central ocupada, na altura ali da refinaria de Manguinhos, por conta de um caminhão que enguiçou no sentido Zona Oeste. A equipe da Sete Rio tá no local, mas o trânsito tá com bastante retenção desde o Caju. Ah, na Avenida Brasil também tem uma faixa ocupada no sentido Zona Oeste por conta de um acidente envolvendo dois caminhões na altura do Canal do Cunha. Sete Rio também no local, mas o trânsito tá no trecho bem lento, com reflexos desde o cemitério do Caju. Então tem dois problemas aí na Avenida Brasil no sentido Zona Oeste. Um na altura da refinaria de Manguinhos e outro na altura do Canal do Cunha, os dois causando retenções até o Caju. Na linha vermelha também tem uma faixa ocupada no sentido centro por conta de um acidente envolvendo um utilitário e uma moto na altura do batalhão ali da linha vermelha. O trânsito está apresentando retenções desde a altura da cidade universitária. E atenção também para você, motorista, que está na Zona Oeste do Rio de Janeiro, na estrada do Tindiba. Tem uma faixa ocupada na altura da rua Samuel das Neves por conta de um poste que caiu na região. As equipes da prefeitura foram acionadas para o local, mas o trânsito está bem lento desde a altura da rua Parujá, também com reflexos na rua Lopo Saraiva. E vai participando com a gente. O nosso WhatsApp é o 999026970, 999026970.

0: nova gestão do Instituto Rio Metrópole passou a investigar aplicações financeiras realizadas durante a gestão do ex-presidente Davi Perini Vermelho, que segue preso no complexo de Jericinó, na zona oeste do Rio. O total aplicado passa dos 300 milhões de reais, quase todo o orçamento para 2026, que era de 400 milhões. Na segunda-feira, a Procuradoria do IRM passou a analisar a publicação da política de aplicações financeiras da autarquia estadual. O comitê, publicado em 2023, tinha como membro o ex-diretor Maurício Silva Knoploch, também preso no complexo de Jericinó, na Zona Oeste. Ele é pai do deputado estadual Alexandre Knoploch. A responsabilidade pela autorização da movimentação de todas as contas bancárias do Fundo de Desenvolvimento da Região Metropolitana, que era administrado pelo Instituto Rio Metrópole, era também do ex-diretor Franklin Dias Nepomuceno, preso na mesma operação do Ministério Público no mês passado. A criação da política de aplicações financeiras do Instituto aconteceu no mesmo mês em que outros investimentos suspeitos passaram a ser feitos por empresas e autarquias do Estado, como Rio Previdência e a SEDAI. A investigação interna do IRM tenta seguir o fluxo do dinheiro. Os investigadores analisam as movimentações bancárias para saber se houve desvio de recursos públicos. A Procuradoria do Instituto também vai analisar a possibilidade de suspender as aplicações financeiras que já foram realizadas e estão atualmente vigentes para tentar preservar os ativos. Olha, um levantamento do Instituto Fogo Cruzado apontou que o mês de julho teve o maior número de confrontos entre criminosos rivais em 2026 aqui no Rio de Janeiro. Foram 34 confrontos nesse período, mais que o dobro do que tinha sido registrado em junho.
1: Uma hora e 58 minutos, Band News no meio do dia ficando por aqui. Eu, Humberto Ferretti, Larissa Biscaia, vamos embora. Volto às 7 horas e 20 minutos, Jornal da Band, transmissão simultânea aqui na Band News FM. Valeu, gente, tchau!

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1: 2 horas em ponto.
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0: tarde, meus amores. No compasso do Criador está no ar o Tem Método na Band News FM. Eu sou muito fã do Catinguelê. Eu sou um apaixonado pelo samba. E o Catinguelê é a expressão do samba. Pagode é a festa do sambista. Pagode é a reunião festiva em que o sambista, o pagodeiro, toca samba. E a gente, na intimidade, se refere ao samba como um pagode. Toca um pagode aí. Isso é afeto, é amor. Não à toa, um dos maiores criadores do samba em todos os tempos, o Zeca, é o Pagodinho. O compasso do Criador, esse samba é do Salgadinho, ele próprio, grande cantor, grande cavaquinista, grande compositor, líder do Catinguelê. É do Salgadinho com parceiros, Mito e Papasca. Não vou lembrar o nome do outro, mas é uma coisa assim, peço desculpa.
1: Papacaça.
0: Depois... Papacaça, tá aí, desculpa. É o grande Salgadinho e compasso do Criador. Eu já homenageei o Salgadinho várias vezes aqui. É samba da melhor qualidade. São esses caras que no momento de falta mesmo, quando a música que se tocava era outra, esses caras que pegaram o samba e puxaram pra cima. Eles são produto... Esses caras do chamado pagode, essa turma, é produto do samba dos anos 80, do Fundo de Quintal, do Arlindo Cruz, do Jorge Aragão, do Almir Guineto, do Fundo de Quintal. E aí depois o samba passa por um período difícil, é menos tocado e tal. E aí esses caras vêm para puxar aqueles. Então é uma coisa alimentando a outra. Parabéns pela escolha, Bruno Camarão. Já falei demais, né? Já comecei o programa, o Tem Método, cheio de assunto pra falar e fazendo análises sambísticas aqui. Bruno Camarão, foi escolha sua, meu irmão? Boa tarde.
1: Foi minha. Abraço a você, Andreas, ao Ivan, a todos que nos acompanham. Eu adoro, né? Pagode, samba, mas essencialmente esse pagode da era dos anos 90, né? Foi quando eu me construí. E o Salgadinho, por tudo que ele representa, enfim, é um baita cara, eu sou fã, uma das melhores vozes. Música Compasso do Criador, que dá nome ao CD de 96, 30 anos, né? Essas datas redondas legais. Essa canção também foi gravada pelo Emílio Santiago, né? Também um grandíssimo nome da música popular brasileira. Ótima tarde a vocês.
0: Ivan Brandão, no Compasso do Criador. Você é um grande criador, Ivan Brandão.
2: Mas meio descompassado. Isso é Bruno Camarão, o seu mais alto eruditismo e conhecimento da música brasileira. Esse é Bruno Camarão. Em uma música, tá aí, Catinguelê. Eu vislumbrei o Bruno Camarão aqui.
0: Muito bem. 1996 teve eleição, certo? Pra prefeito. É. E eu tinha 16 anos em 1996. Eu aproveitei muito, gente. Meu Deus do céu. Meu Deus do céu, aproveitei muito esses pagodes. Oh, meu Deus. Vamos falar de eleição, porque o mundo real se impõe. E hoje eu tenho 46 anos. Vamos em frente. Flávio Bolsonaro recebe candidatos ao Senado que tentarão uma vaga na eleição deste ano. As informações ao vivo com ele, Afonso Marangoni. Fala, Afonso.
3: Boa tarde, Andreas, Ivan, Camarão, todos que nos acompanham. Senador Flávio Bolsonaro, no que a gente está chamando de QG da campanha dele, que é uma casa no Lago Sul, área nobre aqui de Brasília, vai ter uma maratona hoje de gravação de vídeos. A expectativa é que ele receba 47 candidatos ao Senado para ali expressar apoio e isso poder ser usado nas campanhas, inclusive nas redes sociais, também no horário de rádio e televisão. Entre as expectativas está da presença da ex-primeira-dama Michele Bolsonaro, que é candidata ao Senado pelo Distrito Federal. O Flávio Bolsonaro, ele disse que não era nem para a imprensa saber ali daquele encontro, mas aí decidiu dar uma rápida fala à imprensa, durou cerca de 10 minutos, eu estava lá. E aí ele destacou vários pontos. Em primeiro lugar, disse que não existe essa questão de tirar o nome de Alfredo Gaspar como vice, que muitas especulavam que até dia 15 poderia ter alguma mudança. Ele falou que o nome é sim de Alfredo Gaspar e que ele está sendo alvo, inclusive, de muitas injustiças. E reforçou, portanto, o apoio, né, ao escolhido para ser vice dele nessa chapa pura, né, que é quando é uma chapa formada por integrantes do mesmo partido, no caso o PL. Ali entrou vários nomes, né, ex-ministro de Bolsonaro, deputados federais que vão tentar o Senado, enfim, a casa realmente está bem movimentada, está cheia por lá. Ele disse também sobre a questão do ministro Alexandre de Moraes, lamentou que ele não possa mais encontrar o pai, mas disse que conhece tanto o Bolsonaro que até por telepatia ele sabe qual o encaminhamento que o Bolsonaro daria para temas da campanha. E aí foi o momento em que ele fez uma crítica ao ministro Alexandre de Moraes, porque saiu a informação de que o presidente Lula, depois de muito tempo sem conversar com o Davi Alcolumbre, teve este encontro mediado, né, na casa de Alexandre de Moraes. E aí foi isso que o Flávio Bolsonaro cutucou nesta fala que a gente vai acompanhar agora.
4: O Alexandre de Moraes hoje ele virou o grande articulador político do Lula, promovendo encontro dentro da casa dele com outros políticos. Quer dizer, o Alexandre de Moraes veio para a seara política, então todos os políticos estão autorizados a respondê-lo dentro da política também.
3: Eu perguntei para ele sobre a questão de ter maioria no Senado, que a gente sabe que esse é o desejo que não é nem escondido, né, pelos mais próximos ao ex-presidente Jair Bolsonaro. Esta maioria, 41 senadores, daria o controle absoluto das pautas, inclusive para a votação de impeachment de ministro do Supremo, que a gente sabe precisa ter um arcabouço ali de crime de responsabilidade, mas de toda forma é um tema que eles defendem muito. E aí ele falou que isso é sim um tema que ele coloca na campanha, que não gostaria que fosse assim, mas que a situação necessita. E aí ele pergunta ali para aqueles candidatos ao Senado, vocês são a favor de impeachment de ministro? Aí todos dizem, somos a favor. E aí outros falam, e o primeiro tem que ser o Alexandre de Moraes. Então, dando aí um tom também de como ele vê nessa questão com o Supremo Tribunal Federal. Sobre a Michelle Bolsonaro, ele disse que ela vai estar lá mesmo, provavelmente agora mais à tarde, para fazer vídeos com ele. É um primeiro encontro entre os dois depois daquela série de rusgas, né, e de alfinetadas públicas. E aí fica uma expectativa de como é que vai ser isso. Parece que um vai gravar vídeo em apoio ao outro. E ele falou um pouco sobre a Michelle Bolsonaro, a gente tem o trecho também.
4: Estará aqui também, uma grande honra para a gente. Todo mundo já entendeu que o Brasil precisa vencer o PT. E ela, uma pessoa qualificada, alguém que certamente, por exemplo, a comunidade surda praticamente ali não tinha nenhuma atenção antes de Michelle, passou a ser outra realidade de tratamento que foi dado para essa comunidade após o trabalho dela. E é uma pessoa que com certeza, junto com a Bia Kicis aqui no DF, vão ser grandes representantes e vão ter, obviamente, acesso a direto à presidência da República para as demandas aqui do Distrito Federal, assim como todos que estão aqui, né, vão ter aí esse canal direto para ajudar os seus estados. E vão encontrar na presidência da República alguém sempre disposto e disponível para ajudar, né, os cidadãos dos seus estados.
3: Pois é, tá então as declarações de Flávio Bolsonaro, candidato escolhido, né, para disputar a presidência da República pelo PL, e agora ele vai passar a tarde por lá fazendo essas gravações. Vai ser realmente uma maratona, viu, Andreasa, Ivan e Camarão?
5: Eu tive a informação, Afonso Guarangoni, inclusive, de que ela acabou de chegar. Tem algo como 5 minutos, chegou Michelle Bolsonaro lá, não quis falar com a imprensa na chegada ao QG de Flávio Bolsonaro. Ela vai gravar todos os vídeos, vai cumprir todas as funções partidárias, aquilo que se espera dela como candidata ao Senado pelo PL, mas é mais fácil vestir a camisa do Vasco da Gama ou da Portela do que Michelle Bolsonaro fazer campanha para valer para Flávio Bolsonaro. Podem apostar. E outra coisa sobre o que disse Afonso Marangoni, esse é o grande investimento bolsonarista. É nas candidaturas ao Senado, certo? Essa sempre foi o principal projeto de poder do bolsonarismo nesse período, digamos assim, de adversidade, inclusive para ter um discurso de vitória em caso de derrota, sabe? A vitória na derrota, caso Flávio não vença, aquele discurso que é perfeitamente encaixável, né, e que encontra eco no momento de dificuldade, com Jair Bolsonaro preso, perseguido e tal, Xandão e tudo mais. Conseguimos eleger uma bancada recordista para o Senado da República. E a bancada recordista no Senado da República e no parlamento mais amplamente, isso significa mais dinheiro de fundos eleitoral e partidário, mais acesso a emendas parlamentares, mais força de representação e também a possibilidade maior, mais próxima, de chegar ao número necessário para pelo menos a deflagração de um processo de impeachment contra o ministro do Supremo. E não é por outra razão, vamos falar sobre isso adiante no programa, não é por outra razão que Alcolumbre e Lula se procuram e a turma tenta se recompor numa busca por sobrevivência, porque Alcolumbre quer continuar presidindo o Senado. E ele precisa ter apoio do governo porque não sabe que Senado será esse a partir de 2027. Valeu, Marangoni, um abraço.
2: Até. O presidente da Câmara dos Deputados e candidato à reeleição como deputado, Hugo Mota, declarou apoio à candidatura do presidente Lula nas eleições deste ano. O parlamentar confirmou a posição em uma entrevista concedida lá na Paraíba. Mota disse que, como o partido dele, o Republicanos, declarou neutralidade em nível nacional na disputa eleitoral da presidência, isso possibilitou que ele apoiasse a campanha do atual presidente. Hugo Mota também tenta eleger o pai, Nabor Vanderlei, que foi prefeito de Patos, a uma cadeira ao Senado Federal.
5: Tem, tava brincando, Bandão, que o Hugo Mota tem dois pais, né? O biológico, que é o Nabor Vanderlei, vai disputar o Senado na Paraíba, e tem o Ciro Nogueira também, lá no Piauí. E a lógica é a mesma, é a lógica da neutralidade. Vai subir essa ladeira para se eleger no Piauí ou na Paraíba tendo Lula como adversário. Então, se você não tem como aliado, você declara a neutralidade, faz uma... Um bem bolado ali em troca da neutralidade nacional, e Lula finge que você não existe. Ele não vai te apoiar, mas ele finge que você não existe e não vai te criar dificuldades. Isso serve para Paraíba, para o pro projeto do grupo de Hugo Mota, e serve para o Piauí, para o projeto do grupo de Ciro Nogueira, e serve para Alagoas, para o projeto do grupo de Arthur Lira. E para aí a gente começa a entender como esses partidos, em parte, como eles foram para o caminho da neutralidade. E no caso de Hugo Mota, tem também o plano de continuar presidindo a Câmara em 2027. Ele também não sabe que parlamento vai ser esse, qual vai ser o grau de renovação do parlamento, se ele terá o controle como ele tem hoje das condições para disputar a reeleição. Qual é o gesto que ele faz? Se aproximar do governo Lula. Não faz muito tempo, vocês se lembram, foi tema desse programa, o projeto de lei antifacção, PL antifacção, que ele pegou, era do projeto do governo Lula. E gerou irritação no Planalto, afastou o Planalto dele, gerou desconfiança. Ele pegou o projeto de lei de antifacção e deu para o Guilherme Derrite, adversário do petismo, relatar. E o projeto foi descaracterizado e o governo ficou sem agenda, sem uma base, sem um projeto próprio para a segurança pública. Desde então, Hugo Mota recompôs esse caminho, pegou a PEC do fim da jornada de trabalho 6x1, botou debaixo do braço, fez acelerar tudo para se aproximar de Lula. E é esse movimento que a gente vê agora em busca de uma base. Você tem o governo, e claro, essa é uma aposta em que Lula se reeleja em 2026, esteja presidente em 2027. É uma base a partir da qual o Hugo Mota parte para sua tentativa de reeleição. A lógica para o Columbre também é a mesma, Bruno Camarão.
1: Muito bem, seguindo, aliados do senador Davi Alcolumbre, do União, do Amapá, afirmam que o presidente do Senado tem mudado o tom em relação à possibilidade de apoiar o indicado de Lula ao Supremo Tribunal Federal. Em um movimento para se reaproximar do presidente da República, o parlamentar já não apresenta a mesma resistência que demonstrava há poucas semanas contra o nome do advogado-geral da União, Jorge Messias, para a corte. Aliados de Alcolumbre avaliam que o presidente do Senado já dá sinais de que pode apoiar uma nova indicação de Messias, dependendo dos rumos que a relação com Lula tomar a partir de agora. Na semana passada, os dois retomaram a relação após um hiato de 3 meses.
5: Isso é maravilhoso. Isso aí é o famoso alcolumbrismo cultural. É Alcolumbre na veia. Cria dificuldades, as circunstâncias mudam, você muda também. Agora você precisa de Lula. Ele precisa de Lula. Ele ontem viu, aliás, não sei se vocês prestaram atenção para isso, ele viu a Polícia Federal fazer uma operação em Alagoas, em Maceió especificamente, sobre o fundo previdenciário local dos servidores do município de Maceió. Isso vai ter impacto lá na trama local, com o João Henrique Caldas, o ex-prefeito, candidaturas a governo. Isso bagunça a eleição em Alagoas, tem impacto, a Polícia Federal chegou junto lá, por causa de dinheiro, já quase 100 milhões postos no Banco Master. Alcolumbre pensa, meu Deus do céu, Amprev não, deixa Amprev quieto. A gente falou aqui, não faz muito tempo, teve uma operação da Polícia Federal no Amapá, na Amprev, fundo previdenciário dos servidores do Estado do Amapá. Aquilo é gerido por Davi Alcolumbre, o cara que tocava, quando botou 400 milhões de reais no Master, o sujeito que tocava era ex-tesoureiro de campanha de Davi Alcolumbre. Tá tudo dominado lá. Aí a Polícia Federal foi pra cima da Amprev, caso Master. Aí o Alcolumbre ficou chateadíssimo, aborrecido, porque acha, imagina,
0: É uma maledicência achar que o governo Lula tem gestão sobre a Polícia Federal e sabia que a operação aconteceria. Isso obviamente não é, acontece. A Polícia Federal é autônoma e tudo é sigiloso. Mas Alcolumbre tem esses receios, sabe? Ele acha que... Então, ele tem interesses também dessa natureza em se aproximar do governo Lula. Ele também quer continuar presidente do Senado. Ele não sabe que Senado vai ser esse em 2027, igual o Hugo Mota. Talvez ainda mais desafiador. Ele não sabe qual Senado vai sair das urnas. 2/3 de cadeira em jogo faz lembrar 2019, em que a novidade perturbadora era ele, Davi Alcolumbre. De novo, para lembrar que novidade não é um valor em si, não é uma coisa positiva em si. A novidade pode ser ruim, pode ser para pior. Ele era a novidade em 2019, o Senado mudou completamente no bojo da eleição do bolsonarismo e ele venceu o Renan Calheiros, que era o Davi Alcolumbre. Hoje, Davi Alcolumbre é o Renan Calheiros. E ele quer continuar presidindo o Senado. Ele não sabe que Senado virá. Então ele precisa de uma base. Qual é a base? É apostar em Lula, na reeleição de Lula, e a partir daqui me organizar. Contar os votos a partir do que eu serei competitivo para continuar à frente do Senado da República. Lembrando que já tem candidatos do bolsonarismo lançados aí. Inclusive vão disputar esse lugar. Tereza Cristina, o próprio Rogério Marinho querem presidir o Senado. E esse Senado que se renova, a gente viu ali os bolsonaristas reunidos, senadores com Flávio Bolsonaro, é o Senado que tem como mote o conservador, chame como quiser, o conservador, o de direita, o bolsonarista, quem chame de extrema direita. Esse Senado bolsonarista, à direita, vem com o projeto de abrir impeachment de ministro do Supremo. Não é à toa, para amarrar a história, que Alexandre de Moraes, que é ministro do Supremo, recebe em casa a reunião entre as partes todas, Lula, Davi Alcolumbre, porque ninguém solta a mão de ninguém. E vamos com tudo, o presidente Lula define como prioridade, junto com o ministro das Relações Institucionais, José Guimarães, a votação no Senado da PEC da Segurança Pública. Olha aí, talvez aqui a gente tenha nesse projeto a solução material da paz entre Lula e Alcolumbre. Quem sabe Alcolumbre não bota pra votar esse troço ainda esse ano? E aí é uma bandeira de Lula da segurança pública, a véspera da eleição, inclusive a pré-condição que ele havia criado para estabelecer a criação do Ministério da Segurança Pública. Olha aí, de repente as coisas clareiam nessa relação, graças à intermediação de Xandão. Como não? A proposta amplia a coordenação da União na área e estabelece diretrizes nacionais para o combate ao crime organizado. Segundo aliados ouvidos pelo portal G1, após a votação, Lula quer criar o Ministério da Segurança Pública, tudo isso ainda antes do primeiro turno. O objetivo seria apresentar um trunfo de campanha na área em que enfrenta mais dificuldades de aprovação. Apesar da ideia, o texto só deve avançar se tiver aval do presidente da casa, Davi Alcolumbre. Olha aí, de repente a paz.
2: Bom, e aqui em Brasília, a história do BRB ganhou um novo capítulo. Andreasa, Camarão, ouvintes, a gente sabe que o governo de Brasília está à espera de um empréstimo de 6,6 bilhões de reais para salvar o Banco de Brasília, que se envolveu em toda aquela crise por causa das negociações, né, a tentativa de compra do Banco Master entre 2024 e 2025. Trouxe aqui ontem o destaque do debate que promovemos nesse final de semana, que a governadora Celina Leão, elétrica, eu diria assim, né, falando em um tom acima, que ela não costuma usar em entrevistas. Logo depois do debate, ela foi questionada sobre o balanço do Banco de Brasília, que ainda não foi divulgado, balanço de 2025. E respondeu no modo sincerão que não vai divulgar o balanço, porque se o balanço for divulgado, o banco vai ser liquidado. Essa foi a fala da governadora. A gente até colocou aqui no ar ontem ela fazendo críticas a parlamentares da oposição a ela, que não intervém junto ao governo, por exemplo, para ajudar a salvar o banco de Brasília. Enfim, de onde vem o dinheiro desse empréstimo? Do Fundo Garantidor de Crédito, que é formado por vários bancos privados e públicos também. Mas hoje, o nosso Pedro Teixeira, repórter da TV Band aqui em Brasília, né, do Jornal da Band, teve acesso à manifestação do fundo Garantidor de Crédito nessa ação que tramita lá no Supremo Tribunal Federal. A gente tem visto o ministro Luiz Fux intermediar esse acordo, né, para que saia um empréstimo para salvar o Banco de Brasília. E A manifestação do FGC é um balde de água fria no governo do Distrito Federal. Em resumo, o FGC disse que não é parte desse acordo entre o GDF e a União, então ele não se vê obrigado a cumprir nenhum tipo de condição estabelecida no acordo que foi firmado e intermediado pelo STF. O FGC nega ter dado sinalização positiva para que esse empréstimo seja feito. Diz que a fiança de um sindicato de bancos era uma condição essencial prevista no acordo para viabilizar o empréstimo e que, se essa garantia for retirada, não existe nenhuma sinalização de que o governo do Distrito Federal vai conseguir esse dinheiro. Faz uma crítica ao Supremo Tribunal Federal, dizendo que o STF não tem competência para obrigar o FGC a conceder o empréstimo, porque o FGC é uma associação privada, não é uma entidade da União. E que aí, esse é o ponto, faltam documentos essenciais para que o acordo possa sair, para que o empréstimo possa ser analisado, principalmente, diz o que o FGC, as demonstrações financeiras auditadas de 2025 e do primeiro semestre de 2026. Sem esses documentos, diz o FGC, não há como concluir a análise. É a verdadeira, Andreasa, sinuca de bico, porque a governadora disse em bom tom que, se publicar esses números, o banco é liquidado. Mas se os números não forem publicados, o empréstimo não sai. Se o empréstimo não sair, o banco vai ter que lidar com um rombo gigantesco. Foi um balde de água fria mesmo a manifestação do FGC nessa ação do Supremo Tribunal Federal.
5: É importante dizer que, do ponto de vista formal, técnico, o FGC está certo. Ninguém bota 6 bilhões de reais no escuro, certo? Então, façamos aqui a reflexão. Primeiro, o Supremo não tem nada com isso, obviamente. Não que seja novidade o Supremo se meter no que não lhe cabe, não lhe compete. Vamos falar mais tarde aqui no programa hoje sobre uma decisão do ministro Alexandre de Moraes que cassou o sigilo de fonte no Brasil. Vamos falar sobre isso mais adiante. Fazem o que querem. Não pode obrigar o Supremo, o FGC, a colocar dinheiro no BRB. Simplesmente não pode. E o FGC estabelece as suas condições. E a condição me parece importante, é uma condição simples. Eu vou botar dinheiro onde? Em que superfície eu vou botar dinheiro? Como é que alguém coloca dinheiro sem saber onde? Como é que um fundo como o FGC colocará 6 bilhões de reais no BRB sem ter balanço? E aí a frase da governadora Celina Leão, de impacto, a que o Ivan Brandão se referiu, ela é uma frase de natureza política. Ela não sabe se o banco vai ser liquidado em função da apresentação do balanço. Agora, não dá para não apresentar o balanço. Se você quer, isso obrigatoriamente, se você quer 6 bilhões de reais para resolver o seu problema. Você tem que mostrar para quem está colocando dinheiro qual é o seu problema, qual é a extensão do seu problema. E me parece que no caso do BRB, não é como liquidar o Banco Master, gente, certo? O BRB, e o Ivan Brandão dá aula sobre isso para nós todos os dias aqui, o BRB tem uma função social muito importante no Distrito Federal. Não é um banco que se liquide assim, não é dessa forma. Tudo será feito pelo BRB, porque as políticas públicas, tudo passa pelo BRB. Tem muita coisa pendurada, coisa que só o BRB faz. Miseravelmente, gestões colocaram o BRB nesse lugar. Agora, é preciso saber qual é a situação do BRB. Como é que você pede pra dinheiro de alguém e não abre a caixa preta da sua situação? Não. Ninguém faz isso.
1: Vamos mudar de assunto então. Tivemos hoje sorteio das quartas de final da Copa do Brasil. Tá tudo definido, Lucas Belotti? Diga lá, ótima tarde a você.
6: Tudo bem, Camarão? Abraço tudo a você, bem. A todos que acompanham o programa. 0,95%. Essa era a probabilidade matemática de termos os três clássicos possíveis entre os embates das quartas de final da Copa do Brasil: Cruzeiro, Atlético Mineiro, Inter e Grêmio, Palmeiras e Santos. E aí, Vasco e Vitória, que não tinham companheiros regionais, vão se enfrentar no outro duelo. 105 combinações possíveis, segundo a própria CBF exaltou, dizendo que para vencer a matemática só mesmo essa mística da rivalidade estadual para trazer os embates que vão definir então os semifinalistas. Para além dos confrontos que eu citei por aqui, né? Também já tá definido o chaveamento até a grande decisão, o mando de campo dessas partidas das quartas de final. De um lado da chave, possíveis rivais em uma semi, temos dois clássicos: Grêmio Internacional, é o tricolor de Luiz Castro que decide em casa, e Cruzeiro e Atlético Mineiro, com a vantagem do mando de campo no jogo decisivo pro Galo doido. Já do outro lado da chave, Palmeiras e Santos, a Vila Belmiro ou outro estádio de escolha do Peixe que tem o mando vai ser o palco da segunda e decisiva partida, com Vasco e Vitória com a partida decisiva também, a segunda marcada pro estádio do Barradão. Faltam agora as datas, os horários, né? Vão ser destrinchados pela CBF dentro desse calendário apertado, mas já temos as datas base marcadas há algum tempinho, semanas dos dias 26 e 27, entre essas duas datas, né? Partidas de ida, e entre 13 e 4 de setembro, 26 e 27 de agosto a ida, 13 e 4 de setembro, as partidas de volta pra gente conhecer os semifinalistas da Copa do Brasil.
0: Ô, Belotti.
1: Valeu, Lucas.
0: Belotti. Oi. Atenção, porque o destino se impõe. Eu quero avisar aqui que o Vasco da Gama. Alô, Luiz Eduardo Castro. O Vasco da Gama tá aqui na redação. O Vasco da Gama será campeão da Copa do Brasil.
1: Ó. Finalista na última temporada, né? Acabou perdendo o título pro Corinthians. E nessa temporada de 2026, a decisão com um jogo único, né?
6: É isso, no dia 6 de dezembro, com o estádio ainda a confirmar, né? A CBF adotando o modelo europeu de Copas, com a grande decisão depois do fim do calendário dos pontos corridos. O Brasileirão deve acabar no dia 2, no fim de semana, do dia 2 de dezembro. E aí no dia 6 de dezembro, então, logo na semana seguinte, a final em jogo único da Copa do Brasil.
0: Não tem nenhum.
1: Muito bem. Boa sorte aos envolvidos, hein?
0: Não tem nenhum clubismo aqui, porque eu falei mais cedo nesse jornal que é mais fácil a Michelle Bolsonaro, é mais fácil eu vestir a camisa do Vasco do que a Michelle Bolsonaro fazer campanha pro Flávio. Então não tem nenhum clubismo, é simplesmente análise. Eu peguei o mapa e tá decidido. É o gabarito.
1: Tá bom.
6: Vou cobrar.
1: Então o Vasco da Gama bicampeão da Copa do Brasil, muito bem.
6: Tá anotado.
1: Valeu, Belotti.
6: Valeu, gente.
1: 12h28. Fique agora com a atualização do noticiário da sua região.
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9: Agora 2h30, hora da gente acionar o Paulo Lage com informação do trânsito.
10: Olá, uma ótima tarde para você sintonizado aqui na Band News FM. Excelente terça-feira para todo mundo. Vamos lá pro turno Rebouças, porque tem acidente entre carro e moto, ocupando uma faixa entre ambas as galerias para quem vai no sentido Lagoa. Tá aí o motivo da movimentação, inclusive, seguir tão complicada ali pelo elevado da Avenida Paulo de Fronten. Retenções a partir do acesso pela Praça da Bandeira e um panorama nem tão diferente assim ali pelo túnel Santa Bárbara. Lentidão também no acesso pelo Catumbi, vai assim até pelo menos a chegada ao viaduto Engenheiro Noronha. Melhor escolha, inclusive, para quem vai para a Zona Sul, fica sendo o Aterro do Flamengo e também Enseada de Botafogo. 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Voltamos ao estúdio.

0: Agora 2:32 e a gente tem informação de um aluno de uma escola da rede municipal que esfaqueou um professor, Luiz Eduardo de Castro. Boa tarde.
1: É isso, Fernanda. Muito boa tarde a você e aos nossos ouvintes. Esse caso aconteceu na Escola Municipal Ursina da Fonseca, na Tijuca, Zona Norte do Rio, durante uma aula. Segundo informações da Polícia Militar, esse estudante teria agredido esse professor duas vezes com facadas durante essa aula e depois teria sido contido por outros alunos e nesse processo ele inclusive sofreu um ferimento na mão. Ele depois foi encaminhado ao Hospital Municipal Souza Aguiar, no centro do Rio, para uma avaliação médica, enquanto o professor recebeu atendimento em outra unidade de saúde. Eles dois foram encaminhados depois à delegacia ali da região do colégio e a arma com a qual o caso aconteceu, foi também apreendida. Esse adolescente foi apreendido em flagrante por fato análogo ao crime de tentativa de homicídio. Ele será ouvido pela Polícia Civil. Os agentes realizam outras investigações para esclarecer integralmente as circunstâncias do ocorrido. Mas, enfim, caso aconteceu, inclusive, na noite de ontem, segunda-feira. Fernanda.
0: Obrigada, Luiz. A gente, claro, vai seguir acompanhando o caso, mas a boa notícia é que esse professor se encontra, então, bem.

0: E a Polícia Civil prendeu um casal investigado pela morte da própria filha de apenas 1 ano e 9 meses de idade depois de graves relatos de violência e maus tratos contra os filhos. Caso aconteceu no dia 19 de outubro do ano passado, no bairro do Caju, onde a família morava. E aí, segundo as investigações, a pequena Ariela tinha sido submetida no ambiente em que deveria estar ali, com cuidado e proteção dentro de casa, vários episódios de violência, intenso sofrimento físico e mental. As investigações mostraram ainda que as agressões teriam provocado lesões que foram documentadas na remoção do cadáver e no exame de necrópsia, que terminou, então, todas essas lesões com a morte da menina. E aí as investigações foram feitas, os responsáveis por ela foram identificados e foram presos, então, hoje, esse casal em Piedade, aqui no Rio de Janeiro, por conta, então, dessas agressões. Maria Clara Vinhais, boa tarde.
1: Boa tarde, Fê. No próximo sábado, a subprefeitura da Zona Norte vai realizar uma poda de árvore na rua Magalhães Couto, no Meier, Zona Norte do Rio. A interdição vai acontecer a partir das 6 da manhã, no trecho entre as ruas Curupaiti e Santo Titária. Durante o serviço, os ônibus da linha 238 terão seu itinerário desviado em ambos os sentidos. A subprefeitura orienta os motoristas a planejarem seus deslocamentos. Além disso, pede para que não estacionem veículos no trecho da intervenção durante o período dos trabalhos.
0: Obrigada, Maria.

E um falso veterinário é preso enquanto realizava uma cirurgia em um gato em uma clínica de Duque de Caxias, na Baixada Fluminense. Caso que aconteceu nessa segunda-feira, o estabelecimento foi interditado. Segundo a Polícia Civil, Daniel Nascimento Bittencourt usava o registro profissional de outro veterinário. E aí, durante uma fiscalização, policiais da delegacia encontraram medicamentos veterinários falsos. E aí perceberam também a falta de equipamento aí para esterilização de instrumentos.

0: Na minha companhia, na coluna Giro Business, o CEO da Serasa Experian, Valdemir Bertuolo. Valdemir, muito bom te ter aqui no Giro Business, nosso propósito, nossa missão, levar as pessoas conhecimento. Valdemir, vamos lá, vamos trazer o tema tecnologia. Tecnologia hoje é o tema protagonista para qualquer segmento da economia. E não é diferente, historicamente não é diferente, para o setor financeiro, que é muito sofisticado.
1: Sim.
0: Como a tecnologia nos dias de hoje, inteligência artificial, database, analytics, vem gerando valor para o ecossistema, promovendo o setor financeiro ainda mais sustentável?
1: Sérgio, como você disse, o nosso setor financeiro sempre foi muito tecnológico. Obviamente que agora essa capacidade analítica que foi possibilitada por tantas novas tecnologias de modelagem, de manipulação de dados em larga escala, permite análises muito mais assertivas e ampliação do nível de informação que a gente tem nos modelos, dando mais assertividade na tomada do risco, permitindo muito mais eficiência no sistema para que a gente tenha esses modelos rodando de forma muito mais eficaz, levando, obviamente, o melhor produto para os nossos clientes e ajudando consumidores também a ter mais acesso a crédito e a um crédito mais justo.
0: Falando de bastidores, para levar então mais conhecimento às pessoas. O sistema financeiro brasileiro hoje, no que tange tecnologia e inovação, ele é competitivo quando comparado com países desenvolvidos?
1: Extremamente competitivo. Olha, um grande exemplo disso é o próprio Pix, né? Que revolucionou, de certa forma, os meios de pagamento no Brasil em pouco tempo, né? De menos de 10 anos você teve uma revolução tecnológica dentro do setor de pagamentos do Brasil. Isso a gente não viu em lugar nenhum do mundo. A Experian opera em muitos países do mundo e eu posso te garantir, o mercado financeiro do Brasil, principalmente o sistema bancário, é extremamente sofisticado e compete de igual para igual com muitos outros países que a gente considera mais desenvolvido.
0: Muito bom poder promover essa agenda positiva na tua companhia, Valdemir Bertuolo, que é o CEO da Serasa Experian e meu entrevistado durante toda a semana.
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6: Voltamos.
7: Estamos de volta, meus amores. Tem método na Band News FM. Eu estou aqui, Bruno Camarão, com o grande repórter João Boeri para falar sobre a situação de Anthony Garotinho, que foi o animador de auditório no debate da Band aqui no Rio de Janeiro no último domingo. As pessoas confundem performance, boa participação propositiva com um centro das atenções e aquele que provoca. Isso foi o que Garotinho fez, mas não se sabe se poderá disputar a eleição, porque a Justiça do Rio deu uma decisão que pode afetá-lo. Caberá à Justiça Eleitoral decidir. Conta pra gente do que se trata, João Boeri.
8: Nem mesmo com essa decisão de ontem, Andreasa, boa tarde pra você, Camarão, e a todos, a gente sabe se Anthony Garotinho de fato vai poder disputar ou não ao governo do Rio de Janeiro nessas eleições de outubro desse ano, porque em 2005 e 2006, já se vão 20 anos, segundo o Ministério Público do Rio, quando Garotinho era então secretário de governo da esposa, Rosinha Garotinho, à frente do Palácio Guanabara em 2005, ele teria desviado dinheiro, causado prejuízo de mais de 200 milhões de reais. Segundo Anthony Garotinho, o trânsito em julgado dessa condenação aconteceu em 2018. Mas um pedido do Ministério Público do Rio de semana passada para a Justiça executar a condenação foi feito. Esse pedido foi enviado pelo Ministério Público do Rio, porque, segundo o MP, alguns recursos estavam tramitando ainda no Supremo Tribunal Federal, alguns pedidos de esclarecimento em instâncias superiores, e encerrado essa fase de recursos, segundo o Ministério Público, deveria então a Justiça executar essa condenação. Isso foi feito ontem pelo juiz Ricardo Siffer, mas ele destaca na decisão dele que ele está apenas executando a condenação por ato de improbidade administrativa referente aos crimes praticados entre 2005 e 2006. E deixa claro que se Anthony Garotinho quiser questionar na Justiça Eleitoral a suspensão dos direitos políticos dele por 8 anos, como consequência da condenação pelo ato de improbidade administrativa, ele pode fazê-lo assim. Primeiro precisa questionar a Justiça Eleitoral. E na decisão de ontem, já para finalizar, devolvendo para vocês, o juiz Ricardo Siffer, ele deixa bem claro que quem vai decidir isso é a Justiça Eleitoral. Caberá à Justiça Eleitoral, depois do registro da candidatura ao governo do Rio de Anthony Garotinho no Tribunal Superior Eleitoral, decidir se vai chancelar ou não, pelo menos, a indicação de Anthony Garotinho pelo Partido Republicanos para participar dessas eleições de outubro de 2026.
7: Olha a tragédia da justiça no Brasil, né, João Boeri? Você que nos escuta. Estamos falando de um caso de improbidade administrativa de 2005, 2006. Governo Rosinha Garotinho. Ninguém nem se lembra, nem queiram lembrar. Pioramos muito desde então. 20 anos atrás. 20 anos atrás. E o troço ainda está rolando. Aliás, se eu não me engano, João Boeri, em 2024 ele não pôde concorrer a qualquer que fosse o cargo na eleição municipal.
8: Sim.
7: Também em função disso, com inelegibilidade pendurada, aí de repente tá elegível, na outra não tá inelegível, isso gera uma insegurança muito grande, aí se embola com o processo eleitoral. O cara participou do debate da Band, foi oficializado pelo partido, tem a data de registro até o próximo dia 15. E aí fica a questão posta de se a justiça não interfere no processo eleitoral, tudo porque não se resolve as questões antes. Então a gente vai saber como a Justiça Eleitoral lidará com isso. Há da parte da defesa do Garotinho, se eu não me engano também, João Boeri, a reclamação de que isso seria, de que o prazo dessa questão já teria prescrição a respeito disso, né?
8: Eles falam inclusive que o trânsito em julgado aconteceu em 2018, que mesmo considerando apenas o período entre 2018 e 2026, já se passaram

0: 8 anos da suspensão dos direitos políticos de Antônio Garotinho.
1: Olha o grau de insegurança, sem entrar no mérito da questão, ele foi condenado por improbidade administrativa, um troço gravíssimo. O ponto aqui é como isso pôde chegar até a véspera. Nós estamos a menos de 2 meses da eleição. Isso mexe com... O cara tem 10% nas pesquisas. Mexe em tudo. Muito ruim isso. Muito ruim, que eu repito, que isso tenha chegado até agora. Até esse momento, que isso não esteja esclarecido, resolvido antes. Tem uma justiça específica para isso. Isso é o que eu chamo a atenção. Tem a justiça eleitoral no Brasil. É específica para tratar desses troços. Nós temos a véspera da eleição, antivéspera da eleição, e tem a candidatura pendurada. Obrigado, João Boé.
0: Valeu, pessoal.
2: Economia e inflação oficial desacelera a 0,07% em julho, após marcar 0,16% em junho. A taxa foi a menor de meses de julho em 4 anos. Com os dados de julho, o IPCA desacelerou a 4,44% em 12 meses, depois de registrar avanço de 4,64% até junho. Assim, ficou abaixo do teto de 4,5% da meta de inflação perseguida pelo Banco Central.
1: O Copom disse que a inflação continua pressionada pela demanda. A inflação no Brasil, ela é de demanda nesse momento, e que esse cenário requer juros em um nível alto o suficiente para frear a economia. As informações estão na ata divulgada pelo Banco Central nesta terça-feira. A ata que justificou, que explica, que detalha as razões porque o juro baixou em 0,25% na última rodada. Apesar do alerta, a autoridade monetária reconheceu que a política de juros tem surtido efeito, contribuindo para a desaceleração da inflação e ajudando a esfriar a atividade econômica.
2: 2:47, virando o reloginho. 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
4: 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Será que essa diferença de cor serve apenas para chamar a atenção? 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A coloração dos combustíveis tem uma função muito importante: facilitar a identificação dos produtos e ajudar no combate a fraudes. 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
5: Maria Rita Nader, tem informação de momento do Centro de Operações em relação ao incêndio em Ipanema? Boa tarde.
6: Isso mesmo, Fê. A gente recebeu também mensagem dos nossos ouvintes sobre esse prédio pegando fogo ali na rua Barão da Torre, ao lado do número 534 em Ipanema. Então a gente também entrou em contato também com os bombeiros, que foi acionado às 2h20 para essa ocorrência de fogo em veículo ali no na rua Barão da Torre 524. Então também um alerta para quem está passando pela região de Ipanema nesse momento, Fê.
5: Obrigada, Maria.

0: E o homem preso por violência doméstica já havia publicado nas redes sociais uma oferta de R$500 para que outra mulher agredisse a ex-companheira dele. Ele foi detido durante uma ação das delegacias de Honório Gurgel Vicente de Carvalho, na Zona Norte, nesse domingo. De acordo com a Polícia Civil, Douglas Patrick Pereira da Silva é acusado pelos crimes de ameaça, injúria e descumprimento de medidas protetivas. Segundo as investigações, durante os 7 anos que Douglas e a vítima se relacionaram, ele tinha um comportamento agressivo e violento. Além disso, após a separação, ele passou a perseguir e ameaçar a ex-companheira. A Polícia Civil informou também que o acusado costumava exibir armas de fogo em redes sociais, reforçando o caráter intimidatório, também nas ameaças dirigidas à ex-companheira. Além das mensagens oferecendo dinheiro para que os terceiros a agredissem, o acusado também enviava mensagens de morte para a vítima. A reportagem tenta contato com a defesa dele. Guilherme Faria, boa tarde.
1: Oi, Fê, boa tarde a você e a todos que nos acompanham. Durante coletiva de imprensa mais cedo no escritório do Unicef aqui no Rio de Janeiro, as autoridades apresentaram um conjunto de recomendações construídas a partir de evidências e de um processo de escuta que reuniu especialistas, organizações da sociedade civil, adolescentes e jovens, propostas que vão ser apresentadas aos candidatos ao governo do estado do Rio a partir do próximo dia 16 de agosto, quando começam oficialmente as campanhas eleitorais. Essas propostas visa pedir aos candidatos ao governo do estado que assumam um compromisso público com a proteção de crianças e adolescentes e coloquem a prevenção das violências entre as prioridades da próxima gestão estadual. Evento, como eu disse, aconteceu mais cedo no escritório do Unicef aqui no Rio. Fê.
0: Obrigada, Gui. E hoje tem, Fluminense recebe o Independente Rivadavia da Argentina às 19h no Maracanã para abrir aí as oitavas de final da Libertadores da América. Os clubes que se enfrentaram na fase de grupos, os argentinos inclusive venceram aqui no Rio e depois empataram lá na Argentina. O técnico Luiz Ubeldia tá pressionado, mas deve poder contar hoje com o Thiago Silva, zagueiro. Então, vamos ver. Hulk vai assumir a vaga do John Kennedy.
2: Molezinha pro Fluminense.
0: Molezinha?
2: Vitória tranquila. O Guilherme Faria, tricolor, falou 3-1. Hoje a expectativa
1: não
2: é essa de placar.
1: Assim,
2: eu acho que o Fluminense hoje goleará o Rivadavia.
0: Calma.
2: Tiano estará lá, Cristiano Pinho tá todo animado. Tá o campo molhado do jeito que a gente gosta hoje, moleza. Um time fraco do Rivadavia, o Fluminense vencerá com tranquilidade.
0: Vamos ver. Só sei que amanhã.
2: Não é zica reversa.
0: Mangão vai,
2: não, tá?
0: Vai ganhar lá no Mineirão.
2: Não é zica reversa, não, tá?
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5: Porque muita gente torce o nariz para os urubus, mas essas pessoas não sabem do trabalho imenso.
6: Esses animais, do serviço que eles prestam para a gente. É um serviço ambiental extraordinário. Ao consumir os animais mortos, eles evitam o acúmulo de carcaças e ajudam assim a reduzir a disseminação de várias doenças. Eles são verdadeiros faxineiros, são equipes inteiras de limpeza dentro da natureza. Sem eles, o risco sanitário seria muito maior. Eu acho importante a gente falar sobre eles, né? Porque eles são normalmente ligados a coisas feias, fedorentas, mas muito pelo contrário. Eles fazem um trabalho que ninguém quer fazer e não deixam nada pra trás. Portanto, toda vez que você vê alguém torcendo o nariz por um urubu, você já pode informá-los que essa pessoa está torcendo o nariz para o animal errado. Aliás, não deveria torcer para nenhum animal, mas o urubu muito menos. Participe também da nossa coluna enviando sua dúvida para elbicho@bandnewsfm.com.br ou então pelo meu Instagram Manu Carsten. 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
2: Marcelo do Ó, hoje gravado, mas com gravidade, sempre, para falar das críticas da Mancha Verde ao trabalho do técnico Abel Ferreira, do Palmeiras, e de Memphis e a torcida do Corinthians. Crise! Vamos ouvir.
12: Fala galera do Tem Método, estamos de volta para falar de futebol aqui na Band News FM, para falar da diferença de tratamento que Palmeiras e Corinthians têm sobre as suas torcidas, principalmente as digitais, a Cyber Palmeiras, a Cyber Fiel. Olha só a diferença. Nas últimas horas a torcida principal organizada do Palmeiras soltou um comunicado. Acabou a paciência, Abel. Acabou a paciência. Protesto direcionado de uma torcida importante, uma marca do torcedor palmeirense, a Mancha Verde. Mas isso não significa, primeiro, que a torcida inteira do Palmeiras pense igual e que a direção do Palmeiras pense igual. Duvido muito que uma pressão da principal torcida organizada do Palmeiras custe o emprego do Abel, se, por exemplo, o Abel cair na Libertadores agora, primeiro jogo, quarta-feira, contra o Cerro Porteño. A não ser que isso seja de toda a coletividade no estádio, como foi ano passado na Copa do Brasil. Aí talvez, até pelo próprio Abel, a coisa mude de figura, e não pela direção do Palmeiras. A direção do Palmeiras não se sensibiliza com o que vem da arquibancada. Você pode achar certo ou errado, mas é assim. Enquanto isso, o Corinthians, recuando um pouco no tempo, deixou de vender o André pro futebol italiano. Deixou de receber um recurso que hoje está fazendo falta, porque o time tem uma série de pendências financeiras com seu elenco. E não tem mais jogador também, porque o jogador, além de estar machucado agora, ele nunca mais jogou a mesma coisa, porque ele queria ir embora. E graças aos apelos ouvidos pelos dirigentes com o torcedor, a venda não aconteceu, o dinheiro não chegou e o jogador caiu tecnicamente. E agora está acontecendo a mesma coisa com o Memphis. Uma parte importante da torcida quer, porque quer que o Corinthians renove. Não importa se não tem dinheiro, não importa o que isso vai trazer para o vestiário, não importa se ele está mal na temporada, um gol em 14 jogos, não importa. Ele é o melhor que temos, então se vira. E pode ser que o Corinthians atenda novamente o torcedor. Só que, meus amigos, o torcedor é torcedor. Ele não está lá dentro. Ele não sabe como é administrado o dinheiro do clube, a consequência que isso tem pro clube. Ele só quer ganhar. Cabe ao dirigente fazer esse filtro. Eu sei que o Corinthians, nesse quesito, tá muito mal, né? Mas um dirigente não pode pensar apenas no que a torcida quer. Porque se o Corinthians não pagar o que está sendo proposto a ele, essa dívida vai triplicar, vai ficar impagável. Já pensou se amanhã ou depois, se daqui a um ano, o Corinthians é rebaixado por perda de pontos porque não pagou o Memphis? O que esses torcedores vão falar?
13: eles falam alguma coisa sobre o caso do André? Eles levaram o Corinthians a um erro. Como é que fica? Cliente tem sempre razão. Torcedor, nem sempre. Tchau, tchau, gente.
2: Tá aí, Marcelo Duó contando a história, Bruno Camarão.
14: Muito bem. Memphis, que no horário local eu registrei para audiência de São Paulo e parte da rede também, não viaja com a delegação para o jogo contra o Rosário Central, oitavas de final. Corinthians inicia essa jornada valendo vaga nas quartas na Argentina. E como está sem contrato renovado, e parece aí, segundo os bastidores, que está subindo no muro essa renovação, a chance, né, de ele poder ajudar o Corinthians é diminuta nesse confronto muito especial. Na Copa do Brasil, o Corinthians já deu adeus, e no Campeonato Brasileiro, convenhamos, até tem uma pontuação ok, com o Fernando Diniz, mas não vai disputar o caneco. 3:01.
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1: Três horas, 2 minutos. Olá, ótima tarde a você, ouvinte, sintonizado em 90.3 FM. Eu, Guilherme Faria, te faço companhia por aqui nesse espaço do Noticiário Local, atualizando as informações da cidade, do estado do Rio. Seguiremos juntos pelos próximos minutos com as principais informações aqui em 90.3 FM. E a gente começa, claro, atualizando o seu caminho.
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1: Os detalhes chegam agora às 3:03 na voz de Paulo Lage. Oi, Paulo.
17: Olá, de volta com mais destaques do trânsito para você aqui na Band News FM, de hoje ainda na zona sul da cidade. Quem está pela região de Ipanema, atenção que o incêndio em um carro está interditando uma faixa nesse momento da Roubarão da Torre, bem próximo da Garcia Dávila, o que já complica a movimentação por lá a partir do trecho da Praça Nossa Senhora da Paz. O ouvinte da Band News FM, inclusive passando pela região, Vieira Soto, serve como alternativa. Não vou observando lentidão no sentido São Conrado. Um pouco pior está o caminho pela Afrânio de Melo Franco. Aí sim o motorista perde um pouco mais de tempo no sentido Lagoa, sobretudo na passagem pela Ataúfo de Paiva. 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Voltamos ao estúdio.
1: Valeu, Paulo, obrigado pelas informações. Agora são 3:04, girando a reportagem da Band News FM ao vivo aqui no estúdio. Sofia Malac, boa tarde, Sofia.
18: Boa tarde, Gui, boa tarde, ouvintes. A Polícia Civil prende um homem acusado de estuprar adolescente dentro de ônibus nessa segunda-feira. De acordo com as investigações, o criminoso teria estuprado uma adolescente de 17 anos no interior de um ônibus da linha 636, enquanto ela dormia. A vítima foi alertada por uma passageira que percebeu a movimentação do homem. Ao desembarcar, ela acionou agentes da Guarda Municipal que circulavam na região. O homem foi preso em flagrante e autuado pelo crime de estupro de vulnerável.
1: Que siga preso. Obrigado, Sofia, pelas informações. Maria Clara Vinhais também com detalhes. Boa tarde para você.
19: Boa tarde, Gui. A Marinha do Brasil emitiu um aviso de ressaca para a Orla do Rio de Janeiro. O alerta começou às 6 da tarde de segunda-feira e segue até às 11:30 da noite desta terça-feira. Nesse período, as ondas podem chegar a 2,5 metros de altura. O Centro de Operações e Resiliência da Prefeitura orienta a população a evitar banho de mar, esportes aquáticos e a permanência em mirantes e locais próximos à água. Pescadores moradores também devem evitar navegar durante a ressaca. A recomendação é seguir as orientações dos bombeiros e não tentar resgatar vítimas no mar por conta própria. Em caso de emergência, o Corpo de Bombeiros deve ser acionado pelo 193. Volto com você, Gui.
1: Obrigado, Maria Clara.

0: A Força Municipal de Segurança começa a atuar na freguesia em Jacarepaguá, na zona sudoeste do Rio, no próximo domingo, dia 16 de agosto. A expansão foi anunciada hoje pelo prefeito do Rio, Eduardo Cavalieri. O município também apresentou um balanço operacional. O grupo alcançou a marca de 1000 prisões e conduções desde o início das operações em março desse ano. No mesmo período, foram apreendidos e recuperados 223 aparelhos celulares, 209 motos e 15 cordões, além de uma pistola, 16 réplicas de arma de fogo e 60 armas brancas. A freguesia vai ser a 13ª área de atuação na cidade. Os agentes já operam em locais como Jardim de Alá, Rodoviária do Rio, a região da Leopoldina, Avenida Presidente Vargas e Central do Brasil, Cinelândia, Campo Grande, Tijuca, Botafogo, Bangu e Barra da Tijuca. São 3:06.
1: 3:06.
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0: Catinguelê. Hoje é o dia, Catinguelê. Hoje é o dia, Catinguelê, no compasso do Criador. Quantos anos você falou? 30 anos? 30 anos.
1: 30 anos.
0: 30 anos, meu Deus do céu. Muito bem.
1: Benza a Deus.
0: Benza a Deus. E vamos com tudo. Um beijo pro Salgadinho e pra turma do Catinguelê, que são nossos ouvintes, aliás. Muito bem. Vamos em frente. Mundo Real se impõe. Apesar do discurso de unidade corporativa, a nota assinada por 27 superintendentes da Polícia Federal em defesa do diretor-geral Andrei Rodrigues, enfrentou resistências na própria instituição. Nada como um dia após o outro para as coisas ficarem mais claras e as nuances aparecerem. O texto foi divulgado na última quinta-feira, em meio à crise que colocou a PF em rota de colisão com o ministro André Mendonça do STF. Segundo o jornal O Globo, particularmente a Malu Gaspar, a manifestação começou a ser discutida em uma reunião online no início do mês, mas desde o primeiro momento foi alvo de discussões e divergências internas. As críticas não envolvem apenas o tom a ser dado à redação final, mas também sobre a conveniência de um posicionamento público neste momento. Na versão final da nota, os superintendentes não citam o nome de Andrei Rodrigues, mas afirmam que a atividade investigativa da Polícia Federal, aspas, não se submete a interesses políticos, ideológicos ou pessoais, mas ao estrito cumprimento da lei. E eu quero lembrar também, e certamente isso foi razão de constrangimento para alguns superintendentes, lembrar que a Polícia Federal não disparou uma ordem unida diante das gestões de Dias Toffoli sobre custódia de provas, garantia das provas, custódia de provas no caso Master, quando era relatado por Dias Toffoli, agora é por André Mendonça. Dias Toffoli, ademais, ele objeto do assunto, algo que implicava Dias Toffoli, afinal de contas ele fora sócio de Daniel Vorcaro, direto ou indiretamente, mais pro indiretamente, via Fabiano Zetta, as fachadas todas, no caso do Hotel Tayayá, e foi relator da matéria longamente, tomou decisões sobre as provas que tratavam dos seus ex-sócios. E a Polícia Federal não reagiu, não dessa forma, não com essa intensidade, aquilo. Porque dessa vez reagiu à interferência, que seria interferência de André Mendonça, em matéria de provas, de custódia de provas, dois pesos e duas medidas. Esse é só um exemplo. Há vários outros que causam estranheza aí. Fica parecendo que essa nota dos superintendentes, portanto, não terá sido tão ordem unida assim. Ordem, talvez, unida, não necessariamente.
2: O ministro Alexandre de Moraes do STF determina busca e apreensão contra o ex-secretário de Estado Raimundo Cutrim, apontado na decisão como a fonte do jornalista Luiz Pablo. Você, ouvinte do Tem Metro, deve lembrar desse caso. É Luiz Pablo, jornalista que fez reportagens contra o ministro da Corte, Flávio Dino. A medida foi pedida pela Polícia Federal e teve aval da Procuradoria-Geral da República. O Luiz Pablo foi alvo de busca e apreensão em março, depois de fazer essas reportagens denunciando o uso irregular de carros oficiais pelo ministro Flávio Dino e de familiares dele também no Maranhão. Segundo o advogado de Cutrim, José Berilo de Freitas Leite, o cliente dele foi alvo de uma busca e apreensão que tinha por base um mandado que relatava que a quebra de sigilo do jornalista apontou que o cliente dele era a fonte das reportagens.
0: Eu ia falar que loucura, mas isso não é loucura. Isso é direito xandônico. É o direito criado por Alexandre de Moraes. E nós avisamos aqui, infelizmente, miseravelmente, que isso ia acontecer. E há quem defenda. Jornalistas, inclusive. Defendendo a cassação do sigilo de fonte, porque é disso que se trata. Luiz Pablo, jornalista, março, fizemos vários programas sobre esse assunto aqui, março. Escrevi longamente sobre isso também, março. Ah, mas Luiz Pablo é do grupo político adversário de Flávio Dino. Já temos um problema aí. E não é o grupo político de Luiz Pablo. É haver o grupo político de Flávio Dino, ministro da Corte Constitucional. É ministro em Brasília e chefe de grupo político no Maranhão. Um senador togado, com a caneta de ministro do Supremo, tomando providências com impacto na política local do Maranhão, em que ele é parte. Ex-governador tem o seu grupo político. E voltando a Luiz Pablo, que não conheço, pouco me interessa que apito toca. Fez, no caso em questão aqui, que deflagrou esse processo até a quebra do sigilo de fonte, busca e apreensão sobre fonte. No caso aqui, Luiz Pablo fez jornalismo, reportagem tecnicamente impecável, cujo conteúdo não é investigado. Investigado o jornalista, constrangido o jornalista. É assim que funciona no Brasil xandônico hoje em dia. O cara fez uma reportagem que Flávio Dino, que foi lá bater na porta do direito xandônico para se proteger, e aí sempre a vítima é o Supremo, e as investigações ficam no Supremo. Luiz Pablo não tem foro no Supremo. Não tem prerrogativa para ter, para estar no Supremo. Mas é porque Flávio Dino é vítima. E vítima de quê? De jornalismo? Vítima da atividade jornalística, produzindo as condições para que isso esteja no Supremo e para que se possa chamar os inquéritos xandônicos para ir para cima do jornalismo. É porque Luiz Pablo é blogueiro, não escreve em grande veículo. Porque se o que eu faço, a Malu Gaspar faz, a Mônica Bergamo faz, se isso aqui fosse publicado num blog no interior do Brasil ou numa capital afastada do centro, seríamos objeto desse mesmo tipo de coisa aqui. Luiz Pablo fez uma investigação sobre o que jornalística e denunciou algo que Flávio Dino não consegue responder. A cessão de carros oficiais do Judiciário do Maranhão, que tem uso restrito para a Justiça do Maranhão, a cessão para uso privado de Flávio Dino e da sua família. Informalmente. Ilegal. Luiz Pablo denunciou isso. Flávio Dino, sem ter o que responder, fez o quê? Disse que estava sendo perseguido. E aí, vítima, Supremo, Xandão. Tudo é ataque ao Supremo. Jornalismo convertido em ataque ao Supremo. E há quem defenda esse troço, esse escândalo. E aí, Luiz Pablo, objeto de busca e apreensão lá em março, levaram seus equipamentos, depois devolveram, levaram o celular, fizeram busca probatória no celular do cara, fizeram pesca no celular do cara, e aí descobriram, e é isso mesmo, descobriram quem era a fonte do cara. Um ex-secretário do Maranhão, do grupo adversário de Flávio Dino, é a fonte do cara. E aí, portanto, em função disso, vão pra cima da fonte. E hoje, busca e apreensão contra a fonte do jornalista. Isso é uma afronta absoluta ao que diz a Constituição Federal, que esse senhor, Alexandre de Moraes, jurou respeitar. Isso enquanto escreve há anos, desde 2019, com os inquéritos xandônicos, uma Constituição paralela. O direito xandônico, o código xandônico, está aí vigente no Brasil. E se chegou lá, caçado o direito de sigilo de fonte. Não há mais sigilo de fonte no Brasil. Se ameaçado está pelo jornalismo um democrata como Flávio Dino. Isso é um troço absolutamente... Ah, e tem mais. Nessa busca e apreensão, também advogado. Também o advogado foi objeto de busca e apreensão. O advogado. É assim que nós estamos no Brasil. Isso aqui agora vai gerar o... Não, vai ter quem defenda. Mas isso aqui vai gerar um escândalo no Brasil. E precisa gerar. Porque o direito xandônico se impõe à Constituição Federal. Por óbvio.
1: Vamos agora a Brasília, porque o Brasil deve se manifestar nos próximos dias sobre o tarifaço imposto pela Casa Branca. Tivemos a formalização da resposta do governo dos Estados Unidos dentro da OMC. Quem vai contar tudo pra gente é diretamente da capital federal, é o Márcio Rocha. Seja bem-vindo, Márcio.
3: Oi, pessoal, boa tarde para vocês, boa tarde a todo mundo que nos acompanha. Pois é, ainda precisa de uma data, né, que vai ser definida aí nos próximos dias para que a gente tenha essa reunião envolvendo aí os governos dos Estados Unidos e também do Brasil dentro da OMC, Organização Mundial do Comércio, para tratar justamente do tarifaço imposto pela Casa Branca em cima dos produtos brasileiros, né? A Casa Branca, né, o governo dos Estados Unidos respondeu a um pedido feito dentro da OMC pelo governo brasileiro e com essa manifestação, né, é o primeiro passo formal para que esse assunto comece a ser tratado dentro da entidade, né? O governo de Washington, depois que o Brasil entrou com esse pedido, disse o seguinte, que está pronto para conversar e atender ao pedido de consultas feita pelo governo brasileiro, além de estar preparado para dialogar com as autoridades do Brasil. A gente lembra, né, que o Brasil entrou com um pedido na OMC por causa daquele tarifaço, né, que somando várias tarifas chegam a 37,5% em relação aos produtos brasileiros que são vendidos para o governo, para os Estados Unidos, né, apresentou esse pedido no dia 27 de julho e foi feito através de um pedido de consultas no sistema de solução de controvérsias na OMC. O Brasil apresentou nesse pedido, né, o cenário das relações comerciais entre os dois países, colocou também as alegações apresentadas pelo governo dos Estados Unidos, que afirma que o Brasil age de forma discriminatória na relação comercial entre Brasil e Estados Unidos também, e disse que as tarifas aplicadas são inconsistentes com as regras definidas pela OMC. Como eu disse, essa é a primeira etapa, né, de um processo formal dentro da OMC, em que os países envolvidos buscam negociar uma solução para o conflito antes que um painel para analisar o caso seja instalado pela própria organização. E só para a gente finalizar, além de todo esse processo, também a gente tem a manifestação do governo chinês. A China disse que tem interesse nesse assunto e pediu autorização para participar dessas reuniões envolvendo o Brasil e os Estados Unidos para tratar justamente dessas tarifas comerciais impostas pelo governo de Washington. Segundo os chineses, isso acaba também afetando as relações comerciais do Brasil, da China com o Brasil e também da China com os Estados Unidos. Por isso pediu participação nessas reuniões. Volto com vocês.
1: Valeu, Márcio, trazendo todos os detalhes diretamente da capital federal. Ainda sobre o assunto, as exportações brasileiras para os Estados Unidos somaram 21 bilhões de dólares entre janeiro e julho de 2026, uma queda de 12,2% na comparação com o mesmo período do ano passado. O recuo apresenta cerca de quase 3 bilhões a menos em vendas e levou os embarques para o mercado americano ao menor nível para o período em 3 anos. Os dados são do Monitor do Comércio Brasil-Estados Unidos, elaborado pela Câmara Americana de Comércio, Câmara Americana de Comércio, para o Brasil, com base em informações da Comexstat. A queda foi ainda maior entre os produtos sujeitos às maiores sobretaxas, atualmente entre 25% e 37,5%. As exportações desses itens recuaram 31,5% no acumulado do ano.
2: A Colômbia entra no segundo dia de buscas por vítimas do terremoto de magnitude 7,4 que atingiu o país ontem. O tremor deixou 244 mortos, além de centenas de feridos e vários imóveis destruídos. Até a última atualização, eram mais de 3 mil pessoas desaparecidas. O presidente Abelardo de la Espriella declarou situação de emergência no país, afirmou que todas as capacidades do governo estão mobilizadas para atender as comunidades afetadas e levar ajuda as regiões que foram atingidas.
1: 3:22.
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0: O número de servidores comissionados e exonerados do governo do Rio chegou a 5.738 hoje, isso desde que o governador em exercício, o desembargador Ricardo Couto, assumiu o Palácio Guanabara. No Diário Oficial de hoje, foram publicados os desligamentos de mais de 25 servidores, entre eles 4 do Instituto Rio Metrópole, alvo de investigação do governo do Rio e do Ministério Público. As outras exonerações foram nas secretarias de Estado de Cultura e Economia Criativa, com 7 demissões, de Esporte e Lazer, com 4, Fazenda e Transporte e Mobilidade Urbana, com 2 exonerações cada, e outras pastas e autarquias. O governador em exercício também determinou a criação da Superintendência de Projetos Estratégicos e Desenvolvimento Humano na Secretaria de Estado de Casa Civil. Agora são 3h25.
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0: Maria Rita Nader, de olho na sua participação no WhatsApp 999026970 e também no seu caminho. Oi, Maria, boa tarde pra você.
2: Boa tarde, Gui, também pros nossos ouvintes. Como é que tá o trânsito ali na Lagoa? Trânsito já intenso na tarde de hoje, no sentido Túnel Rebouças, na Borges de Medeiros, trânsito já lento entre a rua Mário Ribeiro e também no Parque dos Patins. No sentido Leblon, trânsito também já intenso, também um alerta pros motoristas, porque as pistas estão molhadas ali na região da Lagoa nesse momento. Também tem informação da linha amarela ali no sentido Barra da Tijuca, na altura da Maré, trânsito intenso e também até chegando ali em Bom Sucesso devido a um acidente na via. Então também alerta para os ouvintes que estão passando pela região da linha amarela no sentido Barra, na altura da Maré e também de Bom Sucesso, Gui.
0: Valeu, Maria Rita, obrigado pelas informações. Você ouvinte, siga participando com a gente, 999026970. Compartilhe conosco o seu caminho, nos conte como tá o trânsito por aí, por onde você tá passando. Você é sempre muito bem-vindo aqui à nossa programação.

0: Moradores dos bairros de Valverde e Cabuçu, em Nova Iguaçu, na Baixada Fluminense, podem ter o abastecimento de água afetado ao longo do dia de hoje. Isso por conta de um serviço de manutenção da concessionária Águas do Rio. A normalização do fornecimento vai acontecer de forma gradativa após a conclusão do serviço, que está prevista para as 6 horas da noite dessa terça-feira. A manutenção preventiva acontece em um trecho da rede de distribuição na Avenida Abílio Augusto Távora, também conhecida como Estrada de Madureira, perto do número 5.150. A concessionária orienta os clientes a reservarem água de cisternas e caixas d'água para atividades prioritárias, adiando tarefas que demandem alto consumo até a regularização do abastecimento. E um falso veterinário foi preso enquanto realizava uma cirurgia em um gato, isso na clínica de Duque de Caxias, na Baixada Fluminense. O caso aconteceu ontem, segunda-feira, e o estabelecimento em que esse falso veterinário trabalhava foi interditado. Segundo a Polícia Civil, Daniel do Nascimento Soares Bittencourt usava o registro de outro profissional veterinário. O caso foi denunciado pela tutora de uma gata, que foi operada pelo investigado no mês de julho. Na ocasião, o falso veterinário teria informado que colocou 2 pinos na pata do animal. Dias depois, a pata da gata sofreu necrose. Outras informações ao longo da nossa programação. Daqui a pouquinho tem mais do Rio, são 3h28.
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0: Terça-feira. Terça-feira, dia de conversar com o doutor Daniel Barros aqui no Tem Método. O doutor, hoje um assunto que é muito importante para trazer aqui, que a gente vai falar sobre o consumo de álcool. Assim como você já falou em outros Humanamente, né, nos programas, nas colunas, mas de uma ação do governo, né, do SUS, que tá lançando um novo aplicativo. Mas queria fazer um pequeno preâmbulo aqui para introduzir o assunto, porque é o seguinte, uma história rapidinha aqui, né? Eu tinha há muitos anos, quando eu morei no Rio de Janeiro, né? A gente percebeu que a mãe de um amigo nosso começou a ter atitudes que eram compatíveis com você olhar pra ela e falar, cara, ela tá virando alcoólatra. Mas ela não bebia em grandes quantidades, ela não fazia muitas besteiras, mas ela bebia todos os dias a mesma quantidade, dependia daquilo ali, praticamente como uma coisa, com perdão da palavra, religiosa, né? Religiosamente bebia. E quando isso se tornou uma coisa mais séria, e a gente tentou introduzir aquilo e ajudá-la de alguma forma, houve um estado de negação. E esse aplicativo, né, do Meu Sul Digital, que vai lançar agora o tal do Modera Brasil, ele vai servir para que o próprio cidadão avalie, e aí você vai explicar, né, o padrão de consumo dele de álcool e receba orientações personalizadas. Por que eu contei essa história? Porque geralmente e aí eu faço a pergunta, né? Esse estado de negação de que a gente tem um problema com a bebida, e se a gente tem esse estado meio que orgânico de negar que tem um problema com a bebida, como que um aplicativo seu em que você precisa alimentar pode ajudar você a promover o autocuidado? Acho que é essa a minha pergunta. Boa tarde para você, professor doutor Daniel.
1: Boa tarde, Andréasa Camarão, boa tarde aos ouvintes. Eu acho a pergunta extremamente pertinente, viu, Ivan? Porque, primeiro a gente tem que pensar, lembrar uma coisa com relação ao álcool, que é extremamente interessante, né? O álcool, ele é a substância que se usa na sociedade que mais está associada a riscos e agravos à saúde do que todas. O álcool traz mais consequências negativas para a saúde na sociedade do que cocaína, do que crack, do que o próprio tabaco. Não, obviamente, pela agressividade de uma dose ou de uma taça de vinho que se toma eventualmente no jantar, mas pelo quanto o álcool ele é disseminado. E o que é mais curioso é que, apesar de ser uma droga com tantos efeitos tão intensos na sociedade, ela é a droga que continua sendo mais enaltecida, mais exaltada, vários comentários, né, na cultura. Então vamos tomar um, eu preciso tomar um, hoje é dia e tudo mais, vamos comemorar, vamos bebemorar. Então, culturalmente é uma droga exaltada, mas que traz muitos impactos negativos. E quando eu falo isso, eu não estou aqui para demonizar o álcool e falar, então tinha que ser proibido igual a cocaína, mas talvez a gente precisasse repensar nossa relação com ele como sociedade. E esse aplicativo vem nessa linha, viu, Ivan? É o Modera Brasil, que está sendo disponibilizado pelo SUS, né? Pelo aplicativo Meu SUS Digital. A pessoa pode entrar ali no aplicativo e encontrar nos aplicativos dentro ali, nas aplicações dentro do aplicativo Meu SUS Digital, o Modera Brasil, que é nada mais que inicialmente um instrumento de autodiagnóstico. E você pergunta, mas se a gente nega, se muitas vezes a pessoa nega que ela tem um problema, que ela tem um uso abusivo, como é que isso vai funcionar, né? Será que ela vai ficar mentindo ali, igual ela, sei lá, mente num teste de horóscopo, ou num teste ali de exame de consciência? Na verdade, é muito interessante, porque essas perguntas, elas não são diretas assim, você é um dependente. Ela faz perguntas genéricas, você bebe mais do que tantos dias por semana, você bebe em tais horários, você já teve que, já passou mal, você já precisou de um atendimento médico. Então ele vai ali meio que, entre aspas, comendo pelas beiradas, e aí no final ele vai te somar, aí ele soma todas as respostas e aí sim revela-se, né, um alerta ali do aplicativo. Olha, você tem um uso de baixo risco, ou você tem um uso de risco já moderado, ou um risco alto para dependência do álcool. E aí, a partir disso, o próprio aplicativo tem sugestões, tem jeito de você acompanhar o seu uso, tem encaminhamento, já orientações para procurar o SUS, para procurar um atendimento em função da dependência. Então, ele contorna um pouco essas resistências e aí é aquela coisa, né? Você preenche, ninguém tá vendo, você mesmo tá preenchendo sozinho e o aplicativo te traz um alerta, opa, peraí. Sinal amarelo, sinal vermelho para você, isso pode ter um outro impacto, porque é a partir das suas próprias respostas. E com isso, muitas pessoas podem descobrir que o seu padrão não é adequado, talvez elas não tenham alcoolismo ainda, mas tem um padrão inadequado, um padrão de risco. E com ali o monitoramento e o próprio auxílio do aplicativo, podem diminuir, mudar, né, esse padrão, sair de um nível de risco e talvez, não precisa, como eu falei, né, não precisa proibir, não precisa demonizar, mas podem sair dessa área mais arriscada para a dependência química.
0: Bom, ô, doutor, só, a gente tem tempo ainda, Camarão? Eu sempre estico, né, as colunas do...
2: Vamos lá, doutor, você manda. Programa é até as quatro, irmão. Você... A gente tem que entregar as quatro, fica à vontade.
0: Você falou de... Eu tô tentando,
1: derrubando as pautas, derrubando todas as pautas.
0: Gostamos. Você falou do uso abusivo, né? E aí, voltando a história lá no começo. Como é que a gente pode perceber isso? Porque geralmente tem... Quando a gente fala de uma pessoa alcoólatra, a gente está falando de grande quantidade, ou a gente está falando de certa recorrência, a quantidade ela influencia, ou apenas a forma como beber impacta na vida daquela pessoa, né? O que o senhor vê nos consultórios e enfim, no hospital das clínicas, no hospital, como é que a gente ajuda alguém, como é que a gente percebe que passou de um ponto? Eu acho importante também ter essa visão, né? Até pra gente ajudar e pra se perceber, né, no mundo.
1: Claro. O principal parâmetro, Ivan, é assim, é quem é que manda em quem, sabe? Quem que tá ali no controle? É a pessoa escolhendo o bebê ou é a bebida escolhendo a pessoa? Isso se reflete muitas vezes na quantidade, mas nem sempre, como você disse, às vezes a pessoa não bebe em grandes quantidades, mas ela bebe com uma grande regularidade, ela não consegue ficar sem aquele drink naquele dia. Todo dia ali ela precisa de um drink, se ela não toma, ela começa a não se sentir bem. Isso já é um sinal de alerta. E às vezes é interessante que você não tem um uso recorrente, mas você tem um beber exagerado episódico, e aí a pessoa passa a ter consequências pelo consumo exagerado, mesmo que esporádico. Então ela não bebe, às vezes passa duas semanas sem beber, mas a cada 15 dias ela toma ali uma fogueira, enche a lata e tem consequências negativas, dirige, se expõe a riscos, enfim. Então isso pode acontecer de várias maneiras, mas no fundo a gente está sempre falando de quem está no controle, como é que esse controle está escapando das suas mãos, que quando a pessoa se expõe ao álcool, eventualmente isso pode acontecer. Daí a importância do monitoramento, daí a importância desse aplicativo, o Modera Brasil, que está dentro do meu SUS digital.
0: Fiz o teste aqui, Camarão Andreasa, no meu SUS digital, deu risco baixo, eu pontuei 2 de 12 no questionário, que é bem o que o doutor falou, mas isso há muitos anos, com certeza daria um número muito maior, enfim, mudanças de vida, né? Mas é isso, cada um sabe de si, que bom que tem mecanismos aqui pra gente se cuidar. E foi bem rapidinho mesmo, viu, o questionário, doutor, isso aí.
1: Muito bom.
2: Valeu. Boa iniciativa. Abraço, doutor.
1: Valeu, até quinta.
2: 3:39.

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1: Homem morreu durante novos confrontos na manhã de hoje no Morro do Andaraí, no Morro da Cruz, na zona norte do Rio de Janeiro. De acordo com a polícia, o morto, que foi atingido com diversos disparos no Morro da Cruz, era um traficante e estava no tiroteio entre membros de facções rivais na região. A área tem sido alvo de constantes tiroteios em meio à disputa territorial entre criminosos do Comando Vermelho e do Terceiro Comando Puro. Na madrugada da última segunda-feira, muitos disparos foram ouvidos também no Morro do Borel, que fica ali na mesma região. A PM informou que não há operação na região, mas que reforçou o patrulhamento após tomar conhecimento da situação. O caso está sendo investigado pela Delegacia de Homicídios da capital. Por falar em violência, o mês de julho teve o maior número de confrontos entre criminosos rivais em 2026 aqui no Rio de Janeiro. Foram 34 confrontos no período, mais que o dobro registrado em junho. As informações são do Instituto Fogo Cruzado. De acordo com o levantamento, a região metropolitana registrou um total de 196 tiroteios no mês passado, com 143 baleados. Desse total, 67 pessoas morreram. A capital concentrou 73% dos confrontos. Cordovil, Brás de Pina e Vigário Geral, na Zona Norte, tiveram 12 dias seguidos de tiroteios entre grupos armados. Além disso, 7 agentes de segurança morreram, foram baleados, melhor dizendo, em julho, e desses, 3 morreram. Agora são 3h43, girando a reportagem ao vivo, Maria Clara Vinhais. Boa tarde mais uma vez, Maria.
2: Boa tarde, Gui. Um casal foi preso nesta terça-feira em uma operação da Polícia Civil investigado pela morte da própria filha, Ariela Vitória Lopes de Oliveira, de apenas 1 ano e 9 meses. A criança morreu em outubro do ano passado no Caju e as investigações apontam que ela teria sido vítima de sucessivos episódios de violência e maus tratos. Segundo a polícia, vizinhos relataram ter ouvido gritos, ameaças e choros frequentes vindos da residência, além de terem visto lesões no corpo da menina e de outro filho do casal. A investigação também apura as suspeitas de agressões contra outras crianças da família. Em um caso separado, a mãe é investigada por supostamente queimar a mão de um dos filhos, então com 8 anos, usando uma colher aquecida. Segundo a Polícia Civil, na madrugada da morte, os responsáveis teriam demorado a procurar atendimento médico. Mesmo diante do estado grave da menina, Ariela chegou ao Hospital Estadual Anchieta, no Caju, em parada cardiorrespiratória, mas não resistiu. Evelyn Lopes dos Santos e Carlos Alexandre da Silva de Oliveira foram localizados e presos por policiais em ação conjunta. Eles permanecem à disposição da justiça.
1: Obrigado, Maria Clara, pelas informações. Lembro que você participa da nossa programação pelo WhatsApp 999026970. Fique à vontade para mandar a sua mensagem aqui para Band News FM.

A Polícia Civil do Rio investiga um esquema de furto e adulteração de medidores de gás natural veicular para reduzir o valor pago por postos de combustíveis à concessionária Naturgy. Nessa terça-feira, agentes da Delegacia de Defesa dos Serviços Delegados cumpriram 12 mandados de busca e apreensão no Rio e também em Nova Iguaçu e Belfor Roxo, na Baixada Fluminense, além de Congonhas, em Minas Gerais. Um homem foi preso em flagrante por furto de energia, 3 veículos, dinheiro em espécie, ainda em contabilização, uma pistola, munições, celulares e notebook.

0: que foram apreendidos. O material vai ser analisado para identificar outros envolvidos, rastrear o destino dos equipamentos e calcular a dimensão do prejuízo. De acordo com a investigação, medidores eram retirados da concessionária e levados para oficinas onde eram alterados. Depois, os equipamentos seriam vendidos para postos e instalados novamente. A fraude faria o aparelho registrar uma quantidade de gás menor do que a realmente consumida, o que reduzia o valor pago à concessionária. Imagens de uma câmera de segurança analisadas pela polícia mostram um funcionário terceirizado da Naturgy retirando um medidor de dentro da empresa. A Polícia Civil também apura o possível vazamento de informações sobre fiscalizações. Em nota, a Naturgy informou que comunicou as irregularidades à Polícia Civil assim que tomou conhecimento dos fatos e que colabora integralmente com as investigações. Já já você volta a acompanhar o Tem Método aqui na nossa programação com destaques do Brasil e do mundo. E claro, informações também do Rio de Janeiro. A Polícia Civil está investigando a morte de um homem e de uma criança de 5 anos em Campos, no norte fluminense, depois de um ataque a tiros. O caso aconteceu no sábado na rua Bartolomeu Lisandro, no Parque São Mateus. Agora são 3h46.
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3: Quero falar hoje pra vocês de uma combinação. Outro dia eu tava pensando em combinações, né? Que eu sempre digo quando eu dou aula, se eu soubesse falar, olha, o que que combina com o quê? Eu acho que eu seria milionário, eu ia vender um curso disso, mas não existe. A coisa da combinação tem muito a ver com experimentar, mistura, ver o que acontece. São milhões e bilhões de fatores que podem interferir numa combinação, né, de sabores, que é impossível a gente ter uma fórmula mágica. Mas tudo isso pra contar pra vocês que existe uma combinação que eu acredito que a maioria de vocês que estão aí me ouvindo nunca pensou e que eu vim trazer aqui pra vocês é o seguinte: é tomates com gengibre. Você vai experimentar então essa semana na sua casa, em algum momento, no lugar de você fazer tomate com alho, manjericão, pro molhinho de massa, você vai fazer o azeite com tomate e gengibre ralado como tempero. Depois me conta. Eu vou deixar só isso no ar. Hoje, muito rapidamente, tomate com gengibre. Quero depois a opinião de vocês. Se você quiser, você pode falar comigo pelo e-mail hojepode@bandnewsfm.com.br ou pelas redes sociais no @carolecrema. Pode pedir receita, dica, fala comigo, eu vou adorar.

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4: Estamos de volta, meus amores. Tem método na Band News FM. Está comigo aqui Luiz Eduardo Castro para falar sobre denúncias aqui no Rio de Janeiro. Números impressionantes. O uso de drones por traficantes no Rio teve aumento de 1.725% em 2025 na comparação com o ano anterior. Luiz, boa tarde. O que você nos conta?
5: É isso, Andreasa, muito boa tarde a você e a todos que nos acompanham. Esse dado, ele foi trazido por um levantamento do Disque Denúncia e ao todo foram 73 registros nesse ano contra 4 em 2025. O Comando Vermelho corresponde a 70% das denúncias sobre o uso desses drones, com atuação principalmente em Vigário Geral, Complexo do Alemão, Ilha do Governador na Zona Norte, Bangu na Zona Oeste e Rocinha na Zona Sul. A pesquisa não divulgou um percentual atribuído ao Terceiro Comando Puro, que é citado em denúncias no Parque Paulista, em Duque de Caxias, Complexo da Maré e Cascadura, na Zona Norte. A milícia, que também não teve um percentual divulgado, foi mencionada principalmente em Itaboraí, São Gonçalo, na região metropolitana, e Bangu, na Zona Oeste. E ainda segundo esse levantamento, somente este ano já foram 80 denúncias por uso de drones por traficantes de drogas, sendo que 15 foram em julho. Entre elas, aproximadamente 57% envolvem a utilização do equipamento para o lançamento de bombas e granadas. Já cerca de 22% são de monitoramento e reconhecimento. 7 são de controle social e câmeras, assim como a mesma quantidade para logística e recebimento e também transporte. Ainda considerando dados entre 2025 e 2026, essa pesquisa mostrou que os municípios com maiores números de denúncia no estado do Rio são, em primeiro lugar, a capital fluminense, que concentrou cerca de 57% das denúncias envolvendo o uso de drones por traficantes, e aí com destaque para os bairros de Vigário Geral, Brás de Pina e Cordovil, na Zona Norte, que registraram quase um terço dos casos da cidade. Depois, temos Duque de Caxias, com o segundo maior número de ocorrências, correspondendo a aproximadamente 14% dessas denúncias, e entre os bairros da Baixada Fluminense, o local que teve o maior número de registros envolvendo esses drones foi o Parque Paulista, região que é alvo de 44% dos casos. Ainda segundo o relatório, também houve crescimento de 250% na quantidade de denúncias contra grupos de milicianos em 2025. Na comparação com o ano anterior, foram 4 relatos em 2024 contra 14 no ano passado.
4: Muito obrigado, Luiz Eduardo Castro.
6: 3:53.
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6: Agora são 3:53, virou o relório, 3:54. A Deise de Assis está chegando por aqui agora com destaques do trânsito. Oi, Deise, boa tarde para você.
8: Boa tarde para você também, para todos os ouvintes aqui da Band News FM. A movimentação segue lenta pela rua Humaitá em direção à Lagoa, ali na altura do viaduto Sarelé, por conta de um táxi que enguiçou mais cedo. Tinha uma faixa ocupada, já foi liberado, mas ainda tem reflexo desde os acessos pela rua São Clemente. Você que sai da Zona Sul em direção ao centro também vai encontrando dificuldades, tanto na Avenida Borges Medeiros quanto pela Epitácio. Sua alternativa nesse momento é seguir pelo Aterro do Flamengo, pistas livres em ambos os sentidos. 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Daqui a pouco eu volto.
6: Até já, Deise.
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Agora são 3h55, lembra você que daqui a pouquinho tem o Entre Nós aqui na programação da Rádio Band News FM, as principais informações do Brasil e do mundo, e a partir das 5 da tarde, Fernanda Caldas e Márcio Melli te contam os principais destaques aqui do Rio de Janeiro, as principais notícias do nosso estado, da nossa cidade, da sua região, no Jornal Band News Rio, segunda edição, que começa às 5 horas da tarde em 90.3 e também no nosso canal do YouTube. 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Enquanto isso, eu te atualizo por aqui também em 90.3. 4 pessoas foram presas e cerca de 60 celulares foram recuperados pela Polícia Civil durante uma operação na Feira da Pavuna, na Zona Norte do Rio. Ao todo, 14 suspeitos foram conduzidos à delegacia para prestar esclarecimentos. A ação, realizada na noite de ontem, faz parte da Operação Rastreio contra roubos e furtos de celulares. Agentes da Delegacia de Repressão aos Crimes contra a Propriedade Imaterial estiveram no local. De acordo com a polícia, a feira era monitorada diante da suspeita de operar como um dos principais pontos de receptação e comércio clandestino de celulares roubados e furtados na região metropolitana. De acordo com as investigações, os criminosos faziam negociações rápidas em meio à multidão e escondiam os aparelhos em diferentes pontos da feira para dificultar a fiscalização e evitar o flagrante. Os aparelhos apreendidos vão passar por perícia para identificar a origem e tentar localizar os proprietários. A polícia também pretende usar as informações para chegar aos grupos responsáveis pelos roubos e furtos. São 3h57, a gente volta a reunir a Rede Band News FM.

0: Recado, minha amada, chama-se esta canção, também conhecida como Lua Vai. Chame como quiser, cante sempre, toque sempre. Catinguele, hoje foi homenagem ao Catinguele, 30 anos do maravilhoso. Maravilhoso disco no compasso do Criador. Sensacional. Um beijo pra vocês. Amanhã tem mais Tem Método. Obrigado, Bruno Camarão. Você é
1: além de tudo,
0: excepcional DJ. Beijo, Brandão.
1: Tá bom. Valeu.
2: E rubro-negro, né?
0: Sim.
1: É, isso menos.
0: Está dado.
1: Valeu, gente.

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0: tarde para você, pode chegar, que você já tá entre nós. Vamos juntos pelas próximas duas horas, nossa missão aqui é te deixar sempre bem informado. A primeira hora, pela rádio, a gente está falando com o Brasil inteiro, com as notícias do nosso país e do mundo. A segunda hora, pela rádio, a gente fica com a audiência, o público aqui de São Paulo. Mas pela TV, pela live do YouTube, você pode seguir com a gente as duas horas inteirinhas. A gente tenta ser boa companhia e hoje a minha boa companhia é Humberto Ferretti. Boa tarde pra você, Ferretti.
1: Fala, Adriana. Boa tarde pra você, pra todo mundo ligado na Band News FM. Renan Suquevicius hoje trabalhou mais cedo, madrugou de novo, amanhã volta aqui a tocar o horário. Hoje vamos juntos nesse esquema, até as 5 falando pra todo o Brasil, até as 6 falando pra São Paulo.
0: É isso. WhatsApp aberto sempre pro nosso ouvinte, pro nosso telespectador, 11 999 592 100. Manda pra cá sua mensagem, a gente fica de olho e vai conseguindo encaixar ao longo do noticiário aqui a participação de vocês também, sempre muito importante para nós. Nós já vamos girar daqui a pouquinho os principais assuntos de hoje. Eu só quero começar entre nós voltando a um assunto que foi um tema de um comentário meu aqui ontem na Rádio Band News FM, mas é que depois, mais tarde, eu falei no Jornal da Band sobre o assunto, que foi o fato da justiça ter proibido a exibição de uma entrevista do ex-marido de Maria da Penha, que tentou matar a ativista duas vezes. E sempre que eu faço um comentário, que o Jornal da Band coloca esse comentário no ar e às vezes outras colunas de jornalistas que cobrem televisão repercutem, eu recebo muitas, muitas mensagens e infelizmente não consigo responder individualmente todo mundo. Mas eu achei importante voltar e abrir entre nós voltando a esse assunto, porque de fato ele mobiliza as pessoas e eu acredito que mobiliza pessoas de boa fé, que querem paz, que defendem a lei, mas que muitas vezes são impactadas por fake news e por campanhas de difamação. Algumas pessoas me escreveram assim: ah, você quer impedir o ex-marido da Maria da Penha de falar? Não. A justiça impediu o ex-marido da Maria da Penha de falar. Porque desde 2024, a justiça compreendeu que ele iniciou uma campanha de difamação contra ela, de novo tentando violentá-la psicologicamente, e por isso tem uma medida protetiva que impede Marco Antônio Viveiros de falar. Então não sou eu que quero impedi-lo de falar. Houve uma decisão judicial que está sendo cumprida. Lei é para ser cumprida. Determinação da justiça é para ser cumprida. E aí eu venho aqui colocar uma reflexão para vocês. Se a sua mãe sofresse uma tentativa de assassinato, de feminicídio, você iria gostar de ouvir o criminoso dar uma versão, repetir detalhes, falar do caso, ou você acharia que isso é uma violência contra sua mãe? Se a sua filha for vítima de um estuprador, você quer assistir esse estuprador no horário nobre, relatando o que ele sentiu, o que ele pensou, como ele fez, ou negando o que fez, ou isso vai ser uma violência para você? Se você for vítima de um ladrão, você vai querer que a sua família fique o tempo inteiro escutando o ladrão contar a versão dele dos fatos, quando ele já foi condenado pela justiça, quando todos os fatos já foram provados? Isso, se a gente se coloca no lugar de uma pessoa que está sofrendo essa situação, a gente entende que quando a gente dá palco para criminoso, a gente está violentando de novo as vítimas. Quando a gente assiste, escuta, se interessa, a gente está violentando de novo a vítima. Na cadeia tem um monte de criminoso que nunca cometeu crime nenhum. Tem um monte de feminicida que nunca matou mulher alguma, porque diante do juiz eles sempre são vítimas. Eles sempre vão dizer que são vítimas de um erro, de um complô, ou são vítimas da própria vítima que eles mataram. Elas provocaram o crime e levaram os assassinos a cometerem uma barbaridade. Se a gente dá espaço para esse tipo de gente condenada, em que o crime já foi comprovado, a gente simplesmente está ouvindo o agressor, está ouvindo o criminoso e, mais uma vez, violentando a vítima. Esse é o meu ponto. Eu tenho certeza que a grande maioria das pessoas que estão me ouvindo agora defende a paz, defende a lei. Mas nós devemos parar, então, de aceitar o culto aos marginais, o culto aos criminosos, a glamorização do crime. Então, muitos me perguntaram: ah, mas só vale pro criminoso que tentou matar a Maria da Penha? No meu ponto de vista, não. Para mim, Marcola não tem que dar entrevista, o Maníaco do Parque não tem que dar entrevista, Elise Matsunaga não tem que dar entrevista, Suzane Richthofen, eu disse aqui ontem na rádio, eu não compro livro de assassino, eu não assisto série de assassinatos, eu não assisto novelinha, filme, eu não dou a minha atenção a pessoas que mataram, que comprovadamente são criminosas e que estão condenadas por esses crimes. Porque quando a gente faz isso, a gente está simplesmente, na teoria, defendendo a paz, mas cultuando o crime, cultuando os criminosos. Eu só quero terminar que eu me lembrei na noite de ontem da luta da Glória Pérez para impedir que o Guilherme de Pádua ganhasse dinheiro vendendo um livro contando a versão dele do assassinato da Daniela Pérez. Ela impediu a publicação desse livro. Se você é mãe ou se você é pai e a sua filha fosse vítima de um assassinato, você gostaria que o assassino fosse ouvido e que um palco fosse montado para ele contar a versão dele? Não, né? Então, reflitam sobre isso. A gente tem que defender a paz e praticar a paz. Cultuar criminosos não ajuda em nada.
1: Agora, 4:07, a Polícia Civil do Rio Grande do Sul indicia o pai e a mãe do menino Oliver, de 3 anos, morto depois de ser espancado em Viamão, na região metropolitana de Porto Alegre. O missionário americano Dandy Grayson e a esposa Maiana Angelina Rogers estão presos preventivamente. A criança foi agredida pelo pai depois de não responder a um bom dia.
0: A Justiça do Rio de Janeiro afirma que cabe à Justiça Eleitoral a aprovação ou não da candidatura do ex-governador do Rio de Janeiro, Antony Garotinho. Ontem, o Judiciário determinou a execução imediata da condenação por ato de improbidade administrativa e da inelegibilidade por 8 anos do político.
1: O Ministério Público de Goiás cumpre 3 mandados de prisão preventiva, 4 medidas de afastamento de cargo público e 44 mandados de busca e apreensão contra fraudes em licitações. O bando pode ter causado um prejuízo de R$14 milhões.
0: Uma menina de 3 anos morre no Hospital de Emergência e Trauma de Campina Grande, no Agreste da Paraíba, com suspeita de meningite. A causa da morte ainda é investigada.
1: E o Lucas Belotti está no estúdio com a gente porque tem informação sobre Memphis Depay. Fala, Belotti.
2: O Corinthians decide não renovar o contrato do atacante Memphis Depay. Em uma nota divulgada há poucos minutos, assinada pelo presidente Osmar Stable, o clube agradece os serviços prestados pelo ex-camisa 10 e diz que vai seguir na temporada sem esse novo vínculo. Negociação que durava quase 2 meses, Memphis chegou ao Brasil na semana passada, acompanhou um jogo de Itaquera, já tinha todos os detalhes acertados com a minuta redigida na mesa do presidente Osmar Stable, que preferiu não seguir com a renovação. Sendo assim, Memphis Depay não vestirá mais a camisa do Timão e está livre no mercado para assinar com qualquer outra equipe.
0: Obrigada, Lucas. Agora são 4:09. Ferrete, eu vou fazer uma pergunta aqui pro nosso ouvinte. Qual é o limite da esculhambação? No Brasil, parece que esse limite vai subindo, né? Então a gente vai colocar no ar agora uma imagem que eu vou descrever para vocês de um juiz. O nome dele é Milton Lívio Lemos Salles. No meio de uma audiência lá na Justiça de Minas Gerais, o juiz simplesmente vira uma garrafa de vinho e acende um cigarro com maçarico no meio da audiência. A audiência teve que ser suspensa porque o juiz agiu dessa forma. Eram 15 processos para serem julgados, alguns já tinham sido julgados e de repente o juiz já tem uma imagem para a gente colocar para quem está assistindo pela nossa live ou pela TV, para a gente já exibir esse trecho, por gentileza, para as pessoas entenderem do que eu estou falando? Bom, não, essa é a explicação do juiz. O que a gente precisa mostrar para o nosso público é a imagem do juiz no momento da audiência em que ele está, as partes, audiência virtual, então as partes estão ali prontas para serem ouvidas pelo juiz, para apresentarem os fatos e, no entanto, ele simplesmente tava com uma garrafa de vinho e vai virando o vinho e fumando. Vamos tentar ver se a gente consegue a imagem daqui a pouquinho. Agora sim. Agora a gente tem a imagem no ar, eu vou descrever pra vocês. Ó, ele tá com um maçarico na mão e acende o cigarro com um maçarico. E simplesmente tá fumando no meio da audiência. E agora o outro trecho em que ele vira a garrafa de vinho no meio da audiência e as partes, né? As pessoas que estavam ali para que a audiência acontecesse, para que o juiz julgasse, elas ficam atônitas e a audiência é suspensa. Então por isso eu perguntei para vocês qual o limite da esculhambação. Vamos para Belo Horizonte, a Gabriela Oliveira tá chegando com a gente. Gabriela, o que que vai ser feito? Porque é escandaloso, né?
3: Exatamente, Adriana. Boa tarde para você, a todos que nos acompanham por aqui. No Entre Nós, este caso, como você mesma disse, gerou bastante repercussão nas redes sociais. E esse juiz, o Milton Lívio Lemos Salles, ele foi afastado hoje das funções depois de ser flagrado, como você disse aí também, bebendo vinho, fumando, usando bermuda durante uma sessão de julgamento por videoconferência. Este caso que aconteceu ontem, no início da gravação, o juiz diz ter 36 anos de magistratura e afirma que faria um depoimento sobre uma suposta difamação contra ele. Em seguida, ele faz acusações contra o Tribunal de Justiça de Minas, o STJ, o STF e o ministro Alexandre de Moraes, a quem ele chama de corruptos. Vamos acompanhar um pequeno trecho, né, em que ele disse estas frases e também ele cita nomes de integrantes da Justiça Mineira.
4: Meu nome é Milton Livre Lemos Salles, tenho 36 anos de magistratura e quero deixar um depoimento sobre essa difamação que estão fazendo contra mim. Esse Tribunal de Justiça de Minas Gerais, esse STJ, o STF, o Alexandre de Moraes, são todos uns corruptos. Meu nome é Milton.
0: Bom.
3: É a corregedoria. Sim, Adriana.
0: Não, ele, Gabriela, o que eu ia comentar com você é que ele parece visivelmente alterado. Inclusive quando ele diz que um registro oficial, só para as pessoas entenderem, o vídeo em que ele foi flagrado virando a garrafa de vinho e fumando é um vídeo oficial, é a gravação da audiência, que ele agora chama de difamação. E parece visivelmente alterado, né?
3: Exatamente, ele estava bastante alterado, né? Bastante embriagado durante esta videoconferência e a Corregedoria Geral de Justiça abriu uma sindicância sobre este comportamento aí do juiz. O afastamento foi determinado pelo Corregedor-Geral, desembargador Raimundo Messias Júnior, e ainda será analisado pelo órgão especial do Tribunal de Justiça. A OAB de Minas também se manifestou, também pediu afastamento cautelar do juiz ao órgão e ao Conselho Nacional de Justiça. Para o presidente da entidade, essas imagens mostram uma conduta incompatível com o cargo. Os processos do magistrado serão redistribuídos e outro juiz vai assumir, então, as funções dele. E um último dado aqui, Adriana, somente na folha de pagamento de julho, Milton Lívio recebeu de salário cerca de R$ 83.583. Volto com você.
0: Obrigada, viu, Gabriela, por essa informação. Aliás, a última informação é aquele tapa na cara, né? Obrigada demais. E eu só vou continuar com vocês sobre esse tema, porque esse número que a Gabriela acabou de trazer pra gente, Ferretti, é um tapa na cara. R$ 83.000 de salário para sentar numa audiência de bermuda, virar uma garrafa de vinho, acender um cigarro com um maçarico e depois falar que é difamação que estão fazendo contra o senhor Milton Lívio Lemos Salles. Nós estamos difamando o juiz que ganha 83 mil para trabalhar, para julgar imparcialmente processos que mexem com a vida de dezenas, de centenas, de milhares de pessoas, porque um juiz, na mão dele, passa processos que mexem com interesses de muita gente. Nós estamos pagando 83 mil para ele nos acusar de difamá-lo, sendo que o registro é o registro oficial da audiência. Não tem deepfake, não tem inteligência artificial, é o registro. A gravação da audiência virtual mostra o juiz se embebedando fumando a ponto de se queimar, porque acendeu o cigarro com o maçarico, e depois nós é que estamos promovendo uma campanha de difamação. Então, realmente, qual é o limite da esculhambação nesse país?
1: Ele não conhece. A gente até comentava na redação que, assim, se ele tivesse colocado uma taça de vinho num canto e tomado discretamente, já seria um absurdo. Porque muito. Ele está numa ambiente, já seria uma coisa horrorosa.
0: É tipo a gente sentar aqui e botar uma taça de vinho e começar a ler notícia tomando uma taça de vinho. Isso não existe. Na sua empresa você pode tomar um vinho enquanto você trabalha, enquanto você fecha negócio? Não! Você não pode tomar uma taça de vinho na hora do almoço, porque depois da tarde você volta e trabalha. Gente!
1: E virar a garrafa. Se eu, quando era moleque, fizesse isso em casa, com uma garrafa d'água, pegar na geladeira e virar no bico, que a gente falava no interior, mas eu tomava um coça da minha mãe, ele fez isso na frente das câmeras, na frente de todo mundo. É, isso é bom destacar pra quem não viu, com a garrafa. Garrafa no bico e toma ali vinho pra dentro.
0: É um gló, gló, gló, gló, gló, literalmente,
1: Deus,
0: né? Não, gente, é realmente. O problema, Ferrete, é que daqui a pouco surge uma outra notícia que a gente vai ter que repetir a pergunta. Qual o limite da esculhambação? Porque, infelizmente, esse limite, ó, no Brasil, ele vai, né?
1: O sarrafo é alto. Agora, 4:16, a gente muda o assunto porque a Polícia Federal cumpre mandados de busca e apreensão com o objetivo de apurar desvios de dinheiro do fundo partidário e do fundo especial de financiamento de campanha. Entre os alvos dessa operação está um candidato à presidência da República, o candidato pelo PCO, o Rui Costa Pimenta. O político e o partido ainda não se manifestaram sobre a operação causa própria da PF, que foi deflagrada hoje. Além dos mandados de busca e apreensão, os agentes também cumprem medidas cautelares determinadas pela Justiça Eleitoral, por exemplo, bloqueio de contas bancárias.
0: E 3 vereadores são presos por crime eleitoral no interior do Ceará. Destaque agora com a Mônica Damasceno.
5: Boa tarde, Adriana.
0: Boa tarde.
5: Boa tarde a todos. E os vereadores são Carlos do Calixto, do PSB, Mário Victor, do União Brasil, e Juninho do Povo, do Podemos. Essa operação foi realizada pela Força Integrada de Combate ao Crime, organizado aqui no Ceará, FICO, e também pelo Ministério Público Eleitoral. Uma investigação que corre desde 2024, na interferência daquelas eleições, e também agora em 2026. Hoje, mais cedo, teve coletiva de imprensa falando a respeito desse assunto, e nós vamos ouvir agora um trechinho do Daniel Ramos, ele que é delegado da Polícia Federal.
6: Acabou sendo público e notório quem é daqui da região sobre essa cobrança de determinados valores em bairros de Sobral para a atuação desses políticos eleitorais, né, desses políticos vinculados à eleição. E desde 2024, reiteradamente na investigação, nós recebemos diversas informações, seja na investigação, seja levantamentos locais, seja, como o doutor Igor bem ponderou, através de depoimentos. E isso veio perdurando de 2024 até os dias atuais. Então,
5: essa cobrança que o delegado Daniel trouxe em sua fala era uma espécie de pedágio eleitoral. R$30 mil para a eleição ali pela primeira vez do candidato e R$60 mil para a reeleição. 14 mandados de prisão estão sendo cumpridos, 7 já foram efetivados e outros 7 nomes estão sendo ainda procurados pela justiça, além dos 25 mandados de busca e apreensão. A investigação corre sob sigilo de justiça e tenta esclarecer como esse grupo criminoso de fato teria atuado nas eleições passadas e já se preparava para atuar nas eleições desse ano. Volto com vocês.
1: Obrigado, Mônica. A gente agora vai para Pernambuco para falar de um assunto parecido, porque a Polícia Federal cumpre 3 mandados de busca e apreensão em uma investigação sobre suspeita de corrupção eleitoral nas eleições municipais de 2 anos atrás. A Operação Voto Lacrado foi realizada nas cidades de Garanhuns e Tupanatinga, no Agreste, e Petrolina, que fica no sertão pernambucano. Segundo a Polícia Federal, a investigação começou depois que agentes apreenderam R$100 mil dentro de um automóvel durante o período eleitoral. O dinheiro estava em uma embalagem lacrada e no carro também havia materiais de propaganda política. Nessa nova fase deflagrada hoje, os policiais federais buscam aparelhos eletrônicos, documentos e outros itens que possam ajudar a esclarecer a origem e também a finalidade do dinheiro. Os fatos investigados podem configurar em tese o crime de corrupção eleitoral, que é previsto no Código Eleitoral.
0: Eu tava sentindo falta da nossa trilha, já tava perguntando, cadê a trilha de eleição? Quando você escuta essa trilha, já sabe que tem informações sobre eleições, sobre a corrida ao Palácio do Planalto. Caian Messina chegando aqui com a gente, com as informações, ele fica de olho em todos os candidatos, na agenda de todos os candidatos. Eu vou começar chamando um destaque aqui, Caian, do candidato do PL à presidência da República, Flávio Bolsonaro, que deve gravar hoje ao lado da ex-primeira-dama Michele Bolsonaro, e isso tem um destaque, porque a gente sabe que aquela operação Vamos Fazer as Pazes, na verdade ela está indo devagar, ainda pode não ter convencido todo mundo, mas agora vai ter uma gravação de campanha com os dois juntos, é isso? Boa tarde, bem-vindo.
7: Boa tarde a você, boa tarde a todos, exatamente, né? Tanto que no próprio evento, né, de lançamento da candidatura de Michele Bolsonaro para o Senado, aqui no Distrito Federal, e a própria Michele acabou não comparecendo, né? Isso já mostra realmente que a situação, ela segue numa tentativa ali de tão...
0: Não, peraí, eu acho que a gente vai ter que restabelecer a conexão, Caian. Tá difícil de compreender, tá picotando muito. Vamos tentar fazer um teste aqui fora do ar, enquanto a gente segue aqui e já tentamos te conectar de novo, tá?
7: Feito.
1: Valeu, Caian volta daqui a pouquinho, mas a gente segue falando sobre o cenário eleitoral, porque o Flávio Bolsonaro descarta trocar o vice e diz que tem confiança em Alfredo Gaspar. É bom lembrar, o PL demorou bastante para anunciar o vice, o anúncio foi feito só na semana passada e tem muita polêmica envolvida nisso. O deputado federal alagoano é alvo de um pedido de abertura de inquérito no Supremo relacionado a uma acusação de estupro de vulnerável. O parlamentar nega ter cometido crime. O Flávio Bolsonaro atribui os questionamentos sobre Gaspar à atuação do deputado nas investigações sobre as fraudes contra aposentados e pensionistas do INSS. Vamos ouvi-lo.
8: Essa farsa que foi montada contra o Alfredo, que isso é uma farsa, foi montada contra o Alfredo, foi exatamente no momento em que ele estava ali defendendo os aposentados roubados pelo governo do PT, inclusive pedindo a prisão do Lulinha. Por isso que foi feito isso contra ele. Uma pessoa do bem, uma pessoa preparada, da área da segurança pública, que tem a nossa confiança, de coragem, nordestino. Vamos lá.
0: Tá aí a defesa de Flávio Bolsonaro, do senador, candidato à presidência da República, do vice escolhido por ele. Vamos seguir com Caian Messina. Caian, vamos tentar para ver se a gente consegue te ouvir, porque senão estava muito picotado, nosso público não ia conseguir entender. Mas vamos lá, retoma para a gente, por favor.
7: Então vamos lá, né? Essa reconciliação, né, de Michele Bolsonaro e Flávio Bolsonaro, ela vem se dando aos poucos, não com a velocidade que a campanha de Flávio gostaria. Tanto que no próprio evento de lançamento da campanha de Michele para o Senado, aqui pelo Distrito Federal, Flávio estava lá, estava no palco, mas a própria Michele acabou não comparecendo oficialmente, porque ela estava realmente hospitalizada, né? Mas havia a possibilidade de que ela realmente tenha tentado se manter mais distante da campanha do enteado. Fato é que hoje não tem jeito, eles realmente estarão lado a lado logo mais para essa primeira gravação dos vídeos da campanha eleitoral gratuita de Flávio Bolsonaro. É a primeira vez que eles ficam realmente lado a lado, juntos em um evento partidário, desde as primeiras críticas feitas por Michele à atuação de Flávio Bolsonaro, críticas dirigidas a ele, porque segundo ela ele a tratava mal, enfim. Depois houve uma reconciliação, ela divulgou um outro vídeo dizendo que aceitava as desculpas de Flávio, depois dele ter acenado com essa possibilidade, então, pela internet. Agora, né, a expectativa da campanha de Flávio Bolsonaro é que ele tente colar a imagem dele à imagem de Michele, porque ela seria benquista em dois segmentos importantes para o candidato do PL. Primeiro, o eleitorado feminino, maioria no Brasil, e em segundo lugar também o eleitorado evangélico. Já Luiz Inácio Lula da Silva, né, ele teve uma série de reuniões hoje ao longo da manhã a respeito do tarifaço imposto pelos Estados Unidos ao Brasil, se reuniu com o ministro das Relações Exteriores e ficou acertado que esse tom que ele vem adotando na campanha de soberania, defesa da soberania, o Brasil não vai se curvar à vontade de Donald Trump, será mantido agora durante a campanha, né, que oficialmente começa, a gente já está falando de campanha há muito tempo, mas a campanha oficialmente começa na semana que vem, a partir do lançamento oficial, então, de todas as campanhas à presidência da República. Lula também se encontrou com a chanceler das Filipinas numa tentativa ali de reaproximação com outros países depois da decisão dos Estados Unidos. Ronaldo Caiado concedeu entrevistas, tirou foto ao lado de dois ex-presidentes da República, Michel Temer e José Sarney. Renan Santos também esteve no interior do estado de São Paulo e também Romeu Zema concedeu entrevistas e novamente falou sobre a possibilidade de perdoar os crimes do 8 de janeiro, inclusive a possibilidade de perdão para o próprio ex-presidente Jair Bolsonaro, pessoal.
0: Obrigada, Caian, pelo resumão aí do dia dos candidatos. Bom trabalho para você.
7: Até mais.
0: Até mais. Tchau, valeu. Tchau.

0: Agora, 4 horas mais 26 minutos, a gente continua em contato com Brasília, mas agora para falar sobre os projetos de lei que serão analisados nesta semana no Congresso Nacional. Na verdade, a gente espera que a gente tenha análises, né? O recesso acabou, só que muita gente está com foco no período eleitoral. E quem tem as atualizações ao vivo, direto de Brasília, é o Rafael Procópio. Fala, Procópio, boa tarde.
1: Oi, Ferretti, Adriana, boa tarde para vocês, boa tarde para todo mundo que está com a gente. Pois é, estamos aqui na divisão entre a Câmara dos Deputados e o Senado para esperar os parlamentares chegarem para discutir, de fato, as principais pautas nessa semana do esforço concentrado. Em teoria, essa semana em que as principais, aquelas pautas que não dão muita dor de cabeça, seja entre a oposição e a base governista, em teoria, vão ser discutidas entre as duas casas e vão ter... será dada uma agilidade, uma tranquilidade para que essas pautas sejam aprovadas. Em teoria, essa semana começou ontem, mas os trabalhos, de fato, estão sendo iniciados nesta terça-feira. Agora, aqui do nosso lado esquerdo, chegou o presidente do Congresso e do Senado Federal, Davi Alcolumbre. Ele não costuma responder perguntas diretamente da imprensa. Foi perguntado rapidamente sobre pautas importantes, como a dos minerais críticos e o fim da escala 6x1. Não respondeu. Foi perguntado também sobre a reunião que veio à tona recentemente dele com o presidente Lula, intermediada por ministro do Supremo Tribunal Federal. Ele se resumiu a dizer que vocês sabem que a reunião, o tema da reunião é um segredo. Desse lado de cá, para quem está nos acompanhando nas redes sociais aqui da Band News, fica do lado da Câmara dos Deputados, e também estamos esperando o presidente da casa, Hugo Mota, para se reunir ali com alguns líderes que já estão na sala Miguel Arraes ali em cima, para discutir justamente as pautas prioritárias durante esta semana de esforço concentrado. Como o Ferretti falou, logo depois desse período, teremos só mais uma semana de esforço concentrado, já no finzinho de agosto, comecinho de setembro, para que os parlamentares se dediquem a essas pautas e depois fiquem exclusivamente pensando nas eleições, até porque cerca mais de 80% só da Câmara dos Deputados deve tentar a reeleição nessas eleições de outubro deste ano. Quais são as pautas prioritárias, pelo menos neste momento, na Câmara dos Deputados? A situação está um pouco nebulosa, mas existe pelo menos uma pressão para que o PL da misoginia seja aprovado. Essa matéria já passou, nasceu, na verdade, no Senado Federal, e resta agora a análise pelo plenário da Câmara dos Deputados. Já foi alvo de um grupo de trabalho específico, relatado, presidido, na verdade, pela deputada Tabata Amaral, que é a relatora da matéria aqui na Câmara dos Deputados, e resumidamente, esse projeto equipara o crime de misoginia, o ódio, a aversão total a mulheres ao crime de racismo, que é um crime inafiançável. Há uma pressão para que essa matéria seja aprovada e a gente vai esperar agora os líderes se reunirem. Primeiro, chegar o presidente da casa, Hugo Mota, para se reunir com esses líderes e ver qual será a pauta prioritária dessa semana de teórico esforço concentrado. Mas pelo menos espere da misoginia, existe uma grande chance para que ele seja analisado e aprovado em plenário, se não hoje, durante essa semana. Volto com vocês.
2: Tomara, tomara que caminhe. Obrigada, viu, Procópio? Bom trabalho aí. Tchau, tchau.
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0: Agora, 4 horas mais 32 minutos. Felipe Killing tá com a gente pra falar sobre uma história que tem, enfim, tem várias vertentes, né? Ela é uma história que chega a ser saborosa da gente ouvir, porque parece história de filme, mas também tem o lado sério todo dessa história, porque havia um risco ao Donald Trump. Jornalistas correram esse risco, mas eu não vou entrar muito em detalhe, não, só peço atenção do ouvinte, porque é uma história que parece história de cinema e o Killing tem os detalhes. Fala, Killing, boa tarde.
1: No futuro, eu acho que a gente vai ver em alguma cena de filme. Ah, fala, Killing.
2: Eu também acho, viu? Tudo bom, Ferretti, Adriana? Boa tarde a vocês.
1: Boa tarde.
2: Boa tarde a todos que nos acompanham. Era 8 de julho desse ano. Donald Trump sobe no avião Air Force One, dá um tchauzinho, acena as câmeras, entra na aeronave. Era essa a imagem que o Serviço Secreto dos Estados Unidos queria. Que Donald Trump passasse a ideia de que iria viajar naquele avião. Ele deixava Ankara, capital da Turquia, após uma cúpula da OTAN. Estava também em meio a mais uma onda de ataques dos Estados Unidos contra o Irã. E depois o Washington Post trouxe com exclusividade, isso ontem à noite, que o Trump, ele entrou por uma porta desse avião e saiu pela outra. Isso porque tinha um caminhão que faz aquele abastecimento de comidas em aeronaves, que teve uma plataforma elevada à altura do avião. O Trump e apenas alguns assessores entraram nessa plataforma e aí esse caminhão levou o Trump e esses assessores a uma outra aeronave militar longe das câmeras. Os jornalistas que acompanhavam o Trump entraram nessa aeronave, não foram avisados de nada, só receberam a ordem para fechar a persiana. Por trás de tudo isso tinha uma ameaça muito séria. O Serviço de Inteligência dos Estados Unidos acreditava que um míssil poderia atingir esse avião numa tentativa de assassinar Donald Trump. O Trump fez a viagem dos Estados Unidos até Ankara, na Turquia, naquele avião que foi doado pelo Qatar. Na volta ele disse, olha, por nostalgia eu vou utilizar o avião antigo. E aí depois a imprensa americana trouxe a informação de que esse avião que o Qatar doou não tem alguns sistemas de defesa antiaéreo importantes. E aí o Trump pegou esse avião falando, olha, é uma nostalgia, os jornalistas foram ali, mas na verdade ele acabou viajando numa aeronave militar menor e mais discreta. 3 aviões nessa história, esses 3 aviões vieram aqui para o Reino Unido, não tinha nenhuma viagem, nenhuma visita oficial marcada, era justamente um local seguro para que Trump saísse desse pequeno avião militar que ele deixou a Turquia e voltasse para o Air Force One, o modelo mais antigo. E aí é claro que saiu a grande dúvida, mas se tinha uma ameaça de um míssil atingir esse avião, por que alguns funcionários da Casa Branca, a tripulação e jornalistas estavam nessa aeronave? A Casa Branca foi questionada, não se manifestou, disse que todas as opções estão na mesa quando se trata da segurança do presidente da República. Desde 2020, o Trump, ele é jurado pela República Islâmica porque ele autorizou a morte de um general Soleimani e tem também, claro, esse contexto da atual guerra entre Estados Unidos e o Irã. Mas olha, eu acho que se chegar algum chefe para algum jornalista americano e falar, ó, vai ter uma cobertura presidencial, você vai no avião do presidente, eu acho que o jornalista vai falar, não sei, não. Acho que não vai dar dessa vez, não renovei meu seguro de vida. É uma história que, olha, tá precisando de mais explicações.
1: Em geral, nenhum jornalista com a sanidade em perfeitas condições não recusaria um convite desse, mas na atualidade talvez seja para pensar melhor. Obrigada, viu, Killing? Vamos seguir aqui, gente, com mais um destaque importante. É uma declaração do Departamento de Estado americano que divulgou um vídeo em que afirma que o domínio americano em toda a América nunca mais será questionado. A publicação apresenta um histórico da doutrina Monroe, estratégia usada pelos Estados Unidos para influenciar o continente. No vídeo, o Departamento de Estado cita a operação que capturou o venezuelano Nicolás Maduro em 3 de janeiro como exemplo mais recente da aplicação da doutrina. Segundo o vídeo, a ação dos Estados Unidos enviou um forte sinal a todo o hemisfério. Maduro segue detido em Nova York, acusado de narcoterrorismo. A publicação apresenta a captura de Nicolás Maduro como parte de uma política aplicada desde o século XIX e criada pelo então presidente James Monroe. A doutrina prevê a América para os americanos, segundo a qual qualquer tentativa de recolonização por outros países seria vista como uma ameaça direta aos Estados Unidos. Ao contar a história da doutrina, o Departamento de Estado passa por diferentes episódios da atuação americana na América Latina. Um dos casos citados é o do Panamá. O vídeo afirma que em 1903, os Estados Unidos apoiaram a independência panamenha da Colômbia e conseguiram um acordo para construir, operar e defender o Canal do Panamá. O vídeo também cita a crise dos mísseis de Cuba, em 1962. Segundo a publicação, o então presidente John F. Kennedy recorreu à doutrina Monroe após a descoberta de mísseis soviéticos na ilha. O histórico apresentado pelo Departamento de Estado, no entanto, deixa de fora intervenções americanas na América Latina que contribuíram para levar diversos países da região a regimes ditatoriais no século XX.
0: Agora 4:38, ainda no noticiário internacional, a gente olha aqui para a América Latina com muita preocupação em relação ao que acontece na Colômbia. Sobe para 254 o número de mortos depois do forte terremoto seguido de réplicas que atingiu o país ontem de manhã. As cidades de Cali, Pereira e Manizales concentram mais de 90% dos óbitos. Mais de 600 pessoas ficaram feridas e as equipes de resgate continuam em busca de sobreviventes nos escombros de imóveis que desabaram por diversas regiões do país. Cerca de 3 mil colombianos ainda estão desaparecidos.
1: E a gente segue aqui agora com um caso, mais uma vez, temos que noticiar um caso de importunação sexual e também de racismo. Isso foi registrado no sul da Bahia. A Verena Veloso conta pra gente e envolve um italiano, é isso? Um turista, não é isso, Verena? Boa tarde pra você.
3: Oi, Adriana, boa tarde para você e a todos que nos acompanham por aqui. O italiano envolvido nesse caso estava, na verdade, em regime semiaberto por causa de um outro delito cometido. Com isso, o homem era proibido de frequentar bares, casas noturnas e também de ingerir bebidas alcoólicas. Ele acabou preso novamente no último dia 5 de agosto, após ser denunciado por racismo e importunação sexual contra a cantora Renata Nascimento, ela que se apresentava em um restaurante no momento da ocorrência. Esse caso foi registrado em Morro de São Paulo, destino turístico do sul da Bahia. Em um vídeo publicado nas redes sociais, a vítima relata que o homem chegou a perguntar, abre aspas, qual seria o valor dela, fecha aspas. A gente acompanha um pouco desse depoimento da vítima.
4: Sou mãe de família. Eu fico emocionada agora. Eu acho que é a primeira vez que eu fico emocionada, não pelo acontecido em si, mas por pensar no valor que eu tenho para as pessoas que eu amo. Eu sou uma pessoa, graças a Deus, muito amada, muito valorizada pelos meus. E esse homem chegou a perguntar para mim qual era o meu valor, né? Tipo, uma pessoa de cunho sexual, né? Tipo, ele queria saber qual era o meu valor para que eu pudesse ser um objeto para ele, né?
3: Absurdo. Além disso, o homem iniciou os atos racistas falando frases como, abre aspas novamente, você é minha e escrava, fecha aspas. Ele passou por audiência de custódia e

Desumanizar a pessoa, né? Tratar a pessoa como coisa, como objeto, foi exatamente o que ele fez. Felizmente, a gente tem leis para isso. Obrigada, viu, Verena, pelas informações. Bom trabalho.

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3: Olá, 4:42. Boa tarde. Eu sou Luiz Valci, te acompanho nesse noticiário local com muita informação, serviço. Por isso que nós vamos acionar também a nossa repórter aérea Deise de Assis, que tem informações do trânsito. Boa tarde, Deise.
4: Oi, Valci, boa tarde para você, para todos os ouvintes da Band News FM. Movimentação lenta pela Brasil. Tem acidente no trecho de Guadalupe, para você que segue em direção ao centro. Acidente envolvendo dois ônibus. A movimentação está lenta nesse momento a partir de Realengo. Você que sai da zona oeste da cidade vai encontrando melhores condições pela Marechal Fontenelle, Albérico Diniz. Tem trânsito bem melhor, vai ganhando tempo por lá. 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Extra, daqui a pouco eu volto.
3: Obrigado, Deise, pelas suas informações. Agora, 4:43.

E vai responder por violência contra a mulher o homem que foi preso em flagrante por agredir a própria mãe em Nilópolis, na Baixada Fluminense. Esse caso aconteceu ontem, segunda-feira. Segundo a Polícia Civil, as agressões inicialmente verbais começaram no domingo e escalaram para a física na tarde desta segunda-feira. O acusado atingiu a mãe na região da cabeça com uma frigideira e a empurrou repetidamente contra o chão e o sofá, impedindo sua saída do imóvel. Ela tomou o celular para evitar o acionamento de autoridades. Ele, na verdade, tomou o celular para evitar o acionamento de autoridades. Após conseguir escapar e fugir de casa para buscar atendimento, ela foi à delegacia e fez a denúncia. Após a prisão, a mulher fez exame de corpo de delito que confirmou as agressões sofridas. Falso veterinário é preso enquanto realizava uma cirurgia em um gato em uma clínica de Duque de Caxias, na Baixada Fluminense. Segundo a Polícia Civil, Daniel do Nascimento Soares Bittencourt usava o registro profissional de outro veterinário. Durante a fiscalização na clínica, policiais da Delegacia de Duque de Caxias encontraram medicamentos veterinários e vencidos, falta de equipamento para esterilização de instrumentos e ausência de alvará e também licença sanitária. Segundo os agentes, o preso possui pelo menos 11 registros distintos relacionados a diferentes ocorrências, entre elas exercício ilegal da profissão, falsidade ideológica, falsa identidade, estelionato, perseguição, ameaça, injúria, receptação, crimes ambientais e violação sexual mediante fraude. A reportagem da Band News FM tenta contato com a defesa do falso veterinário.

será realizado na próxima quarta-feira, dia 12, em Japeri, a partir das 9 horas da manhã. O cenário simulado prevê um vazamento provocado por uma ação criminosa com impacto em um corpo hídrico da região. A Transpetro alerta que o furto de combustíveis pode provocar incêndios, explosões e vazamentos, além de colocar vidas em risco e também causar danos ambientais. Em 2025, foram registrados 31 casos de furtos ou tentativas de furto na malha da empresa, contra 25 no ano anterior. Moradores que identificarem movimentações suspeitas nas faixas de dutos, como pessoas escavando ou caminhões acessando esses locais, podem denunciar pelo telefone 168, repetindo 168.

E durante o mês de agosto, a Transpetro realiza simulados de emergência para treinar equipes e reforçar o combate ao furto de combustíveis em dutos. Os exercícios acontecem aqui no Rio de Janeiro, São Paulo e no Distrito Federal, com participação de órgãos como Corpo de Bombeiros e Defesa Civil. Aqui no Rio, o treinamento se

0: 4:47. 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
3: Agora 4:48. Dados do IBGE apontam que o Índice Nacional de Preços ao Consumidor Amplo, IPCA, que é considerado a inflação oficial do país, fechou o mês de julho com avanço de 0,7%. O índice representa uma redução na comparação com o resultado de junho, quando os preços aumentaram em média 0,16%. No ano, o IPCA subiu 3,44%, e no acumulado dos últimos 12 meses, o índice está em 4,44%. A maior variação e o maior impacto em julho vieram do grupo Habitação. No grupo Alimentação e Bebidas, por outro lado, houve queda de preços na casa de 0,67%. As principais quedas foram no tomate, de 29%, na batata inglesa, 19%, na cenoura, 14%, e no café, tombo de 2,5%.
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5: Rodrigo Orengo chegando pra gente. Boa tarde pra você, Orengo. Hoje nós abrimos o Entre Nós mostrando um juiz em Belo Horizonte virando uma garrafa de vinho e acendendo um cigarro em audiência. E você, então, chega em ótima hora para contar pra gente que o presidente do Supremo está tentando limitar o salário dos juízes. Se começar pelos que bebem em serviço, é um excelente resultado, hein, Orengo?
6: Pois é, sabe, Adriana, que esse é um assunto que ele está na magistratura e também em outros poderes, né? Porque é aquele excesso de salário com salários acima do teto funcional. Então, R$46 mil, que deveria ser o teto, acaba sendo, na verdade, a base, porque mais de 90% dos magistrados no Brasil acabam ganhando mais do que isso, né? E ainda mais depois da decisão do Supremo Tribunal Federal, que liberou penduricalhos, pagamento daqueles excessos, auxílios, verbas eventuais, que acabam sendo contínuas, mas liberando até 70% do teto. Então, na prática, esse teto do funcionalismo saiu de 46 mil e foi para 70 mil. E isso tem um custo avaliado aí em mais de 20 bilhões de reais. Esses são os dados de um estudo da Fundação Getúlio Vargas, que aponta o peso do custo realmente de quem ganha mais do que o teto. O ministro agora, Luiz Edson Fachin, está defendendo a apresentação de um projeto ao Congresso Nacional que limita o salário de magistrados. Então, esse é um tema muito oportuno no momento de debate eleitoral. Esse é um assunto que está sendo pouco tratado. Há um problema fiscal no Brasil e a gente sabe, quando tem problema fiscal, quem sofre mais é quem ganha menos, né? Porque isso tem impacto em inflação, impacto em preço do dólar, que tem reflexo na alimentação. Então, esse é um assunto que deveria estar sendo discutido, né? Mas é um início. O próprio Supremo, que acabou provocando essa distorção com pagamentos acima do teto funcional, agora está defendendo que salários de juízes sejam limitados. Um projeto vai ser encaminhado ao Congresso Nacional. É um primeiro passo e vai ser difícil, Adriana. Por quê? Porque no Congresso, deputado e senador costumam ganhar equiparados a ministros do Supremo. Então, o que vale de excesso para o Judiciário, vale para o Parlamento também. Vai ser difícil convencer parlamentares a votar essa limitação. De qualquer forma, pelo menos é um projeto que vai chegar aqui ao Parlamento.
5: É, se fosse antes da eleição, talvez a gente tivesse mais chance. Depois da eleição, com todo mundo com mandato garantido, fica mais difícil. Obrigada, viu, Orengo? E, gente, olha, muitas mensagens sobre o juiz que bebe em serviço lá em Belo Horizonte, na Justiça de Minas. Não dá para ler todos, mas eu separei um, que é do Fabiano. E ele escreveu, muito resumidamente, o que a gente pode pontuar aqui. Nem nós, DJs, podemos beber enquanto tocamos em eventos. É antiético. Toma essa, juiz. Essa foi boa.

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2: 4:53, ela já tá na área, de olho na movimentação pela cidade e também pelas mensagens que você envia para o nosso WhatsApp, o 999026970, Maria Rita Nader. Agora 4:53, Maria, como que tá a movimentação aqui no Rio de Janeiro? Boa tarde.
3: Boa tarde, Valcire, também para os nossos ouvintes, situação já complicada, principalmente na Barra da Tijuca, na Ayrton Senna, para quem segue no sentido linha amarela, trânsito já intenso na altura ali do Casa Shopping, também até mais ou menos a altura do Via Parque Shopping nos acessos para chegar na linha amarela. Quem segue pela Avenida das Américas também vai enfrentar retenções, principalmente na altura ali da Cidade das Artes, porque uma via estava ocupada devido a um veículo parado, já foi liberada, mas o trânsito ainda segue intenso a partir da estação do BRT Parque das Rosas. Também temos concentração ali mais intenso de veículos na altura da Avenida Salvador Allende, depois o trânsito já volta também a fluir tranquilamente. Sobre a movimentação na Barra Olímpica, trânsito também intenso na Avenida Salvador Allende, ali em direção à Transolímpica, retenções entre as estações ali BRT Rio Centro e também no sentido Recreio, trânsito já segue intenso. Na Avenida Embaixador Abelardo Bueno também, trânsito lento na altura da Estrada Coronel Pedro Correia, no sentido Avenida Salvador Allende, em direção à Barra, trânsito bom nesse momento. Sobre a Zona Sul do Rio de Janeiro, lá na Lagoa Rodrigo de Freitas, trânsito também complicado, principalmente na Epitácio Pessoa, no sentido centro da cidade, até a chegada ao túnel Rebouças, que tem piores condições na altura da primeira galeria e também na chegada ao elevado Engenheiro Freycinetti. Quem vem pra Zona Sul, trânsito bom pelo túnel Rebouças, Valci.
2: É isso, movimentação um pouco complicada nessa volta para casa, 4:55 desta terça-feira. Maria Rita Nader segue de olho na movimentação pela cidade, nas mensagens que você envia para o nosso WhatsApp, o 999026970.
3: Continuem mandando aqui como é que tá a situação do trânsito por aí, onde você está passando, que eu tô olhando as mensagens.
2: É isso aí, ela tá de volta em instantes no jornal Band News Rio, segunda edição, agora 4:56.

E o número de servidores comissionados exonerados do governo do Rio chega a 5.738, desde que o governador em exercício, o desembargador Ricardo Couto de Castro, assumiu o Palácio Guanabara. No Diário Oficial de hoje, terça-feira, foi publicado o desligamento de mais 25 servidores, entre eles 4 do Instituto Rio Metrópole, alvo de investigação do governo do Rio e também do Ministério Público. As outras exonerações foram nas Secretarias de Estado de Cultura e Economia Criativa, com 7 demissões, de Esporte e Lazer, com 4, Fazenda e Transportes e Mobilidade Urbana, com 2 exonerações cada, e outras pastas e autarquias. O governador em exercício também determinou a criação da Superintendência de Projetos Estratégicos e Desenvolvimento Humano na Secretaria de Estado de Casa Civil.

no próximo sábado, a subprefeitura da Zona Norte 2 vai realizar uma poda de árvore na rua Magalhães Couto. No Meier, Zona Norte do Rio de Janeiro, a interdição vai acontecer a partir das 6 da manhã no trecho entre as ruas Curupaiti e Santo Titara. Durante o serviço, os ônibus da linha 238, que liga a Água Santa à Praça 15, terão seu itinerário desviado aí em ambos os sentidos. A subprefeitura orienta ainda que os motoristas planejem os deslocamentos. Além disso, pede para que não estacionem veículos no trecho da intervenção durante o período dos trabalhos. Então, poda de árvore na rua Magalhães Couto, no Meier, Zona Norte aqui do Rio de Janeiro, no próximo sábado.

0: Agora 4 horas e 58 minutos.
1: Bora concluir nossa primeira hora. A gente já segue aqui pela rádio para o público de São Paulo, com São Paulo entre nós, mas seguimos pela live, pelo YouTube, pela TV, até às 6 em ponto, e às 7h20 eu volto pro Brasil inteiro com o Jornal da Band, com transmissão também aqui na rádio Band News FM. Simbora?
2: Bora, valeu, gente.
1: Até já.

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1: Agora 5 da tarde no horário de Brasília.

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1: 5 horas da tarde em ponto por aqui hoje nessa terça-feira. Hoje é dia 11 de agosto de 2026. Diazinho frio por aqui, do jeito que o carioca não gosta, um diazinho de trânsito pra caramba também. A vinda pra cá hoje de manhã foi pesada na chuva. Vamos ver como é que vai ser a nossa volta pra casa daqui a pouquinho. Falaremos do trânsito e de todos os assuntos que estão aqui em torno do nosso Rio de Janeiro. Boa tarde pra você, Fernanda. Contagem regressiva também para suas férias, né?
2: É, são férias, folgas.
1: Quantos dias?
2: Só 3 dias, vão ficar fora, quarta, quinta e sexta.
1: Cristiano Pinha é duro, hein?
2: Pois é, tá vendo?
1: Tá fazendo difícil. Um joguinho complicado.
2: Mas eu vou conseguir descansar aí esses dias, mas vai ficar tudo bem, tá, Marcio? Você vai estar em boa companhia, Guilherme Faria vai estar aqui no meu lugar. E é só 3 dias, passa rápido, daqui a pouco eu tô de volta. E mais tarde a gente fala também sobre o sorteio da Copa do Brasil, tá? Pra você me dizer se gostou. Eu achei, dentro das possibilidades.
1: Se deu bem,
2: se deu
1: mal.
2: E tem o esquenta pro jogo do Fluminense também, tá?
1: Se deu bem, se deu mal.
2: Eu achei que
1: porque
2: caiu
1: na chave do Palmeiras.
2: É, passar, já e não decide em casa, né? Contra o Vitória não é tão fácil, não. Meu Flamengo foi embora, tá?
1: Não
2: tem que abrir o olho.
1: E Fluminense hoje, você lembrou bem.
2: É, mais tarde a gente vai falar sobre isso. Mas agora vamos falar de trânsito, porque tá complicado aqui no Rio de Janeiro.
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2: Maria Rita Nader, acompanhando as mensagens dos nossos ouvintes. Fala, Maria, boa tarde.
3: Isso mesmo, Fê, boa tarde para você também, pro Meli e pros nossos ouvintes, já acompanhando aqui a situação do trânsito complicada nas vias expressas, principalmente pela linha amarela, no sentido Barra da Tijuca, retenções ali na altura da Maré e também de Bom Sucesso, assim como na linha vermelha, no sentido Baixada, maiores complicações, principalmente na altura da base aérea do Galeão. Quem segue pela Avenida Brasil também vai enfrentar dificuldades no sentido Zona Oeste, desde a Zona Portuária do Rio de Janeiro, na Avenida Rio de Janeiro, nos acessos para a Avenida Brasil, e também na altura da Maré, devido a um acidente ali na região da Maré, no sentido Zona Oeste. Quem segue também no sentido Centro, pela Avenida Brasil, vai enfrentar complicações, principalmente ali na altura de Cordovil. Depois o trânsito também já volta a fluir, mas também volta a piorar na altura de Ramos e Bom Sucesso. Também trânsito complicado ali na região. Sobre a ponte Rio-Niterói, também temos atualizações, trânsito normal para o Rio de Janeiro de 13 minutos nesse momento. Quem segue para Niterói já vai enfrentar um pouquinho mais de congestionamento com travessia de 17 minutos nesse momento. Então, trânsito já complicado na tarde de hoje ali nas principais vias do Rio de Janeiro. E por onde você está passando aí, conta pra gente como é que tá a situação do trânsito no nosso WhatsApp no 999-02-6970. Que eu tô aqui de olho nas mensagens de vocês.

0: agora 5h04 e um casal é preso nesta terça-feira pela morte da própria filha de apenas 1 ano e 9 meses de idade, Maria Clara Vinhais.
1: Ariela Vitória Lopes de Oliveira morreu em outubro do ano passado. Segundo as investigações, ela foi vítima de sucessivos episódios de violência e maus tratos por parte de Evelyn Lopes dos Santos e Carlos Alexandre da Silva de Oliveira. Segundo a polícia, vizinhos relataram que ouviram tiros, gritos, ameaças e choros frequentes vindos da residência, além de terem visto lesões no corpo da menina e de outro filho do casal. A investigação também apura suspeitas de agressões contra outras crianças da família. Segundo a polícia, na madrugada da morte, os responsáveis teriam demorado a procurar atendimento médico, mesmo diante do estado grave da menina.
2: E uma mulher sofreu uma tentativa de assalto na Barra da Tijuca, na zona sudoeste do Rio, Maria Rita Nader.
3: O crime aconteceu na noite desta segunda-feira. Câmeras registram o momento em que um objeto na via fura o pneu do carro com o objetivo de parar o veículo. Logo em seguida, ela é surpreendida por dois bandidos armados. No entanto, a vítima deu ré e conseguiu sair ilesa da situação. Em nota, a PM informa que não houve acionamento para o fato relatado, mas em resposta às demandas dos moradores, houve uma reunião com representantes da Polícia Militar, onde foram apresentadas as medidas adotadas e os reforços implementados no entorno do parque e vias adjacentes. O vídeo mostra o desespero da motorista ao gritar para a família se acalmar diversas vezes durante a ação.
4: Calma, calma, calma, calma, calma, calma.
5: O que é isso? Epa, vai, vai, por aqui. Vai passar, não?
0: E um aluno tenta esfaquear o professor de uma escola municipal, Luiz Eduardo de Castro.
6: O caso aconteceu durante a noite desta segunda-feira na escola municipal Ursina da Fonseca, na Tijuca, zona norte do Rio. De acordo com a Polícia Militar e a Secretaria Municipal de Educação, o estudante, que é menor de idade, teria atacado a vítima duas vezes, causando apenas ferimentos superficiais. Após a agressão, ele foi contido por colegas de turma e sofreu um ferimento na mão e na cabeça. Após o fato, ele foi encaminhado ao Hospital Municipal Souza Aguiar, no centro do Rio, para uma avaliação médica, enquanto o professor recebeu atendimento em outra unidade de saúde. Os dois foram encaminhados à delegacia da região, juntamente com a faca usada nas agressões. Segundo a Polícia Civil, o jovem foi apreendido em flagrante por fato análogo ao crime de tentativa de homicídio.
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0: Maria Rita Nader, de volta com mais do trânsito.
3: Atualizando agora a zona sul do Rio de Janeiro, Fê, na Lagoa Rodrigo de Freitas, trânsito já muito intenso na Borges de Medeiros e principalmente na Epitácio Pessoa, ali no sentido centro da cidade, até a chegada ao túnel Rebouças, que tem maiores problemas, principalmente na altura da primeira galeria. Depois o trânsito já começa a fluir um pouco melhor para quem está tentando chegar no centro da cidade. Na rua Mário Ribeiro também, trânsito já complicado no sentido ali para a Lagoa, desde o túnel Acústico Rafael Mascarenhas, passando ali pela Avenida Padre Leonel Franca até a chegada à rua Mário Ribeiro, trânsito bastante intenso na região, assim como na rua Jardim Botânico, nos dois sentidos, trânsito já intenso ao longo de toda a via pro motorista que tá tentando ali passar pela região do Jardim Botânico. Na altura ali de Botafogo, pelas ruas principais, rua São Clemente, Voluntários da Pátria e também Mena Barreto, trânsito intenso nas principais vias da região de Botafogo também na tarde de hoje. Agora fazendo um giro pela Barra da Tijuca, lá na zona sudoeste do Rio de Janeiro, pela Ayrton Senna também, vai enfrentar complicações na altura do Casa Shopping, também pelo Via Parque Shopping, trânsito intenso no sentido linha amarela. Quem segue pela Orla, sem maiores complicações na tarde de hoje. Na Avenida das Américas também, temos alguns pontos de retenção ali na região da Cidade das Artes, porque um carro ficou enguiçado ali mais cedo, então o trânsito continua intenso na região e também na altura da Avenida Salvador Allende, o trânsito está complicado, depois já volta a melhorar para o motorista passando ali pela região. Fê.
0: Obrigada, Maria. Agora 5:09, Daniel Henrique tá aqui no estúdio para falar de mais denúncias de moradores relacionadas a problemas para instalação de internet por conta da presença de criminosos. Inclusive hoje aconteceu uma operação voltada para isso depois de denúncias aqui da Band News FM, né, Dani? Boa tarde.
8: É isso, Fernando. Boa tarde para você, Meli, Maria, para todos os nossos ouvintes também. Dessa vez a denúncia vindo da Baixada Fluminense. Isso porque desde que aconteceu aquela ventania, cerca de 2 semanas, alguns moradores do bairro Parque Tietê, que fica em São João de Meriti, tiveram o serviço de internet interrompido ali por conta de alguns danos na estrutura física de cabos, enfim. E aí eles estão denunciando que os criminosos estão impedindo a entrada dos técnicos das empresas regulares de internet para fazerem esse reparo nessa região. E aí, de acordo com os relatos, eles entram em contato com os fornecedores de internet, só que esses clientes são informados que não vai ser possível fazer esse reparo, já que os profissionais estão sendo ameaçados e proibidos de entrar no bairro por esses criminosos. Ainda segundo a denúncia, nos últimos dias uma outra empresa circulou pelas ruas do bairro oferecendo planos de internet e os moradores estão atribuindo esse novo serviço aos próprios criminosos que impedem a entrada dos técnicos das empresas que são regulares. A gente até entrou em contato com uma fornecedora regular que atua em São João de Meriti simulando ali o interesse de um cliente. E aí ao simular que a nossa internet parou de funcionar depois da ventania e que os técnicos ainda não foram consertar, esse atendente diz que as empresas estão desativando o serviço na região por terem sido expulsas pelo tráfico de drogas do bairro Parque Analândia, que é dominado pelo Comando Vermelho. Essa empresa que a gente consultou ainda diz que, como já atuam na região há muitos anos, eles sabem onde podem e onde não podem entrar. Só que nos locais que eles não conseguem acessar, eles afirmam que o próprio tráfico possui o serviço de internet deles imposto aos moradores. A gente está aguardando um posicionamento da Polícia Civil diante de mais essa denúncia de imposição do tráfico de drogas para esse serviço de internet. Lembrando que na semana passada a gente trouxe a denúncia de moradores do Jardim Água Branca, que fica em Realengo, na zona oeste do Rio, de que um grupo de pessoas passou a cortar os cabos de internet dessa região e impor um monopólio ali do próprio serviço desse grupo. Eles chegavam em carros sem qualquer tipo de caracterização, uniformes também sem identificação, e quem tentasse impedir esse corte dos cabos podia sofrer represálias, além também da presença de homens armados escoltando todo esse grupo. Na época, a PM chegou a dizer que foi até o local, constatou que estava tudo legalizado, só que a própria Anatel disse que essa empresa, a Conecta Já Limitada, não tem qualquer tipo de autorização para operar o serviço de internet. E aí, depois dessa denúncia, a Polícia Civil fez uma operação hoje em 11 comunidades de Bangu, Padre Miguel e propriamente ali em Realengo, para combater esse tipo de crime, uma ação que mirou as atividades da facção criminosa Amigos dos Amigos, e entre os objetivos está a repressão a possíveis cobranças indevidas relacionadas a serviços justamente de internet, televisão e também outras atividades comerciais. Nessa operação foram 4 suspeitos detidos, além de também 2 fuzis e drogas apreendidas pelos agentes.
2: E essa notícia que o Dani trouxe pra gente agora era pra ter sido um escândalo, né? Era pra ser uma bomba pra gente dar aqui. Mas não, a gente dá como mais um ponto do Rio de Janeiro agora está agindo dessa forma, os criminosos tomando, né, de vez uma região como essa e falando: aqui é a minha internet, você não vai colocar a sua. E qual é a esperança que você tem, os outros, né, legais, companhias legais que estavam operando ali naquela região? Qual é a segurança que ela vai ter de entrar? Zero, nenhuma. E qual é a esperança que ela vai ter? Zero, nenhuma também. Quando os bandidos começam a agir dessa forma, passa a ser regra deles. Ninguém vai mais entrar ali, ninguém vai mais tirar. Enquanto não for feito um choque de ordem realmente aí numa região como essa, você não vai ter, não vai. Você pega, por exemplo, todas as empresas que vendiam gás nessas regiões, tiraram. A partir de agora, você só consegue comprar na mão dos criminosos. Tem ali a lojinha XYZ, que é onde o morador pode sair para comprar. Ele não pode trazer dentro do carro dele, mesmo que ele fale: putz, eu achei por 50%, cara, é o pratinho de comida do meu filho que eu vou conseguir botar na minha. Dane-se, o problema é seu, você vai comprar aqui. Se quiser gás, é dessa forma. Ou faz da maneira que você quiser. Esquenta na lenha, faz qualquer coisa. Gás, você não vai ter dessa forma. E não tem. Desde então, você tem que comprar na mão deles. Agora com internet. Então você desiste. Aí você joga nas mãos da polícia e fala: opa, vou lá, vou denunciar, vou fazer essa coisa. No que dá? Em nada. Em nada, porque todos os outros serviços que são cobrados continuam sendo cobrados. ninguém conseguiu impedir dessa forma que os criminosos agissem. Então, um morador, coitado do morador de uma região como essa, a palavra coitado é ruim, mas é verdade, é porque você não tem mais o que fazer, não tem a quem recorrer, não tem como fugir disso, porque ele não consegue sair dali. Então, ele tem que ficar com aquelas regras inteiras, as regras dos criminosos, hoje dentro de uma comunidade. Então, você vê, mais uma vez, é mais um bracinho, né? O povo, né, da bandidagem ali já tá com tentáculo em mais um pedacinho agora nessa região, na internet. Não que seja novidade, mas já tá na internet, já deve estar em outros pontos, e o dinheiro vai entrando, o dinheiro vai chegando. Que acontece com o dinheiro entrando pro tráfico? Armas, você vai se armando cada vez mais, e é isso que a gente vê, é isso que a gente vê no nosso primeiro giro de reportagem de assaltos pela cidade, todo mundo pedindo calma, calma, calma, pelo amor de Deus, eu não, espera, deixa isso aqui comigo. É dessa forma, vai tudo revertendo, você vai virando dinheiro, a violência vai aumentando e crise no Rio de Janeiro, na rua, que você não consegue sair, você não consegue seu direito de ir e vir, hoje cerceado por todos esses criminosos que vão mandando, mandando e mandando, e cada vez mais dessa forma. Nosso Rio de Janeiro não está bem na segurança pública, e volto a falar, tivemos o debate no domingo, nenhum dos candidatos que participaram, o candidato Eduardo Paes não foi, né, ao debate, mas também não apresentou até agora nenhum caminho, né, para a segurança pública do Rio de Janeiro. Vamos ver no que vai dar aí. E a Polícia do Rio também fez uma operação contra o esquema de adulteração de medidores de gás em postos de combustíveis. Luiz Valcer.
9: É isso, Meli. A Polícia Civil aqui do Rio de Janeiro investiga um esquema de furto e adulteração de medidores de gás natural veicular para reduzir o valor pago por postos de combustíveis à concessionária Naturgy. Hoje, terça-feira, agentes da Delegacia de Defesa dos Serviços Delegados cumpriram 12 mandados de busca e apreensão aqui no Rio de Janeiro, em Nova Iguaçu e Belfor Roxo, na Baixada Fluminense, e também em Congonhas, Minas Gerais. Um homem foi preso em flagrante por furto de energia, 3 veículos, dinheiro em espécie ainda em contabilização, uma pistola, munições, celulares e notebooks também foram apreendidos durante essa ação. O material será analisado para identificar outros envolvidos, rastrear o destino dos equipamentos e também calcular a dimensão do prejuízo. Segundo a investigação, medidores eram retirados da concessionária e levados para oficinas onde eram alterados. Depois, esses equipamentos seriam vendidos para postos e instalados novamente. A fraude faria o aparelho registrar uma quantidade de gás menor do que a realmente consumida, reduzindo aí o valor pago à concessionária. Imagens de câmeras de segurança analisadas pela Polícia Civil mostram um funcionário terceirizado da Naturgy retirando esse medidor, né, um medidor de dentro da empresa. Segundo a delegada Lorena Gonçalves, a suspeita é de que havia alguém com acesso às dependências da concessionária para acompanhar a movimentação dos equipamentos, fornecer informações e também facilitar a retirada dos aparelhos. Vamos ouvir.
10: Eles faziam uma medição a menor para a concessionária, no caso os pagamentos que eram realizados pelo posto de gasolina para a concessionária ia com uma certa adulteração, então levando-se um prejuízo para a própria Naturgy.
9: A Polícia Civil também apurou o possível vazamento de informações sobre fiscalizações. Em nota, a Naturgy informou que comunicou as irregularidades à Polícia Civil assim que tomou conhecimento dos fatos e que também colabora integralmente com as investigações.
2: Gasolina, hoje quando você para, é bom você já querer ir logo embora, né? Porque ele tá nas mãos de pessoas que a gente tem visto operações já aconteceram aqui no Rio de Janeiro, de esquemaço de lavagem de dinheiro, né? Que já mostramos, já trouxemos principalmente ali em Niterói, por aquela região pela região metropolitana, que nós temos alguns postos nas mãos de políticos. Então você vê hoje esquema de lavagem de dinheiro, imposto de gasolina, você para num posto hoje que a bomba não coloca, ela é acionada, né, muitas vezes por pessoas que estão dentro no escritório ali em cima, que ele aperta um botãozinho e a bomba não joga gasolina que você está comprando, joga menos gasolina, ou ele te joga mais ar, ou tem todo um esquema para conseguir economizar dinheiro, agora também no relógio da Natuz, meu amigo. Então, dono de posto de gasolina hoje, impressionante, tem que se investigar todo mundo aí que tá nas mãos de posto de gasolina, né? Quem tá no comando realmente disso tudo. Então, quando você botar gasolina, bota rápido, tá? Bota rapidinho, fala, meu irmão, bota um pouquinho aí, eu já vou meter logo o pé e sai voado. Sai daí, porque passou a ser um lugar perigoso, passou a ser um lugar complicado e a gente tem visto cada vez mais noticiado aqui na nossa Band News FM.
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0: Agora 5:19. A gente perdeu o contato com a Deise de Assis. Daqui a pouco a gente restabelece e traz mais informações do trânsito.
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0: Agora 5:21. Hora da gente acionar a Deise de Assis. Fala, Deise, boa tarde.
12: Oi, Fernanda, boa tarde para você, para todos os ouvintes aqui da Band News FM. Já começaram as interdições no entorno do Maracanã por conta do jogo de logo mais do Fluminense. Nesse momento já tem trânsito intenso para você, motorista. Na verdade, o trânsito já está lento, já tem reflexos pelo centro da cidade, pela Avenida Presidente Vargas. Você que vai para a região da Praça da Bandeira, está indo em direção à Tijuca, vai encontrando melhores condições pela Frei Caneca, Salvador de Sá, logo depois pegando o Largo do Estácio, vai encontrando o trânsito bem melhor nesse momento. 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Daqui a pouco eu volto.
2: Quatro homens foram presos durante uma tentativa de assalto a uma farmácia no Leblon, na zona sul do Rio, Sofia Malac.
13: O caso aconteceu na madrugada desta terça-feira. Os acusados foram detidos em flagrante por agentes que circulavam na Avenida Ataúfo de Paiva. De acordo com o Civitas Rio, dois veículos utilizados pelo grupo eram monitorados desde o dia 4 desse mês. Na noite do crime, foram registradas 21 detecções. Durante a abordagem, um dos criminosos foi baleado e levado para atendimento médico.
0: E um homem é preso por integrar uma organização criminosa especializada no roubo de veículos e ligada ao Comando Vermelho, Daniel Henrique.
8: A ação aconteceu hoje em São Gonçalo, na região metropolitana do Rio. Igor Henrique de Oliveira, vulgo Igor 157, possui diversas anotações criminais. A condenação mais recente foi decorrente de um roubo no qual já havia sido preso em flagrante em novembro de 2022. Além dos roubos, o criminoso possui anotações criminais como receptação, estelionato, associação criminosa, tentativa de homicídio, extorsão e porte ilegal de arma de fogo.
2: Dois homens foram presos durante uma operação da Polícia Civil em um desmanche clandestino de veículos. Maria Clara Vinhais.
1: A prisão aconteceu em São Gonçalo, na região metropolitana do Rio. No imóvel, os agentes encontraram a carcaça de um Fiat Siena, além de peças, portas e motores. Após consultas, 5 portas e 2 motores foram identificados como pertencentes a veículos roubados. Leandro Lôncio Brandão Nascimento e Marcos Vinícius da Silva Conceição foram autuados por receptação qualificada. A investigação continua para identificar outros envolvidos.
2: E aqui, ó, falávamos agora há pouco, né, do acesso à internet na Baixada Fluminense, né, que agora quem manda são os criminosos daquela região e todos os outros tiveram que sair, né? Todo mundo que está trabalhando direito passa a não poder mais entrar e aí os criminosos tomam seu lugar. Enquanto a gente falava, o Virgílio Leandro escreveu aqui no nosso chat no YouTube dizendo que em Brás de Pina o mesmo problema está acontecendo, né? De muitas localidades ali na região também sem acesso à internet, que as grandes operadoras não entram mais nas ruas do bairro. Então, quando eu falava lá atrás, era exatamente isso. Não é mais novidade. O que era para ser realmente um escândalo, se você contar em qualquer país hoje fora, chega lá e conta uma notícia dessa, falando, cara, você acredita que tem as pessoas trabalhando, que pagam, né, tudo que tem que ser pago por aí pro governo, né, eles têm todas as taxas, você tem isso e aquilo, todos estão em dia, tá tudo certinho, eles não conseguem operar, porque hoje os criminosos falaram que o carro simplesmente não vai entrar e você não tem como fazer manutenção, tchau, sai, você às vezes quebra a empresa de uma forma como essa, por quê? Os criminosos passaram a dominar. Aí vão perguntar aí fora, mas e a polícia? Ah, a polícia foi lá 13 vezes, 15 vezes. Já cortou, já fez isso, já fez aquilo, mas nada, eles continuam mandando. Então, saímos fora e agora quem atende realmente são os criminosos. Em qualquer lugar do mundo isso daí seria um absurdo. No Rio de Janeiro, não. E a gente tem visto aí por todos os cantos, dessa vez em Brás de Pina, que o Virgílio trouxe pra gente.
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2: Agora com mais informações do trânsito, desde de Assis.
14: Tô de volta atualizando agora a Avenida Brasil. A movimentação ainda tá lenta ali no trecho de Guadalupe. Mais cedo teve um acidente envolvendo 2 ônibus no trecho próximo à estação do BRT de Guadalupe. Ainda tem retenções a partir de Realengo em direção ao centro. Os motoristas encontram melhores condições nesse momento pela Ubérico Diniz, pela Marechal Fontenelle. Você que segue em direção à zona oeste da cidade também vai perdendo tempo. Trecho de Bom Sucesso, mais à frente lentidão a partir de Cordovil até a chegada a Deodoro. 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Daqui a pouco eu volto.
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0: E agora, 5 horas e 28 minutos. Ontem a gente falava de mais um caso que aconteceu no fim de semana em relação a ataques de drones. A gente fez levantamentos aqui na Band News FM também nos últimos dias, mas o número tem subido tanto que o Disque Denúncia também tem recebido denúncias e aumentaram 1.725% em 2025. Isso segundo, então, diz que denúncia em ligações que eles têm recebido. O Luiz Eduardo de Castro vai detalhar pra gente essas denúncias, quando acontecem esses episódios. Boa tarde, Luiz.
1: Muito boa tarde, Fernanda, Mary, Maria, a todos os nossos ouvintes. E essa estatística divulgada pelo Disque Denúncia, ela diz respeito ao ano passado, 2025. E aí a comparação é feita com 2024, outro ano aí que eles têm nessa série histórica. Pra gente dar a escala pro nosso ouvinte, ao todo foram 73 registros no ano passado contra 4 em 2024. E o Comando Vermelho, né, também segundo diz denúncia, o Comando Vermelho corresponde a 70% dessas denúncias sobre esse uso de drones com atuação principalmente em Vigário Geral, Complexo do Alemão, Ilha do Governador, tudo isso na zona norte aqui da capital fluminense, Bangu na zona oeste e Rocinha na zona sul. A pesquisa não divulgou um percentual atribuído ao Terceiro Comando Puro, outra facção criminosa que atua aqui na capital fluminense, mas esse grupo criminoso é citado em denúncias principalmente no Parque Paulista, em Duque de Caxias, na Baixada Fluminense, no Complexo da Maré e Cascadura, essas duas localidades na Zona Norte. A milícia, que também não teve um percentual divulgado, foi mencionada principalmente em Itaboraí, São Gonçalo, na região metropolitana, e Bangu, na Zona Oeste. O especialista em segurança pública José Ricardo Bandeira destaca que as forças de segurança devem avançar nas investigações para saber onde os equipamentos estão sendo produzidos e passando por manutenção. Vamos ouvir.
2: Secretaria de Segurança Pública, através de seu serviço de inteligência e de investigações, começa a mapear onde essas facções criminosas estão comprando esses drones, tendo em vista que são drones não de uso caseiro, mas drones de uso profissional. É importante também mapearmos possíveis empresas que possam estar fazendo manutenção nesses drones, onde que eles estão levando esses drones para que se faça manutenção, ou se dentro das facções criminosas eles já estão operando com alguma central.
1: Ainda considerando esse levantamento, somente esse ano, de 2026, já foram 80 denúncias por uso de drones por traficantes de drogas, sendo que 15 foram no mês de julho. Entre elas, aproximadamente 57% envolvem a utilização do equipamento para o lançamento de bombas ou granadas. Já cerca de 22% são de monitoramento e reconhecimento. Os 7% que sobram são de controle social e câmeras, assim como a mesma quantidade para logística e recebimento e também transporte. Ainda considerando dados entre 2025 e 2026, a pesquisa mostrou que os municípios com maiores números de denúncias no estado são, em primeiro lugar, a capital fluminense, que tem cerca de 57% das denúncias, e posteriormente Duque de Caxias, na Baixada, segundo, com a maior quantidade de ocorrências, correspondendo a aproximadamente 14%. E o presidente do Disque Denúncia Rio, Renato Almeida, pede que a população continue relatando a presença desses equipamentos nas regiões, para que, enfim, a gente tenha mais registro e consiga ter uma dimensão da escala desse problema.
0: E é importante mesmo que essas denúncias sejam feitas, porque é claro que a gente tem percebido, e com certeza as polícias também, o aumento de casos como esses. Mas é uma coisa que chama atenção, porque alguma tecnologia vai ter que ser adquirida tanto pela Polícia Civil quanto pela Polícia Militar para tentar coibir esse tipo de prática ou poder tentar evitar, porque é uma prática que não permite, às vezes, identificar quem está por trás, quem é o criminoso que está disparando então aquele drone, coloca eles, como a gente fala muito da internet, né, em vários casos, não tem o rosto da pessoa ali que está fazendo ou cometendo aquele crime. Muitas vezes isso ajuda a blindar esses criminosos e eles conseguem se sentir ainda mais disponíveis, né, para fazer aquele tipo de ataque. Então é importante que as investigações sejam feitas, e aí por isso entra também a importância das denúncias, para que as investigações possam seguir e serem destrinchadas, para cada vez mais criminosos que participam desses ataques serem presos e isso tentar acontecer menos vezes, né, porque acaba que deixa quem mora ali no entorno com medo de qualquer dia ter outro ataque de granada, né?
3: É isso, Fernando, a gente sai de 4 para 73 denúncias, é realmente muita coisa e preocupante. porque é um número que está em 73, que não tem a menor dúvida que ele vai começar a aumentar e aumentar cada vez mais. Daqui a um mês, daqui a dois meses, no final do ano, a gente vai vir com um balanço muito maior do que nós temos hoje. Então, só para todo mundo entender, para você levantar um drone hoje, você não pode simplesmente comprar o equipamento, vou subir com ele, vou caminhar por aqui, fazer imagens daqui e dali. Não, você precisa fazer um pedido, você fala com a Anatel faz uma liberação do seu equipamento para você conseguir levantar, e aí sim você pode operar naquela área que você está dizendo, né? Onde você está ali para a Anatel. Então é preciso também que a Anatel entre na jogada para tentar algum esquema junto com a polícia para mapear, para você conseguir ver quantos drones tem no ar nesse momento, para você ter um equipamento, sei lá, de antidrone. Subiu, Anatel, esse daqui está registrado? Não, pum, derruba. Vai ter que fazer desse jeito, porque senão você não tem como controlar hoje dentro de uma favela, a não ser você retomando território, tendo aquilo ali na sua mão, sabendo que não tem nenhum bandido, não tem ninguém escondido dentro de uma casa, operando, porque ele às vezes nem tá vendo o drone, você tá operando dentro de um lugar no controle remoto, por uma tela de celular, então ele não precisa estar exposto. O drone fica lá em cima. Agora, uma coisa que você vê a ação desse criminoso, e como a gente fala, né? Antigamente você tinha a droga fortíssima, a principal fonte de renda do criminoso dentro de uma favela. De repente você tem uma redução, você vê cada vez menos os criminosos ganhando dinheiro com isso. Hoje representa 10% do negócio de todos esses criminosos a venda de drogas. Mas como é que era o esquema? Você tinha que receber um carregamento de drogas na sua favela, e aí tinha aquela coisa dos fogos, né? De todo mundo soltar, e você já sabia que aquela favela estava recebendo fogos ali, que a droga tinha chegado, até para poder avisar todo mundo que estava querendo comprar. Então, de repente, isso para. A polícia já não sabe mais a hora que tá chegando. Esse cara já não vai mais para um confronto para receber que seja lá 100 quilos de drogas para você poder ir depois. Aí você começa a refinar dentro, mas tem que chegar a coisa. Então isso ficou um pouco de lado. E aí você começou a cobrar cada vez mais dessas pessoas, como trouxemos aqui, gás, você tá cobrando caixa d'água, tá cobrando taxa de farinha, tá cobrando taxa de internet, tudo é cobrado por ali. Então esse cara tá ganhando dinheiro hoje sem, mais uma vez, um confronto. Então agora você vê nesse esquema de drone que é menos confronto ainda. Esse cara não sai. Se ele conseguir um bunker para ele, que ele fique enfiado, meu amigo, embaixo de uma casa, com uma segurança como é lá fora, em todos os países que você tem de guerra, que você pode jogar uma bomba aqui que eu não vou morrer, esse cara vai levantar e vai começar a detonar quem tá fora, sem o menor confronto, sem precisar pegar numa arma, sem precisar ficar frente a frente hoje com o seu oponente ali para poder ganhar um território ou disputar qualquer interesse, seja por um posto melhor dentro do crime organizado. Então nem isso tem mais. Então, se é assustador pra gente que tá aqui, você imagina pro morador de favela, quando ele pega, olha pro ar e ele vê um drone voando, um drone passando ali, meu amigo, em cima da casa dele. Ele deve rezar todo dia, pelo amor de Deus, que não caia esse drone, que essa corda não arrebente pra esse artefato aí. Não dá nem pra falar que é uma granada, né? Mas pra você fazer essa bomba aí caseira não cair na minha casa, porque senão vai destruir tudo por aqui. É um terror pra polícia que tá chegando hoje numa comunidade, precisa parar numa barricada, e você não atravessa a barricada, você tem que sair. Você muitas vezes vai com retroescavadeira para você conseguir tirar. Depois que você levanta um pouco, os próprios policiais no chão vão ter que levantar, né? Às vezes um trilho de trem ou uma lata de lixo, eles vão ter que tirar. Eles estão completamente vulneráveis para um ataque como esse. Então você pode ter hoje muito mais mortes, né, se você tiver um ataque desse numa chegada da polícia também. Então a gente não pode ficar parado assistindo. A gente tem feito testes, o Exército Brasileiro tem feito testes, todos reprovados, de 15 empresas que tentaram hoje operar dessa forma, para até pro Exército também conseguir combater desse jeito, não passaram. Então, mais uma vez, mesmo que mambembe, tá? A gente não pode falar que eles estão especializados também, os criminosos, para fazer isso, não. Então você tem que entrar. Do jeito que a gente tá, já que a gente não consegue retomar o território, tem que entrar em comunidade. Às vezes você vai ter que fazer uma operação para você conseguir estourar um laboratório desse, vai conseguir estourar e recuperar 30 drones. A gente vai começar a contabilizar drones daqui a pouco, sabe essa coisa no fim do ano? 750 fuzis foram apreendidos no ano de 2025 contra 400, a gente daqui a pouco vai estar contabilizando drone. 150 drones foram contabilizados no ano de 2025, e vai aumentando, e cada vez mais, que é mais um equipamento de guerra. A gente tem brasileiro que foi para a Ucrânia, que hoje você aprende. Ucrânia hoje atacando com drone para todo lado. Então, nessa guerra que tem, quem levou a pior foi o Brasil, que ainda trouxeram os especialistas de lá para esses bandidos dessa forma estarem fazendo. Então, não dá pra gente todo dia vir aqui e falar de drone. E quando a gente fala, né, de 4 para 73, a gente fala de um aumento, como o Luiz trouxe pra gente, que é assustador, de 1.725% de aumento, né, de denúncias que você tem por aí. Pessoas inocentes vão morrer se a gente ficar parado contabilizando. Então, de que forma vamos fazer? Não sou eu que tenho que falar. Então, alô, polícia. Vamos ver, ter um plano pra gente conseguir tirar esses drones de circulação. E o Rio tem média diária de 68 voos panorâmicos. O Ministério Público Federal acompanha o aumento desse tipo de serviço e também dos acidentes registrados. Maria Clara Vianes.
4: Boa tarde, Meli, Fê, Maria, muito boa tarde para os nossos ouvintes. Por dia, 68 voos panorâmicos são realizados em média no Rio de Janeiro. O dado, que faz parte de um levantamento feito por associações representativas do setor, aponta que no intervalo de um ano, entre outubro de 2024 e setembro de 2025, quase 25 mil voos panorâmicos foram realizados, transportando 81.390 passageiros. O Ministério Público Federal acompanha de perto a situação em meio a um aumento acelerado da frota de aeronaves em atuação e ao registro frequente de acidentes envolvendo helicópteros no Rio. Em menos de 8 meses de 2026, 13 pessoas morreram em ocorrências envolvendo esse tipo de aeronave. 2 episódios envolveram voos panorâmicos. O mais recente aconteceu no último sábado, no Parque Nacional da Tijuca, onde 4 pessoas morreram. Dados da aeronáutica mostram que 28% das aeronaves que operaram no terminal entre outubro de 2025 e abril de 2026 passaram abaixo da altitude mínima de 500 pés, em posições monitoradas nas avenidas Abelardo Bueno e das Américas na Barra da Tijuca. Os helicópteros representam 65% dos casos de descumprimento. O especialista em gerenciamento de risco gerado por tela aponta que a forma como o tráfego desse tipo de aeronave é controlado no espaço aéreo precisa ser revisto.
5: O apelo aqui é para a população, para que faça a denúncia sobre...
6: A autocoordenação entre pilotos é a forma como as aeronaves se orientam no espaço aéreo onde os acidentes têm acontecido com maior frequência. Isso nos leva a uma percepção de que talvez seja o momento das autoridades avaliarem se ainda é eficaz trabalharmos com a autocoordenação entre pilotos num tráfego aéreo que aumentou muito nos últimos 30 anos, desde quando esse tipo de coordenação vem sendo feito.
4: O número de helicópteros registrados no Rio também aumentou. Segundo a Associação Brasileira de Aviação Geral, atualmente são 319 helicópteros, uma alta de 29% em relação a 2023. Entre 2024 e 2025, o Ministério Público Federal firmou termos de ajustamento de conduta provisórios

0: passageiros e os pilotos, mas é preciso proteger a cidade de uma aviação que pode se tornar insegura quando ela não é submetida a um controle de espaço aéreo tecnicamente compatível com o volume de voos, de decolagens e pousos que são realizados.
1: O acidente do último final de semana é investigado pela Polícia Civil e pelo CENIPA. A empresa Voos Rio Panorâmico afirma que está prestando todo o apoio aos familiares das vítimas e colaborando com as investigações.
2: Em relação a isso, a gente sempre cobra mesmo, porque infelizmente às vezes tem se tornado comum a gente ver acidentes envolvendo aeronaves desse tipo, e aí realmente se tornaram cobranças em relação à fiscalização, porque às vezes a gente vê que tem alguma irregularidade ou que alguma norma não está sendo seguida, e é importante, como é uma coisa que tem um risco tão alto, né? É que sigam-se todas as regras, e por isso aí o papel. Também agora o MPF disse que vai acompanhar, né, o aumento desse tipo de serviço e acidente registrado em relação aos voos panorâmicos, mas a própria ANAC disse que iria fazer uma fiscalização mais intensa. A Prefeitura do Rio fez esse pedido, chegou a citar a possível suspensão de voos, mas disse que queria que pelo menos houvesse uma fiscalização para barrar aqueles que não estivessem seguindo as normas. Então que a ANAC de fato faça uma inspeção mais de perto para que, se não estiver seguindo, não possa voar, porque coloca a vida de todo mundo em risco.
3: Concorde, Fernanda, a gente se gaba, né? Eu sempre falo aqui no Rio de Janeiro do aumento do turismo que nós temos por aqui. E o Rio de Janeiro é uma cidade, cara, linda, linda. Se você for comparar com outros lugares do mundo, não tenho a menor dúvida de falar que ela tá entre as cinco. Eu falaria, mas vamos falar que eu sou muito carioca, mas eu falaria que é a mais bonita do mundo, é a cidade que te dá tudo, sabe? O estado, por exemplo, do Rio de Janeiro, até saindo só daqui da região metropolitana, o estado, você tem serra, você tem praia, você tem tantos lugares maravilhosos que você vem, a gente tem na música aí de Tim Maia, do Leme ao Pontal. Faz uma viagem dessa do Leme ao Pontal para você ver que maravilha que é o Rio de Janeiro. Eu sempre falo, morei na Tijuca há muito tempo. Você sai de uma Tijuca, vamos tratar ali como uma selva de pedras, ali naquela parte de baixo, e depois você sobe um pouquinho, você tá no alto de uma floresta maravilhosa, que você tem cachoeira, você demora 15 minutos para chegar, 15 minutos depois você tá na praia. Que lugar no mundo você vai encontrar coisas desse tipo, como temos aqui no Rio de Janeiro? Então, normal que aumente também esse número de voos, essa procura para ver o Rio de Janeiro do alto, para ver essa beleza que é o nosso Rio de Janeiro. Agora, a discussão para mim, ela tem que ser, não é que a gente faz 68, 70, 100, 150 voos no nosso Rio de Janeiro. Alguns pontos a gente tem que falar. Você tem garantia, você tem segurança para fazer todos esses voos? Ponto número um. Você está dentro das regras, você está trabalhando num horário restrito, até pela questão do barulho, você está trabalhando com altura, está tudo certinho, legal. Você tem estrutura para atender todos esses voos? Tem piloto para atender todos esses voos? Você tem heliponto suficiente para colocar todos esses voos? É mais um ponto. No fim das contas, você tem tudo isso? Você tem público? Então vambora. A gente não tem que virar e falar assim, putz, está tendo muito voo por aqui. Se tiver tudo dentro da regra, tiver segurança para a gente fazer, tá tudo certo. Eu vou comparar aqui, por exemplo, com o Pão de Açúcar, né, que você tem partidas a cada 20 minutos hoje do bondinho subindo o Pão de Açúcar. Se alguém virar e falar assim, ó, a partir de agora o bondinho do Pão de Açúcar não vai ter mais essa subida de 20 minutos, vai passar a ser de 10 em 10 minutos. Primeira pergunta é: dá para fazer manutenção? Tá tudo certo? Tem público para isso? Você vai conseguir subir? A segurança é o primeiro de tudo, é o que você tem que ter. Como a gente ouviu, né, até mais cedo aqui na nossa programação, de especialistas falando que muitas vezes a comunicação é feita pelo próprio piloto, que tem muito helicóptero no ar, então você tem que ver uma outra forma. Você vai restringir se não tiver nenhuma solução para fazer e não for seguro. Não pode também ficar na mão do piloto negociando que eu vou passar por aqui, por ali, minha rota é essa ou aquela. Não, você tem que ter um controle. É perguntar da ANAC, a ANAC sabe todos os voos que estão ali no ar, então ela tem que falar, não pode mais subir. A gente tem que ter uma regra no Rio de Janeiro. Se tiver sem regra, aí realmente você vai ter que parar. E como eu falei do bondinho do Pão de Açúcar, é o que eu falo da tirolesa, quando você tem brigas por todo lado aqui no Rio de Janeiro. É seguro? Vocês vão garantir dessa forma? Vai conseguir descer o turista? Você vai trazer mais gente? O carioca vai mais no Cristo Redentor dessa vez para fazer ali uma viagem, né? Para brincar ali na tirolesa, para você descer, para ser uma coisa nova ali para ele? Tá tudo certo, vambora. Desde que você entregue com segurança. Se não tá tendo segurança nesses voos, aí é hora da gente parar e sentar e ver a melhor forma para se fazer, né? Eu não julgaria pelo número de voos, mas sim da forma que a gente tá entregando esses voos. Não pode ser mambembe, não pode ser você simplesmente chegar

0: e quero fazer um voo, vamos nessa, pegar o primeiro piloto, uma fila, dessa forma, não. Tem uma manutenção, tem tudo certo. A gente sabe que uma queda de um helicóptero, muitas das vezes, 99%, você vai falar que é fatal, que a pessoa não consegue sair de uma situação como essa, de um acidente. Então, acho que o ponto precisa ser levantado, é muito importante, e os operadores precisam sentar à mesa para realmente discutir a melhor forma de fazer. Se não der, aí sim, corta. Corta e avisa, olha, eu sei que vocês querem, mas infelizmente a gente não tem garantia para poder subir 35 voos por dia, teremos que subir 15 voos por dia. Tá tudo certo, vambora, você vai entrar numa fila e quem conseguiu, parabéns. Quem não conseguiu, volte ao Rio de Janeiro, estaremos aqui esperando por uma próxima visita. Coisa, Fernanda, para poder falar, eu estava falando sobre drone e no meio do comentário falei que eu tinha que fazer um pedido para a Anatel, não ANAC, tá, gente? Desculpa, erro meu aqui.
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2: Informação de acidente?
3: Isso mesmo, Fê. A gente recebeu informação dos nossos ouvintes sobre um acidente com moto, então vamos ouvir o relato dele.
4: Boa tarde. Eu saí do colégio agora, Guia, mas assim, tem uma pessoa no chão, não sei se é o piloto, se é garupa, mas tá assim, tá deitado, entendeu? Pode ter sido agora, eu tô aqui na Rua de Santana, tá? Saí do colégio agora. Mais um, né?
5: Eu respondi.
4: Não sei, não consegui ver se foi com o carro, se pegou, se caiu. Tem uns motociclistas junto com ele ali. Entendeu? Não deu pra ele estar deitado, assim, de lado. Entendeu? Isso que o trânsito tá meio complicado ali. Aquele cruzamento General Caldo, Mendes Sai, Rua de Santa e Rua do Senado. Tá bom? Mais um, né?
3: Então, trânsito intenso ali na região central devido a esse acidente. Também temos outra participação do nosso ouvinte sobre manifestação de estudantes ali na porta da Secretaria Estadual de Educação, na rua Joaquim Palhares, na Cidade Nova. Então, vamos ouvir o áudio dele, porque ele estava ali na situação no momento.
6: Boa tarde, Band News. Está tendo uma manifestação de estudantes aqui na porta da Secretaria Estadual de Educação aqui na Cidade Nova, tá? O clima está relativamente tenso no local, já teve até gás de pimenta já jogado já, porque eles tentaram invadir o prédio, tá? E o clima ainda está ainda bem tenso por aqui, tá bom?
3: Então a gente
7: Boa tarde, Meli, Fernanda, Maria.
3: Então a gente também vai entrar em contato com a PM para entender o que aconteceu, né, Fê?
2: É isso. Qualquer novidade a gente vai trazendo aqui ao longo da programação.
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2: Agora 5:50, Deise de Assis tem informação do trânsito. Fala, Deise.
10: Oi, Fernanda, tô de volta atualizando agora a ponte Rio-Niterói. Movimentação já tá lenta para você que segue em direção a Niterói. 22 minutos ao tempo estimado de travessia, lentidão do vão central até a chegada ao pedágio. No sentido do Rio, movimentação mais tranquila, 13 minutos é o tempo estimado de travessia. Atualizando também linha vermelha, você que vai para a Baixada, perde o tempo. A partir do Hospital Universitário até a chegada ao Galeão, a opção é seguir pela pista lateral da Avenida Brasil, vai encontrando o trânsito um pouco melhor, mas também trânsito complicado pela Avenida Brasil. 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Daqui a pouco eu volto.
2: E 60 celulares roubados foram recuperados na feirinha da Pavu, na zona norte do Rio, e 4 pessoas foram presas. Luiz Valcir.
5: É isso, Fernanda. De acordo com a polícia, a feira era monitorada diante da suspeita de operar como um dos principais pontos de receptação e comércio clandestino de celulares roubados e furtados na região metropolitana. Segundo as investigações, os criminosos faziam negociações rápidas em meio à multidão e escondiam os aparelhos em diferentes pontos da feira para dificultar a fiscalização e também evitar o flagrante. Os aparelhos apreendidos vão passar por perícia para identificar a origem e também tentar localizar os proprietários.
0: A Justiça Eleitoral vai definir se Antônio Garotinho fica inelegível. O Tribunal de Justiça suspendeu os direitos políticos do candidato ao governo do Rio, Luiz Eduardo de Castro.
7: A decisão desta segunda-feira, assinada pelo juiz Ricardo Siffer, determina a execução imediata da condenação por ato de improbidade administrativa e da inelegibilidade de 8 anos do político. A condenação tem relação com o programa Saúde em Movimento, entre 2005 e 2006. Segundo o Ministério Público, houve contratação irregular da Fundação Procefet para administrar a iniciativa, com prejuízo de 234,4 milhões de reais aos cofres públicos. Por meio de nota, a defesa contestou a decisão da Justiça e disse que a condenação foi esgotada no dia 1º de agosto de 2026.
0: A novela Garotinho, meu amigo, mais uma vez, a gente não sabe se um candidato, né, pré-candidato, no caso, a partir do dia 15, ele oficialmente viraria candidato, mas precisa oficializar sua candidatura primeiro e o Tribunal Regional Eleitoral, né, e o Superior Eleitoral precisam também definir se Garotinho irá participar ou não aqui das eleições do Rio de Janeiro. Ele que participou do nosso debate, né, até então pré-candidato pelo Republicanos, tinha uma dúvida se seria ele ou André Português, o próprio partido bateu o martelo que seria ele, então participou conosco aqui no último domingo. Agora, nossa justiça já arrastou durante muito tempo, né? Se arrastou por 7 anos, era de 2018, passou para 2025 a decisão, passou-se 1 ano dessa decisão, ninguém falou nada sobre isso. E aí, há menos de 2 meses das eleições aqui para o governo do Rio de Janeiro, que vão acontecer no dia 4 de outubro, hoje dia 11 de agosto, você não tem uma definição de quem serão ainda os candidatos. E olha o que que isso daí transforma, quando a gente pega todas as pesquisas, né, que já saíram por aí com o ranking dos candidatos, quem está sendo mais votado, quem não, rejeição de um lado para o outro, talvez o nome do Garotinho nem aparecesse, né? Você tinha ali o primeiro colocado, você tem o primeiro colocado, Eduardo Paes, que está ali à frente, logo depois você tinha Douglas Ruas, que acabou em algumas pesquisas sendo ultrapassado, né, por Antônio Garotinho. Já imaginou se Antônio Garotinho nem entra para essa disputa? Olha a mudança que tem. Então, 2025 poderia ser avisado, poderia ter falado, a partir de agora ele não pode pelos próximos anos. Não, ficou parado, ficou enterrado esse assunto, mas resolveram abrir, meu amigo, esse buraco logo agora, faltando menos de 2 meses para eleição no nosso Rio de Janeiro. Que confusão, a tradicional confusão do governo do estado do Rio de Janeiro. Vamos aguardar, a gente não quer um fim de governo igual a gente tem visto nos últimos 30 anos aqui no Rio.
2: E mais de 25 servidores comissionados do estado foram exonerados e o total de exonerações já passa de 5.730. Maria Clara Vinhais.
3: O número de servidores comissionados exonerados do governo do Rio chega a 5.738 desde que o governador em exercício, o desembargador Ricardo Couto, assumiu o Palácio Guanabara. No Diário Oficial desta terça-feira, foi publicado o desligamento de mais de 25 servidores, entre eles 4 do Instituto Rio Metrópole, alvo de investigação do governo do Rio e do Ministério Público. As outras exonerações foram nas secretarias de Estado de Cultura e Economia Criativa, com 7 demissões, de Esporte e Lazer com 4, Fazenda e Transportes e Mobilidade Urbana com 2 exonerações cada, e outras pastas e autarquias. O governador em exercício também determinou a criação da Superintendência de Projetos Estratégicos e Desenvolvimento Humano na Secretaria de Estado de Casa Civil.
2: E olha, a gente falava desde cedo hoje sobre a região do Andaraí, isso porque moradores e estudantes, muita gente estava recebendo através de grupos, né, nas redes sociais, um alerta para uma toque de recolher, né, para o período da noite de hoje, apontando que haveria um troca de tiros entre facções criminosas rivais, porque eles pretendem fazer uma disputa territorial na noite de hoje. Ainda tem vários ouvintes mandando pra gente que de fato estão recebendo esses comunicados, que estão com medo de sair nas ruas, que os comércios vão fechar mais cedo hoje nessa região. E aí fico alerta. E agora a gente também teve uma confirmação da PM sobre um tiroteio nessa região. A polícia militar, né, apreendeu um fuzil depois de que foi acionada. Os policiais da UPP do Borel estavam fazendo um vasculhamento ali na região do Beco do 80, no Andaraí, e aí ouviram barulho de disparos de arma de fogo, conseguiram localizar e apreenderam um fuzil, 9 rádios transmissores e 9 pés de cannabis. O material todo foi apreendido e levado para a delegacia da região, que teve a ocorrência então registrada, mas os criminosos conseguiram fugir.
0: E hoje, Fernando Moreira, naquela região, né? Meus parentes ainda moram ali perto. E mais cedo teve feira ali na rua Borda do Mato, por exemplo, que é bem próximo. Por ali, todo mundo já correndo, né? Todo mundo já querendo ir embora. Você teve ali o comércio na região fechado também, um hortifruti que tem próximo, daí no finalzinho da rua também ficou fechado. Tinha uma oficina mecânica, fechou, um restaurante teve que fechar também. Então, toque de recolher. É isso, depois de tanta confusão ali no Andaraí, né?
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2: Maria Rita Nader, último destaque de trânsito.
3: Falando agora sobre a região da Tijuca, Fê, porque já tá complicado ali também por causa do jogo de mais tarde. E o nosso ouvinte, o Léo, tava passando por ali também pela região de São Cristóvão e falou que realmente tá muito difícil a situação do trânsito também devido à quantidade de sinais apagados na região.
13: Boa noite, Band News. Leonardo, de novo para falar do trânsito aqui na região do Maracanã. Olha, eu tô indo buscar meu filho em São Cristóvão. E isso aqui está um caos, o caos, para variar. Eu estou do outro lado, lado da Quinta da Boa Vista, o viaduto completamente parado. O viaduto já lá na descida, no finalzinho da Marechal Rondon, parado. Quer dizer, eles fecham o trânsito ali por causa do jogo, tudo bem, tudo, mas não tem agente de trânsito nos arredores para dar fluidez no trânsito. Uma bagunça, sinal não funciona, motorista mal educado fechando os cruzamentos todos, flanelinha na rua fazendo caos no lado da Mangueira. Todo jogo é isso e nada muda, nada muda. Um inferno, um inferno. Tem que decretar feriado, dia de jogo no Maracanã.
3: E também a situação fica difícil, Fê, devido à quantidade de sinais apagados. Nossos ouvintes aqui estão mandando vários ali na região do Maracanã e também de Vila Isabel, Rua Teodoro da Silva, também a Doc Lobo com Campos Salles. Então a situação fica ainda mais difícil, principalmente em dia de jogo, né, Fê?
2: É isso, fica ainda mais complicado. Atenção então para você, motorista, que vai passar nessa região. E rapidinho, só pra gente atualizar, ainda não saiu a escalação oficial do Fluminense, mas devem ter mudanças aí pro jogo de hoje contra o Independente Rivadavia. A bola rola às 19h no Maracanã, abrindo aí as oitavas de final da Libertadores da América. Fluminense que perdeu pro Independente Rivadavia na fase de grupos no Maracanã e agora quer tentar a vitória porque decide semana que vem fora de casa. E aí o Fluminense deve ir com o Fábio no gol, Guga, Inácio, Thiago Silva, Renê, Hércules, Martinelli, Lúcio Acosta, Canóbio, Soteldo e Hulk no lugar do John Kennedy, que está machucado. A novidade é principalmente o Thiago Silva, que está voltando aí à zaga tricolor depois de ficar alguns jogos afastado. Então, vamos ver, né? Se vai dar pro Fluminense. Tem palpite, Márcio Melli?
0: Fluminense venceu hoje 1-0 com o Cristiano Pinho lá na arquibancada delirando.
2: Vamos ver. Eu acho que vai ser 1-1. É isso.
0: Então, só que o Pino te deu férias maiores e já tá torcendo contra o Fluminense.
2: É, complicado. Eu tô sempre torcendo contra o Fluminense. Na dúvida, sempre torcendo contra. Vamos só atualizar o trânsito, então, pra fechar?
0: Bora.
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0: Deise de Assis.
10: Oi, Meli, para fechar, atualizando a situação do centro da cidade, porque o trânsito está bem ruim pela Avenida Presidente Vargas, para você que segue em direção à Praça da Bandeira, reflexos do trânsito pela Avenida Rei Pelé por conta das interdições no entorno do Maracanã. A opção é a Frei Caneca, mas já adianto, o trânsito também está lento na Frei Caneca, assim como na Avenida Salvador de Sá e também no Largo do Estácio. Você que vai em direção ao Grande Meia pode optar pela Visconde de Niterói, mas já vai encontrando dificuldade a partir do acesso pela Bartolomeu de Gusmão. 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Segue com você, Meli.
2: É isso, 6h03, vambora que a gente já tá atrasado e amanhã...
0: Eu até amanhã, você
2: isso.
0: Até...
2: Eu volto na segunda.
0: Bora, até lá então.
2: Bande, mas amanhã, ó, eu volto pessoal. Hoje ainda, na terceira edição, 8h30. Tchau, tchau.
0: Tchau.
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15: Estamos em ritmo de eleição, né? E um dos candidatos que deve ir ao segundo turno, que é o Flávio, né? Ele reuniu, Flávio Bolsonaro, do PL, reuniu os seus candidatos ao Senado. E aí voltamos à velha frase do Talleyrand para os Bourbon, quando houve a restauração da monarquia na França. Eles não esquecem, eles não lembram nada nem esquecem nada, né? Ou não esquecem nada nem aprendem nada, melhor ainda, melhor não, é o certo. Eles não aprendem nada nem esquecem nada, estão sempre com a velha pauta, né? Do que eu estou falando? Vamos lá.
16: O senador e candidato à presidência pelo PL, Flávio Bolsonaro, se reuniu hoje com candidatos ao Senado alinhados à extrema-direita, encontro que foi realizado no quartel-general da campanha de Flávio em Brasília. Após uma reunião inicial com dezenas de parlamentares, Flávio disse que a campanha vai apoiar pelo menos 47 candidatos ao Senado e reforçou a busca por maioria na casa. Na reunião, o filho 01 de Bolsonaro reforçou aos candidatos algumas orientações, como, por exemplo, que associem as campanhas ao pleito nacional e levem aos estados bandeiras defendidas pelo grupo, entre elas ataques ao Supremo Tribunal Federal e a defesa do impeachment de ministros. Em declaração à imprensa, Flávio, inclusive, acusou o ministro Alexandre de Moraes de ser articulador político do presidente Lula. O encontro serviu também para que os candidatos gravassem vídeos que serão utilizados na campanha de Flávio ao Palácio do Planalto. A gente vai acompanhar o que disse o candidato em conversa com jornalistas.
17: Bom, o presidente da República, ele indica ministro do Supremo, próximo indicará quatro. Quem tira é o Senado. Como a gente está aqui com os candidatos ao Senado, vocês são a favor de impeachment do Alexandre de Moraes? Não, não, é a população, é a população.
18: Eles e o primeiro é o Moraes.
17: Eles que vão ter que, eles vão ser cobrados nas eleições por isso. Vão ser cobrados, não adianta querer dar canetada, ameaçar, né, inventar operações contra nossos pré-candidatos, como fizeram. Eu acho que o Senado Federal é a casa ali que durante o governo do presidente Bolsonaro a gente tinha o placar mais apertado quanto uma base consolidada. Eu não tenho nenhuma dúvida de que o Senado, a partir de 2027, com essa renovação de 2/3 que nós vamos, né, ter nessas eleições, vai ser um Senado ainda mais à centro-direita. Eu vou precisar muito de todos os senadores que estão aqui para mexer na Constituição Federal.
15: E aí ele listou ali as coisas que ele quer mexer na Constituição Federal. Agora, reparem, as coisas ficam muito claras e vão ficando cada vez mais claras, e as pessoas têm o direito de fazer suas opções, né? Como eu brinquei hoje no meu programa na hora do almoço, né? Eu não sei vocês, eu até agora não vi nenhum eleitor sendo puxado pela coleira. Vocês viram algum?
18: Não, eu não vi.
15: Não. O eleitor tá livre. Tá livre. Se ele quiser votar no Caiado, ele vota, no Zema, ele vota, no Renan, ele vota, no tal do Cury, ele vota, no Flávio, ele vota, no Lula, ele vota. E essas candidaturas vão tendo significados, né? Especialmente hoje, inclusive, os Estados Unidos fazendo uma ameaça a todas as Américas. Olha só, né? O Trump. Então, você tem ali soberania, não soberania. Ah, isso é leitura sua. Não, não é leitura minha. É o documento que o Flávio mandou para os Estados Unidos. De 84 páginas, cedendo a todas as exigências. É a entrevista do Eduardo, deixando claro que tudo isso estava sendo negociado. Que ele deu a TMC. Ele dizendo, inclusive falando, especulando sobre o PIX, que ele disse que tinha o que ele chamou de Zelle nos Estados Unidos, Zelle, né? Deixando claro que eles falaram pro Trump, se for botar tarifa, só põe se a gente perder, espera um pouco. Isso tudo tá claro. E de outro lado tem a soberania, você pode não gostar, mas são os que defendem que o Brasil governe o Brasil. Que o Brasil seja governado por brasileiros, né? E aqui o candidato está dizendo, não sou eu. Pode dizer assim, o Reinaldo sabidamente não gosta desses caras, tem uma posição crítica, não sei o quê, e aí fica forçando a mão para dizer que eles estão tentando criar uma crise institucional. Eu não estou forçando a mão. Flávio Bolsonaro está dizendo que seus candidatos ao Senado têm o objetivo de promover o impeachment de ministros do Supremo. Ou seja, você, meu bom homem dos mercados, como eu costumo chamar, né? Dos mercados. Você quer crise? Eu quero, tio. Com crise a gente vai melhor, porque a coisa só alavanca, o dólar sobe, desce, não sei o quê. A gente pega, especula, o dólar sobe, depois a gente se enche, tá, depois vende, aí ganha. Tá, né? É isso. É isso. Você quer roleta russa ali? Quer, né? Roleta russa não, montanha russa. É isso que você quer? Tá aqui. A proposta está clara. O objetivo, lá adiante, na cabeça deles, ele próprio lembrou, né? Quatro indicações, na verdade, o próximo presidente tem três, porque há uma que pode ser feita, tecnicamente pode ser feita esse ano, politicamente eu não vejo espaço. Que tem lá a vaga do Roberto Barroso, que não foi preenchida. Tentaram O Lula indicou o Jorge Messias, mas o Senado recusou, né? Então, você pode ser que o próximo mandato tenha quatro indicações, não se cumprindo a indicação do nome que está ali vago agora. Quatro, o Gilmar Mendes é só dezembro de 30, não sei se dá tempo, mas não interessa. É quatro. Na cabeça deles, quatro. O Flávio ganha, eles indicam quatro. Vão empichar o Alexandre e o Dias Toffoli, seis, e eles acham que já tem dois, o que é verdade. Tem. O André Mendonça e o Nunes Marques, o Cássio com K, né? E aí ficariam com oito. E aí é o paraíso. Aí adeus caixa forte do Vólio Bene. Nunca mais a Isa vai ver o Vólio Bene mergulhando na dinheirama, porque eles podem tomar tudo também, se eles quiserem.
3: Sim.
15: Que é o sonho do poder absoluto. Ah! Maluquice sua. Não! Não! Ele está falando aqui. E os candidatos. Eu andei fazendo contas, não sei o quê, acho que eles não vão ter o que eles esperam ter. Mas também não sei. Hã? Porque eles acham que renovam-se dois terços agora do Senado, eles esperam eleger lá um número X, juntando com o que eles têm hoje, eles acham que eles fazem uma base de 41 para eleger o presidente do Senado e aí emplacar as pautas de impeachment de ministros, né? Que só podem ser derrubados por dois terços, mas aparecendo uma denúncia, a denúncia sendo aceita hoje, mas aí tem uma liminar do ministro Gilmar Mendes, o ministro seria afastado com maioria. Imagina se um ministro afastado do Supremo. Abre-se uma crise, as pessoas não têm muita dimensão do que isso significa. Fica parecendo divertido. Fica parecendo divertido. Isso tudo é de uma irresponsabilidade espetacular. Espetacular. Né? Então, é impressionante que assim seja. Agora, não é novo, né? Porque o Jair Bolsonaro, no dia 29 de junho de 2025, na Avenida Paulista, já tinha dito isso. Vamos lá.
19: Se vocês me derem, por ocasião das eleições do ano que vem, 50% da Câmara e 50% do Senado, eu mudo o destino do Brasil. Se vocês me derem isso. Não interessa onde esteja, aqui ou no além. Quem assumir a liderança vai mandar mais que o presidente da República. Com essa maioria, nós elegeremos o nosso presidente da Câmara, o nosso presidente do Senado, o nosso presidente do Congresso Nacional, a maioria das comissões de peso no Senado e na Câmara.
15: Observem que são duas perspectivas. A perspectiva é sempre disruptiva, é sempre de rompimento da ordem, é sempre de rompimento da legalidade, é sempre de confronto. Não existe bolsonarismo sem isso. Sem isso, a base não é alimentada o suficiente. Então, nós temos de fazer uma maioria no Senado para depor ministros do Supremo. Agora, diz o Bolsonaro, ainda que a gente não venha eleger o presidente, se a gente eleger o Senado, a maioria do Senado, aí a gente domina tudo. De novo, aí em confronto com a presidência. Então, nunca se está falando de harmonia institucional. Nunca se está falando de entendimento. Eu não estou dizendo que o Supremo, o Centrão, recusou a aliança com Flávio por excesso de patriotismo, Vólio Bene. Eu nunca disse isso. Acho que não é excesso de patriotismo, tem interesses, tem não sei o quê. Tem as pessoas que foram contrariadas ali, o Flávio se comportou muito mal com seus aliados, né? Notem, eu sei disso. Agora, por outro lado, o Centrão também, suicida nunca foi. Eu lembro que quando o Lula ganha a eleição, a primeira pessoa a reconhecer a vitória do Lula foi o Arthur Lira, então presidente da Câmara. Né? Isso está até reconhecido em Como Salvar a Democracia, né? Está até reconhecido no prefácio de Como Salvar a Democracia, né? O livro que o Levitsky e o Ziblatt escreveram sobre a democracia americana, mas que tem um prefácio tratando da questão brasileira e da resposta que o Brasil deu ao golpe. Então, quando percebe um troço como esse, agora, a ideia de que essa agenda ultra-radical é do Eduardo, mas não é do Flávio, é falsa. A ideia de que possa haver um bolsonarismo moderado, isso nunca se viu, porque não é da essência. O bolsonarismo moderado seria desmobilizador. Para que seja mobilizador, é preciso que seja a lógica do confronto, do eles não prestam, o Estado não presta, os políticos não prestam, é quem presta? O Flávio, a família Bolsonaro, como se não fossem políticos. E, no entanto, a família inteira é constituída de políticos. Só a Laurinha, por enquanto, não é política. O Bolsonaro é político, a mulher dele é política, a ex-mulher é política, os filhos todos são políticos. A outra ex-mulher é política. Todos. Mas se colocam acima. E é a lógica que é a lógica da extrema-direita mundo afora hoje. Nós vamos pra porrada. Né? E aí, claro, nós vamos pegar o Lulinha, a investigação, não sei o que e tal. E o Flávio, e as explicações que ele teria dar sobre Dark Horse e tal? Diz, não, eu não tenho explicação nenhuma a dar, vamos lá.
20: Naldo, ainda em declaração à imprensa no QG da campanha em Brasília, Flávio Bolsonaro foi indagado sobre as relações com o dono do Banco Master, Daniel Vorcaro, e o senador respondeu: quem deve explicações é o Lula. É o filho dele que está sendo acusado de roubar os aposentados do INSS. É o Lula que tem que explicar o que ele vai fazer numa reunião. O presidente da República, junto com o Augusto Lima e outros, Gabriel Galípolo, dizendo: não vende o banco agora para outro banco, porque a gente vai trocar o presidente do Banco Central e vamos resolver a situação. Grandes figurões do PT que devem explicações. Eu não devo explicação nenhuma. Ele ainda deu a entender que só vai participar dos debates e contem com a presença do presidente Lula. Disse: onde Lula estiver, nós estaremos com ele.
15: Vejo vocês. Ele teve uma trajetória, digamos, um tanto acidentada na relação com o governo Lula, né? Desculpa, eu tava em outro lugar. O Flávio Bolsonaro tinha prometido apresentar, as explicações do Dark Horse em vídeo do dia 19 de maio. Vamos lá.
21: E aí eu quero acrescentar duas coisas que foram os meus pedidos, tanto à produtora quanto ao fundo, né? Que eles se organizassem para fazer uma prestação de contas a todo mundo, das despesas que foram feitas em função desse investimento no filme, de forma transparente, em até 30 dias. Foi isso que eu pedi. E o meu outro pedido, o jurídico também concordou, o outro pedido é que, assim que o filme começar a dar o resultado, o valor que foi aplicado no filme em função do investimento, por intermédio dessa empresa indicada pelo Daniel Vorcaro, ele vai ser destacado, ele vai ser separado para que fique à disposição das autoridades brasileiras para fazer o que entender que está dentro da lei. Portanto, com muita tranquilidade, muita transparência, era isso que eu tinha que falar sobre o filme.
15: Não apresentou as contas, tem um inquérito aberto, ele é investigado, por isso é que está no Supremo, porque ele tem foro. Para a sorte dele, sobre essa investigação, nada vaza. Sobre essa investigação, nada vaza. Né? As outras todas viraram uma peneira. Essa, cujo relator é o Mendonça, dessa não vazou nada. Né? Sim, ele tem explicações a dar. Os políticos que mais receberam dinheiro do Vorcaro foram Flávio Bolsonaro e Eduardo Bolsonaro, 62 milhões. 62 milhões, não há, não se sabe exatamente a trajetória desse dinheiro. O dinheiro foi para os Estados Unidos, depois veio para o Brasil, para a tal da GoUp, da Carina da Gama, que por sua vez tem o Instituto Conhecer Brasil, que faz o Wi-Fi aqui em São Paulo, num contrato já ditado de 152 milhões. Cheio de problema. A polícia de São Paulo investiga eventual transferência do dinheiro para o Dark Horse. E aquele que prometeu solenemente que ia explicar tudo disse: não tenho explicações a dar, não vou explicar nada. Né? E o problema do Banco Master é do Lula. Não, o Banco Master, a investigação se deu no governo Lula. A investigação se deu no governo Lula. A investigação se dá com Gabriel Galípolo à frente da presidência do Banco Central. E isso não é questão de querer. Isso é apenas uma questão de fato. Michele, tudo bem com Flávio, mas queria vice-mulher.
16: A ex-primeira-dama Michele Bolsonaro não participou das reuniões de Flávio no fim da manhã. Ela chegou ao QG da campanha durante a tarde para gravar essas peças para a campanha do enteado. Após deixar o local, conversou com jornalistas. Disse estar tudo bem com Flávio, que todas as famílias têm problemas, mas que eles estão juntos em nome do que considera um bem maior. Não deixou, no entanto, de dizer que tinha preferência por uma mulher como vice na chapa.
4: Todo mundo muito empolgado, todo mundo no mesmo espírito de união. Colocamos a pedra, né? A desavença existe em... Qual família que não é perfeita, né? Levanta a mão aí quem não tem problema na família. Mas graças a Deus a gente conversamos, nos unimos em prol de algo muito maior para a nossa nação. Gravamos bastante, agora está gravando com os demais candidatos. É claro que eu, como representante das mulheres de bem do Brasil, gostaria que fosse uma mulher. Né? Mas como a Damares falou, se for um vice que vai realmente ter um olhar especial para as mulheres, para as mães atípicas, para as mamães com pessoas com deficiência, enfim, para todas aquelas que precisam, a gente está junto, apoiando e vai dar tudo certo.
15: É, não há exatamente um excesso de entusiasmo, mas eu gostei porque ela cometeu ali, às vezes as pessoas cometem essas inversões, né? Ela falou assim, qual família que não é perfeita? É. Né? Às vezes você vai fazer uma indagação com uma negativa junto, e aí a coisa sai toda atrapalhada, né? É, às vezes as pessoas cometem essas inversões. Eu canso, gente que às vezes quer, pretende me ofender, diz assim, por que é que você não é menos imparcial? Eu falo, mas meu Deus, como leio de novo, por que é que eu não sou menos imparcial? Não, queria dizer mais imparcial. É que o imparcial é a negativa do parcial, e aí o mais, o não, e eu... Ou seja, a pessoa não consegue nem se articular assim e faz a mesma. Aí ela diz, qual família que não é perfeita? Não sei a dos outros, a minha não é.
3: Nem aqui.
15: A começar é que eu tô lá. Então não é. Não, mas eu entendi. Ela, claro, disse, nenhuma família perfeita. Talvez pensando em Ana Karenina na versão Vivendas da Barra, nos nomes clássicos. Né? É, todas as famílias são infelizes à sua maneira, não é isso?
16: Isso.
15: Todas as famílias são infelizes, mas cada uma à sua maneira. É, na Vivendas da Barra, imagino, me dá um medinho de pensar, assim, não é? Cada uma à sua maneira, né? Ela quis dizer que todas as famílias têm problemas, botou uma pedra, vai gravar, não vai sair fazendo campanha. Mas também, ó, quer saber, essa altura, acho que a briga com Michele dá voto, não dá. Né? Briga com Michele dá voto, não dá. Isso nós sabemos. Agora, a Michelle falar que vota nele, eu não sei, eu acho que já é o eleitorado que está com ele, né? Digamos que a Michelle não tem exatamente um eleitorado progressista. Não, não, isso é o quê? Não acho que seja, né? Não acho que seja o eleitorado progressista. Aí o Flávio defendeu o Gaspar, falou que tudo é uma grande farsa também e tal. E aí tem uma história bem enrolada, bem complicada. Quem é o homem que acusa o Lindbergh de forjar a denúncia contra o Gaspar? Eu não gosto dessa coisa quando vai para... Mas enfim, tá aí. Vamos ver. Tem uma coisa enrolada aí, vai lá.
20: Vamos então para essa história enrolada. O comerciante Luiz Antônio Lopes acusa o deputado federal Lindbergh Farias de forjar uma denúncia de estupro contra o também deputado federal Alfredo Gaspar, agora candidato a vice na chapa de Flávio. O caso envolveria uma menina menor de idade. No dia 23 de abril, Luiz Antônio Lopes afirmou em depoimento à Polícia Legislativa que participou de uma armação mediante promessa de pagamento para acusar Gaspar de estupro. Segundo o depoimento obtido pela CNN, Luiz Antônio acusou uma suposta tramóia arquitetada por Lindbergh. Ele disse que tinha observado a presença de uma jovem perto do local onde trabalhava, que estaria acompanhada por uma jornalista e um assessor de Lindbergh chamado Lucas. Luiz Antônio disse, por exemplo, que a jovem havia sido preparada para conceder entrevista sob identidade falsa para acusar um político de estupro de vulnerável e de ser pai do filho dela. Ainda conforme o depoimento, essa jovem receberia dinheiro de Lucas em valores que seriam entre R$2.000 e R$4.000 para sustentar essa história.
15: Siga, Valdir.
16: Apesar da história, não existe assessor com o nome Lucas no gabinete de Lindbergh. Em nota, o deputado do PT refutou as alegações. Um trecho do texto da defesa do parlamentar diz o seguinte: ele é desafeto político e já teria criado outros factoides, como a falsa tentativa de vincular Lindbergh a Adélio Bispo. Agora a gente vai ver quem é o acusador. Luiz Antônio Lopes se filiou ao PL no dia 30 de abril desse ano, 7 dias depois do depoimento, segundo informações obtidas pela CNN.
15: Bom, apure-se tudo, né? A única coisa que não se pode dizer agora do acusador é que seja isento de interesse político, que já tem um histórico. E aí, 7 dias depois da acusação, né? Se filiou em 30 de abril, 7 dias depois do depoimento. Faz a acusação, vai e se filia ao PL. Ah, isso quer dizer que ele está mentindo? Não. Por si não quer dizer. Agora, acho bom investigar, né? Para ver do que se trata. Lula nomeia novo chefe de gabinete pós-saída de Marcola. Vamos lá.
20: Presidente Lula nomeou Oswaldo Malatesta Neto para ocupar o cargo de chefe de gabinete pessoal da Presidência da República. Embora Oswaldo já estivesse ocupando a função desde o fim de julho, a formalização do ato foi publicada em edição do Diário Oficial da União desta terça. Antes dele, a função era ocupada por Marco Aurélio Santana Ribeiro, conhecido como Marcola, que foi exonerado em 21 de julho. Ele teve o nome citado em uma investigação da Polícia Federal. A PF apura a motivação de um empréstimo de R$249 mil feito por Marcola junto à empresária Roberta Luxinger, amiga pessoal de Fábio Luiz Lula da Silva, o Lulinha, filho do presidente. Marcola, que estava na equipe da campanha A Reeleição de Lula, também se afastou desse posto.
15: Isso. Malatesta, uau! Vocês sabem que foi Malatesta? Agora que eu vi que é Malatesta. Malatesta foi um líder comunista, anarquista. Eu tenho livros do Malatesta aqui. Ah, você tem cada livro, hein, Reinaldo? Aliás, ai meu Deus, onde estaria meu Malatesta? Mas, enfim, amanhã eu acho. Mas certamente ele não vai lá, vai bem, para fazer coisa de comunista, de anarquista. Lembrando que anarquista não é bagunça, tá? O anarquismo é uma visão de mundo e de Estado, com a qual eu não concordo. Mas, de qualquer modo, o Malatesta foi um grande militante e tal. Isso só a título de curiosidade. Marcola. tem que ser investigado, está sendo investigado. A diferença é... Não me confunda, eu não estou aqui querendo dizer que quanto mais gente investigada tiver no governo, melhor. Obviamente não. Mas estou dizendo, sim, que haver uma Polícia Federal que investiga gente que está no governo é um índice de que a Polícia Federal é independente. O que não podia ter, e eu já exibi aqui o vídeo de 20 de abril de 2020, é ter um presidente da República que fala: eu vou mudar o comando porque eu não quero filho meu sendo investigado e não quero amigo meu sendo investigado. E aí vai o Bolsonaro e demite o ministro da Justiça no dia 24 de abril de 2020. No dia 29, assume o lugar do Moro o André Mendonça, com uma Polícia Federal sob intervenção. Aí sim. Tal foi, de tal modo se miscuíram os amigos de Bolsonaro na estrutura, seja da Polícia Federal, seja da BIM, né? Que o Anderson Torres, ex-ministro da Justiça, está preso. E o Ramagem, que chefiava a BIM, está foragido. E o Silvinei Vasques, ex-chefe da Polícia Rodoviária Federal, está preso. Nesse governo, as pessoas estão sendo investigadas. E aí começou, aí tem o Lula manda apurar se a Roberta Luxemburg, Luxinger, misturei os nomes, Luxinger, chegou a outro assessor da presidência. Vamos lá.
16: Lula pediu que auxiliares seus perguntassem ao assessor Swedenberger Barbosa, o Berger, atualmente lotado no gabinete presidencial, quais são os seus vínculos com a empresária Roberta Luxinger. Segundo vazamentos que estão na imprensa, já a Polícia Federal teria um outro auxiliar da presidência na mira, a quem Roberta também teria emprestado dinheiro. Swedenberger se reuniu com a empresária quando era secretário executivo do Ministério da Saúde e foi mencionado em mensagens entre a empresária e Antônio Carlos Camilo Antunes, conhecido como Careca do INSS. O assessor afirmou que não ofereceu nenhuma vantagem no governo à empresária e citou que a principal demanda dela tinha a ver com cannabis medicinal. O Planalto considerou afastar Berger se ele tivesse admitido alguma relação com a empresária. Como dona de uma consultoria, Luxinger percorria a esplanada dos ministérios e órgãos públicos, representando empresas que tinham interesse em fechar contratos públicos. O site Metrópolis revelou o conteúdo de uma mensagem do Careca do INSS para Roberta, repassada no dia 6 de novembro de 2024, que diz: Berger já está com aquela orientação em mãos.
15: Por si não quer dizer crime. Investigue-se. Né? A produção avisa que eu falei que o Bolsonaro teve o chilique lá mandando demitir todo mundo dia 20 de abril. Não, 22 de abril. Foi o dia da descoberta. 22 de abril, 24 cai o Moro e 29 assume o André Mendonça. E já que, então vamos lá, né? E chamou o Bolsonaro de profeta da segurança pública. Vejam vocês. Investigue-se. O que não pode acontecer é falar: aqui não se investiga porque eu não quero ninguém ferrando filho meu e amigo meu. E isso foi dito, e isso foi aplicado, e o Moro foi demitido 2 dias depois e saiu acusando o Bolsonaro de interferência. Ah, mas agora eles estão juntos. Bom, isso é com cada um, né? Pesquisa CNT-MDA. Lula, 9 pontos à frente nessa pesquisa. Vamos lá.
20: Se a eleição fosse hoje, Lula bateria Flávio Bolsonaro com uma diferença de 8,9 pontos percentuais, segundo a pesquisa CNT-MDA. O petista obteria 48 pontos contra 39,1 do candidato do PL. Na pesquisa anterior, de junho, o atual presidente tinha 49 e o senador 37%. Foram ouvidas 2.002 pessoas entre os dias 5 e 9 de agosto. Margem de erro é de 2,2 pontos para mais ou para menos.
5: É, ainda nessa pesquisa, Lula Zema, 49,1 a 34,9. Lula Caiado, 47,9 a 35,9. Lula Renan Santos, 48,5 a 33. É uma pesquisa bastante discrepante em relação a algumas que estão por aí. Se você considera a margem de erro de uma e de outra, não estou comparando as pesquisas, mas é que aqui a diferença é de 9. Poderia ser de 7. Numa pesquisa em que a diferença seja de 5, também poderia ser de 7. Vale bem. Então está tudo ali no orbital, digamos assim. Mas é claro que a discrepância é grande, porque a pesquisa busca... quando você fala que a margem de confiança de 95%, o intervalo de confiança de 95%, você está dizendo o seguinte: se você fizer 100 pesquisas, 95 delas darão um resultado dentro da margem de erro. Então está ali, está transitando ali. Claro que esses números são muito mais favoráveis ao Lula, mesmo ele tendo oscilado um ponto para baixo, mesmo o Flávio tendo oscilado 2 para cima. Né? Mas a diferença é grande. E aqui não tem Caiado empatado com Lula. Eu não estou desconfiando de nada. Eu estranho, quando se fala do Caiado empatado com Lula, eu estranho. Eu estranho porque, assim, um monte de gente nem sabe quem ele é. Nem sabe quem ele é. Para o Caiado empatar com Lula... talvez o Flávio devesse, então, até estar na frente do Lula. Mas eu não sou o Nunes Marques, que agora, vale o bene, selo Reinaldo Azevedo de qualidade de pesquisa. Uhum. O que eu sei é que a pesquisa CNT-MDA sempre foi, é uma pesquisa séria. O MDA é um instituto sério. Né? Quando eu não considero sério, eu nem toco no assunto. Né? E não estou conferindo selo a ninguém. Tem um histórico de acerto bom. Né? Agora, eu já perguntei a Isa outro dia, me ligou de madrugada, falou: rei, vi um eleitor acorrentado na rua. Falei: mas Isa, eu tava voltando com meu namorado do cinema, aí eu vi um monte de eleitor sendo levado pela coleira. E as pessoas... em camisetas escritas assim: turma da polarização. Eu falei: é mesmo, Isa? Mas você deveria ter chamado a polícia. Ela falou: ah, não, mas é que depois a gente tinha um jantarzinho gostoso e tal. Não,
20: tinha reserva, né?
5: Ah, tinha reserva já e era difícil. Eu falei: ah, tá. Eu falei: a próxima vez você me avisa que eu chamo a polícia. Né? Por que é que eu tô falando isso? Vai.
16: No primeiro turno, Lula se manteve na casa dos 42 pontos em relação ao levantamento de junho. Flávio, por sua vez, ficou na casa dos 28, parecido também. Os outros candidatos somados também ficaram na estabilidade, na casa dos 15%, somando todos eles. Lula, então, 42,4%, Flávio, 28,7%, Caiado tem 4%, Romeu Zema, 3,3% e Renan Santos, 2,8%.
5: E ainda tem Samara Martins, União Popular, 1,6. Augusto Cury, Avante, 1,2. Avante, Avante. Rui Costa Pimenta, PCO, 0,9. Outro, 0,9. Tem outro.
16: E a Unidade Popular.
5: Eu falei União Popular? É. Unidade Popular. Unidade Popular. É verdade. É unidade sem união. O Flávio aqui aparece no primeiro turno com um número inferior ao que costuma aparecer em levantamentos por aí, né? Agora, você vê, é curioso, né? Caiado, Romeu Zema, Renan, estão mais ou menos no que os outros apontam. Né? Mas aí tem aquele negócio: vamos votar, como diz o Caiado, nos rejeitados. Bom, mas a eleição americana, por acaso, é ilegítima? Não é isso que acontece?
15: Sempre quando as democracias com alguma frequência são bipartidárias, acaba acontecendo isso. A extrema direita que tem perturbado um pouco esse cenário, mas aí acaba sendo democracia ou não democracia. O fato é, quem quer votar no Zema, fala assim, Zema é meu homem. Frase. Zema é meu homem. Aliás, o Zema tá dizendo que ele não vê o 8 de janeiro como crime, não, que achou tudo aquilo muito normal, viu, Vale Bene? Uhum. Oxe! Não pode agora nem botar fogo em jogar água no Supremo, quebrar coisa. Ah! Ou no Congresso, ou no Palácio. Que coisa exigente, né, Zema? Não, que pena, né? É, que isso seja crime, veja você. Ah, quero votar no Zé, vota. Votar no Renan, vota. Votar no Renan Caiado, vota. Esses são os votos deles. Esses são os votos deles. No segundo turno, o segundo turno existe justamente para que você fale: prefiro esse àquele. É um voto de tom de afirmação negativa. De afirmação negativa. É por isso que existe o segundo turno. O segundo turno é uma afirmação negativa. O cara acaba escolhendo aquele que ele considera o mal menor. Mas é por isso que existe o segundo turno, senão bastaria o primeiro. E no primeiro turno, né, gente, vocês ganhariam a alcunha do que são candidatos nanicos. Ou não? Ainda aprova a aprovação de Lula, desempenho de Lula. Aprova 47,3, desaprova 48,2, margem de erro 2,2, empatado. Avaliação do governo: ótimo 13,5, bom 21,8, regular 27,3, ruim 8,8, péssimo 27,4, portanto, reprova o mesmo, avaliação realmente negativa.

0: 36,2. É, porque o regular, eu já disse, aluno regular passa de ano. Não é aquele que dá mais, assim, excitação intelectual no professor, mas passa de ano, vale bem. Sim. Né? É, rejeição a Flávio, 42,1, a Lula, 39,8, também empatar na margem de erro. E aí, a rejeição a Caiado é 2,3, porque também o cara acha que não vai ganhar mesmo, não dá a menor bola. E agora, atenção por uma coisa importante. Lá vou eu falar de lei. Você quer ouvir falar de lei? Ah, não quero, odeio lei. Então tá, então aqui se fala. É, do que é que eu estou falando, vai.
1: O advogado Daniel Bialski, o mais novo integrante da defesa do dono do Banco Master, Daniel Vorcaro, se reuniu com o ministro André Mendonça, relator do caso no Supremo Tribunal Federal. Segundo o Globo, o objetivo do encontro foi articular uma nova proposta de delação premiada de Vorcaro. De acordo com o jornal, Bialski disse ao magistrado que vai buscar apresentar mais uma proposta de colaboração. Em entrevista à Globo News nesta terça, o advogado reforçou que o cliente quer falar e quer colaborar. Ao lado de Sérgio Leonardo, Daniel Bialski vai, a partir de agora, definir as novas estratégias de atuação no caso. Há a possibilidade de um novo encontro com Mendonça para tratar justamente sobre a proposta de colaboração de Vorcaro. Ele já esteve envolvido em duas tentativas de delação, Daniel Vorcaro, mas elas foram rejeitadas pela Polícia Federal e pela Procuradoria-Geral da República. Indagado hoje sobre essas tentativas e sobre informações de que o empresário teria poupado pessoas nas negociações, Bialski afirmou que ainda não conversou em detalhes com o cliente sobre o assunto. Ele disse: "Eu ainda não tive a oportunidade de sentar com ele e entender direitinho o que ele falou, se deixou de falar alguma coisa, o que deixou de falar, o que seria importante falar."
0: Olha aqui, eu já disse que o Bialski é meu chapa de barbeiro, né?
2: Sim.
0: É, aí o Vólio Bene, que é bocudo, falou: vai fazer o que no barbeiro você? Você não sabe, eu vou, uma hora eu tiro esse boné aqui e a surpresa vai ser gigantesca.
1: Não vai ser o Alfredo Gaspar, assim, do bolo.
0: Isso, exatamente. Ah, só tá. Que sem aquele barrigão do meu desenho, sem a peruca loura. É. Eu não creio nessa notícia, do modo como a imprensa noticia. Não estou dizendo que é falsa. O Bialski é um ótimo advogado. E deve conhecer o parágrafo 6º do artigo 4º da Lei 12.850. Eu estou chocado. Eu fico chocado com os meus coleguinhas, às vezes. Quer? Vai fazer silêncio enigmático, Reinaldo? Não? Eu leio. Eu leio, sei até de cor, mas vou ler porque, para não errar, ficar o documento histórico. Parágrafo 6º do artigo 4º. O juiz não participará das negociações realizadas entre as partes para a formalização do acordo de colaboração que ocorrerá entre o delegado de polícia, o investigado e o defensor, com a manifestação do Ministério Público ou, conforme o caso, entre o Ministério Público investigado ou acusado e seu defensor. O juiz está participando da negociação para delação? Não pode. Mas o Mendonça ganhou a licença para desrespeitar a lei, seja em relação à Polícia Federal, seja... ganhou a licença para fazer qualquer coisa. A delação está sendo negociada com ele. Não, eu não estou acusando o Bialski, né? Antes que o Dario Becca, meu querido Dario Becca, nosso cabeleireiro comum, eu chamo ele de barbeiro. O barbeiro, Dario Becca, falou assim: pô, rei, para falar mal do nosso amigo. Não, não tô falando, não. Se o Bialski tá lá, e um advogado tem de atuar

0: o melhor que ele possa para defender seu cliente? É porque o ministro está falando que é preciso ir lá. Ministro André Mendonça, o senhor está cuidando de delação? A essa altura tem juízes me ouvindo, advogados, muitos, ministros. André Mendonça, parágrafo 6º do artigo 4º da Lei 12.850, que trata das relações, a Lei das Organizações Criminosas. O juiz não participará das negociações realizadas entre as partes. Eu acho muito impressionante que ainda não tenha surgido uma nota do gabinete de Mendonça dizendo o tema da reunião não foi essa. Nós temos um ministro que atua acima. Começou aquela história, ah, Alexandre de Moraes faz isso. Nós temos um ministro que atua acima da lei? Que impõe tratar da delação ainda nessa fase? Meramente especulativa? Que já tinha vazado que ele não tinha gostado disso ou daquilo. Ele próprio chegou a dizer, teve até uma intercação ali com uma altercação com o Gilmar Mendes, chegou a dizer que um advogado teria oferecido para ele fazer a delação, mas excluindo pessoas. Ao que o Gilmar falou, mas isso estava sendo discutido, delação estava sendo discutido com o senhor? Ele continua a discutir delação? Porque como será ele a homologar ou não homologar? E depois será ele a depender a julgar? Como é que ele pode cuidar da delação? Aí quer cuidar da delação, depois quer cuidar de homologar ou não homologar, depois vai julgar. No caso da Polícia Federal, ele quer também cuidar da rotina dos agentes. Ele quer também ter acesso a todas as provas brutas, não interessa o quê, tudo indexado. Nós temos. Nunca ninguém concentrou tanto poder assim. Né? E agora é muito grave. Estados Unidos e mensagem em tom ameaçador às Américas. Às Américas tudo, Vale o Bene. Não, a caixa forte do Vale o Bene não vai sobreviver. Vai, vamos lá.
1: O Departamento de Estado americano, responsável pela diplomacia dos Estados Unidos, publicou nessa terça-feira um vídeo defendendo a doutrina Monroe, o princípio político que estabelece a hegemonia de Washington nas Américas. A doutrina foi utilizada por Donald Trump para justificar a invasão da Venezuela, que terminou na captura do ditador Nicolás Maduro, levado à força para os Estados Unidos sob acusações de tráfico de drogas no começo desse ano de 2026. No vídeo, o embaixador americano no Panamá, Kevin Marino Cabrera, detalha o surgimento da doutrina em 1823, quando Washington decidiu apoiar formalmente a independência de muitos países latino-americanos, da Espanha e também do Brasil, no caso, contra Portugal. O governo americano, naquele momento, promete manter as Américas livres de influência europeia. Entretanto, como a Marinha dos Estados Unidos não tinha força para fazer valer a doutrina, tratou-se de uma declaração simbólica nas suas primeiras décadas de existência. Isso mudou na segunda metade do século XIX, quando os Estados Unidos viveram um grande crescimento econômico proporcionado pela industrialização, imigração massiva e expansão ao oeste.
0: É, e essa doutrina Monroe tem uma fala, né? Tem uma frase, né? América para os americanos, né? Aí no interesse econômico dos Estados Unidos. Vamos falar mais desse vídeo, quem tá no rádio não vê, mas a gente tá botando vídeo aí, o vídeo tá em inglês, a gente tá botando vídeo sem som. É um negócio absurdo, vai lá.
2: Ao longo de 5 minutos, Cabrera defende o histórico imperialista dos Estados Unidos na América Latina, relembrando a guerra contra a Espanha, que levou à independência de Cuba, que passou a fazer parte da esfera de influência de Washington. O diplomata é cubano-americano de segunda geração, nascido na Flórida. Apoiador de Trump, Cabrera foi vereador de Miami de 2022 a 2025. A peça foi postada no X pelo Departamento de Estado com a frase: "O domínio americano no hemisfério ocidental jamais será questionado novamente." Trata-se de uma fala feita por Trump em seu primeiro pronunciamento após a captura de Maduro em janeiro de 2026. O ditador era próximo da Rússia e da China. O vídeo, entretanto, contém imprecisões históricas e omissões importantes. Cabrera diz, por exemplo, que foi graças aos Estados Unidos que a França foi expulsa do México depois de tentar instalar uma monarquia no país latino-americano, liderado por Maximiliano de Habsburgo, irmão mais novo do imperador da Áustria. Na verdade, Maximiliano e as tropas francesas de Napoleão III foram derrotadas pelo presidente do México, Benito Juárez, que organizou a resistência à invasão europeia a partir de sua base de apoiadores liberais no norte do país. Os Estados Unidos, envolvidos na época com a Guerra Civil Americana, só apoiaram Juárez financeiramente a partir de 1865 e ameaçaram ações militares contra a França em 1867, quando o governo republicano já estava novamente em controle de quase todo o México. O vídeo, embora mencione a intervenção americana na Nicarágua a favor do ditador Anastácio Somoza, não fala de outras ocasiões em que Washington apoiou ditaduras na América Latina, como no Chile, Argentina, Paraguai, Uruguai e Brasil. Também omite tentativas fracassadas de intervenção, como a invasão da Baía dos Porcos em Cuba em 1961.
0: É claro que é um vídeo de ameaça. Vale bem, Luísa, vocês leram aí, né? O sujeito é um vereador de Miami, daqueles tarados de extrema direita, né? E vira assessor especial, e aí publica coisas em nome do Departamento de Estado, e vem falar então da América, a doutrina da América para os americanos. É um troço realmente muito, muito impressionante. Quando o Lula fala em soberania, você acha que o Brasil pode ser atacado? Bom, em princípio acho que não, e que não seria tão fácil assim, não porque a gente tenha condições de enfrentá-los numa guerra, é que o Brasil não é a Venezuela, é por várias razões e implicações. Agora, essa gente boa da cabeça não é. É bom que fique claro isso aí.
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4: 6:57. Muito boa noite. Eu sou Luiz Eduardo de Castro. Te acompanho pelos próximos minutos com os destaques da programação e do noticiário aqui no Rio de Janeiro. Agora, a gente traz informações do trânsito com a nossa repórter Deise de Assis. Fala, Deise.
5: Oi, Luiz. Uma ótima noite para você, para todos os ouvintes aqui da Band News FM. Atualizando Barra da Tijuca, Avenida das Américas tem faixa ocupada na altura da estação do BRT Bosque da Barra, para você que segue direção ao recreio por conta de um acidente envolvendo duas motos. O trânsito está bem lento por ali. Você que segue em direção ao recreio pode optar nesse momento pela Avenida Lúcio Costa, vai encontrando melhores condições. 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Daqui a pouco eu volto, Luiz.
4: Valeu, Deise, até já.
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7: Receber um exame normal é uma boa notícia, mas isso não significa que todos os riscos para a saúde desapareceram. Os exames mostram uma fotografia daquele momento. Já o risco é construído ao longo do tempo e depende de vários fatores: histórico familiar, idade, pressão arterial, alimentação, sedentarismo, tabagismo, sono, estresse, peso e acúmulo de gordura abdominal. Uma pessoa pode ter glicose, colesterol ou pressão ainda dentro de valores de referência, mas apresentar hábitos e antecedentes que aumentam a chance de desenvolver doenças no futuro. Por isso, não basta olhar apenas se o resultado está normal ou alterado. É preciso interpretar o conjunto. Quem é aquela pessoa, como ela vive, como os resultados vêm evoluindo ao longo dos anos. Exame normal não é autorização para abandonar os cuidados. A prevenção começa justamente antes de os números se alterarem. Na saúde, o objetivo não deve apenas ser encontrar doenças, mas identificar risco enquanto ainda há tempo para mudar o caminho. Eu sou o Galileu Assis, diretor da MedRio Checkup, e lembro a vocês: saúde é prevenção.
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4: 7:00. Mais informações do trânsito com a nossa repórter aérea, Deise de Assis. Fala, Deise.
5: Oi, Luiz, estou de volta atualizando a Avenida Rei Pelé. Trânsito congestionado por conta do jogo, a gente lembra, já tem interdições ali no entorno do Maracanã, já tem lentidão desde a da Presidente Vargas, trânsito completamente parado. Opção para você que vai para Tijuca é optar pela Rua Pará, Paraíba, vai encontrando melhores condições. Você que está optando pela Frei Caneca já está encontrando trânsito lento a partir da Praça da República, trânsito lento na Frei Caneca, Salvador de Sá, também pelo Largo do Estácio. Quem vai para o Grande Meia pode optar pela Visconde de Niterói, mas também tem lentidão a partir do acesso pela Bartolomeu de Gusmão. 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Uma ótima noite para você, Luiz, e para todos os ouvintes da Band News FM.
4: Muito obrigado, Deise, pelas suas informações. Boa noite e até amanhã.
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4: 7:01. Mais informações do trânsito agora com a nossa repórter Maria Rita Nader. Fala, Maria, boa noite.
9: Boa noite, Luiz, e também para os nossos ouvintes, atualizando a situação da linha vermelha, que segue difícil no sentido Baixada Fluminense, ali na altura da base aérea do Galeão, até a chegada ao Parque das Missões. Quem também está passando pela BR-040, no sentido Petrópolis, vai enfrentar bastante congestionamento desde a saída ali da Avenida Brasil até mais ou menos a altura do Caxias Shopping, devido a um acidente na região que está congestionando o trânsito na BR-040. Fazendo um trânsito rápido ali pela freguesia, na Avenida Jeremário Dantas, trânsito bem complicado no sentido tanque, com retenção a partir da Estrada dos Três Rios até a altura da linha amarela. Já no sentido freguesia, também trânsito lento no acesso à rua Lopo Saraiva e também na altura da linha amarela, então também trânsito intenso ali na região da freguesia. Também na Barra da Tijuca, ali na zona sudoeste do Rio de Janeiro, trânsito também complicado na Ayrton Senna, no sentido linha amarela, ali na altura do Casa Shopping, Luiz.
4: Muito obrigado, Maria Rita, pelas suas informações. 999026970 é esse o WhatsApp que você pode mandar a sua participação por aqui.
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11: Dinos, uma pesquisa, se opõe aos ataques de Milei a Lula. Vamos lá, rapidinho.
12: 70,5% dos argentinos desaprovam os ataques de Javier Milei a Lula, segundo uma pesquisa da empresa argentina de consultoria de opinião pública Zuban Córdoba. De acordo com o levantamento, somente 20% dos entrevistados na Argentina aprovam as críticas ao presidente brasileiro feitas pelo chefe da Casa Rosada. Outros 9,5% não souberam responder. O relatório também aponta que 88,9% consideram o Brasil importante para a economia argentina, enquanto 10,5% dizem que o país não é importante e 0,6% afirmam não saber. A pesquisa ouviu 1.200 pessoas com 16 anos ou mais em toda a Argentina entre 8 e 10 de agosto desse ano por meio de entrevistas online. A empresa afirma que o levantamento tem 95% de nível de confiança e margem de erro de 2,83 pontos percentuais.
11: Sinal de que, nesse particular, ao menos, a maioria dos argentinos, e é a maioria esmagadora, não, a maioria não perdeu o juízo. Não é? Se o Milei está tentando usar o Brasil, eleger o Brasil como inimigo para tentar resolver suas crises internas, a resposta parece não estar sendo exatamente positiva. E ele não está vivendo um grande momento ali, internamente. A situação econômica, a pobreza, recentemente, aumentou. Né? E, claro, as dificuldades são muitas. E as pessoas sabem a importância que o Brasil tem. Né? Inclusive, pode afetar turismo, afetar um monte de coisa. Né? Mas o cara está a serviço. Ele está a serviço do Trump, esse que ameaça as Américas. Né? Está a serviço dos adversários do Lula aqui dentro. E continua a sua sanha, perdendo completamente a noção de limite. Né? Ele vai para a lama diplomática mesmo. E aí as coisas começam a se complicar. Vamos lá.
13: O presidente da Argentina, Javier Milei, voltou a atacar Lula no último domingo. A manifestação do argentino foi feita quando ele compartilhou uma publicação de um parlamentar americano que é apoiador do presidente dos Estados Unidos, Donald Trump. Na postagem, o deputado republicano Carlos Jiménez escreveu o seguinte: o ódio e o desprezo com que o criminoso Lula da Silva, do Brasil, se manifesta em relação ao nosso secretário de Estado, Marco Rubio, vem diretamente de seus chefes na ditadura castro-comunista. Os brasileiros merecem muito mais do que esse porco. O post do parlamentar americano foi compartilhado pela página Fuerzas de la Libertad e recompartilhado por Milei.
11: Então, pensa nisso. Olha, é aceitável? Do que é que nós estamos falando? É um país com quem o Brasil mantém relações regulares, amigáveis. É um troço absolutamente impensável. Vai fazer o quê? Vai fazer o quê diante disso? A música do Caetano, né, que fala, né, dos seres trevosos do Vale do Silício que surgiram com suas redes sociais, e fala dos palhaços macabros que brotaram nos impérios e nos seus vastos quintais. Um desses palhaços macabros é justamente Javier Milei. É absolutamente inaceitável. Primeiro, é inaceitável chamar o cara aqui para uma guerra eleitoral que é interna, que é nossa. Viesse o Milei para apoiar o Flávio, tudo bem, o Lula já apoiou gente lá, manifestou apoio, mas não é disso que nós estamos falando. Mas, né, as pesquisas indicam que isso pode ser mais prejudicial ao Flávio do que benéfico. Mas não adianta, o fanático, ele não quer saber disso, né? O fanático, ele se considera, né, se vocês forem procurar a origem etimológica, ele se considera o senhor do templo, o dono da verdade, né? Aquele que não é contestado. Mas já na Roma de Cícero, né, já na Roma de Virgílio,
14: cultural,
11: o fanático também era considerado um sujeito perigoso, porque incapaz de enxergar a realidade à sua volta. Esse Milei, ele está mais para um falastrão, com uma irmãzinha corrupta, né, a tal da Karina Milei, né, que é a cuidadora dele, né, ele está mais para um aproveitador, é verdade. Mas agora entrou nessa agenda, decidiu ser o estafeta do Trump e está aí. O Brasil precisa romper relação com a Argentina? Não, tem os interesses econômicos, não tem que romper. Agora, evidentemente, não dá para normalizar, né? Ele está fazendo uma aposta que o Flávio vai ganhar. As pesquisas indicam hoje, não sei se cumpre, que vai perder. Se o Lula ganhar, ele vai continuar nessa trajetória de confronto? Aí talvez ele possa mudar. Ele já saiu atacando a China lá atrás e depois reviu seu pensamento. Ele não revê pensamento, né? Aí teve um surto de bom senso, que foi um intervalo em surtos de absoluta loucura.

0: E aí o Caetano fala, claro que elas têm maravilhas também, né? E até a Billie Eilish é homenageada na música. É isso aí.
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7 horas e 13 minutos, a gente traz informações para uma mulher que foi detida após roubar uma viatura da PM e sofrer um acidente de trânsito. A Polícia Militar, inclusive, apura este caso que aconteceu no Batalhão de Macaé, no Norte Fluminense, no domingo. O furto aconteceu no município de Casimiro de Abreu, na região dos Lagos. Essa mulher teria entrado na viatura e dirigido entre 7 e 10 quilômetros em direção à cidade de Macaé. A polícia localizou e recuperou o veículo na rua Jorge Urique, no bairro Costa Azul, em Rio das Ostras. Os agentes chegaram a dar ordem de parada, que não foi obedecida. Durante a fuga, a condutora perdeu o controle da direção e colidiu contra uma barreira de contenção nas proximidades de um estabelecimento comercial. Essa viatura ficou danificada.

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0: da coisa.
1: Hoje vai, vai, Benny? São Paulo?
2: É difícil acreditar, viu? Na altitude, com um histórico recente. Mas é, tem que torcer,
1: você,
2: né?
1: Você sabe que na altitude eu jogo bem. O Lula, o moderado com empresários, tá aí, né? O moderado com empresários antes da campanha, vai.
3: Segundo o Globo, a campanha de Lula pretende realizar um encontro com empresários no próximo domingo, dia oficial da abertura da temporada da campanha eleitoral. Além do evento de abertura da corrida reeleição no estádio de Vila Euclides, em São Bernardo do Campo, está sendo articulado para o período da manhã na capital paulista uma reunião com grandes nomes do PIB brasileiro.
1: E a PECS, plano para empresas contra tarifas dos Estados Unidos.
2: A Agência Brasileira de Promoção de Exportações e Investimentos, a APEX Brasil, anunciou nessa terça um plano de apoio às empresas brasileiras afetadas pelo tarifaço imposto pelo presidente dos Estados Unidos, Donald Trump. A entidade vai destinar R$210 milhões para ajudar empresas de 35 setores a buscar novos mercados para reduzir a dependência dos Estados Unidos. Os recursos poderão custear despesas com consultorias especializadas, bolsas de exportação, participação em feiras internacionais e reuniões de negócio. O programa terá duração de 12 meses e pretende atender 5.300 das 5.600 empresas atingidas pelas novas tarifas anunciadas pela Casa Branca. Como não se trata de um empréstimo, não haverá cobrança de juros ou taxas sobre esses recursos. As inscrições começam amanhã pelo site da Apex Brasil. No cadastro, a empresa deverá informar dados sobre exportações e o objetivo do apoio. A análise será individual e cada caso receberá um auxílio específico. Os principais objetivos da agência são apoio aos setores e às empresas exportadoras impactadas pelas tarifas, diversificação de mercados para exportação, manutenção da promoção comercial no mercado americano e isenção de taxa de participação em ações diretas para empresas impactadas.
1: E coisas que estão dando certo. Depois, no rádio a gente vai ficando por aqui, volto para me despedir, mas quem depois procura, nós temos mais 10 minutos nas TVs e nas redes sociais e vocês vão ver que há resultado. Quero aproveitar aqui para mandar um abraço para o Tiago Salomão e para o Matheus Soares, que fazem o podcast Market Makers. Ontem eu não me lembrei do nome deles e foi só a idade mesmo. Espero que não tenham considerado uma grosseria. E, na verdade, eu me referi ao Matheus Soares, que uma hora o Eduardo falou uma coisa lá que eu achei assim, bom, eu acho que o Matheus fez uma cara assim, tipo, meu Deus do céu, mas também não estou passando para ele, foi a leitura que eu fiz. E aproveitar e mandar um abraço também pro Leopoldo Rosa, que é o produtor deles, né? E passando eleição, passando tudo aí, a gente conversa, porque nos mercados eu sou bom também, viu, vai, Ben? Uhum. Que afinal, eu sou um market maker. Beijo pra turma toda. É isso aí.
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Você ouviu na Band News FM a transmissão do É da Coisa com Reinaldo Azevedo, programa que volta amanhã a partir das 6 horas da noite. Em instantes, a partir das 7h20 pontualmente, você fica, como sempre, de segunda a sábado com a transmissão simultânea do Jornal da Band desta terça-feira, 11 de agosto de 2026. Eduardo Oineg e Adriana Araújo te trazem os principais destaques do noticiário nacional e internacional, falando também sobre o que é notícia aí na sua cidade e na sua região. Eu, Lucas Belotti, sigo por aqui na sua companhia durante os intervalos. Em instantes, Jornal da Band por aqui.

0: Dramáticas na Colômbia. O esforço para achar sobreviventes do terremoto que deixou mais de 200 mortos e 4 mil desaparecidos.
1: Milhares de pessoas tiveram que sair de casa. Centros recebem os desabrigados e doações, como mostra da capital colombiana a repórter Fernanda Barbosa.
2: Aqui em Bogotá, assim como nas outras cidades grandes da Colômbia, foram organizados centros de coleta, que recebem doações de alimentos não perecíveis, também de itens de higiene pessoal e de limpeza.
0: Inflação recua em julho com queda nos alimentos e nos combustíveis e abre espaço para redução dos juros.
1: Combate a ação do crime organizado nas eleições. A Polícia Federal faz operação no Ceará e prende 7 pessoas. 3 são vereadores.
0: E você vai ver também no Jornal da Band.
3: Preso do semiaberto, beneficiado com saída do Dia dos Pais, é procurado no Distrito Federal por novos crimes: assassinato de uma mulher e o estupro de 2 jovens.
4: Em Minas Gerais, a audiência por videoconferência é suspensa porque o juiz apareceu de bermuda, bebendo uma garrafa de vinho e fumando um cigarro.
3: Os detalhes da operação secreta que retirou Donald Trump do avião oficial e pôs o presidente em outro avião por causa de ameaça de ataque do Irã.
4: A corrida atrás de óculos especiais para assistir a um eclipse do sol considerado raro. A Europa terá o privilégio de ver o fenômeno.
3: E a história por trás da Trilha da Democracia, a música que marca os debates da Band há quase 40 anos.
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7: Você ouviu os primeiros e principais destaques da edição desta terça-feira do Jornal da Band, hoje 11 de agosto de 2026.
0: Olá, boa noite pra você.
1: Boa noite. 3 vereadores foram presos no interior do Ceará numa operação que investiga a interferência de uma facção criminosa nas eleições. Além dos vereadores, outras 4 pessoas foram presas.
8: Sobral, a 230 quilômetros da capital Fortaleza. É mais uma cidade no Nordeste onde o crime organizado tenta se impor além das armas e do tráfico de drogas. Uma investigação aponta que o Comando Vermelho, que já controla territórios na cidade, passou a decidir quem pode ou não fazer campanha eleitoral em alguns bairros. Entre os presos estão 3 vereadores da cidade: Carlos do Caliço, do PSB, Juninho do Povo, do Podemos e Mário Vitor, do União Brasil. Eles ainda foram afastados dos cargos por 180 dias. Outras 4 pessoas foram presas. A facção, segundo o Ministério Público, cobrava um tipo de pedágio eleitoral. Candidatos sem mandato pagavam cerca de R$30 mil. Para quem já era político, o valor chegava a R$60 mil.
9: Nós temos eventos políticos marcados em 2026 que não foram realizados por ação da organização criminosa de ir até o local, ameaçar os participantes, ameaçar o proprietário do local onde ocorreria, dizendo que se efetivamente houvesse a reunião, iriam tacar fogo, iriam meter bala, iriam matar as pessoas.
8: Havia também pressão sobre os eleitores, ameaças e coação para determinar quem podia fazer campanha ou quem deveria receber votos. A investigação começou a partir das eleições de 2024. Uma policial militar também foi afastada das funções. Ela é casada com um dos líderes do Comando Vermelho na região, que está preso. O que acontece em Sobral é parte de um fenômeno mais amplo. O crime organizado não concentra mais as atividades só no tráfico de drogas ou roubos, mas estende sua ramificação também no controle de territórios, para cobrar taxas, impor regras, interferir no comércio e tentar influenciar também o poder político. O Jornal da Band mostrou esse avanço do crime organizado no Nordeste no ano passado, numa série de reportagens especiais. Na cidade de Santa Quitéria, também no Ceará, o prefeito reeleito em 2024, Braguinha, Cezinha chegou a ser preso por ligações com o Comando Vermelho. Ele acabou caçado por, segundo as investigações, fazer pagamento ao crime organizado para garantir a vitória com ameaças e compra de votos.
10: A PM de Goiás investiga um caso de agressão durante uma abordagem na cidade de Formosa. Um dos homens rendidos é agredido com socos e chutes por um policial. Outro agente ainda segura o rapaz e as agressões continuam. Depois de um dos chutes, a arma do PM chega a cair. As imagens foram gravadas em frente a uma loja de conveniência onde o rapaz trabalhava. A família registrou um boletim de ocorrência e disse ter sido coagida a não denunciar o caso.
1: Pai e mãe foram indiciados pela morte de um menino de 3 anos no Rio Grande do Sul. Mesmo depois de uma série de denúncias de maus tratos do casal contra os 5 filhos, o conselho tutelar não identificou as agressões.
11: Oliver tinha 3 anos e morreu depois de ser espancado pelo próprio pai dentro de casa em Viamão, na Grande Porto Alegre. O americano Dandre Grayson confessou o crime e justificou a agressão, dizendo que o filho não teria dado bom dia. Ele e a mãe Maiana Rogers foram indiciados por homicídio duplamente qualificado e tortura. O casal está preso preventivamente.
12: O pai, por uma conduta comissiva, né, que é uma conduta atuante, pois foi ele que agrediu a criança até a morte, e a mãe pela omissão, porque ela estaria no quarto ao lado, numa casa de madeira bem simplória, bem pequena. Então não teria como ela não ter ouvido.
11: Os outros 4 filhos, com idades entre 1 e 9 anos, também eram constantemente agredidos. Antes de chegar ao Rio Grande do Sul, a família morou no interior paulista. Depois de denúncias de maus tratos, o casal deixou a cidade de Águas de Lindóia e o Ministério Público arquivou o caso. Dandre, Maiana e os filhos se mudaram para Santa Catarina, onde as crianças chegaram a ficar meses em um abrigo por indícios de violência, mas voltaram aos pais. Em setembro, a família se mudou para o Rio Grande do Sul. Aqui, a primeira denúncia chegou ao Conselho Tutelar em novembro do ano passado. Mas a primeira visita à casa só ocorreu 3 meses depois, em fevereiro deste ano. Segundo o relatório de atendimento, não foram constatados maus tratos e uma nova visita foi agendada para julho. Oliver foi espancado e morto antes. A Polícia Civil diz não ter encontrado indícios de crime na atuação dos conselheiros tutelares. Ninguém da rede de proteção foi indiciado. O Conselho Tutelar não se manifestou. O Ministério Público ainda pode denunciar os agentes, se entender que houve omissão.
3: Ainda hoje, a audiência por videoconferência é suspensa após juiz ser flagrado bebendo e fumando. Milton Lívio Lemos Salles vira uma garrafa de vinho e acende um cigarro. Tribunal de Justiça de Minas Gerais diz que investiga o caso. Os detalhes, já já.
10: E já a seguir, ministro do Supremo Alexandre de Moraes manda fazer busca contra ex-secretário do Maranhão, que seria fonte de denúncia jornalística.
1: Polícia investiga na Bahia 2 adolescentes que teriam produzido vídeos pornográficos falsos de uma professora. Fizeram isso usando inteligência artificial.
10: Inflação de julho é a menor para o mês em 4 anos, com queda nos preços dos alimentos e combustíveis, e isso abre espaço para mais uma redução nos juros.
1: E o Jornal da Band faz uma pausa e volta em instantes.
10: É já.

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1: 3 minutos para as notícias da sua cidade e da sua região.
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1: Sete horas e 31 minutos, a gente traz mais informações do trânsito na movimentação na noite de hoje no Rio de Janeiro com a nossa repórter Maria Rita Nader. Boa noite, Maria.
5: Boa noite, Luiz, e também para os nossos ouvintes, atualizando ali a situação da Tijuca, porque hoje tem jogo ali na Tijuca, então trânsito já intenso desde a região central na Avenida Presidente Vargas até mais ou menos a chegada ali à Avenida Rei Pelé no sentido Grande Meia. Então, trânsito muito intenso na região e também nas vias ali adjacentes, como a Doutor Satamini também, já com trânsito muito intenso ali na Tijuca. Atualizando também a ponte Rio-Niterói, fluxo normal nesse segundo para o Rio de Janeiro, travessia em 13 minutos. Já quem segue para Niterói vai enfrentar um pouco mais de lentidão nos acessos ali à Grande Reta e também na chegada ao pedágio. Então, travessia nesse momento em 23 minutos. Volto com você, Luiz.
1: Muito obrigado, Maria Rita, pelas suas informações. Você falou do jogo, só para informar o nosso ouvinte: Fluminense Independente Rivadavia pela Libertadores, 31 minutos de jogo, 0-0 no marcador.

7h32, um falso veterinário foi preso enquanto operava um gato em Duque de Caxias, na Baixada Fluminense. Segundo a Polícia Civil, Daniel do Nascimento Soares Bittencourt usava o registro profissional de outro profissional. Durante fiscalização na clínica, policiais da delegacia de Duque de Caxias encontraram medicamentos veterinários vencidos, falta de equipamento para esterilização de instrumentos e ausência de alvará e licença sanitária. Segundo os agentes, o preso possui pelo menos 11 registros distintos relacionados a diferentes ocorrências, entre elas o exercício ilegal da profissão, falsidade ideológica, falsa identidade e estelionato.

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2: Passa de 230 o número de vítimas do terremoto que atingiu a Colômbia ontem. Moradores ajudam as equipes de resgate na busca por desaparecidos.
3: Uma mãe e um bebê foram tirados com vida dos escombros. Vamos ver na reportagem da Fernanda Barbosa, direto de Bogotá.
4: Durante os pedidos de silêncio, um chamado. E aplausos. Um bebê de 6 meses e a mãe estão entre os sobreviventes resgatados na Colômbia. As pedras dos escombros passam de mão em mão. Bombeiros, militares e vizinhos se uniram numa força-tarefa para socorrer pessoas soterradas. Andrés está procurando a mulher.
5: Está a minha esposa.
6: Meu apartamento foi completamente destruído. Minha esposa estava lá dentro. Felizmente, minha filha tinha saído cedo e eu também. Não sabemos se ela está viva ou morta.
5: Não sabemos se está viva ou morta.
4: Javier tem esperança de encontrar a mãe.
7: Vive sola já há um tempo.
8: Ela tem 66 anos, mora sozinha no primeiro andar do prédio. Basicamente, estamos esperando algum tipo de sinal.
7: Estamos esperando a encontrar algum tipo de sinal.
4: José Gadiego é influenciador digital e transmitiu ao vivo momentos de pânico no Aeroporto Internacional de Pereira, uma das cidades mais destruídas.
9: Deus!
10: Ah! Eu pensei que ia ser um temblor.
9: Eu pensei que seria um terremoto normal, mas foi como um filme de terror. Pareceu uma eternidade. Pensei que seria meu último momento de vida.
10: Eu pensei que esse ia ser meu último momento de vida.
4: Na mesma região, uma família escapou de casa segundos antes da vizinhança toda desabar. Saul voltou para o condomínio onde morava e só viu ruínas.
11: Você quer uns sem palavras? Que pena.
9: Estou sem palavras. É muito lamentável.
11: É algo muito lamentável.
4: Segundo a ONU, mais de 5 mil casas foram danificadas ou destruídas e 60 prédios desabaram. Unidades de saúde estão no limite e há falta de luz e água. Em Cali, autoridades decretaram toque de recolher para facilitar os resgates e evitar saques.
12: E não há serviço de venda alimentos porque os restaurantes estão...
13: Os serviços de celular só funcionam em 10% e não há gás. Por isso, existe uma crise de alimentos. Não há onde cozinhar, restaurantes estão fechados, assim como os supermercados. Moradores precisam de ajuda com comida e água.
4: As cidades mais afetadas pelo terremoto na Colômbia precisam de atenção humanitária para os feridos e também para as pessoas que tiveram que abandonar suas casas. Por isso, aqui em Bogotá, assim como nas outras cidades grandes da Colômbia, foram organizados centros de coleta, que recebem doações de alimentos não perecíveis, também de itens de higiene pessoal e de limpeza, também de água potável. Como a gente pode ver aqui, os voluntários estão organizando as doações. Há voluntários que vêm de empresas que liberaram o dia para eles virem ajudar. Também há voluntários de universidades, há voluntários do exército.
14: É uma iniciativa da empresa onde eu trabalho e eles nos incentivaram a ajudar.
15: Sabemos que é pouco perto do que precisam, mas colocamos nosso grãozinho de areia e convido a todos a fazerem o mínimo.
16: Ahorita somos solo Colômbia, solo Colômbia.
2: Situação muito difícil, né? Vamos conferir agora os dados do Serviço Geológico nos Estados Unidos, que mostram que o mundo registrou neste ano 10 terremotos de magnitude superior a 7. A sequência começou em fevereiro, em Vanuatu, na Oceania, e atingiu diferentes países, como a gente vê aqui, na Ásia, incluindo Japão, Indonésia, Filipinas, onde houve o tremor mais forte de 7.8. E na América Latina, com os 2 megaterremotos, na Venezuela, em junho, e um outro ainda no México, e agora esse que nós estamos mostrando na Colômbia. Os tremores foram concentrados no chamado Círculo do Fogo do Pacífico, Pacífico, que é a região que tem alta atividade sísmica por causa da junção de placas tectônicas. Especialistas explicam que essa quantidade de tremores é normal e que a concentração de eventos não indica anomalia na atividade global, nem aumento no risco de novos desastres.
3: Um falso veterinário foi preso no Rio de Janeiro na hora em que fazia uma cirurgia. Quem conta essa história? Juliano Dippi.
0: Os policiais chegaram no exato momento em que o falso médico veterinário, Daniel do Nascimento Soares Bittencourt, operava um gato. Ele não usava os equipamentos de segurança e higiene do trabalho obrigatórios, como touca e avental, por exemplo. Além disso, estava com uma luva furada que ele tirou assim que foi flagrado pelos agentes.
17: Tem procedimento? Está trabalhando?
18: Não.
17: Está sim. Está mexendo o gato aí?
0: Ele confessou que não possui registro profissional e que, na verdade, é estudante do sexto período do curso de veterinária. A polícia apreendeu medicamentos vencidos na clínica que não tinha equipamentos de esterilização e não apresentou alvará de funcionamento ou licença sanitária. Além de realizar atendimentos pelos quais não era autorizado, o falso médico veterinário também cobrava por procedimentos que não finalizava. A dona de um gato procurou a polícia depois de pagar para a colocada de pinos na pata de seu animal. Ao perceber que a pata estava necrosando, ela procurou um outro veterinário e descobriu que os pinos não foram colocados. A pata do animal precisou ser amputada e depois o gato veio a óbito. O falso veterinário vai responder pelos crimes de exercício ilegal da medicina veterinária, estelionato, falsa identidade, maus tratos a animal e crime contra as relações de consumo. O preso é um antigo conhecido da polícia. Ele tem 11 passagens acusado de vários crimes.
2: Um juiz de São Paulo mandou soltar um acusado de feminicídio com longa ficha criminal. 3 dias depois, o Ministério Público contestou a decisão e a liberdade foi revogada. Mas o homem ainda não foi encontrado.
13: Este é Alex Leandro Bispo dos Santos, sendo preso em São Paulo em dezembro do ano passado. Ele é apontado pela polícia como assassino da própria esposa, Maria Catiane Gomes da Silva, de 25 anos. Em novembro do ano passado, câmeras de segurança do prédio onde morava registraram quando ele e a esposa voltaram de uma festa. Maria Catiane foi espancada na garagem. Logo depois de uma discussão, ele a arrancou do elevador. 2 minutos depois, voltou sozinho. Catiane já estava morta. Ela caiu do 10º andar. Para a polícia, ela foi vítima de feminicídio. Alex Bispo dos Santos viajou até o Ceará, onde a família enterrou a vítima. Ele chorou, debruçado no caixão. 9 meses depois, esta é a decisão do juiz Antônio Carlos Pontes de Souza, revogando a prisão e aplicando apenas medidas cautelares, como não se aproximar das testemunhas. Alex Leandro Bispo dos Santos saiu da cadeia na última sexta-feira. Ele ficou preso durante todo esse período, aguardando o início do processo, o que ainda não aconteceu. Só que 3 dias depois, o Ministério Público de São Paulo entrou com uma ação para que ele voltasse para a cadeia. A justiça acatou o pedido. A decisão foi publicada nessa segunda-feira. O mandado de prisão ainda não foi cumprido. A defesa informou que vai recorrer. Alex Leandro Bispo dos Santos está nas ruas. Segundo a polícia, Alex tem uma vasta ficha criminal. Condenado por roubo, ele fugiu de um presídio em Campinas, no interior paulista, em 2003. No mesmo ano, chegou a ser preso por envolvimento num sequestro.
3: Flagrantes de juízes em situação constrangedora durante julgamentos por videoconferência, a gente já viu alguns casos, já mostrou aqui no Jornal da Band, mas esse supera quase tudo. Um juiz de bermuda, bebendo vinho no gargalo e fumando.
19: O vídeo inacreditável foi gravado por participantes da videoconferência. As imagens mostram o juiz tomando vinho no gargalo. Ele ainda acende um cigarro com um maçarico e fuma durante a sessão. Neste outro trecho, ele faz a leitura de voto num ritmo lento.
20: Ausência de
19: A audiência foi suspensa depois da cena e Milton Lívio Lemos Salles foi afastado por decisão do Corregedor-Geral de Justiça de Minas. O juiz, que bebeu e fumou durante o trabalho, gravou um vídeo falando em difamação e atacou o TJ.
21: Tenho 36 anos de magistratura e quero deixar um depoimento sobre essa difamação que estão fazendo contra mim.

0: Não, não existe. Eu tenho coragem de bater no peito.
1: O tribunal abriu uma investigação sobre a conduta do juiz.
2: Em junho de 2020, Milton ameaçou matar uma desembargadora do Tribunal de Justiça de Minas Gerais, o que rendeu um processo administrativo disciplinar. Testemunhas disseram que o juiz foi até o prédio onde mora a magistrada em estado de embriaguez e fortemente alterado.
1: O motivo da fúria foi a insatisfação com uma nota que a desembargadora deu a ele numa avaliação para promoção. A defesa de Milton Lívio alegou que a ameaça aconteceu depois de um quadro de depressão profunda. A gente tentou contato com o TJ de Minas sobre o caso, mas ainda não tivemos resposta. Mesmo depois da ameaça, o juiz seguiu na ativa. E só no último mês de junho recebeu R$105 mil de salário bruto, bem acima do teto do funcionalismo público, de R$46 mil.
3: Bermuda, vinho no gargalo e cigarro aceso com maçarico. E o veredito do juiz? Nós somos culpados. Estamos difamando Vossa Excelência. Mas ele errou o verbo. Nós estamos pagando a conta. R$83 mil livres, salário líquido, no bolso do Milton Lívio Lemos Salles, para ele barbarizar na audiência. O juiz pode ser um dependente químico? Esse é um problema muito sério. Mas se for isso, precisa de tratamento urgente e não pode julgar caso algum. Agora cabe uma pergunta. Um juiz ameaça a colega de trabalho de morte e não dá nada? Pode isso, TJ de Minas? Por que nenhuma medida dura contra ele foi tomada antes, há 6 anos? Agora, com o escândalo da bebedeira, o CNJ também afastou o juiz. Finalmente. Eu não sei você, mas eu me pergunto, qual o limite da esculhambação? Porque no Brasil, parece que a régua sempre sobe.
4: Daqui a pouco, caminhoneiros brasileiros continuam presos em estrada após nevasca histórica na fronteira da Argentina com o Chile. E o voo secreto de Donald Trump, após ameaças do Irã, presidente americano se esconde em um caminhão para deixar a Turquia. É já já.
5: Um preso do semiaberto, beneficiado com a saidinha de Dia dos Pais, é procurado no Distrito Federal por causa de novos crimes. Segundo a polícia, ele matou uma mulher e estuprou 2 jovens.
6: Leonardo Ferreira de Almeida, de 44 anos, já cumpria pena de 35 anos e 3 meses no regime semiaberto no Distrito Federal. A ficha criminal dele é extensa. Responde por furto, estupro, homicídio e atentado violento ao pudor. Mesmo assim, ele foi beneficiado pela saidinha temporária do Dia dos Pais na semana passada. Fora da prisão, cometeu novos crimes e se tornou um fugitivo da justiça. Segundo a polícia, na última segunda-feira, dia em que deveria ter retornado ao sistema prisional, o homem assassinou uma mulher de 70 anos, que conheceu no presídio. Francisca Almeida fazia visitas ao próprio filho, que estava preso. A mulher oferecia ajuda e dava abrigo a Leonardo na casa dela durante as saidinhas. Segundo testemunhas, eles tinham um vínculo familiar e o criminoso a chamava de mãe. Depois de matar Francisca, ele ainda estuprou a neta dela e a namorada da jovem, de 19 e 23 anos. As vítimas foram dopadas e mantidas em cárcere privado. Depois, o criminoso chamou um carro por aplicativo e levou uma delas para outra cidade, onde continuou os abusos. A jovem conseguiu fugir do agressor e chamar a polícia. Leonardo conseguiu fugir e ainda não foi encontrado. O nome do juiz que ordenou a liberação do criminoso não foi divulgado pelo Tribunal de Justiça do Distrito Federal. E a decisão está sob sigilo devido à natureza dos crimes praticados por Leonardo, como estupro. Em nota, a Vara de Execuções Penais disse que Leonardo estava preso de forma ininterrupta desde 2009 e que progrediu ao regime semiaberto em 2024, 15 anos depois da prisão. A justificativa é que ele cumpriu todos os procedimentos legais, incluindo exame criminológico e acompanhamento psicossocial. e que ele não havia cometido nenhuma falta disciplinar grave.

0: e foi classificado como preso de bom comportamento. Em 2024, uma mudança na lei colocou um fim nas saidinhas temporárias. Presos do regime semiaberto não têm mais direito a visitar a família em feriados ou datas comemorativas. Mas a proibição só vale para presos que começaram a cumprir a pena depois da mudança na lei.
1: Bom, fundamental olhar isso com muito cuidado, né? Porque se ele atendia todos os pré-requisitos, como diabo um monstro desse consegue sair, né? É inacreditável.
2: Precisa de boa fé, né? Que o assassino não vai matar de novo, o estuprador não
1: contar
2: vai estuprar
1: com o assassino.
2: De novo. É contar com o criminoso, é isso. Eu preciso me repetir, qual o limite da esculhambação? Porque a régua sempre sobe e, nesse caso, custa vidas. Vamos mudar de assunto agora. O uso de cigarro eletrônico entre os adolescentes preocupa médicos e educadores. A reportagem é da Amanda Martins.
3: É no intervalo, muitas vezes dentro do banheiro da escola, que os jovens encontram espaço para usar cigarros eletrônicos. O alerta feito durante uma palestra da juíza da Vara da Infância e da Juventude do Rio, Vanessa Cavalieri, chamou a atenção.
4: O vape é um problema de saúde. E quando a gente olha meio que na cabecinha desses adolescentes, a gente vê o que acontece quando eles usam vape, que é a mesma coisa que acontece quando eles olham os vídeos do TikTok. Sendo que o vape, ele tem um problema a mais. Ele é um lugar de pertencimento para os adolescentes. Todos usam vape.
3: Esse adolescente de 16 anos já foi chamado de careta por não aceitar usar o vape.
5: Uma parte deve achar isso. Ah, aquele cara não é descolado, ele não gosta disso. E hoje em dia, os adolescentes que usam isso, é mais por estilo, né?
3: Mesmo com a venda proibida no Brasil, o vape se popularizou entre os adolescentes. Um desafio e tanto para os pais e para os professores. Segundo o IBGE, 3 em cada 10 estudantes de escolas públicas e particulares entre 13 e 17 anos já experimentaram cigarro eletrônico. As meninas estão mais expostas, 31% contra 27% dos meninos. Os números de 2024 podem ser maiores hoje. Esse colégio no Recreio dos Bandeirantes, no Rio, investe em palestras sobre o assunto. A última, antes das férias escolares, gerou debate entre os jovens. Na volta às aulas, os professores notaram uma mudança de comportamento.
6: Eles falam um para o outro, né? Não usa isso que não é legal, não vai fazer bem para você, você está distraído, está muito agitado, é pelo cigarro eletrônico.
3: Especialistas alertam que a liberação da nicotina pelo vape é maior do que no uso do cigarro convencional. Além de causar dependência, há o risco de desenvolver câncer de pulmão. Para a pneumologista Margarete Dalcomo, podemos ter pela primeira vez uma geração de pais em luto por causa do vape.
7: É muito triste que pais venham a enterrar seus filhos por algo perfeitamente evitável. É quase tão grave quanto enterrar um filho, uma criança, um adolescente por falta de vacina.
1: Uma forte nevasca bloqueia há um mês a passagem de milhares de caminhoneiros na fronteira da Argentina com o Chile. Entre os motoristas isolados, há muitos brasileiros que enfrentam temperaturas de até 10 graus negativos.
8: São filas quilométricas de caminhões nas principais rodovias de acesso ao Chile. Esse caminhoneiro brasileiro está parado na estrada há 14 dias, na região da Patagônia Argentina, com uma carga de 25 toneladas de ração para peixe.
9: Aí aqui as condições de banho não tem, né? Banheiro é mil metros para ir, né? Mil metros para voltar, tem que pagar cinco pesos, que é em torno de R$20. E às vezes tem voluntário que traz uma água para nós, traz um salgadinho, traz uma sopa.
8: Estima-se que entre 2.500 e 3.000 caminhões estejam parados, alguns há quase um mês. A causa é uma forte nevasca, considerada a maior dos últimos 30 anos. As temperaturas variam entre menos 2 e menos 10 graus. Saindo do Brasil, rumo ao Chile, a principal rota dos caminhoneiros começa em Uruguaiana, no Rio Grande do Sul. Na Argentina, passa por Córdoba, sobe a Cordilheira dos Andes e chega à rodovia Paso Los Libertadores, em Mendoza. Depois, segue até Santiago, no Chile. É justamente nesse último trecho que ocorre o principal bloqueio. O governo argentino informou que monitora a situação e que, por enquanto, as rodovias vão continuar fechadas preventivamente. Transportadoras brasileiras estimam que o prejuízo causado pelos bloqueios das rodovias chilenas e argentinas já ultrapassa os 100 milhões de reais. Entidades ligadas ao setor de transportes acompanham o cenário com apreensão, já que não há prazo para a liberação das estradas.
10: A neve chegou a quase 6 metros de altura, então as máquinas elas trabalham tanto do lado argentino quanto do lado chileno. O lado chileno já terminou a limpeza da pista, já chegaram até o túnel Libertadores. Os argentinos ainda não terminaram essa limpeza. Então é nesse sentido que a gente vem trabalhando como entidade, NTC, para que haja uma coordenação entre a Argentina e o Chile, para que essa limpeza ela seja por completa e que a gente possa minimamente ter segurança para que os motoristas saiam desse ponto, né?
8: Na última semana, um caminhoneiro brasileiro que estava numa rodovia bloqueada a 4 mil metros de altitude morreu. A causa ainda é investigada, mas a suspeita é que ele tenha sofrido hipotermia por causa do frio intenso.
2: A polícia investiga na Bahia dois adolescentes suspeitos de criar vídeos pornográficos falsos usando o rosto de uma professora. Isso é crime e dá cadeia.
11: Uma simples foto postada nas redes sociais foi usada para criar a chamada deepfake. Imagem ou vídeo falso que usa o rosto de uma pessoa em cenas que nunca existiram na vida real, principalmente de nudez e sexo. Essa professora de 47 anos descobriu que a própria imagem tinha sido usada em dois vídeos pornográficos falsos. As postagens chegaram a quase 30 mil visualizações.
12: Por mais que você saiba que não é você e que é algo manipulado, há o constrangimento, porque você não escolhe estar ali, né? E você vê aquelas imagens e, nossa, quando eu penso, me vem os gatilhos e me vem as sensações que eu tive e falta ar, falta chão e é complicado, é muito delicado.
11: A investigação da polícia já chegou a dois suspeitos, um adolescente de 15 e outro de 17 anos. Um deles, inclusive, seria aluno da professora. O computador usado para produzir os conteúdos também foi identificado.
12: Quem fez, a intenção que passa é que queria humilhar, queria atacar, queria vingar. Como eu sou uma pessoa que eu estou sempre orientando, né, ensinando, né, aos jovens que a gente precisa ter empatia, respeito às pessoas, né, e respeito às mulheres, em algum momento isso pode ter incomodado.
11: A polícia ainda tenta localizar os adolescentes. O caso aconteceu na cidade de Feira de Santana, no interior baiano. Lá, pelo menos 50 pessoas procuraram a polícia só neste ano, depois de serem vítimas de vídeos pornográficos criados com deepfake. Um mapeamento identificou mais de 170 vítimas de deepfakes sexuais em escolas públicas e privadas de 10 estados brasileiros. Criar e divulgar vídeos falsos com conteúdo íntimo ou sexual é crime. E a polícia tem como descobrir quem produziu e compartilhou. A pena pode variar de 4 a 10 anos de prisão.
13: Todos os crimes cometidos no mundo real também são cometidos no mundo virtual e que toda a nossa legislação brasileira em vigor é plenamente aplicável para todo e qualquer tipo de crime existente no mundo virtual.
1: Agora uma história que parece de cinema. Uma operação secreta do governo americano retirou o presidente Donald Trump do avião presidencial por medo de um ataque do Irã. O caso aconteceu há um mês, mas foi revelado agora.
14: Na pista do aeroporto de Ankara, na Turquia, um caminhão de carga se aproxima do Air Force One. O caminhão sobe até a porta, depois desce, o veículo atravessa a pista e se distancia do avião. Não dá para ver quem está dentro, mas segundo o jornal americano Washington Post, o presidente Donald Trump estava escondido no caminhão. Minutos antes, Trump havia embarcado no Air Force One diante das câmeras. Subiu as escadas, virou-se, acenou e desapareceu pela porta. Tudo indicava que ele deixaria a Turquia naquele avião. Era isso que o serviço secreto dos Estados Unidos queria. A rede americana CBS informou que autoridades dos Estados Unidos detectaram um plano ligado ao Irã para lançar um míssil contra o avião que Trump viajaria. Tudo aconteceu em 8 de julho. Trump voltava da Turquia, onde participou de uma cúpula da OTAN. Naquela mesma semana, os Estados Unidos retomaram os bombardeios contra o Irã. O temor do serviço secreto era grande, já que os dois países são vizinhos. Segundo o Washington Post, o caminhão levou Trump até um avião militar, menor e mais modesto. Enquanto isso, o embarque no Air Force One, alvo do suposto ataque, continuou. Dezenas de jornalistas e funcionários do governo subiram pela porta traseira do avião e receberam a ordem para manter as persianas fechadas. ninguém avisou o motivo. A ida à Turquia também foi polêmica. Contrariando o serviço secreto, Trump usou pela primeira vez numa viagem internacional o novo modelo do Air Force One, doado pelo Qatar. Só que o Boeing de US$400 milhões não tinha todos os equipamentos de defesa instalados. Para voltar a Washington no avião novo, uma base inglesa usada pela Força Aérea Americana foi o ponto seguro de troca. Não se sabe como Trump voltou ao avião antigo, mas diante das câmeras ele desceu, cumprimentou militares e embarcou na nova versão do jato presidencial. A Casa Branca não confirmou os detalhes. Disse apenas que utiliza todos os recursos disponíveis para proteger Trump. No Irã, o governo vem usando a propaganda para incentivar o ódio ao líder americano. No mês passado, um outdoor gigante no centro de Teherã mostrava Donald Trump morto dentro de um caixão. Nessa outra faixa, mais uma ameaça de morte. Apesar disso, a ditadura islâmica nega ter planejado o assassinato de Trump.
2: Numa publicação feita hoje, o governo Trump disse que o domínio dos Estados Unidos sobre as Américas nunca mais será questionado.
15: Divulgado pelo Departamento de Estado, o vídeo cita Donald Trump como um recente defensor da doutrina Monroe, uma política histórica dos americanos para limitar a interferência europeia nas Américas.
16: Fast forward to the modern era, where the doctrine has found its latest champion in President Trump.
15: O vídeo mostrou a captura do ditador Nicolás Maduro como um exemplo recente da doutrina.
16: This calculated maneuver delivered a resident signal across the hemisphere.
15: A publicação diz que o domínio americano no hemisfério ocidental nunca mais será questionado. E acontece num momento de competição acirrada entre China e Estados Unidos pela influência econômica na América Latina.
2: Daqui a pouco, eclipse solar raro tem corrida para comprar óculos especiais na Europa. E a história por trás da famosa trilha sonora dos debates eleitorais da Band. É já.
17: E é hora do futebol no Jornal da Band. A gente já está aqui com a Lívia Nepomuceno para falar com a gente sobre a Copa do Brasil. Copa dos Clássicos, né, Lívia? Boa noite.
18: Boa noite. Para quem não está envolvido na Copa do Brasil, ficou perfeito. O que é o nosso caso, Oineg?
17: Bom, uma noite para vocês. Não tem nada a ver com isso.
18: Boa noite. Uma ótima noite para você que está em casa. E é o seguinte, vai ter rivalidade do início ao fim, rivalidade à flor da pele. As bolinhas do sorteio da CBF colocaram 3 clássicos regionais nas quartas de final da Copa do Brasil. A gente confere agora no telão como ficou definido esse confronto. Um clássico melhor do que o outro. De um lado, o Grenal, o Grêmio e o Internacional, que já se enfrentaram uma vez na Copa do Brasil, lá atrás, em 92, melhor para o Inter. O Cruzeiro, o maior campeão da competição com 6 títulos, tem pela frente o Galo. Já fizeram a final da Copa do Brasil em 2014 e quem levou a melhor foi justamente o Atlético Mineiro. O Vasco e Vitória, o único clássico, o único que não é clássico, no caso, e esse confronto vem acontecendo aqui com uma certa frequência, Palmeiras e Santos na Copa do Brasil, melhor para o Palmeiras. Os jogos de ida acontecem no dia 26 de agosto e a volta no dia 2 de setembro. Bom, a polêmica passagem do jogador Memphis Depay pelo Corinthians, acredite se quiser, chegou ao fim depois de quase 2 anos. O clube decidiu não renovar com o atacante holandês, alegando problemas financeiros.
19: Da euforia e festa na chegada, para a saída discreta, confirmada por uma nota oficial. A história do holandês no Timão foi intensa, carismática, mas também polêmica. Ele entrou em 79 jogos. Apenas 42% das partidas disputadas pelo Corinthians no período. Os 20 gols marcados, incluindo da final da Copa do Brasil, dividiram as atenções com as lesões do jogador e com passeios em comunidades e gravações de clipes e músicas. Para trás, Memphis deixa 3 títulos conquistados e uma dívida milionária, contraída por um contrato que previa, além do salário, vários gatilhos, hospedagem num dos hotéis mais caros de São Paulo. O Corinthians alegou problemas financeiros para não renovar com o holandês. Mas a era Memphis Depay ainda terá desdobramentos. Isso porque o Corinthians deve ao atacante cerca de 42 milhões de reais.
18: A novela da renovação acabou, mas vem aí alguns capítulos extras por conta do pagamento. Vamos falar de festa, porque aconteceu lá no aeroporto na Áustria. Para receber o árbitro da Somália, Omar Artan, que vai apitar amanhã o jogo da Supercopa Europeia entre o campeão da Champions League, o Paris Saint-Germain, e o campeão da Liga Europa, o Aston Villa. Por ser da Somália, ele foi barrado na Copa do Mundo pelo governo americano em um dos momentos vergonhosos dessa Copa. A FIFA tirou o corpo fora. Logo depois, a UEFA convidou Omar Artan para apitar esse jogo da Supercopa. Pelo menos um prêmio de consolo ele garantiu. E foi assim, ó, recebido quando voltou para casa com muita festa ao não conseguir participar da Copa do Mundo. Acredite se quiser, um ônibus contratado para transportar o time do São Paulo na Bolívia foi apreendido com 86 quilos de maconha. O veículo já estava adesivado com o escudo do clube e foi apreendido quando estava indo buscar a delegação tricolor, que tinha como destino o aeroporto de Santa Cruz de La Sierra. A empresa Buses Cosmos, responsável pelo serviço, responsabilizou os motoristas. O São Paulo enfrenta o Bolívar esta noite pela Copa Sul-Americana. Quando você pensa que já viu de tudo,
2: a régua sobe.
18: A régua sobe. Vale. Até amanhã.
2: Até amanhã. Obrigado.
18: Veja agora como foi o dia dos candidatos à presidência.
20: Um evento definido pelo comando da campanha como um freio de arrumação. Flávio Bolsonaro se reuniu com cerca de 40 candidatos do PL ao Senado para alinhar o discurso da bancada. Foi também o primeiro encontro entre Michele Bolsonaro e o enteado desde as críticas públicas feitas a ele pela ex-primeira-dama, há 2 meses, e o vídeo de reconciliação em julho. Michele participou hoje de gravação da propaganda eleitoral de Flávio. O encontro teve orações, brincadeiras e um abraço entre os dois.
21: Unidos, nós vamos vencer e vamos cuidar de quem mais precisa. Então, esse é um momento, é uma virada de chave para a nossa nação, onde a gente tem que trazer Deus em primeiro lugar e a gente unir no bem maior, que é libertar Jair Messias Bolsonaro e os presos do 8 de janeiro.
20: Uma das prioridades de Flávio é tentar aumentar a bancada de oposição no Congresso, especialmente no Senado. A casa tem o poder de abrir processos de impeachment contra ministros do Supremo. Críticas ao tribunal serão base da campanha do PL. Hoje, por exemplo, ele mencionou o encontro de Lula com o presidente do Senado, Davi Alcolumbre, mediado pelo ministro do Supremo, Alexandre de Moraes. E lembrou sobre indicações de ministros ao STF e também a atuação do Senado.
22: O presidente da República, ele indica ministro do Supremo, próximo indicará 4. Quem tira é o Senado. Como a gente está aqui com os candidatos ao Senado, vocês são a favor de impeachment do Alexandre de Moraes? Não, é a população.
20: Lula passou parte do dia tratando do tarifaço imposto ao Brasil pelos Estados Unidos, tema que será incorporado na campanha do candidato à reeleição. Se reuniu com o ministro das Relações Exteriores, Mauro Vieira, e quis detalhes da mais recente sinalização americana. O governo Trump respondeu na Organização Mundial do Comércio que está à disposição para discutir o assunto. Lula vai aprofundar na propaganda eleitoral o discurso, segundo auxiliares, já testado e aprovado pelas pesquisas. O da soberania e que o Brasil não se curva a Donald Trump e que está aberto a fazer negócios com o mundo. Como parte dessa estratégia, ele conversou hoje com autoridades das Filipinas. O país preside a Associação das Nações do Sudeste Asiático. Hoje, o bloco é o 5º maior parceiro comercial do Brasil. Ronaldo Caiado, do PSD, concedeu entrevista. O candidato a vice na chapa, Gilberto Kassab, publicou uma foto de um encontro de Caiado com os ex-presidentes Michel Temer e José Sarney e com integrantes da campanha. Romeu Zema, candidato do Novo, voltou a defender hoje o indulto aos condenados pelos crimes do 8 de janeiro.
23: Vou dar um indulto ao Bolsonaro, sim. Darei um indulto a ele e quero que os julgamentos feitos, que na minha opinião tiveram caráter político, sejam todos refeitos com mais isenção.
20: Renan Santos, do Missão, esteve no interior de São Paulo e participou de um almoço com empresários em São José do Rio Preto.
17: Há quase 40 anos ela é sinônimo de democracia. Um som que anuncia o momento de decidir o futuro do Brasil.
2: A trilha sonora que acompanha os debates na Band desde 1989 ganhou uma nova versão este ano.
0: Domingo, quando as luzes do estúdio se acenderam, a Orquestra Baquiana SESI São Paulo, sob a regência do maestro João Carlos Martins, anunciava mais um capítulo da democracia no país. Essa história começa em 1989. Após anos de ditadura militar, a Band organizava o primeiro debate presidencial da história. A expectativa era enorme. Só faltava uma coisa: a trilha sonora.
4: E o nosso diretor de operações da época, Zé Emílio Ambrosio, ele começou a pesquisar, e eu também comecei a pesquisar, e a gente encontrou algumas músicas. E num certo momento, nos reunimos lá na rádio, e ele me apresentou quatro músicas. Quando ouvimos aquela última música, não tivemos mais dúvida. Estava nascendo ali a trilha sonora.
0: A música Eyewitness News, algo como notícia em tempo real, é do compositor americano Walter Murphy, premiado por trilhas feitas para TV e cinema. E embora não tenha sido composta para as eleições brasileiras, está na história do país há quase 40 anos. Nesse período, muita coisa mudou, mas a trilha permanece a mesma, ou quase.
5: Já consolidada na memória do brasileiro como a trilha sonora das eleições, em 2010, a música ganhou uma nova versão. Pela primeira vez, foi executada por uma orquestra, ganhou um ar mais clássico. E tudo isso começou bem aqui, nesse piano.
6: Recebi um telefonema da Band no dia anterior, perguntando se eu poderia gravar essa trilha. Ele falou, mas nós só temos amanhã para gravar isso. Era um sábado. Eu falei, eu faço o seguinte, eu vou estar dando um concerto no interior, mas vamos preparar o arranjo e vocês poderão vir, antes de começar o concerto, eu gravo essa trilha. E eu gravei e realmente foi para o debate.
0: Em 2026, com a proposta de trazer a participação de uma orquestra para dentro dos estúdios, ainda que de forma virtual, uma nova mudança acontece, com novos arranjos.
24: Colocou mais elementos, reforçou os naipes, que a gente chama os naipes, são os vários setores da orquestra, né? Naipe de sopro, naipe de metais, percussão. A gente implementou mais instrumentos, mais respostas de frase, que a gente chama, mas sempre mantendo o quê? A essência da música.
0: Novos acordes, a mesma essência, a urgência da notícia, a solenidade dos momentos especiais, a altura da anfitriã, a democracia.
17: A Polícia Federal fez uma operação em São Paulo de busca e apreensão contra dirigentes do PCO, o Partido da Causa Operária. Entre os alvos está o presidente do PCO, Rui Costa Pimenta, candidato ao Planalto este ano. A suspeita é de um esquema de desvio de recursos dos fundos partidário e eleitoral. Segundo a Polícia Federal, há indícios de repasses de dinheiro público para empresas ligadas a integrantes do partido. Rui Costa Pimenta negou irregularidades nas contratações e classificou a operação como procedimento intimidatório e perseguição política.
2: Um eclipse total do Sol, considerado raro e que acontece amanhã, mobiliza milhões de pessoas na Europa. A observação exige óculos adequados para evitar danos à retina.
0: Olhos para o alto, na expectativa de um evento histórico.
25: Contemplar algo tão maravilhoso.
26: Uma aventura que não vivi nunca.
0: O eclipse acontece quando a Lua passa entre o Sol e a Terra e projeta uma sombra sobre o planeta. Quem estiver dentro da faixa mais estreita dessa sombra vê o Sol desaparecer completamente por alguns instantes. É o chamado eclipse total. Na Espanha, 6 milhões de pessoas viajaram para as regiões na faixa em que o eclipse vai ser de 100%. Por lá, ninguém viu a última vez em que isso aconteceu. O último eclipse total na Península Ibérica foi registrado em 17 de abril de 1912, 2 dias após o naufrágio do Titanic. A Espanha vai ser um dos principais pontos de observação do fenômeno, que também poderá ser visto em sua totalidade em Portugal, Groenlândia, Islândia e Rússia. A Islândia, aliás, é o país onde a escuridão deve durar mais, 2 minutos e 18 segundos. Como a previsão é de chuva, a torcida é para que ela esteja errada. Mesmo nas regiões fora da faixa de totalidade, a recomendação é não olhar diretamente para o sol sem óculos adequados, que protegem a retina. Sem eles, o risco é de cegueira. A procura pela proteção é tanta que os óculos estão esgotados na maioria das lojas. Olha o tamanho dessa fila na Bélgica. Na França, parques e cafés prometem lotar. Mais de 90% do sol ficará coberto pela lua. Aqui em Paris, o céu deve escurecer de forma perceptível, mas o sol não desaparecerá completamente. No Arco do Triunfo, lá em cima, um dos pontos mais disputados, não há mais ingressos disponíveis para observar o eclipse. A Flávia está de férias e vai ver o primeiro eclipse da vida.
3: Eu tô animada, porque vai ser uma primeira vez, né? Mas eu não faço ideia também de pedido, que não sei nem onde eu vou passar.
1: O surf está ajudando crianças e jovens de favelas do Rio a transformar a realidade. Em cima da prancha, eles encontram oportunidades e também motivos para sonhar.
7: Olhares atentos para não deixar passar a melhor onda. Concentração que exige muita técnica. Agora é hora de cair na água, porque deu praia. Ou melhor, deu onda.
8: Tá muito bom, olha as ondas. É, tem umas que tá abrindo, mas tá muito boa.
9: Para essa criançada aqui, o maior desafio não tá no tamanho da onda. De cima da prancha, eles aprenderam que tudo isso aqui também é deles. E essa sensação de pertencimento muda o rumo da vida. Ensina que há um caminho distante da violência.
8: É que eu tenho uma sensação de paz, que está conectado com a natureza. Isso é muito bom. Lá no morro vê direto pessoa armada, assim. Aqui eu me conecto com a natureza e esqueço tudo.
7: Lucas é um dos cerca de 50 alunos atendidos semanalmente pelo projeto Vivendo um Sonho Surf, que desde 2017 ensina o esporte gratuitamente para crianças da Rocinha e de outras comunidades do Rio de Janeiro. O responsável por essa turma é o Carlos Belo da Silva, mais conhecido como Mister. Criado em uma comunidade, ele também teve a vida transformada pelo surf, graças a um projeto social.
10: Eu tinha tudo para dar errado, aí veio o esporte, deu certo na minha vida. Hoje, o que eu faço pela minha comunidade é uma forma de retribuição da forma que transformaram minha vida.
12: Os projetos vão muito além do seu objetivo central, que é exatamente isso, né? De apresentar outros mundos, às vezes para crianças, adolescentes e jovens que não têm tantas oportunidades de sair do seu próprio contexto, né?
26: Natureza, a energia da natureza é outra parada, né, irmão? Então... Porra, isso aqui, brother, olha aquilo ali, que visão, meu irmão.
7: Miguel chegou aqui com 11 anos de idade. O desafio era conseguir ficar em pé na prancha. Hoje, aos 18 anos, ele quer mesmo é voar.
26: O foco e o objetivo, a gente
27: Você pensa até em trabalhar com o surf profissional?
26: Até em trabalhar com o surf.
27: Virar um professor?
26: Um professor, um big rider, surfar Nazaré. Essas paradas, pipeline, que é arrupo, quem sabe?
27: Pra sonhar não tem limite, né?
26: Pô, esqueça tudo, mano. O céu é o limite, né, como dizem.
18: É isso aí. Vamos seguir com a previsão do tempo agora com destaque para o veranico no interior do país, com termômetros acima dos 40 graus em várias cidades do centro-oeste. No sudeste, interior do nordeste e parte do norte, as temperaturas também estão pelo menos 3 graus acima da média. No fim de semana, o calor vai aumentar também ali no norte do Paraná.
2: Já no extremo sul, a circulação dos ventos favorece a entrada de muita umidade, ou seja, vem chuva forte para os gaúchos. A Serra e o sul catarinense também estão na área de alerta para temporais, com queda de raios e granizo. Já no litoral do Nordeste, aí a chuva vem mais forte entre a costa da Bahia e de Sergipe. O sol volta à capital paulista amanhã, esquenta um pouco mais, máxima de 23 e segue esquentando pelos próximos dias. Pancadas de chuva em Porto Alegre, 15 graus de máxima, também em Salvador, máxima de 27. Já em Belo Horizonte, tempo firme, 28, mesma previsão para Cuiabá, com calorão de 37. E o ministro do Supremo, Alexandre de Moraes, determinou busca e apreensão contra um ex-secretário do governo do Maranhão, que seria a fonte de uma denúncia jornalística. O Caian Messina está ao vivo com a gente e traz os detalhes. Boa noite, Caian.
11: Boa noite, Adriana. Boa noite a todos. Exatamente, a defesa do ex-secretário de Segurança do Maranhão, Raimundo Cutrim, afirmou que ainda não teve acesso ao processo de busca cumprido hoje, nem de outros anteriores que tramitam em sigilo no Supremo Tribunal Federal. Cutrim é citado pela Polícia Federal como fonte do jornalista Luiz Pablo, autor de reportagens apontando o suposto uso irregular de veículos oficiais pelo ministro Flávio Dino do Supremo no próprio Maranhão. Os advogados reclamam que o jornalista virou alvo da investigação e não o suposto crime que ele denunciou. Dino negou irregularidades, disse que Luiz Pablo o seguia e cobrava dinheiro para não publicar mentiras. O ex-secretário apontado como fonte está atualmente preso, acusado de atrapalhar a investigação de um homicídio que ele afirma que não aconteceu. O jornalista também já foi preso em uma investigação por extorsão contra autoridades, o que ele afirma que é inverídico. Há pouco, uma nota conjunta da ABERT, a ANJ e a ANER, as associações que representam veículos de comunicação, afirma que ações judiciais que quebram o sigilo da fonte não têm amparo constitucional e abrem precedentes que ameaçam a liberdade de imprensa amparada pela Constituição de 1988. Voltamos a São Paulo.
17: Obrigado, Caian. Fala agora de economia. Fala do bolso, né? Juliana Rosa já está aqui para conversar com a gente, porque a inflação oficial do Brasil ficou perto de zero mês passado. Boa notícia, né, Juliana?
13: É, boa notícia. A gente estava esperando bastante por isso, né, Oineg? Boa noite para você, para Adriana. Boa noite para você. Depois de muitas pressões aí no orçamento do brasileiro, o IPCA ficou perto do zero, 0,07% em julho. Significa que, em média, os preços ficaram estáveis. Claro que alguns sobem, outros caem. Em 12 meses, a gente vê uma tendência de alívio da inflação caindo para 4,44%, já dentro do limite ali da meta do governo. Os alimentos tiveram deflação, teve uma queda forte de preço, tomate principalmente, ali quase 30%, cenoura, batata, café, vestuário, calçados, roupas com queda de preços, gasolina também. A safra e o clima estão ajudando os alimentos, mas também tem efeitos do aperto financeiro das famílias. Isso aí está reduzindo o consumo. Entre as altas de preços, destaco aqui para vocês o levantamento de energia elétrica do IBGE, gastos com saúde, plano de saúde, passagens aéreas também. O resultado geral aumenta a chance de mais um corte de juros em setembro. Não está garantido ainda, porque a gente ainda deve ter alimentos voltando a subir com impactos do El Niño ali lá para setembro, outubro, e serviços, cabeleireiro, dentista, estão ainda acelerando. A inflação demora a cair, você vê, mesmo com esse juro tão alto, porque a gente teve impacto do petróleo esse ano, estímulos do governo, muitos, né? E ainda temos dúvida no ano que vem sobre os gastos públicos, se vão ser contidos. Então, olha, é suada, viu, essa queda da inflação aí para o brasileiro.
14: É isso, vamos aguardar.
17: Obrigada, viu?
14: Tchau, tchau.
2: Uma quadrilha que fraudava medidores de gás natural veicular foi alvo da polícia no Rio de Janeiro. Com o golpe, os postos que usavam o equipamento pagavam menos para a concessionária que fornece o gás.
15: Uma câmera de segurança registrou que, segundo a Polícia Civil, era o início do esquema de adulteração de equipamentos usados na medição de GNV. O homem que aparece nas imagens era funcionário terceirizado da Naturgy. Os investigadores afirmam que ele é flagrado retirando um medidor de dentro da empresa. A suspeita da Polícia Civil é que havia alguém com acesso às dependências da concessionária para monitorar a movimentação dos equipamentos, fornecer informações e facilitar a retirada dos aparelhos. Depois de retirados, os medidores passariam por oficinas. Componentes internos, mecanismos de funcionamento e até identificações seriam alterados. Na etapa seguinte, segundo a investigação, os aparelhos modificados eram vendidos para postos de combustíveis e instalados novamente. O objetivo da adulteração seria fazer o equipamento registrar uma quantidade de gás inferior à que realmente passava pelo medidor. Assim, o posto pagaria menos pelo GNV fornecido pela concessionária. Hoje, agentes da Delegacia de Defesa dos Serviços Delegados saíram para cumprir 12 mandados de busca e apreensão no Rio, em Nova Iguaçu e Belfor Roxo, na Baixada Fluminense, e também em Congonhas, Minas Gerais.
17: A seguir, um grande susto no interior paulista. O carro escapa do macaco e cai em cima de jovem que fazia o concerto.
13: Surpresa na Band em Rio Branco, um bicho preguiça apareceu por lá fugindo dos incêndios na mata e ganhou proteção. Daqui a pouquinho, os detalhes aqui no Jornal da Band.
17: Fica com a gente.

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0: 8h25. A gente traz informações de um aluno que tenta esfaquear um professor na escola municipal Orsina da Fonseca, na Tijuca, zona norte do Rio. Esse caso aconteceu durante a noite desta segunda-feira. De acordo com a Polícia Militar e a Secretaria Municipal de Educação, o estudante, que é menor de idade, teria atacado a vítima duas vezes, causando apenas ferimentos superficiais. Após a agressão, ele foi contido por colegas de turma e sofreu um ferimento na mão e na cabeça. Após o fato, o aluno foi encaminhado ao Hospital Municipal Souza Aguiar, no centro do Rio, para uma avaliação médica, enquanto o professor recebeu atendimento em outra unidade de saúde. Os dois foram encaminhados à delegacia da região, juntamente com a faca usada nas agressões.
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4: Eu sou o Sérgio Aime, está começando agora o Minuto do Empreendedor, apresentado pelo Banco BTG Pactual Empresas, que tem entre os seus propósitos ajudar os jovens empresários e empreendedores a alcançarem o sucesso. Na minha companhia, Rafael de Albuquerque, que é o fundador e CEO da Zux. Rafael, na sua opinião, de que forma que os jovens empreendedores e empresários devem agir para atingir o sucesso?
5: Vou falar que eu falo para mim desde o início, quando eu fundei a Zux. São algumas palavras mágicas. Paciência, persistência, resiliência e longo prazo. Nada fica pronto do dia para noite.
4: Valores importantes que permitiram, Rafael, o sucesso da Zux e, se bem aplicado, o dos jovens empresários e empreendedores. Esse é o nosso propósito aqui no Minuto do Empreendedor, apresentado pelo BTG Pactual Empresas.
6: Em instantes, o último bloco do Jornal da Band desta terça-feira, com os principais destaques do dia para você.
7: E a gente volta a falar do terremoto na Colômbia, mostrando uma imagem que traz esperança. Uma mulher resgatada depois de quase 30 horas debaixo dos escombros de um prédio que desabou em Cali. Bombeiros escavaram quase 7 metros de concreto para chegar até ela e ela ficou consciente durante toda a operação.
8: Um susto daqueles no interior de São Paulo, um jovem ficou prensado debaixo do carro que caiu do macaco durante manutenção na rua. Ele fica agitando as pernas à espera de ajuda, um menino chama as pessoas que estavam em casa e o pai consegue erguer o carro para retirar o filho. A aflição durou meio minuto. O jovem saiu, felizmente, sem nenhum ferimento.
7: Ufa. E para encerrar, um bicho preguiça apareceu na TV 5, afiliada da Band, em Rio Branco. Os funcionários se mobilizaram para ajudar. Um tripé foi instalado para o animal descer. Os bombeiros foram chamados e resgataram o bicho preguiça, que foi levado para um centro de triagem. Focos de incêndio florestal têm afugentado animais da mata na capital do Acre.
8: Nossa, lindo demais. Obrigada pela sua companhia. O Jornal da Band está de volta amanhã.
7: Boa noite e amanhã tem mais.
8: Tchau, tchau.
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9: Agora 8:31. Boa noite para os ouvintes sintonizados em 90.3. A gente tá no ar com o Jornal Band News Rio, terceira edição. Olha eu, né? Tô me confundindo, mas é que eu apresento a segunda, apresento a terceira.
6: É muito jornal, né?
9: Acaba confundindo. Mas agora terceira edição, de 8:30 às 9, com as notícias aqui do Rio de Janeiro. E a gente ajudando também os nossos ouvintes nessa volta para casa, quem sai mais tarde do trabalho, com as principais notícias, destaques do trânsito. Mas antes dou boa noite pro Luiz Valcir, que tá comigo. Fala, Valcir.
6: Tudo bem, Fernanda? Boa noite para você também, para quem acompanha o nosso jornal, terceira edição. Você sabe, só pode descansar, só pode ir pra cama dormir depois de acompanhar a terceira edição, viu? Aproveito também para dar boa noite para Sumaia, pro Henrique, Samilu, acho que é isso.
9: Samilu, Samilu. Tá sempre na nossa live no YouTube, Band News FM Rio.
6: É isso aí, boa noite pra vocês também, vamos chamar ela?
9: Bora.
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6: Maria Rita Nader, boa noite pra você. Ela que tá de olho na movimentação aqui pela cidade do Rio de Janeiro, região metropolitana, de olho também nas mensagens que você envia pro nosso WhatsApp, 999-026970. E aí, Maria, o que que você tem de informação pra gente?
10: Boa noite, Valcir, também para a FEI, para os nossos ouvintes, atualizando agora a situação do trânsito, que melhorou bastante ali nas principais vias, né, nas vias expressas. Quem segue pela linha amarela ainda vai enfrentar um pouquinho de congestionamento em Bom Sucesso, mas também nada que atrapalhe muito o motorista no sentido Barra da Tijuca. Na linha vermelha também, trânsito já melhorou nos dois sentidos, tanto para quem está indo para a Baixada, tanto no sentido centro, trânsito bom nesse momento. Na Avenida Brasil, temos retenção ali na altura do Caju, no sentido do Zona Oeste da cidade, mas trânsito também já melhorou ao longo da via. Quem segue para o centro também não vai enfrentar algumas maiores complicações. Na BR-040, também que teve um acidente mais cedo, que complicou bastante ali a região da BR-040 no sentido Petrópolis, a via já foi liberada, ainda um pouquinho de congestionamento na altura de Gramacho, mas também o trânsito depois já volta a melhorar para o motorista. Agora fazendo um giro pela Lagoa, nesse momento maiores congestionamentos na rua Mário Ribeiro, ali na altura do Clube de Regatas do Flamengo, na chegada à Lagoa, trânsito mais complicado, assim como na rua Jardim Botânico, no sentido para o Maitá, trânsito ainda muito intenso ao longo de toda a rua Jardim Botânico na noite de hoje. Agora na zona sudoeste do Rio de Janeiro, lá na Barra da Tijuca, falando um pouquinho sobre a Ayrton Senna, trânsito ainda muito congestionado no sentido linha amarela, ali na altura do Casa Shopping, também mais à frente na altura do Via Parque Shopping, devido a um acidente na região do Casa Shopping ali, que está congestionando a região. Quem segue no sentido Orla também vai enfrentar complicações ali na altura da Barra Olímpica, depois o trânsito também já volta a fluir bem ao longo da via. Na Avenida das Américas também, hoje uma noite de trânsito bom, tanto para quem vai para o recreio, tanto no sentido Zona Sul, trânsito bom na Avenida das Américas. Então, nesse momento, se você quiser passar pela Barra, a melhor opção é a Avenida das Américas, está com trânsito bom nesse momento. Então, qualquer informação sobre o trânsito, como é que tá por aí, onde você tá nesse momento, você que tá voltando para casa ou também tá indo pro jogo, manda mensagem aqui pra gente no 999-026970.
6: É isso, a gente aguarda então a sua participação. Vamos gerar a reportagem, Fê?
9: Bora. Luiz Eduardo de Castro tá aqui no estúdio porque tem atualização sobre o acidente de helicóptero que aconteceu no último sábado. Luiz, boa noite pra você.
0: É isso, Fernanda, muito boa noite a você, Valcir, Maria, a todos os nossos ouvintes. Olha, além da identificação dos envolvidos, que no caso o Alessandro Rocha dos Santos, né, o piloto, que já tinha até se identificado pelo IML, tido o corpo liberado, agora a gente tem também o nome, né, a confirmação do nome e a liberação dos corpos das outras três vítimas, as turistas colombianas Wendy Manrique, Sofia Murillo e Rocio Cardenhos. Os corpos delas que foram identificados e liberados no fim da tarde desta terça-feira, elas que foram vítimas desse acidente ali na Vista Chinesa. E a gente tem também dados sobre não só esse acidente, mas também essa alta, né, dos acidentes de helicóptero que tem acontecido no Rio de Janeiro. Isso porque por dia 68 voos panorâmicos são realizados aqui na capital fluminense, em média. O dado, que faz parte de um levantamento feito por associações representativas do setor, aponta que no intervalo de um ano, entre outubro de 24 e setembro de 2025, quase 25 mil voos panorâmicos foram realizados, transportando um total de 81.390 mil passageiros. O Ministério Público Federal também acompanha de perto a situação em meio a esse aumento acelerado da frota de aeronaves em atuação e o registro frequente de acidentes envolvendo helicópteros aqui no Rio. Em menos de 8 meses só desse ano, 13 pessoas morreram em ocorrências envolvendo esse tipo de aeronave e 2 episódios envolveram voos panorâmicos, não só esse, como aquele outro também que vitimou o cantor norte-americano Oliver Tree, esse mais recente que aconteceu no último sábado no Parque Nacional da Tijuca. Bom, dados da aeronáutica também mostram que 28% das aeronaves que operam no terminal entre outubro de 2025 e abril de 26, isso lá em Jacarepaguá, na zona sudoeste do Rio, passaram abaixo da altitude mínima de 500 pés, o equivalente a mais ou menos 150 metros, em posições monitoradas nas aventuras Abelardo Bueno e das Américas, na Barra da Tijuca. Esses helicópteros representaram 65% dos casos de descumprimento. A gente também tem informação que o número de helicópteros registrados no Rio aumentou. Segundo a Associação Brasileira de Aviação Geral, atualmente são 319 helicópteros em operação, uma alta de 29% em relação a 2023. Entre 2024 e 2025, a gente também tem informação que o Ministério Público Federal firmou termos de ajustamentos de condutos, famosos TAC, provisórios, com 14 empresas que operavam voos panorâmicos no Rio, e uma delas foi a Voos Rio Panorâmico, que é responsável por esse helicóptero que caiu no último sábado. Esses acordos eles servem para estabelecer regras mínimas de altitude e parâmetros de controle de rotas e ruídos. Mas, segundo o órgão, as reclamações dos moradores e o registro dos descumprimentos permaneceram. Esse acidente no último final de semana atualmente está sendo investigado pela Polícia Civil e pelo CENIPA, e a empresa Voos Rio Panorâmico afirma que está prestando todo o apoio aos familiares das vítimas e colaborando com as investigações, pessoal.
9: Obrigada, Luiz, e enfim, agora que bom também que as famílias conseguiram a liberação dos corpos. Quando se tratam de turistas, demora mais mesmo no ML, é um protocolo que precisa acontecer, mas acaba que é um momento muito difícil, né, para as famílias que não conseguem fazer essa liberação, precisam ficar esperando alguns dias para poder realizar o enterro, levar o corpo de volta, né, para a cidade das pessoas que faleceram. Então, que bom que essa fase foi concluída, mas é agora dar celeridade também às investigações para tentar esclarecer exatamente o motivo do que aconteceu nesse voo e que a ANAC continue reforçando a fiscalização para que não hajam voos com imprudências tão grandes, como a gente vê vindo acontecendo aqui no Rio de Janeiro e também em todo o Brasil, para dar mais segurança, porque de fato o turismo é uma porta muito aberta aqui no Rio de Janeiro, muita gente quer vir fazer esse voo panorâmico, é lindíssima a vista, então precisa de uma fiscalização para que todo mundo se sinta seguro e saiba que de fato é um passeio turístico seguro de ser realizado.
11: Vamos lá, 8 horas 38 minutos, seguimos girando a reportagem, isso porque 4 homens são presos durante uma tentativa de assalto a uma farmácia. Mais uma farmácia foi alvo de criminosos, dessa vez no Leblon, na zona sul aqui do Rio de Janeiro. Quem traz as informações é ela, a apresentadora da Band TV, Yasmin Bachur. Boa noite, Yas.
9: Boa noite.
12: Oi, Fernanda. Oi, Valcir. Boa noite pra vocês e pra todo mundo. 4 integrantes dessa associação criminosa, especializada em roubos a farmácias, principalmente na Zona Sul e no Recreio dos Bandeirantes, na Zona Sudoeste do Rio, foram presos pela Polícia Civil. A quadrilha já era monitorada pelos policiais por uma série de roubos praticados contra esses estabelecimentos. Principalmente ali o alvo dos criminosos eram medicamentos injetáveis usados para emagrecimento, além também de valores em espécie. A partir de análise de imagens de segurança e de monitoramento realizado por meio do sistema Civitas da Prefeitura do Rio, os policiais identificaram 2 carros usados pela quadrilha. Um era para ajudar na fuga dos criminosos e outro era usado como se fosse uma espécie de veículo batedor, responsável pelo monitoramento da movimentação policial. Então, na madrugada de hoje, os 2 carros foram localizados perto de uma farmácia no Leblon, na Zona Sul, onde eles estavam se preparando para praticar mais um assalto. Durante a abordagem, um deles, inclusive, estava com uma réplica de arma de fogo no momento em que se preparava para descer do veículo e praticar o assalto a uma dessas farmácias. Então, 4 foram presos e agora estão à disposição da justiça, e a polícia tenta identificar outros integrantes dessa quadrilha especializada em roubos a farmácias aqui no Rio de Janeiro, pessoal.
11: É isso, né? Canetas emagrecedoras sendo alvos aí de criminosos. Por isso mesmo esse boom de roubos em farmácias aqui do Rio de Janeiro, e que bom que a polícia militar, civil estão trabalhando aí para acabar com essa onda de roubos em farmácias aqui do Rio de Janeiro, não é isso, Fer?
9: É isso, com certeza tem sido importante, já que esses produtos têm sido cada vez mais alvos, né, de roubos e furtos em diversos pontos, até pelo valor comercial, já que são valores bem altos, então as pessoas querem adquirir para conseguir vender ali no preço abaixo e ainda assim conseguir algum lucro. Então, prisões importantes que aconteceram hoje no Leblon, na Zona Sul aqui do Rio de Janeiro. E mudando de assunto, hoje teve a operação Receptação, celulares apreendidos e recuperados. João Ramalho, boa noite.
13: Boa noite, Fernanda, Luiz e amigos de terceira edição. Quatro pessoas são presas e cerca de 60 celulares são recuperados pela polícia durante uma operação na Feira da Pavuna, na zona norte do Rio. Ao todo, 14 suspeitos foram conduzidos à delegacia para esclarecimentos. A ação realizada na noite dessa segunda-feira faz parte da Operação Rastreio contra roubos e furtos de celulares. Agentes da Delegacia de Repressão aos Crimes contra a Propriedade Imaterial estiveram no local. De acordo com a polícia, a feira era monitorada diante da suspeita de operar como um dos principais pontos de receptação e comércio clandestino de celulares roubados e furtados na região metropolitana. Segundo as investigações, os criminosos faziam negociações rápidas em meia multidão e escondiam os aparelhos em diferentes pontos da feira para dificultar a fiscalização e evitar o flagrante. Os aparelhos apreendidos vão passar por perícia para identificar a origem e tentar localizar os proprietários. A polícia também pretende usar as informações para chegar aos grupos responsáveis pelos roubos e furtos.
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11: Vamos lá, 8 horas e 42 minutos. Maria Rita Nader tem informações pra gente, não é isso, Maria?
10: Isso mesmo, Valcir. A gente recebeu aqui algumas mensagens dos nossos ouvintes, começando ali pela Ayrton Senna, que é a nossa ouvinte, estava passando por ali e falou que no sentido Barra tá tudo engarrafado ali na ponte antes do Via Parque. Então, ela tem, além disso, ela também disse que as pistas estão todas paradas e também como é perigoso ali na região, porque é tudo muito escuro e também cheio de mato. E a gente, alguns vídeos viralizaram nas redes sociais sobre um assalto ali mesmo nessa região, na parte da noite, na curva da Ayrton Senna para o Via Parque, e onde pessoas, assim, criminosos abordaram um carro e a pessoa conseguiu fugir, que bom, né? Mas também ali uma região muito perigosa em que tentaram assaltar essa mulher também na região. E ainda, ainda comentando que eles colocaram uma coisa, um objeto, né, para furar o carro da motorista, justamente para tentar fazer com que ela parasse com o carro. Então, ali na região, realmente, nosso ouvinte está comentando que é muito perigoso.
11: Foi na curva Chico Anísio?
10: Não, foi na curva para chegar, para entrar no Via Parque, que ela falou. Bem ali, no comecinho da curva, que ela

0: trânsito, mas ela conseguiu dar a ré e conseguiu fugir também. Então, um alerta para quem passa por ali, porque realmente é perigoso e também tá tendo assaltos na região também. Outro exemplo também dessa motorista que passou pela região e foi assaltada. E também temos outra participação dos nossos ouvintes, dessa vez sobre sinal apagado. Então, que a gente comenta sempre aqui também, dessa vez na Praça Paulo de Fronten com a Rua Santa Alexandrina, ali no bairro do Rio Comprido, também nessa região ali, que sempre recebemos muitas denúncias sobre sinais apagados, né? Então, vamos ouvir o nosso ouvinte.
1: Meus amigos da Band, aqui é Luiz Celso de Moura, morador do Rio Comprido. Esses quatro imagens que vocês estão olhando acima é o sinal de trânsito que liga a Paulo de Frontin à Rua Santa Alexandrina. É um cruzamento. Esse sinal está 2 dias apagado. Será que vocês poderiam fazer o contato com a Sete Rio? Como ficamos ou não ficamos? Até quando ou nem tem quando? Se fosse na Zona Sul, será que ficaria 2 dias esse sinal apagado? 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Aqui é Luiz Celso de Moura.
0: A gente vai cobrar sim, Luiz, até porque além do Rio Comprido, a região da Tijuca ali, Vila Isabel, a gente recebe todo dia muitas denúncias dos mesmos sinais praticamente ali, né? Da região
2: problema
0: com problemas.
2: Parece não ter fim, né?
0: Pois é, ali na região Rio Comprido, Tijuca e também Vila Isabel, um problema constante.
2: Eu passei pela região ontem, voltando para casa depois de sair aqui da rádio, e também constatei diversos sinais de trânsito ali na região de Vila Isabel, ali nas proximidades do Maracanã e tudo mais, completamente apagados. Claro, não tinha congestionamento por conta do horário, mas imagina num 6 horas da tarde, 18 horas, sinais apagados e o trânsito ali na região fica bastante complicado. A gente vai acionar a Sete Rio. Alô, Sete Rio, vocês que acompanham a gente sabe, manda uma equipe lá, por favor, para consertar aí esses sinais de trânsito. Obrigado, Maria.
3: E agora 8h45 e com a bateria tocando de volta, a gente vai acionar Maria Clara Vinhais, que vai falar de uma operação importante de gás, rede de postos de combustíveis, que aconteceu hoje aqui no Rio de Janeiro. Boa noite, Maria.
4: Boa noite, boa Fernanda, noite. Valcir, Maria. Muito boa noite para os nossos ouvintes. A Polícia Civil do Rio investiga um esquema de furto e adulteração de medidores de gás natural veicular para reduzir o valor pago por postos de combustíveis à concessionária Naturgy. Nesta terça-feira, agentes da Delegacia de Defesa dos Serviços Delegados cumprem 12 mandados de busca e apreensão no Rio, em Nova Iguaçu e Belfor Roxo, na Baixada Fluminense, em Congonhas, em Minas Gerais. Um homem foi preso em flagrante por furto de energia, 3 veículos, dinheiro em espécie ainda não contabilizado, uma pistola, munições, celulares e notebooks foram apreendidos. O material será analisado para identificar outros envolvidos, rastrear o destino dos equipamentos e calcular a dimensão do prejuízo. Segundo a investigação, medidores eram retirados da concessionária e levados para oficinas onde eram alterados. Depois, os equipamentos seriam vendidos para postos e instalados novamente. A fraude faria o aparelho registrar uma quantidade de gás menor do que a realmente consumida, reduzindo assim o valor pago à concessionária. Imagens de câmeras de segurança analisadas pela polícia mostram um funcionário terceirizado da Naturgy retirando um medidor de dentro da empresa. A Polícia Civil também apura o possível vazamento de informações sobre fiscalizações. Em nota, a Naturgy informou que comunicou as irregularidades à Polícia Civil assim que tomou conhecimento dos fatos e que colabora integralmente com as investigações.
2: Vamos lá, seguindo a reportagem aqui no terceira edição, vamos falar sobre um caso, um crime que acontece há bastante tempo e que a Band News FM divulga com bastante frequência ao longo das semanas. Olha, moradores de São João de Meriti, na Baixada Fluminense, denunciam que criminosos estão impedindo que técnicos restabeleçam o serviço de internet em regiões ali de São João de Meriti. É o crime organizado tomando conta aí de serviços essenciais, se é que podemos dizer assim, né, Nath? Boa noite.
3: Boa noite, Valcir, Maria Rita e também Fernanda e a todos os nossos ouvintes. É exatamente isso, é o criminoso tentando tomar serviços essenciais. A gente já sabe da taxa do gás, a taxa da farinha e agora os serviços de internet. A gente já sabia do Gatonet ali com muita frequência, mas era um serviço que eles davam como opcional. E agora o que a Band News FM Rio vem observando através dos moradores com diversas denúncias é que isso não é mais uma opção.

0: É uma obrigatoriedade e eles são ameaçados, os moradores, todas as vezes que eles não conseguem acesso à internet. Essa denúncia, Valcir, que a gente vai trazer agora, já é a segunda denúncia que a Band News FM recebe de serviços de internet obrigatórios por parte de criminosos. Como você falou, esse foi no Parque Tietê, em São João de Meriti, na Baixada Fluminense. Os criminosos começaram a atuar logo depois da ventania. Começou a ventania e aí os serviços paralisaram ali naquela região. Os moradores entraram em contato com a operadora que eles tinham contratado e a resposta é que eles não tinham como restabelecer o serviço porque o tráfico não autorizava mais. E aí, a partir desse momento, começou uma saga desses moradores, porque eles começaram a perceber que outros criminosos começaram a passar pelo bairro oferecendo mais uma vez o serviço de internet, um serviço diferente daquele que era prestado por outras operadoras. E aí, a gente foi um pouco além. A gente ligou para essa operadora, se passando por cliente, dando um número de cliente para entender melhor o que tinha acontecido. E a gente conseguiu ter acesso. O que que eles falaram? A operadora disse que naquele local eles tinham sido expulsos. E o serviço não poderia mais acontecer por conta do domínio do tráfico de drogas. A gente lembra que esse local é um local dominado pelo Comando Vermelho. E aí, a empresa ainda chegou a dizer que circula lá por muitos anos, atua nessa região há muito tempo e que sabe exatamente onde pode e aonde não pode atuar. Ou seja, eles particionam o serviço de acordo com os ambientes onde eles podem, as ruas, as localidades que eles podem circular. E naquela localidade que aquele cliente específico estava ali pedindo ajuda, eles não poderiam mais atuar por conta do tráfico de drogas. E aí eu falei que é a primeira, né? Porque
1: primeira.
0: Na verdade, que é a segunda, né? A segunda denúncia. Porque na primeira denúncia que a gente recebeu, dessa vez no Jardim Água Branca, em Realengo, aqui na Zona Oeste do Rio de Janeiro, então a gente falou de São João de Meriti, na Baixada Fluminense, e a primeira denúncia que chegou à Rádio Band News FM na semana passada foi em Realengo, na Zona Oeste. E aí, nessa de Realengo, na Zona Oeste, a situação era ainda pior, porque os criminosos, eles iam lá e eles cortavam os cabos das operadoras regulares.
1: E ainda montava uma banca, como se fosse o ponto, né, pra fazer, vender o serviço mais, ali pra população. E ficavam ali como se fosse uma espécie de comércio mesmo.
0: E aí sentavam ali, vou vender o meu peixe, meu serviço novo, olha aqui tá meu serviço. Só que esse serviço é do bandido, ou seja, o que que aconteceu com esses moradores? Eles ficaram sem o serviço regular e a gente foi atrás da PM, ô Fernanda, que disse que foi lá, fez uma vistoria, identificou que os locais eram válidos, que eles tinham documentação para funcionar. E aí a gente foi atrás, realmente, dos órgãos competentes. E aí a gente recebeu uma nota mostrando que aquelas empresas não poderiam funcionar. E aí a gente questionou novamente a PM. Aí a PM voltou lá e disse que a gente só faz a checagem da documentação. A gente não vê se a documentação é verdadeira ou não. Então, não tem checagem, né? E aí, depois da gente questionar pela segunda vez a Polícia Militar, eles hoje fizeram uma operação ali na região, exatamente por conta do corte desses serviços de internet, já que eles estão impondo o serviço deles. E aí, 4 pessoas foram presas ali em ações da polícia, com drogas, com equipamentos, radiotransmissores, fuzis. E eles estão, de alguma forma, tentando reduzir ali a criminalidade ou impondo, pelo menos, um pouco a segurança pública para ver se esses moradores voltam a ter acesso à internet. A internet que é regularizada e que pode funcionar em qualquer lugar. Agora, chama muita atenção que a gente traga uma denúncia na semana passada e já chega uma segunda denúncia muito parecida. E a gente vem trazendo isso com muita frequência, às vezes
1: muita
0: até
1: frequência.
0: No interior do estado, Fernanda. No interior do estado, os bandidos vão lá, queimam carros de operadoras de internet para que elas não possam atuar na região. Então, a situação realmente está fugindo do controle.
1: Recentemente, a gente até trouxe também um caso de Caraí, em Niterói, na região metropolitana, que era uma área que não costumava ter esse tipo
0: área nobre de Niterói.
1: Crime. Pois é, uma área nobre. Niterói já tem, né, uma violência menor do que aqui na capital fluminense. E isso vem crescendo também, o crime organizado lá. E aí a gente trouxe denúncia bem parecida de um carro que ficava vendendo esse serviço de internet e eles iam e cortavam em outros trechos. Então as pessoas não tinham escolha nessa área nobre de Niterói. E é realmente uma situação que tem crescido cada vez mais aqui no Rio de Janeiro, em todo o estado, como a Natasha falou, também tem várias casos no interior e que acaba fazendo mais uma vez aquilo que a gente sempre diz, que é tirar a liberdade, né, da população de fazer a escolha do serviço que quer comprar, do serviço que quer pagar, e fica aí a deriva do crime organizado tendo que aderir para poder às vezes trabalhar de casa, mesmo sem querer compactuar com aquilo. Então por isso que é muito importante a operação de hoje da Polícia Militar depois das denúncias, para mostrar que quando acontecerem essas denúncias, as polícias vão estar lá para tentar coibir esse tipo de prática e garantir os direitos da população, né?
0: Esse é o grande problema, Fernanda, é que a polícia entra, ela vai lá, leva o serviço, ela consegue cortar o cabo, ela prende as pessoas, mas e no dia a dia, o que que essas pessoas vivem? Essas pessoas vivem sob o domínio dos bandidos. E isso é a principal característica. Quando a gente vai atrás da denúncia e a gente cobra, a gente também quer que o poder público faça alguma coisa, mas é preciso fazer mais do que apenas uma operação. É preciso estar presente nesses lugares e garantir. E eu acho que é importante pra gente, como consumidor, quando a gente vai atrás de serviços que são concedidos, serviços que precisam de autorização, que a gente também saiba como ter ideia se tá validado ou não. E no site da Anatel, o Anatel Consumidor, você consegue verificar se aquela prestadora de internet, se aquele serviço de telefonia, ele realmente é validado. Ou seja, se não é uma grande empresa que a gente já conhece, que tá aí em todos os lugares, faz propaganda, tá em, né, que são grandes operadoras, se forem operadoras menores, você consegue fazer a consulta através do Anatel Consumidor e ter certeza que essa operadora tá validada. Então já é uma forma da pessoa que tá nessas regiões conseguir entender se ela está sendo subjugada pelos criminosos ou se realmente é uma empresa que está entrando ali nova naquela região. Então acho que é importante também a gente ficar de olho nisso.
2: Mas vamos supor que a empresa é legalizada pela Anatel, pode oferecer o serviço. E aí, como que é o esquema ali, a empresa dos criminosos? Porque para os criminosos oferecerem esse tipo de serviço, eles têm que pegar esse sinal de algum lugar.
0: Então, a gente tem, as operações, inclusive, da época dos bitcoins, das fazendas de bitcoins que encontraram no complexo do Lins, mostraram que eles têm uma rede muito grande de serviços. E muitas das vezes, Valcir, é bom o nosso ouvinte entender, é que as caixas das operadoras, os locais aonde a internet é transmitida de um ponto para outro, que são as caixas mais importantes ali, que fazem as transmissões, elas às vezes ficam em áreas dominadas pelo crime organizado. E aí o que acontece é que eles roubam essas caixas, eles tomam para si essas caixas e passam a usar as caixas das operadoras convencionais para fazer a transmissão dos dados deles. Então, eles tomam não apenas o dinheiro do consumidor que está dentro dessas comunidades, mas eles tomam os equipamentos das empresas que são legalizadas. E assim eles conseguem fazer o fornecimento. Então, é realmente muito complicado que a gente tenha regiões onde o crime organizado domina e não o Estado. Por isso, a retomada de territórios no estado do Rio de Janeiro é tão necessária. Porque não dá para a gente ter regiões onde o crime manda mais, controla mais, faz mais, obriga mais, dá mais muitas vezes, né? Oferece mais serviços, mais coisas, porque às vezes tem regiões onde nenhuma operadora entra e quem opera é a criminalidade. Então, ele acaba levando o papel do poder público. Olha que maluquice. Você ter acesso porque você está dentro de uma comunidade onde o poder público não entra, mas o bandido consegue te dar acesso a alguma coisa. Ele te dá acesso à luz, ele te dá acesso a gás, ele te dá acesso à internet. Então, a gente vive hoje num estado de exceção dentro do Rio de Janeiro, onde essas pessoas não têm direito de escolha, porque elas vivem sob o domínio do tráfico de drogas.
2: E por isso mesmo que muitos moradores deixam tudo para trás, porque não tem saída, vai fazer o quê?
0: Não dá para ficar
2: ali. Se aquela região é dominada pelo crime organizado, não tem o que fazer. Ou você obedece. Então a melhor opção que muitos moradores, né, que a gente já entrevistou aqui na Band News FM relataram, é que preferem deixar tudo para trás, seguir a vida, ir para outro lugar, se mudar, um transtorno, né, obviamente, mas infelizmente
0: perdem amigos, familiares.
2: Exatamente.
0: A gente precisa realmente do plano de retomada de territórios e a eleição tá aí, né, gente? Então, a gente precisa pensar nisso.
1: Quem vai votar.
0: Exatamente. Pensar e lembrar que quem governa não é só o governador. São os deputados que fazem as leis e que garantem o nosso direito de ir e vir. São eles, lá, dentro da Assembleia Legislativa do Estado do Rio de Janeiro, que foi alvo de dezenas de operações da Polícia Federal, dezenas de operações, dezenas de deputados presos. São eles que regulam o que entra e o que sai, o orçamento que vai para o governo. Então, é a Assembleia Legislativa o lugar onde a gente tem que estar mais de olho. Então, escolha bem o seu deputado estadual, escolha bem o seu deputado federal para as emendas parlamentares, escolha bem o seu senador que pensa ali o estado do Rio de Janeiro. A gente lembra que a gente está há quase, sei lá, 15 anos discutindo royalties de petróleo, a divisão no país inteiro, isso é uma discussão muito longa, mas o Rio de Janeiro perdeu porque os seus próprios senadores e deputados votaram contra o Rio de Janeiro. Então, se eles estão lá para votar contra a gente, quem será por nós? Então, escolha bem, muito bem, relembre o que eles fizeram, para que você consiga saber em quem votar e a gente pare de viver nesse estado de exceção. Porque o governo sozinho não consegue fazer nada. A gente precisa dos políticos de uma forma geral para que tudo realmente funcione.
2: Natasha Franco, para você aqui, gente, na terceira edição. Muito obrigado, Nath. Até amanhã.
0: Até amanhã.
1: Obrigada, Nath. Até amanhã. E a gente vai seguir girando a reportagem agora para trazer detalhes com a Mariene Lino sobre o assalto que aconteceu a uma jovem, e aí conseguiram recuperar o celular. Na verdade, não o dela, mas ela vai ganhar um depois de tanta repercussão. Mariene, boa noite.
3: Boa noite, pessoal. Boa noite a todos. São imagens que comovem. A menina estava caminhando pela calçada em Duque de Caxias, na Baixada Fluminense, quando é surpreendida por um criminoso que desce de um carro branco. Ele então pede o celular da vítima e ela implora para que o aparelho não seja levado. Ela estava a caminho da escola. O homem chega a colocar as mãos ao redor do pescoço da menina e logo em seguida vai embora com o celular dela, e ela continua ali gritando, pedindo que ele volte. A Polícia Civil já identificou esse homem, está ali fazendo ações para concluir esse inquérito e pedir a prisão. Diante da repercussão do caso, que viralizou nas redes sociais, um influenciador digital e o dono de uma loja de celulares se uniram para presentear essa menina com um novo aparelho. Nós conversamos com o Walter Lucas, esse influenciador, que contou um pouco sobre a reação dela.
4: A primeira coisa que ela falou é: cara, eu não mereço isso. Pra tu ver a inocência da menina, né? No momento que ela não foi a culpada, ela se sentia culpada pela situação. Então ela só sabia falar que não precisa disso. Mas mesmo assim ela ficou muito feliz, ela, pô, chorou depois.
3: Esse não é um caso isolado. Nós estivemos hoje na rua Itaboraí, onde esse assalto aconteceu, e várias pessoas contaram que a violência está cada vez maior na região. Muitos assaltos, muitos furtos, também invasões, e a sensação de insegurança só cresce.
2: Entramos no modo turbo, vamos com mais informações para você aqui no terceira edição. Isso porque 3 meses após o decreto, né, com regras rígidas para ciclomotores e bicicletas elétricas, pedestres e usuários afirmam que notaram uma redução na fiscalização na orla da Zona Sul aqui do Rio de Janeiro. Informações com a Gabi Morgado. Boa noite.
1: Boa noite.
5: Oi, pessoal. Boa noite, Fernanda, Valcira, todos os nossos ouvintes. Bom, que as bicicletas elétricas e os autopropelidos viraram uma febre, a gente já sabe, mas a gente hoje, né, visitou lojas para saber os números de como isso está mexendo com a economia, não só aqui do Rio, mas também do Brasil. Para a gente ter uma ideia, entre 2024 e 2026, o número de bicicletas elétricas em circulação no país ficou 37 vezes maior. E essa loja que a gente visitou em Botafogo tem cerca ali a marca de 300 autopropelidos em estoque, todos vindo da China. E aí, essa demanda transformou o Brasil no terceiro maior comprador das bicicletas elétricas, autopropelidos e ciclomotores chineses, atrás só dos Estados Unidos e da Holanda. A alfândega da China registrou quase 259 milhões de reais em compras brasileiras no primeiro semestre, que é mais que um dobro do mesmo período do ano passado. E isso mexe também com a produção brasileira. No Polo Industrial de Manaus, por exemplo, a fabricação quase dobrou no primeiro semestre.
1: Agradecer aí a Gabriela Morgada, então, pelas informações. Para fechar, Amanda Martins vai trazer pra gente detalhes de conversas que ela teve com especialistas alertando pro aumento da utilização de vape, que são aqueles cigarros eletrônicos nas escolas. Boa noite, Amanda.
2: Boa noite.
6: Oi, Fernanda. Oi, Luiz. Boa noite para vocês, a todos que estão com a gente aqui no terceira edição. É um alerta muito importante que foi feito durante uma palestra da juíza da Vara da Infância e da Juventude do Rio, Vanessa Cavalieri. Isso porque o que chamou a atenção é que, segundo ela, o vape é usado, na maioria das vezes,